0: somos qual a criança que está ainda aprendendo, ou seja, a gente está, eu poderia dizer, assim, engatinhando no desenvolvimento da vontade. Quando o Espírito fala aqui, vontade firme, não é a vontade da criança que quer tomar um sorvete. Não é aquela vontade. Não, a vontade firme é um desenvolvimento do potencial do espírito. Por incrível que pareça, a vida, para algumas situações, é fácil mostrar isso. Quando a gente focar a nossa vontade, e para a gente exemplificar, o que que seria uma vontade firme? Um empreendedor, por exemplo, ele já tem ali as nuances do desenvolvimento da vontade. Ele tem de tal maneira um pensamento, uma vontade de se desenvolver pelas questões dos ganhos materiais, que a gente tem visto no mundo material quantas coisas têm sido feitas neste momento para o mundo material, mas já é um exercício da vontade. Então, essa vontade firme que ele está falando aqui é um potencial, é uma potencialidade da alma.
1: E que não pode ficar só na intenção, tem que partir para a ação, né?
0: Fundamentalmente, fundamentalmente. Que lá na frente, eu não sei se vai dar tempo de ler, eu acredito que seja dentro dessas questões, quando ele pergunta sobre a questão da prece, se a prece pode ajudar, e já adiantando que o nosso tempo, eu sei que ele vai longe, a prece em tudo ajuda. A prece em tudo ajuda. Mas, de verdade, o que Deus espera de nós é aquilo que você colocou, primo. É ação. Em toda a doutrina espírita ensina pra gente. E a gente vai aprender com Jesus. Não basta dizer Senhor, Senhor, para entrar no reino dos céus. É pela obra que se conhece o cristão. Então, nesse caso, é vontade e vontade de trabalhar no bem, de se modificar, modificar a si mesmo. É o melhor caminho, talvez o único, para que a gente conquiste a libertação dessas situações tão dolorosas e tão difíceis das influências, principalmente da possessão.
1: Com certeza. Bom, como você já avisou, o tempo está chegando ao fim. Como você também já avisou e passou cenas do próximo capítulo falando da prece, né? A gente deixa para a próxima semana a continuidade desse assunto, a partir da questão 476, que todos possam estar sintonizados conosco para continuar os estudos do Livro dos Espíritos, que são sempre de fundamental importância para as nossas vidas, não é, primo?
0: Com certeza. E você que está aí do outro lado, aproveite para abrir o Livro dos Espíritos, ou procurar na internet, se não tiver o Livro dos Espíritos, ou colocar lá as questões de processo, o Livro dos Espíritos, que vai aparecer, porque é fundamental que, além desse programa e desse tempo que você está dedicando, que já é muito útil para você e para todos nós, a gente fazer um estudo complementar, a gente buscar uma leitura, buscar referências, porque são temas do nosso maior interesse. Eu fico muito feliz de ter estado aqui, ter me permitido a chance de mais uma vez estudar a temática e estar conversando com todos vocês.
1: É isso aí. Um grande abraço a todos e até a próxima.

Olá a todos, é uma alegria estarmos novamente para este Evangelho no Lar. Então, nesse momento, eu agradeço a presença de todos nessa sala e também nos lares, rogando a Deus e aos bons espíritos que possam iluminar este encontro. E já de antemão pedindo desculpas pelo atraso de hoje, foi um problema que nós enfrentamos.

0: aqui e atrasamos um pouco, né? De habitual, desde o início do Evangelho até hoje, nunca houve o atraso. Hoje nós tivemos esse atraso considerável, né? De 25 minutos. Nós pedimos desculpas a todos que estavam aguardando na sala, com certeza, aguardando esse momento, tanto quanto nós que estamos neste Evangelho no Lar. Então, o nosso abraço a todos, as nossas desculpas a todos que estavam aguardando. Eu passo esse momento a fazer a saudação dos queridos amigos que estão comigo, mas também a descrição da tela. Eu acho que a tela da Ariane está. É só para mim que ela está congelada aqui? Ou não?
1: Ela congelou, caiu agora.
0: Congelou. Vamos aguardar um pouquinho enquanto a Ariane já está entrando na sala para fazer a interpretação, um trabalho tão importante da interpretação de Libras. Essa querida que está conosco, eu acho que ela está enfrentando alguma dificuldade quanto à conexão na internet, é verdade. Agora ela já está retornando aí. Seja bem-vinda, Ariane. Agora sim, agora com a Ariane é descongelada, né, Ariane? Ufa, ufa. O nosso abraço a essa querida amiga. E eu passo esse momento a fazer a descrição da nossa tela. Nós estamos em quatro quadros. Eu, André Carlos, estou no quadro superior esquerdo. Eu sou um homem de cabelos claros, de olhos claros, estou a pele também clara, estou usando uma camiseta preta. E atrás de mim eu tenho uma estante com vários livros, alguns objetos pessoais e uma flor. No quadro superior direito, nós temos a querida intérprete de Libras, a Ariane. Ela está em São José do Rio Preto, lá em São Paulo. Ela tem o cabelo mais ou menos da altura da orelha, curto, encaracolado, está usando óculos. Um batom de tom leve, parece vermelho, rosado, né? Ela está usando também uma camisa preta para facilitar a interpretação de Libras e um fone desses tipo intra-auricular. E atrás da Ariane, uma parede branca e um pedaço de uma cortina. No quadro inferior direito, nós temos a Janete, minha querida amiga, que está comigo aqui também no Rio Grande do Sul, na cidade de São Borja. A Janete é uma mulher também de pele morena clara, ela usa o cabelo preso. Está usando óculos, sem armação, um fone desses tipo intra-auricular e uma roupa que mescla cores entre preto e branco. Atrás dela, um pedacinho de um quadro da formatura da Bianca, querida amiga e filha da Janete. E no último quadro, no quadro inferior esquerdo, nós temos o Douglas Galeno, lá de Pernambuco, lá da cidade de Recife também. Está conosco nas programações na TV Ediluz. E o Douglas tem cabelo um pouco grisalho, ele usa um óculos com uma armadura escura, bem preta, ele tem a pele morena clara, sempre sorrindo, meu querido amigo, camiseta de tom cinza escuro, e atrás dele nós temos um quadro com esse tipo hibisco, acho que é um hibisco de cor vermelha e amarela. Essa é a composição dos quadros da nossa tela. E vamos iniciar com a harmonização tão importante para o Evangelho no Lar. Lembrando que esse é um programa que incentiva a prática do Evangelho no Lar e nós iniciamos todo o Evangelho no Lar, toda a atividade espírita com uma prece e encerramos também com uma prece e irradiação. Nesse momento eu convido então o Douglas para fazer a nossa prece de abertura desse encontro.
2: Obrigado, querido amigo. Gratidão por estarmos aqui reunidos, queridos companheiros que estão aqui nos acompanhando pela internet, postando aqui no chat. Nesse instante, nós nos unimos em um só pensamento, em um só desejo. Nós convidamos Jesus para estar conosco em nossos lares. Que este evangelho, Senhor, esteja sob o teu amparo, sob tua proteção, que possamos ler, comentar, refletir e assimilar a boa mensagem. Que este evangelho seja um ponto de luz nos nossos lares, um ponto de luz para todos que aqui estamos, encarnados e desencarnados, e que essa luz se espalhe por toda esta comunidade. A tua mensagem, o teu socorro, o teu amparo misericordioso para todos nós. Gratidão. Gratidão, gratidão mais uma vez. Obrigado, Jesus, e vamos ao nosso estudo do Evangelho.
0: Que assim seja. Janete, por favor, traga para nós as páginas iluminadas que fazem toda a diferença na nossa caminhada de espíritos que estão aqui prontos, aptos, já no momento certo para o aprendizado. Então, vamos ingressar no Evangelho segundo o Espiritismo com a leitura da Janete.
1: Boa noite, amigos. Gratidão por nos receber em seus lares num domingo à noite. Bom, hoje concluímos o capítulo 9, dando sequência à cólera, item 10. Segundo a ideia, muito falsa, de que não se pode reformar sua própria natureza, o homem julga-se dispensado de fazer esforços para corrigir os defeitos em que se comprasse voluntariamente. Isso lhe exigiria muita perseverança e assim, por exemplo, que o homem inclinado à cólera quase sempre se desculpa por seu temperamento. Em vez de se considerar culpado, atribui a falta a seu organismo, acusando assim a Deus dos defeitos que são dele. É ainda uma consequência do orgulho que se encontra misturado a todas suas imperfeições. Certamente, há temperamentos que se prestam mais que outros. Há atos violentos, como há músculos mais flexíveis que se prestam melhor a esforços violentos. Mas não acrediteis que esteja nisso a causa primeira da cólera, persuadindo-vos de que um espírito pacífico, mesmo em corpo bilioso, sempre será pacífico. E um espírito violento em um corpo linfático não seria, por isso, mais dócil. Apenas a violência tomaria um outro caráter, não tendo um organismo apropriado a apropriar sua violência. A cólera seria concentrada e, no outro caso, seria expansiva. O corpo não dá mais cólera àquele que não a tem, assim como não dá outros vícios. Todas as virtudes e todos os vícios são inerentes ao espírito. Sem isso, não estaria o mérito e a responsabilidade? O homem que é disforme não pode se tornar reto, porque o espírito nada tem com isso, mas pode modificar o que é do espírito quando tem vontade firme. A experiência não vos prova, espíritas, até onde pode ir o poder da vontade. Através das transformações verdadeiramente miraculosas que vedes operarem-se, dizei, pois que o homem só permanece vicioso porque quer permanecer vicioso. Mas aquele que quer se corrigir sempre o pode, pois de outra forma a lei do progresso não existiria para o homem. Amém. Paris, 1863. Que assim seja.
0: Que assim seja. Olha que interessante esse ponto de vista, né, do Evangelho, que sempre nos atualiza, nos faz pensar sobre essa questão que envolve a experiência. E eu, sabe que agora, nesse momento, eu gostaria de pedir licença para comentar sobre uma experiência pessoal que eu tive. Porque na época de estudante, eu era bem forte, assim, eu sempre fui de estrutura bem forte, musculoso, porque eu fazia muito exercício com os animais, trabalhava no interior, né? E aí eu ficava me perguntando por que, que todo mundo me chamava para briga. E agora o Evangelho me trouxe a resposta, né? Não é o corpo, não é o corpo que é essa questão que expressa a violência, né? É, mas sim o espírito. Então, vejam só, com certeza naquela época eu não era espírita, mas já havia, de alguma forma, um teste de resistência, porque eu podendo expressar a violência, poderia ser muito mais violento do que eu era, porque eu não fui, né? Então, não reagia simplesmente, mas acontecia muito da provocação, não é verdade? Até depois o Douglas dá a tua opinião aí, Douglas. Mas eu achei interessante porque eu lembrei lá do colégio. Eu sempre, não passava um mês que não havia uma provocação para briga. Mas eu acho porque, eu penso, né? Eu penso, não sei se é uma prova de reencarnação ou não, mas eu penso que é por uma estrutura mais forte. Algumas das crianças, elas tentavam também fazer essa provocação. Por quê? Porque queriam me vencer de alguma forma, e vencendo um fortinho, né? Conseguiria algum reconhecimento. Vamos pensar dessa forma. Eu achei interessante, eu trouxe esse exemplo, porque hoje eu lembrei muito da minha infância. Eu fui muito provocado para a briga, mas a gente escolhe, né? E eu escolhi, agora posso falar para vocês, eu escolhi não brigar, eu escolhi não reagir, né? E hoje aconteceu um fato muito interessante na minha vida, porque a gente continua em prova, né? E hoje eu tive um motivo muito sério também para revidar. E olha que interessante, o evangelho vivo, fazendo um movimento na minha vida, como que eu não posso nem explicar para vocês o quanto o evangelho é vivo, né? A gente falando de cólera aqui, e lá na vida, lá no dia a dia, a gente o tempo inteiro é testado, é convidado a usar da paciência. Às vezes a gente se coloca de uma forma mais firme e às vezes a gente cede aos impulsos mais inferiores. Então eu acho interessante começar a nossa discussão, a nossa conversa, o nosso diálogo desta noite sobre justamente os nossos comportamentos, o quanto o evangelho nos ajuda a estruturar as nossas vidas. E eu já trago esse exemplo porque a gente passa a vida inteira sendo provocado pela vida, ou seja, situações para que o espírito expresse aquilo que há no espírito. Não é o corpo que expressa a violência, não, queridos. Mas sim o espírito, as disposições internas do próprio espírito. Então vamos começar por aqui. Douglas, o que que tu pensa sobre isso? Depois Janete também fala, pode falar, que eu vejo a Janete sorrindo e eu quero ver tu falar também, Janete, depois o que que tu achou disso?
2: Ah, foi ótimo você começar trazendo, né, trazendo a sua experiência, a sua vida, porque, puxa vida, a gente está aqui lendo um material, né, olha, essa mensagem, deixa eu ver aqui exatamente, olha, 1863, e o que nós temos aqui são mensagens que foram trazidas, a gente vai ter aqui o trabalho de Kardec juntando esse conteúdo. Quando a gente vai conversar sobre o Livro dos Espíritos, que traz um tesouro de respostas para as nossas perguntas, e Kardec ali perguntando. E olha, essa era uma crença muito forte, que aquele que era mais forte, que era grandão, esse é que é o bom de briga. E muitas vezes a história lá atrás, a história da humanidade, acabou colocando pessoas pacíficas para brigar, por mais triste que pareça. Então, olhava assim, aquele grandão ali é ele que vai brigar. Mas eu não sei brigar, vai aprender. Olha que coisa triste. E assim era na aldeia, era no ritual de passagem. A gente já viu isso aqui entre os nossos povos indígenas, rituais de passagem, onde o jovem adolescente ele vai ter que se superar, vai superar o medo, vai superar a dor. Então, algumas brincadeiras que simulam luta, que simulam briga, assim como a gente vê nos animais, né? A gente, quem cria cachorro, quem cria gato, vê os filhotinhos brincando, os cachorrinhos brincando, eles brincam de morder, a mamãe morde, né? Fica aquela brincadeira. Então, olha, é coisa bem animal de estar preparado para brigar, para sobreviver. E nós superamos essa etapa, nós deixamos esse lado animal lá para trás e a gente começou, olha, a desenvolver os nossos sentimentos. Porque lá na nossa origem nós tínhamos mais instintos, inclusive tem uma lição do Evangelho que chama a atenção. O homem lá no início, ele tem muito mais instinto, se comportando feito um bicho, mais depurado. Ele vai evoluindo, ele começa a desenvolver sentimentos. E o ápice, o ponto principal do sentimento, o mais elevado, vai ser o amor. Olha que coisa bacana. E aí a gente vai encontrar, sim, essas situações no passado, que aqueles que tinham um corpo privilegiado, feito o nosso querido André aqui, ó, todo musculoso, grandão, todo mundo queria bater em André, né? Porque ó, apanhar ninguém quer, né? Mas, ó, vou provocar o André, porque se a gente brigar e eu ganhar, eu venci o gigante, o grandão ali, é o maior de todos. André com quase 1,90 m. Olha só, 115 quilos de músculos. Olha só. Não, é isso. Então, todo mundo ficava provocando o André. Tá vendo, Janete? Mas olha, os tempos são outros, brincadeiras à parte, ainda trazemos dentro de nós esse soldado romano, né? É aquele camarada que no passado tinha uma biga, né, André? Estava lá em Roma correndo com um cavalo, com a biga, aí hoje pega um carro, gente, sai correndo por aí numa velocidade. Meu Deus, o que é isso? O que é isso, né? É o outro que pega uma moto e parece que está num cavalo de corrida no meio da cidade. Então, o que é que está por trás de tudo isso? Será que é o carro que bota a pessoa para correr, Janete? Ah, não, é porque aquele carro corre muito, é por isso que ele corre. É não, gente, é não. Porque aqui tem gente que tem fusquinha e passa numa carreira que não tem necessidade. A gente tem cara, tem pessoas que tem um carro bacana e anda devagar. E aí? Um carro tão poderoso e tem gente que ainda fica falando, mas rapaz, o cara com um carrão desse, um carrão com 6 cilindros e o cara anda bem devagarinho. Ou seja, opa, então não é o carro que corre, é o motorista, né? Então a gente começa a perceber que tem homens que são grandões, ó, 1,90m, todo musculoso, todo grandão, e é um doce de criatura, um doce de pessoa. E vamos encontrar aquele maguinho pequeno que quer arrumar confusão, André. E olha que eu trabalhei, né? Eu trabalhei um tempo numa companhia, e na equipe que eu trabalhava tinham duas figuras bem extremas. Então, tinha um baiano, né? Um baiano querido, que o apelido dele era Jumbo. Então, imagina, né? 1,85m de altura, muito forte, mas muito forte mesmo, que carregava equipamentos que eram dois homens para carregar, ele carregava só, sozinho, na maior tranquilidade. E tinha um que era o oposto, que era o menorzinho, pequenininho mesmo, que até para manobrar um equipamento, um trator que a gente usava, ele não conseguia sentar na cadeira do trator porque os pés não alcançavam o pedal. Ele ficava em pezinho para poder, escorado na cadeira, para manobrar esse trator. É o trator que empurra os aviões para trás, né? Aquele tratorzão ali, fazer o pushback dos aviões. E, meus queridos, a gente tinha exatamente essa situação do gigante, que era um amor de pessoa, e do pequenininho, que era bravo, parecia um siri numa lata. E a gente tinha o supervisor da turma, né? Era o chefe da turma, que a gente trabalhava revezando, a gente ficava... E aí ele dizia, Deus é muito sábio, né? E aí ele falava, se o baixinho tivesse o corpo do Jumbo, todo mundo aqui ia apanhar dele. Aí veja que coisa curiosa, a gente falando da essência do espírito. Um espírito pacífico, amoroso, ele pode estar no corpo de um gigante, gente. Ele vai continuar sendo um gigante pacífico, gentil, caridoso, fraterno. E você vai ter aquele brigão do passado, que a sabedoria divina, a bondade, a misericórdia, o que é que ela vai fazer, gente? Se esse camarada vier grandão de novo, não vai dar certo, não. Ele vai arrumar mais encrenca. Olha, faz o seguinte, ele vai ficar com o corpo mais frágil, mais delicado, para que ele desenvolva outras qualidades, gente, outras virtudes. Aprenda a se comportar de outra maneira. E aqui, às vezes, a gente vai se deparar com essa situação do homem velho, né, que quer brigar, e do homem novo que vai dizer, gente, não vale a pena, não, que é isso, tire isso por menos, né? Vamos tentar resolver isso na paciência, na paz. E é o convite que a lição nos traz e a reflexão que é essa. Nós, essencialmente, somos os responsáveis pelos resultados das nossas escolhas, das nossas ações. Então, olha, vamos com calma, com fé em Deus, desenvolver as boas ações. É ou não é, Janete?
1: Com certeza, Dan. Realmente, tem muitas pessoas que, devido às suas circunstâncias, também não assumem a sua culpa, como diz a lição, né? Sempre atribuindo a outro, a Deus, e não assumindo as próprias responsabilidades, né? Ao qual nos dá sempre, sempre essas lições de paciência, né, André? E ao qual também a gente coloca sempre em nossos momentos o aprendizado do Evangelho, que nos dá sempre a oportunidade de reverter a situação, pensar antes, né? E realmente, às vezes é melhor não revidar do que revidar. E sempre a gente não pode se colocar, né, à altura do outro. Porque se a gente vai revidar, a gente vai se colocar no mesmo nível deles. Não é por aí. Não é por aí. Com certeza, Douglas, foi muito bom a tua colocação.
0: Eu estava pensando aqui, Douglas, eu acho que nós arrumamos um problema, porque se você está no seu sofá sentado aí, você, homem ou mulher, e você é pequeno, né, mas tem uma raiva por dentro aí, já sabe que a reencarnação está mostrando a sua face para, nesse momento, nós irmos nos reeducando, né? Então, eu acho que é um convite, né? O convite do contraste. Na verdade, é claro, a gente fez algumas brincadeiras aqui, porque eu lembrei justamente do momento que a gente acaba não tendo, achando o porquê, né? A finalidade lá atrás. E quando a gente amadurece mais, conhece o Espiritismo, hoje é mais fácil de compreender por quê que a gente nasceu com a forma física que a gente nasceu, com os olhos, com a capacidade de acuidade visual, com a capacidade de fala. Por quê que a gente recebeu esses dons, né? Por que a gente recebeu esse presente de Deus? Se não para o desenvolvimento das nossas próprias habilidades. E também o corpo, né? Se a gente for ver, um corpo sadio que vai viver 90 anos, será que é para não ver 90 anos numa inatividade? Ou é para que esse corpo ele possa estar em movimento na direção da construção da nossa própria evolução, né? Do nosso próprio trabalho individual, que é tão necessário para todos nós. Mas nós não chamamos ainda os internautas, né? Todos os queridos que estão conosco aqui comentando desde o início. Então, eu quero saudar com muita alegria a minha vizinha aqui, ó, a Nilda, né? A Nilda Fagundes, que Jesus te abençoe, querida. Muita luz no teu lar, muita alegria e muita paz. Logo, logo eu vou trazer os comentários também das pessoas acerca desse tema. Mas primeiro aqui eu vou chamar os meus colegas queridos para a gente fazer essa saudação afetuosa a todos que estão acompanhando e muitos aqui desde o início, né? Mesmo com atraso que foi um atraso... que não é habitual, mas aconteceu hoje no nosso evangelho. Então a Márcia também, ó, a Marcinha também, a Márcia, que é da nossa cidade, um abraço a você, querida, muita alegria, muita paz, a tua família, saiba que a tua família é muito importante, viu? Nós temos um carinho, um apreço muito especial a todos vocês. E a Isis, Janete, a Isis está com a gente.
1: Oi, Isis, boa noite, paz e luz, que assim seja, minha querida, que a tua luz fique em seu lar, como em toda a sua família. Alessandra Silva Paiva, boa noite, querida. Muita luz em teu lar. Aita Souza, oi, querida amiga. Boa noite, amigos. Alessandro Antônio, saudade de vocês, um grande abraço.
0: Douglas, o Valdir também está com a gente.
2: Ah, o nosso querido Valdir. Olha, Janete, o Valdir aqui postando para a gente. Boa noite de São Borja, que maravilha. Abraço fraterno, meu amigo. Muito bom a companhia de todos. A Marisa Hipólito, boa noite, querida. Que Jesus esteja no teu lar, Marisa. Ah, e a nossa querida Rosana. Rosana está lá na Alemanha, gente. Boa noite com o Evangelho de Jesus. Ela coloca aqui a figurinha das mãozinhas unidas e carinhas sorridentes. Um cheiro, querida. Que bom você aqui conosco.
0: E é isso, gente. Nós temos também o André Oliveira, que é lá de Aracaju, né, em Sergipe. Ele traz a mensagem: boa noite, amigos, irmãos de ideal cristão. Paz na alma, aos corações. É, o nosso querido amigo, né? Um abraço a você, André. Muita luz no teu lar. Que todos possam estar sempre abraçados por esse plano maior, né? Que reúne todas essas almas que hoje aqui encontram-se para celebrar a vida através do Evangelho. E a Simone Miranda Pires, ela traz libertação, amparo e luz a todos nós. Gratidão, Júlia Pires, Vieira e outros familiares que estão no Rio de Janeiro, né? O Samuel Souza, Guarani, profissional. Então, a vocês todos, o nosso abraço, a nossa alegria, a todos os cariocas, né? A esses queridos. E agora nós vamos trazer alguns comentários aqui, Douglas. Tem um comentário da Isis. Traz para nós, por favor, querido amigo.
2: A nossa querida amiga Isis, cólera é uma doença terrível, pois se muito forte na pessoa, as outras pessoas vão se afastando, fazendo com que a pessoa fique cada vez mais solitária. E a tendência de culpar os outros, fugindo da responsabilidade, sofrerá, né? Pois é, é realmente uma situação, né? E ela trazendo aqui para a gente orar pelas pessoas, né, que têm esse comportamento. E, quando possível, a gente chega para conversar, né? Chegar junto para conversar, para, de alguma maneira, pegar no momento, assim, fora do calor das emoções, né? Tentar puxar uma conversa com o colega, mostrando que agir de outra maneira, a gente pode conquistar, pode fazer com que as coisas aconteçam, exercitar a paciência, mas é um exercício para cada um de nós, né? E o que a lição traz para a gente é isso, não é uma coisa do corpo, é nossa, é uma coisa do espírito, as nossas emoções, os nossos sentimentos, que precisamos, sim, vamos educar os nossos sentimentos, é um exercício, né, gente? É um exercício constante, todos nós aqui somos aprendizes. E vamos seguindo com essa alegria. Mas muito bom ter lembrado, querida Isis.
0: E é isso, queridos amigos. Nós já estamos nos encaminhando para a finalização desse encontro hoje, com um pequeno atraso, mas também não tentando não passar muito tempo, porque nós sabemos, todos nós temos as nossas atividades. Então, fugir um pouco do planejado. Hoje nós iremos encerrar um pouquinho antes nosso Evangelho no Lar, mas ficando essa impressão tão boa, né, tão positiva, da cólera, né, desse ensinamento que nós temos que diariamente revisar, né, para termos paz e tranquilidade com os nossos filhos, sem perder a cabeça, né, com os nossos cônjuges, com o nosso marido, com a nossa mulher, com os nossos pais, às vezes, né, às vezes vem uma fúria, da onde que vem essa fúria, né, em relação aos nossos pais? Nós temos que revisar os nossos sentimentos para que a gente possa realmente fazer o bem de uma forma prática na nossa vida, não fiquemos só na teoria, porque todos os dias nós somos convidados a esse exercício. O Douglas quer falar, né, exercício?
2: É, isso, e lembrando, né, André, que é a última lição do capítulo Bem-aventurados os mansos e pacíficos. Aqui, ó, capítulo 9, Bem-aventurados. Então, olha, não é por acaso que foi colocado um capítulo chamando a atenção para essa fala de Jesus. Bem-aventurados os mansos e pacíficos. Então, olha, um cheiro na alma, que levemos no coração esse desejo de sermos pacíficos e pacificadores.
0: E é com muita alegria que nós abraçamos você, você que está no teu lar aí, receba o nosso abraço, a nossa alegria por esse compartilhamento que acontece todos os domingos, às 21 horas, que a gente possa realmente continuar unidos para que o Evangelho realmente ele signifique no nosso dia a dia. E que possamos também ir superando esses sentimentos que foram abordados através desse capítulo tão importante, que nos levam a pensar que ainda reside em nós aqueles sentimentos mais primitivos que precisamos superar. E nós passamos esse momento, então, depois de muito agradecidos que estamos por todas as pessoas que estão conectadas, a irradiação final. A irradiação final que a Janete vai trazer para nós.
1: Então, amigos, agradecendo mais uma vez a companhia de todos, vamos elevar nosso pensamento a esse Pai, que é amor e bondade, ao qual nos fortalece na caminhada, nos dando cada vez mais a esperança do novo amanhã, fortalecendo a fé em nós mesmos. Rogamos, Senhor, neste momento, por todos os nossos irmãos, de uma maneira ou de outra, estão passando pela provação, aquele Senhor que se encontra nos hospitais, nos asilos, nos orfanatos, na noite, Senhor, fria, no sol caliente, Senhor. Que a Tua luz possa envolver a todos eles, fortalecendo sempre, Senhor, a esperança na nova caminhada. Pai nosso, que está em toda parte, santificado seja o Teu nome, no louvor de todas as criaturas. Venha a nós o Teu reino de amor e sabedoria. Seja feita a Tua vontade, acima de todos os desejos, tanto na terra quanto nos círculos espirituais. O pão nosso da mente e do corpo. Dá-nos hoje, perdoando as nossas dívidas, ensinando-nos a perdoar nossos devedores, com esquecimento de todo o mal. Não permitas que venhamos a cair sob os golpes da tentação da nossa própria inferioridade. Livra-nos do mal que ainda resiste em nós mesmos. Porque a ti, Senhor, brilha a luz eterna do reino e do poder. Que a paz e a harmonia desse Mestre Jesus continue em nossos lares, iluminando, fortalecendo cada componente que reside perto de nós, inclusive, Senhor, a nós mesmos. Agradecido, Senhor, pela dádiva da vida, encerramos o nosso evangelho dessa noite. Muita luz, muita paz a todos os nossos irmãos. Que assim seja. Até o próximo domingo.
0: Até lá, gente. Até o próximo domingo. Muita luz, muita paz a todos vocês. Um cheiro na alma para todos. Que a gente possa se encontrar sempre, sempre em torno dessa luz redentora do Cristo, que é o Evangelho segundo o Espiritismo.
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0: Olá, nosso boa tarde, nosso boa noite a todos. Estou com boa tarde ainda, mas já é noite. O nosso abraço, a nossa alegria. Sinta a presença do amor de Jesus através deste Evangelho no Lar, que está iniciando agora e nós bebendo dessa fonte, que é uma fonte de água cristalina, que mata verdadeiramente a nossa sede. Nós rogamos ao Criador para que abençoe as nossas palavras, os nossos pensamentos e tudo que fizermos durante a semana. Neste que é o primeiro dia da semana, domingo ao 1, né? Domingo, segunda ao 2, vamos para, nesse dia, dedicar nem que seja alguns minutinhos do nosso dia, reverenciando a gratidão a Deus por nós estarmos aqui existindo, vivenciando as provas nesse planeta. E em agradecimento também aos bons espíritos que estão acompanhando de todos os momentos a todos nós, e a nossa gratidão a todos os parceiros, amigos, retransmissores, que também fazem parte deste banquete, né, espiritual através do Evangelho segundo o Espiritismo, em que nós renovamos as nossas intenções de melhoria, os nossos projetos de melhoria pessoal. E vamos avançando na direção do Cristo de Deus. Então, eu quero, nesse momento, fazer a descrição da nossa tela. Hoje nós não teremos a tradução em Libras. Também nós não teremos a presença do nosso querido Douglas e da Ariane aqui no programa, o que nos deixa um vazio, né? Um vazio no peito, uma falta que eles nos fazem, mas a nossa gratidão por todos esses momentos, eles realmente não puderam estar conosco. E nós vamos seguir com este Evangelho no Lar, descrevendo a tela. Nós estamos em dois quadros. Eu estou no quadro da esquerda e a Janete no da direita. No quadro da esquerda, onde eu estou, no quadro da esquerda, eu estou, né, André Carlos, com o cabelo claro, olhos claros, eu uso uma camiseta preta com alguns detalhes em azul, e atrás de mim, livros e um quadro de Maria de Nazaré com um arranjo de flores. Essa é a composição do quadro da esquerda. E no quadro da direita, nós temos também a minha amiga querida aqui de São Borja e companheira de estudos na Associação Espírita José Ferreira de Moraes, que é a Janete da Rosa. E a Janete é uma mulher de pele clara, ela está usando óculos sem armação, ela está com o cabelo preso, usa brinco e ela está usando um fone desses tipo intra-auricular branco, uma roupa bem estampada e atrás dela dá para se notar a cadeira e também uma parede branca. Essa é a composição da nossa tela, além de um fundo de cor rosa, né? No rodapé nós temos o Instagram, @amigoespiritual. Já convido você a fazer, a ingressar, conhecer o nosso Instagram e curtir, porque lá tem muitos conteúdos legais, que diariamente são atualizados. E também que você possa conhecer, o nosso canal da Web Rádio Amigo Espiritual, assim como também conhecer o canal de todos esses parceiros que estão conosco nessa transmissão que nos alegra o coração. Então, você é nosso convidado, você é o nosso amigo querido que recebe o nosso abraço aqui através desse Evangelho no Lar. Mas não seria diferente neste encontro, nós teremos a harmonização inicial através da prece. Geralmente é o Douglas que faz, então hoje nós iremos realizar esta prece para que os benfeitores possam se aproximar dos nossos corações, nos permitindo um aprendizado mais vívido, marcante neste encontro. Então, convido a todos a buscarem essa harmonia, a buscarem um lugar onde possam sentir-se confortáveis nesse momento, se sentir à vontade, feche os olhos. Mas imagine, pela força do pensamento, uma aproximação de luz, uma luz que traz bem-estar, que traz limpeza ao nosso campo mental, também ao nosso corpo físico, e essa luz é Jesus. Ele olha fixamente os nossos olhos e agradece. Nós olhamos nos olhos deste irmão amado e agradecemos. Todos nós, cooperadores do Cristo, caminhando na direção de espíritos de bem, espíritos sábios, espíritos benevolentes, é o que queremos nos tornar um dia, Senhor. E a parcela de contribuição que nos é solicitada neste dia, e a parcela de aprimoramento que nos é possível desenvolver hoje, queremos que seja com a Tua força amorosa, nosso Deus, com as possibilidades que temos e que recebemos de Ti. Então, nesta noite, que possamos sentir o Teu abraço de amor e paz que ilumina os nossos lares. Um abraço de paz e luz. Nós sentimos a Tua gratidão, Senhor, porque nós queremos nos ligar ao que é bem, o que é belo, o que é verdadeiro, o que é útil, aquilo que nos permitirá crescer na senda da evolução, hoje e sempre. Então, é com alegria que eu convido a Janete a trazer para nós o texto tão maravilhoso que hoje nós iremos refletir nesse Evangelho no Lar. E lembrando que durante a sequência agora do final do ano, nós estávamos analisando as datas aqui, não pega nas datas como 25, nem no dia 1º. Então, nós iremos seguir o Evangelho no Lar em todos os domingos. Se você aceitar esse convite amoroso do Cristo para estarmos juntos, nós permaneceremos com esse trabalho tanto nesse ano quanto no próximo ano, se Deus assim permitir. Então, você já é nosso convidado para todos os domingos desse mês e também do mês sequente, janeiro, para que a gente possa continuar conectados à mensagem iluminativa do Evangelho. Janete, traga o texto para nós de hoje.
1: Com certeza. Boa noite, amigos. Sejam todos bem-vindos a nosso, esse encontro maravilhoso. Estamos no capítulo 10 do Evangelho. Bem-aventurados que são misericordiosos. O tema de hoje é reconcilia-se com os seus adversários. Reconcilia-te o mais cedo com o teu adversário, enquanto estás a caminho com ele, a fim de que teu adversário não te entregue ao juiz e que o juiz não te entregue ao ministro da justiça e que não sejas aprisionado. Eu te digo, em verdade, que não sairás de lá até que tenhas pago o último centil. Mateus, capítulo 5, versículos 25 e 26. Na prática do perdão, e na do bem em geral, mais do que um efeito moral, não há também um efeito material. A morte, já se sabe, não nos livra de nossos inimigos. Os espíritos vingativos, muitas vezes, perseguem além do túmulo, através de seu ódio, daqueles contra quem conservaram o rancor. Por isso, o provérbio que diz morto cão, morto veneno, é falso quando aplicado ao homem. O espírito mau espera que aquele a quem quer o mal esteja preso a seu corpo, para que, estando este menos livre, possa atormentá-lo mais facilmente e atingi-lo em seus interesses ou em seus afetos mais caros. É preciso enxergar neste fato a causa da maior parte dos casos de obsessão, sobretudo daqueles que apresentam uma certa gravidade, como a subjugação e a possessão. O obsediado e o possesso são, portanto, quase sempre vítimas de uma vingança anterior, a qual provavelmente deram espaço devido à sua conduta. Deus o permite para puni-los do mal que eles mesmos fizeram, ou, se não o fizeram, por terem faltado com indulgência e caridade, não perdoando. Do ponto de vista de sua tranquilidade futura, importa, pois, reparar o mais depressa possível os erros que se cometeu com seu próximo e perdoando os seus inimigos, a fim de extinguir, antes de morrer, todo motivo de dissensões, toda causa fundada de animosidade ulterior. Por esse meio de um inimigo encarnado neste mundo, pode-se fazer um amigo no outro. Ao menos, fica-se do lado do justo direito. E Deus não deixa o que perdoou servir de alvo à vingança. Quando Jesus recomenda que se reconcilie o mais cedo possível com seu adversário, não é apenas para apaziguar as discórdias durante a existência atual, mas para evitar que ela se perpetue nas existências futuras. Não sairá de lá, diz ele, até que tenhas pago o último centavo, de dizer, satisfeito completamente a justiça de Deus. Bem.
0: Toca fundo o coração, né, Janete? É tão maravilhoso.
1: É, bem.
0: Isso. E eu, durante, nós, durante essa leitura, fizemos algumas conexões que eu gostaria de compartilhar com vocês todos aí. Logo, logo a gente vai começar a saudar todas essas pessoas que estão conosco. É uma alegria, viu? Muitas pessoas já estão comentando. Vai deixando aí a sua impressão sobre o Evangelho, o que você encontrou de luz nessa noite através do Evangelho segundo o Espiritismo, que logo, logo trago nós vamos trazer todos os comentários de vocês. Então, tem uma frase que eu destaquei aqui que realmente fez muito sentido para mim, que é a seguinte: Deus não consente que aquele que perdoou sofra qualquer vingança. Então, se você está se achando injustiçado porque a vingança pegou você, o espírito está no teu pé, muito cuidado, porque Deus não consente que aquele que perdoou sofra vingança. Então, na verdade, se tem um espírito no teu pé, se está difícil, se você está sofrendo a uma vingança, entre aspas, provavelmente você não perdoou ainda, né? Fica nas entrelinhas do entendimento desse texto algo muito importante para todos nós, que é justamente essa questão que envolve o perdão, né? Quando nós perdoamos, não há qualquer vingança que venha a nos atingir. Nos diz o Evangelho segundo o Espiritismo nesse texto belíssimo que nos faz pensar. Então, se nós aqui nesse planeta passamos por processos, muitas vezes, de perseguição, de luta contra, muitas vezes, a influência negativa, seja ela espiritual, seja ela no dia a dia, no mundo físico, é porque nós não perdoamos, né, queridos? Então, vamos raciocinar da seguinte forma. No dia que não mais houver mágoa, não mais houver motivos para perdoar, porque já sim o coração está livre dessa chaga, o coração está aliviado, já perdoou, não haverá mais perseguição, né? Por causa de qualquer que seja o motivo. Então, eu acho que é uma lição incrível essa, porque quase todos nós ainda estamos num estágio de evolução através de muitas dores das nossas emoções, nós não nos compreendemos direito, às vezes a gente acha que pode, não pode. Então, é um exercício. Nós vamos cada vez mais nos aproximando do autoconhecimento através dessa experiência que se dá com as nossas emoções e também em relação ao outro, né? Muitas vezes, nós, espíritas, nós, de alguma forma, maquiamos o perdão, né? Então, muito cuidado com isso, né? Porque o perdão verdadeiro não deseja mal algum a pessoa. E aí, algumas vezes, a pessoa perdoa, mas não quer mais ter contato, perdoa, mas não se afasta. E justamente essa é uma questão que envolve um perdão, muitas vezes, simulado. E nós começamos isso, essa discussão, assim, esse diálogo, na verdade, né? Discussão é uma palavra talvez não seja mais adequada, mas nós começamos esse diálogo com o Douglas no capítulo anterior, né? ou melhor, no item anterior, que o Douglas trouxe para nós muitas reflexões sobre isso. E aí as pessoas foram comentando aí no chat. Gente, vamos pensar o seguinte, não há espírito puro reencarnado. E a gente acha que a gente não sente mais nada, que a gente não sente mais dor nenhuma, não sente mais mágoa. Não, gente, a gente vai continuar sentindo, é importante a gente passar essa revisão, né? Essa revisão interna, para saber o que, que a gente está sentindo. Porque senão a gente acha que é espírito imperfeito e corre um risco muito grande, que é de se afastar da nossa verdadeira reforma interior, trazer luz à nossa intimidade. E então eu gostaria de começar o diálogo justamente trazendo essa questão do perdão, né? Porque o Evangelho fala hoje, reconcilia-te com os adversários. Chegará um momento que não, nós não precisaremos mais nos reconciliar no sentido de ter que de ter que reatar aqueles laços da amorosidade, porque simplesmente os laços não se quebrarão mais. Nós não nos magoaremos com tanta frequência, nós não carregaremos nenhum tipo de sentimento negativo, porque nós iremos crescer, mas isso não é a nossa realidade atual. É muito importante que a gente faça uma revisão hoje e consiga traçar um mapa desse crescimento que nós tanto desejamos, num autoconhecimento que é necessário e importante para todos nós e que se desenvolve apenas se você se permitir ser humano, ser uma pessoa que sente, ser uma pessoa que é tocado, que é movido, que tem nervos, né? Nós temos nervos, não, porque às vezes a pessoa acha assim, me tornei espírita, agora não tenho mais nervo. Não posso mais ter nervo. Mas continua tendo, continua sendo impressionado, né? E eu tenho um outro lado também, das pessoas que acham que espiritismo é se impressionar por todas as coisas, né? A mediunidade em tudo. Então, se tudo é energia, a pessoa reage com toda a energia e vive suscetível a todas essas impressões que, na verdade, denotam a falta de educação na mediunidade. Então, existe o que não quer sentir nada e existe o que sente tudo. Os dois sofrem um monte, né, Janete? Por quê? Porque o que sente tudo vive achando que é vítima de todas as energias e circunstâncias das pessoas que o cercam. E aquele que não sente nada se acha perfeito, o espírito puro reencarnado, e sofre, porque com certeza a realidade não é essa. Então, que a gente possa buscar o caminho do meio, né, queridos? Eu acho que o Evangelho de hoje ele traz a reconciliação como sendo algo ainda necessário internamente e externamente também. Quando nós nos reconciliamos com a pessoa a nível do pensamento, fica mais fácil de nós chegarmos a ela e ouvirmos o que ela tem a dizer e realmente entendermos os motivos que levaram ela a fazer aquilo que desconcertou, né, a nossa amizade ou o relacionamento, seja qual for o nível. Às vezes é a nível de sangue mesmo, né? E a gente sabe que esses embates, eles acontecem diariamente nas melhores famílias. Eu vou falar nas melhores famílias porque existe um ditado popular, né, que nas melhores famílias acontece tudo. Então, é justamente por quê? Porque a gente precisa realmente observar as pessoas que estão próximas, não apenas como aquele familiar, a minha mãe, meu pai, não apenas como um familiar, como um papel transitório, mas sim como um espírito reencarnado que está aí, um espírito reencarnado que está trazendo algo a ser transformado. E como uma flor desabrocha, esse espírito um dia também vai trazer a sua essência, o seu perfume, a sua amorosidade à vida. Vamos seguindo, né, Janete? Tem bastante gente comentando, a gente não deu oi ainda para esse povo querido, tem muita gente no chat. Ei, eu não sei se eu consigo. Gente, tem muitas pessoas comentando aqui. A gente vai trazer alguns comentários, nos perdoem, se a gente não abraçar todos. Sintam, né? Nessas pessoas que a gente abraça, sintam também vocês o nosso abraço. E eu quero trazer aqui o Severino Bento. E o Severino nos traz um boa noite a todos. Nosso amigo sergipano, nosso querido companheiro de jornada na doutrina espírita. que também participa conosco no programa da manhã, pro Dia Nascer Feliz. Bom dia mesmo. Então, o Severino, deixa eu ver se eu consegui deixar um pouco maior aqui a foto. O Severino está sempre conosco aqui, contribuindo também como voluntário. Nosso abraço, a nossa alegria deste querido amigo e a sua presença. Nós queremos saudar o Francisco Ortiz, o nosso abraço ao Francisco, a toda a sua família, e a gente quer muito bem a tua família, viu, Francisco? Que Jesus te ilumine e possa estar iluminando também o teu lar. Nós temos a participação aqui da Joaquina Rodrigues, lá de Porto Alegre. Olha, querida, um boa noite. E na foto, olha só que linda foto, né? Que Jesus possa abençoar a tua família, viu, Joaquina? Esses laços de amorosidade que nós, de alguma forma, ingressamos, temos conhecimento através desse programa, eles são eternos. Tenha certeza, viu, Joaquina, que a gente, de alguma forma, continua ligado em gratidão a Deus pela amizade, pela possibilidade de estarmos juntos para aprender com o Evangelho de Jesus. Nós temos aqui a nossa querida amiga Gisela, a Gisela Birk, de Porto Alegre, também. Querida amiga, o nosso abraço, a nossa alegria, a satisfação e a certeza de que nós estamos nos reencontrando. É um reencontro de almas. Sim, nós estamos aqui nos reencontrando, viu, Gisela? Gisela, você e toda a sua família também, a nossa alegria deste compartilhamento, que a tua casa possa estar sendo sempre iluminada pelos benfeitores. Nós temos mais gente aqui, viu, Janete? Saúda para nós a Selma.
1: Oi, Selma, boa noite. Que a luz do Mestre Jesus esteja com você e seus familiares.
0: A Itaçuza também está com a gente, Janete.
1: Oi, Itaçuza, nossa amiga aqui perto. Boa noite, um prazer.

Deixa o like aí, pessoal. Compartilha, é isso mesmo. Compartilha esse programa, que é um programa, é uma live, é um evangelho no lar, que ele é realizado de uma forma pública, né? Então, o Espiritismo hoje tem essa possibilidade tão bela, né, de nós podermos aqui estar nos juntos através da comunicação, unindo os nossos lares também, né? Quando a gente está no lar, a gente une os familiares, né? E aqui é uma família maior, a gente junta lares. Que coisa boa, né? Eu até, olha essa imagem linda que me veio à mente agora. Então, a gente é muito grato a Deus por essa possibilidade de estarmos juntos, né? Unindo lares. O que só é possível através da comunicação, da divulgação do Espiritismo, aos moldes do que estamos vivenciando na atualidade, né? Então, de alguma forma, a bendita pandemia, né, que trouxe dores, sofrimentos, mas também trouxe novas possibilidades de crescimento ao Espiritismo, onde nós podemos nos dar as mãos, os braços, visando um fim comum. A Selma querida, nosso abraço a você, né? Olha só, a você querida, nós já já iremos ingressar em uma irradiação. Você pede aqui uma irradiação a um familiar, a um pai, pelo desencarne. Existem mais pessoas aqui pedindo, né? Irradiação a Claudiomiro também. Então, há muitas pessoas que estão pedindo aqui irradiação. Nós vamos fazer uma prece de irradiação, assim como no início, também no final. Pedindo essa luz a todos, a toda a nossa família espiritual, a luz do Evangelho segundo o Espiritismo, dos benfeitores que nos visitam nesse momento. Sim, nós vamos nos ligar com eles no final, no final e durante o programa também, a gente se liga juntos para sentir essas bênçãos em nosso lar. Então, temos aqui, ó, a Márcia Lopes Oliveira, a Márcia da nossa cidade. Boa noite, Marcinha. Um cheiro na alma para você, querida. Uma amiga muito querida do nosso coração aqui. Nós temos também a Maria Bethânia, lá de Recife. A Maria Bethânia, que sempre participa também conosco no programa das manhãs, né? A Carolina Fernandes, a Lúcia Fonseca. São tantas as pessoas que estão conosco que nos trazem essa alegria, a alegria de viver, né? Então, parabéns a todos. Teve uma pessoa de aniversário que a gente quer parabenizar também, que é o nosso querido Valdir da Rosa, o esposo da Janete. E o Valdir está assistindo aqui, né, Valdir? Então, receba o nosso abraço, a nossa alegria e pela passagem do teu aniversário. Muita alegria no teu coração, de todos os teus familiares, é o que desejamos. E que a gente possa prosseguir, né? Prosseguir sempre nos fortalecendo na fé e na caridade, como nos sugere o Evangelho segundo o Espiritismo, que ele possa, o Cristo, estar fortalecendo tudo que tu fizeres, viu, meu amigo? E tu recebas essa alegria desse amigo que te admira muito. Seguindo, nós vamos voltar a esse tema tão importante, né? Que é o tema reconciliar com os adversários. Ao mesmo tempo, é um desafio, porque a gente tem muitas coisas ainda que ainda estão pendentes aqui na reencarnação, né? Se a gente precisa reencarnar, porque deixou pendência. Deixou, não adianta. Se você está aqui assistindo, pode ter certeza que a tua pendência é uma pendência bem declarada, porque você é espírita, né? É uma coisa bem declarada. Então você já sabe dessa questão. Mas reconciliar-se é um aprendizado. Então, é um exercício. Se nós temos a consciência espírita aliada como força para impulsionar esse aprendizado, vamos bem utilizar esse aprendizado, né, da doutrina espírita para que ele possa realmente, muito mais do que abrir os nossos olhos para enxergar, que ele possa movimentar, que a doutrina possa movimentar as nossas mãos para que possamos sermos diferentes nessa reencarnação. E é isso que eu mais quero, que eu mais peço nas minhas preces, viu, gente? Olha, quando eu vejo o que sobrou do passado aqui dentro, eu fico pedindo: Jesus, me ajuda, porque eu preciso ser diferente nessa, né? E a gente se fortalece com certeza com a mensagem do Evangelho, e é uma alegria para nós contarmos com a tua presença também. Quero saudar aqui mais uma amiga que é de Cachoeira Paulista, lá, do Centro Espírita União, e ela traz um boa noite para nós, a Alba Medeiros. Então, a nossa gratidão pela companhia, a nossa
Certeza.

0: de que estamos de braços dados, nos fortalecendo sempre, em todos os domingos aqui, para enfrentarmos todas as dificuldades com, ou os desafios da vida, com a força e a altivez que o Evangelho nos possibilita. E a Doroteia traz para nós, digo sempre, sou muito ruim de perdoar, porque nem a mim consigo perdoar, porque às vezes digo e não me perdoo por ter feito isso, porque eu não podia ter esse comportamento, porque eu tenho um pouco de conhecimento, porque eu já tenho um pouco de conhecimento. Esse é o comentário da Doroteia, e é verdade. Perdão não é só para o outro, né, Doroteia? Perdão é para nós também. E a reconciliação tem que ser conosco. Eu vou dar um exemplo para ti, viu, Doroteia? Vamos ver se tu te enxerga nesse exemplo que o teu amigo vai trazer aqui, que é o seguinte. Às vezes, a gente tem uma lembrança lá de trás de um momento que a gente era muito inconsequente, que a gente não tinha consciência espírita também, acrescentando as minhas palavras, e a gente fazia coisas que a gente hoje não faria mais. E a gente fica pensando, meu Deus, por que eu fiz isso? Meu Deus, para tudo. Se reconcilia com você mesmo. Se reconcilia com você. Diz assim para você internamente, olha, aquela época eu não sabia certas coisas, se fosse hoje, eu faria? Jamais. Então, é sinal de que há um crescimento espiritual. Te abraça, te reconcilia contigo mesmo, com quem você foi no ontem, para que o teu eu do futuro possa te abraçar também aquilo que você é hoje. Tenha certeza que tudo, todas as memórias ficam arquivadas no espírito. E nós temos a possibilidade de alguma forma, fazer esse percurso através da nossa mente, da nossa imaginação, imaginando o que seremos no futuro. E, com certeza, esse que é nós no futuro, abraçaria nós mesmos com muito carinho agora e diria assim, você está fazendo o que precisa ser feito. O esforço que você está fazendo está te encaminhando para aquilo que você está buscando. Então, persevera, continua, fica atento. Eu acho que essa é a mensagem do nosso eu do futuro para hoje. Assim, é claro, trazendo aqui uma figura na nossa imaginação para que a gente possa realmente aproveitar essa oportunidade reencarnatória e oferecer à vida aquilo que de melhor temos. Oferecer à vida aquilo que de melhor podemos desenvolver como espíritos reencarnados que somos. E também aquelas pendências do passado que a gente consiga reconstruir através daquilo que hoje já é possível compreendermos da caridade, do amor ao próximo, das ações que podemos realizar. E a Janete traz para nós o comentário também.
1: André, cabe aqui uma parte muito importante que o Evangelho nos traz, né? Que nós temos um amigo, um inimigo, Renato. Mas se nós sabermos conviver com ele, perdoando e perdoando-se a nós mesmos pela essa atitude que se tornamos inimigo, né, podemos fazer um amigo do outro lado. O que Jesus quis nos dizer isso? Que nós devemos nos aceitar e aceitar aquele outro irmão com todas as suas qualidades, com todos os seus defeitos. Por quê? No momento que ele teve esse ato ao qual se tornou nosso inimigo, talvez ele não estivesse bem, né, harmonizado, com alguns problemas que viessem deixar ele desarmonizado, desatrasado, às vezes falando coisas que depois, mais tarde, ele também ia se arrepender, né? Então, Jesus nos quer dizer que nós temos que tentar nos reconciliar, tentar. Por que tentar? Porque no momento que nós pensamos no assunto, isso vai amadurecendo em nossa mente, em nossos conhecimentos, em nossas atitudes para com ele, né? Porque no Evangelho nos traz assim também, porque é melhor nós fazer toda essa reconciliação enquanto estamos aqui. E mas também o Evangelho nos traz que não podemos apaziguar nessa discórdia na existência atual, para evitar que perpetue o futuro. Então, se nós perdoarmos aquele nosso inimigo nesta caminhada, vamos estar quites com ele. E futuramente, não vai ser mais preciso a gente vir junto para fazer esse reparo, né? Então, essa justiça que Deus nos coloca, né? Que é muito importante não sair daí enquanto não pagar o último centavo das suas dívidas. É muito preocupante, porque nos traz também nessa oportunidade, né? De perdoar-se e perdoar aquele outro. Se eu me aceito, se eu não aceito aquele irmão com as suas, seus defeitos, eu não me aceito eu mesmo, porque eu também tenho os defeitos, eu também tenho boas qualidades, né? Jesus nos trouxe todo esse conhecimento para que nós possamos aprender um com o outro, porque sozinhos, sozinhos, nós não vamos saber se estamos certos, se estamos errados. Nós vamos sempre aprender alguma coisa quando nós se comunicar com o outro, quando nós conviver com o próximo, né? Então, são aqueles irmãos da caminhada que nos traz essa oportunidade de progredir, né, André?
0: É bem isso, Janete. A nossa gratidão a esse comentário maravilhoso e bem de encontro também ao que a Selma está falando para nós aí. A Selma fala, ou comenta, já li que os espíritos evoluídos não precisam perdoar porque eles não se ofendem. Acho que para a gente é difícil o perdão porque nosso orgulho e vaidade, pelo nosso orgulho e vaidade. É bem isso.
1: Com certeza.
0: Resumiu, né? E só complementando o que a Janete falou, achei muito legal essa questão de fazer um amigo, de um inimigo aqui fazer um amigo do outro lado. Pensar em nós também, né? Aquelas coisas que a gente não aceita na gente, que a gente possa, de alguma forma, transformar esse inimigo em um amigo. Quando nós estivermos desencarnados ou reencarnados, tanto faz, né? Que a gente possa transformar as áreas incompreendidas em nós mesmos, em compreensão, em cautela, em cuidado, em zelo. Tudo isso é exercício do espírito, né? É o exercício que nós temos que fazer diariamente para que a gente possa se sentir melhor e progredir. Porque acredito, querido, ó, nem sempre é uma questão externa que nos impede de crescer espiritualmente. Às vezes, não é a pessoa que nos impede, é simplesmente o que sentimos internamente que vem de encontro àquela pessoa que faz com que a gente fique estagnado na evolução. Muitas vezes, anos, a gente ouve pelos relatos da mediunidade espíritos por séculos, bravos, raivosos, querendo destruição, por algo que já passou há 200 anos atrás. E esse espírito deixa de perceber a beleza da vida porque fixa o pensamento no ódio e esquece que há um mundo de possibilidades, um mundo de amores, um mundo de anjos guardiões que o cercam, tentando ajudá-lo, e ele lá, pensando fixamente uma ideia que não vai trazer outra coisa senão sofrimento a ele mesmo. Então, os benfeitores jamais abandonam ninguém. O que acontece é que a gente, muitas vezes, deixa de se ligar àquilo que é bom. E isso nós precisamos aprender, nos ligar ao que é bom, né? Nos ligar ao perdão, que nos faz bem, nos reconciliar com as pessoas enquanto é tempo. Que Deus nos ajude nessa missão, não é, Janete? E eu quero trazer mais um comentário aqui. A Selma falou do orgulho e da vaidade, é bem isso mesmo, é o nosso trabalho, né? Do orgulho e da vaidade. Já nos encaminhando para a finalização desse encontro, eu quero trazer o último comentário da noite, tá? Porque a nossa proposta é de 40, 50 minutos, mais ou menos, de Evangelho no Lar, sendo que, em casa, a gente faz dessa forma, né? Então, a gente busca aqui, é claro que se o papo se estender, a gente deixa estender. Mas a ideia é que fique mais ou menos em 40 minutos. Então, o nosso último comentário da noite é da Encarnação Moreno. E ela traz, reconciliar com o meu adversário, eu mesmo, me parece mais fácil do que perdoar o outro. Parece, viu, Encarnação? Porque às vezes a gente acaba se julgando sem motivo, a gente acaba se culpando. Quando eu falo sem motivo, é pela força do hábito, porque a gente sabe que tudo tem uma motivação, mas nós temos que olhar essa motivação como combustível para a nossa evolução, para a nossa transformação, e não como algo que vai nos retardar no progresso, porque isso não existe, né? Já pensou? O que, que diz o Livro dos Espíritos? Que todo espírito vai progredir. Então, se a gente está tropeçando, é porque a gente já tropeçou no passado e não conseguiu resolver ainda não, né? Mas nas coisas que a gente já acertou, nós estamos seguindo sim e crescendo cada vez mais. Então fica essa mensagem de esperança, você que está nos ouvindo, você que está no ar, que é, não há espírito que retrograda, né? Que vai para trás. Não tem, né? O que acontece é que nós ainda tem muitas coisas que nós ainda não resolvemos. E o momento melhor para isso é agora, né? Você está sendo convidado a fazer essa transformação todos os dias. Que nós possamos, é claro, utilizando esses recursos, essas energias benéficas da espiritualidade também, através de todo esse corpo maravilhoso que forma o espiritismo, seja ele no plano físico, no plano espiritual e nas dimensões que nós sequer conhecemos, vamos utilizar, vamos permitir que Deus aja em nós através de tudo aquilo que nós recebemos aqui. E é disso que estamos falando, né? De irradiarmos amor. E eu convido a Janete para fazer a nossa prece final, já lembrando de todos esses queridos que estão no chat, sendo mencionados aqui no plano físico ou no plano espiritual, que o abraço de Jesus seja a força para o segmento do teu familiar no plano espiritual. E que o abraço de Jesus seja também a força para você que está aqui no plano material, seguir tudo aquilo que é planejado para a tua reencarnação, sem hesitar, né? Muito trabalho, muito amor à vida é o que nós desejamos a você. Janete, vamos para a prece, para a irradiação, encerrando esse encontro da noite.
1: Vamos sim, André. Agradecendo a todos pelo carinho, vamos levar o nosso pensamento a esse Pai amado. Que ele possa, nesse instante, estar nos harmonizando a nós, trazendo ao nosso lar a paz, a harmonia que necessita. E assim, pedindo por todos os lares que estão em conflito, que a tua luz esteja lá, harmonizando, amparando. Te rogamos, Pai, o amparo, uma centelha do teu amor possa estar iluminando a todos os nossos irmãos que de uma maneira ou de outra estão passando pela provação. Nos hospitais, nos asilos, nos orfanatos, enfim, Senhor, sabeis das nossas necessidades. Mas te rogamos, Pai, por mais um momento de aprendizado, através do teu evangelho que nos traz, o que temos que aprender, Senhor. Aprender sempre a amar, aprender sempre o perdão. Que a tua luz, que a tua proteção, amiga, fique em todos os lares. Que a tua luz possa, neste momento, também estar amparando, harmonizando o nosso planeta Terra. Paz e luz a todos nós. Paz e proteção. Muito obrigada, Senhor. Gratidão. Fortaleça em nós, Senhor, a nossa fé. E sempre, Senhor, uma esperança de um novo amanhã. Sabemos que está conosco. Gratidão, Senhor, hoje e sempre. Que se faça sempre a tua vontade e não a nossa. Encerramos o nosso evangelho desta noite, abraçando carinhosamente a todos os irmãos pela companhia no evangelho. Que assim seja.
0: Que assim seja. Até o próximo domingo, se Deus quiser.
1: Tchau.
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3: enquanto nós não olharmos uns para os outros, sem que nos vejamos definitivamente como irmãos. Ser feliz dá trabalho. Ser feliz é uma busca, é uma construção. E ser feliz, meus irmãos, nesses dias de transição planetária, é uma difícil tarefa entre nós, espíritas, em especial para quem não tem ainda todo o conteúdo que o Espiritismo nos apresenta. Que o nosso encontro possa trazer a cada coração que aqui está o desejo de ser feliz. Para aquele que nos acompanha pelo Web Rádio, qualquer que seja a sua situação, tenha fé, tenha certeza, somos filhos da luz destinados à felicidade. Sejam felizes, sejamos felizes, porque esta é a nossa destinação. Que Jesus nos abençoe.

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0: Muito bem, ouvintes, internautas da nossa emissora do bem, que alegria mais uma vez receber vocês aqui para essa noite de trabalho com o nosso Pinga Fogo. A Divina está chegando daqui a pouquinho, mas deixa eu trazer ele ali. Ele que já fez uma live aqui na Web Rádio Fraternidade há pouco. Boa noite, Jorge Amarra!
1: Olá, Rubens, boa noite para você. Como é que estamos? Tudo em paz aí em Uberlândia?
0: Graças a Deus! E aí?
1: Estou em Belém do Pará. Estou
0: Olha!
1: na casa da minha sogra. Antes que perguntem do cenário, estou na casa dela.
0: Mas
1: Antes que
0: essa
1: perguntem.
0: rede está bem convidativa aí atrás, viu? Já me imaginei
1: Tá.
0: deitado nela.
1: Eu acho que vou fazer a live da próxima vez deitado nela, vai ser melhor, né?
0: É. Isso vai para os bastidores do Pinga Fogo. Que bom, é uma alegria ter você aqui de novo para a gente fazer esse trabalho. A Divina está chegando já já aqui para se juntar a gente. Programa hoje, com certeza, a gente vai aprender um bocadinho, como sempre. E a gente sempre agradece os nossos parceiros, né, Jorge? Todo o trabalho.
1: Deixa eu dar meu boa noite pro pessoal
0: Então
1: aí.
0: fala. Então
1: Agora
0: fala,
1: vou dar
0: vai.
1: boa noite pra Divina, uai.
0: É, deixa ela chegar, colocar o fone de ouvido dela, entendeu? Ai, meu bem, o fone,
1: Eu
0: sei
1: ia
0: lá.
1: dar meu boa noite pro povo primeiro, mas já que ela chegou aí, eu vou aproveitar e já vou dar para ela também o meu boa
0: Pode falar que
1: noite.
0: agora está te ouvindo.
1: Olá, Divina, muito boa noite para você.
2: Boa noite, São Jorge. Como você está?
1: Eu estou ótimo, eu estou aqui agora em Belém do Pará, vim passar essa semana aqui em Belém.
2: Que
1: E
2: legal.
1: semana que vem já estou em Porto Velho. Tá bom?
2: Muito bem.
0: É pertinho, só tem a Amazônia assim dividindo, né?
1: Então, quero deixar aqui antes o meu boa noite muito especial para os companheiros do Brasil e do mundo ligados na nossa live de hoje. Que tenhamos uma noite maravilhosa de muitos estudos e aprendizados. Boa noite para todos nós.
0: Seu boa noite, Divina. Você que está chegando agora.
2: Meu boa noite a todos os nossos queridos irmãos, né? Que a gente possa ter um momento de muito aprendizado, com Jesus à frente de tudo, né? De todo o trabalho, que isso é o mais importante de tudo, tá?
0: Isso mesmo, Divina. Então, a gente queria primeiro iniciar aqui agradecendo a presença dos nossos parceiros de trabalho, eles que somam conosco para que a gente possa distribuir o sinal aí para vários lugares do Brasil e do mundo. Então, está na tela aí os amigos da FEB TV, da Rede Amigo Espírita, a TV7, a Web Rádio Amigo Espiritual, os nossos amigos do Espiritismo.net, Portal da Luz, TV Secal, Ede Luz, e os nossos amigos do Instituto IDEAC, o nosso carinho, a nossa gratidão por a gente somar e poder distribuir esse sinal, que não vai só pelo YouTube, pelo Facebook, por essas redes, mas também o pessoal que está sintonizado conosco pela Rádio Fraternidade, está ouvindo aí o áudio, né? Se for igual eu, deita ou está fazendo alguma coisa, escutando ali, trabalhando e escutando. Isso mesmo. Vamos fazer a nossa prece inicial da atividade. Queria convidar todo mundo a juntos a gente mentalizar Jesus, o nosso guia, o nosso modelo, aquele que nos inspira nessa jornada. A Ti, Senhor, nós suplicamos a assistência em favor desse nosso singelo trabalho. Compreendemos as nossas limitações e é por isso, Senhor, que suplicamos a Tua ajuda, que o nosso irmão Jorge Alahá possa ser inspirado pelos nossos benfeitores, os teus enviados, trazendo alento, esclarecimento a cada colocação que for feita durante o programa. E também permita que a tua equipe amorosa, Senhor, de servidores, de tarefeiros, possam ir ao encontro dos corações espalhados pelo mundo, levando assistência, levando acolhimento, tratamento, o auxílio para que continue essa tarefa redentora de transformação do espírito. É em teu nome, Senhor, que nós realizamos esse trabalho com a tua proteção. Que assim seja. Bom, meu amigo Jorge Alahá, o que, que a gente vai falar hoje? O que, que você preparou para abrir o programa hoje?
1: Rubens, eu quero conversar hoje sobre uma questão que toca a gente bem de perto, que são os aspectos referentes às dores que visitaram muito os nossos lares nesses últimos tempos de Covid, que é a desencarnação dos entes queridos. Nós temos uma quantidade imensa de pessoas que estão passando por esse drama, pelo processo do luto, e muitas vezes vêm na expectativa de encontrar aqui uma palavra de conforto para esse momento singular das nossas vidas, que é retornarmos para os nossos lares e não encontrarmos mais a presença física daquelas pessoas a quem tanto amamos. E as minhas palavras de hoje vão exatamente para esse grupo de pessoas. O que eu tenho de mais importante para dizer é talvez o ponto mais fundamental da doutrina espírita: a informação de que a vida continua. É muito importante que nós tenhamos isso em mente. E quando o Espiritismo fala sobre isso, comenta sobre a existência da alma após a morte, da sobrevivência do espírito e de todas essas questões, isso não decorre de uma crença, de um dogma, de alguma coisa que foi dita por alguém, então passou a ser acreditada por nós. Não. Nós temos inúmeras, quando eu falo inúmeras, é inúmeras mesmo, inúmeras ocorrências de pessoas que vieram deixar os seus relatos da sua permanência no mundo espiritual, da sobrevivência da alma, da comunicabilidade dos espíritos. São os nossos próprios amores que voltaram da morte para nos dizer que eles vivem. Voltaram através dos sonhos, voltaram através da vidência, da audiência, da sensação da presença desses companheiros amados no nosso lar, e além disso, através da imensa quantidade de cartas consoladoras recebidas por uma quantidade razoável de médiuns no Brasil inteiro, que vieram trazer a nós a informação sobre a continuidade da vida. Ter a oportunidade de ler algo sobre os nossos entes queridos é extremamente significativo, porque é profundamente consolador saber que os nossos entes queridos permanecem vivos. E não é necessário que nós obrigatoriamente recebamos uma carta do nosso parente, porque a carta de outro que a gente vê receber é também um lenitivo muito grande para as nossas almas. Saber de tantas histórias daqueles que voltaram para contar daquilo que lhes aconteceu na sua passagem para o mundo espiritual, acaba sendo uma orientação instrutiva para todos nós, que encontramos nessas palavras, que às vezes não são dirigidas diretamente para nós, o consolo para as nossas dores, a cicatrização das nossas feridas e a melhor acomodação das nossas dificuldades dentro do nosso peito. Então, para todos aqueles que hoje possam estar conosco nesta noite e que vieram em busca de uma informação nesse sentido, eu quero me antecipar a todos para dizer: sim, a vida continua. Independente da forma, da causa, do modo que o nosso parente partiu, seja por uma morte espontânea, seja por uma morte provocada, não interessa. Todos nós iremos nos reencontrar no futuro. Aqueles que tiveram uma vida mais alinhada com o bem estarão em melhores condições no mundo espiritual. Os que não, precisarão de mais tempo para se reajustarem. Mas todos nós iremos nos reencontrar, porque é da lei de Deus que o amor nunca passe. E, portanto, a morte não tem o poder de separar aqueles que se amam. Aguardemos com serenidade, procurando manter a nossa lucidez, o compromisso das nossas tarefas, o cuidar daqueles que ficaram, a compreensão de que Deus é o soberano Senhor da vida e que sua vontade se sobrepõe à de todas as nossas vontades e de que a vida não é a vida verdadeira no corpo, mas na alma, para que esses dias amargos se tornem mais fáceis e nós aguardemos com um pouco mais de serenidade o momento propício que irá acontecer do nosso abraço naqueles a quem tanto amamos e que partiram antes de nós. Que Deus, portanto, abençoe a todos os lares que nesse momento passam pela dificuldade do luto, que passaram durante esses nossos tempos de Covid por essa amarga experiência, mas guardemos em nós a certeza. O Senhor de todas as coisas está no comando de tudo e nós somos todos almas imortais.
0: Muito bem, Jorge, ouvintes, internautas, a gente vai aprendendo realmente com todas as situações. Acho que esse tema que você trouxe na abertura do programa hoje vem no momento em que realmente as pessoas estão necessitadas em função de toda a problemática. E a gente vai vivenciando as experiências, é um aprendizado, não é fácil, é impactante, mas é uma experiência que a gente vai tendo de crescimento. Bom, a primeira pergunta, Jorge, vem do nosso querido irmão Antônio Carlos, está acompanhando a gente lá de Floripa.
1: Ele
0: queria saber o seguinte, Jorge, a passagem do filho pródigo para os nossos dias atuais, quem seria nós hoje? O filho que partiu e voltou arrependido ou o filho que ficou junto ao pai?
1: Depende muito da nossa condição espiritual, Antônio Carlos. Existem alguns de nós que, sejamos espíritas ou não, estamos mais parecidos com o filho pródigo, ou seja, aquele que errou, tropeçou, caiu, percebeu sua queda e depois promoveu um processo de movimentação interior, no qual voltou para se aproximar da lei de Deus e então, ao chegar, foi recebido com tanta alegria pela nossa mudança interior que hoje está sendo homenageado dentro da casa do Pai, dentro. E existem outros de nós que possamos estar na condição de espíritas ou não, mas que nos achamos os senhores da verdade. Achamos que somos os detentores de todas as verdades do mundo, que estão todos errados e nós somos aqueles que ostentamos a capa da virtude absoluta. E criticamos os outros, achando que os outros não sabem nada, que nós sabemos tudo, que nós somos as almas redimidas. Quem tem essa compreensão é mais parecido com o filho que ficou, porque é o filho que não sai, mas também não entra na casa do pai. Ele não sai da propriedade, mas também não entra na casa. Esses são mais parecidos com aqueles de nós que temos a capa da virtude, mas não conseguimos verdadeiramente entrar na casa de Deus. Quando é feita a festa, ele não está na casa, ele não entra na casa. Então, são aqueles de nós que andamos na periferia dos conhecimentos e não promovemos a mudança interior. Um mudou pelo sofrimento. O outro, de posse dessa convivência com o Senhor, não foi capaz de fazer o seu despertamento íntimo e continua egoísta, orgulhoso e promovendo uma série de dificuldades na integração com o seu irmão que chega de viagem. Nós podemos, portanto, Antônio Carlos, ser tanto o filho que ficou como o filho pródigo, a depender da nossa postura diante da vida, se somos almas despertas no processo educativo ou se somos ainda aqueles que, da janela, observamos a vida e criticamos os outros.
0: Muito bem, Jorge, ouvintes, internautas, vamos lá para a próxima pergunta. Patrícia está acompanhando a gente lá de Vitória da Conquista e ela quer saber o seguinte, ó. Jorge, por que esta frase, ó, está sentado à direita de Deus, Pai Todo-Poderoso? É sobre esse jejum, o que significa? Dá para você falar um pouquinho para ela?
1: Sobre esse Jesus, é isso? Ou sobre esse jejum?
0: Jejum.
1: Que jejum?
0: Ó, ela diz assim, ó, está sentado à direita de Deus, Pai Todo-Poderoso.
1: Isso.
0: E ela escreveu jejum, e sobre esse jejum, o que significa? Ela queria entender isso.
1: Porque são duas coisas diferentes, né? Existe essa fala, que é uma fala muito usada dentro da própria Igreja Católica, né? Que Jesus estaria sentado à direita do Pai Todo-Poderoso. Essa imagem seria no sentido de dizer que está sentado à direita é aquele que possui uma postura alinhada com o pensamento de alguém. Sentar à direita é aquele que está abonado pelo Senhor. Então, durante a posição na mesa, aquele que senta à minha direita são os abençoados. E essa é uma representação de bênção. Sentar à direita de Deus significa estar chancelado por ele. A palavra Messias, do hebraico, chamada Mashiach ou Meshé, ela vem de uma palavra que se chama ungido. O que é ungido? É aquele que Deus deita óleos. Então, as pessoas elas eram ungidas, ou seja, derramava-se óleos sobre ela para o santificarem. Mas o Messias, ele era ungido de Deus. Então, era o próprio Criador que derramaria óleos perfumados sobre ele. Ele seria cuidado pelo próprio Criador. Então, o Messias seria a mesma coisa que o ungido. Então, a ideia de ser o ungido, de ser o abençoado, é o que senta à minha direita. Porque os que sentam à minha direita são aqueles que privam da minha mais absoluta confiança e da minha bênção. Então, é esse o sentido de sentar à direita. Essa frase, ela não pode ser entendida no sentido literal. Até porque Deus não tem direita nem esquerda, não é? Então, não é para a gente enxergar isso de maneira literal, mas enxergar como uma figura de linguagem, considerando aquele que eu chancelo porque ele tem absoluta autoridade daquilo que ele faz com a minha permissão. Ele está permitido por mim, porque ele representa o meu querer. Agora, a questão do jejum, eu não sei a qual dos jejuns você fala. Talvez seja um momento em que o Cristo vai fazer um processo de atendimento a uma pessoa que está endemoninhada, como é chamado no texto, você está num processo de perturbação espiritual. Os discípulos tentaram e não conseguiram. Quando o Senhor chega, aí diz: Senhor, nós tentamos expulsar e não conseguimos. E o Cristo vai e aí dialoga com a entidade obsessora, a entidade sai, a pessoa se liberta, e ele vira-se para os discípulos e diz: para esta casta de espíritos é necessário muita oração e jejum. Esse jejum não é o jejum físico de não comer isso, não comer aquilo. É o jejum espiritual, da renúncia das coisas do mundo, do esforço de abdicar dos prazeres do mundo. O exercício de manter-se em condição de limpeza, não do ponto de vista físico. Se eu comer isso aqui, eu não vou ter pureza. Então, não é jejum de ficar com fome. Esse era um jejum muito típico no judaísmo. Mas o jejum do qual ele fala é o jejum das palavras, o jejum dos maus pensamentos, o jejum das más ações e não da alimentação. Até porque o Cristo havia dito numa outra oportunidade que o que faz mal ao homem não é o que entra pela boca, mas o que sai dela. Jejum, portanto, não o físico, mas o do coração.
0: Muito bem. O Jorge vai fazer palestra onde aí em Belém do Pará? Em lugar nenhum, né?
1: Não.
0: Então, você só está a passeio, né?
1: Estou a passeio. Vim passar uma semana aqui e depois volto para casa.
0: Então tá aí, viu? Minha querida internauta Cris está acompanhando.
1: Ah, ela deve ser de Belém, né?
0: É, não, ela é de Belém, isso mesmo. Onde que ele vai fazer palestra aqui em Belém? Ele está só passeio. Vamos lá, Divina, a próxima pergunta para o Jorge.
2: A próxima pergunta é do Cássio André, de Uberlândia. Meu irmão mais novo, que eu, morreu 12 anos atrás em lamentável acidente. Recentemente, de uns 2 meses para cá, passei a sonhar praticamente todas as semanas com ele. E em alguns dos sonhos, ele aparece junto de um tio materno nosso, também falecido. Um tio que éramos xodó para ele. E nesse último sábado, sonhei novamente com meu irmão. Ele estava em um caixão. E eu ia me aproximar e não dava conta do quanto eu estava inconformado e chorava a perda. E em um determinado momento do sonho, ele se mexia no caixão e do nada abria os olhos e olhava fixamente para mim. Gostaria de saber o porquê desses constantes sonhos com ele e se isso é algum sinal, presságio, algum contato ou não sei. Posso ter alguma mediunidade? Obrigada pela atenção.
1: Olá, uma boa noite para você. Ah, eu conheço milhares de pessoas que gostariam de ter essa oportunidade que você está tendo. E que me dizem assim, eu gostaria de sonhar só uma noite com meu filho. Eu gostaria de ter só um momento de vê-lo novamente. Mas eu não sonho com ele, eu já pedi tanto a Deus e eu não consigo. E você está tendo a oportunidade de me encontrar com ele. Isso é muito precioso. E de repente, as ocorrências estão se dando e não estão sensibilizando você para a grandeza do que isso significa. Você já imaginou parar para pensar e dizer, meu irmão está vivo. A dor de minha mãe não é tão grande, porque na verdade meu irmão vive e nós iremos nos reencontrar. Trazer o tio é para dizer que as pessoas se reencontram, que os vínculos não se perdem, que os xodós não desaparecem. Ele está insistindo para que você perceba que a vida espiritual é verdadeira, para que você e sua família façam escolhas mais adequadas, considerando que a vida é espiritual. Que a partir dessa leitura e dessa percepção de que a vida continua, as decisões sejam mais voltadas para o espiritual. Para que ninguém erre o caminho, para que ninguém tome uma via equivocada em termos de conduta, para que ninguém guarde ódio, não faça o mal, não tenha raiva das pessoas, porque a vida vai continuar, as pessoas vão continuar vivas do lado de lá. Ele está voltando para dizer, mana, eu existo, eu estou vivo, olha eu aqui, vou trazer meu tio para te provar que a vida aqui é como é aí, nós nos encontramos, nós estamos vivos. Fala isso para as pessoas, para que as decisões que a gente toma em casa quando briga com um, quero ou não quero mais fulano, foi a mim, quero, não quero, brigo, trato pessoas de maneira cruel, sou autoritário, sou egoísta e orgulhoso com algumas pessoas, e ele está dizendo, não faz isso, a vida continua, olha como eu estou, não perde tempo com as coisas da matéria, isso é tudo uma bobagem, a vida espiritual é outra. Ele está vindo, mostrando para você, para que você diga, então a vida continua? Então eu não tenho só a vida material para viver, para que você acorde. Como de repente essas oportunidades não têm chamado a sua atenção, ele está promovendo em você uma imagem para trazer você para a realidade. Mana, eu não estou morto, eu estou vivo. Então ele remete você para uma cena no caixão, para que você revisite as emoções da morte dele, para que você chore a perda do seu irmão, para que você faça contato com aquele momento psicológico em que pareceu que tudo havia sumido diante de você, e de repente ele abre os olhos para dizer, eu estou vivo, a morte não existe. Vamos ver se com essa experiência, com essa imagem que você vive, você desperte para o que eu quero dizer. Não perca tempo com as coisas materiais e acorde para as realidades do espírito.
0: Muito bem, Jorge, ouvintes, internautas. Queria dar os parabéns para a nossa internauta, Silmara Coelho. Diz ela assim, olha, está fazendo aniversário hoje e o melhor, passa o aniversário assistindo o Pinga Fogo. Parabéns.
1: Parabéns para você. Muito quero bacana. Mandar, então, já que é para mandar um olá, quero mandar um olá para a Dela Moraes, de Curitiba. Uma boa noite para você. Ela deve estar assistindo a gente lá da casa dela. Uma boa noite para você, Dela.
0: Eu tô achando, se nós começar a fazer isso, nós estamos enrolados, porque vai todo mundo... Eu também quero um oi! Eu também quero um oi! Gente, se sintam todos com um oi bem grande, nosso e do Jorge, né, Jorge? Oh, vamos lá, Divina, a próxima pergunta.
2: Ai, Rubens, a Margarete Moda pergunta, professor Elahá, por que Deus escolheu Jerusalém para o nascimento de Jesus e não outro lugar?
1: Olha, o nascimento dele foi em Belém de Judá. Ele desencarna em Jerusalém, mas o nascimento dele é em Belém. Pelo menos é o que as tradições dizem, né? Se algum dia disserem que não foi em Belém, isso também não muda nada, porque não é isso que vai determinar para nós que ele seja ou não, apesar das profecias apontarem nessa direção. A escolha da região de Israel para o nascimento de Jesus, fosse na Galiléia, fosse na Judéia, fosse na Samaria, não interessa, mas o nascimento do Cristo naquela região marcada pela história do povo de Israel, é porque essa era a preparação de muitos anos. Era o único povo que existia na Terra naquela época que tinha a visão de um Deus único. Havia sido oferecido a esse povo uma série de informações religiosas muito importantes. Então havia uma preparação de muitos séculos antes do nascimento de Jesus, falando que o Cristo, o Messias, nasceria naquele povo. Então muitas informações vieram para fazer a base e ele vem depois trazendo a sua mensagem. A escolha de Israel é porque antes de Jesus, ali já tinha sido decidido como sendo o povo que receberia todo o arcabouço moral para a divulgação da mensagem de Jesus, do Messias. E quando o Saulo de Tarso vai fazer o trabalho de divulgação do cristianismo para fora de Israel, levando ali na Ásia Menor, naquelas viagens missionárias fantásticas, ele não leva só cristianismo, ele leva cristianismo mais a mensagem judaica. Tanto que os conceitos que a gente tem hoje são conceitos judaico-cristãos. Atrelou-se o pensamento judaico ao pensamento cristão. Nosso formato de família, nossos valores morais, eles são conjugados entre os conceitos do judaísmo e os conceitos do cristianismo. Então, por que motivo Jesus nasceu ali? Para facilitar essa conjugação dessas duas peças, porque no processo de divulgação da mensagem cristã, ela iria ser divulgada junto com as virtudes discutidas dentro do judaísmo. Então, nós temos hoje uma mensagem cristã profundamente trançada com os conceitos judaicos, oferecendo assim para nós uma leitura mais completa das discussões sobre o comportamento humano. Porque Jesus nasceu lá, porque se ele nascesse na Pérsia, na Turquia, quando eu fosse divulgar, eu teria que primeiro trabalhar a ideia do Deus único, que não tinha nada. A indisciplina do povo também era muito grande, o povo de Israel era mais disciplinado. Então você tinha que ter um trabalho muito grande antes para depois vir o Messias. Então por isso que se preparou os judeus para que o Messias viesse nele e depois essas duas mensagens conjugadas fossem divulgadas para o mundo inteiro, como aconteceu. Hoje o Ocidente utiliza como livro religioso a Bíblia, que é a conjugação da mensagem cristã, chamada Novo Testamento, e os livros religiosos judaicos, chamados de Antigo Testamento, e que os judeus chamam de Tanar. A junção dessas duas revelações constitui a Bíblia. Portanto, era necessário nascer ali para facilitar a unificação dessas ideias numa mensagem só.
0: Muito bem, esse é o nosso Pinga Fogo, edição número 77, 18 de outubro de 2021. A próxima pergunta, Jorge, é do Edson, está acompanhando a gente lá de Natal, no Rio Grande do Norte, e ele quer saber o seguinte: inteligência suprema e causa primária de todas as coisas. Jorge, Deus poderia ser um grupo de seres ou, de fato, é um único ser?
1: A discussão sobre isso está na Gênese, quando Allan Kardec trata dessas discussões sobre existirem vários deuses ou um deus só. Kardec, sem nenhuma ideia preconcebida, trabalha uma argumentação muito parecida com a argumentação de Platão sobre a existência de um deus único. E ele vai dizer, num certo momento, é um capítulo, acho que é o capítulo 2 ou o capítulo 3 da Gênese, chama-se Deus. Ali você vai encontrar essa argumentação. Num certo momento dela, Kardec diz assim, mas Deus seria único ou seriam vários deuses? Aí ele diz, bom, vamos admitir que ele fosse vários deuses. Se ele fosse vários deuses, uns seriam maiores e outros seriam menores. Então os deuses que fossem menores não poderiam tudo, porque não teriam todo o poder. Só os deuses que fossem maiores poderiam tudo. Então, os deuses menores já não seriam deuses porque eles não podem tudo. Então, esses caem, ficam só os deuses maiores. Só que esses deuses maiores, eles teriam que ser maiores em tudo, porque se tivesse um aspecto em que um fosse maior que o outro, esse que é menor não pode ser deus. Então, ele desaparece. Então, vai ficar apenas aquele que fosse o maior. Aí Kardec ainda diz assim, mas vamos admitir que existissem dois deuses e que eles fossem plenipotentes de maneira idêntica. Os dois têm o mesmo poder, os dois têm a mesma força, os dois têm tudo, tudo. Eles estão tão, mas tão iguais que eles se fundem num só. Aí diz, por onde a gente for, nós vamos convergir para um Deus único. Se for um Deus imaterial, ele tem que ser um Deus único. E ele confirma isso considerando a unidade de vistas do universo. Porque as leis da astronomia, elas valem para qualquer lugar do universo. Então, existe um único arquiteto que constituiu toda essa lei a se derramar em todo o universo conhecido. Então, não há leis distintas, como se tivessem feudos diferentes. Isso nos leva à conclusão de que Deus só pode ser um. Mas eu recomendo você a leitura desse capítulo sobre Deus na Gênesis. Não tenho certeza aqui se é o segundo ou o terceiro, mas você acha fácil lá. E lá você vai encontrar essa beleza de argumentação na qual o Kardec vai articulando pela lógica até compor o retrato daquilo que deve ser a figura da inteligência suprema, causa primária de todas as coisas, no conceito que o Espiritismo nos traz.
0: Muito bem, Jorge, Alahá, ouvintes, internautas que estão acompanhando conosco o programa Pinga Fogo. Sabe, Jorge, a gente fica observando, né, que nada é por acaso. Nós estamos aqui, acabei de receber aqui no WhatsApp da rádio a manifestação da Marilandes, que está acompanhando a gente. Ela diz assim, ó, sou espírita, meu marido desencarnou dia 9, faz 8 dias. Sei que a vida não termina no túmulo, mas sim do vazio muito grande. E aí, Jorge, ela agradece as palavras iniciais do programa. Olha que legal, né? Você vê como que...
1: Eu não sou médium. Eu não sou médium.
0: Você que pensa, viu, meu amigo?
1: O programa ia começar e eu perguntei a Sâmia, o que você me sugere para eu fazer as palavras iniciais do programa? Ela disse... Fale sobre a perda dos entes queridos. Tem muita gente precisando ouvir isso. Comente sobre isso. É importante.
0: Tá bom, fazer. E é isso mesmo. Você tá vendo aqui? Já valeu. Já valeu o programa. Você entendeu assim?
1: Vou falar para ela depois.
0: Isso é mesmo. Divina, a próxima pergunta é para o Jorge.
2: A próxima pergunta é do Helder Mira. A morte por extinção do fluido vital no organismo é visto somente na morte natural, velhice? Existe alguma proteção dos fluidos quando um jovem morre numa cachoeira, por exemplo?
1: Olha, a extinção dos fluidos, ela se dá, sim, com a falência múltipla dos órgãos. É pela essa morte natural. Se você tem uma pessoa com 18 anos que vem dirigindo uma moto, bate num acidente de trânsito, desencarna ali nesse acidente, a gente não pode dizer assim, olha, a programação dele era para desencarnar com 18 anos, né? Era a programação, era essa mesmo. Ah, então o fluido veio só para 18. Não, não veio. Porque se o fluido viesse para 18 anos, ele não estava nem em cima da moto. Porque quando o fluido vai acabando, a pessoa vai perdendo vitalidade. Tu cansa. Nossa, como estou cansado. Nossa, como... Ai, meu Deus, a pessoa fica só subir na moto, nossa, não aguento, vou me jogar aqui. Quem já teve hepatite, que fica sem força nenhuma, uma malária, covid, dengue, que a pessoa diz, eu nunca mais vou ser normal, nunca mais vou conseguir correr. Depois dessa doença, nunca mais vou ser chikungunya, aí nunca mais seria igual. É mais ou menos assim, durante o esgotamento dos fluidos, o indivíduo vai perdendo a vitalidade e ele não recupera mais. Então, se alguém desencarna pela extinção dos fluidos, ele está num processo natural de desencarnação em que ele vai devagarinho, como uma vela que já está apagando, já não tem mais naquela parafina, está só o pavio no pires balançando, querendo apagar, sem mais nada daquela parafina que já foi toda ela evaporada do prato. Então é assim mais ou menos a desencarnação. Mas eu vou responder a pergunta que você fez, que está interessando você, e como lidar com a desencarnação brusca de um jovem que desencarna numa cachoeira. O que a gente pode dizer com relação a isso? Se ele era um jovem, estava tomando banho na cachoeira, estava vital, brincando, normal, ele estava pleno de fluido vital. Ele estava rico disso. Claro, ele é um jovem, está coberto dessa substância. Quando chega a hora da desencarnação, os espíritos, então, promovem, tanto quanto lhes seja possível, a dissipação dos fluidos que sobraram. Então, duas circunstâncias, vamos dizer, três circunstâncias podem acontecer. Circunstância A, o indivíduo tem méritos, ele teve uma vida correta, ele teve um proceder que permite a intervenção dos espíritos. Então, o que eles fazem? Eles dissipam esse fluido vital, não precisa mais, para que esse desencarnante não se torne um indivíduo caçado pelas entidades perversas que se interessam por essa substância chamada fluido vital para promover os seus processos de perturbação do lado de lá. Porque o consumo do fluido vital no mundo espiritual dá uma sensação muito orgânica, os espíritos se sentem vivos, suas memórias ficam mais vivas, suas sensações são corpóreas. Eles sentem assim, eles ficam viciados nessa substância e ficam procurando quem tenha para sugar. É como se fosse, guardado as devidas proporções, uma espécie de droga do mundo espiritual. Então, estão atrás de quem possa oferecer essa substância para se sentir vital, se sentir como se fossem vivos. Então, eles conseguem ir para as festas e se sentirem muito mais orgânicos quando estão cobertos de fluido vital, que também eles consomem e vai se acabando. Então, se ele está numa condição boa, razoável, os espíritos se aproximam e dissipam esse fluido. Veja o capítulo 13 do livro Missionário, Obreiro da Vida Eterna, o desencarne de Dimas, que ele desencarna com um pouco de fluido vital.

0: Ele queria a noiva do outro, ele matou o cara e depois se aproximou e casou com a menina. Mas ele não consegue manter uma consciência de paz depois do que ele fez. Então ele desencarna e, em função das culpas que ele traz, os espíritos não conseguem ajudá-lo. E ele então passa para o mundo espiritual cheio de fluido vital. E como eles não conseguem ajudá-lo, ele acaba sendo usado por entidades, até que ele é depois socorrido mais à frente e levado para um local de socorro. Mas é uma entidade que desencarnou e não teve méritos para esse trabalho. Mas eu disse que são três. Uma é, pode socorrer, a pessoa tem mérito, então pode socorrer. A pessoa não tem mérito e não socorre. E tem um terceiro. A pessoa teria mérito, mas os espíritos não fazem. Como pode? Não são bons? Pois é. Isso costuma acontecer nos casos de suicidas, que as pessoas desencarnam com fluido vital, poderiam ser retirados os fluidos vitais, mas não são retirados propositalmente, por um sentido pedagógico. Esses fluidos permanecem, como aparece no capítulo 1 e 2 da obra Memória de um Suicida, permanecem para que as lembranças das causas da desencarnação fiquem bastante vivas em todos eles e eles consigam não esquecer o que fizeram. Então, os fluidos são deixados propositalmente, como uma proposta pedagógica, para que eles aprendam lembrando do que fizeram, fiquem mais vivas as lembranças para evitar a reincidência no futuro. Então, ficam no mundo espiritual por um tempo ainda entorpecidos, vivendo a presença do fluido vital, sob a gestão dos espíritos que cuidam da região onde eles são colocados, aguardando que aqueles fluidos sejam todos queimados, para que comece o trabalho de socorro efetivo para cada um, com a exaustão das substâncias com as quais se transferiram para o mundo espiritual. O rapaz que você falou da cachoeira, se ele não tiver graves culpas, então ele está inserido no primeiro caso, que é aquele no qual os mentores vêm, dissipam as energias e levam as pessoas para o mundo espiritual.
1: Muito bem, esse é o nosso Pinga Fogo, edição número 77, 18 de outubro de 2021. A nossa ouvinte, internauta, Kátia, está acompanhando a gente e ela pergunta o seguinte: tenho 42 anos e aos 10 fiquei estrábica. Dormi e acordei estrábica, sem que tenha acontecido nada traumático, como, por exemplo, ter batido com a cabeça e etc. Tem uma encarnação pautada em muitas dificuldades, problemas emocionais, esse estrabismo que me trouxe problemas com a autoestima, o bullying, sentimentos de menos-valia. Agora que me tornei espírita e sei que nada é por acaso, gostaria de saber se é possível razão para esse estrabismo ter surgido apenas aos 10 anos. A nossa irmã Kátia está acompanhando a gente, Jorge, lá do Ceará.
0: Boa noite, Kátia. Tudo bom? Oh, Kátia, existem uma série de tratamentos que podem ser feitos na tentativa de corrigir esse mal. Nós temos hoje recursos na medicina para tentar, não sei o seu caso especificamente, mas há circunstâncias nas quais a movimentação dos músculos que movimentam o globo ocular podem corrigir essas dificuldades que a gente possa ter. É uma possibilidade, até pela questão que você se sente tão afetada em termos de baixa estima. E eu compreendo você, o bullying, todas esses dramas que a gente acaba passando, que nos magoam muito profundamente. Então, essas experiências, elas decorrem da possibilidade de que nós possamos ver a vida por outras formas. Observe, Chico Xavier também era estrábico, mas isso não produziu dele esse sentimento de menos-valia, esse processo de desconstrução das nossas certezas do amor de Deus. Por quê? Porque nem sempre as doenças que nos são acometidas, elas estão relacionadas a um processo expiatório. No seu caso particular, pode até ser que seja, mas pode ser que não. A nossa dificuldade em lidar com a imperfeição que nós possuímos é o traço que nos indica se isso é mais propenso a ser uma expiação ou um processo missionário. Quando você tem pessoas que passam por uma determinada enfermidade E aquilo lhes

0: pesa demais, lhes constrange, lhes envergonha, sentem muito o peso da doença que a vida lhes trouxe, é um indicativo de que é um fenômeno que não é missionário. Os missionários costumam não se abater com as limitações que a vida lhes impõe. Eles costumam não se sentirem menores, mesmo considerando os dramas que a vida pode lhes trazer com esse tipo de experiência. Então, o fato de você ter sentido isso pode ser um indicativo de que seja um fenômeno expiatório. Para por que que isso acontece? Ah, por quê? Exatamente não pelo estrabismo em si, mas pelas consequências que isso pode trazer para nós. Muitos de nós trazemos histórias bem mal resolvidas em determinadas áreas do comportamento, na sexualidade, no processo do orgulho, no mando, no, na autoridade que já tivemos. E às vezes, para disciplinar a nossa vontade, para impedir que façamos bobagem de novo, para refrear as nossas dificuldades no campo afetivo, nós podemos passar por algumas limitações físicas ou psicológicas, que Emmanuel chama de cárceres, exatamente para que a gente não resvale nas mesmas sendas, nas mesmas pedras que nós escorregamos nas vezes anteriores. Então, às vezes, se a gente nascesse muito belo, muito bonito, com tudo aquilo que a gente quer, talvez as nossas vidas tivessem tomado um rumo bem diferente. Se fôssemos belos e ricos, muito provavelmente tivéssemos feito uma história muito distinta da que fizemos. As nossas carências, os nãos que Deus nos ofereceu, os nossos silêncios das nossas noites de solidão, podem ter sido fundamentais para forjar o nosso caráter. E aí a estratégia da própria lei de causa e efeito para nos conduzir a caminhos mais serenos foi frear em nós determinadas circunstâncias, para que, mesmo que as pessoas não vissem em nós tudo aquilo que a gente via, nós nos sentimos menores e assim nós acabamos nos condenando a ter uma vida mais reclusa, mais recolhida. E isso resulta em maior êxito durante a nossa encarnação. É assim que Deus trabalha, porque a vida verdadeira não é a vida da matéria. Deus é Deus dos espíritos e não dos homens. O que ele quer é a felicidade dos espíritos. E se for necessário que o homem chore para que o espírito possa rir, ele vai fazer. O objetivo dele é domar as nossas más tendências, as nossas impulsividades. E às vezes, essa experiência que você considera tão traumatizante foi o lenitivo da lei para impedir que você andasse pelas mesmas estradas do passado, oferecendo novas oportunidades mais serenas, com mais acertos e com mais capacidade de, no futuro, voltar em plenas condições para viver como viveu até os 10 anos, mostrando sim, você pode ter tudo de absolutamente normal. É um mecanismo da lei. E aí, arremato-lhe dizendo que quando a expiação nos chega sem que ninguém se comprometa para que ela nos alcance, é um sinal de que a expiação está no fim, porque não há mais ninguém para se interferir no braço da lei para fazer com que ela aconteça. Se isso acontece numa noite em que você fala que ninguém agrediu, ninguém fez nada, é um indicativo de que não há mais ninguém do outro lado para provocar isso em você. Então, portanto, é um sinalizador de que certamente, sendo uma expiação, está no final.
1: Muito bem, Jorge, ouvintes, internautas, vamos seguindo aqui. A Divina vai fazer a próxima pergunta para você. Divina.
2: A próxima pergunta é de uma irmã, né, que ela usa um pseudônimo, né, para não se identificar, Sofia, do Rio de Janeiro. Ela diz que tem 41 anos e há 10 anos atrás foi agraciada por Deus com uma filha maravilhosa. Foi muito feliz na minha gestação. E antes, durante e depois do parto também. Sonho muito em ser mãe de novo. E dessa vez, né, portal divino e experimentar todas as sensações da maternidade, contemplar o amor a mais um espírito confiado por Deus e possibilitar um irmão para minha filha. Mas tem um ponto que me faz refletir muito e me entristece. É o fator financeiro. Nossa vida é simples e custosa. E meu marido desanima toda vez que toco no assunto por este motivo. Sabemos da grande responsabilidade de cuidar da vida de um filho e não queremos ser irresponsáveis. Sabemos também que Jesus nos ensinou a dar conta da nossa administração. Peço por gentileza que suas palavras possam acalmar esse coração de mãe que pulsa em gerar mais uma vida e ao mesmo tempo se preocupa com a realidade que vive.
0: Olha, a questão da maternidade, ela precisa sim da aquiescência do casal. Não dá para que você construa um sonho sozinha. Se você tem um parceiro, um companheiro de jornada que está com você, não seria justo que você fizesse com ele aquilo que você não quer que ele faça com você. Então, se você deseja ser mãe, quer ser mãe, mas ele tem as justificativas do ponto de vista financeiro para não querer uma segunda criança, não é justo que você diga para ele que você assim deseja, considerando as circunstâncias que vocês passam do ponto de vista econômico. A preocupação aí é também idade. Você está com 41 anos, já é um período em que as mulheres começam a ter uma taxa de fertilidade menor, começa a haver uma gravidez que requer uma atenção maior, ainda que você não seja primípara, você já tem uma filha, né, com 31 anos, até tardia a sua gestação, mas você tem aí uma condição de poucos anos para continuar esse processo de realização desse seu sonho. O que, que pode ser feito nesse sentido? Eu acho que vale uma conversa com o marido, no sentido de avaliar com ele a intensidade do seu sonho. Conversar com ele. Dizer, olha, eu queria muito isso. Eu sei das dificuldades, eu sei de todas as coisas, só que o tempo está passando. Daqui a 4 anos, eu terei 45 anos. Vai ser muito mais difícil que a gente consiga realizar esse sonho entre nós. Então, é um momento singular para que a gente possa aproveitar todas essas dificuldades que a gente está passando e fazer uma análise conjunta. Se o problema é econômico, não sei o que a gente poderia fazer, você ou ele, para tentar sair da circunstância que se encontra. Não sei até que ponto isso é fácil, para entrarem numa nova faixa de recurso financeiro que você pudesse com mais facilidade convencê-lo de um segundo filho. Se nada disso for possível, se você não conseguir realizar essa possibilidade através desse recurso, o seu sentimento de maternidade nem por isso está impedido de ser vivenciado. E eu não estou falando de adoção. Eu estou falando do serviço no bem. Às vezes a nossa ardência de ser mãe, a ardência de ser pai, esse desejo de cuidar dos outros, quando nós não temos a possibilidade de fazê-lo de maneira direta, nós podemos exercê-lo de forma indireta. Através de uma atividade que, de repente, eu não tenho tanto recurso para despender, mas eu posso me voltar para cuidar de crianças. Eu posso exercer a minha maternidade, que está dentro de mim de maneira muito forte, cuidando de outras crianças que não têm mãe, mas sem a ideia da adoção, porque já que o problema é recurso material, você pode se dedicar a uma tarefa desse tipo. O movimento espírita tem uma quantidade imensa de obras assistenciais que atuam nesse sentido. E além das obras que o espiritismo mantém, nós temos também outras instituições que procuram voluntários, que querem pessoas para ajudar, para se fazerem presentes. Então, se nada disso for possível, se nessa conversa com seu marido não conseguir sair um ponto de entendimento, se não houver a chance de alterar a condição financeira para uma condição mais satisfatória, se não houver um entendimento quanto a isso, se da parte do casal não houver uma pacificação quanto a esse desejo, você de repente pode tentar realizar-se na condição de maternidade, oferecendo o seu colo para aqueles que foram rejeitados pelos colos que o geraram. Muitas atividades espíritas aguardam voluntários, e alguém que ama muito é uma figura muito importante do trabalho de amor que a gente precisa fazer com tantas crianças que perderam a chance de sentirem amadas por alguém.
1: É verdade, Jorge. Vamos seguindo aqui com o programa. Antes, eu queria dizer o seguinte, tem uma pergunta que foi feita aqui, a Áurea perguntou sobre aquela parte que fala deixar os mortos, enterrar os seus mortos. Aí eu pesquisei aqui rapidamente no nosso banco de perguntas. O Jorge falou um pouquinho sobre esse caso lá no programa de número 21. Nossa, faz tempo, hein? 21. Então é só você acessar aí na descrição do vídeo, tem o link, clica, aí você coloca lá, enterrar, por exemplo, foi o que eu pesquisei. Aí apareceu essa pergunta lá. Três tópicos em que a palavra foi encontrada, uma delas é justamente essa pergunta, viu, Áurea? Você está acompanhando a gente. Ô Jorge, a pergunta que a gente recebeu aqui do Ézio é o seguinte, gostaria de saber se todos os espíritos que reencarnam passam antes por tratamento e orientação numa colônia espiritual. Se isso é verdade, como explicar tantas pessoas ainda cometendo grandes atrocidades? O Ézio tem essa dúvida.
0: Olá, eu não entendi o nome dele.
1: Ézio.
0: Ézio.
1: Isso.
0: Ézio, boa noite para você. É uma boa pergunta. E a resposta é que você tem razão. Nem todas as pessoas, antes de reencarnarem, passam por essa circunstância de educação no mundo espiritual, para preparação, isso nem sempre acontece. Eu lhe diria dois tipos de espíritos que não passam por esse tipo de situação. Situação número um, os espíritos muito simples, as almas ainda bastante iniciantes em termos de vida, com poucas existências corporais, eles costumam não ter um planejamento extremamente detalhado, não possuem uma proposta do que vem fazer na Terra, porque eles estão muito vinculados às condições de prova, não tem nem muito o que dizer, porque são espíritos que ainda não construíram uma história, são almas recém-saídas da infância espiritual. Então, esses espíritos, eles costumam ser trabalhados do ponto de vista reencarnatório num sentido mais coletivo e não com uma rica condição de detalhamento de todas as suas possibilidades em termos de reencarnação. Não. Então, esse é o primeiro tipo de espírito que passa por essa circunstância. E há um segundo. As reencarnações compulsórias. Os espíritos profundamente comprometidos. Aqueles que estão profundamente enrolados com a lei e que não têm a capacidade de sequer decidirem sobre suas vidas. Aí vem um espírito que intercede por eles e os traz para o planeta Terra na circunstância chamada reencarnação compulsória, na qual o outro não decide, não tem nem condição de decidir. Eles geralmente vêm sequelados mentalmente, eles vêm limitados do ponto de vista de ação, porque são espíritos profundamente comprometidos, eles vão renascer muito limitados. Então alguém diz, eu levo, me dê que eu levo, mas eles mesmos, coitados, nem decidem sobre si próprio. Mas há uma alma avalista que se compromete por eles. Então, os demais, eles têm a tendência de passarem por essa parte de educação que a gente está vendo. E aí você me diria, poxa, mas se é assim, se é as pessoas, por que tanta gente faz besteira? Mas porque a gente é assim mesmo. Quantos de nós recebemos dos nossos pais orientação? Meu filho, não faça isso. Esses maus, são más companhias, não pega isso, faça isso não, pega um caminho bom. A gente entra por um ouvido e sai pelo outro. Não interessa, não se interessa pelas lições que os nossos pais possam nos dar. Quantas e quantas meninas ouviram a frase, minha filha, este rapaz não serve para você. Mas, mesmo assim, decidiram vincular as suas histórias. Então, nós somos almas teimosas, rebeldes, reagentes a tudo isso. E, do ponto de vista espiritual, o que é que acontece? No mundo espiritual, antes de reencarnar, os espíritos têm muito aquela tendência de assim, não, eu vou acertar, eu vou conseguir, porque eles acham que mudaram. Eles pensam que estão diferentes. Lá eles dizem, não, eu fiz o curso, eu entendi, eu vou ser um bom pai, não, eu vou ser uma boa mãe. Vai, então vou sim, tal, estou convencido. Só que essa convicção não é uma convicção que está no âmago do espírito. É que está no consciente dele. Ele diz assim, não, eu tenho que ser um bom pai, eu fui um mau pai, eu tenho que ser um bom pai. Quando ele reencarna, o processo reencarnatório apaga aquilo que eu penso que eu já conquistei de virtude, e só o que de fato vive no íntimo do meu ser acorda comigo. Então eu me comprometi que eu seria um excelente governante. Eu venho para cá, assumo o poder e faço bobagem. Eu decidi lá que eu iria ser médico, ia ser um médico super humanitário. Encarnou, vai ser médico, mas extremamente mercenário. Então você vai tendo características que você, mas como é que pode? É porque nós somos assim mesmo. Nós somos profundamente contraditórios. Quem de nós ignora que temos que amar ao próximo como a nós mesmos, temos que amar os inimigos? Mas nós mesmos sabendo, não fazemos. Então, respondendo a sua pergunta, nem todos os espíritos passam por essa condição de preparação. Almas em condições iniciais e os espíritos nas reencarnações compulsórias não passam por isso. Mas uma coisa não tem nada a ver com a outra, porque os que passam, quando reencarnam e passam pelo processo do apagamento parcial da memória, metem os pés pelas mãos e fazem muita bobagem do lado de cá. Para você ver o quanto nós somos difíceis. Do lado de lá parece tão fácil. Encarna para ver. Vem para o lado de cá para sentir se você realmente é um espírito bom. Se for, vai permanecer no bom propósito. Mas se a carne oferecer a nós uma constrição da nossa vontade, de forma que a gente acaba vivendo de maneira distinta, é porque os nossos corações não estavam plenamente convictos do lado de lá. Mas mesmo assim é bom, porque era importante que o espírito ao vir tivesse certeza que ele iria acertar, para que quando ele chegar lá e reconhecer que ele fez errado, doa na sua consciência e ele se sinta guindado a fazer um movimento na direção do bem para poder se libertar das imperfeições que ele ainda insiste em cultivar dentro de si.
1: Muito bem, esse é o nosso Pinga Fogo, uma edição, a edição de número 77, 18 de outubro de 2021. Uma alegria ter você aqui conosco. Deixa eu pedir a Divina para fazer a próxima pergunta para a gente. Vamos lá, Divina, a próxima pergunta é com você.
2: Então vamos lá, Rubens. Fechou aqui, por isso que eu demorei um pouquinho. É da Ana Cláudia Michel. Ela diz que perdeu o pai dela para o Covid. Ela mora lá nos Estados Unidos. Ela diz que não é médium, assim como o Jorge, mas sentiu que ele foi, né, na casa dela, por o espírito, né, foi na casa dela poucas horas depois do desencarne. Estava acompanhando, mas não consegui identificar quem era. Isso seria possível, Jorge?
0: Ah, sim. Esse fenômeno existe. Inclusive, não vou lembrar agora aqui a obra de André Luiz, mas tem uma circunstância dessa que acontece. O sujeito desencarna e ele tem tanta preocupação com a família que assim que ele desencarna, ele vai imediatamente ao lar, aparece para os familiares e depois ele vai embora. Isso se dá em função dos vínculos que existem entre as pessoas. E para você ter uma ideia, minha mãe é judia, né? Minha mãe não é espírita, minha mãe é judia. E eu tenho um primo que desencarnou antes de eu nascer. Ele tinha, na época, era adolescente, teve um problema e desencarnou. Desencarnou no Rio de Janeiro. E minha mãe morava em Macapá. Minha mãe morava em Macapá e eles no Rio. Na época não tinha nem como ter telefone nem nada. Não tinha nascido. E quando foi um dia, ela foi na cozinha para pegar uma coisa, ela deu de cara com o meu primo na cozinha em pé, olhando para ela. Aí ela disse, Maurício! Aí ela disse, meu pai, e minha mãe não é médico. Eu vi Maurício na cozinha, Maurício está aqui. Como que o Maurício está aqui? O que, que é isso, hein, meu pai? Ah, meu pai é mais ligado nas coisas do espiritismo. Disse, ah, isso aí pode ser, pode ter desdobrado, pode ser um espírito parecido com ele. Não quis dizer que poderia ser ele. E aí, 2 dias depois, chegou o telegrama informando que o meu primo havia desencarnado. Então, essa possibilidade, ela existe. Existem algumas pessoas que fazem esse movimento logo após a desencarnação. Não é improvável isso, não. Não costuma ser muito comum, mas não é impossível de acontecer. Existem casos que as pessoas relatam que, logo após a desencarnação, o desencarnante visita os familiares na busca, por conta do vínculo dos laços que existem, mantendo essa possibilidade de dizer que a vida continua.
1: Muito bem, seu Jorge Alahá. Vamos lá, Rubens, voltando para a tela aqui. Vamos seguindo com o nosso programa para a próxima pergunta. Vamos lá, próxima pergunta, Rubens. Você que é o responsável. Bom, Jorge, a Lourdes está acompanhando a gente e ela diz assim, ó, alguns comentam que quem estuda o Espiritismo só conhece a metade. Conheceremos o todo se participarmos das reuniões mediúnicas. Tem fundamento essa proposição?
0: Eu não sei se é metade, mas o movimento espírita ele é rico de tantas tarefas que cada uma delas dá um pedaço para nós. Se você vai às reuniões mediúnicas, mas você não estuda, você também não conhece tudo. Se você estuda, vai para as reuniões mediúnicas, mas não realiza a prática da caridade, também não conhece tudo. Se você faz tudo isso e não participa da condução da casa, dos trabalhos dos bastidores, também deixa de aprender muitas coisas. Agora, indiscutivelmente, o lado mediúnico traz muito aprendizado para nós. A gente aprende muito. Por quê? Porque nas reuniões mediúnicas, a gente às vezes se enxerga na entidade que se manifesta. Você está vivendo um drama dentro da família e você vai para a reunião mediúnica e um espírito que passou pelo drama que hoje você atravessa, você vê do lado de lá, meu Deus, olha como ele está. É melhor eu tomar uma outra direção. Então, as entidades que vêm para serem socorridas, às vezes, são recados para nós, para que a gente se perceba espelhado nas entidades que se manifestam. Então, a gente vai ganhando muito mais convicção. E o interessante da mediunidade é que ela retira de nós as dúvidas que a gente possa ter. Será mesmo? Será mesmo? A gente vê tantas histórias assim, gente, não é possível, é impressionante demais, não pode ser, isso tem que ser legítimo. E aí vai derrubando por terra aqueles nossos momentos que a gente diz, mas será mesmo? Mas será mesmo que será mesmo? Isso some, porque nas comunicações mediúnicas que a gente vai tendo a chance de ver, lá e cá aparece uma comprovação cabal de que o fenômeno de fato é verídico e vai alicerçando em nós uma convicção inquebrantável de que, de fato, esses fenômenos da comunicação são legítimos. E aí, o conteúdo que eu leio nas obras entra com muito mais facilidade, porque eu já não tenho mais aquelas desconfianças que me impediam de entender determinados fenômenos. Então, faz sentido que a gente, pela mediunidade, aprenda bastante. Eu não diria que 50%, mas uma boa parte da compreensão e da convicção do que o Espiritismo seja, as reuniões mediúnicas, elas conseguem dar. Mas houve um período em que a gente viveu muita reunião mediúnica, até a década de 70, e pouco estudo. E mesmo com todas as reuniões mediúnicas, a nossa compreensão do Espiritismo ainda era muito frágil. Então, penso que a forma mais adequada é nós conjugarmos o trabalho no sentido do bem, tarefa no bem, o estudo e as reuniões mediúnicas para fazer nesse triângulo uma compreensão mais plena do sentido mais completo do que seja o Espiritismo.
1: Muito bem, o nosso programa Pinga Fogo, a Divina já vai trazer a próxima pergunta para você, Jorge. Vamos lá, Divina.
3: Pode fazer?
2: É, são tantas perguntas que a gente se envolve com as outras perguntas e fica meio que perdido. Muitas coisas, viu? Muitas coisas bacanas mesmo. Então, a número 50 aqui. É, para quem esporadicamente sentia a presença de entidades e ouvia vozes e barulhos da espiritualidade, pois eram vozes e barulhos ao meu lado, e de repente não houve mais nada. O que pode ser isso? Essa pessoa pode ser sensitiva? Gratidão, Lazarote, Espanha.
0: Boa noite, Lazarote. Boa madrugada para você, na verdade, já. Olha, existem circunstâncias nas quais episódios mediúnicos não determinam que a pessoa será um médium ostensivo. Nós temos pessoas que, embora não sejam médium ostensivos, conseguem relatar 2 ou 3 episódios de mediunidade na sua vida. A própria história que eu contei da minha mãe aqui é um desses casos. Minha mãe não tem mediunidade ostensiva, mas acho que eu consigo lembrar aqui umas 2 ou 3 ocorrências mediúnicas de minha mãe. Então, você ter episódios não determina. Ah, eu vi uma vez, pronto, então é médium. Às vezes, é uma ocorrência isolada que pode acontecer. Então, você ter essa coisa não determina. O segundo ponto a se colocar. Existem, sim, pessoas que durante um tempo apresentam mediunidade e depois deixam de tê-la, num fenômeno que não é por um processo de punição ou coisa parecida, mas que é uma circunstância que é oferecida à criatura como uma estratégia de trazê-la ao espiritismo. Um dos personagens da história espírita que passou por isso é Léon Denis, e ele cita isso na obra Socialismo e Espiritismo, que ele, antes de ser espírita, era médium. Quando aquilo despertou nele a curiosidade, ele então procurou o espiritismo. Quando ele entra em contato com o espiritismo, a mediunidade dele desaparece. Aí ele pergunta, por que isso aconteceu? Porque o objetivo dela era trazê-lo para cá. Agora que você está, não precisará mais dela. E no livro dos médiums, existe um capítulo, não vou lembrar agora aqui o número do capítulo, mas é Perda e Suspensão da Mediunidade, onde serão apresentadas várias circunstâncias, são 9 ao todo, que podem apresentar ao médium a justificativa do porquê a sua mediunidade ficar suspensa ou até perdida. Aí tem a questão do médium que está doente, a questão do médium que está muito cansado, a história do médium que pega as mensagens e não reflete sobre elas, do médium que não compartilha o que ele recebe do mundo espiritual. Então, tem várias circunstâncias que podem levar a essa suspensão da mediunidade. Às vezes, ele está com uma conduta equivocada, os bons espíritos, então, se retiram de perto dele, ele pode sentir a ausência dos benfeitores que ele possuía. Todas essas possibilidades podem acontecer. E é aí, nessa dinâmica de várias causas para a suspensão da mediunidade, que a gente vai encontrar, talvez, uma justificativa para o caso. Então, aí, nós encontramos, basicamente, 3 grandes ramos. Ou são episódios, mas não é médium ostensivo. 2, é médium ostensivo, mas a mediunidade foi sustada a partir do encontro com o espiritismo, não precisa mais. Ou 3, por alguma das causas apresentadas no livro dos médiuns, a mediunidade pode estar suspensa na expectativa de encontrar a solução disso, ou ele pode ter tido a perda completa dela pela deliberação que os espíritos fazem. Quero dizer que essa perda é no sentido da comunicação e não da possibilidade de comunicar. A possibilidade vai continuar sempre, porque é uma faculdade orgânica. E tem uma circunstância na qual os espíritos abandonam a mediunidade de alguém e outras entidades perversas, manipuladoras, cruéis, podem se aproveitar desse canal mediúnico e levar o indivíduo a um processo de fascinação em que ele acaba se perdendo nesse sentido. Por isso que alguns mentores não se comunicam e mantêm uma vigilância sobre os canais mediúnicos para que outras entidades cruéis não se aproximem e empurrem o seu protegido no caminho das sombras.
1: Muito bem, Jorge, ouvintes, internautas, vamos seguindo aqui com o programa Pinga Fogo. A próxima pergunta da nossa irmã Thaís. Ela queria saber, Jorge, a diferença entre espiritualismo e espiritismo.
0: O espiritualismo são todas as doutrinas que falam que existe um mundo espiritual. Todas aquelas que dizem que nós temos um espírito, que nós somos uma alma encarcerada, que vamos viver após a morte, todos esses são espiritualismo. Então, os católicos são espiritualistas, os protestantes são espiritualistas, os judeus são espiritualistas, os espíritas são espiritualistas. As várias doutrinas, as várias religiões são espiritualistas, porque elas lidam com a questão do espiritual, com a ideia de que tem uma alma em mim. O materialismo é a oposição ao espiritualismo. O materialismo não, só tem o corpo, morreu, acabou. Isso é materialismo. Quando eu digo não, tem algo em nós que sobrevive à morte, isso pertence a essa grande, grande frente de ideias e de doutrina chamada espiritualismo. Entre os espiritualistas existe um segmento chamado espírita, que é esse que a gente bem conhece, baseado nas obras de Allan Kardec. Podendo ser possível dizer que todo espírita é espiritualista, mas nem todo espiritualista é obrigatoriamente espírita. Ele pode ser espiritualista, mas ser católico, ser espiritualista, mas ser um protestante. Então, essa leitura de vida com essa visão espiritual é o que define o espiritualismo nas suas diferentes matizes.
1: Muito bem, Jorge. A Divina já vai trazer a próxima pergunta. Vamos seguindo aqui com Pinga Fogo.
2: A próxima pergunta, eu não vou citar aqui o nome, né, da pessoa que fez. Ela é do Rio de Janeiro. E é um pedido de socorro, né? Pedido urgente. Ela diz que foi ontem, né, agredida verbalmente pela filha, que logo após, né, a agressão, tentou suicídio tomando remédio. Preciso de ajuda urgente para lidar com isso.
0: Quem tomou o remédio foi a mãe.
2: Não, foi a filha.
0: Então, lê de novo.
2: Ó. Isso é um pedido de uma mãe, pedido de socorro e de ajuda. Ela disse, né, que a filha a agrediu verbalmente ontem e que após essa agressão, né, a filha tomou remédio tentando suicídio. Aí ela precisa de ajuda para lidar com isso.
0: Na verdade, quem está precisando de ajuda aí é a menina. A filha que está no processo de desconstrução emocional. A agressão que ela promove à mãe é a estratégia que ela usa para chamar atenção. No fundo, no fundo, esses fenômenos de agressão intrafamiliar precisam ser vistos também por essa ótica. Porque nem todo fenômeno de agressão familiar decorre de desamor. Alguns deles decorrem de uma tentativa de chamar a atenção, de despertar o familiar para uma sensação de abandono que o indivíduo possa estar sentindo. Eu não estou dizendo que a família está abandonando, mas a pessoa tem a sensação do abandono. Existem algumas pessoas que, mesmo você dando toda a atenção do mundo, elas se sentem assim. Elas dizem, não sei. Eu sei que todo mundo me cobre de atenção, mas eu me sinto abandonado, eu me sinto assim. E, de repente, a forma que eu tenho para chamar a atenção é agredindo, é falando coisas que nem são verdade, mas eu uso para ferir, para que as pessoas me vejam, para que as pessoas me notem. É uma maneira de provar aos outros que eu tenho que ser notado pelas pessoas. Então, dentro dessa possibilidade, a gente precisa socorrer aí a mãe e precisa socorrer a filha. A mãe sem socorro, ela vai ter pouco recurso para estabelecer uma possibilidade de resgate da filha. Não sei as idades que estão aí envolvidas, que idade tem essa filha, que se é adolescente, se é criança, se já é adulta, quais são as circunstâncias que a gente tem nesse cenário, mas O ideal aí é um processo terapêutico para as duas. As duas, se tiver mais gente na família, precisa ser envolvido. Circunstâncias onde o suicídio já bateu na porta não podem mais ser tratadas como uma coisa simples e como algo de, não, isso aí a gente conversa em casa e resolve. Quando chega nesse nível, nós precisamos acessar profissionais para nos auxiliarem nesse sentido. E as pessoas já estão dizendo que elas estão num nível elevadíssimo de estresse. E aí, se tiver pai e irmãos na jogada, precisa todo mundo procurar socorro dentro de um processo terapêutico. E muito provavelmente esse processo terapêutico deverá envolver um psiquiatra, porque quando a gente começa a atentar contra a própria vida, nós estamos com as nossas condições hormonais profundamente mexidas, os nossos neurotransmissores estão numa condição bastante desequilibrada do ponto de vista das suas cotas, da quantidade que deveríamos ter de cada um deles. E isso vai exigir que a gente faça consulta do médico, que vai nos oferecer a substância química para corrigir, pelo menos temporariamente, o nosso emocional, para que a gente consiga realmente resolver os problemas que a gente está vivendo. Então, essa é a linha que a gente precisa seguir. Não pode descuidar, tem que procurar acolher para socorrer. E aí vale a pena uma conversa com a filha em que a palavra amor, a palavra cuidados, a palavra você é importante e a palavra que a gente tem que oferecer não é de mago. Olha o que você fez, está vendo o que você fez comigo? Isso não vai ajudar. Então, nada que faça como se fosse uma faca revirando dentro da ferida. A gente tem que dizer, filha, aquilo que aconteceu foi num momento de estresse seu, não se preocupe com isso. Vamos conversar, sua mãe ama você, a gente vai conseguir sair disso. E oferecer-se de coração mesmo para ajudar. Nessas horas, a gente precisa vencer as nossas dificuldades. Às vezes a gente tem alguma dificuldade com o filho, tem dificuldade de abraçar, tem dificuldade de estar perto. Às vezes eles são mais difíceis, ou a mãe é mais difícil. Está na hora de nós lançarmos mão de todos os nossos recursos emocionais. Porque quando essas ocorrências varam as portas dos nossos lares e começam a rondar do lado de dentro de casa, nós temos que ir atrás de socorro. Não faça uma diminuição desse problema, não trate isso de maneira pequena, dê a dimensão exata. Não é para se escandalizar também, mas tem que dar a dimensão exata, tratar com seriedade, procurar os profissionais que possam ajudar, dar todo o apoio possível e cuidar de todo mundo que está envolvido na história. Porque existem muitos dramas dentro do lar que às vezes a gente não valoriza. Precisamos cuidar de todas as relações com o pai, com os irmãos, com a mãe com a filha, para que a gente consiga dar melhores condições de socorro. E hoje, com esses níveis tão difíceis de sucesso profissional que as pessoas estão tendo, sucesso afetivo que as pessoas estão vivendo, o desinteresse pela vida, o cansaço, a lassidão emocional é muito grande, porque as pessoas nadam, nadam, nadam e não conseguem chegar na beira. Então elas estão cansadas, exaustas, a sociedade esmagando, exigindo níveis cada vez maiores de eficiência, cobrando todo o tempo que as pessoas consigam ter condição de sobrevivência numa sociedade cada vez mais hostil, vão esmagando os nossos jovens numa condição muito forte. Então isso também tem que ser considerado nas nossas conversas. Entender que muitos deles não conseguirão ou não conseguiram ainda realizar os seus sonhos de independência financeira. E isso pode não parecer, mas pesa para muitos deles que se sentem incomodados, se sentem pessoas fracassadas, e reagem a esse processo de fracasso com fenômenos de agressão e até de autoagressão, com uma tentativa de dizer, eu não sirvo para nada. Então a gente precisa ter atenção para tudo isso, porque há uma quantidade muito grande de jovens que estão vivendo esse momento tormentoso de procurarem um equilíbrio financeiro e não conseguirem, porque as oportunidades oferecidas estão bastante difíceis para muitas pessoas.
1: Muito bem, Jorge, ouvintes, internautas, ligados, acompanhando a gente aqui na edição 77 do Pinga Fogo. A próxima pergunta é da Ângela, e ela quer saber o seguinte. Boa noite. Gostaria de saber como é que fica a energia de uma pessoa que só reclama?
0: Olha, a tendência da pessoa que só reclama é ela primeiro ficar doente fisicamente. A primeira consequência é fisicamente. Por quê? Porque a reclamação, ela vai retirando algumas proteções que muitos de nós recebemos antes do nosso reencarne, que são as chamadas predisposições mórbidas. Nós reencarnamos com a possibilidade de termos uma série de enfermidades, mas em função do bem que poderíamos fazer, existe como se fosse, vou usar uma expressão meio equivocada, mas que me falta a palavra mais exata. Coloca-se como se fossem umas bandagens no espírito para que aquelas energias ruins não cheguem no corpo. Então, olha, aqui no pulmão tem um problema. Vamos inibir essa manifestação para que a pessoa possa fazer o bem. Tem um problema também no fígado. Vamos inibir para que a pessoa possa fazer. Essas inibições são por conta de mérito. Eu posso fazer muita coisa no bem. Então, há um tratamento no perispírito antes da reencarnação para que essas bandagens impeçam que as energias ruins da alma alcancem o corpo. Por isso que, nas reuniões mediúnicas, ouvimos muitos espíritos dizerem, mas ele não tinha que ter nascido assim, tinha que ser doente, tinha que nascer torto. O que, que ele é saudável? Por tudo que ele me fez, ele devia estar assim, ele devia estar muito enfermo. É um absurdo ele estar desse jeito. O que, que é isso? É que ele tem uma possibilidade de serviços no bem, então faz-se esse reparo para impedir que as energias negativas cheguem ao corpo, como se fosse um acréscimo de misericórdia para que o indivíduo consiga realizar algo do bem e, com isso, ele consiga se melhorar espiritualmente. Pronto, essa é a ideia. Quando eu desenvolvo o amargor, o ódio, a mágoa, fico reclamando de tudo, tudo eu reclamo, ah, está chovendo, nossa, parou de chover, está muito quente, está muito frio, fulano é muito chato, não gosta de estar aqui, essa mulher atende a gente mal, quer ir embora, essa comida está fria, quero comida quente. Quando tudo eu reclamo, eu entro num estado psíquico em que essas bandagens, elas se soltam. Amargor, ingratidão, solta as bandagens do espírito. E aquelas estratégias de bloqueio da energia doentia acabam não sendo suficientes e elas começam a ruir. E o bombardeio do espírito no corpo vai produzindo doenças físicas. E a gente começa a adoecer de coisas que não seriam necessárias pelo bem que possamos estar fazendo. Mas o meu amargor vai minando a minha energia física e eu começo a ficar doente. Então, quem é amargo tem a tendência de se apresentar como alguém que desenvolve uma série de doenças que são as doenças que poderiam não ter ocorrido, as chamadas predisposições mórbidas, que são sustadas durante o processo reencarnatório. Uma boa literatura sobre isso é o livro O Pensamento de Emmanuel, de Martins Peralva. Além dos aspectos orgânicos, tem os aspectos emocionais, em que as pessoas ficam, por conta das suas visões, vivendo muito mais o passado do que o presente. Tem tudo reclamando. Não vive o hoje, não saboreia a vida. Então, a vida passa e ela não percebe. Uma terceira consequência são as consequências psicológicas. Ela fala tanto do negativo, ela comenta tanto do mal, que ela se torna uma pessoa antipática de conviver. E a tendência dela é ficar sozinha. Ela sofre de solidão. Solidão, se não solidão física, pelo menos a solidão emocional. Mas solidão física é muito frequente. E ninguém aguenta uma pessoa que passa o tempo todo reclamando de tudo. E como quarta e última consequência, o processo obsessivo. Entidades alinhadas com esse nível de pensamento se aproximam de nós, fazem morada nas nossas mentes, incitam ainda mais o pensamento de rebeldia com a vida, de amargor, de ingratidão, e nos projetam em quadros sombrios que no futuro deflagram uma série de transtornos na velhice, na condição já da idade bem avançada, da desconstrução da nossa capacidade intelectual e a degeneração da formação do pensamento e do equilíbrio do nosso raciocínio. Então, fazer-se amargo tem uma série de consequências para a nossa vida, tanto física e depois para as consequências espirituais do amanhã.
1: Muito bem, seu Jorge. O negócio é não reclamar, né? É amar. Brincadeirinha, gente. Vamos seguindo com o programa. A Divina já separou a próxima pergunta aqui. Vamos lá.
2: Ai, ai. É, a próxima pergunta é do Orlando do Nascimento Costa Filho. Gostaria de saber a diferença entre espírito, o espírito estar na erraticidade, espalhados por todos os lugares, se acotovelando junto a nós, e o espírito em uma colônia espiritual. Ele queria saber essa diferença. Qual a diferença?
0: Os espíritos que estão na erraticidade são todos. Porque os espíritos da erraticidade são os espíritos errantes. As pessoas às vezes têm uma leitura errada do que seja errante. Errante não é no sentido de errar, como fazer coisa errada. Errante é no sentido de andar, vagar, caminhar. Espíritos que erram são espíritos que estão caminhando, vagando. Existe uma poesia chamada Vozes da África, de Castro Alves. Tem uma estrofe que usa o verbo errar assim. Ela diz assim: as tribos erram do areal nas vagas, e o nômade faminto corta as plagas no rápido corcel. Eu vi a ciência desertar do Egito, vir meu povo seguir judeu maldito, trigo de perdição. Então as tribos erram do areal nas vagas. Erram porque as tribos vagam. Então espíritos errantes são espíritos que vagam, que estão no mundo espiritual, andando de um canto para o outro. Espíritos errantes. A erraticidade é o ambiente onde os espíritos errantes circulam. Espírito que não está na matéria está na erraticidade. Está no ambiente onde eles se deslocam no mundo espiritual. Nesse deslocamento eles podem vir para a crosta ou podem ir para algum local do mundo espiritual, que pode ser as trevas, pode ser o Vale dos Suicidas, pode ser o Umbral, pode ser um posto de socorro, pode ser uma colônia, uma região de luz, pode ser a crosta. Essas regiões todas existem. E aí os espíritos errantes eles vagueiam entre essas possibilidades. Podem estar se acotovelando entre nós? Pode. Esses são os que estão mais na crosta, que têm uma visão mais imediatista da vida e que acabam ficando entre nós, vivendo como a gente, andando no meio da gente, sem grandes interesses espirituais. E existem aqueles que não estão na crosta. Eles acham mais conveniente para eles, é uma questão de livre-arbítrio, estarem longe daqui, em lugares onde eles se sintam mais à vontade. E aí eles deslocam os seus corações para regiões da erraticidade, regiões do mundo espiritual, onde existem as colônias. Existe um personagem na obra de André Luiz, eu acho que é Gúbio, não é Gúbio, é um outro nome, não vou lembrar agora, mas é um personagem do livro Mensageiros, que ele é um espírito ainda com bastante dificuldade, ele tem uma série de conflitos ainda. É um trabalhador do mundo espiritual, mas é um trabalhador bastante singelo. Então ele atua no mundo espiritual em tarefas de socorro, em locais bastante sombrios, difíceis. Não é um trabalhador elevado, ele é bem simples. E ele descansa, sabe aonde? Na crosta. Ele acha o planeta lindo. E como ele não é um espírito muito elevado, nas horas de folga que ele vem para a Terra, para contemplar as belezas que o planeta possui. Então, cada espírito usa do seu livre-arbítrio para expressar a sua condição de felicidade ou não na Terra ou em outros lugares. Essa condição de ser um espírito errante é a condição de estar vagando no universo. Ele pode tanto ir para uma região de luz, se ele tiver acesso, condição de chegar, ou uma outra região de sombras para prestar um socorro. Vai depender muito, fundamentalmente, da capacidade espiritual que essa entidade já possua.
1: Muito bem, ouvintes, internautas, acompanhando o programa Pinga Fogo. Eu queria dizer a você que está acompanhando aí pelos vários parceiros, Se você puder dar o joinha, compartilhar esse nosso conteúdo, a gente vai multiplicando lá a divulgação do trabalho da Doutrina Espírita. Então fica aí, se você puder dar o joinha, você vai colaborar com a gente. Ô Jorge, nós temos uma pergunta aqui de um internauta, e eu até não anotei o nome aqui, então vou pedir desculpa para ele, mas ele queria saber o seguinte, se os espíritos desencarnados têm influência nos fenômenos da natureza, como, por exemplo, furacões, tornados, aí eu vou acrescentar aqui, chuva, essas ventanias que estão tendo por aí, aqui no Brasil, essa poeirada que está subindo... O que você pode falar para o nosso internauta?
0: Resposta para essa pergunta está na pergunta 540 de O Livro dos Espíritos, em que os Espíritos falam que isso existe, existem seres. Está lá nas Missões dos Espíritos, é o capítulo 9 da segunda parte do Livro dos Espíritos. Missão dos Espíritos. Ele fala que os Espíritos exercem primeiro missões no mundo corporal, e depois vão exercer missões no mundo moral. E que nessas atividades eles estão envolvidos nas questões que dizem respeito aos fenômenos da natureza. Alguém certamente pode dizer, mas como é que o Espírito gera o vento, meu? Ele sopra? Como é que ele faz? Porque tem umas imagens que aparecem, né? Uns anjos soprando e o vento levando as caravelas no rumo do Brasil. Então parece assim que tem umas entidades soprando na vela. E, na verdade, a gente sabe que as condições de vento, elas decorrem de diferença de temperatura de lugares. Então, aqui está quente, ali está frio, o ar quente corre na direção, o ar corre na direção da sua liberdade, né? Então ele se desloca e essa movimentação do quente com o frio promove a movimentação das massas de ar, que são os ventos. Então, o que, que se pode fazer para ampliar o vento ou de reduzir? Aquecer. O aquecimento da massa de ar é que promove o deslocamento dela. E os espíritos atuam exatamente na dinamização das massas de ar, fazendo com que haja um deslocamento efetivo das massas de um canto para o outro. Então, eles atuam, sim, nas chuvas, nas tempestades, nos terremotos, entre certas coisas. Ou seja, orar pelos Espíritos, por Deus, nesses momentos, vale bastante a pena, porque existem aqueles que cuidam dessas questões nas nossas vidas.
1: Muito bem, é o nosso programa Pinga Fogo, edição número 77. A Divina vai fazer a próxima pergunta para a gente. Vamos lá, Divina.
2: É da Silvana. Jorge, boa noite. Eu e meu marido acreditamos que estamos sofrendo obsessão no nosso lar, desde que iniciamos o processo intenso de reforma íntima. Desde então, temos nosso sono interrompido quase que diariamente, às 3 horas da madrugada. E o meu marido vem sonhando frequentemente com algumas sombras em luta corporal com ele. Fazemos evangelho no lar diariamente, mas como a atividade mediúnica no nosso centro espírita está fechada pela pandemia, gostaríamos de saber se existe algo que podemos fazer além do evangelho que já estamos fazendo. Grata.
0: Olha, o que vocês estão fazendo já é muito daquilo que se poderia recomendar. Tenho pouco a acrescentar sobre o que vocês já fazem. Mas eu sugeriria que vocês utilizassem um recurso que muitos grupos estão usando, que é a suspensão da reunião mediúnica, mas a existência da reunião de vibração. Não tem comunicação, mas as pessoas se reúnem virtualmente, elas oram, vibram, e não há manifestação, porque não tem quem doutrine. Já pensou, você incorpora em casa, não tem quem doutrine. E depois aquela entidade fica na sua casa rondando, complicado. Então, algumas instituições espíritas estão com essas atividades suspensas, muitas já voltaram, isso aí depende muito de cada circunstância, mas os que ainda não voltaram, eles utilizam o recurso da reunião de vibração. Veja a possibilidade de fazer a reunião de vibração no seu grupo, criar um grupo de amigos e, num determinado horário, reunir para orar, manter a vibração, ora pela casa de cada um. Isso vai ajudar bastante na tentativa do equilíbrio do lar. Agora, essas situações, elas não são tão incomuns. Quando a gente se propõe a fazer o bem,

0: você também já abordou isso em alguns programas. Ela é apresentada pela nossa internauta, ouvinte Kika. Ela está acompanhando a gente. Ela diz assim: ó, na semana passada, aqui na região São Miguel do Oeste, uma menina de 12 anos matou o pai com 3 facadas e com a ajuda de uma amiga também de 12 anos. E a mãe escapou por pouco. As notícias dizem que as duas citaram em depoimento o caso que está aí nas telas, né, da Suzano e Richthofen. Mas, independente disso, o que que ela queria que você pudesse comentar, falar sobre o que pode estar envolvido nesses casos de assassinato dos pais pelos filhos?
1: Primeiro pensamento que nos vem é naturalmente a questão dos inimigos reencarnados, e esse deve ser o ponto mais relevante dessa discussão. Mas existe um segundo ponto que eu quero abordar antes de falar desse, que é a questão da drogadição. A drogadição, ela é capaz de promover surtos de desequilíbrio nas pessoas, em que, mesmo não sendo inimigos do passado, que justifiquem o assassinato, às vezes pode ter uma malquerença, mas nada que justifique um ódio. Mas a droga modifica profundamente o comportamento das pessoas. E um filho drogado, ele é capaz de matar o pai, até mesmo um pai que ele ama, num surto de abstinência, num momento de ódio, porque ele deseja droga, deseja o dinheiro que o pai não lhe dá, deseja uma determinada coisa que não está sendo oferecida pelo pai. Ele pode, num momento de surto, em função da droga, ou seja, ele está fora do seu juízo, exercer uma atividade desse tipo. Então, não estou dizendo que não tenha desamor. Não, tem, mas não é o ódio que se caracteriza nas outras circunstâncias. Quando nós temos assassinatos que não estão relacionados com a drogadição, é porque o ódio é muito grande. Aí é uma história bastante complicada. Às vezes tem abuso, às vezes tem maus tratos. Tem uma série de condutas que os pais vão desenvolvendo pelo desamor aos filhos, que desde pequenos eles o rejeitam, tratam mal, não alimentam, batem demais, espancam os filhos por conta das lembranças do passado, e tudo isso vai despertando nos indivíduos as histórias do ontem e do hoje, gerando ódios muito profundos que podem acabar nesses fenômenos de parricídio ou de matricídio. Agora, isso que eu estou dizendo é quando não tem uma droga envolvida. A droga envolvida, ela pode provocar circunstâncias desse tipo, sem que exista necessariamente processos de profundo ódio. Você vai dizer: não, mas o pai nunca agrediu. O pai era até um pai próximo, ele tentava fazer, tinha limitações, não era nada estranho, tinha uma relação até certo ponto saudável. Não eram inimigos, mas o surto do ódio motivado pela droga rouba o juízo das pessoas, podendo existir esse tipo de circunstância. Agora, por que que essas coisas todas acontecem? Porque a nossa sociedade está muito doente. Nós estamos muito enfermos. É que a gente está dentro do problema, a gente não está percebendo. Mas os níveis de conflito e de assassinatos dentro do lar estão crescendo. Nós estamos vivendo um fenômeno assim bastante preocupante da desconstrução dos valores familiares. E não precisamos de olhar muito longe para vermos isso, mas independente de assassinatos, o afrouxamento dos laços, o desinteresse de pais por filhos e vice-versa, o abandono dentro do lar, a indiferença, as agressões surdas, todos esses fenômenos que têm acontecido no nosso presente revela um nível de enfermidade que a nossa sociedade possui. E a gente às vezes fica muito escandalizado quando um fenômeno desse ocorre, mas ao lado desse parricídio ou desse matricídio que quase aconteceu, nós temos também inúmeros casos em que não chega a existir um assassinato dentro do lar, mas ocorre o assassinato moral, o assassinato psicológico, que você ignora um filho, você ignora uma mãe. Você ignora um pai, ele fica dentro de casa como se fosse um pedaço de pau. A indiferença acaba tomando espaço muito grande dentro das relações familiares. E aí é um ponto bastante favorável para os processos obsessivos, que se

0: Senhor, onde todas essas circunstâncias, seja pela drogadição, seja pelo ódio do passado, os fenômenos obsessivos aí, graçam de maneira terrível, porque encontram acesso na mente mais frágeis, impulsionando o processo de perturbação. São os sinais dolorosos da transição planetária. São os dias amargos que eram apontados no Apocalipse como sendo os momentos nos quais nós somos testados no nosso amor. E aí, como diz Jesus no Evangelho de Mateus, no capítulo 24, versículo 12, e por ser grande a perversidade do homem, o amor de muitos se esfriará. Que essas notícias amargas não nos esfriem o coração, que nos acerenem e que nós não guardemos a sensação do pânico e do desespero, porque somos almas imortais. A despeito de possíveis problemas que a gente possa atravessar ou que a nossa família atravesse, nossos parentes não desaparecerão do universo. Mas aquela experiência, ela pode ter sido frustrada pela ação deliberada de alguém. Mas a vida continua, os laços permanecem, as famílias se reorganizam e aqueles que são os agentes desse movimento, eles perdem a concessão da permanência no orbe pelo nível de profundidade das ações que estabelecem, promovendo para si os naturais fenômenos de migração planetária que ocorrem durante os períodos das transições que acontecem nos planetas, como agora está acontecendo na Terra.
1: Muito bem, Jorge, ouvintes, internautas, eu estava observando você falar aí e pensando o quanto é importante o processo reencarnatório, né? Esse processo de formação da família, dos espíritos que vão se juntar ali, a preocupação na modelação.
0: Como a família é importante.
1: A modelação daquela criança que chega, o trabalho que deve ser feito com aquele espírito, né? Enfim, é tudo feito de uma forma para que dê certo. A bênção do esquecimento, né, Jorge? Porque.
0: Senão o pessoal não convivia.
1: Exatamente, né? Então você vê assim que existe um trabalho da espiritualidade fantástico para que aquele momento reencarnatório que nós passamos, ele alcance um êxito. E se de tudo não for aquilo que foi planejado, também nada está perdido, porque você vai continuar o processo,
0: retomar.
1: né? E continua o crescimento. Divina, a próxima pergunta para o Jorge.
2: A próxima pergunta é de Karina Henrique. Como fica espiritualmente o espírito de quem fez vasectomia ou laqueadura? Pode virar dívida espiritual numa próxima reencarnação?
0: Ó, poder pode, não é? Porque nós trazemos para a vida física uma perspectiva do número de filhos. Ah, vou ter três, vou ter quatro. Aí chega aqui e a gente acaba fazendo uma laqueadura, uma salpingectomia, uma esterectomia ou uma vasectomia. Poxa, qual? Mas você faz uma cirurgia para gerar a infertilidade nas pessoas ou a própria esterilidade. E quando você vive isso, você, de certa maneira, frustra a encarnação dos que deveriam vir. E aí tem até uma mensagem no livro Atravessando a Rua. O nome da mensagem é Com Menos Ficou Pior. Ele diz que o casal reencarnou para ter vários filhos, e aí os filhos deram muito trabalho, vamos fazer vasectomia. Aí fizeram uma cirurgia para não ter mais filhos. E exatamente o quarto filho seria o que iria ser o arrimo da família. Ele ia nascer por último, mas tem o elemento que ia trazer o equilíbrio. Como ele não renasceu, com menos ficou pior. Então tem essa mensagem de Richard Simonetti na obra dele. Mas no livro Após a Tempestade, Joana de Ângeles traz um material muito bom sobre planejamento familiar, em que ela diz que o homem não só pode, como deve planejar a sua prole. Não só pode, como deve escolher quantos filhos e quando quer tê-los. A questão não está nisso, a questão está como eu decido planejar a minha prole. Quanto menos invasivo é o método que eu utilizo, tanto mais adequado para o meu processo de evitar os conflitos espirituais que eu possa ter. Então, se eu utilizo de um método que leva mais à educação e menos a um processo de intervenção no meu corpo, tanto mais adequado é esse método que eu estou usando. Quanto menos ele me violenta, quanto menos ele me invade, mais adequado é do ponto de vista da lei divina. Agora, existem muitas pessoas que devem estar nos ouvindo e que já fizeram laqueadura, fizeram vasectomia, e que podem agora dizer, meu Deus, e agora o que eu vou fazer? Ixi, vou ter que fazer uma reversão da vasectomia, o que eu vou fazer? Então é o seguinte, não é o número de filhos que vai dizer, olha, fulano é realmente um pai melhor, porque ele teve 10, esse aqui só teve 5, ele só teve 2, e o outro só teve 1. Esse é um pai ruim, o outro teve 10, tem muito mais. Então, na verdade, não é o número de filhos que dá a condição de intensidade de amor que a gente possa ter. Se alguém já fez a vasectomia, alguém já fez a salpingectomia, ou esterectomia, ou a laqueadura, sei lá o que fez, fez alguma coisa que hoje está limitado da possibilidade de gerar novos filhos, não torne isso um desespero para a sua vida. Mas lembre-se, a nossa medida de maternidade e paternidade é a intensidade de amor que a gente tem. Então não adianta dizer assim, olha, eu tenho 2, eu queria ter mais. E aí eu fiz a laqueadura, então agora eu vou tentar reverter para eu poder ter mais 2 que me faltam. Que aí eu vou ficar justificado. Não, gente. De que adianta eu ter 4 e tratar os 4 mal? Se eu tiver 2 e amá-los com intensidade e conseguir dar tudo de mim para que eles enveredem pelo caminho do bem, ainda que eles não entrem, mas eu me esforçar para que eles entrem, eu estar a postos para dar a educação que eles precisam, se eu fizer isso, eu estou justificado diante da lei. Melhor seria que tivesse todos? Ah, sim, melhor seria que tivesse. Mas não tenho, então eu vou dobrar o amor nos que eu tenho. Eu só tenho 2 e fiz uma laqueadura, então o que eu vou fazer? Eu posso adotar? Posso adotar. Eu posso apadrinhar? Posso, de repente, não quero adotar. Então apadrinha, procura uma família que precisa de ajuda e apadrinha. Cuida dele à distância, não afasta da mãe. Vai cuidando desse indivíduo bem devagarinho, de longe, assistindo o crescimento dele e vendo o quanto você pode se empenhar na formação desse cara, sem que ele seja seu filho. Não pegue quem tem mãe e diga assim, ela é pobre, então eu sou rico, então eu tenho mais direito que ela de ter filho. Vou arrancar da mãe, extrair de lá para botar dentro do meu lar. Não faça isso, não dá certo. Se tem mãe, apadrinha, ou seja, adota a família inteira, vê o que ele precisa, material escolar, visita, traz, mas não desfaça os laços familiares que ele tem. Então você pode sim fazer um trabalho de apadrinhamento, pode fazer uma adoção, pode fazer. Ou pode não fazer adoção, não fazer o apadrinhamento e amar mais os filhos que você já tem. Então, se eu já fiz a cirurgia, ama mais os que chegaram. Entrega mais. Não é derramar presentes e coisas materiais, mas é dar mais amor, que às vezes significa dizer não, que às vezes significa não oferecer um sim toda vez, mas olhar para o filho como um ser espiritual que te foi conferido a responsabilidade. Não perder a dimensão espiritual dos nossos filhos. Há uma obra que nos fala muito disso. Nossos filhos são espíritos. Não é ser fanático, mas olhar para o filho com a visão de que ele é uma alma encarnada que está sob sua responsabilidade e que você tem a responsabilidade de conduzi-lo pelo caminho do bem. Se ele vai entrar ou não é problema dele, mas o seu papel é mostrar o caminho, apontar o caminho, pegar na mão dele, mostrar meu filho é por aqui, não desistir de mostrar. Ah, mas ele não entrou. Problema dele. Eu mostrei, fui, fiz, me dediquei, fiz tudo o que eu podia. Eu não estou em erro por conta disso. Eu erro quando eu digo, ah, já mostrei 3 vezes, não foi, então agora se dane. Não, eu não desisto de mostrar. Se ele não entra, problema da criatura que estava sob meu comando. Eu tenho que conduzi-lo, mas não tenho que colocá-lo no colo para levar. Tem uma parte que é ele que tem que fazer. Então, para todos aqueles que estão envolvidos nesse drama, em cima da pergunta que foi feita, ah, sim, realmente, era interessante que fizéssemos uma outra opção, se possível. Se não dá, se já aconteceu, trabalhemos com o que a gente tem e entreguemos amor, que isso é que é o mais importante para a vida.
1: Ah, Jorge, o tempo passa. O tempo voa e o Pinga Fogo já está quase chegando ao final, Jorge. É 1h56 já de transmissão. Tem muitas perguntas aqui ainda que a gente vai levar para o próximo programa. Mas eu queria agradecer todo mundo que esteve com a gente aqui. Você que vai assistir depois, o nosso carinho, viu? A nossa gratidão. E a gente vai vendo quanto que a cada pergunta e a cada resposta a gente vai acumulando um pouquinho de aprendizado, né? E a gente não combina nada com o Jorge Larra. Inclusive, nos últimos Pinga Fogo, a gente não está tendo nem tempo de conversar antes, né? Então, assim, já vai, pai, bola. Já vamos entrar no ar. Então, já entra no ar. Jorge, vamos fazer a prece para a gente. O Jorge vai fazer a prece. Eu queria pedir a você do outro lado, se você está acompanhando ao vivo, ótimo. Se está acompanhando em outro momento, tenha certeza que os benfeitores espirituais, aproveitando a nossa conexão com Deus, porque isso é fundamental, estarão nos auxiliando diante das nossas necessidades. E eu sempre vou dizer aqui, tenho dito muito isso aqui, nunca estamos sozinhos. Nunca. Então, confiemos nesse amparo do alto. Jorge, é com você.
0: Então, vamos orar. Senhor dos nossos corações. Nossa humanidade se debate nas sombras dos nossos próprios vícios. E a imensidão das nossas imperfeições se tornam cada vez mais claras na sociedade em que vivemos. Cada vez mais percebemos, Senhor, a sede de amor que toma conta dos nossos corações e a dificuldade que o nosso planeta atravessa em respirar no clima de paz que poderíamos viver se identificássemos os nossos corações com a mensagem do Teu Filho Jesus. Ah, Senhor, tem misericórdia das almas que padecem enseguecidas pelo materialismo infeliz e que não sabem, Senhor, sobre a existência de Deus, sobre a existência Tua, e que ignoram, por isso, a realidade espiritual que eles mesmos vestem. Senhor, deita as Tuas bênçãos por sobre todos aqueles que, desconhecedores da vida do Espírito, que, ignorantes das virtudes do céu, acreditam equivocadamente que existe apenas matéria e que, por isso, Senhor, perdem-se nas sombras, nas sendas tortuosas do equívoco e do erro, acreditando que a matéria, os poderes da terra, os valores materiais, são tudo aquilo que o mundo possa nos oferecer. Misericórdia para todas essas almas. Sabemos que nesses períodos da transição planetária, teus espíritos benfazejos movimentam-se sobre a face do globo, procurando recolher as almas que assim puderem ser atendidas, para despertar-lhes do sono em que vivem, compreendendo a realidade espiritual. Por isso te pedimos que não cesses de mobilizar os teus espíritos do bem para o trabalho de socorro de todos nós que vagamos no mundo cegos da visão do Espírito, crentes de que tudo aquilo que vemos é somente o que existe. Pedimos-te também, Senhor, por todos aqueles outros que, desconhecendo a realidade espiritual da vida, movem-se nas furnas da dor sem limite, da desesperança, do medo, da depressão e da angústia, pela equivocada leitura de que a vida é somente aquilo que vemos e que, por isso, a perda de seus entes queridos, promoveu em si próprios a dor mais profunda que poderiam experimentar. Leva a todos os lares, Senhor, que receberam a visita da morte, que eles também recebam a visita do anjo da vida, consolando as criaturas nesta noite, para que possam ser retiradas do corpo e reencontrarem com os seus amores, refazendo os fios invisíveis do afeto, revigorando-lhes os corações e dando a cada um deles a convicção de que a vida continua. Leva a todos aqueles que se encontram desesperançados o sonho bom da imortalidade. Concedes tanto quanto nos seja possível, Senhor, o dom de reencontrarmos com aqueles a quem amamos, para que a fragilidade da nossa fé se revigore, para que nós possamos, enfim, nos desvencilharmos da tristeza profunda, do desejo de desaparecer, mas que banhemos as nossas almas na certeza de que tu estás no controle da vida. Que todos esses companheiros possam acordar amanhã mais revigorados nos seus propósitos, ainda que intuitivamente, pelo encontro que tu possas favorecer na nossa noite de hoje. E por fim, Senhor, te rogamos por outras vítimas do materialismo, não aquelas que estão perdidas nos prazeres da vida material, não aqueles que foram arrastados pela dificuldade de conviver na terra sem a presença dos seus entes queridos, mas aqueles outros que, ignorantes da vida espiritual, enveredaram pelas sombras do crime e do desequilíbrio das emoções. Misericórdia para as entidades que se comprazem nas trevas. Socorro, Senhor, para as almas endurecidas que deixaram seus ouvidos serem contaminados com os pensamentos das entidades trevosas. Paz para todos eles que não sabem o que fazem. Misericórdia para os que planejam os crimes, para aqueles que tecem os fios do crime, para as entidades que nesse momento se reúnem para planejar o ódio. Que o teu amor alcance a todas elas. Que o amor infinito que tu nos tens dissolva de alguma forma os planejamentos nefastos daqueles que não sabem, que constroem, através de suas ideias, as suas próprias sendas tenebrosas. Estende o teu amor, Senhor, pelo nosso planeta que grita por paz, que adoeceu de tanto ódio, que contaminou as redes sociais com tanto desamor. Ajuda-nos, Senhor, a reencontrarmos a bússola que perdemos quando nos afastamos de ti. Desce sobre as nossas almas a paz que tanto precisamos. Ajuda-nos a redescobrir o caminho da serenidade de espírito. E compadece-te do nosso planeta, Senhor, que atravessa um período tão doloroso de transição planetária. Misericórdia sobre todos nós, que sem ti somos almas perdidas, que reconhecemos hoje que somos almas frágeis e por isso te rogamos do fundo das nossas almas. Tem misericórdia de nós, Senhor. Tem misericórdia da nossa humanidade sofredora e deita as tuas bênçãos sobre as nossas almas. Que as luzes infinitas do teu amor vare a escuridão em que vivemos, e permita a nós sentirmos a presença da luz, rasgando as trevas profundas em que vivemos e oferecendo-nos o lenitivo do recomeço, a chance de começarmos novamente as nossas histórias espirituais. Ó Senhor, tem misericórdia da Terra. Permanece conosco. Ilumina os nossos propósitos e guarda as nossas almas na tua infinita paz.
1: Mais uma vez, o nosso muito obrigado a Deus por tantas bênçãos que a gente teve a oportunidade de receber essa noite. Divina, suas palavras aí para os nossos ouvintes, internautas.
2: Essa prece parece que você faz uma viagem, né? Uma viagem muito grande. Muito obrigada, Jorge, né, por esse desprendimento no seu tempo, né, para ajudar a tantos irmãos. A gente sabe que muitas perguntas, né, que vocês colocam não dá tempo de fazer, mas com certeza, né, vocês estão aproveitando, né, estas perguntas de outros irmãos. Boa noite a todos. Que Jesus possa envolver e amparar a todos nós. Seja qual for o problema, a dificuldade que você esteja passando neste momento, sinta o abraço do Cristo, de Jesus. Com certeza, tudo isso irá passar. Se não for nessa vida, em outra vida. Vamos aceitar e seguir, fazer a nossa parte. Caminhar no bem.
1: Jorge, seu boa noite também.
0: Uma boa noite, Divina. Boa noite, Rubens. Boa noite para todos que estão conosco. Que Deus nos abençoe. Que a gente possa ter dias melhores. Que essas nuvens tão negras comecem a passar. Que a gente consiga fazer realmente essa transição. Encurtar. Para a gente ter menos sofrimento, tá?
1: Queria mais uma vez agradecer aos nossos amigos que ajudam a gente a propagar esse programa, pessoal da FEP TV, da Rede Amigo Espírita, da TV 7, da Web Rádio Amigo Espiritual, os amigos do Espiritismo.net, da Portal da Luz, da TV Secal, da Ediluz, os nossos amigos do Instituto IDEAC, o nosso carinho, a nossa gratidão. E a você que está aí do outro lado, você é a razão do nosso esforço de propagar esse consolador prometido por Jesus, para que a gente possa, a partir do conhecimento, vivenciar nas nossas possibilidades e se transformar. Vamos que vamos. Fiquem todos com Deus. Muita paz. E se Ele permitir, semana que vem a gente está aqui. E talvez com um horário um pouquinho estendido. Na verdade, começando um pouquinho mais tarde. 21h15, horário de Brasília. 21h30, a gente está definindo aqui, mas a gente avisa vocês, tá bom? Fiquem todos com Deus, muita paz, gratidão. E eu encerro o programa com um lembrete rapidinho aqui do CVV. Até mais, gente. Muita paz.
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9: Olá, amigos, estamos de volta com Espiritismo.net, o nosso estudo de hoje, a parábola do mal rico. Gente, todos os homens, eles são iguais na balança divina, né? O que vai distinguir um do outro perante Deus é a questão das virtudes, né? Deus olha as nossas virtudes, né? Mas todos os espíritos são da mesma essência, todos os corpos são formados da mesma massa, né? Os títulos, os nomes, nada vai modificar, né? Ou seja, todos os títulos que você tiver, esses títulos, eles ficarão no túmulo. E André Luiz, em um dos seus livros, ele diz o seguinte: os títulos para o mundo espiritual é simplesmente uma ficha, mas no mundo costuma representar uma porta aberta a todos os disparates. Então, nós já vimos que nós somos o dono do nosso destino, não é? A misericórdia divina, ela nos faculta isso, ou seja, as escolhas. Então, a gente até pode já começar a pensar, começar a imaginar como poderá ser a nossa próxima reencarnação. Porque o que nós fizermos agora é o que nós vamos colher depois. Então, vamos procurar prestar atenção, o que que nós estamos semeando para depois nós colhermos, não é? Então, a gente não vamos esperar para amanhã, vamos começar agora a pensar que todo ato tem uma consequência, não existe ato sem consequência. Então, vamos começar a pensar, olha, se eu fizer isso, poderá acontecer isso, assim, assim. Não fazer as coisas por fazer, mas pensar antes de fazer. Porque, às vezes, a gente escuta assim, fulano fez um ato impensado. Não, não existe isso. Sempre tem que perpassar pelo pensamento. Então, o fulano, quando ele disse algo, quando ele realizou algo, ele primeiro pensou. Senão, ele não vai conseguir realizar ou vai conseguir falar. Então, nós sempre somos responsáveis pelos nossos atos. E aí o que, que existe? A questão da humildade, a questão da caridade. Então, esses sim, esses são os verdadeiros títulos de nobreza que o espírito pode ter, né? E aí nós vamos lembrar que nós vivemos no mundo de matéria. Não é verdade? Nós ainda precisamos da matéria para evoluir, não é? É, nós precisamos da matéria para nos intelectualizar. Então, há essa necessidade de o espírito ainda precisar da matéria. Somos espíritos imperfeitos, espíritos medianos, né? Então, como é que nós estamos usando essa matéria? De que maneira, de que forma, né? E o Evangelho, ele nos chama a atenção justamente para o esforço que nós fazemos desmesurado em torno de conquista de tesouros, né? Que realmente não são necessários à nossa sobrevivência. Mas nós vamos fundo em busca de tesouros. E aí, mais uma vez eu pergunto, nós estamos conscientes dos nossos atos? Nós nos preocupamos com as conquistas morais ou com as conquistas materiais? E muitas vezes, nessa ânsia dessas conquistas, nós até nos esquecemos dos nossos familiares, não é? Nós abandonamos o lar, nós abandonamos a família. Isso aí fica para uma segunda etapa. Isso aí não é o principal. É a convivência entre amigos também é esquecida. A tarefa de se ter cada vez mais se sobrepõe à tarefa com que se tem para viver. O doutor Erma, ele disse uma vez o seguinte, que nós temos o que é necessário para a gente viver. Olha, vamos pensar nisso, isso é muito importante. Nós temos o que é necessário para a gente viver. Isso não quer dizer que a gente não lute, mas não com essa fúria, essa ambição, esse determinismo em ter coisas materiais. Então, nós vemos que o mais importante não é ter, e sim ser, ser bom, ser caridoso, ser benevolente, mas isso aí é uma visão que é um tanto quanto difícil por causa justamente dessa ânsia de ter cada vez mais, né? Assim, o homem, ele se coloca na posição de ter além do que ele necessita. E ele se afadiga pela posse, né, do ouro. E muitas vezes ele não chega nem a desfrutar desse tesouro que ele tanto, vamos dizer assim, conquistou, né? Que ele tanto quis, que ele tanto fez. Né? Vem a morte e leva, né? Aí nós perguntamos, as riquezas são eternas? Elas não se acabam com esse corpo perecível? Ou você pensa que a morte te poupará mais do que as outras pessoas? Que os teus títulos te protegerão contra ela? Então, tudo isso demonstra que o homem ainda traz dentro de si um egoísmo muito grande, um egoísmo que precisa ser combatido, né? Isso demonstra o quanto a visão do homem espírito ainda é muito material. O espírito, ele não se vê como espírito. E muito menos como espírito imortal. Muitas vezes ele só vai se ver como espírito quando ele já estiver do outro lado. Aí sim é que ele vai conseguir enxergar essa realidade. Então, todos nós, quando estudamos o Espiritismo, nós devemos lembrar de que o que temos quase sempre nos basta para nós nos sustentarmos na vida. Lógico, nós precisamos do trabalho. O trabalho é a mola mestra do espírito. Então, a gente precisa, sim, do trabalho. Mas nós não devemos esquecer daqueles que estão ao nosso lado. Muitas vezes a gente deixa de ser, vamos dizer, carinhoso com aquele filho. A gente deixa de dar atenção, a gente deixa de dar um apoio, porque nós estamos tão envolvidos com a materialidade que não conseguimos nos aperceber das questões dos sentimentos, né? E o sentimento fica o quê? Para segundo lugar, porque o mais importante é ter, né? Então, nós sabemos que a prova da riqueza é difícil, mas é justamente dentro das facilidades, ou seja, dentro do luxo, dentro do conforto, é que nós vamos conseguir vencer o orgulho, vencer o egoísmo. Então, é através dessas facilidades materiais que o espírito terá a oportunidade de adquirir valores morais.

Boa noite. Um dos questionamentos que normalmente nós nos fazemos é por que adoecemos? Apesar da medicina ter avançado tanto e a tecnologia ter chegado à possibilidade da cura de doenças que algum tempo atrás não se tinham respostas, nós ainda adoecemos. Então é interessante pensar um pouco ou tentar entender por que o nosso corpo nos traz alguns sintomas. Se pensarmos que a psique fala a partir do símbolo e através do símbolo, e que podemos analisar os nossos sonhos, as nossas fantasias e tentar entender um pouco de nós a partir desses símbolos, será que a doença também não é uma forma do corpo mostrar para o eu, o ego, que algo pode estar acontecendo de errado com a nossa psique? Ou talvez, será que não poderíamos pensar na própria doença como um caminho ou uma forma para que pudéssemos ou que possamos nos conhecer um pouco mais e compreender um pouco mais da nossa própria história? E pensando que a própria doença em si, a doença física, que nos causa um desconforto, uma dor, ela também nos traz uma consequência emocional e psicológica, um desconforto emocional e psicológico. E isso gera em nós um conflito ou uma ruptura interna. E pensando também através da possibilidade desse conflito ser uma manifestação somática ou emocional dessa doença, será que não estamos de fato saindo do nosso caminho e a forma que temos como um freio talvez seja a doença em si? Essa é a nossa proposta hoje, que possamos pensar e repensar um pouco através dos sintomas ou dos símbolos que a doença pode significar para nós. Um funcionamento inadequado da psique, traz em Jung, pode causar tremendos prejuízos ao corpo, da mesma forma que, inversamente, um sofrimento corporal pode afetar a psique, pois a psique e o corpo não estão separados, mas são animados por uma mesma vida. É impressionante observarmos que duas pessoas podem apresentar o mesmo sintoma. Vamos supor uma dor no braço. Mas uma pessoa lida com essa dor no braço de uma forma e aquela outra pessoa, ela não reclama, não fica chateada por estar com aquela dor. Então, é importante percebermos que um desconforto emocional, algo que eu reprima internamente em mim, pode se manifestar a partir de uma dor. Talvez uma sensação ou uma vontade de ter uma determinada ação violenta, sendo reprimida, me cause uma dor no braço. Mas para uma outra pessoa, uma dor no braço é simplesmente uma dor no braço. Então, quando começamos a pensar no processo da doença e do adoecer e por que adoecemos, vamos observando que simplesmente resolver ou tentar tratar o sintoma não resolve na profundidade a causa da doença. Porque se investigamos com mais intensidade, perceberemos que a causa se encontra muito mais internamente e intimamente no portador da doença, no paciente. Isso explica muitas vezes a diferença de que cada pessoa lida com a doença. A dor de cabeça para uma pessoa pode significar muito mais do que um câncer para uma outra pessoa, no sentido de como essa pessoa se adapta às suas situações de vida, a partir do momento de como essa pessoa faz a leitura das suas próprias emoções e da sua própria forma de perceber o mundo. Então, uma das questões que começamos a observar no processo da manifestação da doença e do seu sintoma é que existe ali uma dificuldade ou uma facilidade maior daquela pessoa de adaptação ao próprio meio que ela vive. Uma pessoa que manifesta um sintoma alérgico, por exemplo, ela mostra claramente a dificuldade dela de adaptação àquele produto, àquele objeto ao qual o seu corpo reage, transformando aquilo em algo que a causa uma intolerância tal que o seu corpo manifesta como uma doença, uma coceira, um incômodo maior. Nós somos as únicas criaturas na face da Terra capazes de mudar nossa biologia pelo que pensamos e sentimos. Nós, seres humanos, nós, homens e mulheres,
Somos os únicos na face da Terra que modificamos a biologia, o funcionamento do nosso corpo através do nosso pensamento e dos nossos sentimentos. Vivemos hoje em um mundo de muitas tribulações, um mundo de muito estresse. E quando nós vamos percebendo o nosso dia a dia, e todos nós, né, homens, mulheres, jovens, todos nós vivemos esse nível de estresse muito elevado. Nós podemos perceber isso mesmo em uma criança, já ainda muito pequena, que tem atividade praticamente todos os dias, durante toda a semana. Então, esse nível e esse excesso de estresse, essa correria dos dias atuais, termina trazendo para o homem moderno uma quantidade de sintomas que até bem pouco tempo, há 20 anos atrás, podemos dizer assim, não existiam ou não se apresentavam nessa intensidade como se apresentam hoje. Então, o que nós vamos percebendo é que os homens e as mulheres do mundo moderno hoje somatizam muito mais do que se somatizava, talvez, algum tempo atrás. Mas precisamos estar muito atentos não só à correria e ao estresse do dia a dia, mas exatamente à qualidade do que penso. Toda vez que eu penso ou que eu produzo um pensamento, aquele pensamento tem uma carga tal, energética, que ele tem a condição e a capacidade de modificar o funcionamento biológico e fisiológico do meu corpo. Toda vez que uma emoção me invade e que eu não sei lidar com essa emoção, por exemplo, a raiva, e essa raiva que se apresenta ali, ela causa um desconforto tão grande internamente em mim que pode modificar o funcionamento biológico e fisiológico do meu ser. E isso, claro, inicialmente é uma forma adaptativa daquele estresse momentâneo, o corpo reage e se adapta. Mas quando eu vou vivendo isso com intensidade, quando eu vou vivendo isso todos os dias, e eu não libero essa emoção, eu não lido bem com essa emoção, isso começa então a construir em mim uma forma real. E aí o que a gente chama da somatização. Então, o meu corpo começa agora a dar sinais de que aquele conflito interno, que eu não lido com ele, que eu não sei trabalhar com ele, agora ele vai se manifestar a partir do meu corpo, a partir do eu, a partir do soma. Por isso, hoje falamos das doenças psicossomáticas, né? Se pensarmos de uma forma mais intensa, diremos que todas as doenças são psicossomáticas. Mas a psicossomática poderia ser traduzido na forma do... O que a psique não traduz de forma intensa, o corpo, então, recebe aquilo e aparece a partir de um sintoma, através de um sintoma que vai, a partir de uma vivência intensa, vai se tornando agora uma doença. As relações da pessoa com o mundo e com ela mesma tem sido a maneira mais didática de refletir sobre os efeitos emocionais da vida sobre a pessoa. Algumas pessoas adoecem devido à maneira desarmônica de se relacionar com o mundo. A grande maioria dos estudiosos da psicossomática afirmam que a dificuldade de adaptação do ser ao mundo real, à sua vida real, tem sido o grande causador hoje das doenças. Então, é possível perceber, como Geraldo Balloni afirma, que algumas pessoas adoecem devido à maneira desarmônica de se relacionar com o mundo. Então, quando vivemos ou nos colocamos de uma forma onde fazemos uma escolha de uma vida totalmente voltada para fora, uma vida onde só o ego busca realizar-se em termos de desejo, quando passamos a maior parte do nosso tempo ocupados e preocupados com a tentativa de controlar o fluxo natural da vida, temos uma tendência de que a própria energia psíquica, ou a libido, como Freud intitulou, nos chame a atenção e, retendo essa energia para o mundo interno, que é o mundo do sentido real, possamos, a partir disso, ter como forma de chamado uma doença. Tentando explicar de uma forma mais clara. Vamos imaginar que uma pessoa adulta, jovem, adulta, passe toda a sua vida tentando satisfazer os desejos do ego.
profissionalmente, tentando acumular riquezas, tendo toda uma vida voltada para fora, tentando alimentar a imagem que a própria que foi construída a partir da sua persona, tentando estar todo o tempo atendendo uma demanda coletiva do que tem que ser, de como tem que ser, da forma como deve ser ditada pelo coletivo. E essa pessoa que busca ser atendida dessa forma tão superficial, quando chega em casa, sente um vazio, sente uma sensação de solidão ou de tristeza. Mas como isso incomoda e não é o comum para essa pessoa entrar em contato com este vazio, ela então busca algum outro recurso, uma TV, um som, uma bebida, um cigarro. E essa pessoa vai sempre substituindo aquela sensação que ainda é muito pequena internamente por algo que é, então, externo, superficial, ou que vai anestesiá-la a partir de uma droga lícita ou ilícita. Mas com o passar do tempo, né, com esse excesso dessa busca externa, com essa tentativa que muitas vezes é muito do ego de controlar a vida e manter a vida sob o seu comando para que ela tenha uma sensação de segurança, essa pessoa começa então a ter falta de ar. Ela está muito bem conversando, falando, mas tem uma sensação de que falta o ar. Então ela chega em casa e vai buscar o médico, e o médico faz todos os exames e vai dizer a ela: você não tem nada, o pulmão está bom, você não tem uma gripe, não tem nada. Mas aquela sensação agora vai aumentando. E com mais algum tempo, a pessoa é capaz de dizer assim: eu tenho uma sensação de que tem uma pata de elefante no meu peito, me tira o ar. É como se a caixa torácica estivesse sendo comprimida. E passando então, e continuando nessa demanda dessa vida externa, sem se voltar para de fato o que aquele símbolo pode estar te dizendo, o que será que me oprime tanto o peito? O que será que me tira o ar? Que me tira o fôlego? Essa pessoa vai passando então o tempo e não se dá conta que o medo de viver a própria vida livremente, a tentativa de manter as coisas sob o seu controle, o medo de se relacionar profundamente com as pessoas, faz com que o seu corpo sinalize para ela a importância de voltar para o seu caminho verdadeiro. E aí nós podemos imaginar um sintoma que hoje é tão comum, a própria depressão. E ao perceber-se deprimida, então, a pessoa busca a ajuda necessária para que aquele sintoma desapareça. E é muito provável que, buscando a sua ajuda, ela seja medicada devidamente, adequadamente, como tem que ser. Mas essa pessoa continua percebendo que, anestesiada agora pela medicação, aquele vazio permanece. Então, precisamos entender que é exatamente a minha necessidade de entrar em contato com algo maior e verdadeiro em mim que pode trazer um sintoma. Então a medicação é extremamente importante, extremamente funcional, mas ela vai aplacar só o sintoma. Ela não vai na causa profunda que na maioria das vezes reside no próprio portador da doença. É a minha dificuldade de entrar em contato com a realidade da minha vida, a minha dificuldade de entrar em contato com o mundo que eu vivo, a minha negação da realidade que sou, a minha negação da própria sombra que habita em mim, que faz com que a minha psique, por uma necessidade de plenitude, faça com que um sintoma saia para que eu possa agora olhar para mim verdadeiramente. Não é de estranhar, afirma Joana de Ângeles, pois, que a intoxicação emocional transforme-se em enfermidades aparentes ou reais, em face das infecções que se instalam no organismo em decorrência da perda imunológica sob o bombardeio contínuo da mente enfermiça. Não é de estranhar-se, pois, que a intoxicação transforme-se em enfermidades aparentes ou reais. Eu lembro de uma pessoa muito próxima que ela começou a ter uma série de eventos que aparentemente coincidiam, mas que tinham um significado extremamente profundo na vida daquela pessoa. Ela quebrou a perna 8 vezes, a mesma perna. Em um intervalo muito curto, em menos de um ano, ela teve o acidente na mesma perna 8 vezes. E na sexta vez que isso aconteceu, nós duas conversávamos
E eu perguntava para ela o que aquele sintoma poderia significar. Então ela me disse que o médico tinha dito a ela que, pela fragilidade de tantos acidentes na mesma perna, aquela perna agora era uma perna frágil e que isso poderia começar a acontecer com uma assiduidade maior. Mas essa resposta era muito vaga, mas ela preferiu ficar com isso. E 2 meses depois do 6º acidente, ela descia a escada da sua casa e mais uma vez ela torceu o pé. E aí houve de novo mais uma necessidade de engessar e de ficar durante 15 dias de novo paralisada, engessada. Então nessa 7ª vez, conversávamos nós duas e eu tornei a perguntar para ela: mas você acha que realmente é tão comum uma pessoa se acidentar na mesma perna, da mesma forma, por 7 vezes? Então ela trouxe para mim a sensação que ela começava a perceber. Ela disse: bem, o que eu percebo é que, na verdade, durante esse quase um ano, eu tive que ficar muitas vezes sozinha comigo mesma. Eu tive que ficar muitas vezes engessada, literalmente, né, paralisada, para poder pensar um pouco na minha vida. Talvez, disse ela, eu estivesse realmente precisando disso. Talvez eu tenha pensado pouco em mim. Mas trazendo a própria situação que a mentora nos traz, né, essa mente enfermiça que vai trazendo situações que são reais ou talvez não sejam reais, será que ela não precisava aprofundar-se um pouco mais na qualidade do seu pensamento, dos seus sentimentos, das suas emoções? Porque ela precisava quebrar literalmente a perna e na 8ª vez, no 8º acidente, ela estava saindo de casa e aí ela vai e quebra de novo a perna. E aí dessa vez foi muito mais grave a situação, teve que pôr pinos na perna. Então conversávamos de novo, e antes que eu fizesse a pergunta a ela, ela olhou bem para mim e disse assim: bem, na verdade tem um fator em comum além da perna quebrada. Eu disse: qual é o fator em comum? Ela disse: todas as vezes que eu quebrei a perna, eu havia discutido antes com meu marido e havia pensado em ir embora de casa. E a perna quebra e ela fica então paralisada em casa. Então, esse processo dessa situação mal resolvida dentro de uma relação conjugal,

conhecimento pessoal. Então, essa é a forma, muitas vezes, que a doença vem dizer para nós: esse é o seu momento, esse é o momento para que você olhe para você profundamente e possa, como diz a mentora, sair dessa condição de intoxicação emocional e começar a fazer, talvez, uma própria limpeza do nosso meio emocional, do nosso campo sentimental e, principalmente, melhorar a qualidade do que pensamos e de como sentimos a própria vida. Então, somatizar acaba sendo um tipo de sofrimento emocional que se manifesta sob a forma de queixas físicas. E muitas vezes nós conhecemos pessoas e quem trabalha na área de saúde, né, até tem termos bem específicos para essas pessoas, mas no nosso dia a dia, na nossa família, nós conhecemos aquelas pessoas que todo dia estão com uma dor diferente. Ela sempre tem uma queixa física, dói o dedo, dói o olho, dói o nariz, dói a unha, dói tudo, né? Essa pessoa sempre é o que é chamada da poliqueixosa, aquela pessoa que sente dor pelo corpo inteiro. E que muitas vezes nós fazemos pouco caso, porque a gente já está tão acostumado com as queixas daquela pessoa, mas é importante que a pessoa em si, é claro, e nós tenhamos o cuidado de perceber que, na verdade, essa queixa física é a manifestação do sofrimento emocional daquela pessoa, que por não saber fazer a leitura do que está sentindo, o seu corpo, como uma extensão da própria psique, manifesta os seus incômodos a partir dessas situações. Então, o corpo dói porque a alma em si dói. O corpo dói porque é um sofrimento tão grande em mim que eu não sei lidar com isso, e isso faz com que o meu corpo manifeste, chamando a atenção para o que eu necessito. É como uma criança que muitas vezes diz que está doente para ela não ir à escola. E os pais tratam isso de uma forma muito fria, às vezes, porque acreditam que a criança simplesmente não quer ir à escola. Mas quando muitas vezes aprofundamos nessa investigação do comportamento infantil, vemos que a criança não quer só não ir à escola. Ela quer muitas vezes ser cuidada e acarinhada, porque esse pai e essa mãe às vezes negligenciam o cuidado. E quando ela está doente, ela recebe carinho. Então é dessa forma que muitas vezes aprendemos a adoecer para receber a atenção, para receber o cuidado que nós não sabemos ainda interpretar, né, no nosso processo emocional e psíquico. A somatização da doença é consequência da perda de contato com um conflito patogênico, cujo acesso à consciência foi impedido. O corpo vai mostrar um sintoma, uma doença, justamente porque existe um conflito inicial, uma ferida inicial, que não consegue ser percebida, que não consegue ter acesso à consciência, que o ego não consegue interpretar. Então, há uma necessidade muito profunda que, quando aquele sintoma é persistente, quando eu estou adoecendo muito, que eu tenha realmente a curiosidade ou cuidado comigo mesma de tentar chegar próxima à origem desse conflito. A mitologia grega nos traz um mito muito belo e que traduz, de certa forma, a importância, né, de reconhecer a ferida que existe em nós. Né? O mito de Quíron, o mito do curador ferido, aquele centauro, metade homem, metade cavalo, aquele que inicialmente, logo no, bem no começo da sua vida, rejeitado pelos seus pais, porque ele era uma aberração e a mãe não tinha condições, né, não aceitava o fato de ter colocado no mundo um filho tão mal formado. Esse que vai ser adotado por Apolo, o deus do conhecimento, do saber, Quíron vai então desenvolvendo-se, buscando construir em si todo o saber e se torna então o conhecedor das ciências ocultas, da medicina. Ele curava, ele tinha o poder da cura pelas mãos. Quíron que vai ser o mestre de todos os heróis na mitologia grega, respeitado por todos os deuses. Mas que em determinado momento da sua história, um dos seus alunos preferidos, um dos seus pupilos, Hércules, o grande herói da mitologia grega, em uma festa, um pouco embriagado pelo vinho que havia tomado, e brigando com outros centauros, ele flecha Quíron com uma flecha envenenada.
e Quirum, por ser imortal, não

Morre com o veneno da flecha, mas abre ali uma ferida imensa, dolorosa, que aquele ser que sabia curar e que tinha o poder da cura pelas mãos e conhecia a medicina, não consegue curar a sua própria ferida. E a partir da própria análise da mitologia grega, vemos a importância do processo da dor, do conhecimento da sua dor, da dor original. E na mitologia, quando vemos e tentamos fazer essa análise psicológica do mito de Quirón, vemos que Quirón, como mestre e sabedor das ciências, ele precisava reconhecer em si a sua própria ferida. Aquela ferida do início da sua vida, do abandono dos seus pais, a dor da orfandade que ele viveu, de ter sido rejeitado pela mãe e pelo pai, precisava ser visto por Quirón. Esse era o seu conflito patogênico. Essa era a sua dor inicial. E Quirón, a partir do olhar dessa dor que ele sentia, dessa ferida que não parava de sangrar, ele vai ficar agora dentro de uma gruta, de uma caverna, fazendo o seu trabalho. Ele continua treinando, continua ensinando o seu saber a todos os que buscam conhecer mais, a todos os heróis, mas agora ele é diferente. Ele agora não cura sem saber o que é de fato a dor. Ele agora cura com uma intensidade muito maior, porque agora ele conhece a sua ferida. Agora ele conhece a sua dor. Então precisamos, a partir do sintoma, precisamos chegar no ponto inicial do nosso conflito. Precisamos ter a coragem de vencer com a dor. Independente, claro, é normal e muito natural que a partir de uma doença busquemos a cura da doença. Mas como os próprios gregos já faziam a proposta quando se falava de cura, o importante não era curar o corpo, mas curar a alma. Então é importante que, mesmo que aquela doença venha levar ao desencarne, o corpo, ele vai deixar de existir, mas a alma sai muito mais purificada e muito maior daquela experiência. E esse realmente deve ser o significado de buscar a resposta a partir da doença, a partir da própria dor. Então, o homem adoece porque oculta de si mesmo a história cujo significado lhe é insuportável. Eu conversava com uma mulher. Eu converso com muitas mulheres, vocês podem perceber isso. E ela tinha uma dermatose. E essa dermatose já durava mais de 4 anos. Mas depois de tanto tempo em que aquela pele ficava tão machucada e tão, né, tão atritada por conta da coceira que causava, a pele estava extremamente frágil. E agora era na mão direita, na mão esquerda, desculpa, que ela tinha dermatose, essa pele agora estava tão frágil que a mão parecia uma mão de um bebê. Qualquer coisa podia realmente machucar e aquela pele sangrava muito. E essa mulher que já havia buscado todos os recursos da medicina, já tinha partido para todos os recursos da medicina também alternativa, ela agora estava exausta, porque ela acreditava realmente que ela estava passando por um processo kármico, um castigo de Deus. E diante de todo um processo, ela vai participar então de um grupo terapêutico. E nessa conversa entre mulheres no grupo terapêutico, em que ela se sentia muito mais à vontade, como ela mesma dizia, e ela dizia que ali era um momento onde ela podia ser ela mesma, ali era o único lugar, durante o dia dela, que a mão não coçava, que a mão não doía e que a mão não sangrava. E quando ela relatou isso para nós no grupo, nós começamos então a observar a importância daquele momento para ela, porque ali ela se permitia ser livre, ser independente, ficava totalmente à vontade. Mas certa feita no grupo, houve uma mudança no tema que estava sendo proposto. E a instrutora do grupo, nesse dia então, trouxe um tema novo. E nessa temática nova, ela falava da repressão. E na conversa da repressão, da relação com os pais, da relação com os companheiros, com os maridos, já que era um grupo só de mulheres, essa minha colega e companheira de grupo começa então a coçar sua mão. E ela coçava a mão, coçava, coçava, e ela não se dava conta do quanto ela coçava a mão. E a instrutora, muito atenta àquela situação, parou o assunto e trouxe uma outra situação, um outro tema, que ela parou de coçar a mão. Então a instrutora,
com seu olhar extremamente aguçado, volta para o assunto e ela volta então a coçar a mão. E o que é mais impressionante, que essa mulher que não conseguia perceber de fato, porque ela escondia dela uma história extremamente delicada, vai chegar à conclusão de que a sua mão esquerda, a mão que carregava a aliança do seu casamento, era o único lugar no seu corpo que manifestava a intolerância, a dor que ela sentia de um processo todo de castração que ela viveu durante toda a sua história e que se repetia agora na sua vida conjugal. Então, o fato de ter escondido de si a sua dor, de ter escondido de si uma dor que estava muito, muito atrás e muito além do próprio casamento, vai fazer com que em um determinado momento o símbolo maior do seu casamento, no sentido físico, que era a aliança, começasse a causar nela uma alergia tão grande que estava corroendo a mão. Então é importante, e nós vemos o que Aldo Carol Tenuto nos propõe, que o homem perceba a história cujo significado para ele é insuportável. Porque mais insuportável vai ser não entrar em contato com esse processo. Muito mais sofrimento nós vivemos quando tentamos omitir de nós o sofrimento existente na nossa alma. Então ninguém consegue fugir da sua essência, da origem divina. E enquanto assim proceder, buscando soluções mentirosas, viverá em crises contínuas, saltando de uma para outra interminavelmente. E toda vez que buscamos soluções mágicas e mentirosas, nós vamos só mudando de situação. Hoje nós temos uma dor, amanhã nós temos um mal-estar, amanhã nós temos um pesadelo, uma insônia, uma sensação de que a voz falta, hoje eu não consigo comer, amanhã eu como quase que a geladeira inteira, e vou saltando de uma situação para outra, de uma irritação para outra, de um incômodo para o outro, e não consigo perceber que, na verdade, todo aquele processo, toda essa forma que a psique está trazendo para mim, é um chamado para que eu me conecte de novo com a parte divina que existe em mim. Toda vez que direcionamos a nossa vida unicamente para o atendimento das necessidades do ego, para as ânsias do ego, para a ânsia coletiva, caímos no vazio. Mas esse vazio, e podemos dizer assim, o fundo do poço, na verdade, pode estar o tesouro da nossa existência. É justamente nesse processo do sofrimento e da dor que muitas vezes encontramos com Deus. Mas não precisamos chegar a esse ponto para encontrarmos com Deus. Então é necessário que busquemos a todo momento viver dentro de um processo onde a minha consciência do espírito que sou, da imortalidade da alma, esteja presente na minha vida e que eu paute toda a minha vida, o meu dia a dia, as 24 horas do meu dia, na proposta de viver inteiramente e ligada inteiramente com Deus. Entendendo que assim como um corpo que vai adoecer porque ele é perecível, mas que a minha alma não precisa ficar enferma, que a minha alma não precisa carregar as máculas que o meu corpo apresenta. Então é justamente nessa condição de perceber a minha essência, a minha origem divina, que eu posso parar de saltar de um sintoma para o outro e aí sim entrar em contato com a realidade do meu ser. Então aprofundar-se a sonda investigadora das causas das aflições humanas no cerne do ser constitui dever de todos, de modo a encontrar-se as causas profundas e predominantes, geratrizes da conjuntura perturbadora, erradicando-as e substituindo-as por outras de caráter dignificante. Quando Quíron não suportava mais a dor daquela ferida causada por Hércules, ele então começou a desejar a morte. Ele era imortal e isso era para ele impossível. Então Hércules, muito comovido e preocupado com o amigo, buscou Zeus, o deus dos deuses. Zeus que é traduzido como nosso próprio self. E esse impulso heróico que existe em nós, agora acessa o self. E o comando dado por Zeus é que se Quíron aceitar trocar de lugar com Prometeu, que estava preso no Cáucaso, numa rocha, e que todo dia
um abutre ia, comia o seu fígado e durante a noite o seu fígado era recomposto. Se Quirón aceitar trocar de lugar com Prometeu, ele então vai ter a morte. E ele daria a sua imortalidade e a chance de Prometeu continuar na vida. E quando Hércules leva essa proposta até Quirón, Quirón a aceita. E Quirón, tão adorado por todos os heróis, é levado então ao Cáucaso por Hércules e lá há uma troca. Prometeu sai do Cáucaso e Quirón agora ganha a liberdade através da morte. E Zeus, agradecido e comovido ao mesmo tempo, dá a Quirón a constelação de Sagitários. Quirón agora brilha nos céus do Olimpo. E traduzindo e observando a própria proposta mitológica, o que nós vemos é que naquele momento em que Quirón reconhece a sua ferida, que Quirón reconhece que tem uma dor profunda no seu ser, é essa dor que proporciona a ele agora a possibilidade da transformação. Quirón era imortal. Mas se percebermos e fizermos a leitura da imortalidade também como um estado de permanência, de não mudança, de não renovação, vemos que a imortalidade não era interessante para aquele que agora reconhecia a sua dor. Então, a partir dessa ferida, Quirón aceita, Quirón a serviço do self, agora aceita passar pelo processo da transformação. Então ele precisa morrer. E é exatamente o que significa o símbolo para nós. Todo sintoma é uma proposta de morte. Todo sintoma é uma morte iminente. Mas se pensarmos no sentido não da morte real, mas da possibilidade da transformação. Então, todo sintoma físico é uma possibilidade de uma leitura nova do ser que sou. Da possibilidade de me transformar em uma pessoa diferente. Na possibilidade de, conversando com aquela dor, conversando com a doença, eu possa perceber que eu posso, assim como Quirón, trazer de volta o meu impulso heróico, buscar de volta a força para a vida e então eu conseguir chegar às alturas e ganhar uma constelação e brilhar verdadeiramente, não mais ocupada e a serviço do ego, mas agora totalmente a serviço do self, agora totalmente a serviço do crescimento e do desenvolvimento pessoal que deve ser a nossa busca. Então, muita paz e até o nosso próximo encontro.

nós estamos desenvolvendo o estudo reflexivo das obras de Allan Kardec do Evangelho de Jesus. Estamos trabalhando o nosso módulo 4, a influência dos Espíritos em nossas vidas. No nosso encontro de hoje, nós vamos continuar o que nós trabalhamos no nosso encontro passado, a influência dos Espíritos durante o sono, segunda parte. O objetivo deste encontro é refletir sobre a influência dos Espíritos durante a emancipação do Espírito encarnado durante o sono. Vamos fazer a nossa reflexão inicial. Fechemos os olhos. Entre em contato com você mesmo em essência, buscando sentir-se um espírito imortal encarnado. Interagindo com outros espíritos imortais, encarnados e desencarnados, muitos deles bons e outros imperfeitos. Qual o seu grau de consciência da influência dos espíritos durante o sono? Você tem consciência dessas influências? Você tem desenvolvido os recursos espirituais para que o seu sono seja equilibrado? Avalie-se com autenticidade, evitando o auto-engano. Deixe fluir os seus pensamentos e sentimentos, buscando avaliar-se com objetividade.

E agora lentamente vamos retornando ao estado de vigília para as nossas reflexões doutrinárias. No nosso encontro passado, nós iniciamos a trabalhar com esse tema e nós vimos uma questão muito importante do Livro dos Espíritos, que fala sobre a influência dos espíritos durante o sono do nosso corpo físico. Quando nós dormimos, somente o corpo dorme, o espírito não necessita dormir. E devido a isso, o espírito sai do corpo e vai para a dimensão espiritual. Na dimensão espiritual, nós vamos encontrar espíritos desencarnados e encarnados também. Espíritos de toda a ordem, espíritos bons e espíritos ainda voltados ao mal. Vai depender, como nós temos visto várias vezes neste módulo do nosso estudo reflexivo, da nossa liberdade de escolha entre interagir com os nossos anjos de guarda, com os espíritos protetores, com os bons espíritos ou com os espíritos menos felizes. Sempre dependerá de nós a escolha. Por isso nós temos trabalhado de uma forma muito clara neste módulo que a virtude que somos convidados a desenvolver na questão da influência dos espíritos em nossas vidas é a virtude do discernimento. Aprender a discernir para podermos fazer boas escolhas. Porque, dependendo do encarnado, ao desdobrar do corpo, ele pode ir para regiões menos felizes do mundo espiritual, as regiões umbralinas, as regiões das trevas, e se encharcar de fluidos extremamente prejudiciais. E esses fluidos, claro, são transmitido via perispírito ao próprio corpo físico. Por isso que explica uma série de fenômenos que acontecem durante o sono, desde pesadelos que as pessoas têm, até o sono perturbado, de um modo geral, o sono não repousante, a pessoa que acorda de manhã e parece que não dormiu, ou tem pessoas que relatam torturas durante o sono, surras durante o sono. Nada disso é fruto da imaginação, como a maioria das pessoas pensa. Isso daí são acontecimentos que ocorrem durante o sono e a pessoa traz a impressão daquilo que viveu no mundo espiritual para o corpo físico. Então nós estamos vendo essa questão, trabalhamos bastante no nosso encontro passado e vamos prosseguir hoje abordando o mesmo tema. Como que esse estado de emancipação do espírito do seu corpo vai ser registrado? Ele é registrado sob a forma de sonhos. Então, os sonhos são os registros daquilo que o espírito fez durante o sono. Como nós vimos, muitas vezes os sonhos são impregnados de coisas que nós fizemos durante o dia, de preocupações que nós estamos tendo, e muitas vezes vão estar diluídos de forma a expressar situações muitas vezes até confusas, que não fazem muito sentido. Parte disso é porque a linguagem que nós
concebemos pelo lado direito do cérebro é mais simbólica, mas parte é fruto da própria mente humana, que está habituada mais às coisas materiais do que às espirituais. E aí Kardec pergunta na questão 403, por que não nos lembramos sempre dos sonhos? Se o espírito todo dia se desdobra do corpo e fora do corpo vivencia situações na dimensão espiritual, sejam situações positivas ou negativas, porque na maioria das vezes as pessoas relatam que não sonharam. Por que que isso acontece? Até essa é uma questão que Kardec coloca aqui no século XIX, mas que até hoje as neurociências vêm estudando e ainda não se chegou a uma conclusão efetiva. Por quê? Porque os cientistas, eles trabalham com o pressuposto de que existe apenas um cérebro e não um espírito que faz com que o cérebro tenha determinadas impressões. Então vejamos a resposta que os benfeitores deram a Allan Kardec no século XIX. Uma resposta muito interessante, que tem muito a ver com várias descobertas das neurociências recentes. Em o que chama sono, não há o repouso do corpo, visto que o espírito está constantemente em atividade. Recobra durante o sono um pouco da sua liberdade e se corresponde com os que lhe são caros, quer nesse mundo, quer em outros. Mas como é pesada e grosseira a matéria que compõe, o corpo dificilmente conserva as impressões que o espírito recebeu, porque a esse não chegaram por intermédio dos órgãos corporais. Então vejamos, o espírito se desdobra do corpo, ele passa a viver a vida do espírito. Tanto é que no nosso encontro passado, nós refletimos que o próprio sono seria uma espécie de morte. É o que nós vamos um dia, o espírito vai sair do corpo e não vai retornar mais nesse corpo, só num futuro corpo, numa próxima existência. Mas todos os dias nós fazemos uma espécie de treinamento para a morte, que é o desdobramento do corpo e a ida para a dimensão espiritual. Na dimensão espiritual, o espírito se manifesta através do seu perispírito, que é o corpo fluídico do espírito. No perispírito, no corpo fluídico do espírito, nós temos todos os órgãos que temos no corpo físico. Então, se existe um cérebro no corpo físico, existe um cérebro também no corpo fluídico. Então, o espírito desdobrado do corpo, ele vai realizar as ações, o cérebro do perispírito registra essas ações, mas como o corpo físico ele é muito grosseiro, o que acontece? Aquilo que o espírito vivenciou desdobrado do corpo, ao voltar ao corpo, o corpo não registra, o cérebro do corpo físico não registra as lembranças. Ou registra de uma forma parcial, registra de uma forma simbólica. São poucas as pessoas, existem pessoas que têm capacidade de ter o chamado sono lúcido, mas é uma minoria. As pessoas que têm o sono lúcido registram com detalhes tudo o que elas fizeram durante o sono do corpo físico. É chamado a pessoa que tem um sono ou sonhos lúcidos, né, em estudos recentes da própria medicina. Mas a maioria ainda fica dessa forma. Não há um registro, principalmente quando o espírito realiza situações mais grosseiras no corpo, fora do corpo.
E aí o cérebro fica mais, mais bloqueado ainda. O que vai acontecer muitas vezes é de quando o espírito realizou alguma coisa menos digna, o corpo se ressente da ação através de sensações, sensações desagradáveis, dores no corpo, sensação de corpo que parece que o corpo está moído, mas, que foi machucado, sensações de torpor, sensações de peso na cabeça, que muitas vezes acontecem devido a essas impressões que o que o espírito fez durante o sono repercute no seu corpo, mas sem as lembranças daquilo que fez. Quando nós temos essas sensações, podemos ter certeza, boa coisa nós não fizemos no mundo espiritual. Porque quando nós estivermos em ambientes espirituais equilibrados, com benfeitores espirituais, mesmo em atendimentos mediúnicos, que às vezes acontece durante o sono, a volta para o corpo, as sensações são sempre agradáveis. São sempre de... se a pessoa trabalhou, por exemplo, em auxílio, a sensação de retorno ao corpo é de dever cumprido, aquela sensação agradável de bem-estar. Se ela participou de palestras, de estudos no mundo espiritual, de trabalhos no sentido de aprimoramento do espírito, qualquer ação nesse sentido, as sensações vão ser sempre muito agradáveis. Então, mesmo que não haja lembrança num caso ou no outro, nós podemos identificar o que fizemos durante o sono pelas sensações que nós tivermos ao acordar. Então, se nós queremos fazer uma avaliação de como foi o nosso sono, e o que nós fizemos, independente de lembrarmos ou não, basta buscar as sensações. Como que você está ao acordar? Sente uma sensação de vazio? Sente uma sensação de desconforto, de mal-estar? Muita vigilância nessas situações. Porque durante o sono você não esteve em atividades próprias para que o espírito possa evoluir e crescer. Não esteve com os benfeitores espirituais. Se você se sente muito bem ao acordar, sente tudo muito agradável, no sentido de que você está não apenas restabelecido fisicamente, mas também espiritualmente você está em harmonia, sinal que você passou aí 6, 7, 8 horas em companhia de benfeitores espirituais, em atividades do bem, seja para o seu próprio bem, seja para o bem de outras pessoas. Na questão 404, Kardec pergunta: que se deve pensar das significações atribuídas aos sonhos? Vejamos bem. No século XIX, um século ainda em transição entre a superstição e as questões mais verdadeiras da vida, havia muita superstição ligada aos fenômenos do sonho, do sono. De uma certa forma, mesmo hoje no século XXI, passando pelo próprio século XX, ainda muita gente acredita que quando a pessoa sonha com determinada situação, significa outras situações no mundo físico. Então Kardec está perguntando sobre isso. Nós devemos atribuir um significado específico aos sonhos que temos? Vamos ver a resposta. Os sonhos não são verdadeiros como o entendem os ledores de Buena Dicha. Pois for absurdo crer-se que sonhar com tal coisa anuncia tal outra. São verdadeiros no sentido de que apresentam imagens
que para o espírito tem realidade, porém que frequentemente nenhuma relação guardam com o que se passa na vida corporal. Então vejamos, nós vivemos em dois mundos, o mundo físico e o mundo espiritual. Se o sono o sonho é resultado daquilo que nós vivemos no mundo espiritual, como que algo que nós vivemos no mundo espiritual está relacionado a situações específicas do mundo físico? É o que os benfeitores dizem aqui, né? Nenhuma relação guardam com o que se passa na vida corporal. São experiências próprias da dimensão espiritual que devem ser vistas do ponto de vista espiritual. Então, se nós tivermos pesadelos, não significa que nós estamos fadados a ter um processo no corpo físico, especificamente. Significa que, provavelmente, nós estamos sob ação de uma perseguição espiritual, como nós vimos na primeira parte do nosso desse módulo, os processos de obsessão. Durante o sono, os espíritos obsessores utilizam muito do período do sono para melhor afligir. E nós vamos lembrar isso sob a forma de pesadelos. Então tem gente que sonha, por exemplo, que está sendo, tá sendo morta com uma arma esfaqueada. Não quer dizer que isso vai ter por exemplo, um acidente ou uma morte por esfaqueamento ou coisa parecida. Significa que durante o sono ela sofreu algum nível de perseguição. E normalmente essas perseguições são mais por efeito de hipnose do que propriamente os espíritos utilizarem armamentos, sejam de arma branca ou de arma de fogo, mas processos de hipnose que as pessoas são hipnotizadas para sentirem determinadas situações e ali elas entrarem no estado de pavor, de medo de alguma coisa ocorrer com elas. E aí os espíritos se alimentam dessa energia que o encarnado emite na hora que está tendo o sintoma de medo. Tá? A questão de crianças que acordam apavoradas, relatando, às vezes, visões de monstros e situações parecidas. Se, nesse caso, também é uma perseguição espiritual. Sim, é uma perseguição espiritual. São processos obsessivos que não têm idade para existirem. Porque, na verdade, situações assim são situações muito dolorosas que o espírito traz, inclusive, de outra existência. Muitos espíritos já eram obsidiados quando estavam na dimensão espiritual. Então, essa obsessão que já existia na dimensão espiritual, de desencarnado para desencarnado, persiste quando a criança reencarna. Na situação da reencarnação, é uma verdadeira bênção, porque o espírito ele tem no corpo momentos de trégua, que antes, quando estava desencarnado, não tinha. Um excelente livro que aborda esse fenômeno é o livro Árdua Ascensão, de Vitor Hugo, psicografia de Divaldo Franco. O Vitor Hugo relata o caso de uma família, que havia uma criança que desde recém-nascida ela sofria essas perseguições e acordava apavorada, gritando, desesperada, por causa das perseguições dos obsessores. Era um processo de obsessão que já vinha da dimensão espiritual. O espírito reencarnou e passou a infância toda obsidiado. Cresceu nesse processo, porque são movimentos de vingança e de ódio muito grandes que só o tempo vai se encarregar de haver realmente uma redução disso aí.
Então a pessoa pode passar a infância toda, a adolescente, até chegar à vida adulta. Vai depender sempre dela e, claro, também da mudança dos espíritos a cessar o fenômeno. Então, em todas as vezes que acontece isso na infância, podemos aventar sim a questão de um processo de obsessão. Muita gente vai dizer assim, mas a criança não tem proteção especial? Tem. Mas ela não tem qualquer proteção que uma criança ou um espírito encarnado ou desencarnado tenha, não anula as leis divinas. Ao contrário, né? As leis divinas vão ser sempre a diretriz de toda e qualquer ação. Então o anjo de guarda não tem como impedir o uso do livre-arbítrio nessas condições, tanto do encarnado que feriu no passado, quanto do desencarnado que foi ferido, que agora está perseguindo aquele que reencarnou. Então, o que importa no caso aí é sempre a renovação espiritual. E como a gente falou, Vitor Hugo coloca nessa obra que por mais que seja dolorosa a obsessão na infância, é menos doloroso do que ele permanecer na dimensão espiritual. Porque na dimensão espiritual, o espírito não tem trégua. E no corpo físico, quando ele está no estado de vigília, pelo menos, ele tem a trégua daquela situação do próprio corpo protegendo o espírito. Continua os benfeitores aqui. São também, como atrás dissemos, um pressentimento do futuro, permitido por Deus, ou a visão do que no momento ocorre em outro lugar a que a alma se transporta. Não se conta por muitos os casos de pessoas que em sonho aparecem a seus parentes e amigos a fim de avisá-los do que a elas está acontecendo? Que são essas aparições senão as almas ou os espíritos de tais pessoas que se comunicarem com entes caros? Quando tendes certeza de que o que viste realmente se deu, não fica provado que a imaginação nenhuma parte tomou na ocorrência, sobretudo se o que observaste não vos passava pela mente quando em vigília? O que acontece? Quando o espírito está desdobrado do corpo, ele pode mergulhar tanto no passado quanto no futuro. Porque tem a ver com aquelas questões que nós trabalhamos no módulo da presença amorosa de Deus em nossas vidas. Quando o espírito se ocupa do passado, o passado se torna presente. Quando o espírito se ocupa do futuro, o futuro se torna presente. Quando ele está desdobrado do corpo, ele pode ter os chamados sonhos premonitórios. Então, muitas vezes, o sonho ele não é simplesmente como o primeiro trecho da resposta diz, algo fortuito, que não diz respeito à realidade. Quando o sonho é premonitório, o que acontece? O espírito, desdobrado do corpo, pode mergulhar no futuro e trazer algo que vai acontecer no futuro para o aqui e agora. Como nós vimos no nosso encontro passado, o tempo não é linear, como nós imaginamos. Passado está lá atrás, presente está aqui e futuro está lá na frente. O tempo, ele é, na verdade, circular. E dentro desse, quando o espírito está emancipado do seu corpo, ele tem, algumas pessoas têm essa capacidade.
Por isso que muita gente tem os chamados sonhos premonitórios e elas conseguem prever até detalhes do que vai acontecer no futuro. Né? Situações de morte de alguém, situações de percepções de acidentes, existem muitos relatos de fatos assim. Então, o que está acontecendo? Não é simplesmente uma imaginação ou uma revelação espiritual de alguém para a pessoa. É ela própria que tem a capacidade de mergulhar no futuro e perceber isso tudo. Também existe esse caso aqui que eles falam, muitos os casos de pessoas que em sonho aparecem a seus parentes e amigos a fim de avisá-los do que a elas está acontecendo. Aqui já é outro fenômeno, é o fenômeno da aparição de uma pessoa que está encarnada, que desdobrando do corpo encontra com a outra, para avisar de alguma coisa que está acontecendo com ela. Muitas vezes acontece da pessoa que aparece para o seu parente estar desencarnando, né, ou ter recentemente desencarnada e aparece ao um familiar. Kardec, inclusive no Livro dos Médiuns, ele cita alguns casos desse tipo. E aí ele faz a pergunta aqui, os benfeitores fazem: que são essas aparições, senão as almas ou espíritos de tais pessoas a se comunicarem com entes caros? Então são fenômenos muito mais comuns do que nós estamos acostumados. Daqui a pouco nós vamos ver uma pergunta que nós podemos ter no mundo espiritual, desdobrados do corpo, contatos com pessoas que nós nunca conhecemos no mundo físico, mas que nós temos um relacionamento, às vezes até íntimo, no mundo espiritual. Daqui a pouco nós voltamos à questão. Então aqui a pergunta que os benfeitores fazem, né, para nós vamos refletir sobre ela. Quando tendes certeza de que o que vistes realmente se deu, não fica provado que a imaginação nenhuma parte tomou na ocorrência? Sobretudo se o que observastes não vos passava pela mente quando em vigília? Aqui para rebater a tese de que tudo o que acontece durante o sonho é pura imaginação. Essa é a tese materialista que persiste até hoje. A ciência materialista coloca todo o funcionamento do cérebro com base em determinadas neurotransmissores que vão dar origem aos sonhos, vão dar origem ao pensamento, a tudo o que acontece na nossa mente. E tudo o que ocorre são fenômenos fruto da imaginação ou situações que emergem do nosso inconsciente para o consciente durante o sono. No caso aí das explicações psicológicas, principalmente psicanalítica, da origem dos sonhos. Na verdade, como os benfeitores dizem, se a pessoa não pensava naquilo e mesmo assim ela tem certeza de que aquilo se deu, significa que não é uma imaginação. É um desdobramento do corpo e a lembrança daquilo que aconteceu durante o sono do corpo. Principalmente naqueles casos que nós falamos agora há pouco, da pessoa que tem os sonhos lúcidos e todos os detalhes daquilo que acontece durante o sono ela se lembra. Muitas vezes a pessoa que tem premonição de que vai haver um acidente e não acontece nada. Por que que isso ocorre? Existem pessoas muito impressionáveis e que também são catastróficas. As pessoas catastróficas, elas veem catástrofe em tudo. Então, e aí, por efeito de autossugestão, ela atribui isso a um processo premonitório, a um processo espiritual, como se elas tivessem tido um aviso ou um sonho premonitório.
Mas na verdade é o quê? É a mente dela viciada nas catástrofes, e aí ela vê catástrofe em tudo. Tudo vai acontecer, os problemas vão acontecer. No sonho premonitório, ou mesmo nas premonições em estado de vigília, é tão vivo o processo que a pessoa sabe detalhes do que vai acontecer. Nós lembramos quando houve aquele acidente aéreo entre aquele jato Legacy e o avião da Gol, uma menininha cujo pai estava nesse voo, 15 dias antes ela acordou dizendo que o avião do pai dela tinha explodido. E aí a mãe, a babá, falou: não, a seu pai tá em tal cidade, assim, assim. Não, mas o avião do meu pai explodiu. Ninguém deu atenção. Algumas horas antes do voo, a cena se repetiu. Ela é uma criança de 3 ou 4 anos, se não me engano. O mesmo processo se repetiu. Ela viu, teve a imagem mental do avião explodindo, né? E como, de fato, depois de algumas horas, veio a notícia que o avião tinha explodido e caído aqui no norte de Mato Grosso, né? Então, essa é uma criança que conseguiu penetrar no tempo futuro e fazer essa previsão. É muito nítido quando é premonitório. Não é uma impressão vaga: ah, eu acho que vai ter um acidente, né? É a pessoa tem a visão do fato, o que vai acontecer. Ela pode não saber a época que vai acontecer. Normalmente ela não sabe, né? Porque são detalhes que são passam, às vezes, desapercebidos. Dependendo da pessoa, da capacidade dela, até a data e hora ela pode prever, mas não é comum. O mais comum é o fato em si, e sem a determinada a data, sem determinar bem a data. Se os espíritos podem, utilizando hipnose, produzir imagens mentais para a pessoa acreditar que está tendo um sonho premonitório, pode. Como possibilidade, isso é provar, é possível. Por quê? Mesmo nesses casos, é preciso que haja uma predisposição da pessoa. Então, se a pessoa já tem um movimento catastrófico, para os espíritos a influenciarem, para achar que a toda hora está tendo catástrofe, é um passo, né? Aí pode acontecer de uniforme com vontade de comer, né? A pessoa tem a tendência, eles apenas vão aproveitar dessa tendência para aprofundar o processo da pessoa. Se existem vestígios para saber se nós estamos sendo hipnotizados, na verdade a hipnose é uma técnica de uso tanto para o bem quanto para o mal. É uma técnica muito utilizada na psicologia, existe até a hipnoterapia, quando a pessoa ela é hipnotizada com o objetivo de se libertar de fobias, de processos vários espirituais, emocionais. Mas também é utilizada pelos espíritos das sombras. O que vai caracterizar normalmente uma hipnose por processo obsessivo é uma tendência a uma ideia fixa. A pessoa hipnotizada, ela passa a ter uma ideia fixa em relação a uma determinada situação. Então isso é um indício de que essa monoideia é um indício de um processo de alguma perturbação espiritual, né, que pode os espíritos estarem utilizando a técnica da hipnose. Não dá para a gente afirmar com certeza, mas é um indício provável, né, a ideia fixa. A pessoa só pensa naquilo, pensa repetidas vezes numa mesma coisa, e normalmente situações perturbadoras para o espírito.
A questão 407. É necessário o sono completo para a emancipação do espírito? Será que nós precisamos dormir profundamente para que o espírito possa estar desdobrado do corpo? Não. Basta que os sentidos entrem em torpor para que o espírito recobre a sua liberdade. Para se emancipar, ele se aproveita de todos os instantes de trégua que o corpo lhe concede. Desde que haja prostração das forças vitais, o espírito se desprende, tornando-se tanto mais livre quanto mais fraco for o corpo. Então, esses fenômenos ligados ao sono não necessariamente precisa do sono mais profundo para acontecer. Às vezes, naquele limiar entre a sonolência e o sono profundo, muitos fenômenos acontecem. O espírito já desdobra do corpo e pode ver a dimensão espiritual, pode perceber situações ligadas ao futuro. Tudo isso que nós vimos pode acontecer nesse processo de desdobramento. Assim se explica que imagens idênticas às que vemos em sonho, vejamos estando apenas meio dormindo, ou em simples modorra, como nós acabamos de comentar. Na questão 410, dá-se também que durante o sono, ou quando nos achamos apenas ligeiramente adormecidos, acode-nos ideias que nos parecem excelentes e que nos apagam da memória, apesar dos esforços que façamos para retê-las. De onde vêm essas ideias? Essa pergunta é muito interessante, que a ciência até hoje se debruça nesse processo. Por que que isso ocorre? Hoje sabe-se que o cérebro funciona em 4 níveis de onda: beta, alfa, teta e delta. Que na época, no século XIX, não sabia-se nada disso. No nível beta, o nível de vigília que nós estamos aqui, né, bem acordados, prestando atenção em tudo que nós estamos falando, é o nível beta. Né? Quem não está sonolento, dormindo, está no beta. Alfa é aquele nível que, logo abaixo do beta, que a pessoa fica meio sonolenta, mas ela ainda permanece consciente. Teta já é um nível subconsciente. E o delta, totalmente inconsciente, é o nível do sono profundo. Então, a pergunta de Kardec tem a ver com isso. Por que que, quando nós achamos apenas ligeiramente adormecidos, acordem-nos ideias que nos parecem excelentes? Então, às vezes, a pessoa entra nisso que a gente chama de estado modificado de consciência, que é o nível alfa, ou às vezes entre o alfa e o teta, e tem essas ideias, que muitas vezes são sugeridas por espíritos benfeitores, mas que se apagam da memória, apesar dos esforços que passamos para repetir, principalmente se nós não anotamos a ideia. Muitas vezes a gente acorda de manhã cedo, poxa vida, eu tive tantas ideias importantes. Olha, se a pessoa não notar

na questão do 410A, fala sobre isso. De que servem essas ideias e esses conselhos, desde que, pelo esquecer, não os podemos aproveitar? Então, por que os benfeitores dão as orientações se a gente esquece, usualmente, se não anotarmos, né? Agora vejamos como que o fenômeno vai se dar na prática, mesmo quando nós não anotamos. Essas ideias, em regra, mais dizem respeito ao mundo dos espíritos do que ao mundo corpóreo. Pouco importa que comumente o espírito as esqueça quando unido ao corpo. Na ocasião oportuna, voltar-lhe-ão como inspiração de momento. Então, o que vai ocorrer? Mesmo que houver o esquecimento, o espírito que recebeu as orientações, no momento oportuno, ela vem do nível subconsciente para o consciente e ele a utiliza. Porque as ideias vão ficar no nível subconsciente, não inconsciente. Então, no nível subconsciente, facilmente ela vem para o consciente, que na verdade é o registro que o cérebro faz. Porque elas estão no consciente, mas no consciente do espírito, no cérebro do seu perispírito. Ainda não geraram impressões vivas no cérebro físico. Só vai haver as impressões mais vivas se a pessoa notar aquilo que ela tiver tido de orientação. Se ela não anotar, fica no subconsciente. Significa o quê? Que ela fica na memória do perispírito e ainda não estimulou a memória no cérebro do corpo físico. No momento oportuno, a pessoa tem aquele chamado insight. O que é o insight? É aquele pensamento que parece que vem do nada, mas nunca é do nada. São dessas experiências que nós tivemos, ou nesse limiar entre o sono e a vigília, ou mesmo durante o sono do corpo, ou numa vivência de transpessoal, por exemplo. Muitas vezes a pessoa faz uma vivência de meditação e reclama que não se lembra daquilo que fez durante a vivência. É o mesmo fenômeno. O processo acontece no nível subconsciente, o cérebro físico não registra. Mas ele vai registrar quando? Quando houver a necessidade, aquela inspiração vem, ou uma sensação de bem-estar que surge, entre aspas, do nada. Nada disso é do nada. São processos que estão acontecendo no nível mental e no nível do perispírito, que assoma o consciente nos momentos oportunos. Na 412, Kardec pergunta: pode a atividade do espírito durante o repouso ou o sono corporal fatigar o corpo? Pode, pois que o espírito se acha preso ao corpo qual balão cativo ao poste. Assim como as sacudiduras do balão abalam o poste, a atividade do espírito reage sobre o corpo e pode fatigá-lo. Então, quando aquilo que nós falávamos agora há pouco, se o espírito boa coisa não fez durante o sono do corpo, tudo aquilo que ele fez de desequilíbrio, o corpo vai receber os impactos. E aí o perispírito fica como intoxicado das energias que o espírito usufruiu durante o período do sono. Né? Tem pessoas, por exemplo, que durante o sono vão para orgias na dimensão espiritual, vão para farras mesmo, né? E situações mais abjetas que acontecem no mundo espiritual. E aí, quando retorna o corpo vai ressentir de tudo isso que ocorreu para o espírito durante o sono do seu corpo. E ele vai acordar com sensações de muito mal-estar, né, sensações, às vezes até como se fosse uma ressaca de ter tomado todas no corpo físico, mas que não aconteceu isso no corpo físico, mas são energias da dimensão espiritual que ressentem, que se

repercutem, como eles colocam essa metáfora bem interessante, as sacudiduras do balão que abala o poste, onde o espírito, no caso, preso ao corpo. Isso significa que a pessoa que acorda mal, significa que ela não dormiu? Não, ela muitas vezes dormiu. Só que o sono não foi repousante, porque ela boa coisa não estava fazendo durante o sono do corpo. E aí o corpo vai ressentir tudo isso. E não é dormindo mais que ela vai recuperar. É fazendo a higiene mental, emocional, a oração, né, que ela vai diminuir um pouco das energias que ela traz ao corpo. Mas isso tudo, qualquer que seja, o mais importante é nós aprendermos a discernir, a usar bem o livre-arbítrio, como nós temos estudado várias vezes nesse módulo. Né? Porque tudo isso significa o quê? Mau uso do nosso livre-arbítrio. Então, se nós, ao acordarmos, estivermos sentindo mal, porque aquilo que fizemos durante o sono do corpo repercute desequilibradamente no corpo, né? Isso é um sinal de alerta, né? Porque às vezes a pessoa, isso acontece muito com a pessoa que se reprime no mundo físico. A pessoa, por exemplo, reprime a sexualidade no mundo físico, reprime os gozos puramente materiais no é aquela, é a santa do pouco, né? Ela tem um movimento pseudo, pseudo transformador. É um movimento de reprimir os sentimentos do ego e não de transmutar os sentimentos do ego. Como existe um processo do reprimir, o que vai ocorrer? Na dimensão espiritual, as máscaras se sustentam? O que vocês acham? Não. Não existem essas máscaras próprias do verniz, chamado verniz social, próprio do mundo físico. O que acontece? A pessoa desdobra do corpo, como a maioria das pessoas nem se lembra do que acontece fora do corpo, elas se dão ao movimento de ir buscar na dimensão espiritual aquilo que elas negam na dimensão física. Então, aquele que é sexólatra aqui, mas que é o puritano no corpo, desdobrado do corpo, ele vai para as orgias, né? Ele vai para as farras, aquele que sensualista de modo geral, ele vai fazer tudo aquilo que ele teria, que ele tinha vontade de fazer no corpo físico, mas que ele reprime. Por isso que nós temos trabalhado no projeto Espiritizar, que não é pela repressão que se resolve problemas, mas pela transmutação das causas do problema. Se eu tenho uma deficiência, não é negando essa deficiência que eu vou resolvê-la. Eu, aceitando que existe essa deficiência, acolhendo essa deficiência e fazendo esforços para transmutá-la gradualmente. Aí sim a pessoa se liberta e não mascara, e ela pode aí sim fazer esforços para, ao sair do corpo, fazer esforços de transmutação, solicitar ajuda do seu anjo de guarda para que ela possa ir para regiões de estudo, de refazimento, e não para as regiões de orgias, de sensualismo que existem no mundo espiritual. Então, essa pergunta aqui é muito significativa para mostrar para nós como nós estamos e como nós queremos, porque tem gente que gosta disso. Acha que é assim mesmo e que tem mais que tocar a vida a si mesmo. Mas aqueles que realmente querem se tornar pessoas melhores, ter uma vida mais saudável, vale a pena a vigilância em cima de como acordam pela manhã
todos os dias pela manhã, depois de algumas horas de sono. Como está nesse momento? Tá? Tem muita gente que faz isso e atribui as questões morais, mas o que comeu, né? Ah, foi o não sei o que eu comi ontem. É mais fácil atribuir a problemas puramente físicos aquilo que é moral. Porque no ponto de vista consciencial, a consciência sempre alerta. Alguma coisa que não é boa aconteceu durante a noite. Mas é mais fácil dar a culpa na azeitona da empada, né? Ah, foi a azeitoninha que eu comi ontem, não estava boa. Se é durante o sono que os carnavalescos vão buscar inspiração, não apenas o carnavalesco, mas os cineastas de filmes de ficção, de terror. Se você estudar como funciona a dimensão espiritual inferior e assistir esses filmes de terror, ou aqueles filmes de ficção que aparecem pessoas extravagantes e com vários jeitos extravagantes, nada mais são do que um registro na mente daquilo que acontece nessas regiões. E aí eles colocam, por exemplo, no caso do filme de ficção, eles colocam em outros planetas aquilo que acontece aqui na própria Terra, nas regiões inferiores. Nos filmes de terror, eles colocam aqui zumbis, aquelas coisas todas, existem na dimensão espiritual. Então são reminiscências de sonhos ou reminiscências da própria vida deles quando estavam desencarnados nessas regiões. Na questão 413, Kardec pergunta: do princípio da emancipação da alma parece decorrer que temos duas existências simultâneas, a do corpo, que nos permite a vida de relações extensivas, e a da alma, que nos proporciona a vida de relação oculta. É assim? É. Então, a pergunta bem interessante do Kardec, né? Depois de todas essas respostas, ele chega à conclusão. Então, nós temos duas vidas paralelas, uma vida no corpo físico, uma vida fora do corpo físico durante o sono. Vamos ver se é assim mesmo. No estado e de emancipação prima a vida da alma. Contudo, não há verdadeiramente duas existências. São antes duas fases de uma só existência, porquanto o homem não vive duplamente. Então são duas facetas de uma mesma existência. Existe a fase que nós estamos no estado de vigília, no mundo físico, e a fase que nós estamos fora do corpo físico, na dimensão espiritual. Como a maioria das pessoas nega o espírito, essa fase importante da vida do espírito, né, essa faceta, é praticamente desconhecida, ignorada por muita gente, e por causa disso, a tendência de mal usar tudo isso, né, o tempo que se passa durante a emancipação do corpo, durante o sono. É mais provável uma pessoa que não tem conhecimento dessa realidade usar mal esse tempo do que uma pessoa que tem o conhecimento e que pode, com base nesse conhecimento, trabalhar em função de usar bem, desenvolvendo a virtude do discernimento, usar bem esse período durante o sono. Na questão dos 414, podem duas pessoas que se conhecem visitar-se durante o sono? Então, aqui já é a visita de dois encarnados, mas uma pessoa que eu conheço e que eu possa visitar, às vezes no outro estado ou mesmo num outro país. É possível isso? Vejamos. Certo, e muitos que julgam não se conhecerem costumam reunir-se e falar-se. Podes ter, sem que o suspeites, amigos em outro país. É tão habitual o fato de irdes encontrar-vos durante o sono com amigos e parentes, com os que conheceis e que vos podem ser úteis, que quase todas as noites fazeis essas visitas.
Então, os benfeitores dão uma elasticidade maior na resposta. Não apenas as pessoas que nós conhecemos no corpo, ou que são nossos parentes, amigos, mas até pessoas desconhecidas desta encarnação, que são conhecidas de outras existências, que nós podemos visitar e nos reunirmos com elas, como eles dizem aqui. Na 415, que utilidades podem elas ter se as olvidamos? De ordinário, ao despertardes, guardais a intuição desse fato, do qual se originam certas ideias que vos vêm espontaneamente, sem que possais explicar como vos acudiram. São ideias que adquiristes nestas confabulações. Então, se nós nos encontramos durante a noite, durante o sono, vamos trocar ideias. Ao retornar ao corpo físico, essas ideias vêm sob a forma dos insights, como nós vimos na outra questão. Então, são processos muito naturais que ocorrem, né? E muitas vezes, por exemplo, cientistas que não se conhecem no corpo físico e que podem trocar ideias no mundo espiritual, e muitas vezes eles descobrem a mesma coisa ao mesmo tempo. Surge aquela pesquisa que os dois não se conheciam. Hoje é mais difícil acontecer isso por causa da internet, mas até certo ponto atrás, certos anos, duas pesquisas idênticas eram reveladas quase que ao mesmo tempo, né, por causa dessas visitas espirituais ou a coleta de informações na dimensão espiritual com os mesmos cientistas desencarnados, que auxiliam os encarnados a desenvolverem projetos no mundo físico. Na questão 416, pode o homem, pela sua vontade, provocar as visitas espíritas? Pode, por exemplo, dizer quando está para dormir: quero esta noite encontrar-me em espírito com fulano, quero falar-lhe para dizer isto. E aí, o que vocês acham que é a resposta? Depende do interesse do espírito, né? Vamos ver aqui a resposta. O que se dá é o seguinte: adormecendo o homem, seu espírito desperta e muitas vezes nada disposto se mostra a fazer o que o homem resolvera, porque a vida desse pouco interessa ao seu espírito, uma vez desprendido da matéria. Isto com relação a homens já bastante elevados espiritualmente. Então, o que os benfeitores estão dizendo aqui? Que às vezes, no mundo físico, nós temos determinadas ideias pueris. Desdobrado do corpo físico, o espírito vê a vida de um ângulo mais amplo. E aquilo que ele está no corpo, aquela ideia pueril, ele fora do corpo vê que não faz sentido. Então, ele não faz. Por isso essa dicotomia aqui, né? Porque, na verdade, dá a impressão que existe o corpo, existe o espírito separado do corpo. Na verdade, é o espírito no corpo e o espírito emancipado do corpo. O espírito emancipado do corpo, ele tem uma visão mais ampla, como o desencarnado tem. O desencarnado vê as coisas de um ângulo muito maior do que o encarnado. Por isso que quando nós estamos desencarnados, nós prometemos que vamos fazer uma série de coisas que chega aqui e a gente acha que não é bem assim, que não prometeu nada disso, né? Por quê? Porque a vida do corpo absorve muito das energias do espírito. Quando ele desdobra do corpo, ele recupera parte dessa lucidez. E aí aquilo que ele faria no corpo físico, não faria desdobrado. Agora, como eles falam aqui, para os espíritos já elevados. Agora vejamos para os outros, que não são tão elevados. Os outros passam de modo muito diverso a fase espiritual da sua existência terrena. Entregam-se às paixões que os escravizaram, ou se mantêm inativos. Pode, pois, suceder, tais sejam os motivos que a isso induzem, que o espírito vá visitar aqueles com quem deseja encontrar-se. Mas não constitui razão para que semelhante coisa se verifique. O simples fato de ele o querer quando desperta. Não é simplesmente o desejo, mas uma motivação intensa que faz com que ele, muitas vezes por motivos sensualistas, por motivos
é como eles colocam aqui, das paixões, aqueles se escravizam, eles buscarem esses encontros puramente nesse nível, né? Nesse nível do encontro mais grosseiro. Na questão 417, podem espíritos encarnados reunir-se em certo número e formar assembleias? Então, podemos, por exemplo, no desdobrado do corpo, formar, por exemplo, uma reunião, né, de estudo? Vamos ver. Sem dúvida alguma, os laços antigos ou recentes da amizade costumam reunir desse modo diversos espíritos que se sentem felizes de estar juntos. Então, esses encontros espirituais são muito mais comuns do que nós imaginamos, né? Porque os espíritos afins, eles se agrupam na dimensão espiritual. Vejamos um comentário de Kardec. Pelo termo antigos, se deve entender os laços de amizade contraída em existências anteriores. Ao despertar, guardamos intuição das ideias que aurimos nesses colóquios, mas ficamos na ignorância da fonte de onde promanaram. Às vezes a gente acorda assim com uma saudade que não sabe de quê. De onde vem essa saudade sem saber de quê? Exatamente desses encontros. São encontros de antigas afeições que estão na dimensão espiritual, que estão encarnados, mas em outras famílias, às vezes em outros países, que nós não temos acesso no corpo, mas que durante a emancipação do corpo nós temos. Então, se você a pergunta se a pessoa, uma pessoa distante, mas que durante o sono ela se apresenta muito íntima. Porque é exatamente isso aqui. Você é estranho para ela nesta existência, mas não foi numa existência anterior, né? Se o encontro é assim, há uma intimidade na relação, significa que houve um relacionamento no passado espiritual. É uma antiga afeição, como dizem os benfeitores aqui. A questão 419. Que é o que dá causa a que uma ideia, a de uma descoberta, por exemplo, surja em muitos pontos ao mesmo tempo? Nós acabamos antecipando essa pergunta, né? Então, uma ideia, uma descoberta que surge em muitos pontos ao mesmo tempo. Por que isso acontece? Vejamos. Já dissemos que durante o sono os espíritos se comunicam entre si. Ora bem, quando se dá o despertar, o espírito se lembra do que aprendeu e o homem julga ser isso um invento de sua autoria. Assim é que muitos podem simultaneamente descobrir a mesma coisa. Quando dizeis que uma ideia paira no ar, usais de uma figura de linguagem mais exata do que supondes. Todos, sem o suspeitarem, contribuem para propagá-la. No mundo científico isso é muito comum, mas também no mundo... A gente vê isso muito no movimento espírita. De repente a gente leva uma ideia no nível nacional, parece que nós estamos sendo assim, muito, como se diz, inéditos na ideia. E aí a gente vê que outras pessoas pelo país afora tiveram a mesma ideia. Por quê? Porque surge da dimensão espiritual e tudo que nós temos no mundo físico provém primeiro da dimensão espiritual, porque esse é o mundo causal. O nosso mundo físico é o mundo apenas de transitório, de efeitos. Então, o mundo causal, tudo surge lá. Os inventos, as ideias de melhoria, tudo surge no mundo espiritual. Os encarnados desdobrados do corpo vão até a dimensão espiritual e aprendem com os benfeitores espirituais. No caso nosso, no movimento espírita, com os espíritos superiores que organizam o movimento espírita do mundo espiritual, que são os verdadeiros criadores da doutrina espírita, né, que são os espíritos superiores
que em conjunto com Allan Kardec desenvolveram a doutrina espírita e continuam no mundo espiritual trabalhando pela doutrina via movimento espírita. Aí nós, no movimento espírita, os que estão sintonizados com essa proposta vão até a dimensão espiritual e captam os ensinamentos e trazem. E aí eles colocam aqui, como quando dizeis que uma ideia paira no ar, usais de uma figura de linguagem mais exata do que supondes. Porque paira na dimensão espiritual e a pessoa capta e traz isso. Isso acontece nos inventos, na ciência, nas artes, na filosofia e também na religião. Como o espiritismo, que é uma religião sem bulas, sem dogmas, sem coisas predeterminadas que provém de apenas um grupo. No nosso caso, no movimento espírita, somos todos os artífices do movimento, né? E cada um pode entrar em contato com esses benfeitores. Quando há uma pergunta que pode acontecer da mesma ideia em outras religiões, pode sim. Quando a ideia é universalista, não provém de dogmas religiosos que são deturpações da verdade, porque a verdade é uma só. E como a verdade é uma só, todos aqueles que sintonizarem com os espíritos superiores que propagam essa verdade vão trazê-la, seja no movimento espírita, seja numa religião oriental, porque vão sintonizar com essa verdade, né? Mas o fenômeno é o mesmo. Desdobrados do corpo, nós estamos sob a orientação, sob a influência dos espíritos que fomentam isso no mundo espiritual. No mundo espiritual não há barreiras como a gente imagina no mundo físico, né? Aqui as religiões não se misturam como se fossem muitas vezes até uma combatendo a outra. Na dimensão espiritual só existe um único objetivo: o trabalho do bem e a implantação do reino de Deus na Terra. Se isso acontece nessa ou naquela religião, naquela filosofia, não importa. O importante é todos com o mesmo objetivo na direção do bem. E toda a influência que acontece do mundo espiritual para o mundo físico vai acontecer, do mundo espiritual superior, melhor dizendo, para o mundo físico, vai acontecer de todas as maneiras possíveis, como nós estamos vendo nesse módulo. Desde as intuições que nós recebemos diretamente do anjo de guarda, dos espíritos superiores, até o processo que vai ocorrer durante o sono do corpo físico e as influências que acontecem durante o sono do corpo físico. Tanto as benéficas, para nos fortalecer no bem, quanto as maléficas para nos desviar do caminho do bem. Cabe a nós o exercício do discernimento, como nós temos falado muitas vezes, para podermos direcionar adequadamente o que eu quero para a minha vida. Se eu quero vivenciar um processo perturbador ou se eu quero vivenciar um processo que vai me equilibrar enquanto espírito imortal. Com certeza ninguém quer vivenciar um processo perturbador. Mas não se trata apenas de querer, é preciso fazer esforços para que o nosso querer da boca para fora seja intenso da boca para dentro. É que seja um querer de fato se transformar e usufruir dos benefícios das boas companhias, né, dos espíritos superiores, do nosso anjo de guarda, e não de espíritos menos felizes que se aproveitam de nós e nos utilizam de formas más, malévolas para nós mesmos e para o próprio movimento espírita, para várias situações. Na questão da vigilância e da oração antes de dormir, isso é muito importante. Muito importante, nós comentamos isso no nosso encontro passado, mas vamos
reforçar. Né? Antes de dormir, é muito importante que a pessoa faça uma higiene mental. E o que é uma higiene mental? Uma leitura de uma obra edificante, que dure aí pelo menos 10, 15 minutos. Né? A oração, muito importante. Né? Por quê? Principalmente as pessoas que têm dificuldades do sono repousante. As pessoas que têm uma tendência a ter o sono perturbado. É necessário preparação. Tem gente que se preocupa, por exemplo, com a higiene do corpo. Não vai dormir sem escovar os dentes de jeito nenhum. Mas a higiene do espírito, né, não que a do corpo não seja importante, tomar um banho ou escovar os dentes, mas a higiene do espírito, que é mais significativa, a pessoa não faz nada para a higiene do espírito. Por exemplo, tem gente que vai, antes de dormir, assiste todos os jornais, com que sai até sai sangue, né, se pinga da tela o sangue de tanta notícia ruim, ou pior ainda, assiste filmes de terror, filmes violentos, antes de dormir, e vai dormir sem fazer um... É claro que se a pessoa fizer tudo isso, não é prece que vai fazê-la entrar numa boa sintonia. Né? Não basta a oração, porque ela não é mágica. Né? Tem gente que não dá nem tempo para uma oração mínima que seja, porque logo em seguida ela já está dormindo, de tal exaustão que ela chega na hora do sono. Então tudo isso é o quê? Ausência de cuidado. Se nós não nos cuidarmos no corpo, não é desdobrados do corpo que vai acontecer um fenômeno mágico. Né? A gente sai do corpo e aí, pronto, agora eu vou me espiritualizar. Se passou o dia inteiro em movimentos não espiritualizantes. Se durante a noite, antes de dormir, entrou num processo não espiritualizante. Não é durante o sono que vai se espiritualizar. Então, toda essa vigilância tem a ver com isso. A vigilância do corpo para a preparação para o desdobramento durante o sono. A oração é um preparo importantíssimo. Orar rogando ao auxílio dos benfeitores espirituais para que durante o sono a pessoa esteja em bons lugares, assista palestras, seminários, que ela aproveite aquelas horas que ela vai estar fora do corpo em atividades edificantes. Né? Quando nós oramos e é realmente o nosso desejo, com toda certeza o nosso anjo de guarda vai nos receber e vai nos levar para esse ambiente. Né? Quando o esforço nosso é real, quando há sinceridade de propósitos. Então, isso tudo faz parte da preparação de um sono saudável, de um sono em que nós utilizamos o nosso discernimento para fazer boas escolhas e não simplesmente somos mais um numa sociedade doente, que inclusive o sono muito doente. Né? E tem gente, por exemplo, hoje em dia que não dorme sem tomar um remédio antes. Né? Por quê? Porque a mente está tão viciada que a pessoa não consegue dormir naturalmente. Só a base de medicamentos que vão dopá-la. Né? Por quê? Porque falta ainda na nossa vida muito desse trabalho verdadeiro de saúde espiritual. Se a crença de que nós precisamos de 8 horas de sono para descansar é equivocada, de uma certa forma, sim. Porque não há necessidade premente, salvo em crianças, de haver tantas horas de sono. Quanto mais velha a pessoa, menos sono ela precisa. Um recém-nascido, por exemplo, ele precisa de 18 horas de sono. Já uma pessoa idosa, com 5, 6 horas no máximo, ele já se satisfaz. Uma pessoa, por exemplo, depois de 50, 60 anos. As pessoas que dormem muito, né,
elas acabam também ficando meio assim, a mente fica meio tarda, de tanto excesso de sono. Tem gente que dorme 9, 10 horas de sono, né? E isso acaba sendo prejudicial, né? Porque o desdobrar-se durante o sono tem um limite. Normalmente, os acontecimentos no mundo espiritual, as pessoas que têm a habitualidade de se desdobrarem, principalmente o desdobramento assim mais lúcido, os acontecimentos mais importantes que acontecem na dimensão espiritual acontecem entre 2 horas e 4 horas da manhã. Tá? 2 horas, que seria mais ou menos 2 horas, 3 horas depois que as pessoas iniciaram a dormir, o sono está mais profundo, e aí acontece, inclusive nas obras de André Luiz, quando acontecem reuniões, tem até uma no livro Missionários da Luz, uma palestra que Alexandre oferece sobre mediunidade no livro, e está toda descrita lá no livro, começa exatamente 2 horas da manhã. Então, entre 2 e 4 horas é a atividade mais intensa. Então, nesse horário, o ideal é que nós estejamos dormindo. Né? Tem gente que dorme lá de madrugada, depois que o cérebro já está tão exausto que a pessoa praticamente se prostra. Isso tudo é prejudicial. Agora, não há necessidade de ficar dormindo, né, 10 horas da manhã até 6 horas, 7 horas da manhã, né, 8, 9 horas de sono. Não há necessidade. Se a questão do sono produtivo tem a ver com a permanência no planeta de regeneração, tudo a ver, né? Porque no planeta de regeneração as pessoas fazem as coisas mais naturais possíveis. Cada vez mais a tendência de se tornar tudo muito natural e muito equilibrado no planeta de regeneração. Então os espíritos em regeneração são espíritos saudáveis. Aqueles que não se ocupam com a saúde durante o sono são espíritos ainda primários, como nós vimos nas próprias questões que os benfeitores colocam. O espírito sensualista, o espírito que tem um movimento de máscara no corpo físico é de um jeito, quando desdobra do corpo é de outro. Então, tudo isso significa o quê? Significa primarismo do espírito. E se o espírito é primário, não é cabível um espírito primário no mundo de regeneração, porque o espírito não está em regeneração. E aí é muito provável o exílio espiritual de pessoas assim, né? Que estão ainda movidas pelo sensualismo e não por uma questão espiritual mais profunda. Então, tudo é porque não existe mágica na dimensão espiritual. Porque, por isso que nós estamos falando desde o nosso encontro passado. O sono é uma antecâmara da morte. Dependendo de como é o nosso sono, nós vamos saber como vai ser a nossa morte. Se o sono é pesado assim, ele é pesaroso, é desvitalizador, de uma certa forma prejudicial ao próprio espírito, sinal que a morte vai ser muito dolorosa, né? E a desencarnação vai demorar mais ainda do que o tempo da morte, porque morrer não é difícil, desencarnar já é um trabalho bem maior para o espírito. Então, por quê? Porque o sensualismo faz o espírito ficar muito voltado ao corpo. E o sono é um termômetro, né? Talvez o termômetro maior que nós temos de como nós estamos andando enquanto espírito, como nós estamos vivendo enquanto espírito, é o nosso sono. Um sono tranquilo, natural, que você acorda de bem com a vida, é feliz, acorda disposto, descansado, né, de bem com a vida, sinal que você está muito bem espiritualmente. As companhias espirituais que você está tendo durante o sono estão sendo muito boas.
Agora, qualquer coisa diferente disso significa para o espírito necessidade de mudanças. Né? Por exemplo, a pessoa que só dorme se precisar se dopar para dormir. Alguma coisa está muito errada com essa pessoa. A pessoa que dorme sem medicamentos, mas acorda moída. Alguma coisa está muito errada acontecendo. Aí, claro, isso é uma regra geral. Os detalhes, cada um vai necessitar fazer um trabalho de reflexão para saber o que acontece para poder tomar as providências. Pessoa que acorda sempre com sono, se ela está dormindo menos do que deveria, aí pode ser um problema fisiológico. Porque a menos de 4 horas de sono vai ser prejudicial para a pessoa. A gente fica muito tempo acordado até a alta hora da madrugada e precisa acordar cedo de manhã para trabalhar, e aí o sono acaba não satisfazendo, né, com o passar do tempo. Então, se isso acontece, é preciso que ela reveja as suas práticas. Agora, se ela dorme 6, 7 horas, 8 horas, e mesmo assim acorda com sono, é sinal que algum distúrbio está acontecendo. Tá? A insônia tem múltiplas causas. Agora, as causas são sempre espirituais, ligadas a doenças mentais, e às vezes doenças do corpo físico, mas são perturbações que cabe ao espírito trabalhar com essas perturbações para poder se libertar delas. E não simplesmente usar medicamentos psicotrópicos a vida inteira, porque tem um peso muito grande isso. Né? Tá, uma boa pergunta. Existem pessoas que acordam muito bem, já falante e tal, outras levam um tempo para pegar o ritmo do dia. Isso tem a ver com o biorritmo de cada um. Existem pessoas mais diurnas e pessoas mais noturnas. As pessoas mais diurnas acordam dispostas a mil. As pessoas mais noturnas são mais produtivas à noite. Né? É claro que não invertendo o dia pela noite faz parte do biorritmo de cada um. Né? Não é essa questão de... Porque a pessoa, mesmo aquela que leva um certo tempo para engrenar nas atividades, mas ela acorda bem, de bem com a vida, não está do mal-estar, né, ou de mau humor, mas ela leva um certo tempo para engrenar por causa do seu biorritmo. Tá? Uma boa pergunta. O exercício de meditação pode substituir o sono? Pode diminuir a quantidade de horas de sono que você precisa. Porque às vezes você faz aí um exercício de meditação de 30 minutos, você descansa o suficiente para várias horas. E aí a pessoa que tem o hábito do exercício de meditação, normalmente ela dorme menos do que as pessoas que não têm esse hábito. Então, porque durante a meditação o espírito descansa, porque também há essa emancipação do corpo. Então vamos para a nossa reflexão final. Feche os olhos, entre em contato com você mesmo em essência, buscando sentir o conteúdo estudado neste encontro. O que você entendeu do conteúdo que se aplique à sua vida?

conteúdo estudado mudou a forma como você percebe as ocorrências durante o sono? Caso positivo, que mudança foi essa?

Neste encontro, refletimos sobre as ocorrências durante a emancipação do espírito durante o sono, que podem ser equivocadas ou equilibradas. Somos convidados a desenvolver as virtudes do esforço de moralização e do discernimento para utilizarmos o período do sono para práticas que nos engrandeçam o espírito. Como você se sente desenvolvendo essas virtudes? Há disposição real dentro de você em desenvolvê-las? O esforço de moralização e do discernimento?

como você sente a sua vida aplicando o conteúdo estudado. Você sente que ele pode melhorar a sua vida em sua busca de autotransformação e nas suas atividades na prática do bem?

Agora, um espírito imortal que traz em si mesmo a determinação divina de evoluir até a perfeição relativa, pelo conhecimento pleno e cumprimento das leis divinas, pela prática das virtudes e pela busca da unidade com Deus. Mergulhe profundamente nessa verdade espiritual. Sinta, veja-se desenvolvendo todas as virtudes essenciais da vida ao longo do tempo, buscando o poder real em si mesmo, sentindo a presença amorosa de seu anjo de guarda em sua vida.

Prosseguindo com o nosso estudo reflexivo sistêmico das obras de Allan Kardec do Evangelho de Jesus, nós vamos continuar com o nosso módulo 1, a presença amorosa de Deus em nossas vidas. Nós estamos no nosso 12º encontro, manifestando os atributos amorosos de Deus em nossas vidas, parte 5. O objetivo deste encontro é refletir sobre os atributos amorosos de Deus em nossas vidas, de modo a que possamos manifestá-los em nós. Vamos começar meditando sobre os atributos amorosos de Deus, como sempre. Busquemos fechar os nossos olhos. Entre em contato com você mesmo em essência, buscando sentir Deus dentro de si. Como você o sente?

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Lentamente vamos abrindo os olhos, voltando ao estado de vigília para refletirmos sobre o conteúdo do encontro de hoje. Neste encontro, na primeira parte, nós vamos trabalhar o atributo da imutabilidade de Deus. Deus é imutável. Se estivesse sujeito à mudança, nenhuma estabilidade teriam as leis que regem o universo. Deus prova sua grandeza e seu poder pela imutabilidade das suas leis e não pela abrogação delas. A Gênesis, Allan Kardec. Bom, essa característica da imutabilidade tem a ver com todos os demais atributos de Deus. Deus é onipotente, Deus é soberana inteligência do universo, Deus é imaterial, Deus é eterno. Então, se Deus é tudo isso, tudo que Ele criou tem um caráter de perfeição. Se é perfeito, por que que precisa ser mudado? Algo que é perfeito não necessita de mudança. Só o imperfeito é que necessita mudar. Então, as pessoas que dizem que existem milagres, que Deus muda as suas decisões de acordo com o que as pessoas lhe solicitam, punindo aqueles que não o veneram e privilegiando aqueles que simplesmente fazem determinadas práticas exteriores, tudo isso é pura ilusão. Porque, como diz o frontispício de A Gênese, Kardec coloca essa frase aqui: Deus prova sua grandeza e seu poder pela imutabilidade das suas leis e não pela abrogação delas. Não é mudando as leis ao bel prazer das pessoas que Deus vai provar o seu poder e a sua grandeza, mas sim pela imutabilidade. Então, esse é o caráter de imutável, de ser imutável do Criador. Tudo que eles provém dele, em termos das leis, é imutável, porque são perfeitas, né? Todas as leis são perfeitas. Toda a criação é sujeita à mudança, mas a mudança por quê? É uma das leis divinas que são exercitadas, que é a própria lei de evolução. Uma questão importante, que muitas vezes a gente pode pensar que esse conceito de imutabilidade seria uma estagnação, né? Na verdade, imutabilidade em termos de tudo que provém do Criador, em termos de leis que regem o universo, isso sim é imutável. O próprio Criador, enquanto essência divina, é imutável. Agora, ele como diz Jesus, meu Pai trabalha até hoje e eu também trabalho. Então, tudo que existe no universo está em constante movimento. Tudo que existe no universo está em constante evolução. O que não muda são as leis. A lei de evolução não muda. Então, tudo está evoluindo. O Criador não muda, porque ele já é eterno e soberana inteligência, justiça, poder, todos os atributos em conjunto. Então, não muda essas características. Agora, tudo que existe no universo está em constante movimento, aperfeiçoamento, né? E é uma das características imutáveis da criação, o aperfeiçoamento, né? Todos nós, espíritos, desde o espírito com E minúsculo, que nós vimos no nosso encontro passado,
até o espírito com E maiúsculo, que são os seres que alcançam o nível de humanidade. Todos estão em constante evolução. Mesmo os espíritos crísticos estão em evolução. Então, o que, que não muda nos espíritos? A evolução. O fato de evoluir, isso não muda. Porque é uma lei, né? A lei de evolução. Essa lei é perpétua, ela é constante, ela é imutável, como todas as demais leis. A lei de amor, justiça e caridade é válida aqui no nosso planeta, como é válido numa outra galáxia que nós nem conhecemos, é válida em todo o universo. Então ela é imutável. Então é essa que deve ser a visão da imutabilidade divina. Não no sentido de estagnação, porque não existe nada estagnado. Então vejamos, dentro da imutabilidade de Deus, nós sempre teremos as três opções de escolha. A opção de murmurar, com as duas possibilidades, do ego evidente ou do ego mascarado, e a possibilidade de aceitarmos submissos à meta que nos foi colocada, que é de evoluir até a perfeição relativa. Então vejamos, primeiramente, a opção do murmúrio. Nós temos a opção de entrar num estado de volubilidade. O que é essa volubilidade? E, no outro extremo, a pseudo-inalterabilidade. Então vejamos aqui. Volubilidade é o movimento que surge

ignorantes, e cada um tem uma missão, que é de se aproximar dele através da verdade, pelo conhecimento da verdade, conhecimento no nível mais amplo possível, como nós já estudamos. Então, quando nós, por livre e espontânea vontade, por um movimento de rebeldia frente à vida, porque isso é uma rebeldia, existe uma lei que permite isso, né? Que lei é essa? Lei do livre-arbítrio. Ela permite, mas toda liberdade pressupõe o quê? Responsabilidade. Então somos livres, mas responsáveis. Então, quando o espírito não se compenetra da missão que ele traz dentro de si mesmo, ele entra nessa volubilidade, passa a ser uma alma volúvel, né? Ou tanto faz encarnado quanto desencarnado, um espírito volúvel. Se o espírito nessa condição fica preso às questões exteriores e não se concentra no seu propósito existencial, não apenas nas questões exteriores, mas também nas interiores. Então ele fica volúvel ao próprio ego, né? Ele cultua o ego, gerando esse movimento egocêntrico, egoístico. Então, quando ele se movimenta na direção do ego, e as coisas de fora apenas estimulam o ego de dentro, claro que ele fica realmente suscetível a muitas e muitas atrações externas. Por isso a volubilidade. Agora, a volubilidade é por causa das questões egóicas em si mesmo. Quando ele faz isso, ele se afasta do grande propósito existencial, que é o propósito de conhecer a verdade para nos aproximarmos de Deus. Se a queda de Judas é um exemplo disso, sim, um grande exemplo, né? Porque Judas conviveu de perto com Jesus, sabia de tudo do ponto de vista teórico, do compromisso que todos nós trazíamos, e como espírito imortal também trazia em si mesmo o apelo da própria consciência, mas se entregou a um movimento volúvel de acreditar que o poder temporal era mais importante que o poder espiritual, que Jesus veio ensinar. O tempo todo ensinou a todos os seus discípulos a mesma coisa. Então ele, acreditando que o poder temporal era mais importante, se entregou às chamadas tentações externas, de acreditar que ele poderia assumir o colégio apostólico e colocar Jesus em segundo plano para ele comandar o poder temporal de restaurar o poder em Israel, o poder puramente humano e não divino, como Jesus veio ensinar. Então é um exemplo de volubilidade. Na hora que ele percebe a realidade, o que ele faz? Mais um movimento volúvel. Quis fugir da própria responsabilidade e mata o seu corpo para tentar fugir da vida. Ele que sabia que o espírito era imortal, né? Paulo de Tarso está mais no outro extremo, né? Saulo, não Paulo, porque Paulo já é bem depois que ele já estava centrado na questão correta. Então vamos colocar a pseudo-inalterabilidade e depois a gente comenta essa questão do perfil de Saulo antes do encontro terapêutico com Jesus. Então a pseudo-inalterabilidade, ela é gerada pelo personismo, no qual o espírito coloca-se como virtuoso sem realmente o ser, estacionando evolutivamente. Então, essa inalterabilidade, essa pseudo-inalterabilidade é o processo da estagnação do espírito. Saulo, como um bom fariseu, em que ele estava centrado?

0: nas questões essenciais da vida ou nas questões puramente formais da vida? Formais. E isso é o que? É o próprio personismo, não é? Quando nós vimos no nosso encontro passado, o personismo é quando a pessoa se coloca numa persona que ela acredita ser virtuosa, ser sábia, ter tudo aquilo que existe de bom e de belo estaria, entre aspas, nessa persona. Quando a pessoa acredita que algo que ela simplesmente crê é real, o que vai acontecer? Se ela acredita que ela é virtuosa, ela vai desenvolver virtudes? Se ela acredita que é sábia, ela vai desenvolver a sabedoria? Se ela acredita que ela tem todo o conhecimento da vida, ela vai desenvolver conhecimento? Não foi o que aconteceu com Saulo? Ele acreditava que Moisés e os profetas eram toda a verdade do universo, né? Que era uma verdade, inclusive Roma e Atenas eram para ser submetidas a essa verdade, mesmo que fosse a força, né? Isso ele sonhava. Então, caracteriza pela pseudo-inalterabilidade, né? Enquanto não houve o encontro terapêutico de Jesus com ele, ele acreditava naquela verdade. Ele perseguiu, ele matou, ele torturou, né? Ele estava indo para Damasco para prender Ananias, trazer Ananias preso para, em Jerusalém, para lapidar Ananias como Estevão havia sido lapidado. Tudo isso com base em quê? Em conhecimentos falseados. Então, quando a pessoa cristaliza esse movimento falseado, ela entra nessa pseudo-inalterabilidade. Eu não preciso mudar. Quem precisa mudar são os outros que estão errados, né? Não foi o que ele tentou fazer com Estevão? Estevão tinha que mudar a concepção dele. Como Estevão não se dobrou às exigências dele, ele levou Estevão para o Sinédrio e o lapidou, né? Então, todas as pessoas que estavam envolvidas ali, ele queria fazer isso. Então, é o que vai caracterizar o ser humano quando entra nesse personismo, ele fica estagnado. Por isso que as máscaras são mais graves ainda, quando extremamente vitalizadas, do que o ego evidente, o ego mascarado. Porque se a pessoa, ela já traz aquilo que ela tem dentro dela de uma forma muito violenta, muito aguda, ela pode despertar mais cedo do que aquele outro que vitaliza as máscaras. Saulo despertou porque já era um espírito já com uma certa envergadura e pelo grande encontro terapêutico com Jesus. Mas e os outros fariseus que eram companheiros deles? Despertaram? Ele deu testemunho para Sadoc, para vários amigos deles que conviviam com ele, e não despertaram. Muito provavelmente depois podem ter despertado. Mas essa questão do adiar as possibilidades de renovação é comum a essa característica da pseudo-inalterabilidade. Então, isso que seria aquilo que lá no Livro dos Espíritos, nós vamos ver a questão daqui a pouco, significa da pessoa que ela, o espírito não retrograda, mas ele pode permanecer estacionado, é exatamente por aí. Tanto um processo quanto o outro. A volubilidade também, o espírito fica estacionado. Só que a chance dele despertar, Jesus mostra isso na parábola dos dois filhos. O irmão, o filho mais novo, que estava no movimento de volubilidade, é bem típica, né? O volúvel é aquele que quer gozar as questões egóicas, ele quer se satisfazer, ele não importa o outro. Então o filho mais novo, ele sai da casa do pai, nem pergunta se o pai ia sentir falta dele, num movimento profundamente egoístico, egocêntrico, pega toda a herança, toda a parte dele, vai e usufrui dessa herança de uma forma perdulária, perde tudo, entra numa situação de profunda carência, e nessa situação de profunda carência, que é o sofrimento que vai caracterizar toda pessoa volúvel, cedo ou tarde ela vai cair no sofrimento. Quando ele entra em sofrimento, ele lembra de que na casa do pai havia abundância e ele estava em carência, e resolve por voltar. Né? Então, esse estado de volubilidade, como gera um sofrimento imediato, pode a pessoa despertar mais cedo do que na pseudo-inalterabilidade. Já o seu irmão mais velho, que estava no movimento do personismo, de acreditar-se perfeito, nesse movimento de pseudo-inalterabilidade, o que ele faz? Ele projeta todas as dificuldades no irmão, né? E se mantém irredutível, apesar do pai estar com ele, convidá-lo a entrar, convidá-lo à comunhão, ele permanece inalterável, focado nas suas pseudo-crenças e pseudo-valores. Então, isso que é, na verdade, é uma pseudo-inalterabilidade, porque ninguém fica assim para sempre. Mas, naquele momento, ele se mantém inalterável, irredutível. É claro que, cedo ou tarde, mesmo nas pessoas que cultuam essa persona, que estão nesse movimento do personismo e da pseudo-inalterabilidade, vão entrar em sofrimento e vão fazer o caminho de volta para a casa do pai.
1: Porque a lei do progresso é imutável.
0: Porque a lei do progresso é imutável, não tem como fugir dela. Então, cedo ou tarde, nós vamos chegar no meio aqui. Nesse caminho do meio, que é a volta para a casa do pai, da parábola dos dois filhos, é assumir a nossa condição de imutabilidade essencial. O que é isso? Vejamos aqui. Esse sentimento de imutabilidade essencial, ela é gerada pela condição imutável do Espírito ser filho de Deus e trazer em essência as leis divinas imutáveis, criado para a perfeição relativa. Essas características não são imutáveis no Espírito? Filho de Deus, trazer na essência divina as leis. Na essência de que ele é, as leis, e criado para a perfeição relativa. E a própria perfeição nunca vai deixar de evoluir dentro da própria perfeição. Porque como é perfeição relativa e do Criador é absoluta, ele nunca alcança o nível do Criador. Vai estar sempre evoluindo, sempre evoluindo. Então, essas características são imutáveis no Espírito. Quando ele está no movimento de volubilidade ou de pseudo-inalterabilidade, ele não se dá conta disso. Que ele, o volúvel, ele nem se crê filho de Deus, ele não se aceita um Espírito imortal, ele não aceita Deus, porque ele está focado no materialismo. Na pseudo-inalterabilidade, ele já pode nutrir, como nós vimos, a pessoa que desenvolve pseudo-bondade, é o pseudo-religioso, é aquela pessoa que já, pelo menos, ele faz, pelo menos de conta, que existe um lado espiritual, mas ainda focado em situações falsas em si mesmo e não na imutabilidade essencial. Agora, cedo ou tarde, nós vamos sempre vir para o caminho do meio. Né, todas essas características que nós estamos vendo ligado aos atributos divinos, cedo ou tarde o Espírito imortal vai assumir a meta que está assinada na própria consciência. Porque isso é o quê? Porque que todos nós vamos cedo ou tarde chegar no caminho do meio? É uma característica imutável em nós. A lei de perfeição, chegar na perfeição relativa. É uma característica imutável. Se é imutável, não tem como fugir. Muitas vezes, o que acontece? Se nós focamos o ego, que é transitório, como se fosse o permanente em nós, principalmente quando nós estamos no campo do pseudo, é muito comum a pessoa acreditar que aquilo que é o permanente, que ela está realmente desenvolvendo virtudes e tudo mais, mesmo na volubilidade isso também acontece. Nós vamos entrar em movimentos, como nós falamos já várias vezes, do sentimento de culpa, de culpabilidade, do temor a Deus, de uma série de situações que a humanidade criou que a afasta de Deus e não nos aproxima de Deus. Então, nós somos convidados a nos vermos em essência. Em essência, é essa característica de imutabilidade essencial. Filhos de Deus, aprendizes da vida nesse momento, criados para nos tornarmos mestres, tornarmos espíritos crísticos um dia. Então, essa é a característica imutável em nós. Quanto mais sintonia nós temos com essa característica, mais nós nos aproximamos de Deus. Quanto mais distanciados dessa imutabilidade, mais nós nos afastamos. Deus nunca se afasta de nós, mas nós nos afastamos dele. Vejamos a questão 77. Nós já estudamos, mas vamos só recordar. Os espíritos são seres distintos da divindade ou serão simples emanações ou porções desta e por isso denominados filhos de Deus? Meu Deus, são obra de Deus, exatamente qual a máquina o é do homem que a fabrica. A máquina é obra do homem, não é o próprio homem. Sabes que quando faz alguma coisa bela, útil, o homem lhe chama sua filha, criação sua. Pois bem, o mesmo se dá com relação a Deus. Somos seus filhos, pois que somos obra sua. Então, essa é a condição imutável de todos nós, filhos de Deus. Somos criaturas divinas. Ninguém nos tira essa condição. E se somos, nesse momento evolutivo, filhos de Deus e aprendizes da vida, quanto mais nós nos conectamos com essa condição, mais nós realmente vamos ao encontro da verdade para gradualmente alcançar a condição da pura e eterna felicidade que nos é destinada. Na questão 118, Kardec pergunta: podem os espíritos degenerar? Não. À medida que avançam, compreende o que os distanciava da perfeição. Concluindo uma prova, o espírito fica com a ciência que daí lhe veio e não esquece. Pode permanecer estacionário, mas não retrograda. É o que nós adiantamos com o comentário do Afro, a questão do estacionamento do espírito. Na pseudo-inalterabilidade, exatamente isso que ele cria para ele mesmo. Fica estacionado. Também na volubilidade ele fica estacionado. Né? Tanto num movimento quanto no outro. Agora, aquilo que o benfeitor coloca, ele fica sempre com a ciência que adquiriu. Aí já é uma outra característica do Criador que nós vamos ver daqui a pouco, que é a onisciência. Aqui a ciência, não ciência com C maiúsculo, mas a ciência do conhecimento adquirido. Então, por isso o espírito nunca retrograda, porque aquilo que ele traz de bagagem, ele não perde. Né? É o que aconteceu com Saulo. Toda bagagem que ele trazia, mas era uma bagagem considerável de conhecimento dos profetas de Israel, da lei de Moisés. Só que ele achava que aquilo tudo era a verdade. Por isso ficou cristalizado naquela pseudo-inalterabilidade. Quando ele conhece Jesus, ele altera completamente a forma de ver, consegue perceber que Jesus era muito maior do que Moisés, e muda e vem para a sua condição de aprendiz da vida aprendiz de Jesus e se torna o grande apóstolo que ele se tornou. Exatamente porque a ciência que ele havia já adquirido, ele não perdeu. Ele apenas ampliou aquilo que já trazia. Se, vamos supor, uma hipótese, que ele não se continuasse renitente, ele permaneceria estacionário, como outros companheiros dele fizeram. Permaneceria estacionado, mas sem jamais retrogradar. Aqueles que permaneceram perseguindo os cristãos, que foram muitos companheiros que foram, inclusive, fomentados por ele, permaneceram estacionados. Mas não retrogradaram, porque não existe retrocesso para o espírito. Quando nós começamos a identificar psicologicamente as questões que o Livro dos Espíritos vem e nos traz de uma forma resumida, e como nós estamos colocando as manifestações tanto do ego evidente quanto do ego mascarado relacionado a esses processos todos, isso facilita para nós exatamente a compreensão, porque se nós lemos uma questão dessa aqui, muitas vezes eu, não, mas isso não está acontecendo comigo, eu não estou estacionado, eu não estou, não estou estacionando na vida. Agora, se nós começarmos a buscar o personismo em nós, em que situações da minha vida eu cultuo o personismo? Eu entro nesse movimento da persona. Se eu começar a buscar, eu vou encontrar em muitas situações a vitalização da persona. Em muitas situações eu vou encontrar em mim a volubilidade, por exemplo. Então, se eu trago volubilidade e o personismo, eu estou, de uma certa forma, estacionando. Pelo menos em áreas da minha vida, eu posso estar estacionando, sim. Então, serve de parâmetros, quando nós temos essa visão mais ampla, para realmente tomar a decisão de transmutar gradualmente as tendências que nós trazemos, para não nos acomodarmos. Porque tem uma mensagem do Espírito Honório, que está sendo publicada agora no livro Vozes Alerta, que ele é intitulado O Tempo é de Deus. Uma mensagem belíssima, que ele fala do aproveitamento do tempo, de quanto nós perdemos tempo em não aproveitar todo o tempo de uma encarnação no nosso processo evolutivo. Então, quando nós não sabemos nem identificar aquilo que somos convidados a mudar, como que nós vamos mudar algo que nós achamos que estamos muito bem? Então, as questões do Livro dos Espíritos, tudo que nós estamos estudando, das obras básicas, elas têm uma profundidade muito grande e são muito práticas, desde que nós tenhamos olhos de ver tudo aquilo. Então, quando fala do retrocesso e do estacionário, o retrocesso realmente não existe. Mas o estacionário existe e muitos de nós podemos estar verdadeiramente enquadrados aí. Talvez não na totalidade do termo, mas em pelo menos parte nós podemos estar enquadrados sim. Por isso, muito significativo e muito importante essa análise psíquico-emocional das questões, trazendo sempre para a nossa vida. Por isso que todo o nosso trabalho no estudo reflexivo vai ser sempre dentro da nossa vida. Essa questão aqui, se você olhar essa questão 118 de uma forma superficial, não tem nada a ver conosco, aparentemente. Não, mas eu sou espírito, eu sou trabalhador, eu estou indo ao centro, eu faço isso, eu faço aquilo. Essa questão não tem nada a ver comigo. Como não tem? Se nós formos refletir sobre ainda as ações de volubilidade que nós trazemos e o personismo que nós nos mantém nessa pseudo-inalterabilidade, nós vamos se enquadrar nessa questão. E aí, lembrando na mensagem do benfeitor, né? Se nós não estamos usando todo o tempo que Deus nos oferece numa encarnação para nossa melhoria, nós estamos estagnando, né? Mesmo que seja minimamente, nós estamos estagnando. Porque, é aqui, vamos lembrar de um outro conceito que André Luiz coloca no livro Nosso Lar. São poucos os espíritos completistas. O que é o completista? O completista é aquele que faz tudo o que foi previsto naquela encarnação. É uma minoria. Aqueles que fazem além do que estava previsto na encarnação, é uma minoria da minoria ainda. Então, se é uma minoria os completistas, né, é importante que nós reflitamos. Se não for completista, o que, que é? Estacionário, né? Estagnou, né? Se não completou tudo em algum nível, nós ficamos estacionados, tá? Se o exemplo máximo seria o ovoide. O ovoide é um processo de desumanização. Nós vimos no nosso encontro passado, né? Quando ele deixa de ter a forma humana para momentaneamente tomar uma forma ameboide, num ser primitivo, inclusive. Assim como a zoantropia, a licantropia, são também uma deformidade do perispírito, que ele toma a forma de animais, normalmente mamíferos ou répteis, né? São animais vertebrados normalmente, que é o mais comum, né? Mas é um movimento de desumanização, que tem a ver com a volubilidade, né? Então, quanto mais volúvel é o espírito, né, mais ele pode estacionar nessa condição de desumanidade, né? Um nível muito intenso. No caso da ovoidização, é a cristalização do ódio, né? Tanto o ódio a si mesmo quanto o ódio ao próximo. O ódio a si mesmo no sentimento de culpa, e o ódio ao próximo no sentido de vingança, de desejos de destruir o outro. Vejamos a questão 101. Espíritos imperfeitos. Os benfeitores falam dos caracteres gerais dos espíritos imperfeitos: predominância da matéria sobre o espírito, propensão para o mal, ignorância, orgulho, egoísmo e todas as paixões que lhes são consequentes. Isso são características da volubilidade, né? Do espírito volúvel que privilegia o ego em detrimento da essência divina que ele é. Tem a intuição de Deus, mas não o compreendem. Por que a intuição de Deus? Porque todos nós somos criaturas divinas. E como criaturas divinas, mesmo os ateus, no fundo, eles sabem da existência de Deus. Lá no fundo. Mas bloqueiam, fazem questão de fazer com que aquele sentimento e aquele conhecimento fique bloqueado. Por quê? Por causa da volubilidade do espírito, que quer cultuar questões que não são próprias para o espírito imortal. Nem todos são essencialmente maus. Em alguns há mais leviandade, reflexão e malícia do que verdadeira maldade. São os espíritos neutros, os espíritos batedores, os espíritos zombeteiros. Eles são extremamente volúveis, no sentido de que uma hora ele pode fazer um favor para um aqui, outra hora já está fazendo alguma coisa má a colar, né? Então, a volubilidade pode ter vários graus de volubilidade. Sim, a maioria na Terra estaria nessa condição de espíritos ainda muito zombeteiros, espíritos neutros, que não fazem nem o bem nem o mal, mas são criaturas volúveis. Para qualquer lado que elas forem estimuladas, elas vão. Uns não fazem o bem nem o mal, mas pelo simples fato de não fazer o bem, já denota a sua inferioridade. Outros, ao contrário, se comprazem no mal e rejubilo quando uma ocasião se lhes depara de praticá-lo. Então, todas as características de volubilidade. A inteligência pode achar-se neles aliada à maldade ou à malícia. Seja, porém, qual for o grau que tenham alcançado de desenvolvimento intelectual, suas ideias são pouco elevadas e mais ou menos abjetos seus sentimentos. Se pessoas que estão nesse perfil podem ser convocadas a um exílio temporário da Terra, sim. Porque se o espírito não faz nem o bem nem o mal, como diz o próprio texto do Livro dos Espíritos, isso já é um mal, né? E num planeta de regeneração só habita aqueles que têm propensão ao bem. Não há como num planeta de regeneração estar encarnando espíritos com propensão ao mal, porque o bem predomina. O mal ainda existe enquanto o ego que nós trazemos em nós, que não deixa de ser um mal transitório, a ser transformado, mas não o mal por escolha. Aqueles que têm a propensão do mal por escolha ou ausência do bem por escolha, a chance de serem exilados é muito grande. É o que vai caracterizar um espírito num planeta de regeneração, por isso o termo regeneração, é a criatura regenerada. É aquela que não é perfeita, está longe da perfeição, mas quer realmente se aperfeiçoar, né? Quer se tornar um bom espírito, né? Mesmo que ainda não seja, mas quer, está fazendo esforços constantes para se tornar um bom espírito. É um bom espírito da escala espírita, né? O bom espírito é aquele que já tem a propensão ao bem, né? Que é diferente dos espíritos imperfeitos que ainda estão por construir isso. Restritos conhecimentos têm das coisas do mundo espírita, e o pouco que sabe se confunde com as ideias e preconceitos da vida corporal. Não nos podem dar mais do que noções errôneas e incompletas. Entretanto, as suas comunicações, mesmo imperfeitas, o observador atento encontra a confirmação das grandes verdades ensinadas pelos espíritos superiores. Aqui Kardec faz um comentário das comunicações mediúnicas que esses espíritos davam. Vejamos a questão 114. Os espíritos são bons ou maus por natureza, ou são eles mesmos que se melhoram? São os próprios espíritos que se melhoram, e melhorando-se passam de uma ordem inferior para outra mais elevada. Então a evolução é por nossa conta, pelo nosso esforço. Vejamos a 125. Os espíritos que enveredaram pela senda do mal poderão chegar ao mesmo grau de superioridade que os outros? Então essa é uma pergunta que tem a ver com que característica? A imutabilidade essencial, não é? Os espíritos que enveredaram pela senda do mal poderão chegar ao mesmo grau de superioridade que os outros? Não é? A imutabilidade essencial. Nós não fomos criados para a perfeição, todos sem exceção. Então, vamos ver na resposta que é exatamente isso que os espíritos vão falar, sobre a imutabilidade essencial. Sim, mas as eternidades lhe serão mais longas. O que, que eles estão querendo dizer com as eternidades lhe serão mais longas? Então todos vão alcançar o nível de superioridade de espírito puro, né? Que é o primeiro nível da escala, que é o espírito puro. Mas as eternidades lhe serão mais longas. A pessoa, o espírito que escolhe a volubilidade ou a pseudo-inalterabilidade e permanece estacionário, e um outro que escolhe a condição de filho de Deus, aprendiz da vida e faz esforço de aprendizado, de aperfeiçoamento, vai ter diferença no tempo gasto para evoluir? Então dá para entender o que, que são essas eternidades. É o tempo gasto para evoluir. Quando nós fizemos a referência à mensagem do mentor Honório, quando ele fala o tempo é de Deus, mas ele é nos oferecido para nós evoluirmos. Se nós não usamos bem o tempo, malbaratamos o tempo, o que, que vai acontecer? Né? Nós vamos evoluir, mas vamos levar muito mais tempo para evoluir. Agora, o tempo que nós não usamos para evoluir é um tempo assim que a gente vai passar por situações deliciosas, maravilhosas. Vejamos um comentário de Kardec que aborda exatamente isso. Por estas palavras, as eternidades, se deve entender a ideia que os espíritos inferiores fazem da perpetuidade de seus sofrimentos, cujo termo não lhes é dado ver, ideia que revive todas as vezes que sucumbe numa prova. Então, quando o espírito ele fica na volubilidade ou na pseudo-inalterabilidade, ele vai sofrer. Enquanto ele está sofrendo, ele pensa que aquele sofrimento é eterno. Por exemplo, o espírito que suicida, quer ele fique 1 ano, 10 anos, 50 anos nas regiões umbralinas, sofrendo as consequências do suicídio, enquanto ele está sofrendo, porque tem as atenuantes e agravantes, então cada um vai ser socorrido de acordo com essas atenuantes e agravantes, vão ser socorridos pela misericórdia divina, mas enquanto ele está sofrendo, ele não pensa que é eterno? Ele não vê o término, porque o próprio sofrimento, ele é extremamente perturbador. E a pessoa perde a noção de tempo e de espaço naquele sofrimento atroz que ela produziu para si mesma. Não é um castigo, é o sofrimento produzido pela própria pessoa. E aí, enquanto ela está sofrendo, aquilo tem a impressão que é eterno. Mesmo o espírito que tem a consciência. Por exemplo, um espírito que foi espírita, que está numa dimensão espiritual sofrendo os desmandos que teve, ele perde a noção do tempo e do espaço. Se a gente vê lá, por exemplo, os casos registrados no livro Tormentos da Obsessão, um dos casos mais interessantes é o caso do Leôncio, que é um espírito que tem muito conhecimento, né, e a ponto de ser escritor de livros espíritas, e mesmo assim, desencarnado, fica lá na dimensão espiritual sem ter noção do que estava acontecendo, acreditando que estava eternamente ali, né? Por quê? Por causa dessas características do estacionamento do espírito. Ele fica estacionado naquela situação desesperadora que ele mesmo criou para ele, porque normalmente é um movimento pendular, por ter agido com volubilidade e com pseudo-inalterabilidade, porque as duas coisas acontecem, né? É volubilidade porque a pessoa se permite entrar em situações que já não deveria, e pseudo-inalterabilidade porque ela acredita que ela é virtuosa sem ter desenvolvido virtudes, que é o que caracteriza o Leôncio e vários outros que são colocados os casos lá no livro Tormentos da Obsessão. Na questão 258, Kardec pergunta: quando na erraticidade, antes de começar nova existência corporal, tem o espírito consciência e previsão do que lhe sucederá no curso da vida terrena? Então, quando nós encarnamos, nós sabemos o que vai acontecer na nossa vida? Existe um destino? Existe uma coisa já traçada? Vejamos a resposta. Ele próprio escolhe o gênero de provas porque há de passar, e nisso consiste o seu livre-arbítrio. Então nós escolhemos o gênero de provas, não os detalhes que vão acontecer na nossa vida. Vejamos a questão 258A, ela é mais explícita ainda. Então não é Deus então quem lhes impõe as tribulações da vida como castigo? A gente vê o quão forte no século XIX era essa concepção do Deus que castiga, que pune, mesmo nas obras básicas ainda aparece, porque é uma transição entre toda aquela o Deus medieval, temor, que castigava as pessoas, para o Deus amor, né? E essa transição não se dá de uma hora para outra, Então, aí aparece muitas vezes em perguntas de Kardec, punição divina, castigo divino, e nas respostas também aparece muitas vezes. Mas se nós formos lá no âmago do sentido da... Tanto Kardec quanto os benfeitores estão falando de responsabilidade. Nós vamos ver, quando trabalharmos a justiça no nosso 14º encontro, um texto de Paulo de Tarso que ele mostra exatamente isso, um dos poucos textos assinados do Livro dos Espíritos, que é a questão de que é a consequência dos nossos atos, né? Então aqui poderíamos substituir: não é Deus então que lhes impõe as tribulações da vida como consequência dos seus atos, né? Então, na verdade, seria sempre consequência, não castigo ou uma punição. Usaram palavras próprias do século XIX, extraídas dos próprios conceitos canônicos que existiam, né? Porque nenhuma sociedade dá um pulo, num salto. Hoje, no século XXI, muita gente ainda tem dificuldade de entender isso como a justiça divina, como não sendo uma justiça de castigo, de punição. Imagina no século XIX. Vejamos o que os benfeitores dizem. Nada ocorre sem a permissão de Deus. Aqui temos uma lei, que é a lei de permissão. Porquanto foi Deus quem estabeleceu todas as leis que regem o universo. E de agora perguntar por que decretou ele esta lei e não aquela? Dando ao espírito a liberdade de escolher, Deus lhe deixa a inteira responsabilidade de seus atos e das consequências que estes tiverem. Nada lhe estorva o futuro. Aberto se lhe acham assim o caminho do bem como do mal. Então vejamos a resposta, exatamente a questão da responsabilidade dos seus atos e das consequências. Então não há castigo, mas há sim consequências dos nossos atos. Há sempre consequências e nós somos responsáveis por essas consequências. Então, se nós pegamos o caminho do mal, agindo com volubilidade ou pseudo-inalterabilidade, o que vai acontecer? As eternidades vão ser maiores para nós. O tempo de sofrimento que nós vamos gastar sofrendo as consequências dos nossos atos vão ser muito grandes. Já quando assumimos a imutabilidade essencial e nos colocamos como filhos de Deus, aprendizes da vida, o nosso processo vai ser de evolução gradativa, suave e leve, como é a proposta de Deus para nós. Então, toda e qualquer situação, seja a alegria, a felicidade, seja o sofrimento, vai ser sempre consequência das escolhas que o espírito imortal faz para si mesmo. Se vier a sucumbir, restar-lhe-á a consolação de que nem tudo se lhe acabou e que a bondade divina lhe concede a liberdade de reconhecer o que foi mal feito. Demais, cumpre-se distinga o que é a obra da vontade de Deus do que o é da do homem. Se um perigo vos ameaça, não foste vós quem o criou, e sim Deus. Vosso, porém, foi o desejo de a ele vos expordes por haverdes visto nisso um meio de progredirdes, e Deus o permitiu. Então vamos refletir um pouquinho aqui, que se a gente ver ao pé da letra, dá a impressão que todo perigo que nos acontece foi Deus que criou. Não é bem assim. O Livro dos Espíritos, ele fala na generalidade de muitas questões. Agora, toda generalidade tem as especificidades. Se você pega um carro e sai na avenida do CPA, aqui na Rubens de Mendonça, 120 por hora, esse perigo é Deus que criou para você? Se você bater o carro e se arrebentar todo, foi Deus que criou por você? Não, é o mau uso do nosso livre-arbítrio. Então, esse perigo aqui que os benfeitores estão dizendo são aqueles que independem das nossas ações. Então, você, por exemplo, tem uma viagem marcada de avião e esse avião vai cair em algum lugar, Só embarca nesse avião as pessoas que têm na conta da vida dela um desastre aéreo. Porque Deus é onisciente, onipresente e onipotente. A pessoa que não tem nada a ver com um desastre aéreo vai perder o avião, vai acontecer alguma coisa, como a gente vê em vários casos de acidente aéreo, a pessoa desistindo de embarcar na última hora, outro chegando atrasado no aeroporto, acontecendo alguma coisa que a impede de... Porque não depende da pessoa, né? Ela não está agindo com negligência. E aí é uma expiação ou uma provação que ela está passando. Agora, os perigos que nós mesmos causamos, aí nós vamos ter as consequências dos suicídios indiretos desse perigo ou de situações que nós não deveríamos passar. Também não é Deus que chegou lá, não, agora eu vou escolher as pessoas para embarcar nesse avião e esse avião vai cair, né? Se nós pensássemos assim, seria Deus o tempo todo preocupado em fazer coisa para a gente sofrer consequências dos nossos atos. São as próprias leis divinas que regem tudo. Agora, como a Deus ele se manifesta pela providência e pela previdência divinas, o que acontece? O que não está na conta da nossa vida pela lei de causa e efeito, as próprias leis e a própria providência vai nos encaminhar ou nos retirar daquela situação, com base nas próprias leis, na lei de causa e efeito, na lei de misericórdia, né? Porque muitas vezes o esforço que nós estamos fazendo faz com que nós mudemos os efeitos, porque estamos mudando a causa. Se nós mudarmos as causas, os efeitos são amenizados. E a lei de misericórdia entra trabalhando tudo isso com base na providência e na previdência divinas. Sim, exatamente. É dessa forma que nós podemos compreender a moratória, exatamente. A moratória que determinados espíritos têm para permanecer reencarnados, exatamente a lei de misericórdia sendo acionada por mérito ou por acréscimo de misericórdia mesmo. Espíritos endividados que são, às vezes, iriam desencarnar antes da hora, têm uma sobrevida para poder, pelo menos, diminuir os seus débitos. Um caso muito interessante no livro Painéis da Obsessão, tem um caso da pessoa, do Aureus, que era para desencarnar de tuberculose, tem uma sobrevida de 5 anos, mas não aproveita, joga fora, inclusive, e acaba desencarnando antes dos 5 anos previstos. E muitos outros casos da pessoa ter por mérito para que ela continue realizando ações no bem, né? Porque a lei nunca é inflexível. Ela não é derrogada, mas ela não é inflexível, porque elas se somam. As leis todas se somam. Nós vamos ver isso no próximo módulo do nosso curso, as leis divinas dentro das nossas vidas, como que elas funcionam com todos esses mecanismos. Na questão 540, os benfeitores dizem, lá no finalzinho da resposta, é uma resposta muito longa que fala sobre a questão da natureza, de como funciona a natureza, mas no final tem um trecho muito significativo. Eles dizem assim: é assim que tudo serve, tudo se encadeia na natureza, desde o átomo primitivo até o arcanjo, que também começou pelo átomo. Admirável lei de harmonia que o vosso acanhado espírito ainda não pode aprender em seu conjunto. O que eles estão falando aqui, gente? Da imutabilidade essencial que eles estão falando, não é? Se o anjo de hoje começou pelo átomo de ontem, né, significa que essa característica da criatura é imutável, a condição de filho de Deus criado para a perfeição. Então, aquilo que nós vimos no nosso encontro passado, o princípio inteligente que começa no átomo, ele conclui no anjo, e nesse estado angelical ele continua evoluindo, crescendo ao infinito. E essa é uma condição imutável do que Deus nos oferece, é a imutabilidade essencial que nós vimos anteriormente. E há algo em nós que começou lá no átomo primitivo e está até hoje em nós, exatamente, é a centelha divina. Né? Se o átomo de hoje, o arcanjo de hoje, começou pelo átomo, algo nesse arcanjo, nesse anjo, ele traz desde lá do átomo, que é a centelha divina em si mesmo. E isso tem a ver com essa lei de harmonia, em que tudo se encadeia, tudo forma um conjunto para é perfeito, né, e imutável como o Criador. O conjunto é perfeito e imutável, e todos em evolução. Deus é onisciente, outro atributo. Deus é a suprema e soberana inteligência. A inteligência de Deus abrangendo o infinito tem que ser infinita. Para Deus, o passado e o futuro são o presente. A Gênese, Allan Kardec. Então, essa é a característica da onisciência. Ciência de tudo, ciência do passado e do futuro que não existem para Deus, porque tudo é um eterno presente. Como que nós vamos trabalhar a onisciência em nós? Então, novamente, voltamos às opções de escolha. Egoica evidente, ou egoica mascarada e essencial. Na egoica evidente, nós temos a inconsciência. Tá? E na egoica mascarada, a pseudociência. E no movimento essencial, nós temos a ciência. Vamos ver primeiramente a inconsciência, o que é? Também é gerada pelo materialismo egocêntrico individualista, produtor da desumanização. Quanto mais desumana é a pessoa, mais inconsciente ela é do ponto de vista... Nós não estamos falando de inconsciente, é aquele inconsciente freudiano. É o inconsciente de inconsciência em relação aos atos. A pessoa volúvel não é uma pessoa que age com inconsciência em relação à vida. É, ela está cada vez mais afastada da ciência da vida, do conhecimento que nos aproxima do Criador. Não é isso que nós somos convidados a desenvolver? O conhecimento para nos aproximarmos, o conhecimento da verdade para nos aproximarmos de Deus, que é a missão do Espírito Imortal, que nós já trabalhamos várias vezes. Então, nessa inconsciência, ele nega, o espírito nega, pelo materialismo, pelo movimento volúvel que o caracteriza, ele se cada vez entra nessa desumanização. Em vez de buscar a individuação, que é o que ele deveria, ele se torna cada vez mais desumano, se ele se aprofundar nisso, devido à volubilidade, estagnando-se enquanto espírito. Na pseudociência, ele também é gerado pelo personismo, no qual o espírito coloca-se como sábio, sem realmente o ser. Então, não tem os pseudo-sábios, aqueles que pensam que conhecem a verdade, e transmite isso para terceiros, acreditando que são realmente sábios. E o equilíbrio é a ciência, ciência de conhecimento da verdade, gerada pelo ato de se submeter à missão de se aproximar de Deus pelo conhecimento da verdade. Então, quando nós nos submetemos à missão, nós estamos adquirindo o conhecimento. Exatamente é isso que nós, para isso nós fomos criados. Para conhecer a verdade amplamente, nos aproximarmos de Deus e adquirirmos a pura e eterna felicidade. Então, é esse o movimento essencial. Então, nós temos sempre três opções. No caso aqui, inconsciência, pseudociência e ciência. Vejamos a questão 127. Os espíritos são criados iguais quanto às faculdades intelectuais? são criados iguais, porém não sabendo de onde vem, preciso é que o livre-arbítrio siga seu curso. Eles progridem mais ou menos rapidamente em inteligência como em moralidade. Então a ciência, o conhecimento que tem a ver com a inteligência e com o desenvolvimento moral, ele vai caminhar de acordo com o nosso livre-arbítrio. Nós podemos ficar muito tempo na inconsciência ou não? Muito tempo na pseudociência também. Quando, enquanto estamos na volubilidade da inconsciência, da desumanização, ou no personismo, da pseudo-sabedoria, da pseudo-virtude, o que nós fazemos? Nós estagnamos. Estagnados, né, nós vamos permanecer aguardando o processo evolutivo, estacionado no mesma condição. Então, por isso que nós somos criados iguais, mas uns evoluem mais rápido do que outros. Os espíritos que desde o princípio seguem o caminho do bem, nem por isso são espíritos perfeitos. Aqui esse comentário de Kardec é muito interessante, porque quando a gente fala do espírito que sempre seguiu o caminho do bem, então ele alcança a perfeição no átimo? Não. Ele vai alcançar gradualmente como todo mundo, só que ele não passa por essa característica da volubilidade nem da pseudo-inalterabilidade. Ele não entra no estado de estagnação. Então não haverá aquelas eternidades que nós vimos agora há pouco. Não haverá para esses espíritos. Não tem, é certo, maus pendores, mas precisam adquirir a experiência e os conhecimentos indispensáveis para alcançar a perfeição. Podemos compará-los a crianças que, seja qual for a bondade de seus instintos naturais, necessitam de se desenvolver e esclarecer, e que não passam sem transição da infância à madureza. Então vão evoluindo mais rápido porque não se estagnam como os outros, mas vão necessitar adquirir toda a ciência que os caracteriza como espíritos perfeitos. O espírito perfeito é aquele que adquiriu toda a ciência, né? Ciência em termos de conhecimento da realidade da vida. A partir do momento que o espírito vai adquirindo a ciência, ele alcança o nível de sabedoria. Então, nesse nível de sabedoria, ele não se equivoca. Ele não é um espírito puro ainda, que é infalível. O espírito puro, sim, é infalível. Mas ele não entra no movimento de negar as leis divinas como o espírito volúvel faz, né? Como espíritos imperfeitos ainda fazem, de negar a lei divina e negar os atributos de Deus. Ele se submete voluntariamente, tá? Mas vai gradualmente alcançando até chegar à perfeição. Não é de uma hora para outra. Nessa busca da verdade, são os três níveis, o saber, o sentir e o vivenciar, sim. Porque é aquilo que nós vimos na primeira fase do nosso curso. Amar a Deus de todo entendimento, de todo coração e de toda alma. Saber, sentir e vivenciar. Isso que vai caracterizar o espírito de sabedoria. Nós vamos ver daqui a pouco, na escala espírito, o que caracteriza o espírito de sabedoria. Ele une saber científico, de conhecimento intelectual, com o sentimento. Simplesmente, assim como há homens que são bons e outros que são maus desde a infância, também há espíritos que são bons ou maus desde a origem, com a diferença capital de que a criança tem instintos já inteiramente formados, enquanto que o espírito, ao formar-se, não é nem bom nem mau. Tem todas as tendências e toma uma ou outra direção por efeito do seu livre-arbítrio. Então ele traz a tendência, ele faz as escolhas e segue na direção das suas escolhas. Vejamos o item 102 do Livro dos Espíritos. Espíritos impuros são inclinados ao mal de que fazem objeto de suas preocupações. Como espíritos, dão conselhos pérfidos, sopram a discórdia e a desconfiança e se mascaram de todas as maneiras para melhor enganar. Ligam-se aos homens de caráter bastante fraco para cederem às suas sugestões, a fim de induzi-los à perdição. Satisfeitos com conseguirem retardar-lhes o adiantamento, fazendo-os sucumbir nas provas por que passam. Então, são aqueles espíritos que estão no movimento de inconsciência. Nas manifestações, dão-se a conhecer pela linguagem, a trivialidade e a grosseria das expressões. Nos espíritos, como nos homens, é sempre indício de inferioridade moral, senão também intelectual. Suas comunicações exprimem a baixeza de seus pendores e

quase sempre escolhe suas vítimas entre as pessoas honestas. São flagelos para a humanidade, pouco importando a categoria social a que pertenço, e o verniz da civilização não os forra ao opróbrio e à ignomínia. Então, a característica básica da inconsciência enquanto ser, que se torna flagelo da humanidade, quer esteja encarnado, quer esteja desencarnado. A questão 104, espíritos pseudo-sábios, aí o que vai caracterizar a pseudociência. Dispõe de conhecimentos bastante amplos, porém creem saber mais do que realmente sabem. Tendo realizado alguns progressos sob diversos pontos de vista, a linguagem deles aparenta um cunho de seriedade, de natureza a iludir com respeito às suas capacidades e luzes. Então são aqueles espíritos pseudo-sábios que sabem usar as palavras, mas não têm o conhecimento que eles dizem que têm. E usam, inclusive usam de médiuns, hoje muito comum dentro do movimento espírita, escrevendo obras e mais obras de espíritos que não têm o conhecimento que eles se atribuem. Mas em geral isso não passa de reflexo dos preconceitos e ideias sistemáticas que nutriam na vida terrena. É uma mistura de algumas verdades com os erros mais poupudos, através dos quais penetram a presunção, o orgulho, o ciúme e a obstinação de que ainda não puderam despir-se. Caracteriza a pseudociência. Na questão 108, quinta classe, os espíritos benévolos. Vejamos a gradação. Nós vimos agora há pouco que a ciência é adquirir conhecimento e moralidade. Então o espírito vai progredindo e avançando tanto em conhecimento quanto em moral, e aí até alcançar a condição do espírito puro. Vejamos os espíritos benévolos. A bondade é neles a qualidade dominante. Apraz-lhes prestar serviço aos homens e protegê-los. Limitados, porém, são seus conhecimentos. Hão progredido mais no sentido moral do que no sentido intelectual. Então ainda não tem a plena ciência. A quarta classe, espíritos sábios. Distingue-se pela amplitude de seus conhecimentos. Preocupa-se menos com as questões morais do que com as de natureza científica, para as quais tem maior aptidão. Entretanto, só encaram a ciência do ponto de vista da sua utilidade e jamais dominados por quaisquer paixões próprias dos espíritos imperfeitos. Então eles estão voltados para o conhecimento mais intelectual ligado à ciência, mas sempre utilizando da ciência para o bem. Por isso são sábios, diferente do pseudo-sábio que usa do conhecimento para o mal. Na terceira classe nós já vemos os espíritos de sabedoria. As qualidades morais da ordem mais elevada são os que os caracterizam. Sem possuírem limitados conhecimentos, são dotados de uma capacidade intelectual que lhes faculta juízo reto sobre os homens e as coisas. Então o espírito de sabedoria, ele já adquiriu um pouco mais de sabedoria, de conhecimento, de bondade, mas ainda não traz todo o conhecimento que é próprio dos espíritos superiores. Esses em si reúnem a ciência, a sabedoria e a bondade. Da linguagem que empregam se exala sempre a benevolência. É uma linguagem variavelmente digna, elevada e muitas vezes sublime. Sua superioridade os torna mais aptos do que os outros a nos darem noções exatas sobre as coisas do mundo incorpóreo, dentro dos limites do que é permitido ao homem saber. Comunicam-se complacentemente com os que o procuram de boa fé, a verdade cuja alma já está bastante desprendida das ligações terrenas para compreendê-la. Afastam-se, porém, daqueles a quem só a curiosidade impele ou que, por influência da matéria, fogem à prática do bem. Quando, por exceção, encarno na Terra é para cumprir missão de progresso, então nos oferece o tipo de perfeição a que a humanidade pode aspirar neste mundo. Então, são os espíritos que estão uma escala antes da escala dos espíritos puros.

São os espíritos superiores os que comandam, inclusive, a doutrina espírita na Terra. Ficou claro a questão das três opções ligadas à onisciência divina? Inconsciência, pseudociência. É claro que esses atributos todos, eles vão se somando e um tem a ver com o outro. Essa divisão é apenas didática. Não dá para separar, por exemplo, inconsciência de volubilidade, nem pseudociência de pseudo-inalterabilidade. As duas, as condições, elas vão se somando. Assim como não dá para separar volubilidade de desumanização. Né? Então, são características que se somam tanto egoicamente quanto essencialmente. Tanto no ego evidente quanto no ego mascarado. E, essencialmente, nós vamos buscando, né, o compromisso que nós trazemos é de busca de centrar no essencial em nós mesmos e fazermos esforços nessa direção. Quando nós fazemos os esforços, nós estamos trazendo os atributos de Deus para dentro das nossas vidas. É o grande compromisso consciencial que nós temos conosco. Então, fazendo exercício em relação à nossa a ciência da imutabilidade essencial em nós, nós vamos cada vez mais conectando com a onisciência divina, com essa onisciência imutável de Deus em nós, exatamente isso. Né? Então, é o compromisso que nós temos conosco, de fazer exercícios na busca do essencial, na busca, por exemplo, da individuação, da ciência da imutabilidade essencial, que na prática é todo o exercício de individuação. Porque esse exercício de individuação é exatamente, você escolhe, pelo bom uso do seu livre-arbítrio, se individualizar cada vez mais como um ser humano. Aquilo que nós vimos em dois encontros passados. Quanto mais humanos nós formos, mais próximos nós estaremos da angelitude. Quanto mais distante dessa humanização que a individuação gera, mais desumanizados nós estaremos, mais materializados nós estaremos, mais volúveis nós estaremos, né, entrando nesse movimento, desse círculo vicioso, tanto do ego evidente quanto do ego mascarado, e o movimento pendular que caracteriza tanto uma situação como a outra. Então tudo vai se somando, tanto do ponto de vista essencial quanto do ponto de vista do ego. Né? No nosso encontro do Sem Ser o Próximo, o outro, que vai ser o último encontro, nós vamos fazer um resumo de todas as características e falar da somatória de um e de outro, dando o fechamento de todos os atributos divinos na nossa vida. Tá? Vamos para a nossa avaliação final. Fechemos os olhos. Entre em contato com você mesmo em essência, buscando sentir o conteúdo estudado neste encontro. O que você entendeu do conteúdo que se aplique à sua vida?

O conteúdo estudado mudou de alguma forma as suas possibilidades de sentir e vivenciar os atributos da imutabilidade, da onisciência de Deus, de modo a se esforçar para desenvolver em si mesmo esses atributos divinos, trabalhando pelo seu aperfeiçoamento por meio do conhecimento da verdade? Caso positivo, que mudança foi essa?

Neste encontro, refletimos sobre a necessidade de nos submeter à missão de conhecer a verdade para que possamos evoluir até a perfeição, condição imutável que trazemos. Como você se sente em relação a essa missão? Você a tem cultivado em espírito e verdade? Como você tem lidado com o conhecimento das várias questões da vida? Que ações você pode realizar para ampliar a manifestação dos seus conhecimentos, focando a imutabilidade essencial em si mesmo, como filho, filha de Deus, aprendiz da vida?

Sinta-se agora um espírito imortal que traz em si mesmo a determinação divina de evoluir até a perfeição relativa, pelo conhecimento pleno e cumprimento das leis divinas, pela prática das virtudes e pela busca da unidade com Deus. Mergulhe profundamente nessa verdade espiritual. Sinta, veja se desenvolvendo todas as virtudes essenciais da vida ao longo do tempo, trazendo os atributos do Criador para dentro da sua vida. Sinta-se assim, veja-se assim, compenetre-se dessa condição imutável que você traz em si mesmo.

Você compreendeu a necessidade de fazer esforços para desenvolver a ciência da verdade, construindo o reino de Deus dentro de si mesmo, até a perfeição relativa?

Como você sente a sua vida aplicando o conteúdo estudado? Como ele pode melhorar a sua vida em sua busca de autotransformação e nas suas atividades na prática do bem?

Agora lentamente vamos retornando ao estado de vigília, trazendo fixada na mente, no coração, essas reflexões significativas para a nossa vida. Vamos abrindo os olhos, voltando ao estado de vigília.

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1: Então, meus irmãos, a gente estava vendo aqui com Lisbeth sobre a importância, né, dos recursos e das ferramentas que Deus nos dá para quê? Para a gente fazer bom uso. Aí, refletindo ainda em cima dessa quinta pergunta que Kardec, né, fez aqui para ela sobre a utilização da vida dela, o que, que ela fez, quais são os recursos que a gente tem? Quais tem sido a utilização? Se eu tenho um carro, será que eu tenho dado... Vamos trazer um pouco para a nossa realidade. Será que eu tenho dado utilidade para o meu carro? Porque é muito fácil colar, né, lá no carro. Né? Este carro foi Jesus quem me deu. É o proprietário deste carro é Jesus. Eu vejo muitos irmãos da Casa Espírita colando isso. Eu acho legal esse reconhecimento. Mas o principal não é a prática exterior, e sim a utilidade. Será que ao término da reunião, lá no centro, eu tenho visto e oferecido carona? Eu tenho dado utilidade para aquele bem? Porque aquilo dali é uma ferramenta, é fruto da minha conquista, do meu mérito? Sim, mas é uma bênção que Deus me deu. Então, por que, que eu não divido essa bênção, esse recurso com as outras pessoas? Coloco um fim útil. No final da reunião, fulano, Beltrano, tu vai para onde? Poxa, é próximo da minha casa, vamos dar uma carona. Né? Às vezes no trabalho, uma pessoa que eu vejo todo dia indo pegar o ônibus, passo ali no ponto, vai para onde? No que eu posso te ajudar? É colocar uma utilidade nas bênçãos e nas ferramentas que Deus nos deu. A gente dividir isso com o próximo. Não é? Ah, caramba, eu tenho aqui final do ano, separei aqui um dinheirinho do 13º, 10 reais. Ah, mas 10 reais não é muito dinheiro, não. Mas vou colocar ali em prol da casa espírita, ali ajudar uma obra social, alguém que tem uma condição complicadinha. Sabe, tá passando por uma dificuldade. Ah, mas 10 reais não é nada. Tudo bem, mas cada um de nós dá 10 reais, ou 5, ou até 50 centavos, já é uma ajuda. Né? Lembrando que o que chamou a atenção de Jesus foi a viúva que deu um óbolozinho, porque para ela aquilo dali fazia diferença, mesmo assim ela acreditou na causa. Ou seja, a finalidade do dinheiro, como ela está trabalhando o dinheiro dela. Então, meus irmãos, como a gente tem trabalhado o nosso? Será que às vezes uma pessoa está ali perdida, no ponto, precisando de alguma coisa, a gente chega, pega o telefone e celular, não, pode usar aqui meu telefone? Né? Às vezes a gente não tem isso. Ah, não, vai gastar. Ou seja, eu estou pensando em mim. Eu não estou pensando, né, que Deus me deu uma ferramenta para a gente colocar uma utilidade nela. Então fica a reflexão. Quais são as ferramentas que a gente tem utilizado, né, para também abençoar o nosso irmão? Às vezes eu tenho uma casa com piscina e não chamo meus irmãos lá do centro do trabalho para desfrutar. E fica aquilo parado lá, sem finalidade. Ou seja, se formos abençoados, vamos compartilhar essas bênçãos, meus irmãos, com o nosso próximo. Vamos colocar utilidade nisso. Está aqui o exemplo de Lisbeth. Uma outra coisa que Lisbeth vem chamar aqui a nossa atenção é que às vezes a gente não reconhece, porque espírita às vezes tem muito disso, né? Ô, meu irmão, como é que você está? Ah, eu estou indo, estou como Deus quer, não tão bem, tão feliz quanto você. Cruz credo, sabe? Isso daí não é frase de espírita não, porque espírita é aquela pessoa altruísta, sabe? Como é que estão as coisas? Paulo em 1 Tessalonicenses, Deus seja louvado, está tudo ótimo, estou dando graças a Deus. Tudo na minha vida tem 100% de chance de dar certo, está lá na questão 3.2 do Livro dos Espíritos e está dando. É otimismo, meus irmãos. E às vezes a gente para, ah não, está tudo mais ou menos, eu não estou evoluindo, as coisas são muito difíceis. Não, estamos evoluindo sim. Está aqui até um exemplo disso que é da Lisbeth. Ela pensou que não estava evoluindo, mas Kardec chama a nossa atenção, dizendo, olha, só o fato dela reconhecer os erros e se sentir arrependida, mediante a postura dela anterior, ela já está evoluindo, por mais que ela não tenha percebido. Então, a gente sempre lembra da deusa Nogueira falando, né, a importância do espírito assistir à reunião pública, o compromisso de toda semana ir lá na reunião pública. Por quê? Porque a gente vai oxigenando a nossa mente, nós vamos entrando na vibração dos bons espíritos e da palestra. E o que que acontece? A gente, no dia a dia, na dificuldade, nosso cérebro acaba indo, pegando o referencial, aquele conhecimento, e a gente acaba aplicando. Então a gente vai vendo a importância que a gente tem de estar presente na casa espírita e na reunião pública. Não porque, ah, fora da reunião pública não tem salvação, não é isso. Mas é a questão, né, e a gente lembra lá de Paulo, lá das diretrizes que ele dava lá, as cartas, né, que ele escrevia sobre a igreja, a importância que ele cita ali, um termo maravilhoso, que é até a unção, da comunhão. Ou seja, de todos estarem juntos, né, bebendo da água viva do Evangelho. Para que nos momentos de dificuldade tenham a referência de como se portar, de como proceder naquilo dali e de fazer a melhor escolha. E aí, dando sequência aqui, aí coloca aqui na questão Sivos: Deus é muito bom para condenar suas criaturas a penas eternas. Confie em sua misericórdia. Confiar em sua misericórdia. Aí Lisbeth coloca assim: dizem que pode existir um fim, mas onde? Eu procuro há muito tempo e vejo apenas sofrimento. Sempre, sempre, sempre. Por quê? Porque o foco dela está nisso, né? Questão 7. Como viestes hoje aqui? Um espírito que me segue frequentemente aqui me conduziu. Questão 8. E desde quando vedes esse espírito? Não há muito tempo. Aí vem a 9. E desde quando percebestes as faltas que cometestes? Após uma longa reflexão, ela coloca assim: tu tens razão, foi quando o vi. Ou seja, aqui nesse caso de Lisbeth, a gente chama a atenção aqui três coisinhas dessas três perguntas, né? Uma, que ela fala que o sofrimento, ela não consegue ver o fim. Por quê? Porque está doendo. Quantas vezes a gente se machuca e acha, meu Deus, essa dor é a maior dor do mundo. Ou físico, ou uma dor moral. Por quê? Porque está doendo, está incômodo, e até instinto de conservação, né? Eu começo a querer me livrar daquilo dali e acho que aquilo dali vai durar um determinado período. Só que na realidade não vai, vai passar. Aí a gente tem que acionar o nosso lado racional. E a gente vai vendo aqui, né? É que nunca estamos desamparados. Ou seja, um espírito me trouxe aqui. Um camarada estava lá, ou seja, não estava sozinho, ele me trouxe. Mas aí Kardec pergunta, né? Desde quando? Lembra lá de André Luiz também? Desde quando você está sendo acompanhada por ele? Ah, tem muito tempo não. Mas em que momento você identificou isso? Ah, foi quando eu refleti. Foi quando eu comecei a fazer as reflexões, e aí o que acontece? Ele apareceu. O mesmo caso de André Luiz. Ou seja, quando a gente tira o foco ali da gente, a gente começa a ter submissão à vontade de Deus e pedir ajuda, Senhor Jesus, me ajuda, me direciona, eu começo a entrar em sintonia com os espíritos superiores. Não que eles tenham me abandonado, não, mas é porque eu não conseguia estar ligado e percebendo, né, eles ali me ajudando. É quando eu faço a conexão, a verdadeira sintonia. Não compreendeis agora a relação que existe entre o vosso arrependimento e a ajuda evidente que vos presta vosso Espírito Protetor? Vede como origem desse apoio o amor de Deus, e como propósito o seu perdão e sua misericórdia infinita. Aí ela responde, quanto eu queria o perdão, né? Creio poder prometê-lo a vós, no sagrado nome daquele que nunca foi surdo à voz de seus filhos em angústia. Apelai do fundo do vosso arrependimento, ele vos ouvirá. Aí ela responde, eu não posso, tenho medo. Peçamos juntos, ele nos ouvirá. E aí faz uma oração com ela. Aí ela fica em silêncio, né? E aí pergunta Kardec, né? Ainda estás aí? Sim, obrigada. Não me esqueças. Vinde aqui e vos inscrever todos os dias. Kardec questionando a ela. E ela responde, né? Sim, sim. Eu voltarei sempre. Olha só, às vezes, o medo que a gente tem, né, de sair, né, da nossa zona de conforto e dizer o seguinte: Senhor, não sei qual é a melhor diretriz, me ajuda. Espírito superior, meu guia protetor, me direciona. Eu sei que você está aqui, eu não estou tendo sabedoria em ter uma clareza. Então me ajuda a tomar a melhor escolha, me ajuda e me intui a tomar aqui o melhor caminho. E no final, né? Lógico, a gente tem que encerrar com o quê? Papo de guia, né? Guia do médium dando, né, a conclusão aqui desse caso. Nunca esqueçais os ensinamentos que retiras dos sofrimentos dos teus protegidos, e principalmente das causas desses sofrimentos, e que eles sirvam a todos vós de exemplo para vos preservar dos mesmos perigos e das mesmas punições. Purificai vossos corações, sede humildes, amai-vos, ajudai-vos, e que o vosso coração agradecido não esqueça jamais a fonte de todas as graças, fonte inesgotável, onde cada um de nós pode beber com abundância, fonte da água viva que, ao mesmo tempo, tira a sede e alimenta, fonte da vida e da felicidade eterna. Ide até ela, meus bens amados. bebei com fé. Lançai nela as vossas redes e elas sairão dessas ondas carregadas de bênção. Comunicai isso aos vossos irmãos, prevenindo-vos dos perigos que podem encontrar. Espalhai as bênçãos do Senhor. Elas renascem incessantemente quando mais as derramades em torno de vós. Mais essas bênçãos se multiplicarão. Vós as tendes em vossas mãos, porque dizendo ao vosso irmão, lá estão os perigos, lá estão os obstáculos, acompanhai-nos para evitá-los, imitai-nos, a nós que vos damos o exemplo. Vós espalhais as bênçãos do Senhor sobre aqueles que vos escutam. Bendito seja vossos esforços, meus bem-amados. O Senhor ama os corações puros, merecei o seu amor. São Paulo. Lindo, lindo, lindo essa mensagem, e que possamos encerrar assim, com essa mensagem, o capítulo estudo de hoje sobre Lisbeth. Que o Senhor da vida nos abençoe, meus irmãos, e continue aqui na nossa programação do espiritismo.net.

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as nossas saudações a todos os amigos e amigas presentes e aqueles que nos acompanham pela TVC. Narram as páginas da mitologia grega que Ares, o deus da guerra, costumava passear pelos campos de batalha acompanhado dos seus dois filhos, Fobos e Deimos. Fobos pode ser simbolizado como medo, e Deimos pode ser simbolizado como o terror. E esse terror se espalhava pelos campos de guerra, amedrontando os mais corajosos heróis. E eles eram também descendentes de Eris, a discórdia. E aqui uma observação, não confundir com Íris, que é outra deusa grega. Eris proclamava a discórdia juntamente com todo esse batalhão, Ares, Fobos e Deimos, espalhavam todo o terror naqueles campos. Mas hoje, verificando os nossos campos de batalha, também percebemos a presença do medo aterrorizador. Aquele medo que nos paralisa, aquele medo que dificulta que sigamos adiante. Aquele medo que faz com que adiemos ou então nunca lancemos mão dos nossos projetos íntimos, dos nossos projetos de desenvolvimento. O medo que vai se agigantando em nosso mundo íntimo e se transforma na fobia, na síndrome do pânico, na agorafobia e de tantos outros transtornos decorrentes dessa presença que não foi ainda assimilada no nosso mundo interior. Desse olhar que não dedicamos sobre nós mesmos, das reflexões que ainda não fizemos, e essa emoção em desgoverno ainda reina no campo de batalha da alma. Por isso, nos diz a benfeitora Joana de Ângeles, em triunfo pessoal, há, na emotividade do ser humano, muita fragilidade psicológica. Ocorrências sutis e graves fazem desencadear conflitos adormecidos no seu inconsciente pessoal, transformando-se em transtornos perturbadores. Trata-se de forças impessoais retidas no abismo do inconsciente. Então observamos que nesse abismo do inconsciente, no nosso inconsciente pessoal, predomina ainda uma carga de emoção que não foi bem estruturada nas nossas vidas. Uma carga de emotividade que se transforma nos complexos perturbadores e nos causa medo. Nos causa pavor enfrentar os nossos fantasmas. Sabem por que nós tememos os desafios externos? Os desafios que a vida nos impõe, porque muitas vezes não enfrentamos o Ares, a Eris, Fobos e Deimos que existem em nosso mundo íntimo. Não enfrentamos essas forças no campo de batalha e por isso mesmo, aquela carga do inconsciente que deveria estar harmonizada serve como fomentador de todo o medo que existe em nós mesmos e que não enfrentamos. E porque não enfrentamos o nosso mundo íntimo, continuamos a temer as circunstâncias externas. E quantos medos governam a vida da sociedade moderna? Temos medo de tudo. Saímos às ruas amedrontados. Se alguém se aproxima de nós, temos medo porque a violência campeia. Alguém quer tirar nossa vida? Alguém quer nos violentar? Pensamos logo. Se estamos no trânsito, tentamos nos cercar também desse medo e agredimos? Nos transformamos em agressores? Temos medo da competição dentro do ambiente de trabalho? Temos medo de demonstrar os nossos próprios sentimentos? E o que é pior? Vai se transformando em patologia a ponto de termos medo de ter medo. E isso se transforma num transtorno constante que ameaça o nosso corpo físico
e que inclui também no nosso corpo espiritual essas marcas que vão ficando gravadas no inconsciente até que tenhamos a força de transformá-la e enfrentá-la. James Hollis nos diz que as fobias, derivadas do grego phobos, que significa medo, podem ser causadas por um trauma específico. No entanto, frequentemente, as fobias não se baseiam em uma experiência traumática identificável. Muitas vezes, o nosso medo é uma representação simbólica da ansiedade que flutua sem nome no inconsciente. Então, o que James Hollis traz é que existem duas situações. Nem sempre nós identificamos o nosso medo, a nossa fobia. Quando identificamos, se trata de uma fobia específica. Quantas pessoas têm uma fobia a animais, fobias a insetos, fobias a lugares fechados? E a psiquiatria já cataloga mais de 100 nomes de fobias específicas que vão tendo lugar por conta de uma situação vivida ou mesmo de algo que nós não recordamos. Essas são as fobias específicas. Mas quantas vezes nós temos um medo e não identificamos exatamente esse medo que vai se alastrando no nosso psiquismo? E isso, como nos considera James Hollis, se trata de uma representação simbólica que o inconsciente nos traz da ansiedade. Como isso funciona? Isso funciona até mesmo para as fobias específicas. Imaginemos alguém que tenha medo de um animal. Existe uma amiga que tem medo, por exemplo, de tartaruga. O que que uma tartaruga pode fazer de mal à pessoa? E aí perguntamos a ela, o que que a tartaruga irá fazer? Irá te escarrerar, por acaso? Não, mas eu tenho asco. Tenho asco da tartaruga. E participando do processo terapêutico, né, a terapeuta conduziu-a para analisar de forma simbólica o que representava a tartaruga. E perguntou a ela, o que representa a tartaruga para você? Imobilidade? Ou a tartaruga se fecha em si mesma quando se sente ameaçada? Se fecha no seu casco e não abre a retaguarda para ninguém? E isso é exatamente o que James Hollis traz da representação simbólica. E aí foi perguntado a ela quantas vezes ela se negava a caminhar numa situação que exigia celeridade, movimento, quantas vezes ela se fechava em si mesma no seu mundo e a vida trazia um símbolo para ela, o símbolo da tartaruga. Lógico que existem situações específicas de pessoas que passaram traumas, por exemplo, com um cachorro, foram mordidas por um cão e passam a ter a fobia associada ao animal. Mas quando essa fobia é exagerada perante a situação, por exemplo, qual o mal que pode fazer uma barata? Pela cara de vocês, muitos males, não é verdade? Certa feita, uma pessoa me dizia, mas ela veio voando para cima de mim e era desse tamanho. E eu imaginei uma barata daquele tamanho todo que ela me dizia. Mas ela me falava não do tamanho do animal, mas do tamanho do medo que ela sentia. E isso se transformava numa questão desproporcional, porque eu acho que a barata tem muito mais motivos para nos temer do que nós a elas. Mas isso não está falando diretamente à razão, está falando de sentimento. E é exatamente esse sentimento que nós temos que avaliar, fazendo a representação simbólica do que se encontra em nosso inconsciente e não foi ainda elaborado pelo ego. E o ego teme. Enquanto não é feita essa elaboração, nós continuamos a ter fantasmas no nosso mundo íntimo, de graves consequências, porque isso cria também consequências fisiológicas. A carga de adrenalina, de hormônios lançada no nosso organismo, o corpo não tem tempo de assimilar. E isso vai se transformando em uma patologia. Além da fobia, outras patologias vão se somam por conta da nossa dificuldade de lidar
com esses fantasmas que surgem no nosso inconsciente. As fobias estão associadas espiritualmente a condutas incorretas anteriormente vivenciadas, quando se permitiram os indivíduos abusos e crueldades ou sofreram sepultamento em vida, considerados mortos, estando apenas catalépticos, desenvolvendo a claustrofobia, ou foram vítimas de crueldades em praças, em ambientes abertos. Diante da massa alucinada, desencadeando agorafobia e fobia social, etc. Então, o que Joana nos traz é que, além dos fatores psicológicos, além dos fatores físicos, ela inclui uma análise espiritual. Uma coisa pode estar associada à outra. E aqui vale a ressalva. Esses fatores espirituais não negam o fator psicológico, porque muitos de nós podem ter vivenciado esse tipo de situação, mas não desenvolver a fobia nessa existência, porque, de certa forma, nós já trabalhamos a emoção. Mas se essa emoção não foi trabalhada, tudo isso que ressuma do nosso inconsciente coletivo, ou seja, das nossas vivências em reencarnações transatas, passadas, é trazido com força na existência atual. Por isso prevalece em nosso inconsciente pessoal. Então, todos aqueles que muitas vezes foram sepultados vivos, imaginemos quantos de nós, porque a medicina não tem os mecanismos que tem nos dias atuais para identificar o estado da desencarnação. Se até hoje acontece isso, das pessoas despertarem após terem sido consideradas mortas, imaginemos no passado. Quantas dores, quantas tragédias desses que viveram a decomposição orgânica porque ficaram presos, imantados ao corpo. Ou seja, isso também se transforma numa fobia à medida que o próprio espírito, o próprio ser, não elaborou essas questões. Então, espiritualmente, temos essas marcas. Temos essas dificuldades, porque quantas vezes também fizemos crueldade com os outros, assassinamos, impomos o medo, impusemos o medo para os outros, e isso ficou gravado no inconsciente como culpa. E a culpa traz necessidade de punição quando não é bem elaborada. Então, somamos os fatores físicos, psicológicos e espirituais, desencadeando as fobias que se transformam muitas vezes em agorafobia, como veremos adiante, em síndrome do pânico ou nas fobias específicas, significando que o nosso inconsciente não foi capaz de lidar com determinada situação. Nós temos um quadro de ataque de pânico e ainda não é a síndrome do pânico, porque o ataque de pânico pode ocorrer com qualquer um, sem que a pessoa desenvolva necessariamente a síndrome do pânico. E as características essenciais de um ataque de pânico significam um período distinto de intenso medo ou desconforto, acompanhado por um sentimento de perigo ou catástrofe iminente, contendo os sintomas abaixo. E aí vale uma ressalva: não é simplesmente um único sintoma que irá caracterizar um ataque de pânico. Há uma combinação desses sintomas, avaliada por um psiquiatra, que irá detectar um ataque de pânico e, se isso persistir, a síndrome do pânico ou outros transtornos. Palpitações, sudorese, tremores ou abalos, sensações de falta de ar ou sufocamento, sensação de asfixia, dor ou desconforto no tórax, náusea ou desconforto abdominal, tontura ou vertigem, sensação de não ser ela ou ele mesmo, medo de perder o controle ou de enlouquecer, medo de morrer, formigamentos e calafrios ou ondas de calor. Alguém conseguiu se identificar, não? Algumas, né? Algumas dessas características passam a fazer parte do nosso dia a dia na vida moderna, cheia de desafios externos e internos.
Isso é normal, termos alguns desses sintomas. Agora, se esses sintomas começam a ser persistentes, se nós continuamos tendo vários ataques de pânico dentro dessas sensações, então é o momento de buscar uma ajuda psiquiátrica para que possa ser feita uma avaliação de como esse quadro pode prejudicar a nossa vida. E existem tratamentos médicos, psicoterapêuticos, espirituais que podem ajudar. Podem ajudar para que a pessoa se centre mais, se equilibre e passe a viver com isso, administrando e, se possível, seria o ideal, superando essas manifestações como símbolos do nosso próprio processo psíquico. Não devemos ficar com pânico se já temos algum desses sintomas, porque senão seria o medo que gera o medo e só piora a situação. Mas, principalmente, ter uma atitude reflexiva. O que esse sintoma quer dizer para mim? O que essa força que vem do inconsciente quer me dizer e eu ainda não parei para escutar? Porque o grande perigo é nós transferirmos essa carga para compulsões, para entorpecentes, para bebidas alcoólicas, por não darmos conta de elaborar conscientemente tudo aquilo que a vida nos traz como sintoma. E Joana de Ângeles esclarece que o surto ou crise é de efeitos alarmantes, por transmitir uma sensação de morte, gerando pavor e desespero, que não cedem facilmente. Não raro, o paciente vitimado pela sucessão das crises pode desenvolver um estado profundo de agorafobia ou derrapar em alcoolismo, toxicomania, como evasões do problema, que mais o agravam, sem dúvida. Então, na síndrome do pânico,

E essa sensação de morte, o que ela causa de situação orgânica, ela muitas vezes acontece o efeito da pessoa temer ter uma nova crise. E aí o que acontece? Ansiedade aumenta novamente e a pessoa se vê na iminência de uma nova crise porque não soube lidar com aquela questão. Certa feita eu atendi um paciente e ele estava num processo de síndrome do pânico. Conversamos, era um jovem, já tinha formado família, já trabalhava na escola, e aquilo já estava prejudicando o seu trabalho, porque ele temia, no percurso do trabalho, ser tomado daquela sensação de morte. Afetou a sua vida a ponto de ele parar de dirigir naquele momento, e nós começamos a investigar a causa. Pouco tempo antes, a sua mãe havia desencarnado. E ele começou a falar de todo esse processo. Ele era filho único, a mãe desencarnou numa situação de enfermidade, uma enfermidade progressiva, que foi ganhando campo em sua vida. O pai já havia desencarnado e ele, na condição de filho único, se via só naquele momento. Sem nenhum referencial familiar, e assomava o medo de saber se ele ia dar conta com aquilo. Olha o sintoma que foi surgindo, a síndrome do pânico. O nome vem também da mitologia grega, vem do deus Pan, que vivia nas florestas e que tinha o corpo metade cabra, da cintura para baixo, e humano, da cintura para cima. E aquilo aterrorizava as pessoas, imagine se deparando com um ser metade cabra, metade humano. E as pessoas saíam correndo, e aí veio o nome, saíam correndo em pânico, ao encontrar-se com Pan. E o pânico na situação do meu paciente era gerado inconscientemente dessa descrença que ele tinha nele mesmo de lidar com aquela situação. A falta de um referencial familiar, a falta de segurança nele mesmo, e aí adentra-se também a questão da autoestima. Quanto menor a nossa autoestima, mais probabilidade nós temos de desenvolver esses sintomas. Eles vão ganhando campo cada vez mais. Duvidamos das nossas capacidades. Duvidamos das nossas habilidades. Duvidamos de nós mesmos. E toda essa força emocional vai ganhando campo. E como Joana traz a preocupação quando derrapa no alcoolismo, porque o álcool faz esquecer durante determinado tempo. E como o alcoolismo é preocupante até nos dias atuais. Aí muitos dizem, não, eu só bebo final de semana. E por que no final de semana que você está em contato com a família, você tem que sair do ar? Você tem que fugir de si mesmo? Sair do seu estado de consciência porque não suporta mais? As próprias emoções que são intensificadas? Por que no momento de relaxamento você tem que se prejudicar organicamente? E aí nós vemos uma sociedade enferma que tem que beber para tudo. Tem que beber para comemorar, tem que beber para chorar, tem que beber para esquecer. Ou então eu tenho que fumar para saber lidar com a minha ansiedade, porque eu vou transformando o vício numa bengala. Prejudico o meu organismo, lanço uma carga ainda maior de toxinas e esse processo vai sendo retroalimentado, porque eu não tenho a segurança íntima de lidar com os meus fatores internos. Esse paciente, ele conseguiu sair da crise com a ajuda de medicamentos que diminuíam a ansiedade, com o auto trabalho de perceber os próprios valores internos, conseguiu voltar a uma situação de normalidade. Continuou com seus desafios existenciais. Continuou com todos os problemas que a vida ainda traz, os desafios naturais de todo ser, mas aprendeu a lidar sem ter a necessidade de se evadir do problema. Então, evadir-se do problema é que se torna o X da questão. Por que que quando surge um problema, eu tento construir mecanismos de fuga ao invés de mecanismos de enfrentamento? Por que que eu não arregimento minhas forças internas para lidar com aquilo que eu não sei,

ao invés de fugir, de transformar em compulsão. E aí não só o alcoolismo, mas também as compulsões, compulsões de compra, compulsões alimentares, vão se transformando em fuga da ansiedade que existe em mim, do meu próprio medo, e o processo se transforma num ciclo vicioso. E continua a benfeitora dizendo que entre os fatores responsáveis pela instalação da síndrome do pânico, destacam-se os conflitos infantis, geradores de insegurança e ansiedade, os fatores genéticos que facultam o desencadear da predisposição biológica para a instalação do distúrbio, e os espirituais, enraizados no ser que desconsiderou as soberanas leis e se reencarna com predisposição fisiológica. Então nós vemos que é um conjunto de fatores que, somados, vão desencadear o distúrbio. Esses conflitos desde a infância que nós vamos vivenciando. Quantas pessoas foram educadas a partir do medo ou expostas a uma violência constante por parte dos pais? E para a criança isso é uma ameaça constante. É uma ameaça ver aquele adulto que ela ama, que ela muitas vezes venera, agir com violência, e essa violência alimenta o medo. Ou então a própria cultura familiar alimentava o medo. Olha, se você não comer, o bicho papão vai aparecer de noite. Eu, quando era criança, eu tinha medo do velho que passava na rua, que ele carregava um saco nas costas e dizia que era o saco que levava criancinhas. E eu morria de medo daquele velho, porque... E o pior é que ele existia tanto na casa do meu, da minha avó paterna, quanto materna também. E aí a coisa se complicava, porque para onde fosse tinha um velho com a sacola na mão que comia criancinhas, né? Botava dentro do saco. E aí, quando ele chegava, eu dava um jeito de me esconder quando ele batia na porta para pedir alguma coisa, né? Mas imagine esses medos culturais que vão sendo impostos às crianças, muitas vezes, e que a criança não sabe elaborar, e que nós precisamos estar atentos para não desenvolver personalidades frágeis que depois vão ter muita insegurança interna de lidar com as questões que a vida propõe. São esses medos que vão sendo alimentados e que na fase adulta nós temos que revisitar, reelaborar, ressignificar, para que isso não pese no nosso inconsciente. Também os fatores genéticos, porque a hereditariedade traz a predisposição. Mas quem que coloca os genes na gente? Quem que coloca os genes no corpo? Se não é o próprio espírito que imprime a sua necessidade evolutiva dentro da sua carga genética. Aí não adianta culpar, porque às vezes as características que nós temos que são consideradas negativas, a mãe vai dizer, ah, isso aí você puxou do seu pai. E o pai vai dizer, não, isso você puxou da família de sua mãe. Mas não, é o próprio espírito que, trazendo essa necessidade, vai colocar a carga necessária para que ele desenvolva as suas aptidões. Se o medo faz parte dessa carga genética, é porque certamente essas leis soberanas, as soberanas leis, foram desconsideradas em determinado momento. E aí eu venho com a predisposição a desenvolver determinadas síndromes. Predisposição não significa uma certeza absoluta. A predisposição traz a herança. Agora, isso irá se desenvolver de acordo com o estilo de vida que eu levo, de acordo com as escolhas que eu faço. Isso sim irá conduzir ou à saúde ou à patologia. E Balone, ele faz um estudo de alguns traços de personalidade de pessoas propensas à síndrome do pânico. Novamente, consideremos, não se trata que se eu tenho uma das características, eu terei a síndrome do pânico, mas eu devo estar atento a essas características. A primeira delas é a tendência à preocupação excessiva e necessidade de estar no controle da situação. Porque quando queremos controlar muito uma coisa, é porque tememos que ela saia das nossas rédeas.
Ou seja, o medo está por trás de todo esse processo, conduzindo muitas vezes à minha necessidade de controle. Expectativas altas e pensamento relativamente rígido. Dificuldade em aceitar mudanças de opinião. Quando eu me fecho às opiniões que vêm dos outros, é porque eu desejo também, de certa forma, que isso se transforme num controle. Eu não quero escutar nenhuma opinião. Quero ficar no controle de tudo. Até no momento de palestra, às vezes, tenho que estar com o celular ligado, porque eu tenho que controlar a situação da minha família, a pessoa não se desliga. É, o tempo todo, nós não nos desligamos. Ou seja, muitas vezes, por trás disso, está o medo. Ah, meu Deus, se eu não estiver lá, a coisa vai desandar. Não, não desanda, não. Ou já está desandada com você na situação, ou vai continuar da mesma forma. Porque nós não precisamos estar como Atlas, segurando o mundo nas costas. O tempo todo, todo o tempo. Reprimem sentimentos pessoais negativos. Não sabemos o que estão sentindo. E julgam-se perfeitamente controladas. Duvidam terem problemas emocionais. E aí, se formos parar para contabilizar o número de pessoas que estão em cursos, né, nessa repressão de sentimentos pessoais, que não sabem lidar, não sabem expressar, não sabem se relacionar com as suas próprias emoções, aí veremos quantas pessoas que são alimentadas por esse medo de lidar com as emoções. Quantos são aqueles que fogem das próprias emoções negativas ou consideradas negativas, porque a emoção em si só ela não é negativa. Ela é um alerta, um alarme, um sinal do corpo de que eu estou me preparando para determinada situação. Isso será patológico ou não, de acordo com a canalização que eu faço desse alerta que o corpo me dá. Ou se essa emoção vem constantemente, de forma desnecessária, como medo. O medo é bom até determinado ponto, porque ele me coloca num estado de alerta, de atenção. Eu fico mais atento. Mas se é um medo injustificável, está somente trazendo ao meu corpo uma carga hormonal que irá me prejudicar, que se transforma em toxina. Às vezes são pessoas que não relaxam, sempre estão fazendo algo e normalmente assumem grandes responsabilidades ocupacionais e familiares. Ou seja, a pessoa não se permite viver momentos de relaxamento que o corpo precisa, que a mente precisa, que o espírito precisa. Até mesmo, isso nos chama a atenção, os grandes cientistas às vezes fizeram descobertas no momento em que relaxaram. Porque no momento da atenção parece que o psiquismo fica com o olhar distorcido e não consegue perceber coisas que só intuímos ou que só a intuição pode trazer. E a intuição precisa de relaxamento. Lógico, se relaxamos demais, a vida não é levada adiante, não é levada a sério. Então temos que saber a medida certa do trabalho e do momento de lazer, para que o corpo e espírito estejam conjugados em saúde. Também pessoas perfeccionistas e exigentes consigo mesmas, consequentemente, com os outros também. Por consequência, não aceitam bem os erros ou imprevistos. É lógico que é bom a gente fazer um trabalho bem feito, mas quando isso se transforma no perfeccionismo, tem que ser somente dessa forma ou tem que ser somente desse jeito, nós castramos a criatividade. E isso também é um símbolo, muitas vezes, do medo que nós temos de errar, porque existe algo dentro de nós, talvez, que irá nos castigar. Às vezes, pessoas que foram muito castigadas levam o comportamento ao perfeccionismo, porque dentro de si mesmo existe essa cobrança ou essa crença de que irão ser castigadas caso não façam as coisas de forma perfeita. O problema é que isso acaba acontecendo, porque como o inconsciente quer resolver aquela situação, ele sempre traz um probleminha para essa pessoa para mostrar para ela que ela não é Deus, embora seja filha de Deus, e tenha que desenvolver os seus potenciais. Mas para mostrar também que o erro faz parte da nossa condição humana e temos que aprender a lidar com o erro nosso e dos outros
e transformá-los em aprendizagem. Sobre a agorafobia, James Hollis considera que o que caracteriza o mercado, ágora do grego, é a sua amplidão, a probabilidade de encontrarmos outras pessoas, o imprevisível. Em outras palavras, a perda do controle que nos arriscamos a ter quando nos aventuramos fora da segurança do lar. E aí eu me recordo novamente do paciente que eu falei, porque ele tinha síndrome do pânico com agorafobia, ou seja, os dois sintomas relacionados a essa perspectiva de perder o controle e de se arriscar. O que vai acontecer se eu me arriscar? O que vai acontecer se eu tomar a decisão de fazer algo diferente do que eu faço, de tomar um caminho diferente, ou de escolher de uma nova forma, de me arriscar num curso, num emprego, no desenvolvimento de certa aptidão? O que pode acontecer de mal? O que segura muitas vezes isso são os nossos próprios medos. E pelo medo nós deixamos de desenvolver os nossos mais belos potenciais. Quantas pessoas são dominadas pelo medo? Quantas pessoas têm medo dessa ágora? Não só o mercado externo, no sentido de um shopping, de um ambiente onde tenham muitas pessoas, mas têm medo de serem julgadas pelos outros, porque não têm uma segurança interna. Eu só tenho medo do julgamento do outro se eu não tenho segurança dos meus próprios valores. Aí o que o outro fala, o que o outro diz, vai adquirir um peso tão grande que eu tenho medo de que ele me julgue mal. O que pode acontecer conosco se o outro tiver um olhar negativo sobre nós? Às vezes é até bom ouvir o que o outro tem a dizer para fazermos uma avaliação, porque é através do espelhamento que nós podemos nos avaliar, mas não devemos perder de vista. O olhar do outro pode estar contaminado das suas próprias projeções, da sua própria sombra. Agora, se isso me afeta, se o olhar do outro me afeta de maneira intensa, é porque eu não tenho uma segurança interna daquilo que eu sou, desconheço os meus valores, desconheço aptidões, e isso alimenta o medo que existe dentro de mim. Quando tem vigência grandes desastres, as calamidades que atingem multidões, a ansiedade e o medo de serem alcançados pela infelicidade fazem que essas mesmas pessoas experimentem síndromes de estresse pós-traumático. E aí advém esse trauma, de certa forma, coletivo, quando acontecem os desastres. Imaginemos esses países atingidos pela tsunami, esses atentados terroristas, como geram uma situação de pânico para as pessoas, porque o que o ego mais busca é a segurança. Nós queremos ter segurança de sairmos de casa e não sermos violentados. Queremos ter a segurança de chegar ao nosso lar e estarmos seguros. Queremos ter a segurança de aqueles entes queridos também estarem protegidos dentro dessa situação do coletivo. E quando acontecem essas catástrofes naturais ou provocadas por ações criminosas, o psiquismo sofre o abalo e muitas vezes desenvolve a síndrome do estresse pós-traumático, ou seja, depois desse trauma, depois dessa situação, nós temos os reflexos. E aí o que ocorre? Tudo aquilo que nos faça lembrar o evento é vivido com um trauma tremendo. É impressionante como nós chegamos às vezes nos países onde já aconteceram atentados terroristas, como as pessoas estão numa situação de alarme constante. Às vezes param todo um sistema de transporte de uma cidade porque alguém esqueceu uma bolsa dentro de um coletivo. A bolsa pode ser uma bomba. E aí tem que evacuar todas as pessoas num sinal de alerta, de alarme. Ou seja, vivem num estresse constante por conta de uma situação que foi sendo vivenciada ou foi sendo criada de forma histórica e gera consequências em nosso psiquismo, gera consequências desastrosas.
Continua a benfeitora dizendo que apresentam-se como sintomáticos a revivescência da tragédia em forma de evocação invasiva, de pesadelos, de sonhos interrompidos, nos quais se repetem as calamidades, como decorrência de um adormecimento psíquico, em razão do aturdimento emocional e da insensibilidade, bem como resultante dos esforços que se fazem para que sejam evitadas quaisquer formas de recordação do episódio traumatizante. É interessante como as duas posturas significam que nós temos esses resquícios emocionais. Num primeiro momento, às vezes, passamos a só falar disso. Ah, você viu aquela tragédia? Você viu aquele acontecimento? Parece que as pessoas se alimentam da emoção do medo. Já perceberam isso? Como as pessoas, às vezes, têm um certo prazer de passar notícias mórbidas, de serem os primeiros, às vezes, a divulgar uma notícia que, de algum desastre, alguma morte, alguma calamidade, porque muitas vezes se alimentam e querem alimentar os outros do medo. Esse é o medo doentio, o medo de tentar reviver sempre aquela situação. Ficam buscando na internet imagens, fotos, documentários, associações. É claro que nós temos que tomar conhecimento da notícia. Agora, quando nos alimentamos dela de forma excessiva, significa que aquele medo impera em nosso campo de batalha, como Ares, Fobos, liberados no nosso campo de batalha, agindo, aterrorizando, sem que nós nos demos conta. Ou então, no outro oposto, nós queremos esquecer. Queremos apagar aquele acontecimento das nossas vidas. Vivi um trauma, uma dificuldade, não quero nem me recordar e nem lembrar daquilo, de maneira alguma. Somente que o psiquismo não esquece de nada que ele vive. Tudo fica arquivado no inconsciente. E quando tem uma carga emocional associada, isso se transforma em algo mais preocupante. Porque essa emoção precisa ser liberada, essa emoção precisa ser trabalhada. Não é preciso ficar na primeira postura, de falar o tempo todo, de lançar ao outro o tempo todo, mas também a outra postura é patológica, de guardar, e aí quando nós guardamos, isso fica como um vulcão em estado constante de que vai eclodir a erupção a qualquer instante. Esse magma interno precisa ser trabalhado, precisa ser trazido à tona para que nós possamos elaborar os nossos medos. Os processos psicoterápicos são de grande eficiência para restabelecer a saúde emocional ao paciente fóbico, trabalhando-lhe o inconsciente de forma a demonstrar-lhe a inutilidade do receio, que jamais se transforma em acontecimento prejudicial à sua saúde. Novas associações podem auxiliar na representatividade que faculte o equilíbrio, proporcionando bem-estar e autoconfiança. Então, não tenhamos receio de buscar a ajuda de um psicoterapeuta, de um psiquiatra, de um médico, que possa nos auxiliar a conduzir, principalmente os estados fóbicos. Não que qualquer medo a gente vá recorrer a alguma ajuda, porque o medo é uma emoção natural. Mas quando a fobia se instala, significa que uma força no nosso inconsciente deseja ser trabalhada, precisa ser trabalhada, e nós nos negamos. Os processos psicoterapêuticos vão revisitar as nossas vivências emocionais, as nossas dores, as nossas frustrações. Fazer uma análise simbólica desse medo, como eu falei da nossa amiga, que tinha medo de tartarugas, em que foi feita toda a avaliação simbólica com ela, através da psicoterapeuta. Fazer toda uma catarse dessa emoção que precisa ser colocada para fora e às vezes ficou guardada. Precisamos falar a respeito dos nossos medos. Não falar para todo mundo e toda hora, mas é necessário que nós escutemos os nossos medos. Escutemos a mensagem que ele tem a nos trazer, porque significa energia retida. E nós, enquanto temos energia retida,
ela falta em alguma parte da nossa vida. Ela falta em algum campo que nós não conseguimos nos desenvolver. É por isso que temos sim que trabalhar, fazer uma terapia ou uma autoterapia desses medos de forma a liberá-los. Um processo de aproximação, como faz a terapia cognitivo-comportamental, vai aproximando mentalmente a pessoa da situação, faz um processo de relaxamento. A pessoa se vê na situação vivenciando o medo, trabalha primeiro no psiquismo, para depois aprender a enfrentar toda a gama de desafios que a vida nos traz e que são importantes de serem enfrentados. E conclui a benfeitora dizendo que, não obstante os resultados positivos que possam resultar, as diversas psicoterapias de valor inestimável, é conveniente não se esquecer da renovação moral do paciente, da sua mudança mental de atitude para com a vida. Ao mesmo tempo, laborando em favor do grupo social, portanto, de si mesmo, com vistas ao seu futuro saudável e feliz. Então é óbvio que não será a psicoterapia que irá fazer mágica, se não investimos na nossa mudança de valores. E nisso a religião também tem um papel fundamental. Trabalhando a nossa crença em Deus, de que somos filhos de Deus e merecedores de todo o cuidado, de que possuímos esses valores internos a serem desenvolvidos, efetivando a mudança necessária, trabalhando toda a nossa questão, não seremos mais reféns desses monstros da guerra, como trazia o deus Ares, que espalhava junto com seus filhos a vingança, o terror pelos campos de batalha. Não seremos mais prisioneiros de Eris da discórdia. Seremos, sim, donos e conquistadores de nós mesmos. Enfrentaremos Ares porque sabemos. Temos também a nossa espada, os nossos valores. Enfrentaremos Fobos, enfrentaremos todo o terror que ele espalha de Deimos, de Eris e de todas essas forças desconexas que precisam ser trabalhadas em nosso mundo íntimo para que trabalhemos e vençamos, finalmente, a força que se encontra em nossos medos e transformemos essa emoção no amor, porque o Deus da guerra também apaixonou-se por Afrodite, a deusa do amor, mostrando que o caminho para a autoconquista é a associação do ser consigo mesmo, com a força soberana do amor. Então, votos de muita paz e até o nosso próximo encontro.

prosseguindo com o estudo reflexivo sistêmico das obras de Allan Kardec do Evangelho de Jesus, nós estamos vendo o módulo 6, o significado da lei da reencarnação em nossas vidas. Hoje trabalharemos o tema A Programação da Reencarnação, primeira parte desse tema. O objetivo é refletir sobre como acontece a programação de nova reencarnação e que reflexões podemos tirar disso para o aprimoramento de nossas vidas. Vamos, como de costume, fazer a nossa meditação inicial. Feche os olhos, entre em contato com você mesmo em essência, buscando sentir-se um espírito imortal, momentaneamente encarnado em um corpo físico. Qual é para você o significado de saber-se um espírito imortal em evolução, momentaneamente reencarnado para poder evoluir?

como você sente essa realidade em sua vida. Você sabe dessa realidade e a sente no coração? Deixe os seus pensamentos e sentimentos fluírem, evitando qualquer mascaramento num processo de auto-engano. Seja verdadeiro, verdadeira com você, analisando-se com autenticidade.

0: Gradualmente vamos retornando ao estado de vigília para as nossas reflexões doutrinárias. Vamos começar as nossas reflexões com a questão 330 de O Livro dos Espíritos. Kardec pergunta: sabem os espíritos em que época reencarnarão? Então, nós temos visto que somos espíritos imortais, que renascemos no corpo, desencarnamos, voltamos para a dimensão espiritual, novamente reencarnamos muitas e muitas vezes para expiar, como nós vimos no nosso primeiro encontro deste módulo. Expiar, extrair a pureza de dentro de nós, num processo em que nós vamos nos purificando gradualmente. Nesse processo, nós vimos no nosso encontro passado que o espírito passa mais tempo desencarnado, levando em consideração a sua vida desde o instante que ele foi formado, muito mais tempo desencarnado do que encarnado. As encarnações, elas são todas com um tempo específico, mas somando todo o período de desencarnado, nós vamos ter muito mais anos nessa condição. Quando o espírito está desencarnado, quando é que ele vai reencarnar? Existe alguma coisa que determina o tempo de reencarnação? É isso que Kardec está perguntando, né, de uma outra forma. Vamos ver isso. Pressentem-na, como sucede ao cego que se aproxima do fogo. Sabem que tem de retomar um corpo, como sabeis que tendes de morrer um dia, mas ignoram quando isso se dará. Então aqui, né, existe uma programação da reencarnação. Mas quando é que essa programação vai ser efetivada? E que força é essa que faz com que o espírito deseje a reencarnação? A necessidade de progredir, né? Tem a ver, essa questão aqui tem a ver com a lei do progresso. Deus não nos criou para progredir. Vamos voltar, vamos recordar a questão 115. Qual é o grande objetivo do espírito imortal? O propósito do espírito imortal? Ser feliz, né? Então, todos nós fomos criados para a felicidade. Então, o que vai nos impulsionar quando estamos na dimensão espiritual? Que cedo ou tarde, mesmo aqueles espíritos que estão nas regiões inferiores, que ficam séculos sem reencarnar, cedo ou tarde eles sentem um impulso. Que impulso é esse? O impulso para progredir e ser feliz. Mesmo que esse impulso não seja consciente. A maioria dos espíritos num planeta como o nosso não tem consciência. Daqui a pouco nós vamos ver a questão. Mas esse impulso, ele vai surgir no espírito de que forma? Para a maioria. Os que ainda não têm consciência de que nós temos como destinação a felicidade. Quando ele se cansa do estado em que ele se encontra. Normalmente é um tédio que vai surgindo, vai tomando conta do espírito, mesmo que ele esteja numa região trevosa ou numa região umbralina, ele vai sentindo um tédio e um desejo de mudar aquilo. Quando ele sente esse desejo, normalmente, muitas vezes eles já são reencaminhados dessas regiões inferiores para a encarnação. Outros são preparados, vai depender do nível de evolução do espírito. Mas todos os espíritos vão sentir esse impulso que provém da própria divindade para todos nós. E como o texto diz, da mesma forma que nós sabemos que vamos desencarnar, o espírito desencarnado sabe que vai reencarnar. Mesmo que ele não saiba no sentido cognitivo do termo. Por quê? Tem espíritos que nem sabem como funciona a reencarnação. Não tem noção, não tem conhecimento disso. Mas ele, no nível intuitivo, ele, vamos dizer assim, mais sente do que sabe. Sente que necessita de uma experiência no corpo para poder progredir. Tá? Ficou claro, gente, isso? Vamos para frente. Na questão 330A, então a reencarnação é uma necessidade da vida espírita como a morte o é da vida corporal? Então a reencarnação é uma necessidade da vida espiritual, do espírito, como morrer no corpo também é uma necessidade nossa? É? Sim, porque o espírito é impelido a progredir para alcançar a felicidade. Então, certamente assim é a resposta. 331. Todos os espíritos se preocupam com a sua reencarnação? Aqui já, porque todos, de uma certa forma, sentem que precisam reencarnar e que vão reencarnar, mesmo que não tenham plena consciência. Agora, para que ele se ocupe da reencarnação, o que é necessário? A consciência do processo reencarnatório de que é a reencarnação que vai auxiliá-lo a progredir. Né? Então, a resposta aqui vai ser?
1: Não.
0: Né? Muitos há que em tal coisa não penso, que nem sequer a compreendem. Depende de estarem mais ou menos adiantados. Para alguns, a incerteza em que se acham do futuro que os aguarda constitui punição. Então, ressignificando o termo punição, que nós já falamos várias vezes. Aqui eles estão falando da lei de causa e efeito, né? Toda causa tem um efeito. O próprio espírito que se pune no sentido de que ele traz para ele mesmo os efeitos maléficos das causas do equívoco que ele praticou, do mau uso do livre-arbítrio. Então, abstraindo essa questão da punição, que não é uma punição divina, mas uma aplicação da lei de causa e efeito, o que significa isso aqui? Essa incerteza do futuro. Ficou claro aquela primeira parte, né? Que os espíritos eles necessitam ter um certo desenvolvimento intelecto-moral para entender como funcionam os mecanismos da reencarnação. Quando ele não entende, como ele nem sequer compreende, né? Depende do adiantamento, para alguns, a incerteza em que se acha do futuro que os aguarda constitui punição. Constitui uma aplicação da lei de causa e efeito. O que significa isso? De que eles estão falando aqui? Há uma questão do livro dos Espíritos que fala que o espírito empedernido no mal vai chegar à felicidade. Mas as eternidades, lembro dessa questão? Não estou me recordando exatamente qual é a pergunta, mas as eternidades serão maiores para eles. O que significa isso? A eternidade não é uma só? O estado psicológico. Então, quando o espírito está numa região inferior, sofrendo as consequências dos atos dele, de ele ter praticado ações equivocadas, como nós vimos no encontro no módulo passado, aqueles casos dos espíritos voltados ao mal que ficavam lá sofrendo sem vislumbrar um fim ao sofrimento. Qual é o sentido disso? Se ele sabe que vai reencarnar e que vai progredir e que vai melhorar e se tornar um espírito melhor, o que acontece? Para isso é preciso ter um desenvolvimento intelecto-moral, concorda? Se ele não tem esse desenvolvimento, o que ele vai achar? Que o sofrimento é eterno. Daí que originou-se a ideia das penas eternas. Do sofrimento eterno, do inferno eterno, que a pessoa vai para lá e nunca mais vai sair. A pessoa que não tem, o espírito que não tem essa noção global do processo de nascer, do renascer e desencarnar e voltar a nascer quantas vezes for necessária, quando ele se encontra nessa situação de sofrimento, ele crê que aquilo vai ser eterno. E para ele é o quê? Para o espírito que pensa isso, qual é o sentido disso para ele? Para proteger o espírito dele mesmo. Quando ele sente que aquele sofrimento não vai ter fim, o que ele está aprendendo? O que ele está sendo convidado? Ele, é um convite muito importante, muito consciencial que ele está tendo com esse fato. Não existe lei de punição, existe a lei de causa e efeito que nos protege de nós mesmos, né? Todo mundo já entende bem esse conceito. Se ele não está sendo punido de fato, aqui é só uma questão da linguagem do século XIX, o que, que ele está sendo, a que ele está sendo convidado? A tomar consciência das suas... Ainda não. Isso vem no segundo momento. Tem a ver com ele ver-se como espírito imortal, mas é algo consciencial que acontece em todos nós quando nós praticamos atos equivocados, contrariamos a lei de amor, justiça e caridade, e aí a lei de causa e efeito traz de volta para nós o que nós fizemos. Ao trazer de volta para nós o que nós fizemos, qual é o convite da lei de causa e efeito? O arrependimento. É um grande convite, porque como ele tem essa ideia de que nunca vai terminar o sofrimento, o que, que ele é convidado, quase que com uma forma, ele é impelido a isso, ao arrependimento. Eu não devia ter feito aquilo que eu fiz. Agora estou sofrendo aqui para sempre. Quando ele entra nesse estado de arrependimento, o que, que acontece com o espírito? O que gera o tédio, que nós falávamos agora há pouco? O sofrimento gera o tédio. O tédio gera o arrependimento. Arrependimento, expiação, reparação. Os três níveis de mudança para o aprimoramento do espírito mortal. Não é isso que diz lá no livro Céu e Inferno? Do Código Moral da Vida Futura? Então o espírito se arrepende de ter agido da forma que agiu. Aí, consciencialmente, o que, que ele sente impelido? A expiar. Reparar vem depois. É o terceiro estágio. A expiar. E onde que se expia? Na Terra. Na encarnação. Pode ser na Terra ou em qualquer outro planeta. É encarnado que vamos expiar. Melhoramento progressivo da humanidade. Ficou claro, gente? Nós estamos fazendo ponte com aquilo que nós vimos no primeiro encontro deste módulo. O objetivo é expiar. Aqui a expiação é, em qual sentido? Hã? Específico e amplo ao mesmo tempo. Porque o amplo engloba o restrito. Né? A expiação no sentido amplo é o aperfeiçoamento do espírito até a sua condição de pureza. No sentido estrito, é a expiação o sofrimento que ele vai sentir pelos desmandos do passado. Então ele estava em sofrimento da dimensão espiritual. Se arrepende e sente uma vontade de mudar isso. Aí ele é trazido a uma nova existência. Essa nova existência pode vir diretamente de uma região inferior para a Terra ou ser levado para uma programação mais específica, mais elaborada nos espíritos de uma condição mediana para cima. Tá? Pergunta se a culpa é uma falta de um arrependimento real dos atos. Sim, exatamente. Por quê? A culpa é como se fosse, entre aspas, um arrependimento improdutivo. A pessoa que se culpa, ela não gostaria de ter feito o que ela fez. Só que, em vez de entrar no processo de expiar e reparar, o que faz a pessoa culpada? Ela se inibe num mecanismo punitivo, né? Consciencialmente ela está se punindo por ter errado. Como ela já entrou nesse estado punitivo na dimensão espiritual, agora ela continua se punindo no corpo físico. Por isso que o arrependimento, diferentemente da culpa, é um processo de convite ao espírito se transformar. O arrependimento ele é estimulado diretamente por quem? As próprias leis divinas, vem diretamente do Criador, especialmente a lei do progresso, né, que vai nos conduzir, vai nos convidar à prática da, de qual outra lei? Lei do trabalho. Né? Então, o arrependimento se segue ao trabalho de expiar e reparar. A culpa, a pessoa que se culpa, ela está vinculada à lei do trabalho? Não. A culpa estagna o ser que, em vez de trabalhar pela sua renovação, fica no movimento autopunitivo, acreditando que se ele se punir, ele se libera. Não é se punindo que se libera. A pessoa só vai se libertar a partir do momento que ela extrai a pureza, que ela expia e repara. Então, se ela agiu de uma forma contrária à lei de amor, justiça e caridade, o que, que ela vai ser convidada na nova existência? Hã? A cumprir essa lei. E o cumprimento dessa lei começa primeiro com quem? Com a própria pessoa. Então, quando ela se culpa, ela está cumprindo a lei de amor, justiça e caridade? Ela descumpre com ela mesma. Ela vai cumprir com alguém fora dela? Não. Por isso que a culpa é improdutiva, já o arrependimento não. Porque o arrependimento conduz à expiação e à reparação. Você trabalha em função de extrair a pureza, e a pureza é o movimento de você se conectar com as leis divinas, principalmente com a lei maior, a lei de amor, justiça e caridade. Então o espírito, em vez de entrar no mecanismo autopunitivo, ele entra num processo autoeducativo. E aí, cumprindo a lei de amor, justiça e caridade, se acolhendo amorosamente, o que ele faz? Ele vai se sentir impulsionado a fazer isso com os outros. Aí, em vez de ele ficar num movimento autodestrutivo, uma tentativa autodestrutiva, que é a culpa, ele vai partir para um movimento construtivo, dentro dele e fora dele. Que aí já é a terceira etapa, que é a reparação. Então ele entra num processo expiatório e reparatório simultaneamente. Pode já acontecer na mesma existência. Vai depender de cada um. Se a culpa pode significar um atavismo do passado, de que nós somos culpados até que Deus nos perdoe, sim. Além de ser um processo de preguiça moral, porque é mais cômodo se culpar, do que se arrepender, espiar e reparar. Num, nós vamos ser convidados a um amor profundo à lei do trabalho. Na culpa, não. Eu não preciso fazer nada. Eu só preciso me machucar todas as vezes que eu errar. Aí eu me machuco e não faço nada. E me machuco e não faço nada, criando um círculo vicioso. Isso tem a ver com uma noção de culpa inculcada na mente ocidental pelas religiões falseadas que se derivaram do cristianismo, no sentido de que quanto mais a pessoa se sentisse culpada e pagasse regiamente para ser perdoada, ela iria ser perdoada por Deus mediante pagamentos ou penitências e uma série de coisas mais. Então isso foi feito uma lavagem cerebral nas nossas mentes. Nós fizemos lavagem em muita gente e fomos lavados por muita gente, né? Porque é um processo de lá e de cá. E aí o que aconteceu? Durante muitos e muitos séculos nós acreditamos nessa mentira e fizemos outras pessoas acreditar nessa mentira. E de tanto acreditar em mentira, ela se tornou a nossa verdade, verdade falseada, mas se tornou a nossa verdade. Libertar-se disso na sociedade ocidental não é uma tarefa fácil, é bastante trabalhosa. É necessário muito exercício de autoconsciência, que é a virtude que transmuta a culpa juntamente com o auto-perdão, para que a pessoa, ela paire acima desse status quo criado principalmente na sociedade ocidental. Porque nas sociedades orientais, essa culpa tem um sentido diferente. Né? Tem línguas que nem a palavra culpa existe, como a língua tibetana. Não existe a palavra culpa. Não que eles não errem, mas eles têm uma cultura de não cultuar o erro como algo abominável que precisa ser castrado, mas como parte de um processo evolutivo, porque isso é cultural deles. Nosso cultural é Deus vai castigar e que a gente vai ser, que tudo é culpa. Vamos continuar aqui. Então, esse mecanismo punitivo pode, no espírito preguiçoso, futuramente, gerar o autopunitivo da culpa. Questão 332. Pode o espírito apressar ou retardar o momento da sua reencarnação? Sim, pode. Vamos ver. Pode apressá-lo, atraindo-o por um desejo ardente. Pode igualmente distanciá-lo, recuando diante da prova. Pois entre os espíritos também há covardes e indiferentes. Nenhum, porém, assim procede impunemente, visto que sofre por isso, como aquele que recusa o remédio capaz de curá-lo. Então tem a ver com o que nós estamos vendo, né? O espírito sente os impulsos para reencarnar. Esses impulsos provêm de Deus, das próprias leis na consciência dele, estimuladas pelo Criador o tempo todo. Mas Deus nunca impõe nada para nenhum dos seus filhos. Deus convida o tempo todo. É um convite consciencial que reverbera dentro de nós, mas sempre será um convite. Por isso que o espírito pode recusar o convite que ele sente e adiar. Por quê? Por que que ele adia? Preguiça moral, porque desde o trabalho material para a subsistência até o trabalho espiritual para se aprimorar, é aqui que nós vamos fazer. Nós não vimos lá na primeira pergunta sobre a encarnação, o primeiro módulo, o primeiro encontro, que tem muita gente que só trabalha porque para não morrer de fome. No mundo espiritual a gente não morre de fome. Então, preguiça. Por isso eles falam aqui, o covarde e o indiferente. Porque ele se acovarda, porque ele sabe que na vida, no corpo físico, não é fácil. É bastante trabalhosa. Né? Aí, só que o que acontece? Deus não nos obriga. Agora, ele não vai revogar nenhuma das leis porque nós não queremos cumpri-la. Aí o que o Espírito aciona aqui? Hã? Ele não quer o quê? Cumprir qual lei? Assim, hã? Do progresso, do trabalho e... Qual outra? Amor, justiça e caridade. Com ele mesmo, em primeiro lugar, não é? E aí o que ele aciona? Lei de causa e efeito. A lei da causa e efeito traz de volta para ele o sofrimento. O sofrimento para que eles, mais cedo ou mais tarde, possa aceitar o convite. Porque ninguém foi criado para sofrer eternamente. Ele pode levar milhares ou milhões de anos sofrendo, mas vai chegar um momento que ele vai cansar. E olha que cansar, todo o caminho que deveria já ter acontecido há tempos começa a ocorrer. Como que fica no caso das encarnações compulsórias, em que espíritos estão sendo trazidos à reencarnação, a maioria delas expiatórias, e outros estão sendo até exilados e vão reencarnar compulsoriamente num planeta mais primitivo que o nosso? Como que fica isso? É muito importante nós refletirmos o seguinte, que as leis, elas não se autoanulam. O espírito que não quer fazer bom uso da lei de liberdade, a lei de liberdade vai revogar as demais leis? Não é possível. Imagina um espírito, pelo mau uso da lei de liberdade, ele frear o progresso de um planeta inteiro. Ele frear o próprio progresso. Alguns casos, porque, veja bem, essa pergunta, ela está abordando uma exceção, não a regra. Isso acontece em momentos especiais em que o planeta está numa fase de transição, mudando de categoria. Por exemplo, na Terra, quando a Terra estava iniciando a sua fase de planeta de expiações e provas, o espírito podia ficar 1.000 anos rebelado, 2.000 anos, 3.000 anos, e não querer reencarnar, não querer melhorar? Podia. Havia tempo para isso. Foram milhares de anos da Terra nessa condição. Agora, hoje, o espírito pode chegar e dizer, não, eu não quero me regenerar, eu vou ficar empedernido no mal aqui na Terra.

Temos se não houvesse isso. E um espírito assumir um karma de frear o progresso de um planeta. Se Deus permitisse isso, seria injusto um espírito ignorante frear o progresso de um planeta inteiro. Não faz sentido? Então, pela lei de solidariedade, a lei de amor, justiça e caridade, a lei do progresso, ele é impedido para o bem dele. Por isso que a lei de causa e efeito é uma lei para nos proteger de nós mesmos. Para o bem dele, ele não vai ser possível frear o progresso de uma coletividade inteira. Então ele é trazido compulsoriamente a uma encarnação no mesmo planeta ou num planeta diferente. Ficou claro? Se o espírito vai ser levado para o plano espiritual daquele mundo inferior sem reencarnar, mas com qual objetivo? Se o objetivo é sempre o progresso, para que ele vai se transferir o inferno dele aqui para o inferno do outro planeta? Vamos dizer assim, né? Entre aspas. As leis, elas sempre se somam. E o espírito ignorante, alguns momentos ele vai ser tutelado, porque se ele for deixado a ele mesmo, ele vai fazer coisas muito más contra si próprio. Então a lei de misericórdia, juntamente com a lei de solidariedade, tutela o espírito que ainda não é capaz de fazer escolhas conscientes. Então ele vai ser levado para encarnação, sim, porque é na encarnação, nas agruras de um planeta primitivo, que ele vai sentir, porque ele como espírito imortal, ele vai esquecer o passado, mas intuitivamente ele vai ter as lembranças. É o que gerou, por exemplo, aqui na Terra, o mito do paraíso perdido, que está lá na Bíblia. O que é o paraíso perdido? Emmanuel fala no livro A Caminho da Luz, que é a lembrança dos capelinos que vieram exilados para a Terra. Então eles trouxeram a lembrança de que saíram num lugar melhor e vieram para um lugar primitivo. Então quando o espírito encarna num planeta assim, não é para que ele seja punido, mas para que ele aprenda na dor a valorizar o amor. Se ele se modifica rapidamente, ele retorna rapidamente para o planeta de origem. Se ele continua rebelde, recalcitrando no mal, ele vai ficar mais tempo e às vezes ele não tem mais condições nem de voltar para o planeta de origem, porque o planeta não vai parar também, né? Então, por exemplo, tem capelinos que estão sendo exilados mais uma vez, que não conseguiram chegar num nível de evolução suficiente para permanecer na Terra, né, pelo endurecimento que eles têm, né? Já tivemos exemplo de espíritos que foram encaminhados para o exílio, que eles se vangloriavam, chega nesse nível de se vangloriar de estar sendo exilado mais uma vez. Uma vez nós vimos por uma média um espírito se vangloriando dessa forma, mais uma vez exilado, como se fosse um trunfo. Tal a rebeldia que muitas vezes ele mantém. Então todos esses processos ligados às leis divinas é sempre para proteger o espírito dele mesmo. Existem muitas leis que Deus criou, não é só a lei de causa e efeito, a própria lei do esquecimento também é uma delas, a lei da misericórdia para nos proteger de nós mesmos. Porque se nós ficarmos o tempo todo entregue só a lei de liberdade, nós levaríamos, aí sim o espírito poderia teoricamente ficar sofrendo durante quase que uma eternidade. Se houvesse apenas a lei de liberdade, mas existem todas as leis e elas são solidárias e sempre se somam. Importante sempre nós vermos isso. Nenhuma lei divina compete com outra e uma não anula outra, mas soma.
Se é

0: possível. Isto é porque as outras leis estão coadjuvando o processo e ainda é possível. Chega um momento que não é mais. Se se considerasse bastante feliz numa condição mediana entre os espíritos errantes e, conseguintemente, não ambicionasse elevar-se, poderia um espírito prolongar indefinidamente esse estado? Vocês acham que é a resposta? Aqui está a pergunta assim, vamos trocar em miúdos. Um espírito já em condição mediana, que mora, por exemplo, numa colônia parecida com o nosso lar ou uma outra semelhante, e que vive bem lá, numa boa, trabalha as suas 8 horas por dia, 5 dias por semana só, tem parques das águas para poder passear, tem tudo isso. E ele já acha que ele está muito feliz ali e que ele vai ficar ali para sempre. Essa, haveria a possibilidade disso?
1: Não.
0: Não. Por que não? Porque a destinação nossa é a pura eterna felicidade. Não é uma felicidade relativa. Né? Essa felicidade relativa é transitória. A nossa destinação é a pura e eterna felicidade. Cedo ou tarde ele vai sentir vontade de fazer isso. Vamos ver a resposta aqui. Indefinidamente não. Cedo ou tarde o espírito sente a necessidade de progredir. Todos têm que se elevar. Esse é o destino de todos. Então a nossa destinação é a pura e eterna felicidade. Então uma felicidade mais ou menos funciona durante o período. Chega um momento, não. Eu quero ir para frente. Lembrando aqui, espíritos familiares, espíritos amigos vão progredindo e ele vai ficando para trás. Então, não, deixa eu ir junto, porque eu vou ficar aqui nessa felicidade mais ou menos e sem os amores da minha vida, vamos embora. E aí ele vai. Questão 334. A predestinação na união da alma com tal ou tal corpo, ou só a última hora é feita a escolha do corpo que ela tomará? Todas as encarnações são programadas, né? Porque imagina, não sei que corpo esse espírito vai assumir e sai procurando um corpo para ele. Imaginemos Deus procurando um corpo para um espírito. O espírito é sempre de antemão designado. Tendo escolhido a prova que queira submeter-se, pede para encarnar. Ora, Deus, que tudo sabe e vê, já antecipadamente sabia e vira que tal espírito se uniria a tal corpo. Mesmo aquelas encarnações chamadas de espíritos inferiores, que não tem aquela mesma programação, é bem elaborada, com benfeitores, há uma determinação divina e tudo acontece. Por quê? Que característica que os benfeitores colocaram aqui de Deus? Quais os atributos? Onisciência, onipresença, né? Onisciência e onipresença. Deus está presente em tudo e sabe de tudo. Então, aquilo que é aparentemente fortuito não é fortuito. Mesmo a encarnação, aquelas encarnações que acontecem, por exemplo, chamadas acidentais, é acidental de quem fez sexo, né? Quem fez sexo achando que não ia acontecer nada, acha que é acidental, mas não tem nada de acidental ali. Havia um óvulo fértil, havia espermatozoide dando sopa, une os dois, corpo para um espírito que vai ser formado ali, que vai ser trazido à reencarnação. Tem um caso muito interessante no livro Trilhas de Libertação. Esse caso é um caso de um espírito que era obsessor de uma moça, e essa moça tinha um processo chamado de histeria, que na verdade é uma doença psicológica que tem como fundo processos obsessivos. E esse espírito induziu o psiquiatra que a cuidava uma visão freudiana, psicanalítica, a dizer para ela que o problema dela era a falta de sexo. E como ela era virgem e já uma balzaciana, né, depois dos 30, ele disse, seu problema é falta de sexo. E que enquanto ela não fizesse sexo, ela não ficaria boa do problema psicológico dela. Ele, na verdade, o espírito estava induzindo o psiquiatra, claro que ele tinha toda a tendência a abusar das clientes, né? E aí ele se candidatou a ser o remédio, né? Vamos dizer assim. Se era falta de sexo, então ele estava ali disposto a fazer sexo com ela. Fez sexo com ela dentro do próprio consultório. Na hora do sexo, o espírito, o obsessor, fez sexo junto com o psiquiatra. Foi um sexo a três. O espírito obsessor, o psiquiatra e ela. Ela estava fértil nesse dia. O que aconteceu? O espírito obsessor encarnou. Encarnou por ela e ficou furioso por ter encarnado pela própria... Aí o benfeitor que fala, que estava acompanhando o caso, diz, agora ele volta para os braços dela como mãe, ele aprende a amá-la como mãe e ela aprende a amá-la como filho. Quem olha assim, na verdade foi um estupro psicológico, né? Mas propiciou todo um processo ligado ao bem. Tudo vai ser utilizado pela divindade para do mal surgir sempre um bem. Isso é, e se tratando de reencarnações, entre aspas, acidentais, o mal sempre vai acabar produzindo um bem. Muitas encarnações a partir de estupros vêm às vezes até espíritos benfeitores que reencarnam para auxiliar a própria mãe. Se não são abortados, né, como a maioria podem auxiliar a mãe no futuro muito intensamente. Se as deficiências do espírito vão gerar um nível de código para o corpo que vai ter, sim. Daqui a pouco a gente vai falar uma pergunta sobre isso. Né? Questão 335. Cabe ao espírito a escolha do corpo, é exatamente essa, a escolha do corpo em que encarne, ou somente a do gênero de vida que lhe sirva de prova? E aí? Ele pode escolher o tipo de corpo? Depende do nível do espírito. Mas vamos ver aqui, ó. Pode também escolher o corpo, porquanto as imperfeições que este apresente ainda serão para o espírito provas que lhe auxiliarão o progresso. Se vencer os obstáculos que lhe oponha, nem sempre, porém, lhe é permitido a escolha do seu invólucro corpóreo, mas simplesmente a faculdade de pedir que seja tal ou qual. Então depende das necessidades, mas muitas vezes não é o próprio espírito que escolhe, porque ele não tem capacidade de escolha, mas são os próprios benfeitores que colocam determinadas imperfeições no corpo, às vezes até problemas congênitos, para que o espírito aprenda determinadas questões que vão ser importantes para a sua evolução. 335A. Poderia o espírito recusar à última hora tomar o corpo por ele escolhido? Poder pode, não deve? Vamos ver a resposta. Se recusasse, sofreria muito mais do que aquele que não tentasse prova alguma. Significa que pode. Pode recusar e vai sofrer as consequências. É o espírito covarde que nós vimos agora há pouco, que recua diante do trabalho que ele vai ter na dimensão física. Fala de casos de mães que na hora do nascimento tiveram muitas dificuldades com o nascimento do filho. Isso pode ser um indicativo de uma recusa da última hora, sim. É um indicativo. Agora, não necessariamente que o espírito consiga matar o corpo. Às vezes tem casos que ele consegue matar o corpo. É, daqui a pouco a gente vai ter uma pergunta sobre isso. 341. Na incerteza em que se vê quanto às eventualidades do seu triunfo nas provas que vai suportar na vida, tem o espírito uma causa de ansiedade antes da sua encarnação? Há uma ansiedade, uma expectativa. A ansiedade aqui está no sentido de expectativa do espírito. Hã? Há? Com certeza, né? Vamos ver aqui. De ansiedade bem grande, pois que as provas da sua existência o retardarão ou farão avançar conforme as suporte. Tá? Então vejamos, vamos trazer isso bem para as nossas vidas. Qualquer ansiedade em relação ao futuro, nosso futuro espiritual, o que significa? Quando o espírito vai reencarnar, ele estava na condição de espírito livre e vai ser aprisionado num corpo. Segundo o próprio Livro dos Espíritos, é mais dolorosa a reencarnação do que a desencarnação. Porque a desencarnação o espírito está se libertando. Na reencarnação ele está se aprisionando. Tá. Ele tem duas possibilidades, não tem? Acertar ou errar. É, avançar ou ficar retardado no sentido de não realizar as provas que... reprovar nas provas que tem. Nas expiações que tem. A partir do momento que o espírito está reencarnado, qual é a forma dele se manter vigilante, atento às questões conscienciais da vida e evitar esse problema? Foco no aqui e no agora. Por quê? O que faz muitas vezes nós nos perdermos é a ansiedade em relação ao futuro. Quando o espírito está desencarnado, ele tem essa expectativa. Muitas vezes espíritos benfeitores vêm, participam do seu processo reencarnatório, estão ali auxiliando e tal. E ele vem com a expectativa porque ninguém reencarna, não, eu vou para a Terra para me divertir. Algum espírito reencarna para se divertir? Eu vou para a Terra para festar todos, todas. Né? Eu vou para a Terra para agir no mal. Ninguém faz isso. Sempre de agir no bem, sabendo que, por causa do passado espiritual, ele já, como ele, na dimensão espiritual, ele tem acesso, muitas vezes, àquilo que fez no passado, então ele sabe das possibilidades que ele tem de errar. Né? Uma vez encarnados, para que nós possamos nos manter libertos da ansiedade de consciência e desse processo estar sempre inquieto em relação ao futuro, a técnica é permanecer sempre focados no aqui e agora. E qual é o método por excelência para que nós foquemos no aqui e agora? De uma forma efetiva, eficaz, é um preceito evangélico. Vigia e ora para não cair em tentação. Porque o que gera o nosso retardamento? Cair nas tentações. É a vigilância que leva com que nós caiamos nas tentações. Quando nós, o tempo todo, fizermos exercícios de vigilância, no aqui e agora, aprendendo com os nossos erros, e crescendo sempre, precisamos recear o futuro? Se nós estivermos no aqui e agora, realizando ações eminentemente conscienciais, precisamos? Não. Porque o processo é progressivo, né? A evolução é sempre progressiva. Se nós fizermos com todo ficou da consciência hoje um processo assim, e continuarmos sempre fazendo esses exercícios de autoconsciência, o nosso futuro está garantido. Precisamos recear de que lá na frente vai dar uma louca em nós e a gente vai sair fazendo tudo que não fazia antes. Por quê? Porque nós estamos num processo evolutivo ascendente. Questão 350. Uma vez unido ao corpo da criança e quando já lhe não é possível voltar atrás, sucede alguma vez deplorar o espírito a escolha que fez? Se é possível o espírito deplorar a escolha que fez, poxa vida, eu podia ficar aqui descansando no mundo espiritual, esse negócio lá no corpo físico vai ser muito trabalhoso. Sim, poderia. Vamos ver aqui, ó. Pergunta-se como o homem se queixa da vida que tem? Se desejara que outra fosse ela? Sim. Se arrepende da escolha que fez? Não, pois não sabe ter sido sua escolha. Depois de encarnado, não pode o espírito lastimar uma escolha de que não tem consciência. Pode, entretanto, achar pesada demais a carga e considerá-la superior às suas forças. E quando isso acontece, que o recorre ao suicídio. Então vejamos aqui, a resposta é bem interessante. Como espírito, ao programar a encarnação, pela lei do esquecimento, o que vai acontecer? Nós não lembramos. Aqueles de nós que já estamos estudando a questão da imortalidade, da reencarnação, podemos ter uma ideia de que nós programamos tudo aquilo que estamos vivendo. E que tudo o que acontece na nossa vida não vem por acaso. Então, quanto mais desenvolvido intelecto moralmente é o espírito, mais ele vai ter noção disso. Aqui é importante ver essa pergunta nas generalidades. Nas especificidades, ela não é cabível. Por exemplo, pessoas que deixam de ser ignorantes da realidade espiritual, elas sabem que elas sim programaram. A mensagem que está no livro Dias Felizes, dos contratos espirituais do Honório, no livro Dias Felizes, ele mostra, faz toda uma radiografia da preparação que o espírito tem antes de encarnar. Então, se a gente sabe disso, você já deduz. Agora, a grande maioria da população da Terra tem essas noções? Totalmente ignorante. Então, o que acontece com o espírito ignorante? Quando vêm as provas e principalmente as expiações da vida dele? Ele quer fugir. E aí, o suicídio é o recurso do espírito covarde, preguiçoso, dada a outra questão. Então, o espírito covarde, preguiçoso, que não reflete o sentido profundo da sua existência, o que ele quer? Fugir da existência. E aí ele mata o corpo, achando que estaria matando o sofrimento dentro dele. E amplia o sofrimento. Nós vamos ver no próximo módulo, que vamos tratar da desencarnação, todo o sofrimento desse tipo de desencarnação. Questão 353. Não sendo completa a união do espírito ao corpo, não estando definitivamente consumada, senão depois do nascimento, poder-se-á considerar o feto como dotado de alma? Com certeza, né? Vamos ver. O espírito que o vai animar existe, de certo modo, fora dele. O feto não tem, pois, propriamente falando, uma alma, visto que a encarnação está apenas em via de operar-se. Acha-se, entretanto, ligado à alma que virá a possuir. Aqui é uma visão da alma dentro do corpo. É uma visão bem do século XIX essa. Por quê? Inclusive no livro dos Espíritos fala meu espírito. Hoje, os benfeitores têm colocado eu, espírito imortal, num corpo. Porque nós podemos dizer, naturalmente, o meu corpo, mas meu espírito fica meio esquisito hoje no século XXI. Mas no século XIX havia o meu espírito, o espírito dos pais, o espírito, a criança, o espírito que vai animar a criança. Na verdade, o espírito que estará num corpo de criança, que estará formando o seu corpo no ventre da mãe. Porque havia aquela noção de ainda do corpo ser o ser real, quando encarnado. E o espírito que vai animar o corpo. Na verdade, o espírito que é o ser real e que utiliza um corpo. Então, na formação do feto, o espírito não fica encarcerado no corpo. Como ele, mesmo na nossa condição, ele não está encarcerado no corpo. Ele utiliza o corpo. Então, ele vai formar o corpo, mas qualquer processo que acontecer com o corpo reflete no espírito. Tá? Questão 354. Como se explica a vida intrauterina? É a da planta que vegeta. A criança vive a vida animal. O homem tem a vida vegetal e a vida animal que, pelo seu nascimento, se completa com a vida espiritual. Por que que eles colocam essa resposta aqui? Dá a impressão que o feto não tem alma. Na verdade, ele é uma alma. Ele é um espírito que está formando o corpo. Né? Porque nós não temos espíritos. Nós somos espíritos. Então é preciso ver a linguagem do século XIX comparado com a linguagem do século XXI. Nós somos espíritos que temos um corpo. Então o espírito que está formando o feto ali, o feto ele tem uma vida vegetativa mesmo. É a união de células que vão se multiplicando por todo um processo ligado ao código genético, que naquela época ninguém tinha noção disso. Claro que os espíritos sabiam, mas eles não podiam adiantar a ciência. Então todo o processo vai se formando e o espírito está ali presidindo tudo. Se não houver o espírito, o que vai acontecer? Vai haver uma morte do feto. Tá? Ele vai ter a vida vegetativa, vai ter todo o processo, pode chegar até o nascimento, mas a criança não viverá. Tá? Por quê? Porque é o espírito que comanda todo o processo. Questão 357. Que consequências tem para o espírito o aborto? O aborto será uma existência nulificada, não é? Ele não vai poder utilizar aquela existência. É uma existência nulificada que ele terá de recomeçar. Então, se o objetivo da reencarnação é o aprimoramento do espírito, se o corpo for abortado, ele não poderá nascer e sofrerá as consequências disso. Constitui crime a provocação do aborto em qualquer período da gestação?
1: Sim.
0: Inclusive a tal da chamada pílula do dia seguinte. Né? Tem muita gente que acha que a tal da pílula do dia seguinte não é abortiva, é. E o DIU também. Há crime sempre que transgredir a lei de Deus. Uma mãe ou quem quer que seja cometerá crime sempre que tirar a vida de uma criança antes do seu nascimento. Por isso que impede uma alma de passar pelas provas a que serviria de instrumento o corpo que se estava formando. Então, qualquer que seja a forma, há sim aborto e uma transgressão à lei de Deus. DIU, pílula do dia seguinte, ele não impede a fecundação. Ele impede a chamada nidação. A nidação é o embriãozinho se fixar no útero materno para que haja gestação. Então, é um processo que já aconteceu a fecundação. Daqui a pouco temos uma outra pergunta que fala quando é que o espírito se une ao corpo. Vamos ver aqui, ó, para ficar bem claro. 359. Dado o caso que o nascimento da criança pusesse em perigo a vida da mãe dela, haverá crime em sacrificar-se a primeira para salvar a segunda? Não. É o único caso que o aborto é legal e moral. Preferível esse sacrifício, o ser que ainda não existe, a sacrificar-se o que já existe. Aqui eles estavam falando da vida já encarnada. O ser já existe, mas é desencarnado. Aí está vindo para o novo corpo. A mãe, preservando a vida da mãe, ela poderá ter novos filhos mais para frente, cessado o problema que ela está tendo. Agora, se sacrificar a mãe, vai os dois juntos, muitas vezes, né? Lembra que hoje em dia tem muitas tecnologias que dão suporte à gestante e muitas vezes impede o abortamento. Mas alguns casos ainda o abortamento é a única solução. Não são todos os casos que a tecnologia consegue frear um processo assim. Se o espírito, o que está reencarnando, ele está imerso em um processo ligado à lei de causa e efeito, você está perguntando?
2: Isso.
0: Claro, porque na verdade há uma probabilidade dele ser abortado. Não uma, porque senão alguém viria para ser abortadeira, né? Abortista. O espírito tem uma probabilidade. E porque senão, se houvesse inocente de um lado, o que haveria? Injustiça divina, né? E da mesma forma que uma pessoa que é assassinada, ela tem na conta da vida dela um assassínio. Porque senão seria uma injustiça divina permitir que uma pessoa que não tem nada a ver com isso fosse assassinada. O aborto é um assassinato de uma, inclusive um assassinato até mais cruel e mais covarde, né? De um ser que não pode se defender de forma alguma. O assassinato de uma pessoa adulta, a pessoa pode correr, pode se defender, pode fazer. Agora, no aborto, não. Mas o assassinado não é um injustiçado perante a lei divina. Será racional ter-se para com o feto as mesmas atenções que se dispensa ao corpo de uma criança que viveu algum tempo? Se a gente deve ter uma reverência, deve ter um respeito ao feto da mesma forma que uma criança que já nasceu? Claro, né? Vede em tudo isso a vontade e a obra de Deus. Não trateis, pois, desatenciosamente coisas que deveis respeitar. Por que não respeitar as obras da criação, algumas vezes incompleta por vontade do Criador? Tudo ocorre segundo os seus desígnios e ninguém é chamado para ser juiz. Então, respeito ao feto. Hoje tem até o código de proteção ao nascituro, né? Ao nascituro não, ao feto. Né, que ainda não nasceu. Em nossa, questão 201. Em nossa existência, pode o espírito que animou o corpo de um homem animar o de uma mulher e vice-versa? Pode. Por quê? Porque o espírito pode nascer tanto um quanto no outro. De certo, são os mesmos os espíritos que animam os homens e as mulheres. Vai depender da necessidade evolutiva reencarnatória. Questão 202. Quando errante, que prefere o espírito? Encarnar no corpo de um homem ou no de uma mulher? Se for no Afeganistão, né? Acho que o espírito treme das bases para reencarnar como mulher no Afeganistão. Mas, né? Muitas vezes ele fala, não, eu vou evoluir mais rápido como mulher, então vou no Afeganistão mesmo, e vai lá. Isso pouco lhe importa. O que o guia na escolha são as provas por que haja de passar. Todo machão reencarna mulher lá no Afeganistão, para aprender a não ser machão na próxima existência. Depois encarnado, que opta pela mudança de sexo, é um espírito rebelde, que não está aceitando as condições divinas da expiação que ele está inserido. Porque o espírito, ele não renasce num determinado sexo por acaso. Às vezes ele renasce com um psiquismo no outro sexo, num sexo que ele acha que é errado. Mas quem que teria errado então? Deus. Deus teria errado, né? Porque colocou ele no corpo errado. E aí ele muda de sexo para ficar certo. Ficou?
2: Não.
0: Do ponto de vista das leis divinas?
2: Não.
0: Não. E aí o que vai acontecer com o espírito? Vai reencarnar de novo numa situação muito mais dolorosa. Muito mais. Porque ele acaba lesando psíquica e emocionalmente o próprio perispírito. E aí, numa próxima existência, a sua expiação vai ser muito mais dolorosa, normalmente num processo ligado às síndromes genéticas, com retardamento mental, com processos muito mais dolorosos ainda. Se eu conserto o erro de Deus, é. Tem gente que chega a ter esse tipo de presunção, né? Porque são pessoas que não conhecem os mecanismos das leis divinas, porque as leis são sábias e elas são completas. Ninguém renasce numa expiação desse tipo por acaso. É para que a pessoa possa aprender na dor aquilo que ela desvalorizou no passado. Não para que ela continue rebelde quanto mais, permanecendo num processo de rebeldia, falindo mais intensamente ainda. Então nós vamos nascer na polaridade, uma hora na polaridade feminina e masculina, para aprender a necessidade de cada sexo. É exatamente isso. Aqui, ó. Os espíritos encarnam como homens ou como mulheres porque não têm sexo, visto que lhes cumpre progredir em tudo. Cada sexo, como cada posição social, lhes proporciona provações e deveres especiais, e com isso, ensejo de ganhar experiência. Aquele que só como homem encarnasse, só saberia o que sabem os homens. Então é necessário nascer homem, nascer mulher, e vai aprendendo. E no final, o que vai acontecendo com o espírito, quanto mais evoluído ele for? Ele vai unificando as polaridades, que Jung chamou de ânima e de ânimos. Ânimos, polaridade masculina, e ânima feminina. Todos nós temos ânimos e ânima, todos. Porque todos nós já nascemos homens, já nascemos mulheres. E aí, quanto mais evoluído o espírito, mais ele vai unificando essas duas polaridades até tomar uma única do espírito puro. É o que acontecia com Jesus. Jesus, quando encarnado, ele tinha um ânimo extremamente forte e um ânima também extremamente forte. Ele era profundamente maternal. Acolhia toda e qualquer necessidade de alguém de forma bastante maternal. E em momentos necessários, principalmente com os fariseus da vida, ele tinha um ânimo extremamente enérgico, diretivo, né, colocando os pontos nos is mesmos, pela necessidade. Então esse é o protótipo do espírito puro, que une as duas polaridades. Por quê? Porque ele já passou por experiências tanto femininas quanto masculinas. Pergunta, aquela que tem ânimos e ânima, mas está em conflito. Quando há algum conflito, é aquilo que nós falávamos agora há pouco. Existe um processo expiatório que o espírito aceita ou não. Muitos nessa área têm se rebelado contra as leis divinas. E ao se rebelar em maior ou menor intensidade, os débitos adquiridos vão ser proporcionais à rebeldia do espírito. Não tem nada a ver com o fato de ter encarnado mulher ou encarnado homem. Essas questões dizem respeito à evolução do espírito. Quando ele tem determinados problemas ligados à inversão sexual, o objetivo é aprender a valorizar aquilo que não valorizou. Da mesma forma, por exemplo, uma pessoa que não valorizou a inteligência, pode renascer desprovido dela?
2: Sim.
0: Renasce numa debilidade mental ou numa síndrome genética, como síndrome de Down e outras, e vai aprender na falta aquilo que abusou. Em relação à sexualidade é a mesma coisa. Quando o espírito renasce com algum conflito ligado à questão da polaridade sexual, é porque em algum momento da sua vida ou das suas existências pregressas, vamos dizer assim, melhor dizendo, ele abusou. E aí, ao abusar, reencarna para expiar, para extrair a pureza. Trabalhar para purificar aquilo que ele maculou no passado. E aí é necessário todo um processo, não de rebeldia frente às leis. Quando a Ieda perguntou da mudança de sexo, a maior rebeldia que o espírito, numa condição dessa, pode chegar é simplesmente mutilar o seu corpo para se, entre aspas, adequar aquilo que ele sente psiquicamente. Mas pessoas que fazem isso são pessoas que desconhecem totalmente as questões espirituais da vida e aí acham que realmente estão no corpo errado. Mas o que está no corpo errado? O que está acontecendo? Será que está no corpo errado ou está no corpo que precisa? Para aprender a valorizar o próprio corpo, a própria sexualidade. A proposta expiatória será de aprender a valorizar o próprio corpo e a sexualidade. Mas o espírito pode continuar rebelde. É lícito que ele continue rebelde? É ou não? É lícito? É, porque é da lei de liberdade, não é? Se a lei de liberdade preconiza que a pessoa possa continuar, pode. Convém para ele? Não. Por quê? Quando o espírito recalcitra nos erros, o que, que ele está fazendo com ele mesmo? Está ampliando futuros sofrimentos. Então, aquilo que ele é convidado a sublimar aqui, ele amplia e vai, claro, ampliando a rebeldia, vai ampliar a necessidade de quê? Para proteger o espírito dele mesmo. Hã? De dor. A dor vai sendo ampliada para proteger o espírito dele mesmo, porque cedo ou tarde ele vai cansar da dor. Ao cansar da dor, ele vai retomar o amor que ele se afastou e que ele continua se afastando até que a rebeldia seja amansada. O suicídio acontece, porque ele e muitas pessoas se suicidam por causa desse problema também. Para se livrar do conflito. Mas o que ela faz? Ela amplia o conflito. Porque o conflito não está no corpo. O conflito está no espírito que não valorizou o corpo. Se a pessoa se suicida, ela cria muito mais problemas para ela mesma. Se a pessoa que usa DIU e mesmo assim engravidou, foi uma bênção. Foi uma bênção, porque ela acabou não abortando, criando um microaborto que responderia mais à frente. Porque o DIU, ele produz microabortos. Não há anidação e aí parece que a pessoa menstruou. Mas na verdade não menstruou, ela expeliu o ovo fecundado já. Então, em alguns casos, acontece do DIU não cutucar suficientemente as paredes do útero e a anidação acontece. É chamada falha do método. Mas muitas vezes os benfeitores fazem das tripas coração para que essa falha aconteça, para ajudar a própria, o próprio espírito reencarnante e a mãe, não, principalmente a mãe, não se tornar uma criminosa, sem, às vezes achando que é a coisa mais normal do mundo. Vamos para a avaliação reflexiva. Feche os olhos, entre em contato com você mesmo em essência, buscando sentir o conteúdo estudado neste encontro. O que você entendeu do conteúdo que se aplique à sua vida?

O conteúdo estudado mudou a forma como você entende o processo da reencarnação. Caso positivo, que mudança foi essa?

Neste encontro, iniciamos a refletir sobre o processo da reencarnação, que se constitui uma bênção que Deus nos oferece para evoluir por meio do cumprimento das leis divinas e do desenvolvimento das virtudes. Como você se sente aproveitando essa dádiva divina para conquistar a sua evolução? Você tem se esforçado, utilizando a bênção da reencarnação para progredir enquanto espírito imortal?

como você sente a sua vida aplicando o conteúdo estudado. Você sente que ele pode melhorar a sua vida em sua busca de autotransformação e nas suas atividades na prática do bem?

Sinta-se agora um espírito imortal que traz em si mesmo a determinação divina de evoluir até a perfeição relativa, pelo conhecimento pleno e cumprimento das leis divinas, pela prática das virtudes e pela busca da unidade com Deus. Mergulhe profundamente nessa verdade espiritual. Sinta, veja-se cumprindo as leis divinas e desenvolvendo todas as virtudes essenciais da vida ao longo do tempo, sentindo plenamente o objetivo pelo qual você está reencarnado. Dádiva para que você conquiste gradualmente a perfeição.

0: Pro dia nascer feliz, está começando, turma linda. Bom dia mesmo. Uma sexta-feira maravilhosa, abençoada para todos nós. Que cada lar aqui representado receba com muito carinho um bom dia super especial. E temos uma sexta-feira de muitas alegrias. Aqui é Douglas Galeno, falando de Recife, trabalhador voluntário do Centro Espírita Luz da Verdade. TV é de luz, gente. TV é de luz, Clube do Livro Espírita. É assim que Luz da Verdade aparece aí nas mídias sociais. Uma sexta-feira linda, maravilhosa. Hoje comigo uma dupla super especial, a Regina Beatriz, direto de Contagem, lá nas Minas Gerais.
1: Bom dia, pessoal! Um cafezinho, um pão de queijo e muita alegria. Vamos que vamos! O dia promete!
0: Isso, e a nossa querida Rosana, Rosana linda, maravilhosa, que está lá na Alemanha, né? Mas ela é quase mineira, viu, para vocês que não sabem.
2: Bom dia, com cafezinho, sem pão de queijo, né? Mas esquentando no frio, muito bom. Bom dia para todo mundo.
0: Oh, coisa boa! É uma sexta-feira linda, dia 2 de dezembro de 2022, programa 791. Eita! Olha só, o tempo vai passando e os programas vão acontecendo com a participação de vocês com muito carinho. Que coisa boa! E vamos lá, turma linda. Regina, o jardim coberto de margaridas. Faz a descrição, querida, dessa tela tão linda que vai ficar aí durante o programa.
1: Ah, essa tela é maravilhosa, gente. Enquanto a musiquinha tocava, as margaridas bailavam ao vento. É isso aí. Essa é a imagem que você vai ver enquanto o programa está acontecendo. Porque esse programa não é para ser visto, mas para ser ouvido. E aí, na nossa tela, nesse campo de margaridas, o branco, o amarelo e o verde se destacam. No alto dessa imagem, a gente tem escrito para o dia nascer feliz. Um feliz bem grandão em negrito. E no, ao fundo, uma luminosidade parecendo um sol. E embaixo, bom dia mesmo. Ao lado, à direita, todos os dias às 6 horas. E os zerinhos, duas carinhas felizes. E bem abaixo, feliz sexta. À direita, na vertical, a gente tem as logomarcas dos canais que transmitem esse programa. Produção, Ediluz. Coprodução, Amigo Espiritual. Apoio, TV7, Rai TV, Portal da Luz e Web Rádio Fraternidade. Bem abaixo, a gente tem duas faixas, uma larga e uma estreita. Na larga, neste momento, tem um girassol, um coração bem vermelhinho e uma frase animadora. Celebre a vida! É, ao longo do programa, nessa faixa vai aparecendo aí as pessoas que comentam no chat, o texto que a gente, o nome do texto que a gente vai ler, ou seja, umas dicas para você. E lá embaixo, numa tirinha que vai rolando durante o programa, nesse momento está escrito: inscreva-se na TV Ediluz. Tem um joinha, marque esse vídeo como gostei e compartilhe. Então, gente, aproveita aí, já dê o seu joinha, o seu tininho, o seu legal e vamos compartilhar. Porque quando a gente compartilha, a gente traz mais gente para ficar mais feliz no dia. E quando a gente dá o joinha, a gente mostra que esse programa é legal. E essa inteligência artificial vai divulgando no YouTube que é um programa bacana. E aí outras pessoas podem conhecer também este programa de muita alegria. Vamos que vamos!
0: Vamos que vamos, vamos que vamos. Uma sexta-feira maravilhosa, a turma está animada e hoje tem Jogo do Brasil. Olha só, Copa do Mundo, é só alegria, muita festa, muita torcida, muita alegria. E é isso que a gente precisa com muito carinho. Roguemos, roguemos um amparo divino para que esse dia seja um dia de muitas realizações, de muitas, muitas realizações, de muito aprendizado. E vamos lá, gente, vamos começar logo, né, fazendo aquela prece, conectando, conectando nesse Wi-Fi divino. Regina lindona, vamos lá sintonizar todo mundo aí buscando essa energia boa.
1: Isso mesmo. E a gente vai unindo nossos pensamentos, estando feliz por estarmos aqui. ligando o nosso pensamento a Deus, agradecendo por esse dia. E enquanto a gente faz isso, na nossa água aí que está pertinho da gente, pode ser até que ela está lá no filtro, a gente vai vibrando e pedindo aos amigos espirituais que nos ajudem a colocar nessa água o curédio que nós necessitamos. Isso mesmo, gente, curédio. Remédio a gente compra na farmácia, mas o curédio, ele vem de dentro de nós, quando mudamos o pensamento e as nossas atitudes para melhor. Então vamos lá.

0: Vamos que vamos, com muita fraternidade e amor, fazer um dia pra lá de feliz. Bora lá!
1: Isso. Vamos lá, turma linda. Vamos lá, turma linda. Com muito carinho, nosso querido irmão Beto Leite aqui, com todo carinho. Bom dia, alunas amadas. Hoje sextou. A escola encontra-se sempre com as portas abertas. Bola a todos, muita paz. Colocando aqui muitas figurinhas. Gratidão, querido Beto. Um cheiro na alma, querido irmão, para você, para sua família nessa sexta-feira maravilhosa. E a foto de perfil do querido Beto aqui, ó, é uma homenagem a pesquisadores da área da química, da física, lá no começo do século passado. Coisa boa, boa lembrança, boa lembrança. Rosana Patrícia Bastos chegando aqui, trazendo o seu bom dia.
2: Bom dia, Patrícia. Ela diz: bom dia, pessoas maravilhosas. Uma ótima sexta-feira a todos, com luz, paz e harmonia, juntinhos com Jesus. Coloque aqui mãozinhas para o alto, carinhas felizes e muitas flores. Que você tenha um dia maravilhoso, Patrícia. Maravilhindo, né?
1: Coisa boa, vamos dar um pulinho aqui. Vamos pular aqui. Tem gente que trocou a foto de perfil, Regina. Olha que foto linda!
0: Oh, ficou linda mesmo, hein? E professor Léo arrasou! E o professor Léo dizendo pra gente: bom dia, gente bonita! Que alegria contagie cada um dos momentos dessa sexta-feira maravilhosa! Assim seja, meu querido, assim seja!

0: né?
1: Bom dia, Robertinha. E ela dizendo pra gente, bom dia, irmãos. Bom dia, queridos irmãos. Isso aí, Robertinha. Gratidão por você estar aqui com a gente.
0: Maravilha, maravilha. Vamos lá, gente, vamos tocando aqui o programa. Daqui a pouquinho a gente traz mais comentários. A turma toda chegando aqui com muito carinho, trazendo sua participação, sua mensagem. Isso é bom demais mesmo. E vamos começar esse bom dia, gente, com alegria e poesia. Ah, sempre poesias tão bonitas, tão amorosas. Querida Rosana, qual é a poesia que a gente tem hoje?
2: Hoje a poesia se chama Bendita Seja. Bendita seja mão piedosa e pura, em cujos doces dedos de mansinho a caridade tece o brando arminho, com que afagas miséria e desventura. Estrela fulgurante em noite escura, és a consolação, a paz e o ninho dos aflitos que choram no caminho, sob as chagas da sombra e da amargura. Mão que repartes luz, pão e agasalho, coroada na glória do trabalho, a refulgir em todas as igrejas. Por toda a gratidão que te abençoa, mãos que ajudas, contente, humilde e boa, Deus te guarde feliz, bendita seja. Essa poesia, Bendita Seja, é da autoria da Alta de Souza, psicografia do Francisco Cândido Xavier, do livro Alta de Souza. Bendita seja, né? Que maravilha!
0: Ai, querida Alta de Souza, gente, quantas poesias belas, né? Uma coisa linda, linda demais. Gratidão, Alta de Souza. E o Chico Xavier, gente, com essa mediunidade, quantas mensagens amorosas, quanto carinho. Isso é bom demais mesmo. Ó, nossa amiguinha aqui, Regina. Opa, peraí. Começa,
1: Oi,
0: começa de novo.
1: bom dia! Bom dia, Ju! Falando bom dia, família querida, para o dia nascer feliz. Sextou com muita alegria e paz no coração. Viva a vida! Celebremos com muito amor. Amo vocês. Eita, nós também.
0: Uma
1: Somos
0: coisa boa.
1: apaixonados.
0: Maravilha, um cheiro para tu, lindona. E a Rosimeire Martellini, bom dia para todos e que Jesus nos abençoe sempre, mandando beijos, deixando flores aqui para a gente. E ela mandou um recadinho aqui para a turma, ó. Deixe seu like, pessoal. É isso aí, turma linda. Vai chegando aí, ó. Deixe seu like, seu joinha, o tinindo. Deixa aí a plataforma, ela reconhece. Ah, o pessoal está gostando? Vou apresentar aí para outras pessoas e vai sugerindo. E uma turma linda, turma nova vai chegando aqui. E isso é bom demais. E a gente vai fazendo com que a boa mensagem vá chegando e mais corações estejam aí, ó, espalhando sorrisos, ânimo, confiança, coragem para seguir aí, vencendo os desafios aí do videogame da vida. E a gente vai caminhando com muito carinho. Isso é bom demais mesmo. Rosana, olha que mensagem linda da nossa querida Renata.
2: Renata Paes Mello, bom dia, lindas pessoas. Muita saúde, paz e amor para todos. Gratidão, Senhor, por mais um dia iluminado. Essa é realmente uma prece, né? Uma prece de gratidão. E com certeza vai ser um dia lindo com muita gratidão.
0: Coisa boa. Rosaninha, querida, é teu fone de ouvido, ele está conectado direitinho? Dá uma verificada aí se o fone de ouvido está conectado. É só coisa da minha cabeça aqui, é só o velho que está estranhando aqui. Mas vamos lá, gente, deixa eu trazer aqui, pedir para Regina trazer aqui essa mensagem aqui. Regina, nossa querida Giselda.
1: Ah, Giselda Carvalho falando pra gente. Bom dia, família universal. Hoje a minha amada irmã, Narayan, está colhendo mais uma rosa no jardim de sua experiência. Que Deus derrame uma chuva de bênçãos em seu viver. Muitos beijos. Viva aí a Narayan! Narayan! É eu falando errado. Narayan, parabéns, minha querida! Você mereceu renascer. Que delícia! Mais uma volta em torno do sol comum.

0: muita alegria. E junto com a Narayan, a gente também tem uma outra fofa fazendo aniversário. É a Simone Barros, uma protetora de animais. Jesus te abençoe, querida, com muita alegria, te envolvendo em paz, amor e alegria. E olha que legal, gente, uma volta completinha em volta do sol. Que delícia! E olha, numa caminhada rumo à felicidade. Vamos juntos! Ninguém larga a mão de ninguém. A gente vai aí nos tropeços, mas com alegria. Cada um ajudando cada um, né? Rapidinho a gente vai chegar no nosso objetivo. Parabéns para você que está aniversariando hoje. Que Jesus te abençoe imensamente. E se você não colocou aí no chat o seu aniversário, coloca aí para a gente poder falar o seu nome e te agradecer por estar aqui conosco. Vamos que vamos. Parabéns. Oba, hoje teremos bolo, hein? Uhul!
1: Oh, coisa boa, é muito bom, gente, que alegria. E a turma aqui trazendo suas mensagens, o querido Felipe. Bom dia, irmãos, amigos e família querida, podia nascer feliz. Ótima sexta-feira para todos nós, com Jesus no comando de nossa escola amada. Está lá em Feira de Santana, esse querido irmão trazendo aqui o seu carinho, trazendo o seu bom dia. Isso é bom demais. A Gilvanete aqui chegando, Rosana, trazendo também aqui a sua saudação com muito carinho.
2: Giovanete Dias de Souza, bom dia para todos que fazem essa família Ediluz. Oh, que coisa linda, obrigada. Desejamos para vocês, Giovanete, um ótimo dia também, com muita luz e paz.
1: Maravilha, maravilha, né? A Janice aqui trazendo aqui muita luz e paz aos aniversariantes. A Fátima também com muito carinho aqui, ó. Parabéns às preciosas aniversariantes. E botando aqui figurinha de bolos deliciosos, olha só. Eita, coisa boa. Regina, o professor Léo tá falando que ontem foi festa em dobro.
0: Opa! Por mal de quê? Por que será que foi festa em dobro? Ah, ontem não conseguiram entrar. Meu paizinho fez 65 anos e minha tia, irmã dele, faz 71. O Paulo Roberto e a Maria das Graças. Gente, então foi um festão? Aquele de arrastar pé? Oh, que delícia! Parabéns, seu Paulo Roberto! Parabéns, Ana Maria das Graças! Jesus te abençoe e te guarde hoje e sempre, com muita alegria. Que bom, hein? Eita, que festão! Delícia demais, hein? Parabéns! Você mereceu renascer! Que delícia!
1: Coisa linda, gente. Que maravilha, que maravilha. É bom demais mesmo. E a Marlene também com muito carinho aqui, ó. Feliz aniversário a todos nesse dia especial, com bênção, saúde, muitas alegrias, felicidades, ó. Com bastante bolo aqui, com presente, com aquela festa, com pirulito, ó, com os docinhos, com flores. Ô, gente, coisa boa. Um momento super especial. É isso aí, gente. É isso aí. Um cheiro na alma para essa turma linda. A Fátima aqui trazendo aqui, ó. Parabéns aos seus preciosos, querido professor Léo. É uma gentileza, é um carinho essa fofa. E vamos lá, gente. Vamos aqui, ó. Trazer aqui com muito carinho aqui, ó, uma lembrança dos nossos companheiros de jornada nessa caminhada evolutiva. Uma turma linda que deixou aí, ó, a sua marca. Abrindo a estrada, pavimentando o caminho para que a boa mensagem se espalhasse. Nós estamos aqui no dia 2 de dezembro, mas foi lá no dia 2 de dezembro de 1865, olha só, o desencarne do querido Didier, lá em Paris, gente, na França. Gente, ele foi o livreiro, o editor, que foi responsável pela primeira edição dos livros, gente, dos livros de Kardec, o livro dos Espíritos ali, ó. Foi o Didier, gente, que estava publicando. Era ele ali, o livreiro, que permitiu, que propiciou a publicação dessa obra, que abriu os olhos para muita gente, abriu os olhos da humanidade para conhecer os detalhes, né? Os detalhes dessa caminhada amorosa. É isso aí. Um abraço para esse querido irmão. 1866, aí foi o nascimento de José Florentino de Sena, na Bahia, conhecido como José Pititinga, gente, exatamente. Ele era comerciante, era poeta, mas foi, olha, um destacado trabalhador do bem, um destacado trabalhador de Jesus, Pititinga. conhecido, esse nome muito conhecido lá na Bahia pela sua tarefa amorosa em favor dos irmãos, coisa boa, maravilha. 1866, o nascimento de Frederico Figner, lá em Milevsko, na Tchecoslováquia, isso mesmo. Ele veio, gente, trazido pela vida, veio bater aqui no Brasilzão, onde se destacou como empresário, como industrial, tornou-se espírita, atuante, grande trabalhador, atuou em vários setores da Federação Espírita Brasileira e pela mediunidade, gente, de Chico, foi ele, gente, foi ele que ditou uma obra também muito importante. Voltei usando exatamente, olha, um pseudônimo de irmão Jacó, ele escreveu ali, ó, usando a mediunidade de Chico, usando as mãos de Chico com muito carinho. E esse livro, gente, ele fala exatamente da caminhada dele. E é também um livro que traz uma mensagem muito bela, muito lúcida, muito importante para entendermos essa dinâmica do nascer, né? Do renascer, do viver, de crescer, de aprender cada vez mais. E chegar o momento, né, que o corpo não aguenta mais, do desencarne do corpo e a nossa caminhada imortal como aquele espírito que vai aprendendo e crescendo cada vez mais. Um cheiro para esse querido irmão, que com certeza continua trabalhando, aí um grande trabalhador de Jesus. Um abraço fraterno para ele, para essa turma linda, que continua caminhando, sempre incentivando e ajudando a nossa evolução. E vamos lá, gente, vamos falar aqui, ó, relembrar que nós encontramos esses registros num site muito legal, autoresespiritasclassicos.com. E a gente vai divulgando e trazendo aqui a lembrança desse site, que tem aqui muita informação legal sobre o Espiritismo, sobre muitos acontecimentos, obras raras. Isso é bom demais. E vamos lá, turma linda, devagarzinho a gente vai aqui seguindo com muito carinho, trazendo aqui os comentários da turma. O professor Léo aqui botou carinhas felizes, amorosas, é isso mesmo? Carinhas com muitos corações, coisa boa, agradecendo aí o carinho da turma toda. Isso mesmo, gente. E vamos lá seguindo aqui, ó, lembrando uma turma que tem um trabalho muito bonito. Rosana, é uma pena que não chegue aí, não tenha como a turma que está na Alemanha, que esteja fora do Brasil, fazer contato, ligar para a turma aqui, ó, do SOS Preces e do Projeto Escutatória. Mas olha, eu sei não, viu? Com essas tecnologias de hoje, com a possibilidade de a gente fazer chamada pelo celular, usando aí usando a internet, né? A chamada por IP, né? Sei não, eu acho que já deve ter uma possibilidade de quem está fora do Brasil fazer contato com essa turma. Mas, de toda forma, a gente vai divulgando o telefone que está aqui, né, Rosana?
2: Verdade. Então, se nós estamos num dia, assim, de perrengue, né, Regina? Tem um projeto, uma parceria do projeto escutatório com o SOS Press, que oferece uma escuta sensível, afetiva e respeitosa, 24 horas por dia, nos 7 dias da semana. Olha que maravilha! O custo é de uma ligação local. Divulgue, ou se precisar mesmo, faça contato. 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E quando o coração precisa falar, né? Às vezes nós não temos alguém por perto, não queremos mostrar as emoções, né? Podemos ligar e aí sempre vai ter um ouvido amigo que vai ouvir o que está no nosso coração, né? Então aproveite. 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
1: Tá dado recadinho, exatamente aí, gente, o telefone aí, para quem estiver precisando, salva aí no celular. Regininha, Severino Bento chegando por aqui, trazendo seu bom dia, trazendo sua mensagem.
0: Bom dia, Severino Bento, Jesus te abençoe, meu irmão. E ele dizendo pra gente, bom dia, pessoal, querido, deixa o like e compartilhe, isso aí, gente. Lembre-se sempre de dar o like, isso ajuda muito o programa, né? A divulgação da Ediluz, que só traz coisa boa, né? Vamos aí promover esse programa que está sempre trazendo alegria para nós. Vamos que vamos!
1: Vamos que vamos, vamos que vamos. O querido Severino Bento aqui colocou para a gente que ontem partiu, né? Ontem desencarnou um grande homem, trabalhador espírita, Dr. Jacome Góes. Ele trabalhava o comportamento humano, grande perda para o espiritismo. É, gente, perdeu momentaneamente, né? Daqui a pouco esse querido irmão está aí continuando a sua tarefa amorosa, porque quem faz o bem não para, gente, não para. Agradecemos, querido, pela lembrança, mandamos um abraço para esse querido irmão, que Jesus e os benfeitores o acolham com muito carinho, que ele seja recepcionado, né, pelos braços amorosos, e aqueles amigos, aqueles parentes saudosos sejam também envolvidos nessa energia da imortalidade, na certeza de que a caminhada amorosa, gente, não para, e o aprendizado é constante, gente. A gente vai só trocando aqui, ó, trocando de cidade, trocando de local, mas com muito carinho a gente vai aprendendo, crescendo e compartilhando. Regina, tem outras cidades por aí que estão sofrendo com a chuva, viu, querida?
0: É, a gente estava comentando aqui antes da gente entrar no programa, tanto que está chovendo, né, aqui na região, aqui na Belo Horizonte, nas regiões metropolitanas, né, onde eu moro, uma chuva forte, muito enxurrada, né? E aí a gente comentando tanto de chuva nessa época, né? Novembro, dezembro e janeiro. E aí agora a Aninha colocando pra gente, né? Bom e abençoado dia para nós. E pedindo prece para as famílias atingidas pelas cheias na grande Florianópolis. É, gente, são os desafios, né? Da gente, a gente tem que cuidar da natureza para que a gente não a invada e ela depois não venha tomar de volta o que era dela, né? Que é uma questão natural. Então, que a gente esteja aí atento e que possamos ajudar a quem está necessitando, né? Agora, mais do que nunca, chega a época da gente limpar os guarda-roupas, né? Tirar aquela roupa que eu não uso mais, que está nova ainda tem um bom uso, e passar para frente para quem está realmente necessitado, né? Vamos que vamos aí, com muita alegria, servir, que esse é o nosso objetivo aqui na Terra. Vamos servir, ajudar quem está precisando. Boa dica, viu, Aninha? Além da prece, vamos também colaborar.
1: Isso, gente, exatamente. Momento de unirmos em prece, em oração, momento também da gente fazer aquela contabilidade do guarda-roupa, dar uma olhadinha lá e destinar para aquelas pessoas que aí estão passando um desafio grande, né? E vamos seguindo, que a gente tem certeza que o amparo virá, mas a gente faz a nossa parte também entrando nessa energia amorosa. E vamos seguindo, turma linda, vamos seguindo, tem uma dica. Gente, eu fui dar uma pesquisadazinha ontem e encontrei aqui, olha, um bate-papo maravilhoso, gente, do José Carlos de Luca com o querido Frederico Menezes. Frederico Menezes é aqui, gente, da região metropolitana de Recife também, um palestrante, um orador muito querido aqui. E olha só, gente, nossa dica cultural, Simplesmente Francisco, com José Carlos de Luca e com Frederico Menezes. Gente, uma conversa amorosa sobre Francisco de Assis, sobre essa obra maravilhosa, né? Esse livro, né? Um dos livros mais recentes aqui do querido José Carlos de Luca. E aqui, ó, quem não teve a oportunidade de escutá-lo, de vê-lo, é a oportunidade de ver esse querido irmão, é isso mesmo, trazendo aqui, olha, um bate-papo muito gostoso. A gente vai colocar aqui no chat, tem gente que não conhece ainda o querido Zé Carlos de Luca, aí vai ter a oportunidade de vê-lo conversando sobre esse lindo trabalho, né? Colocando aqui para a turma ver depois. Isso é bom demais mesmo. Deixa eu dar uma olhadinha aqui. Eita, gente nova aqui, Regina.
0: Oh, Renata, bom dia, Renata. Seja bem-vinda ao chat. É, a gente ainda não tinha te visto aqui no chat, não. Que alegria tê-la conosco, viu? Sempre coloque aí o seu bom dia, que chega aqui com muita alegria. A Renata tá com um petzinho de fitinha no cabelo, uma fitinha azul. Que delícia! Parabéns aí, minha querida.
1: Gente, que coisa boa. A Regina foi no dentista, gente, faz umas 2 semanas. Olha como melhorou a visão dela. Tá vendo tudo. Ela viu aqui, olha só, o lacinho azul, gente, a fitinha no cabelo. Que coisa mais linda, gente. Coisa boa. Regina, terminar de pagar as prestações do óculos, porque, olha, tá um espetáculo. Tá vendo tudo?
0: Não é? Pois é. Temos que cuidar, né, gente? Cuidar dos óculos, dos olhos, das orelhas, dos ouvidos. Ficar com beleza.
1: Coisa boa. Rosana, ó, tem gente aqui ó, trazendo aqui a sua experiência aqui, ó, com o livro Francisco de Assis aí, ó, Simplesmente Francisco.
2: Eu também entendi. É que...
1: A Renata está colocando, esse livro é lindo, o livro do José Carlos de Luca, Simplesmente Francisco, essa lindona leu aqui, ficou encantada, que coisa boa, né? Mas, ó, traz o comentário da Marlene aqui, que ela está falando que na Bahia também está chovendo. Rosana é o Brasil todo.
2: Aqui na Bahia está mesmo muita chuva, tem regiões de muito desabrigado. É, Marlene, são os desafios, né? Nesse momento, realmente, é muita chuva no Brasil, então precisamos nos unir, né? Em orações, em doações, em tudo que a gente puder ajudar, realmente.
1: É, gente, é isso mesmo. Olha, a gente sempre fala aqui, né, da turma de Buíque, lá da região rural, da zona rural da cidade de Buíque. Gente, é sertão pernambucano, terra muito seca. Caminho que a gente pega quando a gente sai da rodovia até chegar nessa comunidade é um percursozinho de muita areia, barro, pedra, local muito estreito que só passa um carro, né? Só passa um carro de cada vez. Então, olha, é muito difícil a escassez, a falta d'água. Quando chega o período de chuvas, né? Aí o cenário muda, fica tão bonito, o verde aparece, é uma coisa linda. E olha, gente, que coisa mais improvável. A gente teve essa semana aqui 2 dias de chuvas muito fortes aqui naquela região. Gente, local que a gente passa para ir para lá, que a gente sabe, ó, eita, o rio. O rio tem nada, né? Na verdade, é areia e pedra. Não tem água, não tem nada. Gente, uma quantidade d'água que você não reconhece o local. Porque a chuva vai caindo e vai descendo a ladeira, né? E vai criando aquele caminho e vai se juntando. E quando você vê, gente, um rio com uma correnteza enorme. E a comunidade fica ilhada, não tem como ninguém. Quem está fora não entra, quem está dentro não sai. De tanta água que vai passando. Impressionante, nossa querida Jaqueline, né? A nossa querida irmã, que também é voluntária desse trabalho lindo. Ela é nosso ponto de contato. Uma alma linda que nós conhecemos, uma querida irmã. Ela mandou, gente, mandou uns vídeos, né, para a gente ver. Gente, olha como está a situação aqui. É impressionante. Este ano, né, no período de chuvas, né, nós tivemos lá situações assim complicadas. Inclusive, né, uma casinha lá, ela foi destruída, totalmente destruída, porque criou-se um caminho novo, um percurso novo para a água e a casa ficou no caminho. E uma família, né, perdeu a casa e a gente correu aí para também levar uma ajuda. Teve aquele mutirão, o pessoal se uniu com muito carinho, foi em busca aí. A prefeitura também ajudou. Gente, foram muitas mãos para reconstruir um lar, né, para essa família que ficou desabrigada. Então, esses desafios, eles chegam mesmo, né? E a água, gente, vem para fertilizar a terra, para limpar os miasmas, né? A gente tem um período de chuva, um período mais seco, mas às vezes, gente, cai muita água de uma vez só. E aí, olha, é realmente muito preocupante, é muito impactante, né? E o que a gente pode fazer é nos unirmos, né, diante das calamidades para aliviar um pouco, né, aliviar a barra, né? Se a gente pode ajudar, vamos ajudar. Toda ajuda é sempre bem-vinda. E muitos são os corações que se unem, ajudando mesmo, né? Ajudando com as preces, ajudando com o seu trabalho, ajudando, carregando as doações. Mas o importante é desenvolvermos essa sensibilidade e desenvolver esse carinho. E vamos seguindo, gente. Vamos seguindo, porque, olha, o tempo não para e essas lições, elas servem para nos ajudar desenvolvendo a nossa sensibilidade, o nosso carinho. Vamos seguindo, gente, vamos seguindo. Regina, dicas de leituras aí para a gente acompanhar aí, para a gente ir seguindo a jornada, sempre tendo um bom livro.
0: Isso aí, para a gente ficar mais inteligente e mais esperto. Mulheres Fascinantes, uma nova edição. É um livro da Cirlei e Yolanda Maffei, ditado por Leon Tolstói, aliada ao Evangelho, Aliado ao Evangelho segundo o Espiritismo, os textos bíblicos, Leon apresenta um trabalho literário destinado ao leitor atento às passagens da vida de Jesus Cristo e às mensagens nelas contidas. Além disso, Mulheres Fascinantes é uma obra especialmente dedicada a palestrantes espíritas e a todos aqueles que ministram estudos do Evangelho a iniciantes espíritas e aos outros tantos que se encontram indecisos quanto ao rumo religioso a seguir. As personagens desta obra são muito parecidas com qualquer um de nós, seres humanos, sujeitos às imperfeições encontradas nos indivíduos da atualidade. Assim, nos encontros descritos, conseguimos identificar com clareza sentimentos e emoções que nos dominam, tais como orgulho, vaidade, humildade, dor, ódio, inveja, raiva e frustração. O outro livro é O Médico Jesus, de José Carlos de Luca. Ao ter este livro nas mãos, o leitor se sentirá como alguém que está prestes a se consultar com o médico mais habilidoso de todos os tempos. Prepara-se para esse encontro inesquecível. Você jamais será o mesmo. Conte a ele todas as suas dores, enfermidades e aflições, mas esteja pronto para também ouvir as prescrições que o médico Jesus tem a lhe fazer. Cada página é um remédio, cada lição uma cirurgia interior realizada com o bisturi do amor. Escrito em linguagem simples e envolvente, o médico Jesus extrai do Evangelho os medicamentos que nos ajudarão a curar nossa alma enferma, recuperando assim a saúde integral. Olha, gente, que esse livro deve ser um espetáculo! É! 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
1: Isso. Regina, traz o comentário aqui da querida Renata.
0: Ah, Renata falando, outro livro maravilhoso. Eu tô achando que a Renata é fãzona do José Carlos de Luca. Aí, ó, dei a uma amiga de presente. Isso mesmo, Renata. É um presentaço, né? Como diz o nosso fisiólogo, o Severino Bento, livro não é um presente de amigo, é um presente de irmão, né? E é isso aí, a gente dá para aquela pessoa que a gente ama muito, muito, muito. Tá aí, gente, olha a dica de presente, ó. Pedindo agora ainda chega pro Natal, hein, gente? Luz da Verdade aí tem muito livro legal.
1: É, e eu acho que a Rosana aproveita quando vem aqui pro Brasil e leva a mochila cheia de livro, né, Rosana?
2: Acertou em cheio. Já comprei um tanto, só falta trazer.
1: Coisa boa, gente. É uma alegria, né? E a gente tem aqui esse prazer de ler e de compartilhar, gente. É tão bom, né? Quando a gente assiste uma palestra que a gente gosta, a gente sai compartilhando. Quando a gente assiste um filme, compartilha. E livro, gente, também. Né? A gente fica querendo dar de presente. Ah, isso aqui vai para o aniversário de fulana e dá com todo carinho. Tem tanta coisa boa, né? E a gente vai espalhando e mais corações vão recebendo essa mensagem, vão se identificando, vão conhecendo essa mensagem amorosa, gente. Isso é muito bom. E a Renata está dizendo que é fãzona mesmo aqui, sou mesmo do De Luca. Querido irmão, gente, nós conhecemos o De Luca aqui numa Bienal do Livro que a gente estava participando. Coincidiu do querido irmão ter vindo para o encontro dos amigos de Chico Xavier. A gente já tinha feito contato com ele antes, mas é uma agenda apertada, né? A correria, cuidando da casa espírita, cuidando das atividades, cuidando da vida profissional, né? Porque é isso, né? A gente trabalha, a gente tem aqui as contas para pagar, né? Tem que comprar a bolacha para casa, e aí, ó, vai se virando. E aí coincidiu do querido irmão participar deste evento, que é um evento anual que acontece em cidades diferentes, e aí coincidiu que foi uma maravilha. De manhã ele estava lá no centro de convenções fazendo a sua fala, e depois do almoço ele estava conosco lá na Bienal, autografando, fazendo foto. A gente conversou bastante. Um querido irmão com um trabalho muito bonito, o Zé Carlos de Luca. Isso é bom demais. E tem gente aqui lá de Caxias do Sul, Rosana, trazendo aqui o seu bom dia.
2: Bom dia, irmãos de Caxias do Sul. Espero que em Caxias do Sul esteja um tempo muito bom, muito quentinho, com esse lindo bom dia, né?
1: Maravilha. E Andréa Santos trazendo aqui a mensagem dela, Regina.
0: Andréia falando para a gente, bom dia, meus queridos irmãos. Esse alto astral de vocês contagia muito. Ei, trembão! Isso aí, Andréia, sabe por que que esse astral é tão bom? Porque vocês estão aqui com a gente no chat, comentando, participando. Isso é que deixa o programa cada vez melhor e mais bacana. Isso mesmo, gente. Vamos participar aí para a gente poder transmitir muita alegria a todo mundo, né? Bom demais da conta.
1: Bom demais, gente, bom demais mesmo, né? E aqui, olha, né, a gente conversando, falando das chuvas, dos desabrigados, dos desafios. Gente, a gente está sempre tocando nessa questão, porque na verdade, olha, precisamos sim ter esse movimento, né? Para algumas pessoas é algo tão fácil, tão natural, tão rotina, ajudar, estender a mão. E outras pessoas que ainda estão, ó, estão aprendendo, e o nosso incentivo é justamente esse. A gente tem aqui tantos convites para que mudemos a nossa atitude, que tenhamos empatia, que sejamos solidários, fraternos, que sejamos irmãos. E o nosso desejo, gente, é levar essa mensagem para que ela germine em todos os corações. E a gente vai aprendendo, vai refletindo, assistindo aqui pela internet, um seminário, uma palestra, um bate-papo, lendo um bom livro, refletindo com essas mensagens amorosas. E o convite, gente, é o convite para o trabalho. Se queremos ter paz, muita paz, né? Não é uma forma de lembrar a gente, vamos trabalhar, gente, em nosso benefício, sim, em benefício do próximo, em benefício do nosso planeta. A gente está com o pezinho no rumo do mundo de regeneração. E esse mundo, gente, ele se renova quando a gente muda. É a nossa renovação. E aqui a gente convida. Você está aí, ó, na sua cidade, no seu bairro, procure uma atividade, procure um trabalho aí na Casa Espírita, para você se unir, para você levar aí, ó, a sua força, seu sorriso, seu carinho, para você colocar a mão na massa, né? Procure uma atividade que você queira fazer. E se não tiver, gente, comece. Ah, eu queria tanto distribuir um cafezinho com um pãozinho à noite para a turma que está no frio. Gente, começa. Começa de forma simples. Convida um colega, dê oportunidade para outras pessoas se unirem nessa tarefa. E assim, olha, mais e mais pessoas vão entrando nessa sintonia amorosa. E é o nosso desejo, né? O Centro Espírita da Luz da Verdade tem as suas atividades, né? A gente falando de Buíque, tem gente nova no chat. A gente tem uma comunidade, gente, lá no sertão, na zona rural da cidade de Buíque. E a gente tem uma campanha permanente, levando amor ao sertão. telefone aí para você ter detalhes, para você ajudar. Tá aí, ó, 81, que é o código diário, e telefone, ó, 981-17-4110, que é o telefone de contato do Luz da Verdade. É um convite e é uma oportunidade para outras pessoas se envolverem nessa tarefa solidária. E aí está feito o convite. Envolva-se aí na sua cidade, no seu centro, procure aí uma campanha, procure aí uma tarefa amorosa e a gente vai aqui divulgando e trazendo com muito carinho todas essas ações amorosas. É assim que a sociedade vai mudar, é assim que nós mudamos, com muito carinho. E vamos lá, gente, vamos tocando o trem, vamos refletir um pouquinho, né, Regina? E quem reflete brilha, né?
0: Quem reflete brilha. Vamos então à de simpatia e bondade. No plano infinito da criação, jamais encontramos alguém que prescinda de dois derivados naturais do amor, a simpatia e a bondade. A árvore frondosa e plena de vigor solicita o apoio do sol e a solicitude do vento para conservar-se e entender as suas propriedades vitais. O animal, por mais inferior na escala dos seres, requer o carinho e a ternura da terra, a fim de manter as próprias funções, aperfeiçoar o seu modo de ser no meio em que se desenvolve. A criança e o jovem, a mulher e o homem, tornam-se enfermiços e infelizes se não recebem o calor da bondade e da simpatia por alimento providencial na sustentação do equilíbrio e da saúde, da esperança e da paz, que lhes são indispensáveis no esforço de cada dia. Procura, pois, revertir as próprias manifestações perante aqueles que te rodeiam, com os recursos da simpatia que ajuda e compreende, e da bondade que concede e perdoa, ampliando a misericórdia do mundo e fortalecendo a fraternidade entre todas as criaturas. Enriquece com teu entendimento o patrimônio afetivo do companheiro e o companheiro com auxílios originais e incessantes. Envolve em tua generosidade fraterna a alma infeliz e desajustada, e nela descobrirás imprevistas nuances do amor. Não despreze a simpatia e a bondade ante as lutas alheias, e a bondade e a simpatia nos outros te abençoarão toda a vida. Esse texto, Simpatia e Bondade, é do querido Emmanuel. Está no livro O Espírito da Verdade. É um livro psicografado pelo Chico Xavier. É, gente, a gente já sabe disso, né? Simpatia e bondade é uma necessidade do ser humano, né? Tanto da gente para dar, quanto da gente receber. Não tem jeito da gente viver sem essas duas preciosidades, né? É tão bom quando a gente chega num lugar e é recebido com alegria, né? É tão bom quando a gente faz o bem sem esperar o retorno e vê como que a pessoa fica feliz. Então, na verdade, eu acho que nem é uma lição, né? Eu acho que é um lembrete, né? A gente já sabe disso, mas precisamos sempre relembrar. Ter um sorriso no rosto, ser gentil, ser simpático. Quem faz isso só sai ganhando, né? Quem é alegre, quem é feliz, quem é simpático às pessoas, nunca tá mal, tá sempre bem, né? E aí fica a dica do Emmanuel, para que a gente esteja sempre, sempre, sempre atento, né? A responder com bondade, com gentileza, sermos gentis com a gente e com o outro, né? Quando a gente fala com a gente, tem hora que a gente esquece de se cuidar, né? Dar um corte no cabelo, fazer a barba, né? Passar um creme no rosto, um creme nas pernas, né? Eu lembro que a minha mãe falava assim, nossa, essas pernas tá foventa demais. A gente passava, e quando a gente ia sair, às vezes ela falava assim, vai lá na padaria. A gente passava água nas pernas para não parecer que estava foveira, né? Você não estava esbranquiçada. E ela ainda brincava assim, nossa, mas esse creme da Copasa, Copasa é a empresa que, de água aqui da região de Minas Gerais, né? A gente passava água nas pernas e falava creme da Copasa para poder sair na rua, para ficar com a pele bonitinha. Então, olha só, quando a gente cuida da gente, a gente fica feliz. E quando a gente está feliz, quem está perto da gente também fica feliz, né? Então, que a nossa bondade com a gente, com o nosso corpo, a gente possa fazer com o outro também, né? Com alegria, com entendimento, né? Lembrei-me aqui agora de uma vez que a gente fazia visita num asilo aqui em Belo Horizonte. Era a tarefa da mocidade uma vez por mês. E a gente ia no asilo ali perto da Santa Casa e tinha uma senhorinha que ela falava assim, ô Fia, passa um creminho no meu pé. E assim, era uma alegria para quem chegasse, né? E pudesse passar o creme no pezinho dela, né? Gente, é uma coisa tão simples, né? Que a gente pode fazer com o outro. Você já pensou quem está na cama, né? Que precisa desse carinho, desse toque gentil? Vamos aí, então, lembrar, né? E se fosse eu, como é que eu gostaria de ser tratado? Né? Com alegria, com gentileza, com simpatia. Fica aí a dica para que o nosso dia seja ainda melhor ainda.
1: Uma linda dica, gente. Dicas de beleza da Regina. E Regina nunca mais deu a dica para não ter ruga, mulher. Como é a dica para não ter ruga?
0: Gente, reclamar da ruga. Então, para de reclamar. A pele vai ficar linda. É, não reclama, não, que reclamar da ruga, gente. Isso eu já aprendi.
1: Aprendeu, Rosana?
2: Aprendi mais uma. Muito bom.
1: São as dicas de beleza da Regina Beatriz. Olha que coisa boa. Vamos sorrir para a vida, gente. Coisa boa. Rosana, tem uma dica legal aqui, ó. Traz para a gente aqui a Rosana, a Marlene.
2: Nada, Marlene. Irmãos, assistam a palestra do Haroldo Dutra, Maria de Nazaré, na visão espírita. Jesus é muito lindo. Com certeza deve ser ótima essa palestra. Eu mesma eu tenho um livro aqui, lá da TV, lá do centro, né, de Pernambuco, que se chama Maria de Nazaré. É lindo, é divino.
1: Rosana, tem mais um comentário. Tem gente nova aqui comentando aqui.
2: Ah, Sinara! Bom dia, turma querida. Marlene, que dica maravilhosa. Essa palestra sobre Maria de Nazaré. Gratidão, minha amiga. Ô, Sinara, um grande abraço, um grande beijo.
1: Regina, agora é com você. Agora é com você, Regina.
0: É, dicas de beleza para...
2: Verdade.
0: É, isso mesmo, né? Parece brincadeira, mas não é, gente. É pura verdade. A gente, quando para de reclamar, a gente fica mais bonito. É verdade. Reclamar é muito ruim, né? E ainda tem aquele que está sempre dizendo assim, ah, eu não estou bem. Não estou bem. Para que isso, né? Eu estou melhorando. O nosso pensamento muda o nosso corpo, né? Se eu estou feliz, o meu corpo fica feliz. Mas se eu reclamo, ele está sempre ruim, né? E a Marlene falando aí para a gente, verdade, Regina. Ser bom é simpático. Às vezes incomoda algumas pessoas, mas é muito compensador. Mas sabe por que incomoda Marlene e o outro? É porque ele está tão infeliz que ele não consegue ver alegria. E aí a gente vai com jeitinho, né? Aquele jeitinho brasileiro que só nós temos. Um jeitinho aqui, um jeitinho ali, né? E a gente vai fazendo surpresinhas. Aquela pessoa aborrecida, né? Que está emburrecida ou está aborrecida com alguma coisa, às vezes um docinho ajuda. O meu avô, meu vovô João, que a gente chamava ele de vovô rabudo, falava pra gente assim, se tá azedo, dá uma colherinha de açúcar que fica docinho. Então, quando a gente vê a pessoa triste, é bom a gente dar uma balinha, sabe? O meu tio Zezé fazia isso, ele sempre tinha bala no bolso. Quando ele encontrava alguém que estava aborrecido, ele dava uma balinha. Na mesma hora, o sorriso surgia, né? Então é isso, com doçura, a gente vai ajudando os outros a sair desse azedume, né? Vamos que vamos.
1: Ô, Regina, Deixa eu trazer um comentáriozinho, linda, você falando aí, gente, a energia que nós colocamos num presente, num pedaço de bolo, não é? A energia que a gente coloca num bom dia, e eu lembrando aqui, imaginando a energia, né, dessa balinha, olha só, qual era o desejo dele? Eu vou adoçar a vida dessa pessoa para que ela sorria. Veja só, gente, olha o magnetismo que estava impregnado. Então, olha, quando a gente pega um livro, esse livro vai ajudar tanto meu irmão, vai ajudar minha irmã a dormir melhor. Gente, nós já estamos colocando essa energia. Quando a gente prepara uma comida, a gente coloca essa energia. Gente, essa é a mensagem que a gente precisa assimilar. Tenhamos, né, essa percepção que nós doamos quando a gente ora, quando a gente faz uma prece, nós doamos quando a gente faz uma comida gostosa, com todo carinho, a gente vai seguindo, gente, seguindo, seguindo, seguindo. Isso é muito bom mesmo. Tem mais comentário aqui, Regina, eita, tá acabando, mas dá pra gente trazer.
0: É, a Sinara comentando, né, passar creme nos pés de alguém que está acamado me fez lembrar do lava-pés que Jesus ensinou. Lição de amor e humildade. Isso mesmo, Sinara. Isso mesmo. Olha, vou dar uma dica para vocês. Vou deixar para dar essa dica amanhã. Vocês me lembram, gente, falar do lava-pés. Amanhã a gente vai comentar sobre isso. Já estamos no finalzinho do programa, né? Tá na hora da gente fazer a nossa prece, não é isso?
1: Regina, mas vamos abrir aqui rapidinho, Regina, para você.
0: Sobre de beleza, mesmo diante das adversidades, encontramos motivos para sorrir. O sorriso sincero, além de nos deixar mais belos, é contagiante e embeleza nosso entorno. Falou tudo, professor Léo. Esse menino é espetáculo. Viva o professor Léo! Isso mesmo, gente. É, entrando agora no mês de dezembro, né? Já nos preparando para a chegada do menino Jesus, né? Já chegou há muito tempo, mas a gente fala que vai chegar de novo. Vamos aí lembrar uma musiquinha da minha infância e que eu gosto muito. Estrela, estrela tão brilhante,

0: 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Que na nossa caminhada aí do dia a dia, né, a gente possa encontrar Jesus em cada sorriso, em cada olhar, e que possamos ser este brilho na vida de alguém, né, gente? Beijo, beijo, pão de queijo e até amanhã, pessoal.
1: Um grande abraço para todo mundo, um ótimo encontro com Jesus. Até a próxima.
2: Isso, turma linda, um dia abençoado, maravilhoso para essa turma toda. E daqui a pouquinho, às 7h35, tem o Evangelho por Emmanuel, viu? Com o querido Saulo Silva, a gente colocou aqui no chat. E sabe que tem uma turma linda que acompanha essas reflexões diárias que o Emmanuel traz para a gente. Turma linda, querida, cheirosa, um cheiro na alma e até amanhã.

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1: Retomando então o nosso estudo, vamos ler um pequeno texto, pequeno trechinho do item 19. A união e a afeição que existem entre os parentes são o indício da simpatia anterior que os aproximou. Esta é a realidade que devemos buscar sempre em nossas famílias. Esta é a realidade que devemos buscar sempre entre as pessoas que nos são mais próximas, embora muitas vezes sem laço de sangue. Mas se Deus os colocou próximo de nós, nós podemos calcular que são os laços de simpatia que já vivenciamos com esses espíritos que nos atraem e que fazem com que vivamos juntos agora. Alguns dirão, mas eu tenho essa dificuldade com A e aquela com B. Sim, nós temos dificuldades com todos, porque todos ainda somos imperfeitos. Mas temos os laços de afeto que sobrepujam essas nossas dificuldades de relacionamento. E o objetivo da encarnação é exatamente esse, que nós sejamos cada vez mais capazes de superar as nossas dificuldades, de estabelecermos valores mais firmes no campo moral e laços de afeto cada vez mais fortes no sentido do aprofundamento do amor e cada vez mais extensos no sentido de podermos amar cada vez mais a grande família universal. Então, também é o objetivo que possamos sair do afeto restrito à família e ampliar esses laços com outros companheiros da vizinhança, do trabalho, da casa espírita, enfim, aqueles a quem a vida nos levar e que a vida trouxer a nós. Uma outra questão interessante dentro dessa parte do Evangelho é quando nós temos a colocação de que Deus permite também a encarnação de espíritos antipáticos ou estranhos na família. E diz o objetivo, com um duplo objetivo, servir de prova para uns e de meio de adiantamento para outros. Então, acontece sim de nós termos em meio ao nosso lar uma pessoa que não é companheiro de longa data dos nossos laços de afeto. Às vezes é um espírito que não tem maior ligação conosco e que tem muitas dificuldades. Por que está ali? É uma prova para nós que temos um excelente exercício de dedicação, de amor ao próximo, de dilatação desses laços de afeto, e é a oportunidade daquele espírito de vivenciar relações, sentimentos, valores que ele provavelmente ainda não conhece, por estar numa situação de maior dificuldade. Mas esse contato com o amor, esse contato com a compreensão, esse contato até com uma cultura mesmo, a cultura do mundo, com uma boa literatura, com uma boa música, a possibilidade de ter acesso a uma religião que ele pode dizer que não quer, não gosta, não simpatiza, mas ele vai ter a informação de alguma forma, tudo isso vai fazer com que esse espírito possa divisar um horizonte que antes ele não tinha alcance. É a oportunidade de progresso para ele. No item 22, nós temos a seguinte colocação. Com a reencarnação e o progresso que é

caminham juntos para chegar até Deus. A reencarnação é o estreitamento e o fortalecimento dos laços de afeto e dos laços de família. Nós todos estamos caminhando no sentido de nos amarmos cada vez mais, e o tempo é nosso aliado. O tempo que Deus nos deu é nosso aliado para reconstruirmos, para fortalecermos, para continuarmos. É por isso que lá no item 24, limite da encarnação, nós temos a informação de que a encarnação, propriamente falando, não tem limites nitidamente traçados. Por quê? Porque nós vamos encarnar muitas e muitas vezes. O corpo vai se tornar mais sutil. O perispírito vai se tornar mais etéreo. Os mundos evoluirão. Nós caminharemos, mas o nosso aprendizado é um aprendizado imenso. O nosso aprendizado é um aprendizado infinito. E mesmo dentro dos moldes da reencarnação, ou seja, da vida material, a variedade que nós temos aí é tão grande que nós podemos dizer que não há um limite para isso. Do ponto de vista material, como entendemos na Terra, sim. Nós temos aqui a informação que poderemos dizer que ela está limitada aos mundos inferiores, exatamente assim como nós vivemos na Terra. Mas com uma outra visão, com o progresso, com o adiantamento, ela praticamente não tem limite. E de que maneira ela vai atuar na nossa vida, né? Até já falamos nisso aqui, mas qual a necessidade dessa encarnação? A passagem dos espíritos pela vida corporal é necessária para que possam realizar, com a ajuda de uma ação material, os desígnios dos quais Deus lhes confiou a execução. Isso está lá no item 25. Ou seja, para que reencarnamos? Para aprendermos e para sermos co-criadores junto com Deus. Para participarmos da sua grande obra. E nesse sentido, nós temos que caminhar. Algumas pessoas questionam, e esse questionamento está aqui também no capítulo 4 do Evangelho, então a reencarnação não pode ser vista também como uma punição? E Kardec coloca o exemplo do estudante, que é um exemplo muito fácil de ser entendido. Estudar é uma punição? Não é. Estudar é um benefício. Poder ir à escola, poder ir a uma boa escola, poder ter informação, poder ter livros, poder ter a internet, poder usar de todos os recursos para conhecer mais. Nós hoje, através da internet, conhecemos um museu que está na França, que está onde for. Vemos arquivos de documentos que estão na Rússia, onde for. Não é bom? É muito bom. Nós podemos conhecer todos os tipos de música, todos os tipos de arte, todos os sistemas políticos. Poder estudar não é bom? Ler poemas belíssimos é bom. A encarnação, a possibilidade de reencarnar, é a possibilidade de aprender. E isso é muito bom. Em alguns momentos pode se tornar um castigo, uma punição. Em determinados momentos, o estudante vê isso de uma maneira negativa. Quando? Quando ele se descuida daquilo que deve fazer e acaba, por exemplo, perdendo o ano. E tendo que refazer. Isso é difícil para ele. Isso é dolorido. Mas isso faz parte também do aprendizado. Porque ele não fez no tempo que deveria fazer. Então, ele vai ter uma nova oportunidade, porque é uma questão de visão. Ele está castigado, sendo castigado com a repetência, com a reprovação, ou ele está tendo uma nova oportunidade para aprender? É o olhar. E o olhar de Deus é sempre o olhar do Pai. E o olhar do Pai é sempre o olhar do amor. Eu vou refazer a mesma lição, tantas vezes quantas me forem necessárias, para que eu aprenda. E Deus vai renovar a minha oportunidade. Eu posso considerar que isso é castigo. Ou posso considerar que isso é o amor do Pai, infinitamente justo, infinitamente misericordioso,

0: infinitamente bom, tão bom, que apesar das minhas limitações, renova as oportunidades para que eu aprenda e chegue à felicidade que eu tanto quero, que eu almejo e que nem sempre eu não sei muito bem por que caminhos procurá-la. Então, ele sinaliza, ele reforça, ele orienta e ele permite que eu refaça a lição para que eu chegue ao destino que ele determinou para mim. Essa é a minha, é a nossa fatalidade. Nós seremos felizes. Nós seremos os construtores da nossa própria felicidade. Nós teremos um conhecimento e um amor, uma capacidade de amar muito maior do que a que nós temos hoje. Tudo isso só com a reencarnação, só com o amor de Deus junto a cada um de nós. Que o Senhor nos abençoe sempre.
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2: Queridos companheiros, hoje nós estamos falando aqui do capítulo 4, itens 1 e 4, né? 1 até 4, ninguém poderá ver o reino de Deus se não nascer de novo. Nós temos os três primeiros itens dessa lição, são três descrições, são três passagens evangélicas escolhidas por Kardec para este capítulo, e todas três se reportam à reencarnação. Então, depois que nós tivermos tempo, a gente pode até ler esses itens, porque todos três Kardec escolheu para nos explicar a reencarnação. A época de Jesus, os judeus só possuíam vagas, incompletas noções sobre a alma. Eles não sabiam que papel desempenhava a alma, quais eram as suas funções, e praticamente desconheciam, não tinham nenhuma noção da ligação, a importante ligação da alma com o corpo. Então, é claro que a ciência da época ajudou muito para esse estado de coisas, né? Essas vagas, incompletas noções e também esse desconhecimento tão importante que a gente conhecer a ligação da alma e do corpo, que os judeus não tinham. É claro que eles acreditavam, eles criam na sobrevivência do ser, porque essa sobrevivência do ser tinha sido anunciada por muitos profetas. A gente sabe que Jó e o profeta Isaías, eles citam textualmente a frase que Jesus fala para Nicodemos. Jó e Isaías citam a frase: é preciso nascer de novo, tal qual Jesus usou quando falou com Nicodemos. Então eles acreditavam nessa sobrevivência do ser, porque, claro, a maioria dos profetas falou isso. Entretanto, eles imaginavam que essa sobrevivência do ser poderia ocorrer, deveria ocorrer, com a ajuda do corpo físico, embora ele já estivesse morto. Mas, por causa da ciência da época, eles achavam que isso poderia ocorrer. Então, eles sabiam que não se morria, mas eles ignoravam como é que eles sobreviveriam após a morte daquele corpo que tinha acabado, que a maioria tinha sido enterrado. Portanto, os judeus conheciam a reencarnação como ressurreição, por causa da dificuldade da época, por causa da ciência da época e o conhecimento deles. Então, eles achavam que a reencarnação era ressurreição. Na época, até, a reencarnação podia ser sinônimo de ressurreição. Por quê? Porque havia tão pouca ciência que poderia não ser estranho. E se acreditava tanto em milagres, se acreditava tanto que as leis de Deus poderiam ser derrogadas, que naquela época, reencarnação e ressurreição poderiam ser sinônimos, né? Mas o que que acontece? O tempo passa, né? E hoje nós vemos que o significado é totalmente diferente. Reencarnação é uma coisa, a ressurreição é outra, totalmente diferente. A ressurreição, como o nome está dizendo, vem do verbo ressurgir, seria voltar a viver, voltar à vida, no mesmo corpo que já estaria morto. Seria fazer reviver o corpo morto, o que a gente sabe que é totalmente impossível. A ciência mostra que não tem a mínima condição. Ao passo que a reencarnação é voltar numa nova carne, reencarnar, voltar a viver a vida, mas num novo corpo, numa nova carne, né? Então, na questão do Livro dos Espíritos, 1011, na nota de Kardec, Kardec explica isso de uma forma muito interessante. Ele diz exatamente, e olha que o livro está escrito em 1857, ele diz assim, na parte da explicação da nota, ele diz assim: efetivamente, a ciência demonstra a impossibilidade da ressurreição segundo a ideia vulgar. Quer dizer, segundo imaginar que o corpo foi para debaixo da terra e depois aquele corpo mesmo vai ressurgir. Então ele diz que a ciência mostra que é totalmente impossível. E ele explica por quê. Se os despojos do corpo humano se conservassem homogêneos, embora dispersos e reduzidos a pó, isso é interessantíssimo, porque se o sangue continuasse sangue, se a pele continuasse pele, se cada coisa continuasse do mesmo jeito, mas apenas reduzidos a pó e dispersos, ainda poderia, ele diz assim, né? Então, ainda que se conservassem homogêneos, embora dispersos e reduzidos a pó, ainda se conceberia que pudessem reunir-se lá em dado momento. As coisas, porém, não se passam assim. O corpo é formado de elementos diversos, oxigênio, hidrogênio, azoto, carbono, etc. Pela decomposição, esses elementos se dispersam, entretanto, para servir de formação a novos corpos. Então, eles não ficam homogêneos, eles entram na composição, na formação de novos corpos. E ele continua dizendo, de tal sorte que uma mesma molécula de carbono, por exemplo, terá entrado na composição de muitos milhares de corpos diferentes. Isso é interessante porque a gente pensa, então, quando o corpo foi para debaixo da terra, algumas moléculas daquele corpo deu origem àquela amoreira, àquela mangueira, fulano comeu a manga, botou a mora não sei aonde, o estrume do boi que bebeu aquela água da molécula tal. Então, quer dizer, forma uma coisa que não tem como fazer uma retrospectiva para isso voltar ao que era antes, né? Então ele diz assim, é necessário prestar atenção que um indivíduo tem, talvez no seu corpo, moléculas que já pertenceram a homens das primitivas idades do mundo. Que essas mesmas moléculas orgânicas que absorvem nos alimentos, provém possivelmente do corpo de tal ou qual indivíduo. E assim por diante. Tem gente até que brinca dizendo que as mangas que se comem do terreno do cemitério são mais saborosas, né? É claro que é uma brincadeira, mas não deixa de ser isso. Quer dizer, ali estão moléculas de outras pessoas. Como é que isso pode voltar a ser como era antigamente? Então, Kardec continua dizendo, há aí uma impossibilidade material, não tem como, há uma impossibilidade material. Racionalmente, pois, não se pode admitir a ressurreição da carne. Pode-se admiti-la assim como uma figura simbólica do fenômeno da reencarnação. Então, aí sim, é um simbolismo, como é simbolismo Adão, como é simbolismo uma porção de coisas que formam um símbolo, mas que a ciência mostra que não tem a mínima condição de ser do jeito que se falava antigamente, né? Kardec pergunta, na pergunta 166A, 166B, se a alma passa por várias existências corporais. Aí os espíritos nos dizem, sim, todos temos várias existências corporais, porque o objetivo é a perfeição. É só de nós olharmos para nós mesmos e percebermos o quanto falta melhorar, o quanto que a gente está distante dessa perfeição. Então, todos temos inúmeras encarnações. Na pergunta 132 do Livro dos Espíritos, Kardec pergunta, qual é o objetivo da encarnação dos espíritos? Por que que os espíritos precisam, terminou aquele corpo material, ficou desgastado, houve um acidente qualquer, o corpo está comprometido, aquele corpo vai para debaixo da terra, por que que o espírito precisa usar um outro corpo para continuar a sua caminhada? Então, a gente já viu logo por que que é. Não precisa nem a gente botar muito a cabeça para funcionar. Então, aqui, quando Kardec pergunta, qual o objetivo da encarnação dos espíritos? Os espíritos superiores respondem: Deus concede a encarnação com o fim de fazê-los chegar à perfeição. Então a gente entende, isso é ótimo. A gente vê que está imperfeito e a encarnação é uma possibilidade da gente ir se aperfeiçoando. Só que essa pergunta tem uma segunda parte que às vezes a gente lê rapidamente e não presta atenção nessa segunda parte da resposta. Tem várias coisas aqui, mas a gente deve prestar atenção nessa parte que os espíritos superiores falam. Visa ainda outro fim à encarnação, o de pôr o espírito em condições de fazer a parte que lhe toca na obra da criação. Isso é importantíssimo. A gente encarna para tomar tenência, para prestar atenção, que não é o governo que tem que fazer, não é Deus que tem que mandar. Eu tenho que fazer a minha parte na obra da criação, porque essa obra da criação é material e nós precisamos de um corpo material para fazer isso. Nós vamos continuar falando dessa questão porque ela é muito importante.
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0: Meus irmãos, que Jesus nos abençoe os momentos de estudo. Hoje estamos estudando o livro O Céu e o Inferno. Apesar deste livro nem sempre ser tão estudado, inclusive no meio espírita, é forçoso reconhecer a sua importância, tanto através dos depoimentos que traz, quanto em função das informações nele contidas. O Código Penal da Vida Futura, assunto de hoje, é um desses pontos essenciais dentro de doutrina espírita. Kardec reúne, a partir da colocação dos depoimentos de vários espíritos em condições evolutivas diferentes, uma série de informações que nos dão orientação precisa sobre as condições da continuidade da vida. A alma, ou espírito, diz ele no artigo 1º, sofre na vida espiritual as consequências de todas as imperfeições que não conseguiu corrigir na vida corporal. O seu estado, feliz ou desgraçado, é inerente ao seu grau de pureza ou impureza. Nos artigos seguintes, Kardec vem nos detalhando essa colocação. E vamos começando a perceber que não há uma única imperfeição da alma ou uma única qualidade boa que não tenha os seus efeitos na vida presente e na vida futura. É importante destacarmos a colocação de Kardec quando nos diz que não há nenhuma única imperfeição ou qualidade boa, porque, em geral, nós valorizamos muito a questão da imperfeição. Então, o sofrimento vem como consequência da imperfeição, é fato. Mas também as alegrias vêm em função das qualidades, das boas decisões tomadas e adquiridas por aquele espírito. Assim, se é verdade e o é, que de fato na vida presente e na vida futura estaremos passando pelas consequências da nossa maneira de ser, isso significa para nós que vale profundamente a pena investir no nosso aperfeiçoamento moral. Um sorriso que se dê tem seu retorno. A lei é de ação e reação. A boa vontade com relação ao próximo tem seu retorno. O entendimento das necessidades pelas quais passamos faz com que essa dificuldade seja menor. A certeza do amor, da presença e da misericórdia divinas faz com que essa dificuldade nos torne a cada um de nós mais fácil de lidar com ela, mais fácil de vencer. É por isso que Jesus disse que o fardo com ele seria mais leve, e o jugo com ele seria mais suave, por esse próprio entendimento da alma com relação à vida maior. Um outro ponto que para nós merece uma colocação, um destaque especial, é a explicação de três caminhos essenciais. É a expiação, o arrependimento, melhor falando, a expiação e a reparação. Por que esse trio é tão importante dentro de todo o ideário da doutrina espírita? Porque nós trazemos conosco ideias ainda vindas de outras religiões, de céu, de paraíso, de inferno, de demônios, de purgatório. Talvez até em determinado período da humanidade, essas ideias tenham trazido seu proveito. Mas é fato que hoje, para grande parte da humanidade, elas não fazem mais sentido. É difícil convencer a pessoas que lidam com a razão, que trabalham com a lógica, é difícil convencê-las do equilíbrio da justiça divinas diante de um céu, paraíso, e de um inferno, por exemplo. Onde estaria o paraíso para uma mãe que tivesse seu filho relegado ao inferno? O paraíso para ela não seria paraíso. A ideia do nada fazer, do louvor, da música, da angelitude, associada à ideia da inércia, não convence a espíritos que são dedicados ao trabalho. E nós sabemos disso pela nossa própria convivência aqui na Terra. Espíritos encarnados que são pessoas de trabalho têm dificuldades de ficar na inércia. As próprias férias são sempre bem aproveitadas. A doença que imobiliza não é difícil só porque é uma doença. É difícil porque impede a pessoa de obrar e ela está acostumada à atividade. Então, a ideia de uma pena que não tenha remissão, de uma determinação onde aquela criatura vá para o inferno e dali não saia mais, a pena eterna é alguma coisa que não concorda, que não está em acordo com a justiça e com a misericórdia divinas. Jesus nos ensinou que Deus é Pai. E se nós, sendo imperfeitos como somos, não damos serpentes aos nossos filhos que nos pedem pão, mas damos a eles o melhor que podemos, quanto mais nosso Pai que está nos céus. Jesus assim nos falou. Onde esse pai que condena um filho ao inferno e que determina que ele lá ficará eternamente. Essa doutrina não é mais aceita pela razão. Essa doutrina não está de acordo com o ensinamento do Cristo. Então, nós temos a doutrina espírita nos trazendo informações mais precisas, mais concernentes com a justiça divina e que estão apoiadas em inúmeros depoimentos de inúmeros espíritos, inclusive nesse próprio livro Céu e Inferno. Dessas colocações, desses depoimentos, desses ensinamentos, vem esse Código Penal da Vida Futura, onde o ponto básico é arrependimento, expiação e reparação. O espírito comete suas faltas na vida terrena. Toda ação tem uma reação. Essa falta traz um sofrimento ao próximo, muitas vezes ao próprio espírito. Qual o primeiro passo para reajustar as vidas envolvidas nessa trama? O primeiro passo é o arrependimento. E vejamos bem que Kardec não coloca aqui, é a culpa. Não é a culpa. Porque a culpa não traz melhoria a ninguém. Eu me sentir culpada pelos meus erros e ficar depressiva, desanimada, incapacitada de agir em função da culpa, isso não resolve absolutamente nada. O primeiro passo é o arrependimento. O arrependimento é o reconhecimento de que aquelas atitudes não foram as melhores e que, portanto, é possível agir de uma maneira melhor do que aquela. É interessante também nós pararmos para pensar que muitas vezes, se não agimos melhor, foi porque realmente não pudemos fazer. Mas, amadurecendo e avaliando a situação, chegamos agora à conclusão. Pode ser melhor. Esse é o arrependimento. Esse é o primeiro passo desse processo de reequilíbrio do espírito com a lei divina. Nós vamos falar ainda da expiação e da reparação, mas o nosso horário nos pede um pequeno intervalo.
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3: Amigos da Rádio Espiritismo.net, mais uma vez estamos a estudar o livro O Céu e o Inferno, agora em sua segunda parte, que trata das comunicações, né, dos exemplos, e o objeto de estudo é o capítulo 8º, que trata das expiações terrestres. O caso de hoje é o senhor Letil, que era dono de uma fábrica nos arredores de Paris e morreu em abril de 1864, de uma forma horrível. Estava a trabalhar em sua fábrica quando uma caldeira de verniz que estava fervendo pegou fogo e tombou sobre ele. Seu Letil, num instante, ficou coberto dessa matéria, desse verniz incendiado, e imediatamente percebeu que a sua hora havia chegado, né? Sozinho, naquele momento, na companhia apenas de um aprendiz, um jovem aprendiz, ele ainda teve força, resistência, coragem para caminhar para sua residência, que se encontrava cerca de 200 metros da sua fábrica, né? Quando foi possível ele ser atendido, dar-lhe os primeiros socorros, estava completamente queimado a sua carne, ao ponto de que, em alguns pontos, já estava até se desprendendo, caindo aos pedaços. Os ossos da face e de um lado de seu corpo já estavam até aparentes. Imaginem a intensidade da dor que o senhor Letil sentia nesse momento. E ele ficou nessa agonia, sentindo essas dores, por 12 horas. Foi bastante tempo em que ele sentiu essas dores intensas. E mesmo assim, ele conservou a presença de espírito, a lucidez até o último momento, pondo em ordem os negócios, né? E em nenhum momento se ouviu do senhor Letil uma palavra de lamúria, de lamento, uma queixa. E quando findou a vitalidade do seu corpo, ele morreu orando a Deus. Com relação ao comportamento do senhor Letil ao longo da vida, né? Ele era um homem muito honrado, de um caráter brando, benevolente, amado e estimado por todos aqueles que o conheciam, né? Do ponto de vista religioso, ele havia abraçado a doutrina espírita, tinha esse conhecimento, inclusive portador de mediunidade. Ele recebia comunicações mediúnicas, né? Mas havia abraçado as ideias dos espíritas, mas o seu entusiasmo não foi bastante intenso, né? Mas a forma de interpretação das comunicações que ele recebia, ele era bastante crédulo e ingênuo. Mas mesmo assim, mesmo sendo vítima de numerosas mistificações, não abalou a sua fé. A confiança no que os espíritos lhe diziam era levada em certa circunstância até a ingenuidade, mas ele confiava plenamente em Deus, né? No dia 29 de abril, ou seja, poucos dias após a morte do seu corpo físico, e ainda sob influência do terrível acontecimento, né, desse grave acidente, ele se comunicou na Sociedade Espírita de Paris, né, e em sua comunicação ele mostrou que ainda estava de uma tristeza muito profunda e ainda aterrorizado pela morte trágica. Imaginava sob a espada de um carrasco em função da intensidade do seu sofrimento, né? Ele ainda sentia o cheiro do processo que o seu corpo físico sofreu ao ser submetido ao verniz fervente, né? E com a agonia de 12 horas ele se sentia como portador de uma culpa muito intensa, mas mesmo assim suportou sem se queixar. Ele tinha a certeza que Deus lhe daria o seu perdão. Essa confiança, essa força, essa forma como enfrentou uma situação tão difícil, ele relata que foi fruto de seu conhecimento sobre o Espiritismo e que, naquele momento, ele via que, sem esta benigna crença, palavras dele, teria continuado no delírio em que foi lançado após a morte horrível, né? A experiência que Letiu nos mostra, né, que apesar de estar num sofrimento intenso, ele esteve sempre amparado, né, até o seu último suspiro. Ele tinha o seu consolador, o seu anjo guardião, o seu anjo protetor ao seu lado. Antes mesmo de acontecer a morte do corpo físico, ele já o via ao seu lado. Ele estava a ampará-lo, não através de palavras, mas ele diz que o seu anjo protetor estava silencioso e mudo, mas consolava-o pelo coração. E quando aconteceu a morte do corpo físico, e seu anjo guardião, seu consolador, lhe disse: "Vem, meu filho, e revê o dia." E assim, após esse momento de libertação, ele passou a respirar mais livremente e ainda acreditando que saía de um sonho horrível, né? Em seguida, ele pediu ao seu anjo guardião permissão para ver a sua casa e foi concedido. E, ao chegar à sua residência, ele percebeu a forma como os seus familiares e amigos reagiram àquela situação terrível, é claro, né? Mas estavam com muita tristeza e em luto na casa que ele lembrava de ser tranquila. E ele não pôde suportar por muito tempo esse espetáculo. E muito emocionado, ele pediu ao seu anjo para retornarem, e assim eles saíram e o seu anjo guardião o consolou, indicando um repouso. É muito importante o relato desse momento, dessa vivência do Sr. Letil, num momento tão próximo à morte do seu corpo físico, que nos indica que não há a distância, a perda para sempre, e que nós nos devemos buscar o conhecimento doutrinário espírita para que, nesses momentos de extrema dificuldade, possamos ter um comportamento equilibrado, pois há a possibilidade deles ainda estarem percebendo essa nossa irradiação do pensamento e sentirem, sofrerem em função não mais do que passaram, mas pela forma como nós estamos reagindo àquela situação. Não que não vamos sentir a dor de um momento tão grave, mas que não devemos transformar essa dor em sofrimento, assim como o Sr. Letil se comportou ao longo de todo o seu processo bastante doloroso. Ele se manteve equilibrado, confiante, com fé e coragem para enfrentar essa dificuldade intensa ao qual ele foi submetido. Mais adiante, nós vamos prosseguir com as reflexões acerca dessa situação que Letil vivenciou.
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6: Olá, companheiros, estamos nesse momento a estudar o Livro dos Médiuns e na parte do Livro dos Médiuns, do capítulo 24, não é? Que traz para nós a compreensão das questões sobre a natureza e a identidade dos espíritos, na questão 268. Então, vamos comentar aqui dos itens 15 ao item 18, tá? E, antes de comentar, eu gostaria de lembrar um trecho trazido aqui no Evangelho, do capítulo 28 de Coletânea de Preces, no item 9, que fala da prece para os médiuns. Então, diz-nos Kardec: o Senhor quis que a luz se fizesse para todos os homens e que a voz dos espíritos penetrasse em toda parte, para que cada um desses homens pudessem adquirir a prova da imortalidade. É com esse objetivo que os espíritos se manifestam atualmente sobre todos os pontos da Terra. E a mediunidade, que desponta entre pessoas de todas as idades e de todas as condições, entre homens e mulheres, entre crianças e velhos, é uma prova da realização dos tempos preditos por Jesus. Por isso que nós precisamos desse manual, né, a nos informar sobre uma questão que é natural em nossas vidas, a da comunicação do mundo invisível conosco e vice-versa. Então, se é natural, todos nós fazemos, independente se somos médiuns ostensivos ou não. O fato é que, de uma forma generalizada, todos nós nos comunicamos com o mundo invisível, seja pela inspiração, pela intuição, por nos ausentarmos do corpo diariamente, né? No período noturno, basicamente, quando dormimos, então recuperamos algumas potencialidades de espírito e convivemos no mundo espiritual, fora da dimensão material. Então, lá, por convivermos, trazemos comunicações desse mundo invisível. Então, todos nós somos médios. Então, há que ter uma preocupação da gente, né, de compreender essa relação, de como falamos com os espíritos, a linguagem que os espíritos têm, né? Será que é tão diferente da nossa? Será que os espíritos, por serem espíritos, eles perderam as características, né, de conhecimento, de valores, de sentimentos, não é? Existe muita gente que segue espíritos por serem espíritos e não avaliam se são de Deus, se os espíritos são bons. Não, mas é espírito, falou através do médium. Então, eu tenho que aceitar, eu tenho que entender que isso é real, é verdadeiro. Será que é? Pelo fato de ser espírito, será que não é ignorante, não é zombeteiro, não quer o nosso mal, não pode falar com a gente com uma linguagem a nos enganar, não é? Não podem mistificar as ideias de alguém que a gente tem muito apreço? Enfim, será que a gente não pode ser enganado pelo tipo de linguagem que os espíritos utilizam para conosco? Se nós não compreendermos, se nós não conhecermos as possibilidades, a gente fatalmente pode ser iludido e enganado. Tem gente que só faz as coisas na vida material mediante a aprovação dos espíritos. Bom, Marcelo, mas isso a gente tem que fazer, porque os espíritos sabem mais que nós. Depende de quem é esse espírito, não é? Então ele pode não ter o corpo físico e ser tão ignorante ou mais ignorante que eu. Mas pode ser esperto, pode ser moralmente inferior e me enganar, me iludir, conhecer algumas coisas algumas particularidades da minha vida e usar isso como fonte de enganação, de sofrimento. Então, aqui no item 15 da questão 268, Kardec pergunta, né, porque é uma série de perguntas feitas, e Kardec pergunta assim: para não ser enganado, porque já foi evidenciado que a gente pode ser enganado, basta estar animado de boas intenções e os espíritos perfeitamente sérios, que não misturam aos seus estudos qualquer sentimento de vã curiosidade, também estão expostos a ser enganados? E aí dizem os espíritos: menos do que somos, evidentemente. Mas o homem sempre tem alguns defeitos que atraem os espíritos zombeteiros. Aí eu fiquei pensando, é por isso que às vezes a gente já tem atitudes nobres, a gente já frequenta uma obra social e se dedica, né, de forma competente, a gente reza, a gente estuda, a gente frequenta ambientes salutares, e às vezes os espíritos estão a nos perturbar, a nos perseguir, não é? A gente sofre algumas alguns ataques espirituais, e às vezes a gente se questiona, meu Deus, eu faço tudo tão certinho, por que os espíritos me perturbam? Afinal de contas, eu já não sou bom? Então, aquela questão trazida pelos espíritos no Livro dos Espíritos. A gente conhece todos os escaninhos, não é? Toda a profundidade da nossa alma. Quer dizer, a gente não conhece da nossa, que fará dos outros, né? Então, existem coisas que a gente fala, faz, e não tem nada de hipocrisia, não. Fazemos porque já queremos fazer mesmo o bem. Porém, temos situações na alma, não é? E que são desconhecidas até por nós aqui no momento encarnados, mas que os espíritos percebem. Percebem pela vibração, percebem muitas vezes porque conviveram conosco lá atrás, no passado, não é? E que a gente, o que a gente costuma classificar, né, como sendo, assim, numa linguagem da psicologia, bom, enfim, daqui a pouco eu lembro. A gente desconsidera, mas que existem, não é? Estão ali a conviver conosco e que a gente desconsidera. E quando a gente desencarna, aí a gente vai ter acesso a esses arquivos e a gente compreende que aquilo estava ali com a gente, né? E, na verdade, também são intenções. O quanto de preconceitos a gente tem e desconhece. O quanto de sentimentos ruins que a gente tem e que desconhecem, porque eles só vêm à tona mediante a uma situação exata. Enquanto a gente não atravessa essa situação, não é, o sentimento não vem à tona. E aí, a gente às vezes considera que não tenha. Mas, vibracionalmente, nosso perispírito apresenta. Então os espíritos percebem. Tudo é uma lei de atração, né? As afinidades vão construir esse processo de aproximação dos espíritos. Então, por isso, muitas vezes, os espíritos zombeteiros, eles têm acesso a nós que nos dizemos, muitas vezes, não é, modificados para o bem. Na 16, lembrei. É o que na psicologia também a gente comumente conhece, né? O que vai no inconsciente. Às vezes a gente tem questões que estão no nosso inconsciente, e aí, na doutrina espírita, o que a gente vê que é o inconsciente, né? É na vida do espírito, mas que encarnados às vezes a gente desconhece. E apresentando uma situação lá, qualquer, às vezes isso vem à tona, vem do inconsciente, coisas que a gente nem sabia que existiam, mas que habitavam em nós. Na 16, pergunta Kardec, por que Deus permite que maus espíritos comuniquem-se e digam coisas ruins? Não é? Deus não podia impedir que esses espíritos fizessem isso conosco? E aí, a resposta, mesmo naquilo que haja de pior, há um ensinamento. Os espíritos são sábios, né? Tudo é aproveitado, nada é desperdiçado. Mesmo aquilo que é um mal, que é ruim, né, tem o seu lado positivo, porque vai gerar em nós, né, vontade de querer vencer, de construir, de olhar o erro e não querer errar mais, de querer acertar. Então foi positivo. Cabe a vós saber colhê-lo. Porque a gente pode entrar no campo da revolta, não é? Então não vai colher coisa boa. É preciso que haja comunicações de todas as espécies para vos ensinar a distinguir os bons espíritos dos maus e para vos servir de espelho para vós mesmos. Por isso que aqui no Evangelho, no texto que nós começamos a ler, né? O Senhor quis que a luz se fizesse para todos os homens e que a voz dos Espíritos penetrasse em toda parte, para que a gente tivesse conhecimento de causa, para que essa interação, ajudasse a gente a crescer. Porque quando um espírito se aproxima de nós, com seus valores, com suas aquisições, suas dúvidas, seus medos, incertezas e seus sentimentos baixos, muitas vezes, vão fazer parte, né, ao interagirem conosco, vão fazer parte da gama de provas que nós atravessamos nessa vida. De estar, né, convivendo com espíritos que irão nos chamar a atenção para determinados sentimentos que existem dentro de nós, né? Alguns pendores, maus pendores, vícios e etc. Então vamos ao nosso intervalo e retornamos já já.

Boa noite. Vamos começar. Na verdade, vamos retomar mais uma aula na sequência das aulas da estruturação do ego, terceiro módulo. E hoje nós vamos falar da persona. Eu sempre gosto de começar as aulas contando algumas historinhas. E vou começar, claro, contando um pouco e falando um pouco até da origem do nome persona. Na antiga Grécia, no teatro grego, onde era muito comum, né, o teatro, as apresentações nos teatros, existia uma regra. Os participantes da peça, eles confeccionavam máscaras. A intenção era que aquela máscara representasse, com simples olhar do espectador, quem era ou qual a índole daquele personagem. Então, mesmo que a atuação do ator fosse medíocre, só em olhar para aquela máscara seria possível perceber quem era o mocinho, quem era o vilão, quem era e quais eram as atitudes daqueles personagens. Foi a partir desse estudo que Jung vai trazer o nome, né, de personare para persona, a máscara. A ideia do que só em olhar você pode perceber quem era o personagem, ou só de olhar você pode perceber de alguma forma quem é a pessoa. Então a persona vem, a origem da palavra persona, que significa máscara, vem da história do teatro grego. E a partir do próprio nome, a palavra personalidade também se deriva. Então é sobre essa persona, essa máscara, que nós vamos falar um pouco hoje. Bem, existe um poema de Álvaro de Campos e que eu quero também trazer isso como uma reflexão inicial para a gente desenvolver. Nesse poema, que se chama Tabacaria, ele coloca assim, bem, não sou nada, nunca serei nada, não posso querer ser nada. A parte disso, tenho em mim todos os sonhos do mundo. Que sei do que serei, eu que não sei quem sou. Sei o que penso, mas penso ser tanta coisa. Fiz de mim o que não soube, e o que podia fazer de mim, não fiz. Quando quis tirar a máscara, estava pregada a cara. Esse é um pedaço desse poema, que é maior, mas isso retrata muito a nossa relação com a persona. Então a persona, essa máscara que nós colocamos, às vezes ela fica tão impregnada que nós nos desconhecemos e perdemos a conexão com a pessoa que somos. Então, Álvaro de Campos, quando faz a pergunta, o que serei eu que não sei quem sou, nos traz muito e nos remete ao questionamento que, será que eu sei de fato quem sou? Ou eu penso ser tantas coisas e, na verdade, não sei quem sou. E aí, hoje, eu me lembrei de uma passagem do filme Alice. Quando Alice chega no País das Maravilhas e naquela correria, e Alice não sabe para onde está indo e está perdida, correndo atrás dos personagens, ela encontra com um personagem sui generis, a Senhora Lagarta. E aquela Senhora Lagarta olha para Alice e pergunta a ela, quem é você? E essa é uma forma um pouco intimidadora de se começar um diálogo, na verdade. E Alice, então, timidamente, confusa também, olha para a Senhora Lagarta e diz, eu? Bem, eu não sei. Eu sei ou eu sabia quem eu era até hoje de manhã quando eu acordei, mas eu agora já mudei tanto que já não sei mais quem sou. Então, essa é a ideia, né, do questionamento. A persona não é uma coisa negativa ou positiva, vamos colocar assim. Jung traz que a persona é o arquétipo da conformidade. E nós nos perguntamos, mas um arquétipo e um arquétipo de conformidade, sim. Porque há uma tendência em nós de desenvolver a persona. Há uma tendência em nós e necessária a adaptação ao mundo externo. Então, é um arquétipo da conformidade. Mas a grande questão da persona passa quando eu me identifico tanto com ela e ao me identificar tanto com a persona, eu perco a noção da pessoa que sou.
Eu me identifico, vamos dizer assim, com o ser real que sou. Mas, no conceito, Jung vai trazer que a persona é um complicado sistema de relação entre a consciência individual e a sociedade. É uma espécie de máscara destinada, por um lado, a produzir um determinado efeito sobre os outros e, por outro lado, a ocultar a verdadeira natureza do indivíduo. Então, vamos tentar entender o que Jung nos traz por partes. Bem, a persona, a máscara, é um complicado sistema de relação entre a consciência individual, a pessoa que sou, e a sociedade. Mas essa sociedade não é a sociedade que nós adultos começamos a nos relacionar. Essa sociedade começa na infância. Então, a partir da infância, a partir da relação da criança com os pais, essa persona começa a se formar. Porque essa criança precisa se adaptar àquela família que a acolhe. Quando essa criança sai do ambiente familiar e vai para a escola, por exemplo, ou para a creche, ela agora tem um novo ambiente com as professoras, com as tias da creche, com as outras crianças. Então, essa criança também precisa se adaptar a esse novo meio, a essa nova sociedade. E aí, essa persona também começa a tomar uma forma, porque ela precisa ser acolhida, ela precisa estar adaptada ao meio. E quando a gente fala adaptada, seria de uma forma bem simples a gente imaginar que ninguém vai a um casamento, a não ser que esse casamento seja na praia, de bermuda ou de blusa esportiva. Porque se você vai, até pode querer ir por dizer que não gosta de formalidades, mas se você vai, você fica completamente diferente do contexto do ambiente. E isso é, quando a pessoa insiste em viver dessa forma, isso é uma desadaptação, uma não adequação, é um problema na persona dessa pessoa. Então, Jung continua, que ela é uma espécie de máscara, a persona, destinada, por um lado, a produzir um determinado efeito sobre os outros, porque tem uma função de passar uma ideia para os outros da pessoa que sou. Nós podemos dizer que a persona é uma personalidade externa, é uma personalidade pública, é aquilo que eu posso mostrar para o outro. Então, eu vou mostrar uma imagem adaptada àquele meio, àquele ambiente. Então, quando você chega no ambiente de trabalho, com algumas exceções, é claro, mas você não vai entrar no ambiente de trabalho aos berros, gritando, saltitando, porque isso fica completamente inadequado. Então, mesmo que eu seja uma pessoa extremamente expansiva, calorosa, sinestésica, que goste de abraços e beijos, é muito provável, se aquele ambiente de trabalho não me permite isso, que eu ali desenvolva e mostre uma imagem adaptada àquele meio. Quantas vezes nós encontramos colegas de trabalho, por exemplo, em um outro ambiente que não o ambiente do trabalho e desconhecemos a pessoa? Mas fulano é tão diferente. Ou então, em outras situações, a pessoa convive com você, é uma pessoa alegre, expansiva, brincalhona, e quando você encontra, se for um homem com a esposa ou a mulher com o esposo, é uma pessoa diferente, séria, né? Então, você diz, nossa, mas que diferença, né? Pois é, a persona que faz esse papel. Então, com aquela pessoa ou naquele ambiente, eu me mostro dessa forma, porque essa é a forma aceita pelo ambiente, essa é a forma esperada do ambiente daquele coletivo. Bem, e o por outro lado, no caso, né, eu tenho o primeiro efeito, que é sobre os outros, e o segundo efeito, que é ocultar a minha verdadeira natureza, a verdadeira natureza do indivíduo. Seria mais ou menos imaginarmos que nós temos

forma como a criança começa a se moldar também é uma forma de sobreviver àquele ambiente que muitas vezes é pesado e é hostil para aquela criança. Então é importante que a gente entenda no sentido global do que é a persona, até porque nós usamos muito esse termo. E às vezes de uma forma muito inadequada, vamos dizer que a pessoa é mascarada. Nós somos todos, né? Todos nós usamos sim. Então é importante que a gente vá perceber que cada papel social que eu exerço, cada função social que eu exerço, tem uma persona, né? Tem uma máscara que precisa ser usada. É a mesma coisa de você se colocar. Bem, quando uma mulher se torna mãe, coletivamente tem uma ideia do papel que ela vai exercer. Então, se essa mulher faz qualquer coisa diferente do que é esperado socialmente do papel de mãe, toda a sociedade vai falar algo ou vai apontar algo dessa pessoa, né? Vai dizer assim: nossa, mas como pode? Toda vez que você casa, é esperado, a sociedade, de certa forma, coloca e dita uma regra de como deve ser o comportamento do casal. Então, toda vez que você assume um novo papel social, a sociedade, o coletivo, espera de você um comportamento. E é nessa tentativa de adequação que Jung vai chamar dessa relação, desse sistema complicado, dessa relação entre a consciência que da pessoa que eu sou com a sociedade. Então, eu vou atender à expectativa da família, do coletivo, do ambiente de trabalho, mas isso é uma tendência natural, todos nós, de fazer. Por isso, isso também vai ser visto como um arquétipo. Então, James Hollis vai trazer que aquilo que podemos chamar de personalidade provisória é uma série de estratégias escolhidas pela frágil criança para lidar com a angústia existencial. Então, quando nós começamos, por exemplo, um processo terapêutico, um processo de autoconhecimento, uma das coisas que nós percebemos no decorrer do trabalho é que existe, ou nós desenvolvemos no decorrer da nossa existência, uma personalidade provisória. Então, por isso que a pergunta, desde o primeiro, da primeira aula desse módulo, as perguntas giram em torno do quem é você? Porque nós temos uma tendência a acreditarmos, a persona é tão poderosa muitas vezes que você passa a acreditar que você é a persona. Então é importante que a gente se faça essa pergunta. Porque quando você começa a se perguntar de fato, quem sou eu? Do que realmente eu gosto? Quais são as coisas que realmente eu espero e quero conquistar para a minha vida? Se a gente não faz essa reflexão, a gente tende às vezes a viver uma vida inteira ditando a nossa vida ou direcionando a nossa vida nessas escolhas que são contaminadas. Se a gente imagina que uma criança, né, desde muito bebezinha, ela vai crescendo dentro de um ambiente, e se pensarmos que os pais, pai e mãe, ou os educadores, são limitados emocionalmente, são pessoas que não sabem lidar com as emoções, que não demonstram os afetos, você dificilmente nós vamos imaginar que essa criança vai se desenvolver sabendo lidar com as emoções. Porque dentro do contexto que ela cresceu, né, dentro daquele ambiente social que é a família, isso não é bem aceito. Então, toda vez que essa criança, se for uma menina, for muito dengosa, muito carinhosa, provavelmente ela vai ser reprimida nesse afeto. Se for um garoto, possivelmente ele vai ser mal interpretado toda vez que ele chorar ou toda vez que ele pedir colo ou qualquer outra coisa. Então, o que a gente vai percebendo é que essa emoção, isso que é do ser, ele simplesmente vai sendo reprimido e colocado no inconsciente. Então, essa criança, muito cedo, pela própria condição da criança, ela começa a entender que se eu for assim, papai ou mamãe não vão gostar de mim. Então, eu vou guardar isso. E aí a persona vai se formando. Muitas vezes é uma persona de uma pessoa fria, de uma pessoa distante, de uma pessoa agressiva, porque isso tudo vai depender também da história do ser. Então, essa pessoa vai desenvolver uma personalidade provisória. Aquela pessoa fria, aquela pessoa distante, aquela pessoa agressiva, não é a pessoa real. E aí, muitas vezes, o que a gente vai perceber no processo terapêutico, ou a própria pessoa, quando começa a fazer o seu processo de autodescoberta, aí olha e diz assim: ai, mas eu estou tão chorão agora.

não está dando certo isso, está me deixando derretido, está me deixando fraco, está me deixando covarde. E na verdade não é isso, é porque a verdadeira personalidade agora começa a aparecer. A verdadeira pessoa que foi reprimida todo o tempo agora começa a se manifestar. Então o que a criança vai fazer nessa fase inicial da vida, na verdade, é se proteger da hostilidade, da angústia que ela vivia. E qual é essa angústia? O desamor. A sensação de que se eu não fizer isso, ou se eu não for dessa forma, eu não serei amada pelos pais, que é no começo da vida as pessoas mais importantes para a criança. Então a criança termina tendo uma tendência natural a se adaptar. Por isso que o próprio James Hollis, na sua proposta terapêutica, ele sugere o quê? Que é necessário tirar as lentes colocadas pela nossa família. Então eu preciso de fato reavaliar tudo que eu acredito, tudo que eu entendo como sendo a pessoa que sou. E aí a gente vai ouvir a história do bode expiatório, né, da ovelha negra da família, porque termina tendo dentro daquele ambiente familiar o papel de cada um. Aquele é o mais inteligente, aquele é o mais carinhoso, aquele é o mais bonzinho, aquele é o rebelde, e que a gente vai, muitas vezes, obedecendo a essa regra e se tornando exatamente aquilo que é esperado pelas pessoas por aquele ambiente. E continuando com James Hollis. Embora a persona seja uma superfície comum de contato necessária com o mundo exterior, temos a tendência não apenas de confundir a persona das outras pessoas com a verdade interior delas, mas também achar que nós também somos os nossos papéis. E aqui é o grande problema da persona, né? Se a gente pode dizer que existe uma parte positiva, uma parte negativa da persona, essa aqui seria a parte negativa e a grande dificuldade. Como nós, em grande maioria, não nos conhecemos, então temos uma tendência de fazer essa confusão. Então eu penso que sou o papel que eu exerço e o pior, cobro do outro a imagem que ele me mostra. Então, quantas vezes nós conhecemos uma pessoa, uma relação de muito tempo, de amizade ou um casamento que dura muito tempo, e a pessoa, no seu processo de autodesenvolvimento, começa a modificar o seu pensamento, as suas atitudes, os seus valores, são reelaborados. E aí, aquilo que aquela pessoa me disse quando tinha 16 anos, e hoje, aos 40 anos, essa pessoa me diz uma outra coisa. E aí, como a gente tem uma tendência a cobrar... Ah, mas você não era assim antes. Claro que não, porque no processo de mudança a pessoa realmente tem que reavaliar. Então há uma confusão. Quando não, eu acredito que a maioria de nós espíritas já passamos por isso. Você começa a entrar na doutrina, começa a estudar, e aí a família, principalmente porque são os mais próximos, quando você tem qualquer atitude um pouco mais, né, áspera ou qualquer outra coisa, aí olha para você e fala assim, mas você não é espírita? Né? Há automaticamente a cobrança do papel espírita. É claro que é uma chamada para a nossa consciência, muitas vezes, mas aí a gente vai vendo a dimensão disso. Então, há uma tendência, muitas vezes, a gente confundir. Então, como eu vejo no outro algo? Porque é o papel social do médico, e é interessante a gente falar das profissões. Porque quem é médico ou qualquer pessoa da área de saúde vai entender bem o que eu vou dizer agora. Médico é médico em qualquer lugar no mundo. A pessoa está conversando, você nem sabe a profissão da pessoa. E aí quando pergunta, você trabalha com o quê? E aí a pessoa diz, eu sou médico, na hora aparece uma dor. Ah, porque eu estou com uma dor. Né? E aí quer fazer uma consulta na hora. E esquece, às vezes a pessoa está em uma festa, num ambiente bem descontraído, e naquele momento o médico não está presente, e sim o convidado, o irmão ou o padrinho, mas alguém sempre quer fazer uma consulta. Então essa é a confusão que se faz muitas vezes com o papel. Então eu começo a querer que o outro seja exatamente aquilo o tempo inteiro. Então o palestrante espírita é palestrante espírita o tempo todo. Uma certa feita, uma pessoa me perguntou, eu estava no seminário com o Cláudio, e aí uma pessoa veio perguntar, porque como casal, né, as pessoas começam a idealizar um monte de coisas. E aí perguntaram assim, ah, deve ser uma maravilha vocês dois, né, dois palestrantes, terapeutas. E eu já imaginando onde ia chegar a pergunta. Então vocês não brigam, né, como é isso dentro de casa? E assim, realmente, eu acordo de manhã, Cláudio está lá sentado, eu faço uma palestra sobre a importância do café da manhã.
Né? Qualquer situação, a gente faz uma palestra um para o outro. E quando não, é muita paz, meu irmão. E a pessoa ficou olhando e disse, mas é claro que isso não pode acontecer, né? Porque o palestrante fica no lugar que ele tem que ficar. E o terapeuta fica no consultório. Depois disso, somos pessoas normais. Somos um casal. Então, é esse o problema. Porque se em algum momento a pessoa passa por qualquer situação, o outro vai dizer, nossa, pura fachada, viu? Máscara. Mas é mesmo, é máscara. Né? Certa feita, eu estava chateada com a situação, encontrei uma amiga, ela disse, você está com o rosto tão contraído. Eu disse assim, ah, eu estou bem chateada. Hoje. Você está chateada? Eu disse, estou, por quê? Não posso? E ele disse, você é palestrante, espírita, terapeuta, ele disse, ser humano também, minha filha, corre sangue na minha veia. Então, eu tenho todo o direito do mundo de ficar chateada, claro que tenho. Então, nós temos também que ter o cuidado para que a confusão que a gente faz com o outro também não se torne uma confusão feita por mim. Então, eu tenho que saber que eu estou usando uma máscara, é um personagem naquele momento, e não confunda um personagem com algo vulgar e sem valor, não é isso, e que eu preciso também me desvincular disso. Então, se eu tenho uma profissão, se eu tenho um papel na sociedade, eu tenho que ter aquele momento importantíssimo de reflexionar quem eu sou, para que eu não me confunda. Porque senão eu começo a achar que eu já estou em um lugar que eu ainda não estou. E a decepção vai ser muito grande. Né? Por isso a gente vê tantas doenças psicossomáticas hoje, tanta depressão, porque as pessoas tendem a achar que já chegaram. E quando a persona gruda, que nem lá no poema, né, da tabacaria, quando essa persona gruda e você tenta tirar e não consegue, há uma tendência da pessoa achar que já está perfeito, sabe? Que não tem problemas, que não tem o que consertar, e realmente a gente não conserta o que não tem, o que não precisa ser consertado. E isso termina sendo um grande dano no processo da individuação. Né? Então, o meu processo de individuação, o meu processo de crescimento, de autodesenvolvimento, vai ficar comprometido se eu começo a achar que eu já estou perfeita, porque eu sou a palestrante, porque eu sou a terapeuta, porque eu sou o médico, ou seja o que for que eu escolhi ser. E aí Joana traz algo extremamente importante, né? No caleidoscópio do comportamento humano, há quase sempre uma grande preocupação por mais parecer do que ser, dando origem aos homens espelhos, aqueles que, não tendo identidade própria, refletem os modismos, as imposições, as opiniões alheias. Eles se tornam o que agrada às pessoas com quem convivem, o ambiente que no seu comportamento neurótico se instala. E é interessante ela chamar de homens espelhos. Todo mundo aqui já foi adolescente ou tem filhos adolescentes, né? Conhece adolescentes. É muito comum na adolescência a gente perceber isso, né? Então, assim, há uma tentativa de uma construção de uma identidade na adolescência, o que é normal. E o adolescente tende a procurar o seu grupo, que se veste, que usa o boné de um jeito, né? Tudo aquilo. Só que isso é uma fase da adolescência. Na fase adulta, isso já está inadequado. Então, quando Joana vai chamar a atenção, porque antes de qualquer coisa, é a tentativa de parecer ser o que não se é. Então, eu tento parecer ser algo que eu escolhi como sendo perfeito ou ideal, mas não sou. E quando eu faço isso, essa minha identidade fica perdida. E aí eu vou me tornando uma pessoa espelho. Então eu vou o tempo todo refletir o que o outro, ou o que eu acho que o outro espera de mim. E vou me perdendo de mim mesma. E aí eu lembro muito de há um tempo atrás, uma pessoa veio conversar comigo, uma mulher, e aí ela veio muito preocupada, porque ela se deu conta que ela tinha perdido a identidade dela. Mas a história era muito interessante, como ela descobriu isso. Porque ela estava fazendo um almoço em casa, e nesse almoço ela fez o prato predileto do marido, que era peixe. Ela fez um almoço muito rico, muito bonito, convidou a sogra, convidou a mãe. Então, assim, foi uma reunião familiar. A mãe não mora aqui, não convive com ela, e nesse encontro a mãe se surpreende de vê-la comer peixe, porque ela nunca gostou de peixe. Então a mãe pergunta a ela isso, mas filha, você nunca gostou de peixe, que bom que agora você está comendo peixe. E a mãe achando que estava fazendo um grande elogio, mas não sabia que tinha desencadeado ali um grande conflito. Porque é naquele momento que ela se deu conta
que não gostava de peixe. Mas o fato do marido ser vegetariano e ela ficar com preguiça de fazer 2 pratos todos os dias, então ela só fazia peixe porque ele só comia peixe. E passou a comer peixe. Então ela disse que naquela noite ela não dormiu, porque ela começou a pensar que ela já não tinha mais amigos, que ela já não tinha mais, não saía mais para os lugares que ela gostava. Por exemplo, ela gostava de ir ao cinema, mas o marido dizia que cinema era lugar para dormir. Então que ela começou a deixar de fazer um monte de coisas. Mas o mais importante, e eu digo mais interessante da história, é que ela também se deu conta que ela não podia culpar o marido. Ela disse, eu não posso culpá-lo. Ele não é o vilão da história, porque ele, na verdade, nunca me pediu para fazer isso. Eu fiz, porque eu achava que era o que ele esperava. Então é isso que Jona vai chamar de homem espelho. Eu vou refletindo o tempo todo aquilo que eu acredito, porque assim, o outro não me disse, mas eu acredito que o outro espera aquilo, e eu acredito que se eu fizer o que eu penso que ele quer que eu faça, ele vai me amar mais. Mas se a gente parar para pensar, tudo é dedução. Porque eu não perguntei a outra pessoa se ele vai me amar mais ou menos, se eu comer carne, ou se eu comer coelho, pato, seja o que for. É pura dedução. Então a nossa ânsia, por conta de toda a lesão que nós vamos sofrendo desde a infância na nossa personalidade, vai fazer com que o tempo todo eu busque no outro a pessoa que eu sou. Porque eu própria perdi a minha identidade. E aí nós vemos, às vezes, nos sonhos, as pessoas chegarem no consultório e dizem, eu sonhei que perdi minha carteira de identidade. Aí eu olho para a pessoa e digo, por que será que você sonhou perdendo a carteira de identidade? Né? Então eu preciso estar atenta, porque eu posso estar só querendo parecer ser a boa pessoa, a boa esposa, a boa mãe, mas não paro para me questionar se de fato eu, a pessoa que eu sou, estou feliz. Estou adaptada, estou atendendo os anseios que a minha alma me pede para fazer. Se estou cumprindo ou se estou caminhando a minha própria estrada. E continuando com Joana. Então ela traz que buscando enganar sua realidade mediante a própria fantasia, o homem moderno procura a projeção da imagem sem o apoio da consciência. Evita a reflexão esclarecedora que o pode desalgemar dos problemas. E permanecem contínuas tentativas de negar-se, mascarando a sua individualidade. O movimento da sociedade moderna, da sociedade atual, infelizmente, apesar de toda a transição que estamos vivendo e de tudo que estamos passando, ainda é de rejeição da individualidade. Então, toda pessoa que começa a fazer um trabalho de autodescobrimento, de diferenciação, ela é banida, ela é estranha, ela é esquisita, ela é metida, ela é qualquer coisa que faz com que a pessoa se sinta desamada, abandonada, rejeitada e que normalmente vai mexer com a história nossa, do início da nossa existência. Então muitos, eu percebo que desistem do processo de autotransformação porque não lidam com a dor da rejeição. Não lidam com a ideia de que aquelas pessoas podem passar, não me compreenderem mais e não me aceitarem mais. Então, Joana vai chamar a atenção justamente para isso. Eu preciso parar e reflexionar a pessoa que sou. Quando Jung estava estudando os tipos psicológicos, né, a forma como nós percebemos o mundo, ele identificou 2 tipos, o extrovertido e o introvertido. Aquele que percebe o objeto pelo valor externo do objeto e aquele que percebe o objeto pelo valor interno que esse objeto passa para ele. Mas é impressionante nós notarmos que a maioria das pessoas mostram-se extrovertidas. Mas muitas pessoas que são extrovertidas, a pipoca da festa, né? Aquela coisa, a pessoa é uma festa ambulante, nem sempre é extrovertida. Muitas vezes aquela pessoa é introvertida. E toda vez que ela tenta mostrar-se extrovertida para as outras pessoas, para ser aceita, para ser agradável, para ser a melhor de todas, a melhor amiga, a melhor qualquer coisa, ela se agride. Então esse mundo interno vai chamando a pessoa todo o tempo. Então a gente vai dizer assim, ela vai usar a persona de uma forma tão intensa, que o mundo interno fica completamente desconhecido para ela. Assim como a Alice, quando vai conversar com a Largata, com a senhora Largata. Eu não sei mais quem sou, porque a pessoa que acordou hoje eu conhecia, mas da manhã para cá eu mudei tanto que já não sei mais quem eu sou.
Então, Joana vai chamar a atenção justamente porque vai se levando uma vida hoje no mundo moderno nas tentativas de negar-se, de não reflexionar. E aí nós vamos tendo as consequências de tudo isso. As consequências psicológicas, com a depressão e tantas outras doenças somáticas, mas também as consequências sociais. Porque toda vez que eu não trabalho os meus conteúdos, isso termina aparecendo de alguma forma. Porque tem também a projeção. Então, eu preciso estar atenta para tudo isso, porque se eu não percebo isso, eu estou vivendo o auto-engano. Então, eu começo a viver uma vida fantasiosa, uma vida muito frágil, como se constrói, como se simplesmente a gente construísse um castelo bem na beira do mar. Então, a onda vai chegar e vai derrubar isso. Por isso, muitas vezes, nós nos perguntamos, mas não é possível, eu frequento a casa espírita, eu estudo tanto, eu leio Joana, eu estudo a obra, eu faço curso, assisto a TVC e continuo fazendo as mesmas coisas, né? É isso que a gente se pergunta muitas vezes, mas é justamente pela condição. O conteúdo chega assim à consciência, chega, até porque a lei de Deus está lá, pressa. Está lá na consciência, mas se o ego não se apropria disso, se o tempo todo eu me recuso a fazer o mergulho e deixo que a persona o tempo todo fique fazendo um papel de proteção excessiva, é como se a gente começasse a cada momento colocando mais uma peça de roupa, mais uma peça de roupa, mais uma peça de roupa. E quando eu vou me dar conta, eu estou vestida em uma armadura. Então eu não tenho como interagir com o mundo, nem externo, nem com o mundo interno. Então ninguém pode, e Jung vai trazer, que ninguém pode impunemente desembaraçar-se de si mesmo em troca de uma personalidade artificial. Até a tentativa de fazê-lo acarreta, nos casos comuns, reações inconscientes sob forma de mau humor, afetos, fobias, ideias obsessivas, vícios reincidentes e etc. Então é interessante a chamada de atenção que Jung traz, né? Ninguém pode impunemente desembaraçar-se de si mesmo. Quer dizer, eu até posso tentar a todo tempo tentar ser o que não sou, fingir, me desconectar e deixar para lá e não mergulhar nunca. Mas isso não vai acontecer de forma impune. Porque o self, o arquétipo da totalidade, vai fazer a função dele todo o tempo. Ele vai me puxar para a completude. Ele vai estar o tempo todo me mandando condições e conteúdos para que eu possa me integrar de novo, integrar essa personalidade que está desintegrada. E muitas vezes o que a gente vai perceber são essas reações na forma do mau humor, né? De repente muda o humor, isso que é bipolar, não é nada de bipolar, né? Ou então é obsessor, não é obsessor também. É porque eu estou mentindo para mim mesma e a minha consciência me aponta isso. É, você está ali fazendo uma palestra, dizendo muita paz, meu irmão, com vontade de matar a pessoa. Então, vai ter, claro, um efeito, e quando você pensa que não, você está mal-humorada. Né? Poxa, estou tão incomodada e não sabe dizer bem onde vem. É esse incômodo. Quando não, os afetos, que são os complexos que constelam. Né? E aí, quando você pensa que você está ali usando aquela máscara da pessoa boa, e aí o outro vai e esbarra em você, o urso lá de dentro sai, você voa no pescoço da pessoa, degola a pessoa e depois vai ficar sem entender o que foi que aconteceu. Então, os complexos, as fobias, aí nós vemos os medos, ansiedade, que é o mal, né, dessa sociedade que a gente vive hoje, a síndrome de pânico. Como se você começasse a desenvolver um medo de você mesmo. Um medo daquela sombra, de tudo aquilo que está lá, que você não entra em contato e você começa a projetar no mundo lá fora. Então o mundo passa a ser um lugar muito perigoso, muito ameaçador, mas não é o mundo externo, é o mundo interno. Só que como eu não entro em contato com isso, eu começo a ver tudo isso lá fora. Então eu fico dentro do meu quarto trancado e lá é o lugar mais seguro para se viver. Não preciso interagir com ninguém. As ideias obsessivas, os toques, as compulsões, aquele pensamento que fica ali o tempo todo batendo na minha cabeça, e aí mais uma vez a gente diz que é o obsessor. Não que o obsessor, não que a obsessão não aproveite desse espaço para fazer a conexão, para acontecer. Mas a gente precisa sempre lembrar que o processo acontece comigo, começa em mim.
Eu começo a ficar com aquela monoideia o tempo todo, porque se eu fico presa, por isso a gente vai ver a neurose não no sentido patológico, mas aquele pensamento que fica ali me prendendo, eu não paro de pensar naquilo e eu fico só pensando naquilo, e aí eu começo a entrar também no processo obsessivo, literalmente. E os vícios? E aí vocês viram nos mecanismos de defesa do ego, aquele movimento de regressão, de regredir. Então, eu estou muito bem, deixo de fumar, deixo de beber, vou me liberando dos vícios, mas por conta da minha dificuldade de me conhecer, de me perceber, qualquer situação mais difícil que meu ego se sinta ameaçado, eu volto para um comportamento antigo que já tinha sido abandonado. E aí eu retomo os vícios, retomo as atitudes equivocadas. Mas vem uma outra parte, que essa é a grande proposta. Eu percebo tudo isso, percebo a importância de me conhecer, porque tudo isso tem uma única função, é a libertação do ego. Mas quando eu falo libertação do ego, eu não estou dizendo assim, aqui você agora vai pegar o ego, vai se libertar do ego. Não é isso. Eu já comecei esse módulo dizendo que o ego é nosso companheiro de viagem, extremamente importante. Mas é a libertação do ego das questões egóicas. As questões que nos prendem a tudo que é material, tudo aquilo que não tem tanta importância. Então, o ego, ele precisa transcender. Então, quando eu começo a me libertar de todas essas questões que prendem o ego na busca de um excesso de segurança, na busca de um excesso de questões pessoais, eu não consigo libertá-lo para que ele possa fazer, sim, o reconhecimento da necessidade de transição, de transpessoalidade. Então, Joana, no Despertar do Espírito, ela traz que sem o egocentrismo perturbador, o indivíduo descobre quanto lhe é significativa a existência, investindo em cada momento, de forma agradável e compensadora, esforços de autossuperação que se transformam em fonte geradora de felicidade. Então, o ponto principal é liberar-se do egocentrismo. Então, esse é o mal. O egocentrismo vem da ideia, se a gente fosse pensar em uma imagem simbólica, de alguém que olha para o próprio umbigo. Então, podemos dizer que é um comportamento doentio, patológico. Quando a pessoa acredita, por algum motivo, que ela é o centro do mundo, ela é o centro da existência de todas aquelas pessoas que vivem com ela. Então, tudo mais que vai acontecer, seja na família, seja no trabalho, precisa acontecer porque ela quer que aconteça, da forma que ela quer que aconteça, do jeito que ela acredita ser o certo, que ela acredita ser a verdade. Então, grande questão é libertar-se desse egocentrismo. Quando eu estou presa na atitude egocêntrica, que a criança vai viver isso em torno dos 3 anos de idade, porque ela ainda não aprendeu a se diferenciar, então é a partir da fase de crescimento natural da criança que ela vai aprendendo a perceber-se além dela mesma. Quando ela começa a perceber que naquele momento que ela quer muito comer, não é hora de comer. Então, ela começa a perceber que, as coisas não são sempre como eu quero, da forma que eu quero, do jeito que eu quero. Então, a criança vai passar naturalmente por essa fase. Mas quando se torna um egocêntrico, quando adulto, nós começamos a perceber que há ali uma distorção, há um distúrbio no comportamento da pessoa. Então, esse ego, esse ser, essa individualidade, se torna tão individual que ela se prende em si mesma. Então, tudo, a vontade do outro, o pensamento do outro, não tem importância. O que importa é o que eu penso, o que eu acho, o que eu quero. Então, Joana vai trazer que sem isso, sem essa perturbação causada pelo egocentrismo, porque prende, sufoca a individualidade, o indivíduo vai descobrir quanto é significativa e importante a existência. E aí vem o grande questionamento: qual é o sentido da vida? O que eu estou fazendo de fato no mundo? Então, se nós pararmos para pensar, em uma proporção muito pequena, mínima ou máxima, todos nós apresentamos na nossa vida fases egocêntricas, momentos egocêntricos.
Porque o ego está todo ele voltado para atender suas necessidades, como uma criança lá no início da vida que precisa sobreviver, que precisa ser atendida, que precisa ser acolhida. Quando eu começo a ir além disso e percebo que a vida tem um sentido muito maior, uma importância muito maior, um significado muito maior, eu liberto o ego para fazer a transição necessária, para fazer com que eu comece a me perceber muito além da persona. Porque quando eu me prendo à persona, eu me limito. Então eu sou só aquilo. E eu não sou só isso. Eu sou muito mais do que isso. E quando o Jonas chama a atenção desses recursos que todos nós possuímos e que ainda não são explorados, ela está falando da sombra. É lá que está todo o tesouro. É lá que existe a pessoa que sempre existiu e que eu desconheço. Então é necessário que eu faça esse mergulho, é necessário que eu faça essa conquista, porque aí sim o autodescobrimento começa a se revelar. É como nós imaginarmos a parábola dos talentos. Então todos nós temos e recebemos esse talento. Agora o que nós vamos fazer com eles é uma questão de escolha. E aí entra o nosso livre-arbítrio. Se eu vou enterrá-lo com medo de perdê-lo ou se eu vou fazer com que ele se multiplique, triplique, para que eu possa então me engrandecer. Então, sempre a gente vai voltar para o ponto da importância do trabalho da sombra. E aí, voltando lá no começo do conceito, a gente começa a pensar bem, se eu me identifico com a minha persona, e se a persona está em oposição à sombra, isso significa que quanto mais identificada com o papel social eu estiver, mais massificada eu estou e mais distante de mim mesma, mais distante da sombra eu me encontro. Então, o caminho sempre vai ser usar o papel, usar toda a necessidade que, sempre que é necessário usar a persona, porque vamos usar e usamos sempre, mas nunca esquecer que ali tem um ser real. Porque o ideal vai ser o dia em que estejamos nós vivendo o papel que for, a pessoa que eu sou, a individualidade que eu sou, possa ser identificado naquele papel. Naquilo que você escreve, naquilo que você fala, naquilo que você é, nas atitudes que você tem, as pessoas possam dizer, ah, é ele, é ela, com certeza. Porque a pessoa que você é, a pessoa real e que você conhece, já consegue também aparecer na persona. Essa personalidade que já está trabalhada, esses talentos, esses tesouros que nós possuímos e que a gente já pode estar trazendo à tona, porque você se conhece, você conhece os seus complexos, você conhece, de fato, a sua sombra. Mesmo sabendo que ela é inesgotável, mas sabendo também que a minha consciência, o ego, pode também se apropriar de muitas informações e que eu posso, sim, me descobrindo, me... assim fazendo um movimento contrário, assim como eu coloquei um monte de roupa e comecei a usar uma armadura, eu posso também me despindo dessas roupas e usar simplesmente uma túnica que me proteja do que for necessário, mas que não sufoque o brilho e a pessoa que eu sou. Então, mantendo-se o ego em harmonia com o self, equilibra-se o eixo que os liga e a sombra cede espaço ao discernimento, liberando toda a energia para o processo de individuação que deve constituir a grande meta. Todos nós estamos vivendo um processo de individuação, todos. Mas a grande diferença é que uma minoria está fazendo esse processo de forma consciente. Então, quanto mais consciente eu me torno do processo, mais aproveitado vai ser esse processo. Né, mais rápido ele pode acontecer. Mas nunca esquecer exatamente que a proposta é o equilíbrio desse eixo. É aquele ego que vai se desenvolvendo, que vai se conhecendo, tanto que eu já consigo servir a um só Senhor. E aí a gente volta para o próprio Evangelho. Não se pode servir a Deus e a Mamom. E é essa a grande proposta que o Cristo nos traz. Não dá para servir ao ego e ao self ao mesmo tempo. É preciso que o ego entenda que o senhor da casa, o dono do espaço, é o self. E que ele atenda ao self para que a gente possa, de fato, se tornar o homem e as mulheres de bem, as pessoas que buscamos ser e que idealizamos ser, mas não só num sentido distante e idealizado, mas no sentido de fato, real e vivenciado. Então, muita paz e até o nosso próximo encontro.

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1: Olá, amigos. Sempre com grande alegria no nosso coração estarmos estudando a doutrina espírita. E dessa vez, o nosso desejo, não é, de cada vez mais conhecermos essa doutrina que tanto fortalece o nosso coração, o nosso sentimento, vamos estar estudando o céu e o inferno no seu capítulo 1, intitulado O Futuro e o Nada. Kardec vem trazendo para nós, no início desse capítulo, a ideia de o quanto, não é, nós temos assim pensamentos, o desejo de ser feliz. Todo homem quer ser feliz. Todo homem que está vivendo na Terra, independente da latitude, longitude, trazemos em nós, porque a revelação espírita assim nos traz, não é, esse conhecimento, o caminho, trazemos dentro de nós o desejo de buscar essa felicidade, está latente dentro do nosso coração, dentro dos nossos espíritos. Ele vem trazendo assim para a gente. Por que então, dentro desse anseio, desse desejo de ser feliz, nós teríamos que passar, de repente, pela dor da separação? Vem o desencarne de uma pessoa muito amada, um filho querido, o cônjuge, o irmão, o amigo, e de repente chega esse desencarne e não temos respostas para, não temos resposta, acabou, não é? E o pensamento vem, e aí, acabou-se aqui? Como fica o sentimento? Como fica tudo que foi construído no relacionamento, a amizade que foi aprofundada, os sentimentos que foram cada vez mais, nós podemos dizer assim, se espiritualizando, porque quando há aquele encontro, quando há o desejo de acertar, esse sentimento da amizade vai se aprofundando e vai se espiritualizando. E as criaturas se tornam, está lá em O Livro dos Espíritos, na parte quarta, as criaturas vão se tornando, tendo momentos de muita alegria moral junto com os seus queridos, sejam os familiares, sejam os amigos. E chega a morte, como fica todo esse processo? Então Kardec diz, não é, o quanto é terrível, quanto é terrível a ideia do nada. O quanto atinge o ser a perspectiva de que aquele ser, outro ser querido, extinguiu-se ali como se fosse algo que não fosse importante, ou que não tem mais como ter o contato, não ter, imaginar que não vai ter mais não só a presença física, não é? Mas os diálogos, os pensamentos, o conforto moral que aquela pessoa trazia para todos nós. Certo? Então Kardec faz com que reflitamos sobre a grande dor que é para a humanidade, não é? O que seria para todos nós e pensar que um simples sopro, do nada, aquela pessoa deixaria de existir. E ele vem dizendo para nós assim, o homem seria, caso assim fosse, não é? Mais infeliz do que o próprio bruto. O que aquele, o bruto, entendemos que quer dizer o animal que está lá vivendo a vida sem perspectiva de futuro, não tem a ideia de Deus, não tem a ideia da sua vida futura, está lá vivendo simplesmente para satisfazer as suas necessidades de alimentação, não é? De sobrevivência, em tudo. Então, o homem seria mais infeliz do que esse ser, porque esse ser está ali vivendo por viver. Mas homem que constrói, que projeta, que planeja, que busca algo sempre melhor no seu futuro, então ele seria mais infeliz do que esse bruto, caso fosse verdade a vida não continuar a existir. Ele vem também dizendo para todos nós a consequência muito grave dessa ideia materialista. Ele chega a usar o termo materialista e também traz para todos nós as consequências da filosofia niilista, o niilismo, que é uma filosofia que pregava a época de Kardec. Não temos informação na atualidade, o quanto ainda existem pessoas que professam, que militem dentro dessa filosofia, em que se prega que o nada não existe. Quais seriam as consequências morais? Ele vai citar vários exemplos. Um deles nos diz assim, que nós imaginássemos que toda uma nação recebesse a notícia de que dali a 8 dias, a 1 mês, a 1 ano, todos eles iriam, toda a nação toda, todos juntinha, todos no mesmo tempo teriam a sua vida extinta. Como eles viveriam até essa data prevista, fosse dali a 8 dias, fosse dali a 1 mês, fosse dali a 1 ano, como iriam conviver? Não iria naturalmente cada um buscar o que é melhor para si mesmo? O que ele, na sua posição, não é? Mental, no seu estágio evolutivo, no seu grau de compreensão, acharia o que é melhor para a sua felicidade? Ele não ia correr atrás de vivenciar o mais intensamente possível, buscar o que era as riquezas materiais, buscar estar próximo daqueles que, a ele, para ele, não é? Seriam pessoas riquíssimas para a sua convivência. O que seria essa vida? Como seria, não é, essa vida que, onde as pessoas estariam buscando constantemente só viver para si? Sabemos que na atualidade está havendo uma tendência, com o avanço da tecnologia, com os questionamentos a nível das religiões em si, que Kardec também vai citar em um momento, há no pensamento humano, na atualidade, mesmo aqui no Brasil, um país que é tão religioso, sabemos que vai ser bastante religioso, o quanto alguns grupos sociais estão se prendendo muito a essas questões de viver o agora, de estar vivendo o agora. Eu não sei se essa vida continua mesmo, e às vezes ouvimos a frase tão comum, principalmente aqui, não é no Brasil, ninguém voltou de lá para dizer se é verdade ou não. Claro que fruto de total desinformação em torno de tudo que a ciência, a época de Kardec, a época do século XIX, início do século XX, tanto trouxe para todos nós, não é? E a falta da busca da própria pessoa em querer saber mesmo sobre essa vida, sobre a existência da vida após a morte. Então, Kardec vem dizendo para todos nós, seria uma corrida bastante assim, vamos usar um termo que Kardec não usa, nós estamos usando aqui, seria uma vida totalmente amoral, totalmente despreocupado com o outro, o que importa, não é? A linguagem também bastante coloquial, primeiro eu, segundo eu, terceiro eu, não é? Farinha pouca, o meu pirão primeiro. Ou seja, como seria conviver numa sociedade assim? Se muitas vezes, dentro da própria família, um grupo bem pequeno, e dentro dessa família há um elemento, seja o filho, seja um dos cônjuges, tem uma existência muito voltada para ele mesmo, ou seja, ele quando chega, ele vai à geladeira, ele busca justamente aquilo que sabe que todos, não é, vão, poderia dividir, mas ele vai ali e usufrui daquilo que os outros não chegaram ainda, mas ele vai usufruir do pedaço, do pudim. Parece uma coisa bem material, mas tem muito a ver com o moral, se observarmos bem. Ele vai usufruir, porque ele chegou primeiro, então eu cheguei primeiro, o pudim é meu, não é? Eu cheguei primeiro, que sobrou lá do suco também é meu. Eu cheguei primeiro, o canal da TV, se bem hoje uma maioria das famílias, uma boa parte das famílias, cada um tem o seu cômodo, o seu computador ou a sua mídia que queira usar, mas aqueles que não teriam, não é? Que é a maioria, não teria, não tem, a maioria não tem mesmo acesso a isso, mas eu cheguei primeiro, vou ver como eu chego primeiro, vamos ver o programa, porque eu liguei a TV primeiro, não é? Eu peguei o computador primeiro. Como seria essa convivência? Seria essa a conotação moral que Kardec quer dar para todos nós, se as criaturas vivessem totalmente pensando que nada, não é, vai existir após a morte. Seria a correria de buscar se viver intensamente a vida. E dá também o exemplo de um rapaz que nos seus 18 anos fosse informado que dali a 1 mês, a um determinado período de tempo, ele teria sua vida por terminada. O que esse rapaz faria? Ele ia buscar viver intensamente a vida. Bom, já que eu vou morrer, deixa eu aproveitar o máximo possível a vida. Então, Kardec puxa bastante o raciocínio para esse lado. Ele há um momento que ele diz assim, é claro que às vezes muito vai depender do comportamento da educação, que a pessoa tenha recebido. Para nós, espíritas, para nós que conhecemos a doutrina espírita, sabemos que não é só a educação daquela vida, mas o que aquele espírito traz de formação de vidas anteriores. Ele pode estar mergulhado, pode ter reencarnado num país onde prime, não é? A ideia do materialismo seja mais intensa, como vemos hoje na Europa, muitos países, há companheiros que viajam, vão a determinados países, em que se vê a vida totalmente material, E essa vida bem egocêntrica, a vida voltada muito para a própria pessoa, a vida, sua própria vida, não é? O indivíduo, o morar sozinho, o estar sozinho, o pouco diálogo com o próximo. E buscando, voltando então o nosso raciocínio, não é? É, essa ideia fazia com que as pessoas ficassem muito fechadas em si mesmas, mas nós que sabemos que existe uma outra vida, essa educação que Kardec fala, o que dependeria da educação, muitas vezes houve educação na família, olha, mesmo que aqui nessa família não se discuta, não se fale da vida após a morte, mas devemos respeitar o próximo. Mesmo recebendo essa educação, só vai respeitar o próximo mesmo aquele espírito que já conquistou um sentimento mínimo em relação ao próximo. Isso com certeza ele teria conquistado em outra vida, visto que ele está mergulhado numa família ou num país em que se prega que não existe vida após a morte. Olha só o raciocínio para que nós possamos assim guardar bem junto, não é, do nosso coração. Nós vamos dar uma pequena pausa e continuaremos adiante.

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1: Olá, estamos novamente para mais uma videoaula. Desta vez, trabalharemos o tema cura espiritual da depressão, o tema depressão e suicídio. Há uma conexão direta entre depressão e suicídio, porque nem todo suicida é depressivo, mas todo depressivo tem uma tendência ao suicídio. Como nós vimos em videoaulas anteriores, o que caracteriza a pessoa depressiva é uma falta de vontade de viver, ela tem uma dificuldade de sentir prazer frente à vida. E muitas vezes ela tem uma vontade de morrer também, acompanhada da falta de vontade de viver. E quando surge essa vontade de morrer, muitas vezes a pessoa tende ao suicídio. Tanto o suicídio direto quanto o suicídio indireto. O suicídio direto é aquele suicídio em que a pessoa, ela atenta contra a própria vida, utilizando diversos métodos, envenenamento, enforcamento, queda de alturas, ou a se jogar embaixo de um veículo, de um trem, de um carro, alguma coisa assim. Esses são suicídios diretos. Os suicídios indiretos são aqueles que a pessoa se entrega a uma morte e fica praticamente como se ela tivesse morta viva e às vezes recusa a comer direito, ela recusa fazer higiene e vai aos poucos adoecendo até que a morte acontece. Esses são chamados suicídios indiretos, ou quando a pessoa abusa de determinadas práticas que acabam fazendo com que ela se mate ao longo do tempo. Então nós vemos que há uma ligação direta entre o suicídio e a depressão. Por que que isso acontece? Nós vimos também em videoaulas anteriores que a depressão era causada por um movimento de rebeldia frente à vida. O suicídio é o auge do estado de rebeldia que a criatura pode se entregar. É o extremo de um processo, porque o rebelde visa a punição máxima. E como visa a punição máxima? Qual é a maior punição, se não a da própria vida? Então o suicídio tem essa característica. A pessoa se lavra uma sentença da punição máxima contra si mesmo e contra todos aqueles que estão à sua volta. E a punição máxima, claro, é a pena capital, a pena da própria morte. Então o auge da rebeldia que a pessoa chega, negando Deus, negando a vida em si mesma, faz com que ela vá para essa falsa solução que é o suicídio. O que acontece com a pessoa? Ela pune a si mesma, os familiares e a sociedade, porque acredita que todos devem estar à disposição dele para satisfazer os seus caprichos. E como não estão, ele pune matando-se. Então esse processo é extremamente masoquista, em que a pessoa pune pelo sofrimento, tanto o alto sofrimento quanto o sofrimento das pessoas à sua volta, dos seus amigos, dos seus familiares, dos seus colegas de trabalho, que direto ou indiretamente vão sofrer as consequências daquele suicídio. Existem atenuantes e agravantes a esse gesto suicida, mas sempre encontraremos a rebeldia por trás dessa atitude. Muitas vezes a pessoa se mata por fatores muito graves que ela está vivendo, que a podem acabar gerando atenuantes, por exemplo, uma obsessão ferrenha em que o suicídio é considerado quase que um assassinato, na dimensão espiritual, mas não deixa de haver a participação dele próprio se rebelando contra a vida. Existem agravantes, que é o suicídio, por questões às vezes simples demais. Por exemplo, uma pessoa que briga com o namorado se mata porque brigou com o namorado, mostrando uma profunda rebeldia frente à vida. Então nós vamos ter sempre a rebeldia, mesmo quando há atenuantes e principalmente quando há agravantes do próprio suicídio. Então nós podemos dizer que o suicídio, ele é gerado pela ausência de sentido na vida, causada pela rebeldia e negativismo, que por sua vez produz uma inibição das energias nos chakras, especialmente nos chakras da segurança, do prazer, do poder e do amor. Primeiro chakra, segundo chakra, o terceiro e o quarto, respectivamente. São chakras que são fundamentais para que a pessoa possa se sentir segura e sentir prazer de viver, poder de realizar a própria vida, o amor pela vida. Quando a pessoa tende a essa rebeldia, a esse processo de negar a vida, ela inibe as energias desses chakras, que se tornam intensamente comprometidos. Aquilo que é importante refletir nessa questão, aquilo que o apóstolo Paulo sempre colocou, principalmente nas suas epístolas: tudo nos é lícito, mas nem tudo nos convém. Todas as coisas não são lícitas, mas nem todas edificam. Todas as vezes que a pessoa entra nesse processo de rebeldia, de negativismo, ela acaba por inibir as energias do próprio perispírito, ela inibe as energias que provêm da essência divina que ela é. E ao fazer isso, ela pode aprofundar estados que muitas vezes culminam no suicídio. A pessoa vai cultivando os pensamentos depressivos, que se tornam cada vez mais negativos e pessimistas, gerando sentimentos de menos-valia e revolta cada vez mais diante da vida. É claro que é o mau uso do livre-arbítrio que leva a isso tudo, que ninguém foi criado para esse sentimento de menos-valia, essa rebeldia frente à vida. É uma opção cômoda que muitas vezes a pessoa se lança, mas que acaba por infelicitá-la profundamente. O que vai acontecer é que chega um momento em que essa revolta se torna tão intensa que o depressivo deseja a morte, deseja o auto-aniquilamento. Nesse momento, na verdade, ele está expressando uma revolta consciente ou subconsciente em relação a Deus que o criou. É como se a pessoa quisesse se descriar, como se isso fosse possível. Na verdade, muitas vezes a pessoa nem acredita em Deus, é materialista, acredita que morreu, acabou, mas lá no fundo, no nível subconsciente, o espírito sempre sabe que ele é imortal, lá no nível mais profundo do ser. E é uma tendência a negar essa condição divina, essa condição de imortalidade. E aí a pessoa deseja se auto-aniquilar, se matando. Então reflitamos que quando uma pessoa tem esse potencial suicida e tem uma crença em Deus, ela muitas vezes se pergunta: por que Deus a criou? Por que ele não acaba logo com a sua vida? Muitos passam a viver dessa forma, inconformados com a vida, promovendo para si mesmo um suicídio lento, pois a pessoa não o consuma diretamente, mas de uma forma indireta, na qual o estado depressivo se aprofunda cada vez mais até a morte, geralmente produzida por uma doença somática secundária à depressão. Esses são aqueles casos que nós dissemos de suicídios indiretos, em que a pessoa vai negando a vida em si mesma e muitas vezes produz doenças como câncer, doenças autoimunes, que fazem com que ela se mate lentamente. É suicídio também. Em sua maioria, porém, os depressivos têm uma profunda descrença em si mesmos, na vida, em Deus. Muitos entendem que matando o corpo, tudo vai se acabar. E mesmo aqueles que acreditam na vida após a morte, acham que depois tudo vai ser diferente. O sofrimento vai acabar após a morte. Inclusive, muitos espíritas, às vezes, nos relatam que acreditam que depois que morre as coisas vão ficar melhores, numa auto-ilusão, num processo de auto-engano muito sério para si mesmas, porque quanto mais conhecimento a pessoa tem da realidade da vida após a morte, maiores serão as agravantes em relação ao próprio suicídio. Então é muito importante que nós reflitamos que morrer não significa solução de problemas, muito pelo contrário. Como os problemas são do espírito, a morte simplesmente vai mudar de dimensão os problemas. Aquilo que estava acontecendo na dimensão física vai acontecer na dimensão espiritual, porque os problemas são do espírito imortal, não são do corpo. O corpo apenas reflete aquilo que é a condição do espírito. Então, ao matar o corpo, com as atenuantes ou agravantes de cada caso, a pessoa torna o seu sofrimento acerbo, pois os seus problemas não residem no corpo, mas no espírito que ela é. Como o espírito continua vivo após a morte do corpo, além dos problemas que já trazia, somam-se aqueles provocados pela morte prematura do corpo. Então é o que acontece com o suicida. Ele mata o corpo, acreditando que ao matar o corpo, tudo vai acabar. E, tudo acabando, o seu sofrimento desaparece. Ilusão muito intensa, auto-engano muito intenso. Por quê? As próprias ciências já têm demonstrado, através de várias pesquisas, vários cientistas têm demonstrado que a morte não existe. Já não é mais um assunto religioso apenas. É um assunto científico que está em voga em várias pesquisas pelo mundo afora. Então, a morte não existe. O que morre é o corpo, o espírito permanece. E ao permanecer, permanecerão todas as dificuldades que são do espírito e não do corpo. Agora, analisando dentro de uma perspectiva psicológica mais profunda, o que acontece com o suicida? Na verdade, o suicida não quer se auto-aniquilar. Tampouco ele quer matar o corpo, mas matar o sofrimento que é gerado por ele mesmo. É isso que o suicida quer, matar o sofrimento. Como ele tem um movimento

esforços para transmutar, para transformar as causas do sofrimento, ela simplesmente confunde o sofrimento do espírito com o corpo e quer matar o corpo para acabar com o sofrimento de uma forma simplista, mas, na verdade, criando graves problemas para si mesmo. Por quê? Os problemas do espírito vão se somar aos problemas causados pela morte violenta do corpo. Então, essa morte violenta produz dificuldades no nível do perispírito, que o espírito desencarnado vai sofrer durante mais ou menos tempo, dependendo das agravantes e das atenuantes do próprio suicídio. O grande problema do suicida nessa área é que ele tenta acabar com o sofrimento de uma forma equivocada, criando mais revolta dentro e em torno de si. Com isso, somente amplia o sofrimento, até chegar a níveis inimaginados por ele mesmo. Então o sofrimento vai se tornando cada vez maior, situações que ele nem imagina que pode acontecer de sofrimento. Nós vamos trabalhar isso em futuras videoaulas, o suicídio como um processo de uma falsa solução para os problemas humanos. Então, muitas vezes, a pessoa que tinha um sofrimento relativo, que poderia minimizar esse sofrimento com esforços, com dedicação, passa a ter um sofrimento muito maior. Sofrimento que ele nem imagina que pode acontecer, mas que surge pelo fato dele estar no movimento contrário às leis divinas. Nós podemos até tentar contrariar as leis divinas, mas elas são impossíveis de ser contrariadas. Nós tentamos num esforço vão, criando problemas graves para nós a partir dessa tentativa. Então, refletindo sobre a questão do sofrimento do suicida, ele persistirá até o momento no qual ele toma consciência dos seus atos. Nesse instante, ele compreende que é ele próprio a causa do sofrimento e que esse sofrimento é causado pelo seu orgulho, onipotência e prepotência. Momento no qual é convidado pela vida a desenvolver o poder real de realização e de transformação, com o intuito de melhorar a sua vida a partir de seus próprios esforços, aceitando com humildade e mansidão as contingências da vida, que ele não pode mudar, e modificando gradativamente aquilo que é da sua alçada. Então vejamos que o problema maior do suicida é esse movimento de prepotência, de onipotência. Ele quer sempre uma vida agradável, uma vida tranquila, uma vida em que todos estejam à sua disposição para que ele faça aquilo que ele acredita ser o melhor para ele. Como a vida não se digna a isso, o que acontece? Ele entra numa revolta surda, fruto dessa prepotência, dessa onipotência, e a partir dessa revolta acaba se matando, produzindo muito mais sofrimento para si próprio. Então é fundamental que o suicida em potencial, que nós estamos falando com pessoas que podem pensar que a morte é a solução, reflitamos, a morte não é a solução para nada, muito pelo contrário. Somente a morte natural, quando se extingue os fluidos vitais da criatura e ela cumpriu o seu dever até o final da existência, é que ela realmente é uma passagem natural para uma outra dimensão em que a pessoa vai continuar tendo, após a morte, aquilo que
realizou.

0: causou durante a vida. Isso é o que significa a morte. Quando nós não cumprimos com o nosso dever consciencial, quando nós nos rebelamos contra a vida, a morte jamais será a solução. Muito menos quando nós atentamos contra a nossa vida. Então é fundamental que a pessoa depressiva, com tendência suicida, aprenda de uma vez por todas a cultivar os sentimentos de amor, de mansidão e de humildade de coração, como nos ensina o grande mestre dos mestres, o nosso Mestre Jesus, quando ele diz: aprendei comigo que sou manso e humilde de coração, tomai sobre vós o meu jugo, vinde a mim. São convites que Jesus faz a todos nós, quer estejamos bem no corpo, quer estejamos mal, e principalmente para aqueles que estão mal. Quando ele diz: vinde a mim, todos os que estáis cansados, oprimidos, aflitos, e eu vos aliviarei. É fundamental que a pessoa depressiva, com tendência suicida, vá ao encontro de Jesus. Não batendo no peito, simplesmente dizendo que Jesus é meu Salvador, que isso não é da vida. Isso é um movimento de auto-engano. Ir ao encontro do amor que Jesus representa. Jesus é o modelo de amor, é o exemplo maior de amor. E o suicídio é um ato de desamor por si mesmo. Não vale a pena praticar esse ato de desamor, porque a pessoa vai se arrepender muito, vai necessitar retomar tudo novamente, aquilo que gerou o próprio suicídio, essa revolta contra a vida. Os problemas que ocasionaram essa revolta vão retornar tudo numa nova existência. Então, se a pessoa pode fazer hoje, por que deixar para uma próxima existência, depois de passar por muito sofrimento até chegar nessa nova existência? Então, ir ao encontro de Jesus é fundamental para aprender com Ele, para aprender a aceitar a vida como ela é. As contingências da vida como ela é. Isso só vai ser possível quando a pessoa aceita o convite de tomar o jugo dele e aprender com ele que é manso e humilde de coração. Então Jesus diz: tomai o meu jugo e aprendei comigo. Então o suicida cabe a despertar para realidade da vida antes de cometer o ato ignóbil, antes de ir ao encontro dessa morte que não é a solução. Morre seu corpo e permanece vivo de uma forma extremamente sofrida, de uma forma extremamente infeliz. Então, o que nós podemos realizar? Matar as causas de sofrimento que estão dentro de nós. Quais são as principais causas de sofrimento nesse aspecto? O desamor, a rebeldia e o orgulho. Como que nós vamos matar, entre aspas, o desamor, a rebeldia e o orgulho? Assumindo o compromisso como aprendizes da vida, desenvolvendo o amor, a mansidão e a humildade de coração, fazendo exercícios, mínimos que sejam. Na nossa próxima videoaula, nós vamos trabalhar como fazer exercício para superar a depressão, superar a tendência depressiva. Agora, é importante fazer exercícios, porque Jesus diz muito claro: existe um jugo a ser criado, existe um fardo a ser carregado. Não é possível passar por um planeta de expiações e provas sem um fardo a ser carregado. O problema da pessoa depressiva suicida em potencial, é que ela não quer carregar fardo algum. Não é possível. Então é necessário fazer esforços mínimos inicialmente e ampliando esses esforços, fazendo exercícios de amor, de mansidão e de humildade de coração para matar verdadeiramente, dentro desse aspecto simbólico de morte que nós estamos falando, matar a causa da tendência suicida, o desamor, a rebeldia e o orgulho. Fazendo isso, o que vai acontecer? O jugo é suave, a diretriz de vida, a nossa vida se torna suave, o fardo se torna leve de carregar. Se o seu fardo está pesado, se o jugo está perverso, reflita, não é da vida o jugo perverso, nem o fardo pesado. É da forma como você está se conduzindo diante da vida. Então, faça esforços para fazer exercícios de amor, de mansidão e de humildade para poder transformar a sua vida numa vida mais saudável e mais feliz. No próximo bloco, nós trabalharemos a questão da depressão relacionada à família.
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0: Vejamos agora a depressão e as relações familiares. Devido às características do seu movimento psicológico, o depressivo exige muito da sua família e dos amigos próximos. Então, todos aqueles que são o círculo íntimo das pessoas depressivas devem tomar muito cuidado para não adoecer junto com o parente, com o familiar ou com o amigo depressivo. Tomar cuidado para estar com ele sem entrar no jogo psicológico extremamente infeliz que as pessoas depressivas, principalmente as suicidas, como nós vimos no bloco anterior, têm a tendência de punição, tanto de si mesma quanto dos outros. Então, a pessoa depressiva, ela tem um movimento oposto ao amor e à felicidade. Ela entra numa antítese do movimento natural do amor e da busca da felicidade, e tenta subtrair dos outros, consciente ou subconscientemente, o prazer de ser feliz. Então, como a pessoa tende a esse movimento oposto à felicidade, ela tende ao processo punitivo. E aí, ela não quer apenas se punir, ela quer punir todos os que estão à sua volta, de uma forma consciente ou subconscientemente. Na maioria das vezes, a pessoa nem se dá conta desse processo. Mas muitas vezes ela tem até consciência disso e sente prazer, um prazer mórbido. Quer ela tenha, ela faça isso de uma forma automática ou não, de qualquer maneira, o espírito sempre é senhor de si mesmo. E ela realiza essas ações e que os parentes próximos, os amigos próximos devem tomar muito cuidado, como nós já dissemos. Muitos somente encontram prazer ao alcançar esse objetivo de fazer os outros infelizes. Muitas pessoas estão ainda focadas nesse tipo de movimento. Gostam de gastar energia com esforços vãos. em vez de fazer esforços na direção da vida, na direção do bem, do bom e do belo, elas gastam energia com esforços vãos, esforços punitivos tanto de si mesmas quanto dos outros. O depressivo gosta de chamar atenção para si mesmo por meio desse tipo de esforço improdutivo. Ele coloca-se como um coitado que está sofrendo muito para receber migalhas de atenção das pessoas ao seu redor. Ele se fixa nesse ganho secundário ocasionado pela atenção especial que a família e os amigos lhe oferecem em decorrência do seu problema. Então a família tende a paparicar o depressivo. E isso gera um prazer mórbido para ele. Quanto mais coitado ele se sentir e quanto mais os outros o tratarem como um coitado, como uma pessoa vítima das circunstâncias, mais prazer mórbido ele vai sentir e vai alimentar esse processo. Por isso, muito cuidado, jamais tratar o depressivo como um coitado, mas como uma pessoa que tem todo o potencial dentro de si e que pode usar esse potencial a seu favor e não contra si mesmo, como ele está fazendo. O depressivo chama atenção pelo negativismo e, ao mesmo tempo, gera culpa nos familiares para ganhar alguma coisa baseada nessa culpa. Com esse movimento, ele subliminarmente pune a família com seu estado de depressão. Então, o depressivo ele está sempre nesse processo negativista, e como ele está nesse processo negativista, o que vai acontecer? Isso produz sentimento de culpas, tanto nele quanto em outras pessoas, nos familiares próximos. Quanto mais culpadas estiverem as pessoas, maior a tendência de tratá-lo como vítima das circunstâncias, alimentando esse jogo pernicioso de culpa, de punição, que não auxilia ninguém. Então, à medida que amplia punições na família, todo o grupo vai adoecendo junto com o depressivo. Quando isso acontece, ele se autopune ainda mais, criando-se um círculo vicioso de auto e alopunição de difícil superação. Então são processos muito mórbidos, mas que a realidade da vida tem mostrado isso. A psicologia transpessoal trabalha com essas questões, analisando as questões dentro de uma visão espiritual profunda. Então, muito cuidado para não adoecer junto com os nossos parentes depressivos, nossos amigos depressivos. Porque a tendência é todo o grupo familiar começar a adoecer junto. Então, focados na punição, ele se pune os outros e vai criando esse círculo vicioso. O depressivo desenvolve muitos esquemas de sofrimento. É preciso que os familiares estejam atentos e não entrem nesses esquemas de sofrimento, porque se de nada vai adiantar eles adoecerem junto com o familiar deprimido. Ao entrar no esquema, eles vão dificultar a ajuda que poderiam prestar. Então, se nós adoecermos juntos com os nossos parentes depressivos, quem é que vai cuidar uns dos outros? Se todos adoecerem em conjunto com aquele familiar. Então, de nada vai adiantar esse processo. Por isso que nós devemos fazer exercícios de desidentificação dos problemas que não nos pertencem. Desidentificação não significa indiferença aos problemas do depressivo, muito pelo contrário. Significa você estar disposto a auxiliá-lo a se ajudar, mas nunca sofrendo junto com ele, no sentido de ficar doente junto com ele para ser solidário a ele. Isso não é solidariedade, isso é sentimentalismo. Nós temos diante da vida sempre três balizas, duas extremistas e uma equilibrada. Nós temos a indiferença, o sentimentalismo e a solidariedade, a compaixão. O depressivo merece solidariedade e compaixão, jamais indiferença e jamais o sentimentalismo, que gera o sentimento de dó, de pena, em que nós passamos a sofrer junto com o outro. Na indiferença, nós queremos alijar o outro da nossa companhia. Já na compaixão e na solidariedade, nós somos convidados a ajudar o outro a se ajudar. Isso que é fundamental para a pessoa, tanto depressiva quanto aqueles que têm uma tendência ao suicídio. Como o depressivo se pune e se vitima todo o tempo, ele assume várias situações na qual se coloca como vítima. Muitas vezes os familiares entram nesse jogo e se submetem às exigências do familiar depressivo, ao movimento de satisfazer todas as suas vontades e caprichos. Muitas vezes a família faz até coisas que não poderiam fazer financeiramente, que estão tendo dificuldades para satisfazer o familiar depressivo, mas que só piora os problemas. Outras vezes a paciência dos familiares se esgota e se tornam intolerantes com o depressivo e o punem com admoestações e outras sanções, fato que amplia o sentimento de culpa que traz em relação a ele. Então, o que acontece? Quando há uma tendência ao sentimentalismo, como ele não é vitalizador, o que acontece? Isso gera um desgaste. Quando há o desgaste, a tendência é as pessoas caírem na indiferença ou, pior ainda, na intolerância, na crueldade com o depressivo. Por quê? Porque exageraram na dose. O equilíbrio sempre é compaixão e solidariedade. Jamais exagerar na dose de uma forma sentimentalista, muito menos cair no processo de intolerância. Tanto uma situação quanto outra só faz piorar os esquemas de sofrimento, porque o depressivo vai se satisfazer subconscientemente com essas situações, se punindo ainda mais, aprofundando o círculo vicioso, tanto na intolerância quanto em nós sentirmos dó dele. Ele vai cada vez mais se punindo mais e punindo os familiares. Muitas vezes, nessas ocasiões, ele tem as seguintes falas: além de eu ser um problema, causo problema a todos. Eu sou um estorvo para todos. Acho que seria melhor se eu morresse, seria um alívio para todos. Eu sou tão infeliz que a minha infelicidade contagia todos os meus. Quem observa essas falas dá a impressão que o depressivo está sendo humilde, que ele está reconhecendo a sua condição. Na verdade, é um movimento masoquista de menos-valia para produzir mais dó, mais pena nos familiares e perpetuar esse estado de culpa, de punição, de sofrimento, extremamente vãos. É fundamental que todos os familiares de pessoas depressivas não entrem num processo de servidão do depressivo, mesmo quando ele tem uma tendência suicida. Muitas vezes coloca-se parentes de pessoas suicidas em potencial, praticamente fazendo uma vigilância 24 horas por dia. A pessoa não entra nem no banheiro sozinhos. Isso não é prontidão, é escravidão. O que vai acontecer? Gradualmente, aquele familiar que fica ali escravo da pessoa depressiva, suicida, vai adoecer junto com ele. Então é fundamental que os familiares estejam de prontidão para auxiliá-lo, mas não escravizados a ele. É importante estar de prontidão para ajudá-lo a se ajudar, mas sem entrar nos esquemas de sofrimento criados por ele mesmo. Quando os familiares abrem mão de suas próprias vidas para viver a do depressivo, estão em servidão e não em prontidão. Então é muito importante esse conceito, estarmos prontos para ajudá-lo a se ajudar. Nunca se tornar escravo do depressivo, porque isso aumenta aquele prazer mórbido, aquela tendência punidora dele, que vai piorar tanto o seu estado quanto o estado dos seus familiares. É muito importante estar de prontidão, especialmente nos casos graves de depressão, quando há risco de suicídio. Estar em prontidão é estar a postos para atender às necessidades profundas da criatura. Significa estar pronto a ajudá-la a se ajudar. Agora, uma pergunta que nós poderíamos nos fazer. Como os familiares devem se comportar com relação aos seus familiares depressivos, especialmente os que demonstram comportamentos suicidas? É muito importante refletir o seguinte: o depressivo dá muitas pistas, principalmente o depressivo suicida. O seu movimento, na verdade, é de chamar atenção e punir a si mesmo e aos outros com o ato suicida. Portanto, ele não conseguiria fazê-lo sem dar pistas, porque senão ele não alcançaria êxito no seu tentame, que é a punição máxima. Ele vai dando muitas pistas, por isso é fundamental que os familiares estejam em estado de prontidão para ler as pistas. Então ele dá pistas exatamente porque o processo é punitivo dele e punitivo de todos os demais. Por isso que, com raras exceções, os suicidas não deixam cartas colocando culpados pelas ações que eles tiveram. Eles escrevem as cartas colocando culpas para punirem aqueles que estão à sua volta. Então ele dá muitas pistas mostrando que ele vai se matar, no caso. Então, como que o familiar deve se portar nessas condições? Vejamos. Quando percebermos as pistas, nós espíritas principalmente, devemos ser muito tranquilos com os nossos parentes depressivos. É muito importante para nós espíritos, porque muitas vezes a gente fica horrorizado de ver que o outro vai se matar para usar o seu livre-arbítrio de uma forma equivocada, e muitas vezes os familiares se ficam se sentindo culpados. Jamais devemos alimentar esse tipo de sentimento. É importante dizer ao nosso parente com tendência suicida o seguinte: você está deprimido, com vontade de morrer. Tenho notado que você tem nutrido o desejo de suicídio. Não vale a pena. Você sabe que a vida continua. Sabe em que padrões de qualidades ela vai prosseguir. Estamos aqui para o ajudar. Quando você resolver obter ajuda, estaremos aqui. Basta chamar, dar um sinal. Nós estamos aqui vivendo as nossas vidas, mas ao dar um sinal, estaremos aqui, prontos para o ajudar a superar essa dificuldade momentânea. Mas se o fizer, nós, de corações partidos, vamos orar por você, para o ajudar em sua nova situação. Mas você não precisa sair do corpo para que possamos ajudar. É isso que todo familiar de pessoas com tendência suicida deve colocar. Não necessariamente nessas palavras, mas próximo a isso. Mostrar para ele que ele não precisa se matar e que a morte não existe. Que ele vai matar o corpo, mas vai continuar vivo. Nós vamos continuar levando as nossas vidas, porque não é justo nós ficarmos escravos dele, da sua tendência de querer se matar. Nós iremos lamentar a sua decisão, se assim acontecer. Com certeza nós sentiremos tudo isso, mas refaremos a nossa vida como todas as pessoas refazem as próprias vidas. Só que o sofrimento dele permanecerá de uma forma indefinida. Então, façamos a nossa parte. É importante que os familiares digam claramente que a morte pelo suicídio não vai resolver nada, e sim agravar os problemas dele, e não dos familiares, que vão sentir a dor da sua morte prematura, mas que essa dor vai passar, enquanto que a dele vai prosseguir indefinidamente. Isso deve ficar muito claro para todos nós que temos pessoas com tendência ao suicídio. Muito importante que todos valorizemos a vida, nós e aqueles que estão passando por um processo depressivo qualquer. Valorizar a vida é ir ao encontro dela, ir ao encontro do amor, ir ao encontro do verdadeiro sentido da vida. E o verdadeiro sentido da vida é aprendermos sempre. Para exemplificar e melhor entendimento de todo esse processo, para que não haja confusão, vamos refletir sobre um caso de uma pessoa que tinha um familiar com um processo de suicídio. Essa pessoa, com uma depressão muito intensa, buscou, por intercessão de uma familiar dela, um atendimento terapêutico. Nesse atendimento terapêutico, fizemos tudo que foi possível para o atendimento dessa pessoa. Uma senhora com dificuldades na área sexual, e devido a essa dificuldade na área sexual, que ela tinha uma inversão da polaridade sexual, era uma moça que tinha uma tendência a homossexualismo e que ela rejeitava profundamente aquilo e ao mesmo tempo dava vazão a essa sexualidade homossexual. Com o passar do tempo, ela entrou numa profunda depressão, porque ela não aceitava a vida dela dessa maneira. Depressiva, o tempo todo ela pensava em se matar. A familiar dela, muito vigilante, consciente das dificuldades dessa sua familiar, buscou ajuda terapêutica. Na ajuda terapêutica, foi explicado para ela a forma de atuar com relação à pessoa suicida, sempre colocando que a morte não existe, que a pessoa vai simplesmente transferir a dificuldade desse momento de vida para uma outra dimensão de vida, que aqueles problemas que ela passava eram problemas do espírito que ela é e não do corpo que ela tinha, e que a familiar estava disposta a auxiliá-la de todas as maneiras, mas que não poderia viver a vida por ela. A familiar assim fez, através da nossa orientação. Ajudou a sobrinha de todas as maneiras possíveis. Mesmo assim, num momento em que a sua tia saiu do apartamento para fazer alguns afazeres, realizar alguns afazeres na rua, deixou a sobrinha por meia hora com a sua secretária doméstica. Não estava sozinha. E a sua sobrinha, durante aquele período, rasgou, usando uma faca, a proteção da tela da janela do seu quarto e se jogou do apartamento, no oitavo andar, vindo a se esfacelar no solo. A tia, com todas as orientações, já sabia dessa possibilidade. E nesse caso, como agir? O suicida que perpetra uma ação que desse tipo, matando o seu corpo e permanecendo vivo, vai necessitar de muitas orações. Muitas orações mesmo. Por quê? A morte vai matar o seu corpo. Aquele ato mata o seu corpo, mas não mata a vida. Então, todo aquele drama sexual, todos aqueles problemas que ela tinha, permanecerão. Cabe ao familiar aceitar resignadamente o livre-arbítrio do outro. Para essa senhora que ajudou a sua sobrinha, nós sempre dissemos a ela: jamais se culpe, você fez tudo aquilo que foi necessário. Mas, infelizmente, ela usou dessa forma o livre-arbítrio, apesar de todas as orientações, apesar de todo o processo terapêutico, do atendimento psiquiátrico que ela estava fazendo, ela usou o livre-arbítrio dessa maneira. Deus nos criou com livre-arbítrio. E se Ele nos criou com livre-arbítrio, até esse ato está previsto como uma infração à lei, mas como uma possibilidade do Espírito fazer. Então, como não há morte, cedo ou tarde, ela vai se recuperar. Então, nesse caso, em todos os casos em que não se obtém sucesso na ajuda da pessoa depressiva, que ela chega realmente ao suicídio, cabe aos familiares se resignarem à decisão dele, porque isso é da lei divina. Se Deus respeita o nosso livre-arbítrio até nessas condições, quem somos nós para não respeitarmos o livre-arbítrio do nosso familiar, dos nossos amigos, dos nossos entes queridos? Vamos dar sempre o melhor que nós possamos para eles, sem nos escravizar a eles, dando o melhor que podemos. Agora, caso eles realmente concluam aquilo que desejam, que é a morte, sabendo que a morte não existe, estejamos com a consciência tranquila. Claro, desde que tenhamos agido com compaixão, com amor, com solidariedade. Estejamos com consciência tranquila e passemos a orar. Assim como nós já orávamos quando ele estava encarnado, continuemos a orar agora que eles estão desencarnados, para poder essas orações, que são muito úteis para eles, essas energias da oração, um dia vão auxiliá-los na superação. Nossa mensagem é sempre de otimismo, de amor. Nunca cesso os movimentos de amor na direção da criatura. Cada um só é possível fazer a sua parte. Eu faço por mim, você faz por você, você pode auxiliar os demais a fazer o mesmo, mas nunca fazer por pelo outro. Muita paz a todos.
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as nossas saudações às amigas, aos amigos aqui presentes e a todos aqueles que nos acompanham pela TV SEI. Por que será que o homem e a mulher modernos, por mais que tenham avançado, por mais que tenham ganho a consciência a respeito dos fenômenos físicos, não conseguem se livrar do mal como um todo? Por que será que os avanços científicos e toda a parafernália que o acompanha não conseguiu lograr fazer com que o homem, cada ser que habita o planeta, lidasse de forma mais profunda com a sua própria natureza? Avançamos muito, é certo, conquistamos muitas coisas ao longo da história da humanidade, mas não conseguimos lograr ainda o avanço ético-moral correspondente para nos livrar de todas as formas do mal que acontece na humanidade. E não nos cabe apenas filosofar a respeito do mal ou do bem que existe em nossa natureza. Resta-nos fazer um esforço hercúleo para, encontrando na nossa própria essência tudo aquilo que se desvirtua do que consideramos de bem, podemos trabalhar toda essa natureza que se encontra em desequilíbrio. Porque se consideramos que Deus é todo o bem, toda a justiça, por que será que todas as suas criaturas ainda, de certa forma, manifestam caos? Se somos criaturas divinas, essência divina, por que será que a violência ainda irrompe em a nossa natureza como uma energia indomada? E esse problema não é novo, vem desde quando o homem percebe, está atento para a sua consciência, ele verifica que, embora suas intenções muitas vezes sejam boas, ele não consegue lograr aquele bem que almejava. Tanto assim que o apóstolo Paulo irá dizer: irmãos, eu sei que em mim, isto é, na minha natureza, não habita o bem. Pois querer o bem está ao meu alcance, mas realizá-lo não está. Na verdade, não faço o bem que quero, mas pratico o mal que não quero. Por que será que o apóstolo Paulo percebia isso já em sua natureza? E fazendo uma avaliação quanto às nossas atitudes, por que será que, nada obstante as nossas boas intenções a respeito da vida, a respeito das pessoas, continuamos praticando e vivenciando o mal, seja na forma de atitudes autodestrutivas para conosco mesmo, ou seja na forma de atitudes destrutivas em relação ao nosso próximo, com os nossos relacionamentos familiares, com o nosso relacionamento social, e aí estendemos esse mal por toda a vivência coletiva. Porque se existe um mal na coletividade, todos nós somos responsáveis. Se existem atos bárbaros na nossa vivência cotidiana, devemos nos perguntar de que forma nós também alimentamos esse mal, seja com as nossas atitudes, com os nossos pensamentos, com a nossa falta de atitude, com o nosso olhar que muitas vezes não quer ver, não quer transformar, não quer enfrentar essa natureza que habita em nós mesmos, que em sua essência é a própria energia divina, mas porque se encontra dissociada da vinculação com o self, atua de maneira desequilibrada, como se fosse um brinquedo poderoso na mão de uma criança pequenina. O brinquedo em si não é mau, mas a criança, como não sabe ainda lidar com aquele brinquedo, pode causar algum desastre, pode se machucar. Parece que o ser humano lida com isso com as suas próprias energias. Aprendemos a lidar com a natureza física de maneira soberba, de maneira intensa. Construímos objetos, fazemos imagens, e cada vez a tecnologia se supera.
mostrando ao homem do que é capaz. Mas o grande desafio é o homem e a mulher lidarem com sua própria natureza, lidarem com sua própria essência, porque tudo aquilo que não é colocado de maneira equilibrada, de maneira harmônica, é vivenciado de uma forma destrutiva. Sai canalizado para o ego quando deveria estar canalizado para a nossa essência, para o ser espiritual que somos. E a reflexão de Paulo convém recordar que anos antes ele era Saulo. Em sua natureza ele havia praticado o mal, no sentido de ser destrutivo para consigo mesmo e para com a sociedade. Restavam no psiquismo reminiscências daquele Saulo, que ele com braveza, com coragem, trabalhou, colocou-se no deserto para ouvir a própria alma, trabalhou na tecelagem para ressignificar aqueles fios perdidos e espaços do seu próprio psiquismo, sofreu muitas vezes o apodo, a incompreensão, mas nem por isso desistiu. E esse trabalho de Paulo, de certa forma, mesmo reconhecendo o mal presente em nós, cabe com que façamos a reflexão: qual é o mal que ainda habita em minha natureza? Quando ele fala natureza, pode assustar, como se nossa essência fosse mal. Não é isso que Paulo quer dizer. Quer dizer na personalidade, no comportamento. Embora a intenção seja boa, o comportamento é negativo, é destrutivo, porque ainda pautado no medo e em emoções incontroladas, na raiva, no ressentimento, na mágoa. E por isso, muitas vezes, nossas atitudes saem distorcidas, como acontecia com Paulo e como acontecem com todos os seres humanos, enquanto não encontram seu próprio caminho, enquanto não desenvolve o Cristo interior que faz parte da nossa essência. E o analista junguiano Erich Neumann, ele faz uma reflexão muito interessante. Ele diz que se vincula-se com o mal todo aquele que viu e não fez, todo aquele que deixou de ver porque não queria ver, todo aquele que não viu, se bem que poderia ver, mas também aquele cujos olhos não podiam ver. E quando eu li essa reflexão, eu parei para pensar como é que nós nos vinculamos com o mal. E ele reflete muito bem, dizendo que aquele que viu e nada fez, vincula-se com o mal. E quantas vezes nós vemos, percebemos a canalização do mal em nós, na sociedade, nos outros, e não tomamos atitude. Nada fazemos porque o problema é do outro, mas esse problema do outro passa a ser um problema coletivo, e se é um problema coletivo, se volta contra mim mesmo. Quantas vezes também deixamos de ver porque não queremos ver? Ah, isso eu não quero saber, isso eu não quero ver. Mas porque isso muitas vezes se propaga no ambiente onde circulamos, isso se propaga nas nossas famílias, isso se propaga nas nossas vidas, aquilo que não queremos ver passa também a fazer parte das nossas escolhas, passa a fazer parte do nosso dia a dia, porque não queremos ver o problema social, isso é um problema do governo. Não queremos ver a miséria nas ruas, isso é problema daqueles que ganham para fazer isso. Mas porque o caos se estabelece, persiste, continua, esse mal se volta contra a própria criatura humana. Mas também todo aquele que não viu, se bem que poderia ver. E também aqueles cujos olhos não podiam ver. Por que será que isso acontece? Porque muitas vezes nós deixamos de desenvolver em nossa personalidade atitudes, escolhas, potencialidades que podem fazer com que nossa percepção se amplie. Por isso é que nós deixamos de ver. Quantas vezes, por conta da preguiça,
Por conta de não querer fazer o nosso dever de casa, deixamos de ativar possibilidades de transformação, e isso é o que nós não podemos ver. Isso se transforma naquilo que nós não conseguimos enxergar, no mal que faz parte da nossa própria natureza, mas ainda não sabemos por quê. E as pessoas se veem vítimas da vida. Hoje conversava com um colega, e ele me falando a respeito do seu cunhado, muito entristecido porque o cunhado teve um infarto. E ele dizia: olha, Cláudia, é uma pessoa inteligentíssima, um professor que foi muito bem conceituado, mas, satisfeito com o nível de rendimentos que tinha, começou a beber. Bebia da manhã até a noite. E sua vida começou a se transformar numa curva descendente, porque ele deixou de ter seriedade para com o trabalho, abandonou praticamente a filha, se separou da esposa, e sua vida era beber, correr atrás de prazeres, ir atrás de distrações outras, e foi deixando de lado a própria carreira, mas não somente isso, a própria vida. E esse homem, eu pensava, não para criticá-lo, porque cada um tem suas escolhas e arca com suas escolhas, mas eu pensava quantas potencialidades ele não teria de desenvolver um bom trabalho por conta de ser inteligente, de instruir pessoas, de educar aqueles que estavam ao seu alcance, e esse mal que ele faz para consigo mesmo se transforma em mal para a sua família, para a sua sociedade, que não recebe aquelas benesses que poderia receber, e esse mal vai circulando em nossas vidas, fazendo parte do nosso dia a dia, e queremos transferi-lo para alguém. Queremos culpar alguém, como se nós também não participássemos de tudo isso. E quando eu vejo o mal ocorrer do lado de fora, é porque ele ocorre em mim também. Ele ocorre em mim na forma de pensamentos, na forma de sentimentos ainda não trabalhados, na falta de predisposição para atuar e resolver os conflitos que se estabelecem e que muitas vezes, por falta de uma atitude, predominam e prevalecem. Por isso que nós devemos criar os olhos de ver esse mal, criar condições para enxergar o mal, não dos outros, da sociedade, mas que atua em nossa natureza, porque somente esse nós podemos transformar de maneira efetiva e profunda. E Joana de Ângeles, em Dias Gloriosos, diz que persiste no espírito humano a tendência para o mal. Platão identificou-a nas suas observações profundas, denominando-a como face escura do ser, portanto desconhecida. E Carl Gustav Jung constatou-a nos estudos da personalidade, a que chamou de sombra. Então, desde Platão, desde os diálogos socráticos, já se percebia essa natureza, essa tendência humana para se transformar em autodestrutivo, e os próprios mitos já trazem isso. Freud estudou as pulsões de Eros, do vínculo com a vida, mas também a tendência de Thanatos, as pulsões de morte, representadas por esse deus da morte, Thanatos. Onde é que Thanatos atua em minha vida? Onde Thanatos me puxa para baixo e faz com que aquelas minhas belas intenções, todos aqueles ideais de transformação, vão ficando para trás? Perdemos nossos sonhos, perdemos a alegria de viver. As pessoas andam cada vez mais ansiosas, tristes, correndo atrás de ideais externos, enquanto se perdem de si mesmas. Isso, esse ponto é um dos grandes males da atualidade. Essa correria desenfreada em torno da realização externa, na qual o ser humano perde a base moral, a base do afeto, nos conduz aqui mesmo. Nos conduz a que ponto existencial? Porque poderemos conquistar todas as coisas, mas se não tivermos na nossa essência
a força do amor, como o próprio Paulo futuramente iria conclamar e chamar a atenção, de que vale toda essa tecnologia? De que valem todas as realizações humanas se não estão pautadas na nobreza, na beleza de caráter, no bem de uma forma geral? Então existe uma tendência para o mal, o que não quer dizer que o ser humano seja mal em si mesmo. Existe uma tendência. Mas como uma tendência também existe para o ser humano realizar a sua própria essência, porque isso é arquetípico. O processo de individuação dá-se de qualquer forma. Mas ele pode dar-se também de maneira dolorida, passando por escolhas destrutivas, para que finalmente a consciência possa despertar. Qual é a nossa escolha? É de vivenciar essa face escura do ser? É de permanecer na sombra, como chamou a atenção Carl Gustav Jung? Essa parte obscura da personalidade? Essa parte desconhecida? Aquilo que eu nego? Aquilo que eu temo? Aquilo que eu não ativo por medo? Por insegurança? Seja o que for, por dificuldade ou ignorância, mas que eu posso e devo ativar a outra face, como Jesus já chamava a atenção, a outra face. Qual é a outra face da sombra? É a luz? É o self? É o conhecimento? Porque se na sombra está o desconhecido, o caminho é o conhecimento. Por isso mesmo o Espiritismo frisa tantas vezes a necessidade do autoconhecimento. Não somente para imaginar que seremos os homens e mulheres de bem. É certo que esse deve ser um objetivo, mas se não verificarmos a nossa própria sombra, se cada um não reconhece e trabalha também a sua face obscura, como é que haverá transformação? E Joana prossegue dizendo que o espírito não é mau em razão da sua origem divina, porém, nele permanece o mal, como a ganga retida na gema preciosa ou o escauracho mesclado ao trigo bom na mesma gleba. E esses dois símbolos que ela nos apresenta são símbolos riquíssimos, porque na pedra bruta existe a pedra preciosa a ser lapidada. Certa feita, perguntaram a Michelangelo como ele fazia das esculturas, e ele disse que nas esculturas, na pedra bruta, ele já verificava a essência das suas obras. Assim foi com Davi. Ele já viu Davi na pedra, por isso a ganga retida na gema precisa ser trabalhada. E Jesus identificou também essa presença da dualidade, trabalhando a parábola do joio e do trigo. Jesus compara o reino dos céus a um campo onde um homem plantou da boa semente. Mas enquanto ele e os seus servos dormiam, veio o inimigo e plantou a semente do joio. Quando despertaram, verificaram que naquela plantação existia tanto joio

Eu quero me livrar do meu ciúme, quero me livrar da minha insegurança, quero me libertar do meu medo. E acham que do dia para a noite serão capazes de ir de um oposto ao outro. E às vezes tentam tomar esse tipo de atitude. Ah, agora eu vou ser uma pessoa corajosa, vou ter coragem para tudo. Ou então eu vou parar de ter ciúme. Quando isso é todo um processo. Precisa-se descobrir nesses processos as raízes emocionais que levaram ao comportamento. E isso merece, isso é favorecido quando nós amadurecemos. O amadurecimento é que leva ao discernimento. Por isso que Jesus já chamava atenção, não. Deixem que amadureçam suas características, amadureça sua conduta, amadureça sua postura perante a vida. Traga à tona esse amadurecimento para você poder discernir o que é mesmo bom para o meu comportamento e o que já não cabe mais. Porque quando nós temos o discernimento, nós podemos cortar esses frutos que já estão na superfície, porque a emoção se encontra ainda muito mesclada em sua base. O joio e o trigo em nossa natureza se encontram muito unidos. E como ambos são energia, a energia deve ser colocada a serviço da vida. A energia do ciúme, por exemplo, é a própria afetividade que não foi trabalhada, que não foi bem orientada, que não foi conduzida. Em sua essência, é afetividade. É canalizada de uma forma destrutiva, porque o ego ainda não aprendeu a lidar com ela. Muitas vezes por questões vindas da infância, por medos não digeridos, por uma educação castradora, por pais que não estavam atentos ao processo afetivo da sua educação, isso foi sendo construído de uma maneira equivocada. Mas na base se encontra a emoção. E essa emoção, quando é amadurecida, quando nós podemos revisitar as páginas do nosso próprio livro da vida, vamos aprendendo a discernir as atitudes da pessoa. E discernindo tudo o que acontece em nossa vida, nós trazemos à tona e podemos dizer, não, agora não preciso mais desse joio em minha natureza. E assim também eu trabalho com a gema preciosa, esse ouro que existe em nós e que merece uma atitude madura para que tenhamos discernimento. E aí cabe o questionamento. Qual é o joio que se encontra plantado em meu mundo psíquico? Qual é essa semente que enquanto eu dormia, e isso é uma imagem poderosa também, porque fala da consciência de sono, enquanto permanecemos na consciência de sono para com a vida, essas sementes vão sendo plantadas no nosso comportamento, no nosso dia a dia. Quantos vícios vamos arraigando ao nosso comportamento? Isso é o nosso joio, porque dormimos. E o homem inimigo não é um homem externo. Somos nós mesmos, pela nossa falta de atitude. Mas essa atitude também pode se conectar ao Senhor da gleba, de toda a propriedade, para que não mais adormeçamos. Consciência desperta. Consciência vigilante para o dia a dia, para as nossas atitudes. E isso requer uma autoanálise constante. E eu estou disposto a isso? Estou disposto a autoanalisar-me de maneira autêntica, reconhecendo os erros, reconhecendo a postura equivocada? Ou é muito difícil ainda lidar com os meus próprios erros, transformá-los, corrigi-los, porque somente fazendo assim é que possibilita que eu transforme esse mal que se encontra em meu campo? E na sua origem, o ser não possui a consciência do bem nem do mal. Vivendo sob a injunção do instinto, é levado a preservar a sobrevivência, a reprodução, por automatismos, que irão abrindo-lhe espaços para os diferenciados patamares do conhecimento, do pensamento, da faculdade de discernir. Então, no princípio, nós atuamos por instinto. E os instintos não são ruins, eles são uma conquista da evolução. Os

instintos não são mal em si mesmo. Eles são da nossa própria natureza. O mal é permanecer no estágio instintivo, quando eu já tenho consciência para dela discernir, para dela sair. E quantas vezes predominam os instintos em minha atitude? Quantas vezes eu sou impulsivo com as pessoas? Eu grito, eu falo de maneira equivocada, eu sou mal educado, eu não respeito as outras pessoas. Quantas vezes isso acontece nos homens e mulheres civilizados da atualidade, que deveriam ter aprendido já a tratar-se uns com os outros, a dialogar uns com os outros? E me chama muita atenção porque, às vezes, as pessoas não têm o mínimo despudor de tomar atitudes violentas e serem grosseiros com os outros. Mas dizem que tem muita vergonha, às vezes, de dar um abraço, de um diálogo fraterno, de um aperto de mão. Por que será que isso acontece? Porque ainda permanecemos vivenciando de maneira intensa esse homem e essa mulher instintiva, que não cabe mais, não cabe mais. Os instintos foram uma conquista. Agora a consciência, o discernimento, o pensamento, a faculdade de saber o que é bom e o que não é, a faculdade de saber como devo me conduzir e como não devo mais me conduzir, isso é uma conquista humana, é uma conquista da nossa evolução. E por que será que deixamos tudo isso muito esquecido? Por que será que as pessoas, por pequenos motivos, agridem-se, violentam-se e matam-se, como ocorre nos dias atuais? Por que será que a natureza humana ainda conduz a isso? Porque esse homem primitivo, essa mulher primitiva, ainda não deixou de existir em nossa essência. E em verdade não deixará de existir. Ela deve passar a um patamar superior de consciência, mas como uma conquista, onde eu vejo meus instintos, mas já os canalizo em sintonia com a razão, em sintonia com seus objetivos. E à medida que canalizo de forma positiva, vou construindo bem ao meu redor. E esse bem vai transformando a minha vivência e a vivência da coletividade como um todo. E desde quando a razão e a consciência começaram a desenvolver-se no ser humano, a dicotomia do bem e do mal se apresentou de maneira conflitiva. Sabe por que, gente, surge o conflito? Porque agora eu já sei. Se eu não tivesse consciência do mal que praticasse, nenhum conflito surgiria. As tribos primitivas que vivenciavam canibalismo tinham muito pouco conflito quanto a isso. Era apenas mais um alimento. Quando vivenciava os primeiros dias, ainda com a consciência de sono, matar o outro que se interpunha à minha frente era apenas mais um gesto de autodefesa de um homem que não tinha muita consciência do que fazia. Mas à medida que nós sabemos, fica diferente. E onde é que estão escritas mesmo as leis de Deus? Todo mundo sabe, né? Todo mundo sabe que em nossa consciência superior se encontram escritas essa lei. E à medida que vamos ganhando discernimento, podemos diferenciar o que é bom e o que é mal mesmo para a minha vida. Quais são as escolhas que eu devo fazer e que muitas vezes não faço? Quais são as escolhas que eu posso já não deixar de fazer, mas porque custam muito às vezes, eu deixo que o outro escolha para mim? Só que ao deixar que o outro escolha ou que os outros escolham, eu não percebo que estou fazendo uma escolha, porque não escolher também é uma escolha. Não escolher é deixar que a vida encaminhe tudo para mim. É deixar que o outro conduza porque fica mais fácil depois culpá-lo. Tá vendo? Eu fui seguir aquele caminho que você falou, deu errado. É mais prático, é mais simples, é mais cômodo.
mas muitas vezes conduz a uma situação de dependência, quando deixamos que os outros escolham os nossos caminhos, como se já tivessem uma rota traçada, e aqueles que seguem rotas traçadas pelos outros, normalmente encontram a crise, a infelicidade, uma vida sem sentido, porque não questionaram a si mesmo se era aquela estrada mesmo que deveria seguir. Qual é a estrada que eu devo seguir? Qual é o caminho que eu devo cumprir? Qual é o mal que eu já posso discernir? A minha consciência já sabe. A minha consciência já pode fazer a distinção. Não somente através da razão, mas através do sentimento, do pensamento. E às vezes as pessoas têm dificuldade de fazer escolhas. No consultório eu costumo fazer a seguinte experiência, certo? Racionalmente você não está conseguindo escolher, mas o que é que você sente quando pensa em determinados caminhos que você deseja seguir? O que é que você sente? Ou em linguagem popular, como se costuma dizer, o que é que o seu coração está te pedindo para fazer ou não fazer? O que sua alma te indica como resposta? Porque fazemos uma ponte com outra instância do ser além da razão. E somente a totalidade de um ser pode escolher de maneira mais consciente ainda, porque às vezes não temos olhos para ver. São necessários outros sentidos. Não falo apenas das percepções mediúnicas, mas da percepção anímica da própria alma. A percepção de ser que somos, e muitas vezes deixamos de ativar por insegurança, por comodidade de que o outro faça a escolha por nós. Onde é que você deixa que o outro escolha o seu caminho? E isso vai se transformando num mal para a sua vida e você o culpa. Você projeta a própria sombra por comodidade, por dificuldade, por ignorância, por permanecer na própria infância, psicológica, que devemos já trabalhar para sair, porque já conquistamos a consciência que nos permite diferenciar o bem do mal. Isso é trazido pelos próprios mitos. O mito bíblico de Adão e Eva, por exemplo, é um exemplo riquíssimo dessa conquista da consciência. Quando Eva chega com a maçã para Adão, e aí a gente tem que ver que a mulher, coitada, a mulher trazendo para o homem estava quieto lá no paraíso, né? Ele estava quieto no paraíso, muito bem, vivendo de bem com Deus, mas chega a mulher. Já não bastava ter tirado a costela dele, né? E Adão deveria estar sentindo muita dor. E ainda vem Eva oferecer a maçã. Como todo bom marido obediente. Se ele não comesse aquela maçã, ia ser discussão até hoje. Até hoje ele estava ouvindo. Por que ele não comia maçã? Queria deixar ele engordar sozinha. E a partir dali, eles têm vergonha da própria nudez. Olha que símbolo rico. Porque ali eles conquistam a consciência. Ali eles se deparam, o ego que se separa do self e começa a cumprir a sua jornada de individuação. Ali já temos a capacidade de discernir o que é bom, o que é bem e o que é mal. E a conquista da consciência exige esforço próprio. E aí Deus faz o quê? Agora você vai viver do seu próprio sustento, vai trabalhar. Como diz o ditado, vai trabalhar, vagabundo. Né? Viver no paraíso era muito bom. Viver na infância psicológica, na inocência. Queremos que os outros resolvam por nós. Permanecemos no paraíso, entre aspas. É um falso paraíso, porque a escolha da consciência, a conquista da consciência é um parto. Dirá Joana de Ângeles, é um parto dorido do inconsciente, porque precisamos trabalhar, precisamos ter o suor do próprio rosto. Sentiremos as dores do parto, e ele dizia à mulher, sentirá a dor do parto, porque ele sabia que se o homem fosse sentir a dor do parto, até hoje a humanidade não tinha filho, porque o homem não suporta muita dor, dizem as más línguas, né? Eu preciso defender um pouco os homens. Mas precisamos trabalhar essa nossa consciência, o labor do dia a dia,
que exige sim esforço. Exige um esforço cotidiano, porque lidar com a sombra exige muitas resistências morais. Exige um diálogo interno. E quantas vezes precisamos dialogar conosco mesmo? Eu costumo fazer isso. Depois do atendimento dos pacientes, eu sento para conversar comigo. Porque eu preciso disso. Eu saio da cadeira do terapeuta e vou para o outro lado. Mas, Cláudio, você não está vendo que isso não cabe mais? Isso eu fico ouvindo, né? Porque o meu comportamento também muitas vezes é equivocado. E eu preciso dialogar com ele. Os meus pensamentos, os meus sentimentos muitas vezes são desconexos com aquilo que eu já posso escolher. E se eu não faço esse diálogo interno, quem é que vai fazer por mim? Quem é que vai proceder à jornada de separar o joio do trigo? E Joana, em Amor Imbatível Amor, dirá que tudo aquilo que promove e eleva o ser, aumentando-lhe a capacidade de viver em harmonia com a vida, prolongá-la, torná-la edificante, é a expressão do bem. Entretanto, tudo quanto conspira contra a sua elevação, o seu crescimento e os valores éticos já logrados pela humanidade, é o mal. E aí nós temos um roteiro para eleger o que é o bom e o que é o mal. O que é bem e o que é mal para a minha vida? Tudo aquilo que eleva, que constrói, que harmoniza, que trabalha na minha essência em prol de mim mesmo, da coletividade que vivo, se transforma num bem. E isso nós não estamos falando de coisas absolutas, porque tudo é muito relativo. O que cabe muito bem na infância, na adolescência já pode ser um mal. O que cabe nas fases juvenis, na maturidade já se transforma muitas vezes num mal. Então não é a coisa em si mesmo. É a etapa que vivemos, é a atitude perante a vida. E somente o nosso discernimento, a nossa consciência pode saber o que é melhor para nós. Somente perguntando a si mesmo. Então bem e mal tem essa relatividade, porque também muitas vezes coisas que nós julgamos como sendo um mal, quantas vezes se transformam num bem? Porque houve um trabalho da consciência. A coisa em si mesma pode ter sido um acontecimento triste, mas quantas pessoas, por conta de um acontecimento triste, uma doença, a desencarnação de um ente querido, uma dor muito profunda, uma separação, não conseguiram renascer das próprias cinzas, como fez Fênix? Não conseguiram se transformar a partir daquele evento. E nós perguntaremos, aquilo foi um bem ou aquilo foi um mal? O evento pode ter sido doloroso, ninguém nega isso. Mas a atitude perante a vida foi boa, foi positiva. Então aquilo que era um mal se transformou num bem, porque nós amadurecemos. Nós fizemos todo o processo e conquista para que no futuro pudéssemos separar o que é mesmo joio e o que é mesmo trigo. Onde se encontra a pedra bruta e onde se encontra o ouro dessa minha natureza? Essa é a vitória do trabalho sobre si mesmo. Quando nós passamos já a perguntar o que é bom e o que é mal para mim. Isso varia de pessoa para pessoa. E quando fazemos isso conosco, aprendemos até mesmo a respeitar a escolha do outro, porque está num outro patamar de consciência. E às vezes as pessoas se prendem na jornada porque o companheiro não quer caminhar junto, porque a esposa não quer seguir na mesma marcha, porque os filhos são difíceis, e vamos deixando com os outros a possibilidade de caminhar. O que é que nos retém na retaguarda? O que é que nos mantém presos à falta de escolha, nos mantém presos na inércia e não ativamos em nossa personalidade e vamos nos tornando pessoas tristes, cabisbaixas, ansiosas, com a série de psicopatologias que a moderna psicologia e psiquiatria catalogam. Os consultórios estão cheios. As religiões cada vez mais se abarrotoam
mas são poucos ainda que buscam o autoconhecimento, querem um remédio milagroso, uma pílula dourada que tire toda a angústia, que tire toda a dor, que dê um passe de mágica para a transformação. Mas enquanto não nos predispomos ao trabalho que cabe a cada um de nós, quando é que esse mal se extirpará da humanidade? Esse mal pertence a todos nós. Nos vinculamos todos a ele, porque enquanto não trabalhamos essa natureza, vamos deixando que ele perdure em nossas vidas. E Joana prossegue chamando a atenção de que a seleção do que deve em relação ao que não deve realizar-se, dá-se mediante a sensação da dor física, depois emocional, mais tarde de caráter moral, ascendendo na escala de valores éticos. Primeiro, a dor física chamava a atenção do homem e da mulher primitivos. A dor lhe dizia que aquilo não era muito bom, como uma criança que pega na tomada de eletricidade ou coloca a mão na vela, no fogo, e percebe que aquela atitude não é uma atitude muito boa. Mas à medida que vamos evoluindo, podemos também perceber emocionalmente aquilo que me causa tristeza, angústia, emoções desencontradas. Isso talvez não seja bom para a minha vida. E mais tarde, ascendendo, percebemos que também nossas escolhas podem se pautar no bom, no bem ou no mal, que também traz um caráter moral. Eu gostaria que alguém tomasse aquela atitude para comigo, e a partir desse instante já faço uma avaliação moral. Essa atitude, se alguém tomasse e fosse trazida à luz da consciência, eu aplaudiria a atitude da pessoa, e já passamos a fazer uma correlação ética com aquilo que vemos. E à medida que vamos avançando na consciência, podemos fazer o discernimento espiritual. Espiritualmente, esse caminho que eu escolho é um caminho bom ou é um caminho mau? E à medida que formos trabalhando a nossa consciência, amadurecendo as nossas atitudes, poderemos discernir o que é bom e o que é mau. Porque, como já dizia Paulo, irmãos, eu sei que em minha natureza não habita o bem, porque muitas vezes eu quero, eu desejo, eu anseio pelo bem, mas tomo atitudes ainda más. Onde é que eu permaneço preso? Em Saulo. Qual é o Saulo que existe em mim? E onde se encontra, por outro lado, Paulo, disposto a mergulhar no deserto de si mesmo, disposto a fiar colocar os fios em disposição para que trabalhem na própria natureza, a trabalhar esses fios desconexos, perdidos, para que se harmonizem e finalmente nós possamos escolher o bem para nós mesmos, para aqueles que nos cercam, e finalmente, assim fazendo, estaremos promovendo um bem para toda a coletividade, porque em nós brilhará a luz da consciência. Ficamos por aqui com as nossas reflexões, aguardando todos num próximo encontro. Um voto de paz.

Vamos, no encontro de hoje, dar continuidade ao tema que iniciamos no nosso encontro passado, a essência das leis de liberdade, de responsabilidade e de causa e efeito. O objetivo é refletir sobre a essência fundamental das leis de liberdade, de responsabilidade e de causa e efeito. Vamos, como de hábito, começar com a nossa meditação inicial sobre as leis de liberdade, de responsabilidade e de causa e efeito. Fechando os olhos, entre em contato com você mesmo em essência, buscando sentir-se um espírito imortal, filho de Deus, aprendiz da vida, capaz de fazer escolhas e responsável pelas consequências de todas elas. Avalie essa condição que você traz intrínseca dentro de si. Um espírito imortal, neste momento evolutivo da sua vida, convidado a ser aprendiz, com capacidade de fazer escolhas e que traz, dentro da lei de responsabilidade, o exercício da virtude da responsabilidade por suas escolhas e pelas consequências agradáveis ou desagradáveis que essas escolhas trazem para você. Como é para você pensar em seu livre-arbítrio e na responsabilidade que lhe cabe pelas suas escolhas? Como você sente essa realidade? Deixe os seus pensamentos e sentimentos fluírem, evitando qualquer mascaramento num processo de auto-engano. Seja verdadeiro, verdadeira com você, analisando-se com autenticidade.

0: Gradualmente vamos voltando ao estado de vigília para a reflexão doutrinária. Nós vimos no nosso encontro passado acerca da nossa condição de espírito em evolução, que traz o gênero de provas a ser realizado no planeta quando reencarnamos. E dentro do gênero de provas, nós somos convidados a lidar diretamente com essas três leis: a lei de liberdade, com base no nosso livre arbítrio, a liberdade de fazer escolhas. Somos também convidados a lidar com a lei de responsabilidade, porque somos responsáveis por todas as escolhas que fazemos. E vamos diretamente receber os efeitos das nossas escolhas, as consequências dessas escolhas pela lei de causa e efeito. Nós vimos uma questão de Livro dos Espíritos que aborda diretamente essa questão e adentramos na questão do livre-arbítrio, propriamente, e a questão do bem e do mal. Nós vamos recordar a questão 120, porque a partir dela nós vamos aprofundar algumas questões que nós trabalhamos no encontro passado, mas como nós não tínhamos trazido as questões do Livro dos Espíritos, hoje nós vamos já estudar diretamente as questões, adentrando a questão desde o início do processo do desenvolvimento do livre-arbítrio humano, no movimento que todo ser humano passa, que é a fieira da ignorância. Questão 120, Kardec pergunta: todos os espíritos passam pela fieira do mal para chegar ao bem? Lembra da resposta? Que não, né? Que nós passamos pela fieira da ignorância. Pela fieira do mal, não. Pela fieira da ignorância. Então, qual é o sentido da fieira da ignorância? Nós vimos na questão 115, também no nosso encontro passado, recordamos essa questão, só que nós focamos a questão do livre-arbítrio, que o espírito é simples, criado simples e ignorante, e que nessa simplicidade e ignorância ele tem uma missão, que é de conhecer a verdade para se aproximar de Deus. E é nesse conhecimento, que é a própria superação da ignorância, dos três níveis de ignorância, do não saber, do não sentir e do não vivenciar a verdade, o espírito vai se aproximando de Deus cada vez mais até a pureza espiritual. Agora, como é que o processo acontece na nossa vida enquanto espíritos imortais em evolução? Nós vimos também no nosso encontro passado que o espírito, ainda com E minúsculo, o princípio inteligente, evolui no reino mineral, vegetal, animal, até chegar no reino hominal. Quando o espírito ele alcança a condição de ser humano, nos primórdios da sua evolução, nessa transição entre o reino animal e o reino hominal, como que vai se dar a sua evolução? É isso que nós vamos trabalhar no nosso encontro de hoje. Como que vai se dar a evolução se ele foi criado simples e ignorante? como que ele vai fazer escolhas se ele, dentro da simplicidade e da ignorância, ainda não tem condições intelecto-morais para fazer escolhas? Como conciliar a evolução de um ser simples e ignorante, que tem como o compromisso consciencial, a missão dele, conhecer a verdade, se ele acabou de sair do reino animal e adentrou no reino hominal? Ele passou por múltiplas experiências no reino animal, mas são experiências com base em que lei? Vamos recordar? As experiências no reino mineral, vegetal e animal se dão com base em que lei? A lei do automatismo. Como que funciona a lei do automatismo? O que caracteriza basicamente a lei do automatismo? A ausência do livre-arbítrio, exatamente. Então, a ausência do livre-arbítrio. O espírito, nessa condição, ele não faz escolhas. Todo o seu processo evolutivo se dá por meio do quê? Qual tipo de inteligência que o princípio inteligente usa? A inteligência instintiva. A inteligência instintiva, o que, que ela é para o princípio inteligente? Uma dádiva ou uma conquista? Uma dádiva. Então, a inteligência instintiva é uma dádiva para o princípio inteligente, porque ele não tem capacidade de fazer escolhas para conquistar por ele mesmo. Então, todo o processo, até esse momento, que é um momento que acontece na dimensão espiritual, do princípio inteligente adentrar o reino nominal, tudo se deu por automatismo, tudo se deu por uma inteligência instintiva. Como que o espírito vai, nessa condição, fazer escolhas pelo bem ou pelo mal? É nesse momento que os benfeitores estão falando aqui. O que é a fieira da ignorância? Vejamos, fieira é um caminho, uma situação que o espírito está passando. Ele não passa pela fieira do mal necessariamente, mas pela fieira da ignorância. Vamos ver, vamos adentrar nesse conceito da fieira da ignorância. O que significa? Nós vamos ver isso na questão 122. Esse conteúdo é muito importante para nós entendermos como funciona o livre-arbítrio, como que ele vai ser desenvolvido de um ser que não tinha livre-arbítrio e que de repente passa a ter livre-arbítrio. Será que existe uma transição entre o uso do livre-arbítrio e a ausência de livre-arbítrio? Essa é a pergunta. Na questão 122 tem a resposta. Como podem os espíritos em sua origem, quando ainda não têm consciência de si mesmos, gozar da liberdade de escolha entre o bem e o mal? Há neles algum princípio, qualquer tendência que os encaminhe para uma senda de preferência a outra? Então vejamos, vamos repetir, a pergunta é muito importante no estudo reflexivo, nós não prestarmos atenção apenas na resposta, mas também na pergunta de Allan Kardec. Veja que é muito lúcida a pergunta dele. Como podem os espíritos em sua origem, que origem é essa? A simplicidade e a ignorância, na origem, lá do espírito, do princípio inteligente. que estava no o espírito com E minúsculo, no princípio inteligente, que se torna espírito com E maiúsculo no reino nominal. Nós já trabalhamos isso quando trabalhamos o significado da imortalidade em nossas vidas. Então, quando ele não tem consciência de si mesmo, lá nesse princípio, o que significa consciência de si mesmo? Ele já não tem, não está no reino nominal? Está. Mas nesse momento ele tem consciência de si mesmo? Lá na origem? Mas por que ele já tem livre-arbítrio se ele não tem consciência de si mesmo? A consciência de si está ligada ao livre-arbítrio em plenitude? Hã? Ao uso do livre-arbítrio? Passa por aí, mas é um pouco mais profundo que isso. Vejamos. Nesse princípio, o livre-arbítrio, ele vai ser caracterizado com base em quê? Nós acabamos de falar de uma lei do automatismo, cuja prática se dá pela inteligência instintiva. Nesta fase, a inteligência instintiva cessa, não cessa, porque na natureza nada é feito de forma abrupta. É tudo um processo de transição que vai ampliando cada vez mais. Então, o que vai caracterizar a liberdade de escolha nesse momento, diferente dos animais? Já que ele não é mais animal, agora é homem, é ser humano. A consciência de si, mas Kardec acabou de dizer que o espírito não tem consciência de si nessa hora, nesse momento. Não tem consciência de si em que sentido? Qual que é o sentido dessa consciência de si? Vejamos. Fazer escolhas entre o bem e o mal. O espírito não tem, nesse momento, capacidade de fazer escolhas entre o bem e o mal. Mas ele tem capacidade para perceber que uma raiz é venenosa, por exemplo? Se um parente dele come uma raiz e morre estribuchando lá, ele tem capacidade de perceber isso? O animal tem? Capacidade, não. Ele morreu porque ele comeu isso aqui. Tem capacidade? Não. Então vejamos que nesse momento evolutivo do espírito, todo o processo se liga à inteligência de que tipo? Instintiva. Mas que gradualmente, porque ele já é um ser inteligente, com capacidade de raciocínio contínuo, qual é a diferença da inteligência do animal para a inteligência do ser humano? O animal pensa? Como não? Se não pensasse, não poderiam ser adestrados. Você vê animais como cachorro entendendo até palavras que você fala. Como que ele não pensa? Qual que é a diferença do animal para o ser humano? No nível do pensamento. A capacidade do pensamento contínuo. O animal não tem pensamento contínuo. O pensamento do animal, ele é fragmentado, ligado aos instintos de sobrevivência, ligados a questões bem conectadas à inteligência instintiva. Já o ser humano tem condições de ter um pensamento contínuo, já começa a fazer inferências, já começa a ligar uma coisa com outra. O animal não tem essa capacidade. Então, nesse momento, o que vai acontecer com o ser humano? Aí Kardec, a questão dele pergunta se tem liberdade de escolha entre o bem e o mal. Há neles algum princípio, qualquer tendência que os encaminhe para uma senda de preferência a outra? E aí, o que seria essa resposta? Será que existe um princípio que vem de Deus, que vem como uma dádiva, que encaminhe para o bem ou para o mal? Se houvesse, o que seria? Hã? Os que tivessem nascido com propensão ao bem seriam privilegiados por Deus, e os outros seriam relegados a segundo, seriam espíritos de segunda classe. Esse aqui vai para o mal, esse aqui vai para o bem. É, seria isso. É, que é inadmissível dentro da justiça divina, não é? Então vamos ver a resposta, que ela é muito significativa e vai nos ensinar, nos mostra como que o livre-arbítrio ele é desenvolvido ao longo do tempo pelo Espírito. O livre-arbítrio se desenvolve à medida que o Espírito adquire a consciência de si mesmo. Já não haveria liberdade desde que a escolha fosse determinada por uma causa, independente da vontade do Espírito. A causa não está nele, está fora dele, nas influências a que cede em virtude da sua livre vontade. É o que se contém na grande figura emblemática da queda do homem e do pecado original. Uns cederam à tentação, outros resistiram. Vejamos que esta resposta é a chave para entender mais profundamente que questão do Livro dos Espíritos. É uma que nós trabalhamos quase que toda hora. Hã? A 115. Porque na resposta da questão 115 não fala que uns espíritos aceitam submissos à meta de conhecer a verdade e outros só a suportam murmurando? De onde que vem essa dicotomia? Vejamos que aqui tem a resposta. O livre-arbítrio se desenvolve à medida que o espírito adquire a consciência de si mesmo. Então, ele que estava exclusivamente vivendo pela lei do automatismo no reino animal, agora está no reino hominal. Só que num primeiro momento ainda submetido não à lei do automatismo, mas a uma proteção especial. Nós vamos ver na questão A dessa mesma questão aqui, como que é essa proteção, mas vamos só guardar isso. Adquirindo gradualmente pelas experiências focadas exatamente nas questões instintivas a consciência de si mesmo, ele vai desenvolvendo em inteligência a capacidade de pensar, de refletir. Com esse desenvolvimento da sua inteligência, qual capacidade o espírito adquire ao longo do tempo? Que capacidade que ele vai adquirir gradualmente? Capacidade do discernimento. De exercitar essa virtude chamada discernimento. Então veja, a liberdade está na escolha que nós fazemos, e que essa escolha vem da nossa livre vontade. Aí os benfeitores dizem que a propensão ao mal não está nele, está fora dele. De onde que está vindo isso? Como assim? Não está nele, está fora dele. Se ele é criado pela... todos nós somos criados simples e ignorantes. Que lei é essa que determina que todos sejamos criados da mesma forma, simples e ignorantes? Lei de igualdade. A lei de igualdade... Nós temos a mesma origem, lá do átomo, e vamos ter o mesmo destino, o anjo. Questão 540 do Livro dos Espíritos. Então vejamos, se todos nós somos iguais, não há propensão ao mal nem ao bem. Mas de onde que vem essa causa que não está nele, está fora dele? Que causa é essa? Das obsessões. Exatamente. Influenciações que o espírito recebe. Mas de quem? Hã? Dos espíritos desencarnados, né? Sim. Mas quais espíritos desencarnados, Mateus? Espíritos que já fizeram escolhas equivocadas? Significa o quê? Que num planeta em que espíritos estão tendo as primeiras encarnações no reino nominal, já existem outros espíritos mais adiantados do ponto de vista do livre-arbítrio? Que espíritos são esses? Os espíritos exilados, exatamente. Então, os espíritos exilados que vão para um planeta primitivo, que eles vão encontrar lá no planeta? Espíritos que recém saíram do reino animal e que estão agora no reino hominal. Faz sentido isso? Agora vejamos. Se esses espíritos que estão encontrando esses outros, não seria uma injustiça divina levar espíritos extremamente inteligentes, empedernidos no mal, para influenciar espíritos que ainda estão numa fase que quase que antropóide, mais do que humana? É como se fossem espíritos extremamente inteligentes se apossarem de débeis mentais e fazerem débeis mentais escravos. Não seria isso?
1: Não.
0: Hã?
1: Não.
0: Por que não?
1: Eles não estão desamparados,
0: mas se os espíritos das sombras, que estão nas sombras aqui na Terra, por exemplo, que estão sendo exilados para um planeta primitivo, e chegam lá e encontram uma série de espíritos ainda muito ignorantes da vida, esses espíritos empedernidos no mal não vão escravizar todos esses outros? Não seria uma injustiça divina? Hã? Todo mundo sabe que não, porque não existe justiça divina, mas eu quero saber por quê que não é uma justiça divina. Seria as tentações dos desencarnados, início das provas, também é uma das provas que o espírito submete. Mas quando é que acontece isso? É isso que estamos perguntando. Por quê? Vejamos. Se os benfeitores, o Espírito Honório tem uma mensagem no livro Voz Alerta, que ele fala que o exílio planetário se dá pela lei de solidariedade. Ué, mas o espírito extremamente empedernido no mal, inteligente, sai daqui, vai para um outro planeta, e é pela lei de solidariedade que esse exílio está acontecendo? Com certeza o irmão mentor Honório não falou bobagem. É realmente pela lei de solidariedade. A influência vai se auxiliar o outro a desenvolver a inteligência? Será? O espírito simples e ignorante, ele tem capacidade de fazer uma inferência. Bom, essa influência aqui é equivocada, não vou seguir por esse caminho. Vejamos, gente, vamos adiante. Essa influência que ele cede em virtude da sua livre vontade acontece em que momento? No momento que ele está passando pela fieira da ignorância ou num segundo momento que ele já não está mais na fieira da ignorância? Hã? No segundo momento. Esse, quando os espíritos empedernidos do mal que estiverem exilados, eles só vão ter acesso a esses espíritos num segundo momento. No primeiro momento, quando ele está passando pela fieira da ignorância, adquirindo a consciência de si mesmo, não acontece a influência. Por quê? Se acontecesse, seria o quê? Seria uma injustiça divina. Seria uma derrogação da lei de amor, justiça e caridade. Vejamos, a lei de solidariedade derrogaria a lei de amor, justiça e caridade. Não teria cabimento. Espíritos extremamente maus da terra, ou de capela, quando vieram para a terra, do sistema capela que vieram para a terra, chega aqui e escraviza todos aqueles espíritos que são ignorantes, que estão passando pela fieira da ignorância. Isso que está aqui, do pecado original, que foi registrado na Bíblia como pecado original, de ceder à tentação, acontece quando o espírito já não está trilhando mais a ignorância e a simplicidade. Ele já está num outro nível evolutivo, capaz sim de fazer escolhas. Vamos ver isso na questão A dessa mesma questão aqui. De onde vêm as influências que sobre ele se exercem? Dos espíritos imperfeitos que procuram apoderar-se dele, dominá-lo e que rejubilam com fazê-lo sucumbir. Foi isso que se intentou simbolizar na figura de Satanás. Na verdade, é a questão B dessa mesma questão. Agora, na A, o que está sendo colocado? O que os benfeitores colocam? Exatamente isso que nós já falávamos agora há pouco. São espíritos empedernidos do mal, imperfeitos ainda, que procuram apoderar-se dele. O que significa isso? O que é apoderar-se? Dominá-lo de que forma? Dominar a mente do espírito enquanto ele está encarnado e depois continuam dominando, escravizando os espíritos desencarnados. É isso que eles estão falando. Dominá-lo. E o que acontece quando eles conseguem domínio? Se rejubilam por isso, porque ele sente a satisfação mórbida de escravizar o outro espírito. E aí os benfeitores colocam, foi isso que se intentou simbolizar na figura de Satanás, como se houvesse um gênio do mal e Deus. Na verdade é um símbolo exatamente dessas influências que o espírito cede nesse momento evolutivo. Agora, e a outra questão? Quando é que isso acontece? Por que Deus há permitido que o espírito possa tomar o caminho do mal? Vejamos a resposta. Como ousais pedir a Deus contas de seus atos? Supondes poder penetrar-lhe os desígnios? Podeis, todavia, dizer o seguinte: a sabedoria de Deus está na liberdade de escolher que lhe deixa cada um, porquanto assim cada um tem o mérito de suas obras. Tá? Então aqui aprofunda a questão da lei de liberdade. Mas vamos passar adiante, depois a gente volta aqui nessa questão. Questão 262. Como pode o espírito, que em sua origem é simples, ignorante e carecido de experiência, escolher uma existência com conhecimento de causa e ser responsável por essa escolha? Deus lhe supre a inexperiência, traçando-lhe o caminho que deve seguir, como fazeis com a criancinha. Deixa-o, porém, pouco a pouco, à medida que o seu livre-arbítrio se desenvolve, senhor de proceder à escolha. E só então é que muitas vezes lhe acontece extraviar-se, tomando o mau caminho, por desatender os conselhos dos bons espíritos. A isso é que se pode chamar a queda do homem. Então vejamos. Nessa, vamos voltar aqui. Nessa fase que o espírito está passando pela ignorância, na questão 262, ele está passando pela fieira da ignorância. Então, nessa fase, ele é totalmente protegido. Quando os espíritos saem daqui da terra, ou quando os capelinos vieram para cá, qualquer exílio planetário, aquele espírito está totalmente ainda voltado ao mal. Se fosse permitido que ele pudesse influenciar esses espíritos passando pela fieira da ignorância, o que seria? Injustiça divina. Então ele é tutelado totalmente, como os benfeitores falam, como nós fazemos com a criancinha. A criança na primeira infância, de 0 a 7 anos, ela precisa do quê? Uma tutela total. Se você deixa uma criança recém-nascida sem cuidados, o que que vai acontecer com ela? Ela perece quase que 48, 72 horas depois, no máximo, dependendo da criança, até menos que isso, ela perece, ela vai a óbito, desencarna. Por quê? Porque ela precisa de cuidados. Um pouco mais de mais idade, ela continua precisando de cuidados. Então, quando eles fazem a comparação do espírito com a criancinha, o que que eles estão falando? Eles estão falando dessa fase que o espírito é simples e ignorante, passando pela fieira da ignorância. O que vai acontecer com o espírito? Ele vai desenvolvendo a sua capacidade intelectual, vai adquirindo toda uma série de conhecimentos sobre a vida. Chega o momento que ele se encontra, espiritualmente falando, utilizando a metáfora da infância, ele se torna adulto? Não. Hã? Criancinha, criança é a mesma coisa?
2: Não.
0: Criancinha é o quê? Da primeira infância. Na segunda infância, e é na segunda infância do espírito, utilizando a infância como uma metáfora, viu, gente? Utilizando a metáfora do próprio livro dos Espíritos.

Nesse momento que ele cede às influências que vêm de fora dele. Por quê? Até esse momento, o que estava acontecendo? Uma tutela, mas a tutela impede o quê? O assédio dos espíritos mais inteligentes e pouco moralizados. E o que que vai gerar como consequência, já que nós estamos estudando lei de liberdade, lei de responsabilidade e lei de causa e efeito? O livre-arbítrio do espírito, o que que é, como é que ele é nesse momento, na primeira infância espiritual? Muito limitado. A liberdade é de fazer escolhas do nível da sobrevivência, como nós falamos. Ainda não escolhas morais. A responsabilidade dele, como que é nessa fase? Hã? Também é praticamente de acordo com o livre-arbítrio. Se o livre-arbítrio é rudimentar, a responsabilidade é rudimentar. O que significa em relação à lei de causa e efeito? Nesse momento, nessa fase evolutiva, o espírito que já passou pela condição de princípio inteligente, ele está submetido à lei de causa e efeito? Do ponto de vista moral? Hã? Na primeira infância espiritual? Ainda não. Por quê? Se ele não tem a liberdade, pelas escolhas morais, a lei de causa e efeito está ligada às questões biológicas ou questões morais? Questões morais. Por isso que Jesus fala naquela passagem belíssima do lírio dos campos, dos pássaros nos céus. O que que ele diz lá? Alguém lembra? Os pássaros, observai os pássaros nos céus, que não plantam nem colhem. O que significa isso? Do ponto de vista da lei, plantar e colher significa o quê? Do ponto de vista simbólico? Hã? Lei de causa e efeito. Então, os animais não plantam nem colhem. Então, eles não são submetidos à lei de causa e efeito. O espírito, nessa fase que ele está passando pela fieira da ignorância, o que que acontece? O livre-arbítrio dele é quase que inexistente. A responsabilidade dele praticamente é do mesma condição que o livre-arbítrio. O que que vai acontecer com a lei de causa e efeito? Não se aplica. Não se aplica porque ele não tem capacidade de fazer reflexões que só o discernimento vai produzir para ele. Chegou o momento da segunda infância. O que que vai acontecer? A consciência de si mesmo foi desenvolvida cada vez mais. O que que vai acontecer? Livre-arbítrio vai se tornando, ele já tem capacidade de abstração, como a criança na segunda infância já tem capacidade de abstração. Como ele já tem capacidade de abstração, o que que vai acontecer? O que que é a capacidade de abstração para o espírito? Seja na infância biológica, seja na sua evolução espiritual. O que que significa a capacidade de abstração? Hã? Capacidade de fazer escolhas com base no discernimento, porque ele tem capacidade de fazer reflexões. Isto aqui serve para mim, isso aqui não serve para mim. Faz sentido? Então, nesse momento, o que que acontece com aquela tutela que, de uma certa forma, faz com que a lei de causa e efeito não se aplique a ele? Nem a liberdade é muito restrita. A responsabilidade praticamente nula, porque ele não tem a liberdade, e a lei de causa e efeito não se aplica. O que que passa a acontecer para o espírito nessa condição da segunda infância? Quando ele aprende a discernir, já desenvolve o discernimento, o livre-arbítrio vai se tornando cada vez mais pleno,
porque ele adquire consciência.

Consciência de si mesmo, capacidade de escolha. Quando ele adquire a capacidade de escolha por meio da sua vontade, o que vai acontecer? Ele torna-se responsável por tudo aquilo que ele faz de escolha. E aí o que pode acontecer também? Sujeito às consequências das escolhas que fizer. É nesse momento que ele pode se utilizar mal seu livre-arbítrio, seguir o caminho do mal. Deu para entender isso, gente? Isso aí é muito importante para o entendimento do porque um dos dilemas que muitas vezes nós temos ao ler o livro dos Espíritos, quando é que o Espírito envereda pelo caminho do mal? Se o caminho do mal não fez parte da programação divina, se o que fez parte da programação foi a ignorância, a fieira da ignorância, exatamente nesse momento que ele pode ceder aos espíritos mais inteligentes, pouco moralizados, porque já não é mais criancinha, espiritualmente falando. E como não é mais criancinha, necessita fazer as escolhas por eles mesmos. Agora vamos adentrar a questão 123. Por que há Deus permitido que os espíritos possam tomar o caminho do mal? Como ousais pedir a Deus contas de seus atos? Supondes poder penetrar-lhe os desígnios? Podeis, todavia, dizer o seguinte: a sabedoria de Deus está na liberdade de escolher que ele deixa a cada um. Porquanto assim, cada um tem o mérito de suas obras. Vamos adentrar na questão do mérito aqui. Primeira coisa, o que os benfeitores falam aqui na primeira parte da resposta? Como ousais pedir a Deus conta de seus atos? Supondes poder penetrar-lhe os desígnios? De uma forma superficial, nós poderíamos fazer uma inferência equivocada, é claro, supondo que os espíritos superiores estão desafiando Allan Kardec, numa ausência de reflexão, melhor dizendo, de uma forma equivocada, poderíamos... Porque ele, como se Kardec fez uma pergunta, por que é Deus permitido que os espíritos possam tomar o caminho do mal? De que lei Kardec está se referindo aqui na pergunta? A lei de permissão. Então ele está falando da lei de permissão. Deus permitiu que os espíritos possam tomar o caminho do mal. Não permitiu? Existe alguma coisa, nós estudamos isso no nosso encontro passado, existe alguma coisa que não aconteça sem a permissão divina? Não. Tudo acontece com a permissão divina, nem sempre de acordo com a vontade divina, não é verdade? Há uma diferença, nós vimos que há uma diferença entre lei de permissão e vontade divina. Tudo que é má escolha do ser humano acontece por permissão divina. Agora, acontece pela vontade divina? Não. Por quê? Qual é a vontade divina para todos nós? Que sejamos felizes, que nos amemos e sejamos felizes, porque é o amor e a felicidade que movimenta o universo. Então, quando as pessoas dizem levianamente que tudo acontece pela vontade de Deus, estão se equivocando intensamente. Tem gente que fala que massacres aconteceu pela vontade de Deus, de forma nenhuma. Mau uso do livre-arbítrio, caminho do mal, não é pela vontade de Deus, mas é pela permissão divina. Bom, se existe uma lei que permite que o espírito faça o mal, a pergunta de Allan Kardec é muito coerente, não é? Mas por que os benfeitores respondem: como ousais pedir a Deus contas de seus atos? Supondes poder penetrar-lhe os desígnios? Por que eles respondem com duas perguntas antes de dar a resposta?
que os benfeitores estão dizendo aqui sobre os desígnios? O que é desígnio? Nós estamos estudando três leis muito importantes: liberdade, responsabilidade e causa e efeito. Desígnios divinos, o que significa? Tem a ver com a providência divina. Qual é o desígnio de Deus para o universo? Por que que ele criou o universo? Por que que nos criou no universo? Tudo não faz parte dos desígnios divinos? Qual é o desígnio divino maior de tudo que existe? A pura e eterna felicidade para o espírito, né? Essa é a destinação do espírito. Mas qual é o desígnio de Deus para todos nós? Tem a ver com a pura e eterna felicidade, Ângela. Que nos aproximemos dele tem a ver com isso, Mateus. Mas de que forma? Que nós conquistemos tudo isso pela livre vontade. Faz sentido ou não? Veja, nós temos uma missão. Qual é? Conhecer a verdade para nos aproximarmos de Deus e nos tornarmos plenamente felizes. Todos vão chegar na mesma hora? Vamos supor que Deus criou 1 bilhão de espíritos na mesma hora. Pode acontecer isso? Claro, né? Esses 1 bilhão de espíritos vão chegar na suprema felicidade no mesmo momento? Por que que não? Porque cada um vai trilhar o seu próprio caminho. Isso o que é? Isso é o desígnio divino. Deus é amante da diversidade e da liberdade também. Liberdade de escolha. Por isso que eles dizem a questão do desígnio, depois vem a sabedoria de Deus está na liberdade de escolher que ele deixa a cada um. Porquanto assim, cada um tem o mérito de suas obras. De que eles estão falando aqui? E que lei? A lei de liberdade, a lei de responsabilidade, a lei de causa e efeito e mais uma lei. Hã? A lei do mérito. E o que a lei do mérito preconiza? A lei do mérito preconiza o quê? Que cada um conquista pelas suas obras aquilo que lhe aprouver. Isso é o desígnio divino. Porque se não fosse assim, como seria a evolução? Se não fosse assim, como seria a evolução do ser humano? Da mesma forma que a evolução dos animais. Não seria? Por automatismo. Mas os animais não plantam nem colhem, ensina Jesus. O ser humano planta e colhe, tanto na agricultura quanto na vida. Planta e colhe. Por isso Jesus diz aqui, ó, em Mateus capítulo 16, versículo 27, porque o Filho do Homem virá na glória de seu Pai com os seus anjos, então dará a cada um segundo as suas obras. Vamos refletir sobre esse versículo, que ele é muito significativo. O Filho do Homem virá na glória de seu Pai. Quem que é esse Filho do Homem? Jesus. Que momento é esse? Na glória de seu Pai, com seus anjos, então dará a cada um segundo as suas obras. De que Jesus está falando aqui? Do juízo final. Quando que vai ser isso? Em 2000 e quanto, Ângelo? Você já sabe? Na hora da nossa morte biológica. Cada um de nós tem
o momento do seu juízo final. Não é o momento da coletividade, como muita gente pensa, que vai ser um momento coletivo. Era para o ano 2000 passou, depois ficou para 2012, depois... E as pessoas só vão adiando porque não acontece nunca, né? O tal do juízo final bíblico lá ao pé da letra. Que não é isso. Agora, é no momento da morte, não necessariamente da desencarnação, né? Nós vimos no nosso módulo anterior que nem sempre acontece simultaneamente a morte e a desencarnação. Às vezes só a morte. Mas o juízo final vai acontecer, independente de morrer ou de desencarnar na mesma hora? Sim. O que que significa os seus anjos? As leis divinas. Estão aprendendo, que legal. Todo mundo está ficando afiadinho no Evangelho. As leis divinas, que dará a cada um segundo as suas obras. Onde que acontece isso? Essa dádiva aí. Hã? Na nossa consciência. É uma dádiva, do ponto de vista estrito do termo? Não, é uma conquista. Aí que entra a lei do mérito. A consciência nos dá segundo as nossas obras. Dá o quê? O que que ela dá? Nós já vimos isso no último encontro do módulo passado. O que que ela dá? Aquele espírito descreve o que ele sentiu. Lembra do aquele espírito do médico russo? Hã? Contentamento. Aquela alegria intensa de ter conquistado aquilo que consciencialmente a pessoa estava programada no seu programa reencarnatório. Então ela vai adquirindo, ela entra nesse mérito, nesse júbilo do contentamento por ter realizado as obras que deveria. E que obra é essa? Construir um centro espírita lá na periferia? Que obra maravilhosa eu construí lá, que maravilha. São as obras interiores. Hã? Não é centro espírita no interior. É obra interior, né? São as obras interiores. Pode até ela se materializar numa obra exterior. Mas o mais significativo não são as obras exteriores. Elas são apenas o quê? Instrumentos. Meio. Cujo objetivo é a obra interior. É a transformação interior. Então vejamos. Todos nós estamos aqui para isso, utilizar o nosso livre-arbítrio, sendo responsáveis por tudo aquilo que realizamos, passando pelas consequências do mal ou do bem que fazemos e adquirindo mérito ou não por aquilo que fazemos. Se escolhemos o caminho do mal, o que vai acontecer? Nós temos o demérito, uma afronta à lei do mérito. Se escolhemos o caminho do bem, temos o mérito dessa escolha. Se o contentamento está acima da paz e consciência, na verdade são virtudes que andam juntas. Somente vai sentir contentamento o espírito que está em paz com a sua consciência. Só que aquela que nós refletimos no módulo passado, no nosso estudo reflexivo, que o contentamento é que tipo de virtude? A paz de consciência é a virtude de conquista e o contentamento. Virtude de avaliação, juntamente com a leveza, suavidade e contentamento. Formam uma tríade, um triângulo. Suavidade e leveza na base e contentamento no ápice. Todas as vezes que nós tivermos num caminho virtuoso, nas virtudes meio, para conquistar as virtudes de conquista, nós vamos sentir o contentamento, a leveza e a suavidade de uma vida assim. Seja durante a existência inteira, nós vamos avaliar pelo nível de leveza e suavidade que estamos sentindo,
de contentamento. Quando nós chegamos no dia do juízo, como ensina aqui Jesus em Mateus 16, 27, nós vamos aferir pelo nível de contentamento as conquistas que fizemos. Quanto mais suavidade e leveza nós sentirmos nesse dia, mais contentamento significa que nós realizamos muito nessa existência. Quanto mais amargura, quanto mais choro, significa exatamente o contrário. Vejamos agora a questão 125. Os espíritos que enveredaram pela senda do mal poderão chegar ao mesmo grau de superioridade que os outros? Uma outra pergunta muito inteligente de Allan Kardec. Se o espírito, ele foi criado simples e ignorante, passa pela fieira da ignorância. Durante o período que ele está na fieira da ignorância, ele é protegido para não sofrer o assédio de outros espíritos imperfeitos. Chega o momento que ele alcança a capacidade de discernimento, de abstração, e aí ele continua sendo orientado pelos anjos de guarda, pelos espíritos protetores, como nós já vimos, mas ele também vai receber as influências dos espíritos ainda voltados ao mal. Nesse momento, ele pode escolher pelo caminho do mal. Ao escolher passar pela senda do mal, ele vai chegar ao mesmo grau de superioridade que os outros? Vai. Por quê? Que lei divina que vai permitir que o espírito chegue a esse nível de superioridade, da mesma superioridade que os outros? Lei de igualdade. Deus é equânime, nos criou todos. Não é o que diz a questão 115? É claro que a lei de evolução, lei do trabalho, tudo está envolvido. Mas Deus nos criou todos, simples e ignorante, e temos uma missão, que é conhecer a verdade para nos aproximarmos dele. Uns aceitam submissos, outros murmuram. Os que murmuram vão levar mais tempo, mas vão chegar lá. Porque Deus é equânime e vai dar quantas oportunidades forem necessárias até que o espírito se estabeleça nesse grau. Além da lei de liberdade, que outra lei está intimamente ligada a isso? Lei de misericórdia. A lei de misericórdia faz o que com o espírito? Está muito intimamente ligada à lei de igualdade. A lei de igualdade, todos somos iguais. Mas o que enveredou pelo caminho do mal, ele não utilizou mal o seu livre-arbítrio? Mas Deus continua tratando ele de forma diferente? Não. Por que que ele não trata de forma diferente? Por causa da lei de misericórdia. Então a lei de misericórdia oferece ao espírito quantas oportunidades forem necessárias até que ele alcance essa evolução. Só que o que que acontece? Sim, mas as eternidades lhe serão mais longas. O que que os benfeitores estão falando aqui, gente? Os sofrimentos que acontecem quando ele faz o mau uso da lei de liberdade. Enquanto ele estiver sofrendo, quando nós estamos sofrendo, não dá a impressão que é eterno? Então, quando você está com um sofrimento físico, como uma dor de dente, parece que é eterno. Agora, se você tiver com uma dor moral intensa, como uma depressão, ou um sentimento de culpa homérico, que você acha que nunca vai ter perdão, como que serão as eternidades para o espírito assim? Muito grande, né? E Kardec faz uma explicação do que significa a palavra eternidade. Por essas palavras, as eternidades, se deve entender a ideia que os espíritos inferiores fazem da perpetuidade de seus sofrimentos, cujo termo não lhes é dado ver, ideia que revive todas as vezes que sucumbem numa prova.
todas as vezes que o espírito imperfeito sucumbe numa prova, o que ele acha que vai acontecer? Que o seu sofrimento vai ser eterno. Exatamente por quê? Porque ele está num estado de imperfeição. Quando o espírito já vai evoluindo e começa a mudar de categoria, de espírito imperfeito para a segunda classe, o que acontece com relação às provas? O que caracteriza a primeira classe da segunda ordem? Benevolência. Que é a benevolência, Heitor? E onde que começa essa benevolência, Heitor? Consigo mesmo. Veja, quando o espírito, nós estamos fazendo uma reflexão, aprofundando a questão. Os espíritos inferiores fazem da perpetuidade de seus sofrimentos quando sucumbe numa prova. O espírito que já chegou na segunda ordem, que já, mesmo que esteja na primeira classe, que é a sexta classe do Livro dos Espíritos lá, espíritos benevolentes, quando eles passam por uma prova e se equivoca, como que ele se trata? Ele entra na eternidade da culpa? Ele se trata com benevolência. Então, o sinal que nós estamos superando a inferioridade, qual será? Qual a primeira virtude que vai nos demonstrar que nós estamos superando a inferioridade? O exercício da benevolência para conosco. Que vai gerar o quê? A benevolência para com todos, como está lá no Livro dos Espíritos. Como entendia a caridade, como Jesus entendia a caridade, benevolência para com todos, indulgência para com as imperfeições humanas, perdão das ofensas. Se o espírito não age com benevolência, o que acontece com essa palavra eternidade? Vejamos, quando está o espírito sucumbe numa prova, mesmo que pode ser uma existência inteira, mas pode ser um fato. E ele entra em culpa. Como que ele se sente? Não dá a impressão que ele não vai passar nunca? Aquela culpa? O que significa? Ausência de benevolência. Na questão 126. Chegados ao grau supremo da perfeição, os espíritos que andaram pelo caminho do mal têm aos olhos de Deus menos mérito do que os outros? Vejamos a pergunta também muito significativa, muito inteligente. O espírito não enveredou pelo caminho do mal, seguiu sempre o bem, depois de passar pela fieira da ignorância. O que passou pela fieira da ignorância e caiu em tentação, assediado por outros espíritos. Esses daqui têm menos mérito do que esses? Quando chegam à perfeição, um espírito crístico que passou pelo caminho do mal, outro que não passou, tem mesmo menos mérito? Não. Porque Deus é equânime. Né? Agora tem uma outra questão aqui, vamos ver a resposta. Deus olha de igual maneira para os que se transviaram e para os outros. E a todos ama com o mesmo coração. Aqueles são chamados maus porque sucumbiram. Antes, não eram mais que simples espíritos. Olha que resposta linda, muito poética. Primeira lei que eles falam aqui, qual é? Lei de igualdade. Segunda lei. Hã? Amor, justiça e caridade. Terceira lei, lei de misericórdia. Por que lei de misericórdia? Porque o espírito passou pelo mal porque sucumbiu. Agora, o que eles eram? Simples espíritos. Inclusive os influenciadores. Os influenciadores são espíritos maus para sempre? Não, não existe Satanás para sempre. Ele se faz momentaneamente assim,
então não passam de simples espíritos. Que a lei de misericórdia que faz com que nós estejamos sempre nessa situação para Deus. Então sempre Deus vai nos tratar com íntima compaixão, como Jesus ensina lá na parábola dos dois filhos. O pai o acolhe com íntima compaixão. Agora, refletindo, né, porque nós estamos refletindo tudo isso, porque a ausência de benevolência para conosco ainda é uma tônica em muitos de nós, que nós entramos em sentimentos de culpa e ficamos nesse movimento da eternidade da culpa. Às vezes, coisas que nós cometemos há séculos atrás, nós estamos hoje nos culpando violentamente. O que significa? Ausência de benevolência para conosco. Para que nós nos tornemos espíritos da segunda ordem, é fundamental a conexão profunda com a lei de misericórdia. Por quê? Somos simples espíritos. De que forma? O que nós estamos, como simples espíritos, fazendo? Passando por experiências. Experiências que podem ser acertadas ou equivocadas. Quando nós nos equivocamos, o que nós estudamos sobre a lei de misericórdia no nosso encontro passado? O que a lei de misericórdia nos convida? Simplesmente aprender com os erros e reparar os erros. Só isso. É simples. Nós somos simples espíritos e a vida é simples. Quando nós ficamos na eternidade da culpa, mesmo de culpas do passado, nós estamos no movimento de perpetuar um processo que não é perpétuo. Significa ausência do exercício da benevolência. Lembremos sempre disso. O bom uso do livre-arbítrio vai passar sempre pelo exercício da virtude. E a virtude por excelência a ser exercitada é a benevolência para conosco. Por isso que a primeira classe da segunda ordem, espíritos benevolentes, significa aqueles que já fazem o bem, a começar por si mesmos, para poder realizar o bem ao próximo como a si mesmo. Se para Deus nós chegamos ao mesmo tempo, mas o tempo de Deus não é o tempo do Espírito. O tempo é de Deus. Para Ele é presente, a pergunta do Romildo é a questão de que para Deus não é sempre o eterno presente, então nós chegamos ao mesmo tempo. Mas se Ele criou um Espírito há 1 bilhão de anos e outro há 1 trilhão de anos, como que vai ser o mesmo tempo? Para ele não é, para nós espíritos não é, e para ele é o eterno presente, no sentido de que ele já tem a ciência, a onisciência de tudo o que acontece. Só que para um espírito pode ele chegar num grau de pureza 1 bilhão de anos antes que o outro. Claro, né? Não significa para Deus que ele é o que foi 1 bilhão de anos depois já era puro. Ele estava impuro passando pela purificação. Só que é diferente a concepção de tempo de Deus. Diferente, muito diferente da nossa concepção de tempo. São processos que são incomparáveis. Agora, o que é certo é que Deus já sabe o momento que nós vamos nos tornar perfeitos. Isso que consiste a sua onisciência. Não significa que é tudo para Ele a mesma coisa. Não tem nem como. E tem espíritos que Ele nem criou ainda. Como que pode ser a mesma coisa que Jesus? Não é possível. Vamos para a nossa avaliação reflexiva. Feche os olhos. Entre em contato com você mesmo em essência.
buscando sentir o conteúdo estudado neste encontro. O que você entendeu do conteúdo que se aplica à sua vida?

conteúdo estudado mudou a forma como você entende as leis de liberdade, responsabilidade, causa e efeito? Caso positivo, que mudança foi essa?

Neste encontro, refletimos sobre a essência das leis de liberdade, responsabilidade e causa-efeito. Sobre o bom uso do livre-arbítrio, para que possamos nos responsabilizar pela própria felicidade. Como você se sente em relação à prática dessas leis? Você tem exercitado a benevolência para com você mesmo, como recomenda a lei de misericórdia? Para, nesse processo de bom uso do livre-arbítrio, responsabilizar-se pela sua evolução com base no bem que você pode realizar, a começar por si mesmo? Você tem buscado amar e vivenciar essas leis por exercício das virtudes do alto amor, do discernimento, da benevolência? Como é isso para você?

Faça um propósito com você mesmo nesse momento de exercitar cada vez mais essas virtudes, especialmente a benevolência, para que as eternidades das culpas, o processo autopunitivo, possa ser passado em sua vida e você assuma a responsabilidade por meio do exercício do seu livre-arbítrio para construir a sua felicidade. E ao construir essa felicidade, possa irradiar pela lei de misericórdia e lei de reparação todo o bem que você pode, a começar de si mesmo e ao próximo como a si mesmo. Sinta-se agora um espírito imortal que traz em si mesmo a determinação divina de evoluir até a perfeição relativa pelo conhecimento pleno e cumprimento das leis divinas, pela prática das virtudes e pela busca da unidade com Deus. Mergulhe profundamente nessa verdade espiritual. Sinta, veja-se cumprindo as leis divinas e desenvolvendo todas as virtudes essenciais da vida ao longo do tempo, sentindo plenamente o objetivo pelo qual você está reencarnado, dádiva para que você conquiste a perfeição. Sinta-se assim, pense-se assim, exerça a sua vontade assim, tomando cada vez mais consciência do caminho a ser percorrido.

0: Olá, meus queridos irmãos e irmãs do grupo de estudos da quarta-feira dos nossos Evangelhos em áudio. Chegamos agora ao nosso 45º Evangelho. Com a graça de Deus e a luz de Jesus, nosso irmão, nosso mestre. Então hoje temos a colaboração de mais algumas irmãs. Hoje o Evangelho que saiu para nós foi o capítulo 13, que a vossa mão esquerda não saiba o que dá a vossa mão direita, o item 13. Então a nossa abertura será pela nossa irmã Lurdinha Lopes, a nossa conhecida Dinha, depois a leitura do Evangelho pela nossa irmãzinha Laura, nossa jovem, comentário, vamos fazer um breve comentário também, e após o encerramento com a nossa irmã Alda Câmara, encerramento com a irradiação e o passe virtual. Então era isso, vamos aproveitar esse momento, que assim seja.
1: Mensagem de Lourival Lopes. Vencer na vida. Se alegre e vence. Não são os carrancudos os vencedores da vida. Esses são tristes. Enfrentam-se uns aos outros. Criam arestas e inamizade, que se articulam contra eles e os infelicitando. No que se refere a ti, guarda sincera alegria, mesmo ante as oposições. As difíceis questões são prejuízos. A contenda doméstica, a presença da injustiça, o aperto financeiro e tudo o mais. A alegria que conservas no coração é o ponto que tens para apoiar os teus pés, agilizar as tuas mãos, ativar a tua visão e perspectiva, descobrir o melhor, direção e pedir a proteção divina. A tua alegria é progresso. Conservar-te alegre já é vencer na vida. Que assim seja.
2: Oi, pessoal. Eu sou a Lauren, do grupo de quarta-feira à tarde, lá do centro. E a gente vai fazer a leitura do item 13, daquele capítulo que diz que a vossa mão esquerda não saiba o que dá a vossa mão direita. Chamo-me caridade e sou a rota principal que conduz a Deus. Segui-me, porque sou o objetivo a que todos deveis visar. Fiz esta manhã minha caminhada habitual e, coração angustiado, venho vos dizer: ó, meus amigos, quantas misérias, quantas lágrimas! E quanto tendes a fazer para secá-las todas? Inutilmente, procuro consolar as pobres mães, dizendo-lhes ao ouvido: coragem! Há bons corações que velam sobre vós. Não sereis abandonadas. Paciência! Deus está aí. Sois suas amadas, sois suas eleitas. Elas pareciam ouvir-me e voltavam para o meu lado grandes olhos ansiosos. Eu lia sobre seus pobres rostos que seu corpo, esse tirano do espírito, tinha fome. E que se minhas palavras lhe serenavam um pouco o coração, não enchiam o seu estômago. Eu repeti ainda: coragem, coragem! Então, uma pobre mãe, muito jovem, que amamentava uma criancinha, tomou-a nos braços e a estendeu no espaço vazio. Como a me pedir para proteger esse pobre e pequeno ser que não tomava um seio estéril, senão um alimento insuficiente? Alhures, meus amigos! Vi pobres velhos sem trabalho e sem asilo, atormentados por todos os sofrimentos da necessidade. Envergonhados da sua miséria, não ousando, eles que jamais mendigaram, ir implorar a piedade dos transeuntes. Coração cheio de compaixão, eu, que nada tenho, fiz-me mendiga por eles, e vou por todo lado estimular a beneficência, insuflar bons pensamentos aos corações generosos e compassivos. Por isso, venho a vós, meus amigos, e vos digo: lá embaixo há infelizes cuja mesa está sem pão, a lareira sem fogo e o leito sem cobertura. não vos digo o que deveis fazer. Deixo essa iniciativa aos vossos bons corações. Se vos ditasse a vossa linha de conduta, não teríeis o mérito de vossa boa ação. Eu vos digo somente, sou a caridade e vos estendo a mão pelos vossos irmãos sofredores. Mas, se peço, também dou e dou muito. Convido-vos para um grande banquete e vos forneço a árvore onde vos saciareis. Vede como é bela, como está carregada de flores e de frutos. Ide, ide, colhei, apanhai todos os frutos dessa bela árvore que se chama Beneficência. Em lugar dos ramos que houverdes tirado, fixarei todas as boas ações que fizerdes. E levarei essa árvore a Deus, para que a carregue de novo, porque a beneficência é inesgotável. Segui-me, pois, meus amigos, a fim de que vos conte entre os que se alistam sob a minha bandeira. Sede corajosos. Eu vos conduzirei no caminho da salvação, porque eu sou a caridade.
0: Então, irmãos, depois da leitura do Evangelho, muito bem lido, bem explicado pela nossa irmã Lauren, que fez a leitura do capítulo 13, item 13, nós vamos ao questionamento. Primeiro, a quem cabe socorrer os necessitados? Além do Estado, a quem incumbe essa responsabilidade, cabe a todos nós socorrermos os necessitados, sobretudo aqueles irmãos que estão mais perto de nós. A ajuda aos nossos irmãos independe da condição social e econômica de quem ajuda. Vamos então analisando cada uma dessas questões. Segundo questionamento: o infortunado pela miséria não é vítima da própria indolência? Nem sempre. Na maioria das vezes são espíritos em provações dolorosas que não conseguem evitar a miséria nem superá-la, necessitando do nosso auxílio fraterno. Então vamos, antes de julgar, vamos ajudar, vamos analisar e ajudar. Terceiro questionamento: como devemos agir ao socorrer os necessitados? Procurando fazer por eles o que gostaríamos nos fosse feito se estivéssemos em igual situação, agindo sempre discretamente, com respeito e amor. É tudo o que queremos, né, queridos irmãos? Quarto questionamento: sendo a miséria do mundo tão grande, de que adiantará uma ação individual se não poderá resolvê-la? É bem verdade que as pequenas ações individuais não resolverão a miséria do mundo, mas, através delas, as dores de um infortunado podem ser minoradas, a fome de um carente saciada, a solidão de um irmão atenuada. Veja a importância, como é importante não ficar questionando e fazer o que tem que fazer. Qual a recompensa daqueles que se fazem instrumentos da caridade? A alegria do bem praticado. Pois quem faz a verdadeira caridade nada mais almeja como retribuição senão a satisfação daqueles a quem auxilia. Importante isso. Sexta reflexão: qual a importância da beneficência para o nosso progresso espiritual? Além de se constituir em auxílio ao próximo, a beneficência gera felicidade interior e se constitui no melhor caminho para nos aproximar de Deus. Então, muito, muito importante essa beneficência. É o nosso progresso espiritual. É o que nós queremos. E nos aproximar de Deus. É uma felicidade tão grande que não tem como explicar a felicidade interior. Então, esses são os nossos questionamentos. Vamos agora então passar a palavra para a nossa irmã Alda para o encerramento e radiação desse nosso 45º Evangelho. Chegamos até aqui com muito amor, com muita gratidão e muito esperançosos de dias melhores que com certeza virão. Que assim seja. Fiquem com Deus, meus amados irmãos.
3: Boa tarde, queridas irmãs e irmãos. Vamos encerrar o Evangelho com a irradiação. continuando com o pensamento elevado e conectado com a energia do Mestre Jesus, com o mentor da casa, Sociedade Espírita Luz e Caridade e nossos anjos de guarda. Vamos visualizar um enorme sol muito dourado acima de nossa cidade, saindo muitos raios de luz de todas as cores que envolvem nossa casa, enchendo cada peça de muita luz. E uma energia de saúde, de amor e de paz. Nossos corpos são envolvidos por essa luz. Nossas células estão vibrando o amor de Jesus. E vamos assim irradiar essa luz pelos nossos vizinhos, por todas as casas de Palmeira das Missões. E essa luz vai aumentando, passando por todo o nosso estado, por todo o Brasil, por todo o planeta Terra. E que toda essa luz chegue pela natureza, pelas árvores. Enfim, que todos os seres vivos recebam essa luz de muito amor. E assim, vamos agora serenando nossos corações para receber da espiritualidade maior o passe espiritual. Gratidão por esse momento de reflexão, por toda essa energia que recebemos, que todos fiquem bem harmonizados, que acreditem que a luz sempre estará conosco. Que assim seja.
4: Boa tarde, colegas. Aqui é a Ione. Vamos fazer uma leitura, acalmar nossos pensamentos e ouvir do livro Caminho Espírita, a página 107. Nosso dever. Por mais humilde, quando confrontando com as atividades que nos pareçam superiores, amemos o dever que a vida nos reservou. No plano do universo, todo encargo é digno de apreço. O firmamento agasalha o mundo sob imensa abóbada de estrelas. No entanto, não desempenha as atribuições do telhado doméstico. O sol é um espetáculo permanente de luz, mas não realiza o serviço da lâmpada. O grande rio é um gigante de água movente. Contudo, não executa em casa a função da bica. O celeiro guarda os ingredientes do pão, mas não consegue amassá-lo. O transatlântico transporta o salva-vidas, sem tomar-lhe a prerrogativa. Cultivemos o nosso dever por mandato da providência divina. O esforço anônimo do verme, na fecundação da terra, jaz revestido de extrema significação para ela e para ele. Assim também, a nossa tarefa particular pode não aparecer aos olhos dos outros no desdobramento da vida. Entretanto, ela é sumamente importante para a vida e para nós. Albino Teixeira.
5: Do Evangelho segundo o Espiritismo, capítulo 16. Não se pode servir a Deus e a Mamon. Item 6. Parábola dos talentos. O Senhor age como um homem que, tendo de fazer uma longa viagem fora do seu país, chamou seus servidores e lhes entregou seus bens. Depois de dar 5 talentos a um, 2 a outro e 1 a outro, a cada um segundo a sua capacidade, partiu imediatamente. Então, o que recebeu 5 talentos foi-se, negociou com aquele dinheiro e ganhou 5 outros. O que recebera 2, ganhou do mesmo modo outros tantos. Mas o que apenas recebera 1, cavou um buraco na terra e aí escondeu o dinheiro do seu amo. Passado longo tempo, o amo daqueles servidores voltou e os chamou a contas. veio que recebera 5 talentos e lhes apresentou outros 5, dizendo: Senhor, entregaste-me 5 talentos, aqui estão, além desses, mais 5 que ganhei. Respondeu-lhe o amo: servidor bom e fiel, pois que foste fiel em pouca coisa, confiar-te-ei muitas outras. Compartilha da alegria do teu senhor. O que recebera 2 talentos apresentou-se a seu turno e lhe disse: Senhor, entregaste-me 2 talentos, aqui estão, além desses 2 outros que ganhei. O amo lhe respondeu: bom e fiel servidor, pois que foste fiel em pouca coisa, confiar-te-ei muitas outras. Compartilha da alegria do teu senhor. Veio em seguida o que recebeu apenas 1 talento e disse: Senhor, sei que és homem severo, que ceifa onde não semeaste e que colhes de onde nada puseste. Por isso, como te temia, escondi o teu talento na terra, aqui o tens, e restituo o que te pertence. O homem, porém, lhe respondeu: servidor mau e preguiçoso, se sabia que ceifo onde não semeei e que colho onde nada pus, devias pôr o meu dinheiro nas mãos dos banqueiros, a fim de que, regressando, eu retirasse com juros o que me pertence. Tirem-lhe, pois, o talento que está com ele e deem-no ao que tem 10 talentos, porquanto dar-se-á a todos os que já têm, e esses ficarão acumulados de bens. Quanto àquele que nada tem, tirar-lhe-á mesmo o que pareça ter. E seja esse servidor inútil lançado nas trevas exteriores, onde haverá prantos e ranger de dentes. Essa parábola está em Mateus, capítulo 25, versículos 14 a 30. E agora nós vamos interpretar essa parábola que o Evangelho nos traz. E para isso nós fomos buscar alguns subsídios lá na obra do Semeador aos Talentos, do Sérgio Luiz da Silva Lopes. Nós sabemos que Jesus foi um grande contador de história. E ele ensinava através dessas histórias que eram chamadas de parábolas. E nessas parábolas, o mestre falava do dia a dia do povo. E nessa parábola que nós lemos, ele traz alguns personagens, traz uma moeda da época, que era o talento, uma moeda de prata valiosa, nos traz um senhor que faz uma viagem, que deixa seus bens aos servos. Alguns aproveitaram, outros não aproveitaram. E fala de multiplicação, de multiplicar os talentos que recebemos. Então, vamos fazer a interpretação, o que ela quer dizer para a nossa vida. Então, o Senhor da parábola é Deus, esse Pai bondoso que nos ama a cada um com as nossas capacidades, com as nossas virtudes, com os nossos defeitos. E quando nós renascemos, Ele nos empresta vários talentos para que nós possamos fazer da nossa caminhada uma viagem abençoada, cheia de progresso, de evolução, para nós e para todos que o cercam. Então, ele vai nos explicar, o Sérgio Lopes, que nós temos condições inatas, recursos bons que nós já adquirimos em outras existências, mas que nós ainda também trazemos algumas dificuldades. Então, Deus oportuniza que nós reencarnemos mais uma vez aqui nesse planeta.

0: e nos tornar melhores a cada dia. Então, temos a certeza de que Deus, que é o nosso Pai, Ele conhece exatamente a capacidade de cada um de nós. Mesmo que aos nossos olhos, o que nós recebemos nesta encarnação pode ser pouco, aos nossos olhos é muito, é o melhor, é a melhor oportunidade que Ele poderia ter nos emprestado. E como esses talentos são apenas um empréstimo, e quando nós concluirmos a nossa viagem, assim como os servos da parábola, nós deveremos prestar contas, que nós possamos ser gratos, então, de tudo aquilo que recebemos, porque recebemos a família certa, o trabalho certo, os desafios certos, todos para o nosso bem. E nós ainda recebemos um talento a mais, talvez o melhor dos talentos que uma pessoa poderia ter recebido, que é conhecer nessa caminhada os ensinos do Mestre Jesus através da doutrina espírita, que nos concede, através do Evangelho, o melhor roteiro para que nós saibamos multiplicar os talentos que nós recebemos para que possamos evoluir, para que possamos auxiliar a todos que estão na nossa volta, auxiliar a nossa família, auxiliar o nosso trabalho, auxiliar a nossa cidade, auxiliar a humanidade, fazendo render os talentos que Deus nos deu através do bem, do amor, do perdão, da fé, da esperança. Para que nós, quando chegarmos ao final dessa nossa viagem, quando formos prestar contas, possamos olhar para trás e pensar: utilizamos bem os nossos talentos. Então, que cada irmão e cada irmã que está ouvindo este Evangelho, nesta quarta-feira ou em qualquer momento que possa fazer uma reflexão sobre a vida que recebeu, sobre as condições da sua vida, sabendo que é o melhor que Deus poderia ter nos ofertado e que só basta nós buscar neste Evangelho a força que nós precisamos para frutificar e dar belos frutos. Assim nós agradecemos essa oportunidade e rogamos ao Mestre Jesus que abençoe a todos nós. Que assim seja.
1: Queridos irmãos, após essa explanação do Evangelho de Jesus e a interpretação desta passagem maravilhosa, possamos nesse momento estar com os nossos corações abertos para realizarmos a irradiação. A irradiação faz brilhar dentro de nós, os nossos corações, a luz divina, a luz de Jesus, que rogamos nesse momento a sua presença para levarmos o consolo, o entendimento para todos aqueles corações que estão desesperançados, que estão aflitos. Que essa luz divina chegue ao coração de todos os palmeirenses, das pessoas da região em torno da nossa Palmeira das Missões. Elas recebam nesse momento essa consolação, esta energia poderosa de Jesus que faz brilhar dentro de nós a fé, a esperança, o amor e a caridade. Caridade que faz com que sejamos fortes, porque ajudando o próximo com uma palavra, com um sentimento, com uma expressão física, possamos assim então receber de Jesus esta recompensa que é a força interior que nos fortalece, que nos faz avançar na nossa evolução espiritual. Jesus, numa passagem do Evangelho, falou de Lázaro e do mal rico. Lázaro, em suas pequenas migalhas, serviu com amor, e o mal rico, com sua sustentação, se regozijou do seu orgulho. Ao chegar na espiritualidade, o saco que mais pesou foi a do Lázaro, e o mal rico pediu

0: consolo a Lázaro, mas as energias não se cruzavam. Nem que o pai quisesse que o mal rico recebesse a ajuda de Lázaro, mas Lázaro não poderia ajudá-lo, porque as energias não se cruzavam. Lázaro não poderia descer e nem o mal rico subir. Assim é a vida. Quanto mais servirmos a alguém, mais a nossa energia vai brilhar. E nesse momento ela está brilhando, vibrando, porque nós estamos com o nosso coração aberto para ajudar as pessoas que chegam até nós. Com uma palavra, com um consolo, com uma oração, com um bom pensamento ou com alguma coisa física. Seja o que for, estaremos servindo, fazendo a caridade, mas fazendo a caridade com o coração aberto, com bons sentimentos, não fazendo cobranças posteriores, não exigindo nada, apenas servindo. E ao servir, estaremos abertos para esta vibração de amor que se expande por toda a nossa cidade, todo o nosso estado, todo o Brasil, todo o planeta. Jesus está no comando deste planeta e nós estamos ao seu lado, colaborando com essa energia e tornando o planeta forte, forte na fé, forte na esperança, forte na evolução de todos os seus cidadãos. E isto é muito gratificante. E neste momento só temos a agradecer, porque fazemos parte desta egrégora que Jesus conta conosco sempre. Então, encerramos esse evangelho agradecendo do fundo do nosso coração por sermos útil, por estarmos conscientes que somos irmãos de Jesus e Ele está sempre ao nosso lado, nos abençoando, nos protegendo, porque Deus nos deu um anjo da guarda e este anjo da guarda está nos guardando em todas as situações que estamos passando. Não esmorecemos e sim firmemos a nossa fé. Portanto, queridos irmãos, só gratidão. Que assim seja.
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Prosseguindo com o estudo reflexivo sistêmico das obras de Allan Kardec do Evangelho de Jesus, estamos trabalhando o módulo 6, o significado da lei da reencarnação em nossas vidas. E hoje trabalharemos a segunda parte, como acontece o processo da reencarnação. O objetivo deste encontro é refletir sobre como acontece o processo da reencarnação e que repercussões tem isso sobre nossas vidas. Vamos fazer a meditação inicial. Feche os olhos. Entre em contato com você mesmo em essência, buscando sentir-se um espírito imortal, momentaneamente encarnado em um corpo físico. Qual é para você o significado de saber-se um espírito imortal, em evolução, momentaneamente reencarnado para poder evoluir? Como você sente essa realidade em sua vida? Você sabe dessa realidade e a sente no coração? Deixe os seus pensamentos e sentimentos fluírem, evitando qualquer mascaramento no processo de auto-engano. Seja verdadeiro, verdadeira com você, analisando-se com autenticidade.

0: Gradualmente vamos retornando ao estado de vigília, as reflexões doutrinárias que faremos. Nós estamos trabalhando esse tema, como acontece o processo da reencarnação. No nosso encontro passado, nós refletimos sobre, desde o instante da reencarnação, que se dá na concepção, e todo o trabalho que os benfeitores fazem, os nossos afetos que nos acompanham no processo da reencarnação, toda a questão afetiva durante todo o processo reencarnatório, como que ele se dá, esse intercâmbio com seres que fazem parte do nosso círculo de afetos, aqueles que já estão nessa condição, porque nós vimos também muito claramente que nem todos estão já nessa condição de receber o amor dos afetos, porque não construíram esses afetos. Mas aqueles que já estão nesse nível recebem todo o amparo dos seres que os amam durante a existência. Nós vimos como que esse processo se dá. No nosso encontro de hoje, nós vamos finalizar esse subtema refletindo sobre a questão da lei do esquecimento, a questão dos fluidos ligados ao processo da reencarnação e como que se dá a evolução do espírito atinente a cada existência e como que isso acontece no fenômeno da reencarnação. Vamos começar com a questão 218 do Livro dos Espíritos, que aborda uma questão muito importante. Encarnado, conserva o espírito algum vestígio das percepções que teve e dos conhecimentos que adquiriu nas existências anteriores? Qual será a resposta? Sim, não? Sim. Mas e o esquecimento do passado? Não acontece o esquecimento do passado? Como que ele vai lembrar do que adquiriu nas existências anteriores? Aham. Então, nós não perdemos as aptidões e tudo aquilo que já conquistamos, né? Porque se perdêssemos, o que estaria acontecendo? O que aconteceria? Na verdade, cada existência nós repetiríamos tudo novamente e não sairíamos do lugar. Entraríamos num processo não de regressão, Romildo, de estagnação. Ficaríamos estagnados no mesmo patamar, né? Então, na resposta, guarda vaga lembrança que lhe dá o que se chama ideias inatas. Então, aquilo que nós nunca aprendemos nesta existência e sabemos fazer, significa o quê? Que aprendemos em algum outro momento. Então, essas aptidões, essas ideias que fazem parte do patrimônio geral do espírito, ele nunca perde, nunca vai perder isso tudo. Porque senão haveria necessidade de repetir sempre todo o conhecimento adquirido. O que nós perdemos é o quê? O que é a lei do. Por que existe a lei do esquecimento? Vamos recordar? Nós já vimos isso. Para nos proteger das lembranças, principalmente dos equívocos passados de outras existências. Porque nós enlouqueceríamos de culpa, de remorso, se lembrássemos desses equívocos. E, ao mesmo tempo, também facilita o processo do relacionamento interpessoal e também nos gera mais mérito o fato de nós fazermos escolhas com base nas tendências e não naquilo que fomos ou deixamos de ser no passado. Então, tudo isso, para isso que existe a lei do esquecimento. Agora, o patrimônio desenvolvido pelo Espírito, ele se lembra dessa forma intuitiva das aptidões que tem. E algumas coisas, inclusive, não apenas aptidões, mas até certos detalhes de conhecimento adquirido. É possível o Espírito trazer na nova existência. A gente vê isso muito nas chamadas crianças prodígios. Crianças de 3, 4, 5 anos, hoje em dia está sendo cada vez mais comum, que são capazes de compor música, de tocar instrumentos sofisticadíssimos. De onde que veio isso? Exatamente, são as experiências do passado que a pessoa traz sob a forma de ideias inatas. Vejamos a 218A. Não é então quimérica a teoria das ideias inatas? Na resposta anterior, os benfeitores colocam a questão o chamado inatismo, que dentro da educação existe essa teoria do inatismo, a pessoa que nasce sabendo determinadas questões. Então, a Kardec, como educador, ele vem e faz a pergunta diretamente, né? Vamos ver a resposta. Não, os conhecimentos adquiridos em cada existência não mais se perdem. Liberto da matéria, o espírito sempre os tem presentes. Durante a encarnação, esquece-os em parte, momentaneamente. Porém, a intuição que deles conserva lhe auxilia o progresso. Se não fosse assim, teria que recomeçar constantemente. Em cada nova existência, o ponto de partida para o espírito é o em que, na existência precedente, ele ficou. Então, por isso que o processo evolutivo vai ser gradual e ascendente sempre. O espírito pode até ficar na horizontal um tempo, mas ele vai sempre, a partir do momento que vai tendo experiência, ascendendo, porque tudo aquilo que ele já conquistou não vai perder. Ele vai ter um esquecimento parcial de detalhes realmente nós não vamos saber, né? Porque imagina se a gente já nascesse com a língua que nós tivemos na encarnação passada, não seria tão bom? Pelo menos isso, né? Não precisar aprender inglês. Se tem uma encarnação na Inglaterra, depois nasce em qualquer outro país, já saberia falar inglês, não precisaria de fazer esforço. Mas isso não é, porque junto com o esquecimento do passado, a aptidão para línguas pode até existir, mas não a lembrança da língua que teve. Ou da tabuada, né? Já pensou a gente nascer já sabendo a tabuada, não precisa aprender. Hoje acho que nem estuda mais tabuada, né? Acho que não estuda. Estuda? É? Porque agora tudo é maquininha. Vejamos a questão 219 agora. Qual a origem das faculdades extraordinárias dos indivíduos que, sem estudo prévio, parecem ter a intuição de certos conhecimentos, o das línguas, do cálculo, etc.? É o que nós acabamos de falar, né? A pessoa não nasce sabendo, mas nasce com uma aptidão maior para matemática, para línguas, para ciências de modo geral. De onde que vem isso? Lembrança do passado, progresso anterior da alma, mas de que ela não tem consciência. De onde queres que venham tais conhecimentos? O corpo muda, o espírito, porém, não muda, embora troque de roupagem. Então, essa, inclusive, é uma das provas da reencarnação. Principalmente quando isso acontece em tenridade. Crianças de 3, 4, 5 anos que sabem fazer cálculos complicadíssimos. Outros que sabem, como tem aquele um menino hoje na Índia que está causando espanto, com 7 anos ele faz cirurgias muito intrincadas. Outros que compõem música, outros com aptidão para poesia, para literatura. Então, tudo isso, de onde que está vindo? É do espírito imortal que está novamente num outro corpo e que trouxe essa aptidão, era tão intensa, tão grande, que ele nem o esquecimento do passado é suficiente para bloquear essas aptidões desses espíritos. Para o espírito, o que vai servir? Para ele vai servir no sentido de que ele avança até mais rápido, porque a própria infância vai ser encurtada. Ele já antevê na própria Terra aquilo que acontece nos mundos superiores. Por exemplo, nas descrições que Allan Kardec faz de Júpiter na Revista Espírita, eles dizem que a infância dura alguns meses. A infância inteira, comparado com a Terra, é equivalente a alguns meses apenas, comparado com a Terra. Porque o espírito, não que ele já nasce grandão, né? Porque senão teria que ser uma reprodução em proveito, em coisas assim totalmente esdrúxula. Ele nasce, mas psicologicamente não existe essa infância, eles chamam inclusive de infância obtusa, como tem aqui na Terra. Que é uma infância que dura muitos anos para o espírito estar numa condição mais amadurecida intelectualmente e moralmente. No caso desses espíritos, como eles já são mais evoluídos, pelo menos intelectualmente, e já adquiriram isso muito intensamente, eles abreviam da mesma forma, claro, não na mesma dimensão que num planeta mais superior, mas naquilo que é possível na Terra. Porque mesmo esses prodígios, os órgãos ainda estão em formação. Porque biologicamente, eles não são diferentes dos demais. Eles são espiritualmente diferentes, porque são mais evoluídos. Normalmente são espíritos de outros planetas mesmo. Na verdade, esses espíritos são... A maioria deles são esses espíritos de Alcione que estão reencarnando na Terra. Mozart, por exemplo, ele com 5 anos ele já compunha. Já compunha porque ele era um espírito de Júpiter que veio para a Terra para uma missão especial e depois voltou para Júpiter. Tanto é que tem a casa de Mozart lá na Revista Espírita, a casa que foi desenhada que ele morava em Júpiter. Questão 221. Dever-se-ão atribuir a uma lembrança retrospectiva, o sentimento instintivo que o homem, mesmo quando selvagem, possui da existência de Deus e o pressentimento da vida futura? E aí, gente? Por que mesmo selvagem, há uma ideia da existência de Deus e de que o espírito é imortal? Por que isso? Por causa das leis divinas na consciência, tem a ver com isso. Mas que lei especificamente? Lei de adoração? Tem a ver. Mas que lei que é essa que vai manifestar outras leis a partir dela? A própria lei da reencarnação que nós estamos estudando, né? O espírito que está evoluindo, ele chega no reino nominal depois de ter passado por experiências. Agora, os nossos selvagens, o selvagem, por exemplo, aqui da Terra, eles estão na primeira encarnação, nas primeiras encarnações no reino nominal? Não. Eles já reencarnaram, porque é o que está lá no livro dos Espíritos e no Evangelho. Eles já nutrem paixões. já não estão puramente naquela vida instintiva do início do reino nominal. Então, como eles já estão mais evoluídos, tudo isso vai ficando no psiquismo. E aí, esse conhecimento que fica no psiquismo é manifestado no início de uma forma rudimentar e depois ampliado. Vamos ver a resposta? É uma lembrança que ele conserva do que sabia como espírito antes de encarnar. Mas o orgulho, amiudamente, abafa esse sentimento. Então, por que as pessoas negam Deus e negam a sua condição espiritual? Por causa do orgulho. Então, quanto mais intelectualista for uma pessoa, o que pode acontecer com ela? O que acontece? Pode acontecer o ceticismo. Por orgulho, ela nega algo que é natural. Então, a crença em Deus e o sentimento de que somos espíritos imortais é natural, faz parte de uma lei natural. O ceticismo, a repressão disso, que é antinatural. De onde que vem do orgulho. Questão 221A. Serão devidas a essa mesma lembrança certas crenças relativas à doutrina espírita que se observa em todos os povos? De que Kardec está falando aqui, gente? Que crenças relativas à doutrina espírita são essas aqui? Comunicação com os espíritos, sobrevivência dos espíritos, o que mais? Pluralidade de mundos habitados. Como que se chama isso? Princípios da doutrina espírita. Né? Então, são os princípios da doutrina espírita, todos os princípios. Os princípios da doutrina espírita pertencem ao espiritismo? Foi ele que criou? Não. Ele pertence à humanidade, ao ser humano, no sentido de que é algo que tem a ver com o quê? De onde que vêm os princípios básicos da doutrina? Eles são expressões do quê? Das leis divinas. Se as leis divinas existem na consciência do ser humano, e existem seres que sempre investigaram essas leis da própria natureza, significa o quê? Que todos esses princípios não foram invenção dos espíritos superiores que passaram isso a Allan Kardec. Foram princípios que desde o princípio existem. Claro que era uma minoria que conhecia esses princípios. Né? Era uma minoria. E hoje passa a ser uma crença cada vez mais generalizada. Exatamente isso que eles dizem aqui nessa resposta. Esta doutrina é tão antiga quanto o mundo. Tal motivo porque em toda parte a encontramos, o que constitui prova de que é verdadeira. Conservando a intuição do seu estado de espírito, o espírito encarnado tem instintivamente consciência do mundo invisível, mas os preconceitos bastas vezes falseiam essa ideia. E a ignorância lhe mistura a superstição. Então aqui a resposta é muito clara. Que doutrina que é tão antiga quanto o mundo? Não é estranha essa frase? A doutrina espírita foi codificada, surgiu em 1857. Como que ela é tão antiga quanto o mundo? De que eles estão falando aqui? Ele está falando das próprias leis divinas e o conhecimento das leis divinas. Ele não está falando da doutrina espírita consolador prometido por Jesus. Né? Por isso que é importante, no estudo do livro dos Espíritos, a gente ver aquilo que é genérico daquilo que é específico. Sempre é muito importante a gente saber a diferença de uma coisa e de outra. Por quê? Se colocarmos isso que é genérico de forma específica, dá a impressão que a doutrina espírita, o espiritismo já existia desde antes de Jesus, desde sempre. Na verdade, não o espiritismo, mas os princípios básicos que a doutrina espírita prega, né? De formas às vezes um pouco diferentes, mas os princípios básicos são patrimônio do ser humano num processo de evolução. Na pergunta, Kardec põe doutrina espírita com D maiúsculo, D e E maiúsculo. Na resposta, doutrina está com D minúsculo. Aqui está falando mais como um conhecimento, um conjunto de conhecimento, doutrina com D minúsculo. E a doutrina espírita, consolador prometido por Jesus. E novamente eles voltam a falar que o que gera a descrença é exatamente os preconceitos motivados pelo orgulho que vimos na questão anterior. Agora nós vamos estudar outra parte do texto que iniciamos a estudar no nosso encontro passado. Esse texto é da Revista Espírita, de fevereiro de 1864, Estudo sobre a Reencarnação, de um espírito protetor do médium. Foi dado na Sociedade Espírita de Paris, a comunicação, e o médium senhorita AC. Nós vamos estudar os itens 2 e 3. Esse texto sobre reencarnação é bastante profundo. Ele tem 5 itens, nós estudamos o 4º item no nosso encontro passado. E agora, hoje, nós vamos estudar o 2º e o 3º. A reencarnação e as aspirações do homem. As aspirações da alma conduzem à sua realização e esta realização se cumpre na reencarnação, enquanto o espírito está no trabalho material. Explico-me. Tomemos o espírito em seus primórdios na carreira humana. Estúpido e bruto, sente, contudo, a chama divina em si, pois que adora um Deus que materializa consoante a sua materialidade. Nesse ser, ainda vizinho do animal, há uma aspiração instintiva, quase inconsciente, para um estado menos inferior. De que o benfeitor está falando aqui, gente? Da lei do progresso. E o progresso sendo efetivado, Adriano, em que nível aqui? No nível instintivo? Tem a ver. Existem dois tipos de progresso. Nós já vimos aqui. Quais são? Horizontal e vertical. De que tipo ele está falando aqui? O progresso horizontal, que se dá na horizontal da vida. Veja bem, o espírito está evoluindo devido a essas questões instintivas. E o que acontece com ele no processo evolutivo? O texto coloca bem claro que acontece uma coisa muito significativa com o espírito. O que é que acontece? O despertar da de adoração tem a ver, na verdade, como ele é um espírito que passou pelo reino animal e chegou no reino nominal, apesar, como diz o texto, estúpido e bruto, ele sabe, ele sente que há uma chama divina em si, né? Pois que adora um Deus que ele materializa, mas ele sabe que existe um ser superior, ele sente isso. E no início do processo não tem a perversão do orgulho. Então ele não nega um ser superior. Ele apenas materializa esse ser superior de acordo com a capacidade intelecto moral que ele traz. Uma capacidade ainda, como diz o texto, muito bruta. Mas o que acontece com ele lá no âmago do ser? Quando no Livro dos Espíritos fala que o espírito não precisa passar pela fieira do mal, mas pela fieira da ignorância, e somos criados simples e ignorantes, e cada um tem o quê? Questão 115? Tem uma missão, que é conhecer a verdade para nos aproximarmos de Deus. De que ele está falando aqui, gente? Da evolução que se dá num primeiro momento Olha o final do texto aqui. Nesse ser, ainda vizinho do animal, há uma aspiração instintiva, quase inconsciente, para um estado menos inferior. Por que quase inconsciente? Aqui tem um conceito muito profundo que nós temos trabalhado em psicologia, que é diferente da psicanálise. A psicologia transpessoal, ela tem essa visão mais profunda do ser, diferente da psicanálise. Para a psicanálise existe o quê? Existe o inconsciente. Para o espírito imortal, existe o inconsciente? O benfeitor acabou de falar isso aqui. Dá para enxergar? Ó, aqui, ó. Nesse ser ainda vizinho do animal, ele está falando aqui do ser hominal no início do seu processo evolutivo, como ser hominal, como espírito humano. Há uma aspiração instintiva quase inconsciente, ela nunca é inconsciente. Dá para entender isso, gente? Isso é muito significativo. Por quê? Por quê que ela nunca é inconsciente? Ainda não na lei de misericórdia, porque a lei de misericórdia surge, ela é acionada quando nós enveredamos pelo caminho do mal. Aqui o Espírito ainda não entrou nesse caminho. As leis de Deus estão na consciência dele desde o princípio, exatamente por isso. Se as leis divinas estão na nossa consciência, é possível ser inconsciente delas? Pode chegar nesse quase inconsciente, mas nunca inconsciente. Então, o inconsciente freudiano, aquela coisa de que o espírito, a pessoa, é porque é uma visão materialista. Na visão materialista existe o inconsciente, você não sabe nem o que é aquilo. Agora, dentro da visão espiritual, o ser espiritual nunca é inconsciente. Nesse nível bem bruto, ele é quase inconsciente, mas não é totalmente inconsciente. Então é subconsciente. Por isso o termo que nós utilizamos na psicologia transpessoal é de subconsciência, não de inconsciência. Porque a subconsciência ela vai variar desde uma subconsciência profunda, como é esse caso, até uma subconsciência mais superficial. O espírito, quanto mais evolui, mais ele vai se tornando consciente de si. E esse é o grande objetivo da vida. O que é essa consciência de si? Qual o significado dela? Consciência de quê? Que o céu é azul, que as árvores são verdes. Hã? Consciência de quê? Passa pela virtude do aprendiz da vida, Vinícius, mas não é só. O que, que nós estamos aqui para nos tornarmos cada vez mais conscientes? As leis divinas na nossa, que já estão na nossa consciência, mas elas estão de que forma? Latente, que quanto mais consciência das leis divinas é o espírito, né? Mais o que, que vai acontecer com ele? Mais evoluído ele é. O que caracteriza um espírito superior? Total consciência das leis divinas. Ainda não movimenta as leis divinas como o Espírito Crístico movimenta, que ele já é uno com o Pai. Mas ele tem total consciência das leis divinas, ama-as e aplica na sua vida. Qual é a nossa condição? Nossa condição de espírito em evolução, né? Qual é a nossa condição? De consciência plena das leis divinas? Não. Ainda estamos por conscientizar disso tudo. Então, qual é o nosso principal objetivo aqui na vida? A existência? Conhecer profundamente as leis, desenvolvendo as virtudes. O estado da inconsciência se deu antes da humanidade? Na verdade, não se pode falar em animal inconsciente, porque o que caracteriza o ser antes de entrar no reino nominal, qual é? Nós vimos isso no módulo 4. Hã? O que caracteriza o ser humano é a capacidade a liberdade de escolha. E por que que ele adquiriu essa capacidade de escolha? Pela capacidade de raciocínio, que foi desenvolvida quando, Zeila? Na individualização do princípio inteligente. Então, essa individualização é inconsciente? É inconsciente? Nós podemos chamar de inconsciente?
1: Não.
0: Ela é o quê? Ela obedece uma lei. Que lei é essa? Tem a ver com a lei da evolução, mas é uma outra lei específica para a evolução do mineral até o animal mais evoluído. Tem a ver com a lei de evolução do lei do progresso, mas a lei de evolução e do progresso, só ela vai se aplicar, porque é uma lei moral, vai se aplicar no reino nominal, porque é uma lei moral. Antes existe uma outra lei. Não é lei do trabalho, porque... A lei do automatismo, exatamente. A lei do automatismo. De onde que vem esse automatismo? De onde que vem o automatismo? Do próprio Criador, que impulsiona o espírito de forma automática o seu processo evolutivo. Tá? Então nós podemos dizer que um princípio inteligente criado na mesma hora que o outro vai chegar no nível do animal mais evoluído na mesma hora? Podemos dizer isso? Uai, por que não? Se a evolução é automática, se não chegar na mesma hora, o que haveria? Privilégio para um em detrimento do outro. Então haveria injustiça com aquele princípio inteligente. Agora, um que se tornou o rei nominal hoje, nesse segundo ele entrou no rei nominal. Eles vão se tornar anjo no mesmo momento?
2: Não.
0: Aí não. Por quê? Qual é a diferença? A partir do momento que entramos no rei nominal, que lei que deixa de nos nortear a nossa vida? Hã? A lei do automatismo deixa de existir. Já não é mais... Tudo que vai acontecer conosco não vai ser mais com base na lei do automatismo. Vai ser com base na qual lei? Aí entra todas as... A lei de liberdade em sintonia com a lei do progresso, né, com a lei do trabalho, com todo o esforço individual e intransferível que vai acontecer pela escolha do espírito. Então, aquele que escolhe fazer mais esforços do que o outro vai chegar mais rápido. É o que está lá na questão 115. Todos têm a mesma origem e a mesma destinação. Agora, a trajetória de cada um vai variar conforme a evolução, o movimento de esforço que cada um fizer individualmente. Porque não há automatismo nesse caso. Então, voltando à pergunta que o Lieber fez. Existe animal inconsciente de si? Não. Existe animal evoluindo pela lei do automatismo. Só é possível falar em subconsciência e consciência em que momento? Quando ele entra no reino nominal. Então, no primeiro momento, ele está nesta condição aqui, do ser ainda embrutecido, recente, que acabou de entrar no reino nominal, e aí, nesse estado quase inconsciente, subconsciente profundo, ele vai começar a ter uma aspiração de algo melhor. Por que que ele começa a ter uma aspiração? Veja bem, cessou a lei do automatismo. Que outra lei que começa a vigorar para já não o princípio inteligente, mas o espírito com E maiúsculo? Hã? Além da lei de liberdade de escolha, existe uma lei que impulsiona. Que lei é essa? Lei do progresso. A lei do progresso, o Criador... Veja bem, olha a diferença. A lei do automatismo se dá por um processo exclusivo do Criador. E a lei do progresso, se dá de que forma? Como que ela acontece? Existe o convite do Criador, a força da vontade divina que nos impulsiona o progresso, não existe? Que deve ser coadjuvada com a nossa força de vontade para que haja o progresso. Então veja bem, lei do progresso, lei do trabalho e lei de liberdade. As três leis em sintonia, a pessoa vai aspirar um estado superior e esse estado vai acontecer pelo desejo apenas. Primeiro é uma aspiração, depois é o quê? Uma ação da vontade. A ação da vontade faz com que ele alcance um nível maior. A lei do automatismo é uma lei biológica sem consequências morais. Aliás, ela é uma lei de evolução que se dá, não apenas... Porque no mineral também acontece o automatismo, né? Então ela não é biológica exclusivamente, porque seria só nos vegetais e nos animais. Mas ela é uma lei física, uma lei que comanda o universo, que vai propiciar a evolução automática nos três reinos inferiores da natureza. Tá? Então ela é uma lei de evolução que não tem fundamento moral. Porque se ela tivesse, haveria todo um processo de evolução por escolha. E o ser nesses três níveis, eles não têm capacidade de escolha. Não tem. Jesus coloca isso em que parte do Evangelho? Tem um versículo do Evangelho muito claro que Jesus fala isso. Dica, é no Sermão da Montanha. Hã? Olhai os pássaros dos céus, que não plantam nem colhem. O que Jesus está falando aí? Lei de causa e efeito. Eles não estão submetidos à lei de causa e efeito. Por quê? Não plantam nem colhem. Planta é causa. Colheita, efeito. Por que que o animal não está submetido à lei de causa e efeito? Porque está na lei do automatismo. E a lei de causa e efeito é uma lei de que tipo? É uma lei moral. E todos aqueles que estão submetidos à lei do automatismo não estão submetidos a uma lei moral. Então não existe o animal que tem karma, nasceu para sofrer um câncer. Não, isso não existe. São imperfeições naturais da matéria, como está no Livro dos Espíritos. Ficou claro isso, gente? Todo mundo está acompanhando o raciocínio e a reflexão? Vamos continuar, que é muito interessante o texto do mentor aqui. Começa por desejar satisfazer seus apetites materiais. Inveja os que vê num estado melhor que o seu. Assim, numa encarnação seguinte, ele mesmo escolhe, ou antes é arrastado a um corpo mais aperfeiçoado. E sempre, em cada uma de suas existências, deseja um melhoramento material, jamais se sentindo satisfeito. Quer subir sempre, porque a aspiração à felicidade é a grande alavanca do progresso. Olha que texto riquíssimo. Ele fala das leis divinas de uma forma muito clara e lógica. Então, aquele ser primitivo... O que ele quer no primeiro momento? A evolução vai se dar quase que na horizontal, mas não é nunca na horizontal, num platô. Porque se ele está aspirando a algo maior, ela sempre vai estar numa leve inclinação, mesmo que seja bem lentamente, né? Por que que isso acontece? Veja bem, ó, aqui. Ele deseja satisfazer seus apetites materiais e inveja os que vê no estado melhor que o seu. Mas inveja e desejo de apetites materiais não é um movimento egóico, prejudicial? Qual é a diferença desta inveja aqui da inveja que algum de nós teria? Há uma diferença? Aqui não é, é aquilo que as pessoas, entre aspas, chamam de inveja boa. Que, não, na verdade, ela só vai ser boa quando for um processo de aspiração para uma coisa maior e melhor. Veja bem, aquele ser primitivo, ele tem a mesma condição moral de fazer escolhas como nós temos? Ele está num processo de simplicidade e ignorância. Então, se ele vê alguém numa situação melhor e aspira aquilo, aquilo não é um movimento egoísta, egocêntrico. No nosso caso, seria egoísta, egocêntrico, não seria? Nesse caso é o quê? O movimento que vai... Quando Joana de Ângeles fala que o ego vem do primarismo animal, exatamente esse momento, esse movimento da criatura humana que sai do processo puramente instintivo e começa a desenvolver as paixões egóicas, mas não do conceito de paixão que nós temos. Lá no Livro dos Espíritos não fala que as paixões decuplicam a força do espírito? Eles estão falando de orgulho e egoísmo ali? E o que, que eles estão falando? Desse momento aqui do espírito, que ele aspirando a algo maior, ele quer aquilo para ele. Então, o que ele vai fazer com ele? Aquilo vai ampliar a sua força. Porque naquele momento ele está mais para o instinto do que para a razão. Não há nada de orgulho nem de egoísmo aí. O orgulho e o egoísmo, eles são desenvolvidos muito mais tarde num processo de perversão do instinto. Veja bem, qual é a diferença desse momento aqui? Aqui não há perversão do instinto. Aqui é o instinto se ampliando para entrar num processo mais elaborado, que são as paixões do ego. Está dando para acompanhar o raciocínio, gente? Né? Há uma diferença da perversão dos instintos, que vai gerar o orgulho e o egoísmo humano. Né? Quando o animal, por exemplo, ele abocanha o alimento e fica para ele, e ele não deixa o outro comer, aquilo lá é um processo egoísta do ponto de vista humano, do termo? Apenas uma necessidade instintiva. Ele vai e abocanha, o mais forte ele vai acabar para que a descendência seja cada vez mais fortalecida. Porque se o fraquinho lá, não, deixa o fraquinho comer. Aí o fraquinho vai, se reproduz, daqui a pouco há uma dizima a espécie, porque geneticamente vai haver uma degeneração. Então isso no animal é normal. O ser humano que já saiu da condição animal, está no animal agora. Num primeiro momento, há todo esse desejo instintivo. E isso é natural de uma aspiração para o nível maior. Então aquilo não vai ser patológico. Não é um movimento egóico patológico aqui. Tá? Colocação. Então essa inveja faria esse espírito, essa pessoa aqui, denegrir o outro para ele achar, se sentir superior? Jamais, porque ele nem tem essas noções. Porque veja bem, esse processo já é uma elaboração do pensamento pervertido, que o ser humano, que envereda pelo caminho do mal, ele pratica depois desse momento. Esse momento aqui é o momento que ele é simples e ignorante. Ele não é mau, é simples e ignorante. Então qualquer erro que ele comete aqui tem o mesmo peso de um erro que nós cometeríamos, completamente diferente. É porque tem muita gente que pensa que o espírito evoluindo sem passar pela fieira do mal, tem gente que acha que esse não passar pela fieira do mal é nunca errar. Tem gente falando isso, inclusive tem uma tese esdrúxula que fala isso, que é espírito que nunca errou. Na verdade, não é que ele nunca errou, ele pode não ter passado pela fieira do mal, passou pela fieira da ignorância. Não é possível não errar. Espíritos simples e ignorantes não vão acertar sempre, senão eles teriam que ser criados mestres. Teriam que, literalmente, ser criados mestres. O nunca errar, não, isso não existe. Nunca passar pela fieira do mal. Nunca errar é uma tese rustanguista que fala que Jesus nunca errou. Ele evoluiu em linha reta, como se fosse um foguete. Saiu da condição de simplicidade e ignorância, chegou no espírito superior sem nunca ter errado, cometido um erro. Isso não é possível. Agora, ele pode não ter passado pelo caminho do mal? Pode. Né? Pode, é pela fieira do mal. Agora, não necessariamente, porque quando o espírito chega na condição de puro espírito, o que o livro dos espíritos fala sobre aqueles que passaram pelo mal e aqueles que não passaram? Há uma diferença? O espírito vai ser de segunda categoria por ter passado no mal? Não. Os benfeitores falam que eles não, antes não passavam de espíritos. E agora eles são puros espíritos, então não importa se passou ou se não passou. Para o espírito puro, o que importa é a condição dele, é o nível que ele chegou. Tá? Passar pela fieira do mal seria perverter os instintos? Sim, sim. E quando se perverte o instinto, aí você entra pelo caminho do mal. É aquela questão que fala que os espíritos nessa condição aqui, eles são tutelados como as criancinhas. Porque do ponto de vista espiritual, eles estão na infância. E aí necessitam de uma tutela. Chega um momento que essa tutela mais direta cessa. E aí que o livre-arbítrio pode ser pervertido. Né? À medida que as sensações corporais se tornam maiores, mais aperfeiçoadas, suas sensações espirituais também despertam e crescem. Então, começa o trabalho moral e a depuração.

processo da sensação já é uma evolução em relação ao anterior de instinto. Nesse estado de sensações corporais, o que, que vai acontecer? O movimento, a aspiração para um nível maior, que das sensações corporais ele busca as sensações espirituais. Por que, que acontece isso? Como ele diz, começa o trabalho moral e a depuração da alma, se une à aspiração do corpo para chegar ao estado superior. O que, que ele estava buscando? Ele queria um corpo melhor para ele poder andar melhor, para ele poder se locomover, para que tudo acontecesse, porque quando nós estávamos naquela condição mais primitiva, como que eram os nossos corpos? E junto com isso, com essa fase evolutiva, começaram a haver mutações e a haver corpos um pouco mais elaborados. Então o espírito via aquele mais macacoide, vinha um outro um pouquinho mais bonitinho, mas ele falou, eu quero também isso aqui, ele não tinha noção de da próxima encarnação eu quero isso, mas quando ele via e sentia a aspiração, aquela, entre aspas, inveja boa do outro, né, ele aspirava ter aquilo também. Então ele já renascia num corpo mais aperfeiçoado. Sim, os tutelares, o arrastado são os tutelares que, mas sempre, mesmo se ele não desejasse, os outros traziam, né? Aí chega um momento que vai acontecer o quê? A partir do momento que a espécie Homo sapiens foi desenvolvida, o que, que aconteceu? Vamos trazer bem para nós, para a Terra aqui, porque a gente aprende melhor. Antes havia o homem de Neandertal, o Cro-Magnon, eram várias espécies hominídeas que gradualmente foram extintas e deu origem a uma única espécie humana, que é o Homo sapiens. A partir do momento que essa espécie foi desenvolvida, o que, que aconteceu? Toda aquela transição puramente era mais ligada à biologia, ao aspecto do corpo, cessou, porque já todo mundo tinha mais ou menos o corpo semelhante. E aí o que, que começou a ver o quê? Aqui, ó, que ele diz, à medida que as sensações corporais se tornam maiores, mais aperfeiçoadas, suas sensações espirituais também despertam e crescem. Então, o ser começou a ter cada vez mais as suas necessidades biológicas atendidas, né? Todo o movimento, toda a evolução antropológica, cultural, por exemplo, o ser que vivia só de caça passou a fazer o quê? A praticar a agricultura, né? De nômade ele passou a ser gregário em vilas, cidades, e tudo isso foi sendo construído na evolução do planeta Terra. Então, o que, que foi ocorrendo? Cessando necessidades materiais, surgem o quê? Inclusive, Maslow, aquele grande psicólogo transpessoal americano, ele fala da pirâmide de Maslow. Cessando as necessidades materiais, o que, que acontece naturalmente com o espírito? Ele deseja satisfazer as necessidades mais de ordem espirituais. E é exatamente isso que o mentor fala muito tempo, muito antes de Maslow, ele está falando exatamente isso aqui, né? Começa a haver um movimento de buscar as realizações espirituais e não apenas as materiais, porque elas já estão parcialmente atendidas. Sim, ainda se dá. Mas aí ele coloca, começa o trabalho moral e a depuração da alma se une à aspiração do corpo. Porque a aspiração do corpo não cessa de querer cada vez mais ter as suas necessidades biológicas atendidas. Mas não para aí. Aí ele vai querer cada vez mais as necessidades espirituais sendo atendidas. É nesse momento que há essa migração dos fenômenos da natureza para uma percepção do ser mais divino,

menos material e mais espiritual, sim. Gradualmente vai surgindo dos reinos da natureza, da adoração dos fenômenos da natureza, passa para quê? Nós já vimos isso também, em outro módulo. Passa para a visão politeísta da divindade, para depois surgir a visão do Deus único, primeiro um Deus único punidor, né, que para ser temido, e depois o Deus único para ser amado, como Jesus nos ensina. Nós vimos no primeiro módulo do nosso curso, a presença amorosa de Deus em nossas vidas. Esse estado de igualdade de aspirações materiais e espirituais não é de longa duração. Logo, o espírito se eleva acima da matéria e suas sensações não mais podem ser satisfeitas por ela. Necessita mais, precisa de melhor. Mas aí, tendo sido o corpo levado à perfeição sensitiva, não pode acompanhar o espírito, que então o domina e dele se desprende cada vez mais como de um instrumento inútil. Então, de que ele está falando aqui? Quando é que o espírito, ele já atendido todas as necessidades materiais, tudo que ele aspirava do ponto de vista material, isso está acontecendo lá na primitividade ou em um outro momento? Isso é já o espírito numa condição bem superior. Não na primitividade. Em que momento que isso vai acontecendo? Independente de seguir pela fieira só da ignorância ou do mal, isso vai acontecer com todos os espíritos. Que momento é esse? Por exemplo, aqueles que estão totalmente envolvidos de forma sensualista, o que vai acontecer necessariamente com eles? Vão se cansar. Chega um momento que entra em tédio. As questões puramente materiais produzem para o espírito um tédio. Então, nesse momento, o que ele aspira? Exatamente. Da parábola, o Nestor lembra aqui da parábola do filho pródigo. Ele pode enveredar por um caminho sensualista, mas cedo ou tarde ele vai cair em si e voltar para a casa do pai. Então ele vai entrar nesse movimento ascendente espiritual. Porque, como ele diz aqui, ele se eleva acima da matéria e suas sensações não mais podem ser satisfeitas por ela. Por mais sensualista que o espírito esteja, chega um momento que ele cansa daquele caminho. Uma vez cansado, no tédio, ele vai buscar o espiritual. Então ele precisa de melhor, mas aí, tendo sido o corpo levado à perfeição sensitiva, não pode acompanhar o espírito, que então o domina e dele se desprende cada vez mais. O que ele está falando aqui? A individuação do espírito. Existe primeiro a individualização do princípio inteligente se tornando espírito com E maiúsculo, depois a individuação. Ele acabou de descrever aqui o processo da individuação. Tá? A individuação é esse movimento do espírito que, uma vez que ele se saturou ou não, mesmo que ele não tenha se saturado, mas ele viu que esse lado puramente material, egóico, não lhe satisfaz, ele começa a trabalhar na vertical da vida para ascender sempre. Até chegar em que condição que ele coloca aqui? Quando é que o corpo se torna um instrumento inútil? Até a condição do espírito puro, que ele está descrevendo aqui. Todo o processo da individuação do espírito até a condição da angelização como espírito puro. Tá? Faz sentido isso? Dá para enxergar isso ou estamos viajando na maionese? Olha como o texto parece aparentemente simples e o quanto de elementos reflexivos ele traz. Vamos continuar aqui.
direciona todos os seus desejos, todas as suas aspirações para um estado superior. Sente que as necessidades corporais, que lhe eram motivo de felicidade em suas satisfações, não são mais que um estorvo, um aviltamento, uma triste necessidade, da qual aspira libertar-se para gozar sem entraves de todas as venturas espirituais que pressente. Bonito, né? Então veja, aqui ele descreveu todo o processo de tédio que o espírito adentra. Então, ele já cansou de buscar, por uma questão de prazer corporal, a satisfazer as suas necessidades. Ele cansou disso. Porque, como ele diz aqui, as necessidades corporais eram um motivo de felicidade em suas satisfações. E gera felicidade? Não gera, porque a felicidade é puramente espiritual. E aí, o que vai acontecer com esse movimento? Olha como é profundo o texto. Ele passa a ver aquilo como um estorvo. A busca do prazer puramente sensual passa a ser um estorvo, um aviltamento, uma triste necessidade da qual aspira libertar-se para gozar sem entraves de todas as venturas espirituais que pressente. Então aí ele definitivamente escolhe o caminho na vertical da vida, né? Trabalhando para a libertação e viver as venturas espirituais. Então, isso daqui vai sendo construído no espírito com base em que leis? Vamos recapitulando. Progresso, trabalho e liberdade, mais diretamente, né? Essas três leis em conjunto formando tudo isso ocorrer com o espírito. Vejamos agora a ação dos fluidos na reencarnação. Uma vez entendido que o processo de aspiração ele vai sendo ascendente, como que isso vai acontecer fluidicamente no nível do próprio processo da reencarnação? Sendo os fluidos os agentes que movimentam o nosso aparelho corporal, também são eles os elementos de nossas aspirações. Pois há fluidos corporais e fluidos espirituais, tendendo todos a elevar-se e a unir-se a fluidos da mesma natureza. Então, de que ele está falando aqui? Nós acabamos de ver que as aspirações é aquilo que o espírito vai se, desde o instante que ele entrou no reino nominal, ele vai nutrir aspirações e vai ascendendo gradualmente. E aí ele diz, sendo os fluidos os agentes que movimentam o nosso aparelho corporal, eles são, também são eles os elementos de nossas aspirações. Então, como que vai acontecendo na prática o processo? Quando nós queremos ascender, o que vai acontecer? Esse movimento que é espiritual vai propiciar o quê do ponto de vista fluídico? Uma modificação dos próprios fluidos do perispírito. Como é que nós vamos ter corpos cada vez melhores? Quando o espírito se melhora, ele modifica fluidicamente o perispírito, dando possibilidade a ter corpos mais purificados. É dessa maneira que acontecem as chamadas mutações. As mutações que acontecem para melhor vão acontecendo exatamente o espírito se tornando mais fluidicamente menos denso, ou perispírito, melhor dizendo, que vai, por sua vez, levar isso até os genes do corpo físico. Imprime no próprio corpo físico. Então, os fluidos corporais e os fluidos espirituais, tendendo todos a levar-se e a unir-se a fluidos da mesma natureza. Não é interessante isso? O espírito vai evoluindo, o seu perispírito evolui junto com ele, até a quinta essência do espírito puro.
Esses fluidos compõem o corpo espiritual do espírito, que acabamos de falar, o perispírito que ele está dizendo aqui, que na condição de encarnado age por meio deles sobre a máquina humana que lhe compete aperfeiçoar. Pois tudo é trabalho na criação, tudo concorre para o progresso geral. De que ele acabou de falar aqui, gente? Da lei do trabalho. E essa lei, que é uma lei moral, ela está ligada, no caso do ser humano, a que fatores? Ele diz isso nesse texto aqui. Nós somos espíritos o quê? Imortais e imperfeitos? Perfectíveis, né? Melhor. Mas que mais? Que nós somos imortais, perfectíveis e... E que, gente? Que tipo de espíritos nós somos? Encarnados, né? Ou tem alguém desencarnado aqui que está materializado? Nós somos espíritos encarnados. É o que ele está dizendo aqui. Na condição de encarnado, o que, que vai acontecer com base na lei do trabalho e a lei do progresso? O aperfeiçoamento do próprio corpo fluídico e do corpo físico. Aqui, ó. Age por meio dele sobre a máquina humana que lhe compete aperfeiçoar. Então, o corpo humano, o nosso corpo, vai ser aperfeiçoado a partir do quê? Do nossa evolução enquanto espírito, que vai, por sua vez, gerar um perispírito mais evoluído, que vai, por sua vez, gerar um corpo mais evoluído. Então, se nós queremos viver sem doenças, o que, que nós necessitamos? O que, que nós necessitamos? Curar o espírito. Porque uma vez que o espírito se torne melhor, o perispírito dele, do espírito, vai se tornar mais quintessenciado, mais fluídico, mais harmonizado. O próximo corpo vai ser um corpo muito com menos doença, até se libertar completamente das doenças. O que, que ele falou então aqui, nesse parágrafo? Bem prático. Da saúde espiritual. A saúde no nível mais profundo. Exatamente disso que ele falou. Olha como é muito rico esse texto. Um texto de 1864. O espírito tem livre-arbítrio e sempre busca o que lhe é agradável e o satisfaz. Se for um espírito inferior e material, procura suas satisfações na materialidade, e então dará impulso aos seus fluidos corporais, que dominarão, mas tenderão sempre a crescer e elevar-se materialmente. Que interessante, que lei que ele está falando aqui? Lei de responsabilidade, liberdade, responsabilidade, que mais? Tem uma lei que sutilmente ele aborda aqui. Todas essas que nós estamos trabalhando, lei de liberdade, lei do progresso, lei de, do trabalho, lei de responsabilidade, estão envolvidas. Mas tem uma lei que sutilmente ele coloca aqui. Veja bem, o que, que ele está falando aqui? O espírito tem livre-arbítrio, lei de liberdade está clara. E sempre busca o que lhe é agradável e satisfaz. Se for um espírito inferior e material, procura suas satisfações na materialidade. Então, quando o espírito sensualista busca a satisfação na materialidade, o que, que acontece com ele? Ele entra num processo sensualista, é o ir para terras longínquas, lá da parábola do filho pródigo. O que, que vai acontecer com ele? Hã? Ele vai entrar no mecanismo de dor e sofrimento. Agora, para que serve essa dor e sofrimento? Então, dará impulso aos seus fluidos corporais, que dominarão. Então, o sensualismo dominou.
E aí, o que acontece? Mas tenderão sempre a crescer e elevar-se materialmente. De que lei ele está falando aqui? Lei de misericórdia. Faz sentido? É a lei de misericórdia, porque mesmo indo para terras longínquas, o pai nunca abandona o filho e vai fazer, pela lei de misericórdia, propiciar que ele volte para casa sempre. Ou vai ter alguém que nunca vai voltar para casa. Oportuniza quantas encarnações forem necessárias, porque às vezes o espírito fica várias existências buscando o que é agradável e o satisfaz materialmente, até que ele canse de sofrer, e aí ele, pela lei de misericórdia, ele é resgatado para crescer e elevar-se espiritualmente a partir daquele excesso produzido. É disso que ele está falando aqui. Faz sentido, gente? Continuemos. Assim, as aspirações desses encarnados serão materiais, e voltando à condição de espírito, buscará nova encarnação em que satisfará suas necessidades e desejos materiais. Porque, notai bem, a aspiração corporal não pode pedir como realização senão uma nova corporeidade, ao passo que a aspiração espiritual não se prende senão às sensações do espírito. Então vejamos que ele está falando do quê? Aqui. O espírito que está buscando todas as suas, a sua satisfação nas questões puramente materiais. É exatamente dentro da parábola do filho pródigo, a fase do filho que sai para terras longínquas, para gozar de tudo que é sensual. Né? Quando ele está nesse caminho, isso tem base no quê? Para ele seguir por esse caminho. A lei de liberdade, o livre-arbítrio. Né? Ele pode fazer isso? Pode. Não quer dizer que deva. Né? E aí o que vai acontecer? Ele vai passando de existência, porque na parábola Jesus coloca o filho pródigo de uma forma linear, indo para terras longínquas, arrependendo, né, caindo em si, arrependendo e voltando para a casa do pai. Aquilo acontece numa única existência? Normalmente são várias existências indo para terras longínquas, quando o espírito está nessa condição do gozo material. E aí são várias existências para, pode ser, ele sofrendo as consequências até que ele cai em si. E aí, olha, cair em si significa o quê? É o processo da despertar da consciência, que gera o quê para o espírito? Hã? O arrependimento. Gera para o espírito o arrependimento. Aí depois é necessário a expiação e a reparação. A expiação e a reparação é o ato, ou a expiação, o ato de voltar para casa, e a reparação é o trabalho do bem que ele pede a oportunidade para o pai. A isto será solicitado por seus fluidos, que deixou que se materializassem. E como no ato da reencarnação, os fluidos agem para atrair o espírito no corpo que foi formado, havendo, portanto, atração e união dos fluidos, a reencarnação se opera em condições que darão satisfação às aspirações de sua existência precedente. Então, aqui ele está falando da encarnação em que fase do espírito? Na fase ainda sensualista. Nesse nível de encarnação, ela acontece daquela forma que nós vimos, com os afetos, participando do processo, levando o espírito até a reencarnação, ou se dá de uma maneira mais biológica, automática? Se dá dessa forma mais biológica. Que ele está falando exatamente disso. Pela lei da atração e união dos fluidos, o espírito muitas vezes reencarna, desencarna, sem
muita consciência de si. É aquele processo subconsciente que ele vai de uma encarnação para outra e vai evoluindo mais na horizontal da vida, levemente vertical. Né? Há fluidos espirituais como fluidos materiais, se estes dominarem. Mas então, quando o espiritual sobreleva o material, o espírito que julga de modo diferente escolhe ou é atraído por simpatias diferentes. Como necessita de depuração, e a esta só chega pelo trabalho, as encarnações escolhidas e são mais penosas, porque depois de haver dado supremacia à matéria e a seus fluidos, deve constrangê-la, lutar contra ela e dominá-la. O que ele acabou de descrever aqui? O espírito que escolheu o caminho do sensualismo, isso é uma escolha, viveu o sensualismo de todas as maneiras possíveis. Como ele diz, há fluidos espirituais como fluidos materiais. Por enquanto, ele está envolvido totalmente na densificação dos fluidos materiais. Vai chegar um momento que o que vai acontecer, nós vimos agora há pouco, o tédio. Chega um momento que há o tédio. Nesse momento, que é o momento do cair em si, lá da parábola, que ele chega nesse tédio e na carência que todo esse processo gera. Aí o que ele vai fazer? O espiritual sobreleva o material. O espírito julga de modo diferente. Ele passa a ver o quê? Vamos voltar lá na parábola do filho pródigo, que ela tem tudo a ver com esse texto. O que o espírito lembra? Da abundância da casa do pai, e ele estava ali passando necessidade. Por que que ele lembra da abundância da casa do pai se ele estava no caminho sensualista? Não é porque ele se cansou. Ele também por isso. Ele caiu em si. Mas o que que é esse cair em si? É dar uma cambalhota e cair em cima de si mesmo? Que referência é essa, Nestor? Tem a ver com isso. As leis divinas na consciência. Então as leis divinas nos convidam a quê? Hã? Elas existem para quê? Para que não é para quê? Qual é o grande objetivo das leis divinas? Sermos felizes, não é? E que abundância é essa? Da vida em abundância, que é a felicidade, que ele não está construindo, que ele está buscando no sensualismo, e o sensualismo só gera o quê? Dor e sofrimento e tédio, vazio. Cada vez um vazio existencial. E nesse vazio ele cansa e aí ele vai fazer com que o espírito julgue de modo diferente, escolhe e é atraído por simpatias diferentes. Que caminho que ele vai escolher a partir de agora? Como necessita de depuração e a essa só chega pelo trabalho, o que ele vai fazer agora? As encarnações escolhidas lhe são mais penosas. O que significa essa? Porque tem gente que fala, mas agora que eu melhorei, agora a encarnação está cheia de problemas, cheia de coisa, de desafio. Por quê? Porque agora ele está voltado para a ascensão espiritual na vertical da vida, que é o momento de espiar e reparar. As duas coisas, espiar e reparar. Então ele passa pela situação, viveu o sensualismo até a última gota, cansou do sensualismo, agora ele a própria consciência o convida a espiar e reparar. Nesse momento, o que vai acontecer com ele do ponto de vista profundo? Na parábola, Jesus coloca algo acontecendo com o filho pródigo. Que é importante que nós saibamos que isso é necessário ocorrer.
ele sente a indignidade de ter mergulhado profundamente nesses fluidos materiais sensualistas. Agora ele vai buscando o espiritual com aquela mácula do passado. Quando é que vai acabar esse sentimento de indignidade? Quando cessar a depuração. Deu para entender isso, gente? Só quando cessar a depuração é que esse sentimento de indignidade desaparece. Por isso que o Jesus coloca na parábola do filho pródigo, que o filho chega e diz para o pai: Pai, já não sou digno de ser chamado teu filho, mas faze-me como um dos teus trabalhadores. Então ele vai, por isso que ele diz aqui, esta, como necessita depuração e esta só chega pelo trabalho, as encarnações escolhidas. Então a partir daquele momento as encarnações vão ser uma após outra de depuração. Significa de expiações e provas, depois passa a ser terminadas expiações de provas, de depuração, provas de depuração, até a completa depuração e a dignificação acontecendo. Isso que ele chamou de, dado a supremacia, depois de haver dado supremacia à matéria e a seus frutos, deve constrangê-las, lutar contra ela e dominá-la. De que ele está falando aqui? Não é lutar contra o corpo, como é o movimento de ressignificar os apelos da matéria para viver a vida do espírito imortal. Aí que chega, que entra a virtude meio para chegar na virtude fim, aí entra a virtude condição para buscar as virtudes meio e chegar nas virtudes fim, principalmente da felicidade, na felicidade real e não na falsa felicidade do materialismo, do sensualismo. Diferença entre sentimento de indignidade e de inferioridade. No sentimento de inferioridade há uma estagnação do espírito que não quer se submeter que lei, a lei do trabalho. Isso que ele coloca aqui, o trabalho de depuração. Aí ele se sente inferior. E aí fica lá sem fazer nada. Não, eu já sou inferior mesmo. Agora, o sentimento de indignidade é buscando a dignificação. Eu já não sou digno, mas faze-me como um dos teus trabalhadores para que eu trabalhe para me tornar digno. Então, esse é o processo. O sentimento de indignidade buscando dignificação. É isso que Jesus ensina na parábola. Ele não fala nada de sentimento de inferioridade. A inferioridade tem a ver com a culpa e a estagnação em um processo. Tá? Daí essas existências tão dolorosas que muitas vezes parecem injustamente infligidas a espíritos bons e inteligentes. Esses fazem sua última etapa corporal e entram ao sair deste mundo nas esferas superiores, onde suas aspirações superiores encontrarão a sua realização. A gente vê aquelas encarnações dolorosíssimas e o espírito, na verdade, concluindo uma etapa para uma ascensão, né, intensa. Sempre o processo expiatório, quando aceito pelo espírito e trabalhado por ele, vai ser um indício de uma melhoria. Porque antes ele estava mergulhado no sensualismo. Agora ele está sendo convidado a mergulhar na reparação desse sensualismo todo. Então, esse movimento do espírito acolher e trabalhar pela transmutação é fundamental no processo reencarnatório. Aí a encarnação passa a ser produtiva porque houve uma escolha na vertical da vida. Faz sentido, gente? Ficou claro? Vamos para a nossa avaliação reflexiva. Feche os olhos. Entre em contato com você mesmo em essência. Buscando sentir o conteúdo estudado neste encontro.
que você entendeu do conteúdo que se aplique à sua vida.

conteúdo estudado mudou a forma como você entende o processo da reencarnação? Caso positivo, que mudança foi essa?

Nesse encontro, refletimos uma vez mais que a lei da reencarnação está em conformidade com a lei de justiça, amor e caridade, convidando você à prática efetiva da lei de liberdade, da lei de responsabilidade, lei do trabalho e lei do progresso. Constituindo-se todas essas leis e uma bênção que Deus nos oferece para evoluir por meio do cumprimento das leis divinas e do desenvolvimento das virtudes. Como você se sente aproveitando essa dádiva divina chamada reencarnação para amar e cumprir essas leis, conquistando a sua evolução?

como você sente a sua vida aplicando o conteúdo estudado? Você sente que ele pode melhorar a sua vida em sua busca de autotransformação e nas suas atividades na prática do bem?

Sinta-se agora um espírito imortal que traz em si mesmo a determinação divina para evoluir até a perfeição relativa, pelo conhecimento pleno e cumprimento das leis divinas, pela prática das virtudes e pela busca da unidade com Deus. Mergulhe profundamente nessa verdade espiritual. Sinta Veja-se cumprindo as leis divinas e desenvolvendo todas as virtudes essenciais da vida ao longo do tempo, sentindo plenamente o objetivo pelo qual você está reencarnado, dádiva para que você conquiste a perfeição.

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1: Continuando então nossos estudos, há um momento também em que Kardec vai falar para todos nós que alguns de nós têm a preocupação de saber de onde estaria Deus, onde estaria localizado. E ele vem nos dizendo que não temos, né, como assim saber sobre isso. O importante é sabermos que ele está presente em todo o universo. Tendo essa ideia ainda, voltando mais para o nosso dia a dia, ainda quando fazemos o raciocínio sobre, mas será que essa pessoa, como vou perceber Deus em determinadas circunstâncias, em determinados problemas, situações que atravessamos, seja com as pessoas, seja conosco mesmos? O que os Espíritos nos dizem? Deus quer coparticipação, ele não quer agir sozinho. Então, ele criou o universo e daí ele foi colocando em cada um de nós as sementes, não é? Que nós vamos, conforme as reencarnações, conforme as nossas experiências, vamos ampliando e conforme o nosso desejo desse progresso, desse conhecimento, nós vamos buscando, através das mais diversos meios, seja os meios culturais, intelectuais, religiosos, pelos mais diversos meios, vamos procurando assim ampliar essa nossa concepção da vida, de quem somos, o que somos, por que estamos aqui. E conforme os Espíritos dizem, aquele que sinceramente deseja saber e busca e procura de alguma forma entender, vai encontrar, porque isso está em nós. A ideia de Deus está em nós. A ideia de um ser superior está em nós. Vamos encontrar estudos em que, há pouco tempo mesmo, ouvíamos na Rádio Rio de Janeiro uma entrevista com o Guilherme Kremer, onde ele falava dessa busca da ideia de Deus. E que quando a ciência, em determinada época, descobriu uma das passagens do homem, não é? Uma daquelas espécies, da evolução das espécies, eles perceberam que, pelas características dos materiais que foram encontrados juntos, que há não sei quantos milênios atrás, o homem já buscava algo em torno de um ser superior. Ou seja, isso está em nós. E nós poderíamos perguntar assim, por que quanto mais a humanidade avança, parece que ela se afasta de Deus? E quanto mais a ciência vai comprovando determinadas coisas em relação às pesquisas científicas, com relação, seja à astronomia, seja dentro do nosso próprio corpo físico, parece, entre aspas, que ela está afastando a ideia de Deus. Vamos lembrar que Kardec sempre nos deu a ideia de que o estudioso da doutrina espírita, ele precisa pegar tudo que a ciência vai descobrindo, fazer associação com a doutrina espírita e fazendo essa associação, caso, ele é bem claro, caso a ciência venha confirmar algo que estivesse contrário à doutrina, que nós seguíssemos a ciência. Mas, segundo observações, segundo todos os estudiosos da doutrina espírita, isso ainda não aconteceu. Tudo que a ciência vem descobrindo e que pode parecer, às vezes, levar o homem para algo que a matéria explica. Isso aqui explica esse fenômeno ou essas circunstâncias, se observarmos, está bem próximo do que os Espíritos falam. Líamos também uma reportagem há pouco tempo sobre a questão dessa busca de Deus. Houve um período que foi muito claro na mídia que os cientistas observavam, fizeram uma pesquisa em torno das pessoas que oravam. Buscava-se pessoas de várias ideologias religiosas. Foram freiras, foram os iogues, foram budistas, de várias ideologias religiosas, e percebia-se que quando essas pessoas oravam, independente das suas ideologias, da forma como viam Deus, como interpretavam Deus e a sua ação, há uma área do cérebro em que essa área seria, digamos assim, ativada, muito ativada. Então, passou a se chamar aquele ponto como ponto de Deus, na área do cérebro. E um pesquisador, ele constrói um capacete em que contém eletrodos e a pessoa que vai usar esse capacete, aquelas pessoas que se prestam a essas experiências, se oferecem para essas experiências, elas colocam aquele capacete onde há eletrodos que vão ativar, não é mesmo? Vão colocar cargas magnéticas na área cerebral que aqueles religiosos apresentaram como ponto em que havia uma grande ação, no momento em que entravam em prece, entravam no processo de elevação de pensamentos e sentimentos. E, para surpresa desses pesquisadores, o capacete, as pessoas que usavam o capacete, tinham mais ou menos as mesmas vivências que esses outros religiosos tinham. As pessoas se dizem, não é? Víamos, assistimos através do YouTube, uma jovem dizendo: é como se eu me visse, eu estivesse distante e estivesse vendo a mim mesma. E haviam pessoas aqui em torno de mim. E eles fazem dois tipos de experiências, agindo em duas áreas diferentes do cérebro. Na primeira, inclusive a menina fala: ah, eu gostei mais da primeira experiência. E ele pergunta por quê? O cientista pergunta por quê? Porque eu me senti muito bem, eu me senti muito feliz. E na segunda foi onde ela então teve essa percepção de estar fora do corpo, que para ela não estava fora do corpo, ela não compreendia aquilo, ela não tinha nenhuma ideologia religiosa, e perceber seres à sua volta, pessoas à sua volta, que ela não conseguia definir muito bem, mas sentia claramente como se tivesse pessoas à sua volta. Ou seja, é através de um processo material, magnetiza-se áreas do cérebro, o que na época de Kardec os hipnotizadores, os magnetizadores faziam, e produz-se então o fenômeno da saída do corpo, da elevação de pensamento, produz-se, não é assim, a sensação de bem-estar de uma certa forma. Para eles acham que, não é, é aquela coisa material. Mas conforme alguns estudiosos estão dizendo, né, conforme a ciência está avançando, conforme as pesquisas estão avançando, os saltos que de épocas em épocas a ciência vem dando, era a crença no, na Terra, a Terra é do centro da Terra, depois veio a clareza das ideias de que, pelo contrário, era a Terra que girava em torno do Sol, a descoberta da gravidade, foram passos que a ciência está dando, e alguns autores dizem, quem sabe, com certeza, o próximo grande passo da ciência não será exatamente esse lado da espiritualidade. Ouvimos ontem também, num estudo que fazíamos em nossa casa espírita, um companheiro afirmando que cada vez mais cresce na América o número de universidades que abrem um espaço para pesquisa dentro da espiritualidade. É cada vez mais o homem tentando se aproximar dessa ideia de Deus. Mas vamos lá, o nosso dia a dia. Como eu vou perceber essa presença de Deus? E quando, pegando o raciocínio de Kardec, ficarmos refletindo assim, as células físicas que eu vejo com os meus olhos, tudo que eu percebo com os meus olhos, criação divina. O que foi criado pelo homem? Tudo que é criado pelo homem, através de que materiais? Materiais fornecidos pela natureza, por esse próprio Deus, que a inteligência do homem age para que seja criado, para que hajam cada vez mais possibilidades de vida, de melhor progresso na Terra. Ou seja, tudo está originado em Deus, tudo se centraliza em Deus. E o que eu preciso para começar a trabalhar mais essa ideia, perceber mais essa ideia? Repetimos, um de nós já trazemos construído de outra existência. São esses seres que avançam no caminho do bem, independente de que país nasçam, de que cor de pele tenham, de que filosofia passem a aderir, mas eles lutam por coisas que tragam bem à humanidade. Está neles. Construíram em outras existências, como nos revelam os espíritos. Houve uma construção. Aqueles outros, às vezes, têm o acesso à informação, como está muito claro no Evangelho segundo o Espiritismo. E basta um simples toque, basta só ter contato com a ideia e já se motivam, já compreendem bem o que está querendo ser dito e vão adiante, vão pesquisar, vão dizer a si mesmo, mas era isso que eu buscava. E passam também a transformar o seu julgamento do mundo, de si mesmo, e passam a agir mais no bem. Há aqueles outros que continuam indiferentes, mas nós, espíritas, buscamos o conhecimento, estamos buscando o conhecimento, estamos buscando o entendimento. Deus está presente em tudo. Tudo que fazemos, tudo que pensamos, tudo que sentimos, nós colocamos algo para fora de nós. E o que colocamos para fora de nós, esse fluido, essa energia, tem uma qualidade. E se analisarmos bem, quando colocamos algo para fora de nós, estamos atingindo o nosso próprio universo, em primeiro lugar, que também é de Deus, mas que está fora de nós, que é também divino. A doutrina espírita, então, nos ensina, nos convida muito a refletirmos sobre a importância tão grande de estarmos buscando o melhor. elevar pensamentos, elevar sentimentos, elevar as ideias, porque agimos, pensamos, julgamos, apesar de não dever julgarmos, mas sempre estamos fazendo julgamentos da melhor maneira possível. E vamos fazê-lo sempre conforme essa ideia que temos de Deus, dessa presença de Deus em tudo. E estarmos sempre, né, com aquela certeza, com muita clareza. O que eu faço, eu estou marcando, estou deixando uma marca. Que marca eu estou querendo deixar em torno de mim? Que marca eu estou deixando em torno das pessoas que comigo convivem? Que, como eu estou deixando o ambiente o qual eu estou passando, porque isso a mim retornará. Que Deus muito nos abençoe, que possamos estar atentos aos múltiplos convites através dos sentimentos, dos pensamentos, para que venhamos sempre estar agindo no bem, buscando o bem, falando do bem, pensando no bem, porque esse é o caminho da nossa felicidade. Que Deus muito nos abençoe.
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2: De volta então, meus irmãos, nós estamos aqui estudando o capítulo 10, A Gênese Orgânica, do livro de Allan Kardec, A Gênese, os Milagres e as Predições segundo o Espiritismo. E nós estamos hoje no item 16, Princípio Vital, vamos até o 19. Kardec tinha falado para a gente, no bloco anterior, que, na verdade, o princípio vital, ele é exatamente aquela transformação do fluido cósmico universal que dá a vida ao corpo orgânico, que em si mesmo não é nada. E ele continua nos dizendo, no item 18, assim: combinando-se o oxigênio, o hidrogênio, o nitrogênio e o carbono, sem o princípio vital, forma-se apenas um mineral ou um corpo inorgânico. O princípio vital, modificando a constituição molecular desse corpo, dá a ele propriedades especiais. Em lugar de uma molécula mineral, tem-se uma molécula de matéria orgânica. Olha que interessante, então. Mesmo que o carbono esteja presente, para a visão espírita, não há ali matéria orgânica. A matéria, ela só estará efetivamente organizada e estabelecida enquanto um organismo com a presença do princípio vital. Pode ser ausente do princípio intelectual? Sim. Nós sabemos, por exemplo, que nos reinos mais inferiores da natureza, naqueles que hoje a biologia trabalha tão bem, os protistas, o monera, mesmo no reino mineral como um todo, para facilitar os nossos exemplos, uma molécula de água, ou até mesmo uma rocha, há ali, em alguns momentos, uma vida exclusivamente material, em que o princípio inteligente ele é aproximado muito lentamente, e às vezes depois da formação daquele ser. Uma rocha, por exemplo, ela não necessariamente tem um princípio inteligente ligado a ela desde a sua constituição, até porque ela se forma no ambiente e depois ela se mantém em outro. O fato é que Deus aproxima o princípio de inteligência de um corpo a partir do momento que a maturidade daquele corpo é tal que seja possível ensinar alguma coisa para o princípio inteligente. É muito interessante, é bastante complexo, inclusive, esse assunto, nós entendermos que o princípio inteligente, ele passa pelos mais diversos reinos da natureza para que ele chegue à condição do espírito. Então, desde esses menores seres da natureza, desde os mais inferiores reinos, digamos assim, nós temos já a presença, mas não necessariamente contínua, do princípio inteligente. Por isso que nós dizemos que é possível, sim, a vida exclusivamente do princípio vital. Vide também alguns casos de morte cerebral em humanos. Se o cérebro não funciona mais e só por equipamentos ele continua mantendo o corpo vivo, na verdade os equipamentos fazem o coração bombear o sangue, os rins funcionarem, os pulmões também, e aquele corpo fica, por assim dizer, vivo. Mas é uma máquina. Uma máquina sem necessariamente ter inteligência atrelada a ela. Às vezes o espírito está completamente desprendido. A morte cerebral encerrou a vida naquele corpo ali, mas pela presença de princípio vital, é possível ainda manter. O que é esse princípio vital? Um campo magnético qualquer, elaborado pelas potências superiores da natureza, que mantém, então, a vida orgânica presente. A vida orgânica requer vida inteligente? Não. Se nem no ser humano, quanto mais nos seres mais inferiores da natureza. Mas Kardec, ele continua assim. Durante a vida, a atividade do princípio vital é mantida pela ação do funcionamento dos órgãos. Do mesmo modo que o calor gerado pela movimentação de rotação de uma roda. Com a morte, cessada a ação dos órgãos, o princípio vital se extingue, assim como o calor, quando a roda deixa de girar. Então, se a máquina está fazendo o coração bater, fica se gerando o princípio vital. Se o órgão para de funcionar, o princípio vital se extingue. Mas o efeito produzido por esse princípio sobre o estado molecular do corpo subsiste, mesmo depois da extinção desse princípio, assim como a carbonização da madeira subsiste após a extinção do calor. A química, através da análise dos corpos orgânicos, determina os elementos que os constituem, oxigênio, hidrogênio, nitrogênio e carbono. Ela, porém, não pode reconstituí-los, porque, não existindo mais a causa, não é possível reproduzir o efeito, ao passo que ela pode reconstituir uma pedra. Então, o ser orgânico, um vegetal, um animal, o corpo de um ser humano, ele pode ser até mantido sob as condições em que ele se encontra após a morte, mas ele nunca voltará à vida, porque cessou o efeito e a vida era só a causa. O efeito é o quê? O princípio de vida, esse fluido, esse campo magnético que mantém aquele corpo na expressão das suas funções, sem que necessariamente ele mantenha o corpo na condição de ser casa de um espírito. Percebemos a diferença? O corpo pode estar funcionando regularmente no que tange aos seus órgãos, mas ele pode não estar adequado para a presença ali de um espírito. Então, é uma diferença grande entre o princípio vital e o princípio inteligente. Kardec continua assim. Tomamos como termo de comparação o calor desenvolvido pelo movimento de uma roda, por ser um efeito comum, conhecido. Entretanto, seria mais exato dizer que na combinação dos elementos para a formação dos corpos orgânicos, desenvolve-se eletricidade. Olha Kardec chegando naquele momento em que citávamos como um campo eletromagnético. Há, na verdade, a produção de eletricidade no corpo orgânico a partir do momento que o princípio vital está presente. Os corpos orgânicos seriam, assim, verdadeiras pilhas elétricas, que funcionam enquanto os elementos dessas pilhas estão em condições de produzir eletricidade. Perfeito. A pilha perdeu a sua bateria. Ela não deixa, por isso, de ser aquele objeto, pilha, mas ela não transmite mais eletricidade. Por quê? Porque ela não produz. Faltou o fluido. O fluido seria a carga que a bateria mantém na pilha. A partir do momento que eu deixo de ter a carga, a pilha para de funcionar e o aparelho também. Então,

0: vamos recuperar algumas ideias. A eletricidade, que nós conhecemos tão bem a partir da manutenção de uma carga, é assim que funciona a termoelétrica, a hidrelétrica, a energia solar, produz-se ali a reserva energética numa bateria, que depois vai fazer acender, por exemplo, as nossas lâmpadas. O corpo orgânico, ele é uma reserva dessa energia, desse chamado princípio vital. Quando cessa o princípio vital, deixa de existir a possibilidade de acender a luz, deixa de existir a possibilidade do corpo viver. Então, essa ótica espírita para a vida, ela nos leva a entender que há uma série de distinções entre os reinos da natureza para que nós culminemos na possibilidade da vida mais completa aqui e agora dentro da espécie humana. A espécie humana, ela vive num corpo ainda profundamente alimentado por essa eletricidade animal. O princípio vital faz, por exemplo, os nossos órgãos funcionarem, mas é a alma que mantém o corpo vivo. Essa alma, ela mantém o corpo vivo exatamente porque há ali a conexão inteligente. Mas uma vez ausente a alma, pode o corpo ficar funcionando enquanto uma máquina orgânica, se houver princípio vital. É muito importante, meus irmãos, que a gente tenha a oportunidade de ler esse capítulo 10 de A Gênese, porque sempre que nós temos esses 20 minutos, nós temos assim, a sensação também de que foi pouco tempo. E é um assunto muito complexo, que a ciência também tem muito a contribuir para nós hoje. Obrigado e fiquem todos com Deus.
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2: Queridos companheiros, estudiosos da doutrina espírita através do Espiritismo Net, estamos agora dando continuidade ao estudo do Livro dos Médiuns, nessa obra fantástica, maravilhosa, que é porque vem mostrar para nós, né, assim, de fato, como Deus cria, como que os espíritos agem, como que a gente se comunica, tudo, assim, fisiologicamente, o Livro dos Médiuns apresenta o universo para nós. Veja só que coisa interessante, né? E o universo envolvendo todos os seres, principalmente a ação dos espíritos, dos seres inteligentes desse universo, né? Estando encarnado ou desencarnado. Que, aliás, ele vem principalmente modificar a nossa visão com relação à ação dos espíritos desencarnados sobre os espíritos encarnados. Porque a dificuldade é nossa, tá? Não é dele, não. É nossa. Nós é que não temos procurado saber disso. A gente só nega, é proibido, porque Moisés proibiu, essas coisas todas. Então, quando a doutrina aparece na nossa vida, agora, né, assim, como eu estava mostrando outro dia, é uma materialização de toda a doutrina de Jesus, de uma forma didática, pedagógica, para nos ensinar a conhecer o mundo invisível e a nossa relação com ele. No Livro dos Espíritos, a gente teve todo um conhecimento teórico de toda a existência do universo, mas a gente não sabe ali na prática como é, que tipo de matéria, que tipo de ferramenta o espírito usa, como é que ele usa essa ferramenta e por aí afora. Então, por exemplo, nós estamos agora estudando no Livro dos Médiuns a questão da identidade dos espíritos. Uma informação que Kardec traz para nós, os espíritos superiores, é que depois da obsessão é a maior dificuldade do espiritismo prático. Nessa questão das revelações, por exemplo, né, que a gente estuda no Livro dos Espíritos, aquela questão se pode ser a vida passada, né, esquecimento do passado, aquela coisa. Na verdade, a grande dificuldade que existe, primeiro é a obsessão.

0: porque a gente atrai espírito inferior numa facilidade muito grande, que embola na vida da gente e impede muita coisa. Segundo, por desconhecermos literalmente mundo espiritual, como é que a alma... A gente só fala que a alma vai para o inferno, vai para o céu, vai para o purgatório, vai para o limo. Mas e aí, o que é o espírito sem o corpo? Como é que é esse negócio? Como é que ele vive lá no mundo espiritual? É isso que o Livro dos Médiuns vem ensinar. E para você identificar um espírito, meus amigos, eu preciso primeiro acreditar em espírito. Eu preciso ter noção de como é um espírito. Eu preciso ter noção da personalidade que ele viveu, da individualidade que ele é. Tudo isso é preciso para você identificar alguém. Né? Tem o meu amigo Jailton. Nunca ouvi, nunca falam dele para mim, mas eu nunca vi, nunca ouvi. Né? Por exemplo, aí, se eu conversar com ele por um telefone, eu vou começar a reconhecê-lo pelo que ele fala, pela sua voz. Mas para eu conhecê-lo mesmo como pessoa, eu tenho que estar presente junto a ele. Tenho que ver a sua fisionomia, conhecer como é que ele é e por aí afora. Né? Isso não muda com os espíritos. Né? Com a gente aceita tudo que vem do espírito. Às vezes é um galhofeiro lá, né, que se passa pelo Dr. Bezerra de Menezes, mas como é espírito, eu vou aceitando tudo. Então, a identificação dos espíritos é a segunda grande questão, dificuldade do espiritismo prático, dessa questão de nós conhecermos o mundo espiritual, né? E o nosso assunto de hoje está nas questões que foram feitas, que Kardec fez para os espíritos com relação à natureza e a identidade dos espíritos, né? Como são os espíritos, né? Como é que eles são formados. Por exemplo, no capítulo 1 do Livro dos Médiuns, há espíritos? Então, quer dizer, existe mesmo espírito? Como é que eles são? É o que Kardec vem explicar ali. Então, depois de eu saber disso, que ele é um ser inteligente, que ele, assim como no mundo material ele tem o corpo físico, no mundo espiritual ele tem um corpo também, porque senão ele não tinha como ser identificado. Né? Como é que eu vou identificar uma individualidade numa fumacinha ou num raio de luz? Não posso, eu tenho que ser com um ser pensante, com um ser que fala, um ser que pensa, um ser que tenha inteligência, sentimento, possibilidades. Como nós aqui, né? Que adianta eu ouvir falar da pessoa? Eu só vou acreditar nela se eu tiver um convívio com ela, um conhecimento com ela, né? Então, se a gente nem acredita em espírito, quer saber de espírito? Então, meus irmãos, é por isso que precisamos estudar a doutrina espírita. Então, nas questões que Kardec traz sobre a natureza e a identidade dos espíritos, nós temos aqui, para dar continuidade às nossas aulas, que vocês já estão estudando, né? Então, não dá para a gente voltar, né, por causa do tempo, mas bem que eu gostaria, né? Eu gosto muito mesmo. Então, vamos lá. É da 26 a 28, e mais a nota de Kardec. Aí, ele pergunta assim, nessa questão da identidade, né, dos espíritos. Ele fala aqui dos bons espíritos, ele fala dos espíritos enganadores, dos espíritos inferiores, né? Então, por exemplo, antes de entrar na 26, a 25, na 24 e 25, Kardec perguntou, os espíritos enganadores não podem também imitar o pensamento? Olha lá, meus irmãos, coisa séria, hein? Parece, aí ele diz, eles imitam o pensamento como o cenário do teatro imita a natureza. Imita, desenha ali, mas não quer dizer que ele sabe profundamente. Ele não conhece profundamente o pensamento do outro, o inferior. Só quem conhece profundamente os nossos pensamentos são os espíritos superiores, é Jesus. Né? Que os espíritos superiores, que são os ministros de Jesus e de Deus, é que tem essa amplitude de conhecimento de nós, de nossas almas, né? Eles imitam, mas não quer dizer que acertam. Por exemplo, no fenômeno físico, nas materializações das coisas, fazer um objeto se movimentar. Hoje, então, com a tecnologia, é a coisa mais fácil do mundo enganar os outros. Com isso, eles podem, na parte física, mas no pensamento é mais diferente, é mais difícil, né? Então, na 25, ele pergunta, parece que assim é sempre fácil descobrir a fraude através de um estudo atento? Não duvideis disso. É o que eu estou dizendo para vocês, meus irmãos. É preciso estudar. Não é ler doutrina espírita, é estudar. Então, cada vez que eu vou estudar um capítulo que eu já estudei mais de 10 vezes, né? Mas eu estou 30 anos envolvida com esses estudos, cada vez, ó, hoje mesmo a gente vai lendo e vai descobrindo outros ângulos. É uma doutrina para estudar 500, 600 anos, 800 anos. Então não tem como você achar que sabe de tudo. É preciso estudar. E estudar é refletir as ideias, entender as ideias. Então por isso ele diz, não duvideis disso. Se você quer saber a verdade, se você quer realmente descobrir se estão te enganando ou não, você tem que estudar a doutrina espírita. E a 26, ele pergunta assim, há pessoas que se deixam seduzir por uma linguagem enfática, olha lá, meus irmãos, falta do estudo, por uma linguagem enfática que contém mais palavras do que ideias, que até tomam ideias falsas e vulgares por ideias sublimes, como essas pessoas que não estão aptas nem mesmo para julgar as obras dos homens, podem julgar a dos espíritos. São os enganadores, são os falsos profetas. Na verdade, não conhecem nada. Pensam que conhecem. Né? Quer ver um fato, um negócio, uma coisa interessante assim da vida? Alguém percebe em você, tem a possibilidade de perceber que tem um espírito perto de você. Isso é muito natural. Mas aí já julgam logo que é um obsessor. Ué, por que só o obsessor que pode chegar perto da gente? E os guias? E os parentes e amigos que nos amam? Por que não pode chegar perto da gente? A gente acha logo que é o obsessor. Né? Então, por isso, a necessidade que nós temos de observar para a resposta, né, que nós vamos ler daqui a um minuto, que a questão que temos que estar atentos a isso. Já voltamos.
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Prosseguindo com o nosso estudo reflexivo sistêmico das obras de Allan Kardec do Evangelho de Jesus, vamos trabalhar mais um encontro do módulo 3, a presença amorosa de Jesus em nossas vidas. Na noite de hoje, nós trabalharemos o tema Jesus, o Bom Pastor, uma parábola do Evangelho de João, muito profunda, sobre todos nós. O objetivo é refletir sobre a parábola do pastor e das ovelhas e a condição de Jesus como bom pastor em nossas vidas. Vamos fechar os olhos, entrar em contato com você mesmo em essência, buscando sentir-se filho ou filha de Deus, tendo como guia e modelo Jesus. Como você sente essa realidade? Você a sente de modo a se entregar plenamente a Deus, às leis divinas e aos ensinamentos de Jesus? Deixe fluir os seus pensamentos e sentimentos, evitando qualquer mascaramento, num processo de auto-engano. Seja verdadeiro, verdadeira com você, analisando-se com autenticidade.

0: Lentamente vamos abrindo os olhos para as nossas reflexões. Inicialmente vamos recordar a tríade: eu, Espírito Imortal, leis divinas e Deus, que nós somos convidados à entrega e à ação. A entrega a Deus e às leis divinas e a ação no Espírito Imortal que nós somos. Como, onde Jesus se insere nessa questão? Ele se insere como sendo o caminho, a verdade e a vida que nos conduz a Deus. Ele nos trouxe os ensinamentos sobre as leis divinas e ele é o grande modelo das virtudes essenciais da vida que nós somos convidados a desenvolver. Então, Jesus é esse grande Espírito que é convidado, que Deus colocou na nossa vida para ser modelo e guia de todos nós, para que nós possamos saber como agir, desenvolvendo as virtudes superiores da vida em nós, nos entregando ao próprio Criador e às leis divinas. Então, nós estamos trabalhando nesses encontros as virtudes que nos possibilitam a entrega a Jesus, nosso guia e modelo, que é o caminho da verdade e da vida que nos conduz a Deus. Quais as virtudes nós somos convidados a desenvolver? E no nosso encontro de hoje nós trabalharemos uma parábola bastante profunda do Evangelho de João, no capítulo 10, que João aborda essa parábola, que tem a ver com a questão egóica e essencial em nós mesmos. Então, no capítulo 10, versículo 1, vamos ler toda a parábola, depois nós vamos voltar versículo por versículo, fazendo a exegese dela. Na verdade, vos digo que aquele que não entra pela porta do curral das ovelhas, mas sobe por outra parte, é ladrão e salteador. Aquele, porém, que entra pela porta é o pastor das ovelhas. No versículo 3 ele diz: a este o porteiro abre, e as ovelhas ouvem a sua voz, e chama pelo nome as suas ovelhas e as traz para fora. Versículo 4, ele diz: e quando tira para fora as suas ovelhas, vai adiante delas, e as ovelhas o seguem, porque conhecem a sua voz. O 5, mas de modo nenhum seguirão o estranho, antes fugirão dele, porque não conhecem a voz dos estranhos. Então, antes de fazer a exegese dos versículos, vamos estudar o significado dos símbolos transpessoais utilizados na parábola para facilitar a nossa compreensão. Então, é uma parábola muito curta, do capítulo 10 do Evangelho de João, versículos 1 a 5. Então, nós temos alguns símbolos muito profundos que somos convidados a refletir sobre eles para que possamos entender a parábola como Jesus nos propõe. Então vejamos, as ovelhas simbolizam na parábola todas as virtudes que trazemos em latência no ser essencial que somos. Então, nessa parábola, Jesus fala das ovelhas. Todos nós somos espíritos crísticos em potencial, nós trazemos em nós o Cristo interno, o ser essencial, onde todas as virtudes se encontram em estado de latência. Assim como as leis divinas se encontram também dentro de nós as virtudes correspondentes a todas as leis divinas se encontram íncitas em nós, que no caso da parábola são as ovelhas. O aprisco das ovelhas representa o cultivo das virtudes. O aprisco, que é o curral, é o lugar onde as virtudes, ovelhas, estão todas unidas. Na época de Jesus, era um lugar murado em que as ovelhas ficavam protegidas e recebiam cuidados. Então, o aprisco é um curral de murado de mais ou menos 1,20 metros, e ali as ovelhas ficavam protegidas e elas passavam a noite no aprisco, eram soltas. Em alguns lugares dali do Oriente ainda é assim, eram soltas durante o dia para pastar e à noite recolhidas nesse local chamado aprisco. Então Jesus usa o aprisco das ovelhas como símbolo do movimento do ser humano cultivar por ele mesmo, por esforço próprio, as virtudes. Elas todas estão em latência dentro de nós, mas nós somos convidados a desenvolvê-las uma a uma. Nós, como nós estamos estudando, nós cumprimos as leis divinas desenvolvendo as virtudes. As leis, elas estão íncitas em nós, como a lei de amor, justiça e caridade, a lei de liberdade, lei de responsabilidade, lei de solidariedade. Todas elas, cada lei corresponde a uma virtude, ou mais do que uma virtude, e somos convidados a cultivar essas virtudes. Subir, por outra parte, significa na parábola, ela representa o personismo. É a atitude do ego mascarado que tem interesse em possuir as virtudes tomando-as à força, isto é, falseando-as, como na postura de um ladrão que tem o interesse de tomar algo que não lhe pertence por direito. Porque nós vamos ver na parábola que existe, no aprisco tem a porta. E se entra no aprisco pela porta e não pulando o muro. Então, na parábola, Jesus mostra alguém entrando, subindo pelo muro e não entrando pela porta. Então, representa no nosso psiquismo o ego mascarado. Porque o ego mascarado, ele quer o quê? Ele quer aparentar algo que ele não é. Então o ego mascarado é exatamente, em vez do cultivo às virtudes, a pessoa entra no personismo, que é o culto à persona, cultuando as pseudo-virtudes. Então a pessoa entra no movimento pseudo-virtuoso, em vez de desenvolver as virtudes essenciais da vida. O ladrão ou estranho é o ego mascarado, que vem a subir por outra parte que não a porta de entrada, que é o normal, onde o pastor entra. Ele entra pela porta de entrada, não sobe por outra parte, que é próprio do ego mascarado. A porta representa o dever consciencial de evoluir até a plenitude. Então, o aprisco tem uma porta. Se é dentro do aprisco que as ovelhas ficam guardadas, ficam protegidas, simbolizando as virtudes, então a porta é exatamente o dever consciencial que nós trazemos íncito na nossa consciência, essa virtude que tem a ver com a lei do dever que trazemos na nossa consciência, e que nos convida a evoluir até a plenitude do ser. O pastor do rebanho representa o próprio ser essencial, ou também chamado Cristo interno ou Deus interno. Tem vários sinônimos para representar o ser essencial, também chamado na psicologia junguiana o self, é essa estrutura psíquica que todos nós, na verdade, somos e temos um ego. Então, o ser essencial, o Cristo interno, é o único capaz de guiar todas as virtudes e ser ouvido por elas. Então, é o pastor do rebanho, né, que vai conduzir as ovelhas para onde elas precisam ser conduzidas, desenvolvendo as virtudes. O porteiro representa o sentimento essencial presente em nossa consciência, que aceita a chegada do pastor das ovelhas e abre a porta para ele. Então, vejamos, é o sentimento essencial presente na nossa própria consciência. Então, aquela estrutura em nós que um dia desperta para a realidade essencial. Então, por isso que aceita a chegada do pastor das ovelhas e vai abrir a porta para o pastor, para que haja todo o processo a partir do despertar consciencial de desenvolvimento das virtudes. Então vamos ver versículo por versículo. Então vejamos, na verdade vos digo que aquele que não entra pela porta no aprisco das ovelhas, mas sobe por outra parte, é ladrão e salteador. O que Jesus está querendo dizer aqui? Nós já vimos o significado dos símbolos. Agora vamos decodificar, fazer a exegese de cada versículo, trazendo para a nossa realidade. Porque o objetivo do nosso estudo reflexivo é trazer para a nossa realidade. O que tem a ver conosco isto? Jesus conta essa parábola para que nós possamos refletir. Ela é uma parábola muito profunda e simbólica, como nós acabamos de ver, né? E diz respeito aos nossos movimentos internos. Então, aqui ele está querendo dizer o quê? Na verdade vos digo que aquele que não entra pela porta no aprisco das ovelhas, mas sobe por outra parte, é ladrão e salteador. Ele está falando do ego mascarado. De que movimento ele está falando? Então, Jesus começa a parábola colocando sobre o personismo, aquilo que nós estudamos na presença amorosa de Deus em nossas vidas, que é aquele movimento, né, de criar a persona. Né? Nós temos três movimentos: dois desequilibrados e um equilibrado. Um dos desequilibrados é o personismo. Vamos lembrar qual é o equilibrado? Qual é? Recordação. É ligado qual atributo divino, o personismo? Aliás, ele é uma fuga de um atributo divino. Está ligado... Hã? Oi? Unicidade. Na unicidade divina. Então, nós somos convidados a... Vamos lembrar o movimento essencial, qual é? Existe o personismo, que é o movimento do mascarado do ego. A desumanização, que é o movimento evidente do ego. E no equilíbrio, qual é? Individuação. A individuação, que é aquele movimento em que nós vamos gradualmente desenvolver as virtudes do coração, as virtudes essenciais da vida. Então, nós vamos cada vez mais individualizando o Cristo interno, Isso é chamado, em psicologia, de individuação. O personismo é o movimento falseado do ego. E a desumanização, o movimento evidente do ego. Quando a pessoa cultua esse movimento, ela entra num processo de fixação de situações menos felizes dentro de si. Tá? Então, quando Jesus começa a parábola dizendo: na verdade vos digo que aquele que não entra pela porta no aprisco das ovelhas, mas sobe por outra parte, é ladrão e salteador. De que ele está falando, gente? Não é no aprisco das ovelhas não estão todas as virtudes? Porque as ovelhas, nós vimos, simboliza as virtudes. Então, as ovelhas simbolizam as virtudes que estão lá no aprisco. Então, o movimento de individuação, o que é? Não é o movimento de fazer, despertar para o exercício de desenvolvimento das virtudes? Não é isso? Então, o entrar pela porta no aprisco é um movimento essencial. Subir por outra parte é o movimento mascarado do ego, em que ele entra para roubar as ovelhas. Que simboliza, o que significa roubar as ovelhas? Desenvolvendo pseudo-virtudes, não é? O que é aparente? A pseudo-virtude, o personismo parece, mas não é. Então eu culto a persona, o parecer em detrimento do ser. Então, em vez de proteger as ovelhas, fazendo com que elas se desenvolvam, a pessoa entra num processo de roubar as ovelhas. Então, roubar as ovelhas significa o movimento de falsear as virtudes. Então, em vez de desenvolver humildade, por exemplo, desenvolve pseudo-humildade. Em vez de desenvolver a caridade, desenvolve a pseudo-caridade, e assim por diante. Então, as ovelhas simbolizam as virtudes essenciais e o aprisco, o cultivo dessas virtudes. Simbolicamente, é no aprisco que as ovelhas, virtudes, se reúnem sob o cuidado do pastor, que é o ser essencial, que sempre entra pela porta do dever consciencial, a partir do momento em que o espírito desperta a sua consciência, adquirindo o comportamento consciencial de se esforçar para desenvolver as virtudes essenciais e evoluir até a plenitude. Então vejamos, aqui tem algumas questões importantes também para refletirmos. Então, o entrar pela porta significa o despertar da consciência. Então, qual é a lei divina que está ligada a isso? Quais são as leis, melhor dizendo? Lei do trabalho, que mais? Lei de liberdade, que mais? Lei do progresso, que mais? Lei de responsabilidade, que está intimamente ligada à lei de liberdade. O que mais?
1: Amor, justiça e caridade.
0: É, amor, justiça e caridade está em todas, porque ela é a lei maior, está em todos os movimentos. Não. Lei do trabalho já foi falado, está faltando uma importante. A lei do dever. Né? Então, nós trazemos em nós incita em nós, na nossa consciência, o dever de cultivar as virtudes. Ela, como nós vimos, elas ficam, todas as virtudes ficam em latência, assim como as leis. A partir do momento que a pessoa desperta para entender as leis de uma forma plenamente consciente, o que que ela começa a realizar também? Entrega e ação, né? O despertar é o quê? Da consciência. Um movimento ligado a quê? Entrega. A quê? Às leis divinas. Nós estamos só fazendo uma reflexão didática, né? Ele é uma entrega, mas imediatamente o que que começa? A ação, que é o movimento de aí já cultivar as virtudes essenciais correspondentes às leis que nós despertamos em nossa consciência. Faz sentido? Então é exatamente isso que o versículo, o primeiro versículo dessa parábola, Jesus está aí nos ensinando. Porque vai criar, a partir do despertar consciencial, nós passamos a ter um comportamento consciencial. Que comportamento é esse? De se esforçar, de nos esforçarmos, no plural, né? Nos esforçarmos para desenvolver as virtudes. Então desperta, e aí o despertar é aquele início de um processo. A partir desse início, nós somos convidados a ter um comportamento que é a ação. Né? O comportamento está ligado à ação. A ação de, o tempo todo, fazermos esforços para desenvolver as virtudes. Ao dizer que, em vez do pastor que sempre entra pela porta, surge o estranho, que é ladrão e salteador, e sobe por outra parte, Jesus está falando do ego mascarado, que, focado no parecer em detrimento do ser, tem por interesse possuir as virtudes tomando-as à força, isto é, falseando-as como faz o ladrão ao intentar tomar algo que não lhe pertence. Então, todos nós temos o dever consciencial de entrar pela porta. Jamais pular o muro do aprisco, porque isso simboliza exatamente o movimento do parecer perfeito, de parecer bom, de parecer puro, de parecer virtuoso, em detrimento do ser virtuoso, do ser uma pessoa em aperfeiçoamento. Então, nós somos convidados ao desenvolvimento das ovelhas, né, das virtudes do coração. A postura do espírito que vitaliza o ego mascarado é a de parecer bom, de parecer humilde, de parecer caridoso, de parecer qualquer virtude essencial da vida. Em vez de se esforçar para, de fato, desenvolver a bondade, a humildade, a caridade, etc. E por que que se desenvolve pseudo-virtudes ao invés das virtudes?
1: É mais fácil.
0: É mais fácil, exatamente. Não é mais fácil roubar dos outros do que trabalhar para conquistar com esforços próprios? Por isso que Jesus usa o símbolo do ladrão. O ladrão não faz esforço nenhum para conquistar. Ele vai lá e rouba aquilo que o outro fez esforços enormes para conquistar. Então é exatamente essa postura do ego mascarado. Por ser mais fácil desenvolver pseudo-virtudes, muitos de nós entramos nessa falácia de achar que desenvolver pseudo-virtudes nos satisfaz, nos harmoniza. Né? Alguns fazem isso com segundas intenções, porque associado ao personismo existe um vício egóico muito nocivo da criatura. Qual é? O interesse pessoal é o próprio processo do personismo, mas é uma... tem um nome. Quando a pessoa usa da pseudo-virtude para aparentar algo que não, ela não é, que movimento se chama isso? Hipocrisia, exatamente. Então, a hipocrisia, que é o movimento, né, que Jesus, ele várias vezes ele se referiu à hipocrisia, né? Túmulos caiados por fora, cheios de podridão por dentro, né? Raça de víboras, até quando vos suportareis? Se a luz que há em ti são trevas, quão grande serão essas trevas? Tudo ele estava falando da hipocrisia, do parecer em detrimento do ser. Sempre vai ser em detrimento do ser mesmo. Porque enquanto a pessoa está cultuando essa persona no chamado personismo, e ela parece que é boa, parece que se esforça, parece que é humilde e assim por diante, o que vai acontecer com ela? Alguns fazem isso sabendo que é falso, mas a hipocrisia é o parecer para conseguir aquilo que ela deseja. Outros fazem porque é mais fácil, acreditando que é verdadeiro, num processo de auto-engano. Então, o que vai acontecer com pessoas que fazem isso? Querem se mostrar. Quando estão no movimento da hipocrisia, elas querem se mostrar. Isso é verdade. Mas as pessoas que fazem isso no nível subconsciente, que ela nem se dá conta, achando que estão fazendo corretamente, que ela está, em vez de entrar pela porta do curral das ovelhas para desenvolver as ovelhas, que são as virtudes, ela pula o muro como o ladrão. O que acontece com elas? A estagnação, exatamente. Então elas ficam estagnadas, acreditando que estão desenvolvendo virtudes. Nos movimentos religiosos, estão cheios de pessoas assim, inclusive dentro do movimento espírita, né? Pessoas que, ao invés de fazer esforços de desenvolver virtudes, facilmente, entre aspas, desenvolvem pseudo-virtudes, porque não dá trabalho desenvolver pseudo-virtudes. Já as virtudes pede de nós muitos esforços continuados, pacientes e perseverantes. É o esforço do pastor. Então essa parábola ela é extremamente metafórica e muito profunda nesse aspecto. Porque o pastor, o que ele faz? Todos os dias ele vai lá, tira as ovelhas do aprisco, coloca para pastar, no final do dia inteiro cuida delas. Ao final do dia, recolhe todas as ovelhas e traz de novo para o aprisco. Faz isso todos os dias, trabalhando em função das ovelhas. O que o ser essencial deve fazer? Exatamente a mesma coisa. Esforços de autotransformação. Quando a pessoa, em vez de trabalhar essencialmente no desenvolvimento das virtudes, entra no curral, no aprisco, como pulando o muro, ela age como alguém que quer simplesmente levar a vantagem fazendo, desenvolvendo a pseudo-virtude. Existem muitas pessoas que têm uma intenção positiva com isso, porque acham que estão corretos, mas a direção está inadequada, porque não é dessa forma. Não é se forçando um processo, porque entrar, pular o muro do aprisco é um processo artificial, não é? Então, é exatamente o movimento do ego mascarado, artificialmente produzir virtudes que não são próprias para... Que não são próprias, porque esse movimento é falseado em si mesmo. Aquele, porém, que entra pela porta é o pastor das ovelhas. O que Jesus está querendo dizer aqui? O dever consciencial é o processo todo Né? Agora existe, nós vimos que existe um movimento aí, né? Porque toda porta tem o quê? Esse curral de Jesus era bem chique. Porque tinha porteiro. Não sei se os currais antigamente tinha porteiro, mas nesse daí tem, porque ele é bem chique. Né? Então o porteiro, né, ele abre a porta para o pastor. Né? Então a porta é o dever consciencial. O pastor é o ser essencial. Né? Então o ser essencial vai entrar naturalmente pela porta do dever. Porque existe o quê? O porteiro representa o quê? O sentimento essencial. Vamos ver daqui a pouco, nós voltamos à questão do porteiro. Vamos ver aqui alguns detalhes. Então, o ser essencial, que é o pastor, sempre entra pela porta, pois traz a virtude do dever consciencial. Sentimento essencial, que é o porteiro, presente em sua própria consciência, como a meta assinada desde a sua criação, de evoluir pelo conhecimento da verdade para se aproximar de Deus. Essa parábola tem tudo a ver com o que nós trabalhamos nos outros encontros. Esse versículo especialmente. O que nós trabalhamos na presença amorosa de Deus em nossas vidas, quase que todas os nossos encontros nós trabalhamos isso. Sim, é uma questão do Livro dos Espíritos. Qual é? A questão 115 do Livro dos Espíritos. Né? Então esse versículo está intimamente ligado à questão 115. Por quê? Todos nós fomos criados de que forma? Simples e ignorante. E todos nós trazemos uma meta assinada na nossa consciência. Que meta é essa? De evoluir pelo conhecimento da verdade para nos aproximarmos de Deus. Como que se evolui dessa forma? Esforço pessoal para crescer, mas de que forma? Desenvolvendo as virtudes. Então não é no curral que as ovelhas estão, as ovelhas simbolizam as virtudes. Então nós desenvolvemos essa meta assinada na nossa consciência pela prática das virtudes. Né? Uns aceitam submissos, outros só murmurando. Lembra que nós trabalhamos isso? A submissão às leis e o murmúrio, que é a revolta contra as leis. Quando a gente murmura nesta parábola, o que significaria o murmúrio? Virar o ladrão para pular por outra parte, em vez de entrar pela porta. Esse é o murmúrio. Né? Estarmos submissos é fazer o esforço continuado, paciente e perseverante, como o pastor das ovelhas faz, diariamente entrando pela porta para cuidar das ovelhas. Tá? Tá dando para fazer sentido com os outros módulos do nosso trabalho, gente? Nós estamos, nesse encontro de hoje, fazendo uma reflexão retrospectiva do primeiro módulo, que foi a presença amorosa de Deus em nossas vidas, e do segundo módulo, que é o significado das leis divinas em nossas vidas. Essa parábola tem tudo a ver com tudo o que nós trabalhamos até agora. Então ela serve de recordação para todos nós. Se o sentimento essencial é aquele impulso que nos leva ao despertar consciencial, é exatamente isso. Tá? Deus já nos criou com o sentimento essencial. Só que ele permanece latente. Tá? Chega um momento que desperta. Nós despertamos, porque quando o ser humano alcança o reino nominal, ele chega a no nível de quê? Do nível da razão e que mais? A aquisição do livre-arbítrio. Né? Então, a lei de liberdade passa a agir, porque até o início do reino nominal não há lei de liberdade. O animal age por instinto, por impulsos das próprias leis divinas, de uma forma automatizada. Chega no nível, no reino nominal, nós alcançamos o livre-arbítrio. Para quê? Dever consciencial é o processo, né? Para quê, gente? Para fazer, para vivificar o sentimento essencial. Essa é a meta assinada na nossa consciência, não é? Nós não fomos criados simples e ignorantes. E cada um traz uma meta na consciência. Que meta é essa? O sentimento essencial. Uns aceitam submisso à meta, dizem os benfeitores, outros só a suportam murmurando. Não é? Então, quando nós assumimos submissos, significa que nós usamos bem o livre-arbítrio. Quando nós murmuramos, nós não queremos evoluir pelo cultivo das virtudes, nós queremos roubar as virtudes em vez de cultivar, o que nós fazemos? Nós nos afastamos do sentimento essencial. Aí entra o sofrimento. O sofrimento, ele vem como uma consequência do ser que afastou-se do sentimento essencial, que aí vai se afastar também do propósito existencial e de uma série de coisas, do próprio dever consciencial. Quando nós vamos ao encontro do sentimento essencial, aí o porteiro, que é o sentimento essencial, abre a porta para o ser essencial fazer os exercícios necessários para cultivar as virtudes. Faz sentido, gente? Porque esse sentimento é a meta, é o divino dentro de nós. Não tem como apagar esse divino dentro de nós. O que nós podemos fazer é o quê? O que nós podemos? Usando o livre-arbítrio, já que temos o livre-arbítrio. Podemos abafar e adiar o despertar, mas nunca impedir o despertar. Porque o sentimento essencial vai permanecer dentro de nós, abafado, como disse o Neuber, bloqueado, mas vai permanecer. Né? Então, aquilo que os benfeitores falam, as eternidades vão ser maiores para esses que murmuram. Então, o espírito que envereda pelo caminho do mal, usando mal o seu livre-arbítrio, o que ele faz para ele mesmo? Ele cria o sofrimento, né? Quando a pessoa está sofrendo, não dá impressão de eternidade de sofrimento? Dependendo da intensidade de sofrimento, parece que nunca vai acabar. Então, e pode a pessoa levar até milênios sofrendo as consequências de não vitalizar o sentimento essencial presente na sua própria consciência. A este, o porteiro abre e as ovelhas ouvem a sua voz e chama pelo nome as suas ovelhas e as traz para fora. O porteiro, nós já vimos quem é. Quem é o porteiro? O sentimento essencial, né? Ele abre a porta a quem? Ao pastor. O pastor é o ser essencial. O ser essencial, ele tem o quê? Ele é o pastor das ovelhas. As ovelhas são as virtudes. As virtudes são o que para o ser essencial? Elas estão em estado de latência. Então, o que, que elas são dele? Hã?
1: O divino.
0: São propriedades dele, não é? O ladrão não tenta possuir as ovelhas à força? O ladrão, as ovelhas não pertencem a ele. Elas pertencem ao pastor. Por que que as ovelhas ouvem a sua voz e ele chama pelo nome as suas ovelhas e as traz para fora? O que que é trazer para fora e chamar pelo nome as suas ovelhas? Vivenciar cada virtude, exatamente. Agora, chamar pelo nome, o que significa? Que nós trazemos em latência as leis divinas e as virtudes todas. Nós sabemos quais são e qual é o nosso compromisso com elas. Faz sentido, gente? Exatamente isso que Jesus quis dizer aqui. Então, nós, enquanto essência divina, já sabemos, no nível mais profundo de nós mesmos, ainda não desenvolvido na plenitude, é claro, as leis já estão íncitas e as virtudes também. Por isso que ele chama pelo nome. Então vai ter uma ovelha chamada humildade, outra ovelha chamada caridade, outra ovelha chamada dever, outra chamada solidariedade e assim por diante. Tá? As ovelhas que são as virtudes essenciais da vida. Então ele conhece uma por uma pelo nome e tem o compromisso de trazer para fora, de fazer, de vivenciar as virtudes, praticando-as, porque a partir do momento que ele vivencia as virtudes, o que que ele está fazendo? Se aproximando de Deus, de que forma, humilde? Amando e praticando as leis. Né? Então nós estamos... Está dando para compreender todo o processo na prática e a parábola como uma metáfora mostrando isso. Então nós vamos nos aproximar de Deus de que forma? Exercitando as virtudes, cumprindo as leis. Então é isso que é o porteiro que abre, as ovelhas ouvem a sua voz e chama pelo nome as suas ovelhas e as traz para fora. Todo esse processo que está lá no Livro dos Espíritos, de uma forma bem não metafórica.

dar diariamente das ovelhas, para que elas se desenvolvam e se tornem cada vez mais evidentes dentro de si, né? As ovelhas, as virtudes. Somente o ser essencial tem condições de chamar as virtudes pelo nome e de levá-las para fora do aprisco. Colocá-las para fora significa consolidá-las a partir de três ações fundamentais: saber, sentir e vivenciar. Por que essa tríade aqui? Saber a verdade, sentir a verdade e vivenciar a verdade. Conhecereis a verdade vos libertará. É, ensina Jesus. Então, nós vamos trabalhar para saber as leis, para senti-las no coração e vivenciá-las. De que forma? Cultivando o que, Lamil? As virtudes, exatamente. Então, se vivencia as leis divinas, cultivando as virtudes, tratando bem das ovelhas. Esse colocar as ovelhas para fora diz respeito à questão que começa em nós, do amor a nós mesmos e do amor ao próximo. Exatamente isso. Porque se a pessoa se insula em si mesma, ela entra num processo de se fechar, o que que acontece? Ela vai se tornar virtuosa de fato? Não tem aquelas pessoas que se trancam em mosteiros para se tornar virtuosa, longe do povo? Ah, o povo é muito nojento, o povo é muito. A gente se irrita muito fácil com o povo, então vamos nos isolar. E ali a gente vive numa boa, sem. Funciona para desenvolver virtudes? Ou esse é o movimento do ladrão? É o movimento do ladrão. Porque é colocar para fora, na convivência, né, fora do aprisco, que nós vamos desenvolver verdadeiramente as virtudes. Né? Convivendo com pessoas irritadas, com pessoas exigentes, dentro de casa, fora de casa, no trabalho, em qualquer área, nós vamos, aí sim que nós desenvolvemos virtudes, e não nos insulando em nós mesmos. A pergunta se, no caso de Paulo de Tarso, que se retirou durante 3 anos para conhecer o Evangelho, seria esse processo? Não. Nesse caso de Paulo de Tarso, ele não se retirou para fugir das pessoas. Ele se retirou para fazer um mergulho dentro de si mesmo, num processo de iniciação ao próprio movimento profundo do cristianismo dentro dele. Então, o movimento ligado às três ações: saber, sentir e vivenciar, diferente do insulamento que a Cristina colocou. Ah, com esse aqui. Ah, sim. Com o saber, sentir e vivenciar, é exatamente isso que ele fez. Né? Então, saber o Evangelho para senti-lo no coração, para vivenciá-lo, e aí ele passou 30 anos vivenciando no dia a dia, até sendo apedrejado, chibateado pelo amor ao Evangelho. Se esse processo de saber, sentir e vivenciar é a mesma coisa que a ação consciencial, o comportamento consciencial, é exatamente isso. Né? Porque é o movimento em que o comportamento consciencial é o movimento de você agir no eu, espírito imortal, desenvolvendo as virtudes, colocando as ovelhas para fora. O primeiro passo no processo de desenvolvimento de uma virtude é o saber. Atitude na qual adquirimos o conhecimento da sua dinâmica. Como é essa virtude chamada humildade? O que que ela representa? O que é verdadeiramente caridade? No movimento espírita, nós não temos tanta gente que confunde caridade com simples esmola, com assistencialismo. A pessoa, nem no nível do saber, sabe o que é a caridade.
Agora, imagina se ela nem sabe o que é

Vai ser possível ela sentir no coração e vivenciar? Claro que não vai ser possível. Então, o primeiro passo, conhecer a dinâmica do que é verdadeiramente a virtude. Depois, nós somos convidados a fazer exercícios para senti-la no coração. Porque não basta saber, é preciso sentir no coração. E só por meio de exercícios que nós fazemos isso. E a partir desses exercícios podemos vivenciá-la em nosso dia a dia, fazendo todo um trabalho de saber, sentir e vivenciar. Por isso que o símbolo do pastoreio é extremamente adequado, porque é um esforço cotidiano, todos os dias. Né? O pastor não leva as ovelhas para pastar de vez em quando. Ou, não, domingo não precisa, elas não precisam comer. Né? Todos os dias, de segunda a segunda, inclusive no sábado, eles punham as ovelhas para pastar. Não tinha como, não, elas não precisam comer hoje. Né? Todas. E quando tira para fora as suas ovelhas, vai adiante delas e as ovelhas o seguem, porque conhecem a sua voz. O que, que Jesus está querendo dizer aqui? Então, é o ser essencial na direção, mas significa o quê? Que ele tem o quê em relação às ovelhas? Legitimidade. Não é? O ladrão é o quê? Não é o que falseia, que faz de conta? O ser essencial, ele tem legitimidade com relação às ovelhas. Por isso que ele tira para fora... vai adiante delas, porque ele é o legítimo condutor das ovelhas. As ovelhas o seguem porque conhecem a sua voz. Então, tem a profunda legitimidade para desenvolver as virtudes. O ego mascarado, o que, que ele faz? Ele tem legitimidade? Não. Ele é o ladrão salteador que sobe... Não entra pela porta, ele pula o aprisco. Então ele não tem a legitimidade, as ovelhas não ouvem a sua voz. Tá? Faz sentido, gente? Então é uma virtude muito ligada a qual outra virtude? Que nós já trabalhamos aqui. A autenticidade. Seja o seu dizer sim, sim, não, não, que passa disso é de procedência maligna. Então nós estamos vendo uma série de virtudes que formam uma espécie de uma colcha, né, de uma rede, de uma teia, que vão fazer com que nós realmente utilizemos Jesus como nosso modelo e guia. Então ele é o modelo e guia para quem? Para os seres essenciais que todos nós somos. Para que nós façamos com legitimidade o desenvolvimento das virtudes. Quando nos tornamos conscientes para desenvolver verdadeiramente as virtudes, elas são guiadas pelo ser essencial que as sabe conduzir da melhor maneira e sempre estará à frente para guiá-las, exatamente pela legitimidade que ele traz em relação a elas. As virtudes podem ser desenvolvidas em nível do saber, do sentir e do vivenciar, somente quando o espírito ouve as vozes alerta em sua consciência. Só nessas condições, em que ele está atento às vozes alerta, aí ele faz vivificar o porteiro e aí todo o processo evolutivo vai se dar. O que são vozes alertas? São as falas que nós trazemos dentro de nós, da nossa própria consciência, que nos fala, olha, você está sendo convidado a isso, você tem o dever de agir assim, assado. Então a pessoa entra no movimento ligado ao dever quando ouve as vozes alertas. Quando a pessoa, em vez de ouvir as vozes alerta, abafa, ele está entrando no movimento do ladrão, do salteador. Essas vozes alerta o levam a praticar o dever consciencial e adquirir o comportamento consciencial.
Por isso Jesus disse que as ovelhas somente conhecem a voz do pastor e, portanto, o seguem. Então, todo o movimento ligado ao pastoreio, ao trabalho, ao esforço continuado, paciente e perseverante. Mas de modo nenhum seguirão o estranho, antes fugirão dele, porque não conhecem a voz dos estranhos. O que ele está falando aqui? O que Jesus está falando? Então ele está falando do processo ilegítimo do ego mascarado, que tenta fazer com que as ovelhas o ouçam. Mas elas vão ouvir? Se o movimento é ilegítimo, então, se o movimento é ilegítimo, as ovelhas fogem dele, porque não conhecem a voz dos estranhos. Por isso que acontece, não tem muita gente que diz assim, não, a pessoa faz assim, aí, de tanto fazer, ela fica virtuosa. Não tem gente que diz assim, que diz isso? Que de tanto, por exemplo, fazer assistencialismo, a pessoa acaba virando caridosa? Será que seria possível isso? Como que é possível um movimento ilegítimo se tornar legítimo de tanto ser repetido? Faz sentido? Não faz sentido. Então essas ideias que as pessoas... Não, faz assim até acostumar. No movimento espírita nós temos muito essa falácia. Não, faz, repete, vai forçado, faz assim mesmo, porque aí você acostuma e aí fica virtuoso. Senão, aí seria o processo do ladrão ilegítimo de, por um movimento de forçar um processo, ele se tornar legítimo exatamente por isso. Que é diferente do labor-terapia. O labor-terapia é o processo do pastor. O pastor não sai de segunda a domingo para levar as ovelhas para pastar? Então, esse é o processo legítimo, esforço continuado, paciente e perseverante. Quando a pessoa se força, ela está nesse movimento? Continuado, paciente e perseverante? Como que é o processo do forçar-se? A vontade dela qual é? A vontade dela é ficar quieta num canto. Né? Mas aí ela vai, não, mas eu tenho que fazer, porque eu tenho que fazer, porque eu... E aí o que ela faz? Ela sobe o muro e rouba a ovelha. Né? Tenta fazer com que ela o siga à força. Né? Então elas fogem dele, porque não conhece a sua voz. É. De tanto repetir uma mentira, ela se torna uma verdade. Uma falácia, né? O de tanto repetir um trabalho na marra, por obrigação, você acaba acostumando e vai gostar. Né? Vai funcionar? Não. O que acontece no movimento espírita muitas vezes? A pessoa fica lá 30 anos e ela faz até de cara amarrado o trabalho, com raiva. Mas ela faz, porque senão, aí tem os senões, né? Senão o obsessor vai pegá-la, senão... Ela, não, ela vai para um umbral depois que desencarnar, porque senão bom, vai, não vai ter bônus hora e assim por diante. O estranho representa o ego mascarado, que não está focado nas vozes alerta da consciência, mas em parecer virtuoso num processo de personismo. Por estar assim, as ovelhas fogem. Então, em vez de haver a individuação, está havendo o culto à persona. Então, se é apenas uma persona, tudo é falseado. Então, não há ovelha ali. Né? Há um processo falso. É o lobo vestido com pele de ovelha. Quando o espírito vitaliza o ego mascarado, em vez de ouvir as vozes alerta da consciência, está preocupado em parecer virtuoso para os outros, desenvolvendo as pseudo-virtudes que seguem a voz do estranho, ego mascarado. Isso, porém, jamais acontecerá com as virtudes. Então, as pseudo-virtudes, os lobos disfarçado de ovelha, segue o ego mascarado. Porque o ego mascarado, o que ele faz?
usando o símbolo do lobo. Quando o lobo, essa figura evangélica também, que usa a pele, são lobos disfarçados de ovelha. O que é o lobo? Lobo é o ego evidente. O ego mascarado, o que, que ele tenta fazer com que o lobo fique disfarçado de ovelha? Então, a pseudo-virtude, o que, que é? Nada mais é do que uma tentativa de fugir do vício egóico, de acobertar o vício egóico, de parecer aquilo que não é. Faz sentido, gente? Ficou claro? As pseudo-virtudes são resultado da postura de quem busca conquistar valores essenciais pulando o muro do aprisco. Essa é uma atitude egóica mascarada. De modo algum, as virtudes essenciais poderão desenvolver-se por meio de interesses do ego mascarado. Pelo contrário, quanto mais o indivíduo buscar falsear uma virtude, mais longe dessa virtude ele estará. Conforme Jesus diz, elas fugirão, pois não conhecem a voz dos estranhos. Então, o movimento da pseudo-virtude, por que, que ele afasta mais ainda da virtude? Por que, que ele se afasta mais? A pessoa que está desenvolvendo a pseudo-virtude, a máscara do ego, ele está mais afastado do ser essencial do que aquele que está cultuando o ego evidente, por exemplo. Porque ele se vê como alguém virtuoso. E o virtuoso precisa desenvolver virtudes? Se ele já pensa que é virtuoso, então ele não precisa desenvolver virtudes. Já está pronto. Então a estagnação no nível da pseudo-virtude é muito maior do que no ego evidente. Por que que no ego evidente isso não acontece? Quando a pessoa está totalmente envolvida com o ego evidente. O que que acontece quando a pessoa cultua o ego evidente e que é adiado no ego mascarado? Ela vai cair em si mais rápido. Mas por que que ela cai em si mais rápido? Porque ela entra em sofrimento mais rápido do que o outro. No outro, ela adia o sofrimento, porque ela fica anestesiando as próprias feridas. Né? O processo do mascaramento, usando a ferida como uma metáfora, é um processo de anestesiar a ferida. No ego evidente, a ferida já dói imediatamente, então ele quer se libertar da dor da ferida, e aí ele vai buscar realmente desenvolver as virtudes. Enquanto está anestesiada, ele simplesmente adia as possibilidades de se superar. A parábola do filho pródigo mostra bem isso. A postura do irmão mais velho, que adia o seu despertar, e o filho mais novo, que é o filho pródigo, que depois de cultuar o ego evidente, sofre tanto que ele já deseja se libertar imediatamente. Volta para a casa do pai para se libertar. Enquanto que o outro não, fica lá só no parecer, adiando as possibilidades. Muitas vezes o processo de mascaramento é tão intenso que a pessoa acredita ser verdadeiramente virtuosa. Quando isso acontece, ela se distancia mais ainda das virtudes, que fogem, pois ele as mantém na inanição, sem levá-las para pastar. Então ele já pensa que ele tem as ovelhas. Então elas já estão gordinhas, então ela não precisa pastar. Então, em vez de levá-las para pastar, ele mantém as ovelhas em inanição, porque ele está lá com os lobos disfarçados de ovelhas. Então, voltando à tríade e fazendo um resumo, né? Nós temos o eu, espírito imortal, as leis divinas e Deus. Cabe a nós a entrega e a ação. A entrega a Deus, as leis divinas e a ação para desenvolver as virtudes do coração no espírito imortal que nós somos. Então, Jesus é o grande
é o mestre, é o modelo para que nós possamos desenvolver essas virtudes. No encontro da semana que vem, nós vamos estudar aí já a segunda parte desse capítulo do Evangelho de João, em que Jesus se declara o bom pastor. Então, nós temos dois pastores. O pastor com P minúsculo é o ser essencial. E o bom pastor com P maiúsculo é o Mestre Jesus. Então, nós vamos ver nas falas dele todas as relações que ele tem para que nós possamos, tem conosco para que nós possamos desenvolver as virtudes. Então, a partir das reflexões realizadas nos versículos estudados, quais as virtudes nós podemos somar às que nós já refletimos? Quais as virtudes que mais nós trabalhamos hoje? A autenticidade, que é mais dever consciencial, esse nós já tínhamos trabalhado, responsabilidade, legitimidade. Basicamente, assim, se nós pudéssemos sintetizar numa virtude, seria legitimidade, que nós ainda não tínhamos trabalhado em outros encontros. A legitimidade do ser essencial, do espírito, quando o espírito imortal se percebe ser essencial. Porque todos nós somos espíritos imortais, mas tem gente que não tem a noção de que é uma essência divina num processo de evolução. E isso é importante, nós só adquirimos essa legitimidade quando nós vitalizamos o sentimento essencial. A vitalização do sentimento essencial que nos dá essa legitimidade. Ficou claro, gente? Então, resumindo, a parábola do pastor e das ovelhas é um convite ao desenvolvimento das verdadeiras virtudes a partir do despertar consciencial do espírito, em conexão profunda com Cristo interno, em sintonia com o bom pastor, o Cristo Jesus, que nós vamos trabalhar no nosso próximo encontro. Vamos fechar os olhos, fazer a nossa avaliação reflexiva. Entre em contato com você mesmo em essência, buscando sentir o conteúdo estudado neste encontro. O que você entendeu do conteúdo que se aplique à sua vida?

conteúdo estudado mudou a forma como você sente a presença de Jesus em sua vida? Caso positivo, que mudança foi essa?

deste encontro, refletimos sobre a parábola do pastor e das ovelhas, que nos convida ao esforço para desenvolver as virtudes essenciais da vida, tomando Jesus como nosso guia e modelo. Os que sentiram a possibilidade de desenvolver essas virtudes, como você as sente? Como é realizar esses esforços para você?

Você compreendeu a necessidade de fazer esforços para modelar Jesus, tornando o seu caminho para a verdade e para a vida, construindo o reino de Deus dentro de si mesmo?

Como você sente a sua vida aplicando o conteúdo estudado? Ele pode melhorar a sua vida em sua busca de autotransformação para as suas atividades na prática do bem?

Sinta-se agora um espírito imortal, que traz em si mesmo a determinação divina de evoluir até a perfeição relativa, pelo conhecimento pleno e cumprimento das leis divinas, pela prática das virtudes e pela busca da unidade com Deus. Mergulhe profundamente nessa verdade espiritual. Sinta, veja-se, desenvolvendo todas as virtudes essenciais da vida ao longo do tempo, desenvolvendo o poder real em si mesmo, sentindo a presença amorosa de Jesus em sua vida.

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1: Bem, amigos, voltando aqui ao nosso estudo, nós vamos ver agora as perguntas 359 e 360. A pergunta 359, Kardec indaga assim: no caso em que a vida da mãe estivesse em perigo por causa do nascimento da criança, haveria crime em sacrificar a criança para salvar a mãe? Resposta: é preferível sacrificar o ser que não existe ao ser que existe. Olha só, ele está colocando aqui em relação ao risco de vida da mãe, né? A mãe, por uma situação qualquer, ela está atravessando um momento em que está deflagrada uma experiência que para ela pode levar a cabo a sua vida. Então, nesses casos em que a mãe corre o risco de vida, né, ela corre o risco de desencarnar durante essa gravidez, né, no prosseguimento dessa gravidez, Nesses casos, os Espíritos nos dizem que é preferível sacrificar o ser que ainda não existe enquanto, esse não existe aí, não é enquanto espírito, né? Mas ele não existe ainda enquanto um ser corpóreo, renascido, né? Para, em função dessa situação, dele ser corpóreo, ainda não renascido, para da mãe, que certamente tem lá os seus compromissos, com outros espíritos também, certo? Na pergunta 360, ele indaga assim: será racional ter para com o feto as mesmas atenções que se dispensam ao corpo de uma criança que tivesse vivido? Resposta: em tudo isto, vede a vontade de Deus e sua obra. Não trateis, portanto, levianamente coisas que deveis respeitar. Por que não respeitar as obras da criação que estão incompletas, algumas vezes, pela vontade do Criador? Isso faz parte dos seus desígnios que a ninguém cabe julgar. Então, olha só. Respeitar um feto, ter para com esse feto as mesmas atenções que se dispensa o corpo de uma criança que tivesse vivido, qual a diferença, né, entre o feto e a diferença de um ser que conseguiu chegar até o cabo, a termo dessa gestação, e conseguiu renascer? Qual a diferença entre o respeito que se deve dar àquele bebê que ainda está no útero materno e aquele bebê que está fora do útero materno, chegando aos nossos braços? Quando nós falamos em carinho, quando nós falamos em atenção, quando nós falamos em boa vontade, quando nós falamos em amor, né? Nós não identificamos, nós estamos separando seres que ainda estão no útero e seres que estão fora do útero. Nós estamos falando na linguagem do amor, que é universal e é dirigida a todos. Hoje em dia, o meio científico já nos comprova, já nos mostra, através de experiências, o comportamento do feto diante de determinadas músicas, o comportamento do feto diante do carinho que ele recebe, o comportamento do feto diante das situações de amor que ele vivencia. Muitas vezes, ainda, isso assim, falando de vida intrauterina, ele se comporta de uma determinada maneira, e a gente tem relato de várias gestantes, ele se comporta de uma maneira diferente quando escutam determinadas músicas mais calmas, mais tranquilizantes, e se transformam, né, essa sua paz interior num movimento mais agitado quando escuta determinadas músicas. Quantas vezes a gestante, ao passar por problemas emocionais mais graves, ela percebe dentro do seu útero a movimentação diferente da criança quando ela está mais pacificada. Então, tudo isso que a ciência nos traz, que nos traz à tona nos dias atuais, serve para nos mostrar que aquele ser que está lá dentro, que muitas vezes não consideramos ainda um ser, como nós entendemos, de um ser humano, aquele ser que está lá dentro, ele reage às ações do meio externo. Ele reage às ações que chegam até ele, né? E quantas vezes também, a ciência nos traz isso também, crianças que depois de nascidas se tornam mais tranquilas ou mais calmas, né, ou mais bem tranquilas mesmo, quando escutam determinadas músicas que a gestante ouvia durante o seu período de gravidez. Então, isso vem demonstrar para a gente que aquele ser que está ali dentro, ele é merecedor de toda a nossa atenção, como o ser que consegue levar a sua gravidez, como a mulher consegue levar a sua gravidez a termo e o seu bebê renasce, o seu bebê chega até os nossos braços. É o mesmo indivíduo, o sentimento dele é o mesmo. Não podemos separar aí a ideia do espírito. Nós vemos um corpo frágil, um corpo pequeno, mas não podemos separar a ideia do espírito. Não podemos separar de que aquele espírito, ele foi trabalhado lá anteriormente, como falamos na primeira parte, com toda uma preparação fluídica entre aquele ser, entre os seres que são os seus pais, né? Casando os fluidos de um com os fluidos do outro, muitas vezes até da família das pessoas mais próximas que compõem aquela família. Então, esse ser merece todo o reconhecimento, merece todo o respeito, merece toda a consideração e todo o amor e atenção que qualquer outro ser demonstraria, né? Que qualquer outro ser demonstraria. Então, não cabe nos julgar de forma alguma se a pessoa que fez, que optou pela interrupção da gravidez, não cabe a nenhum de nós apontar o dedo e dizer se ela é culpada ou se ela é inocente, né? Ela viveu as situações dela que levaram a um determinado, a uma determinada ação, a uma determinada atuação. Então, não cabe a nenhum de nós julgar, não cabe a nenhum de nós prejulgar essas situações. Mas cabe a todos nós mantermos o pensamento equilibrado e mantermos o pensamento de amor, lembrando que aqueles seres que estão nos chegando são espíritos eternos, são espíritos que precisam ainda dessas encarnações para poder saudar, para poder se quitar com a lei divina de acordo com as suas necessidades, necessidades que eles escolheram, que estão renascendo nos lares corretos, com as pessoas corretas, com as pessoas que eles precisam conviver. E muitas vezes as provas, as oportunidades não são somente para eles, são também para esses pais que necessitam passar por determinadas situações junto a esses espíritos. Então, que os nossos pensamentos ligados a esses espíritos possam ser sempre os pensamentos de paz, os pensamentos de amor, os pensamentos de reconhecimento, os pensamentos de paz para com todos eles. Seja essa a nossa contribuição, seja essa a nossa tarefa diante desses espíritos. Lembrando sempre que o Pai não coloca um peso maior do que aquele que os nossos ombros conseguem suportar. O fardo do Pai é sempre leve, o jugo do Pai é sempre suave. Então, que possamos ter sempre isso em mente e lembrar sempre aos nossos companheiros com os quais estivermos vivenciando, estivermos convivendo, e que muitas vezes possam ter a ideia do aborto, a ideia da interrupção da gravidez, que possamos levar essa palavra, possamos levar a palavra amiga, a palavra que consola e a palavra de estímulo também, para que vejam essa oportunidade, que deem essa oportunidade e vejam nessa oportunidade, muitas vezes, aqueles espíritos que serão os seus tutelados e são os seus reconhecidos amigos espirituais que chegam até o nosso convívio para que possam nos ajudar nas nossas vicissitudes diárias. Um abraço a todos, o nosso agradecimento mais uma vez pela oportunidade do trabalho e até uma próxima vez, se Deus assim permitir.
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2: Olá, queridos amigos. Deu tempo de tomar água? Deu tempo de tomar água e até botar o feijão para esquentar, né? Quem estiver assistindo aí na hora do almoço. E quem não tiver, já deu tempo de colher um pouquinho do feijão, para preparar o feijão. Então, vamos lá. Dando continuidade, a gente vai agora para a questão 377. Só fazendo um link, né? A gente refletiu no nosso primeiro momento sobre a questão 376, né? A questão do ponto da loucura, do suicídio, fechando com, né, numa reflexão de que nós temos que ser um grande agente de prevenção do nosso próprio suicídio. Em que sentido? Que a gente não conhece as experiências que vão chegar daqui a pouquinho na nossa existência, se a gente vai estar conto ou não. Então, a gente tem que estar realmente na continuidade, na perseverança do estudo doutrinário, do estudo evangélico cristão espírita, para que a gente tenha sempre esse instrumental, tenha sempre essa grande medicação, né, de prevenção do suicídio, da nossa própria loucura. A gente sempre lembrar que a loucura, ela provém, né, de uma impotência, daquilo que o espírito não dá conta e que ele acaba entrando num certo desespero. E aí, com essa visão estrito senso material, opta pela questão, né, do rompimento dos laços físicos. Então, dando continuidade, o nosso querido codificador, ele pergunta assim: o espírito do alienado se ressente após a morte da desorganização de suas faculdades? Ou seja, o que o nosso querido Kardec está aqui falando? Ele pergunta se o espírito do alienado, se esse espírito que comete o suicídio através de um ato de loucura, que após a morte, né, essa morte do corpo físico, né, da desorganização das suas faculdades. Então, será que esse espírito, ele se ressente? Será que esse espírito, ele, né, ele pode se ressentir ou não? E aí os espíritos respondem para a gente: pode ressentir-se durante algum tempo após a morte, até que esteja completamente desligado da matéria, como o homem que desperta se ressente por algum tempo da perturbação em que o sono o mergulhou. Então, vamos refletir um pouquinho sobre essa resposta do plano espiritual, que é uma resposta, assim, bem abrangente, né? Só que para aproveitar, e até o nosso tempo, para a gente poder otimizar e beber bastante desse manancial, desse estudo doutrinário, a gente vai ler a questão 378 e refletir sobre as duas. Então, a questão 378, ela fala assim: como a alteração do cérebro pode reagir sobre o espírito depois da morte? Ou seja, é aquilo que a gente, né, muitas das vezes pensa quando está dentro do estudo doutrinário. Ah, quando ele fala que a alteração do cérebro pode, né, reagir, traz alguma impressão no espírito após a morte, como que é essa ligação e essa, né, troca de impressões entre o espírito e o corpo físico? E a gente aí sabe que, né, entre o espírito e o corpo físico, há o perispírito. Para aqueles irmãos que estão assistindo o nosso estudo pela primeira vez, tendo ou contato recente com a doutrina, né, a nossa, assim, bem rapidamente, porque tem outros estudos aqui no nosso canal, do espiritismo.net, aprofundando sobre essa questão. Mas é só para a gente poder conseguir entender o que foi essa pergunta e o que vai ser a resposta, né, dos espíritos, né, quando ele fala do cérebro, que a gente está falando do corpo físico, na impressão do espírito. Então, tem o espírito, né, e tem o corpo espiritual, que é o perispírito, e o corpo físico, né, que é o nosso corpo mesmo. Então, a gente pensar assim, bem didaticamente, em camadas. Então, e aí ele está perguntando se esse cérebro imprime no espírito, e aí a gente também pode trazer um questionamento: e o espírito imprime nesse cérebro, imprime nesse corpo físico? Como os nossos irmãos falaram nos estudos anteriores, da questão da idiotia, né, que também traz essa impressão do espírito no corpo físico. Então, é só para a gente poder ter a compreensão, porque a doutrina, é por isso que é muito importante a gente ter essa continuidade do estudo, da doutrina espírita, porque uma temática já vai puxando outra, já vai puxando outra, e às vezes, para a gente poder ter uma compreensão, a gente tem que ir trazendo, né? Por isso a importância de vocês estarem aqui com a gente acompanhando esse estudo regular, né, de todo o Livro dos Espíritos e das nossas outras obras da codificação espírita. E aí, fechando o nosso momento, né, até de estímulo mesmo de estar chamando para o estudo, então a gente volta. E aí os espíritos respondem: é uma recordação, um peso oprime o espírito, e como ele não teve a compreensão de tudo que se passou durante a sua loucura, sempre lhe é necessário um certo tempo para pôr-se a par de tudo. É por isso que quanto mais durar a loucura durante a vida, mais tempo durará a dificuldade, o constrangimento após a morte. O espírito liberto do corpo se ressente por algum tempo da impressão dos seus vínculos. Ou seja, há sim uma alteração, né, que o espírito vai reagir se a partir desse cérebro. Deu para pegar isso direitinho? Então, assim, com certeza, há uma alteração, a alteração do cérebro, ela vai reagir no espírito depois da morte. E aí, ó, só trazer dois minutinhos antes. Espírito, perispírito, corpo físico. Há uma comunicação entre essas, entre aspas, né, para a gente poder estar entendendo, uma comunicação entre essas camadas, vamos dizer assim, da nossa constituição, né, espiritual. Então, para a gente, é muito interessante que a 378, ela fundamenta a 377, quando ela fala do ressentimento do espírito. Sim, o espírito vai se ressentir. Sim, a alteração espiritual vai ter uma impressão no espírito após a sua morte. E a espiritualidade superior ainda aprofunda. Quanto mais durar esse estado de loucura durante a vida, maior será, né, essa impressão, maior será a dificuldade, maior será o constrangimento do espírito, e eles frisam, após a morte. E essa morte, a gente sabe que é do corpo físico, né? Porque na 376, ele fala do suicídio, que é o rompimento dos laços, que ele busca a morte. Olha que interessante, né? Só essas três questões aqui já nos traz, assim, um grande fundamento da nossa imortalidade. A 376 diz pra gente, olha, não, eu tô buscando a morte porque eu não tô dando conta de alguma coisa. A 377 diz assim, não, mas olha só, mas após a morte, o espírito se ressente. Ele já está dizendo para a gente, olha, nós somos espíritos à sobrevivência. Então, por isso que é importante a gente estar sempre estudando a doutrina, assim, trazendo essa nossa racionalidade, né, essa fé raciocinada, compreender, né, pegar as palavras, buscar o seu entendimento, buscar sempre assim, a questão posterior, uma ligação com a questão anterior, porque, como a gente sabe, o nosso querido Allan Kardec é um grande pedagogo, né? Então, com certeza, toda a orientação do Livro dos Espíritos, a sua constituição, traz na sua essência a sua pedagogia. Então, a gente está aprofundando. E logo em seguida, na 378, ele diz assim, olha só, o espírito, na 376, o espírito buscou o suicídio porque ele não deu conta de alguma coisa, então chegou a esse estado de loucura. Na 377, ele já fala, olha, o espírito do alienado, ou seja, esse espírito, tá vivo, ele continua, né? A vida continua, como a gente sabe na doutrina. Ele se ressente? Como que é isso após a morte? Aí os espíritos falam, olha, ele se ressente. E na 378, aí Kardec foi fantástico. Então tá, olha só, você acabou com o corpo físico, né? Através dos laços ali, do rompimento dos laços através do suicídio. Você é espírito, teve continuidade, 377, a vida continua. Será que você se arrepende, se ressente? Como é que é isso? Como é que é o seu despertar? Os espíritos falam dessa perturbação. Na 378, cara, então tá, já que você tem um corpo espiritual e continua vivo, e por que que então, como é que foi então essas impressões, essa vivência no corpo físico, como é que vai ser isso na sua vida espiritual, né? Como é que foi essa vivência corporal e o que que isso tem a ver com a sua vida espiritual? E aí os espíritos respondem, olha, tem tudo a ver, vai estar ali, olha, ele já começa, vai vir como uma recordação, um peso que oprime o espírito. E que ele vai ter, assim, uma leve compreensão, porque ele está ainda nesse estado ainda de perturbação, né, que a gente já estudou em outros momentos aqui do Livro dos Espíritos. E quanto maior, olha como é que a impressão física é muito importante para a nossa vida, como que é importante o nosso corpo físico, né? E os espíritos finalizam, olha só, quanto maior for o tempo desse estado de loucura, ou seja, quanto maior for essa alteração, estado de loucura em que sentido? Que Kardec pergunta para os espíritos, no sentido do nível do cérebro. Veja bem que a pergunta do nosso querido codificador, ele não está falando do nível espiritual. Nesse momento, ele está falando da questão física, dessa impressão física. Como é que vai ser essa impressão física na minha vida de espírito? E aí os espíritos falam, olha só, essa impressão que teve aí no cérebro vai estar aqui no espírito. E quanto maior for esse momento, maior vai ser essa impressão no espírito. Então, quanto mais rápido for essa intervenção, né, nossa, e aí a gente pensar no objetivo do nosso estudo, né, de que a gente pensar a doutrina espírita como um grande agente de prevenção do suicídio, então a gente pensar que a gente vai estar atuando na ação do progresso espiritual. Olha que bacana, né? A gente começa falando de uma questão física e finaliza numa questão, né, da essência nossa, que é o ser de mortalidade. Ah, eu também tô triste, mas o nosso estudo tem que finalizar, né? E a gente tem que passar para o nosso próximo amiguinho, que também vai estar aqui refletindo com a gente, né? Que vai estar também, assim, aprofundando. Então, que a gente possa nos encantarmos, nos apaixonarmos pelos nossos estudos doutrinários, nossos estudos espíritas, e que a gente tenha sempre, com muita certeza em nosso coração, que cada estudo espírita, porque às vezes a gente pensa assim, ah, esse estudo é tão científico, né? Não, mas olha, é científico, mas nos traz o entendimento, a compreensão, a racionalidade da nossa essência de mortalidade. E nos traz esperança da continuidade da vida. Que o Senhor Jesus nos abençoe e que a gente tenha muita alegria dos nossos estudos. E ó, e lembrando, vamos ser agentes de prevenção do suicídio na humanidade. Que o Senhor Jesus a todos abençoe.

Boa noite. Vamos retomar o nosso módulo 12, segunda aula. E hoje nós vamos falar de um tema que não atinge as pessoas. Nós só incluímos esse tema no módulo porque caso alguém conheça, alguém que tem esse sintoma, sabe como identificar. Eu não vou me atrever a perguntar a ninguém que levante a mão ou faça algum sinal para me dizer se tem, porque poderia fazer muito barulho e a gente não conseguir gravar a aula e os nossos amigos da TVC com certeza não iam entender o que estaria acontecendo na nossa sala. Mas vamos falar hoje do mal da sociedade moderna, né? A nossa conhecida ansiedade. Então, vivemos hoje em um mundo moderno, agitado, com muitas informações, com muito conteúdo, com muita velocidade para tudo. E isso, de alguma forma, vem trazendo para todos nós, independente da classe social, da religião, da idade, a chamada ansiedade. Então, já não nos é estranho hoje chegarmos nos consultórios médicos e decorrermos todos aqueles sintomas, dor de cabeça, palpitação, sensação de que vai ficar louco e tantas outras coisas, e o médico olhar e dizer assim, mas você está com ansiedade. Ou então em casa, no nosso meio familiar, aquela mãe ou aquele pai que começa a correr pela casa agitado e o filho adolescente olha e faz, calma, relaxe, porque vai identificando em nós já os nossos sintomas ansiosos. Mas o que é ansiedade, além de um sintoma, vamos dizer, no sentido emocional, psicológico e, em muitos casos, até patológico? Ansiedade é, de fato, um mal? Ansiedade tem algum fator positivo? Ansiedade pode nos ajudar a alguma coisa? Porque, como eu falei no começo, se eu perguntar se alguém é ansioso ou quem é ansioso que levante a mão, provavelmente todos levantariam as mãos, se não as duas, e talvez até os pés também, dependendo do grau da ansiedade. Então, em sintomas da mente, ansiedade é conceituada da seguinte forma. Ansiedade é a expectativa e ou esforço de adaptação ante situações da vida. Ela é uma parte necessária da resposta do organismo ao estresse. Então, começamos a perceber que a ansiedade é uma expectativa ou um esforço e ou esforço de adaptação ante as situações da vida. Então, já começamos a perceber aí que se todo momento o nosso ego tem essa função de nos adaptar ao mundo e a persona a nos adequar às situações da vida, começamos então a concluir que todos nós, em um momento ou outro, teremos uma passagem pela ansiedade. Então, tudo aquilo que seja necessário, toda situação nova, toda situação que saia daquilo que me parece ser o mais familiar e corriqueiro para mim, vai gerar uma ansiedade que eu diria, poderemos chamar assim, de uma ansiedade normal. Bem, vamos imaginar que estamos todos em uma situação onde vamos atravessar uma rua. E você vê uma certa distância o automóvel e você sabe pela sua capacidade física, pela sua capacidade de percepção, de distância visual, que você consegue atravessar a rua mesmo que o sinal ainda esteja aberto e o carro esteja em movimento. Isso vai gerar em você uma certa tensão, uma tensão necessária e importante para que você acelere o passo, para que você observe e aguce melhor a sua visão para atravessar a rua sem nenhum risco. Mas se mesmo o carro estando à distância, o sinal já está amarelo, provavelmente em poucos segundos vai ficar vermelho, e eu atravesso a rua correndo, esbaforida, a minha reação está exagerada à situação que eu estou vivendo. E aí já começamos a ver, então, a ansiedade saindo de um padrão normal para um padrão que pode começar a entrar num processo patológico. Então, Joana de Ângeles, em Homem Integral, ela continua. Ansiedade tem manifestações e limites naturais, perfeitamente aceitáveis.
Quando se aguarda uma notícia, uma presença, uma resposta, uma conclusão, é perfeitamente compreensível uma atitude de equilibrada expectativa. Eu lembro muito quando criança que antes da prova, naqueles segundos que antecede a prova, tinha toda aquela ansiedade para saber se a prova era difícil, se a prova era fácil, se eu tinha estudado o suficiente. A mesma coisa acontecia no momento de receber a prova. Tinha aquela ansiedade de expectativa, que você fica sem saber se a professora concorda com todas as coisas que você colocou na prova, se você realmente tirou a nota esperada. Então, tudo isso é natural. A gente sente o coração bater um pouco mais forte. Na adolescência, naquele momento em que você sabe que vai encontrar aquela pessoa que lhe é agora importante aos afetos, no momento em que você vai receber o resultado de um exame, tudo isso é saudável no ponto assim. É importante porque também protege você e mostra a você os seus limites. Então, a ansiedade também vai ter uma função em nós de nos apresentar o nosso limite. Sem ansiedade, assim também como sem o medo, seríamos então perigosos para a nossa sobrevivência, porque estaríamos então todo o tempo nos atrevendo e nos colocando em risco, e na maioria das vezes, em risco também de vida. Então, o amadurecimento, segundo James Hollis, requer inevitavelmente progressivas separações. Qualquer uma das quais pode provocar ansiedade quando a pessoa deixa o que é familiar e vai em busca do desconhecido. Então, começamos a perceber que essa ansiedade que é natural, né, em determinado momento, a ansiedade de expectativa, de espera, ela também vai aparecer na minha vida em várias fases desta vida, em vários momentos, porque toda vez que eu tiver de confrontar ou enfrentar aquilo que me é desconhecido, toda vez que eu tiver que sair daquela condição que me é muito familiar, isso gera em mim uma expectativa. E ao gerar uma expectativa, a reação física é de ansiedade. Então podemos imaginar lá no nosso iniciozinho da nossa vida escolar, naquele primeiro momento da aula, aquele primeiro dia de aula, que na maioria das vezes é mais sofrido para a mãe do que para a criança. Mas nesse momento onde eu vou sair daquele ambiente que é seguro, que é familiar, da mãe, do pai, da avó, daquele cuidador, e agora eu estou em um mundo completamente desconhecido, onde eu tenho muitas outras crianças, onde tem uma professora, e um ambiente maior do que o que é comum para mim, esse momento a criança já experimenta uma ansiedade. Então, se a gente começa a pensar que essa mudança de ambiente na infância, natural que todos nós passamos e todos vamos passar, já vai gerando em mim uma ansiedade, uma expectativa, podemos também dizer que isso vai sendo registrado no meu inconsciente. Todas as experiências vividas por nós vai ter um registro no inconsciente. Dependendo das minhas experiências com essa ou outras, né, outras vivências, se positivo ou negativo, isso também vai alimentando os meus complexos. E aí nós já começamos a perceber que a ansiedade tem um fator natural, mas também tem um fator psicológico, porque quando isso exercido ou vivenciado com uma excessiva experiência ou durante muito tempo, ele também puxa consigo a atuação dos complexos. E se o meu ego não está bem estruturado, o que vai acontecer é que eu vou ser dominada pela força daquele complexo. Mas não vamos adiantar o assunto, vamos por partes. Então, toda vez que eu vou viver uma experiência desconhecida ou não familiar, a ansiedade também vai aparecer no momento dessa experiência. E aí Joana nos coloca, ao extrapolar para os distúrbios respiratórios, o colapso periférico, a sudorese,

vezes aparecer todos esses sintomas é ao falar em público. Então, muitas pessoas, quando pensam, né, que vão apresentar, seja na faculdade, no trabalho, falar em público, começam a ter esses sintomas. Então, até que ponto isso é normal, de uma ansiedade pela expectativa, pela condição de se mostrar para o outro, e até que ponto isso é patológico? Então, a palpitação é natural? É. O tremor? Também. Mas quando isso pode gerar um aumento de pressão arterial, um sintoma gástrico, a pessoa fica com uma dor de cabeça muito forte e às vezes até chega a desmaiar, já percebemos que a condição desta pessoa, aquela situação inesperada, nova e não familiar para ela, causa um desequilíbrio tão grande que ela não dá conta, nem física, nem emocional, nem psicológica. E aí já temos então um quadro. Se esse quadro, no caso, esses sintomas aparecem de forma persistente, temos aí então a possibilidade de uma ansiedade patológica. Mas temos também aquela percepção daquela pessoa que ela não está vivendo nenhuma situação aparente de estresse, ela não está sendo posta à prova, ela não está sendo pressionada por nada, mas vive ansiosa. Então, o que é que causa isso se essa pessoa não está aparentemente vivendo esse estresse intenso? Por que que ela vive então e tem os sintomas da ansiedade patológica? Bem, nem todas as pessoas respondem de igual forma ante a mesma situação. Sentir ansiedade depende da interpretação que se faça da situação. Então, cada situação vai ter uma resposta diferente, porque somos diferentes e tivemos vivências diferentes. Uma das características da ansiedade no comportamento do ansioso é o que a gente chama de evitação. Então, muitas vezes, o ansioso, aquele que já está com ansiedade no nível patológico, ele apresenta comportamento evitativo. O que isso quer dizer? A ansiedade, ela é, vamos imaginar que muitas vezes a gente não consegue explicar o que causa a ansiedade. Então, a ansiedade é muito um pano de fundo de algum medo inconsciente, de algum trauma que está muito inconsciente, e como aquilo aparece e causa angústia, o sintoma possível de ser percebido é a ansiedade. Então, essa pessoa que tem um sintoma ansioso, ela vai, como a gente vai percebendo na frase, ela vai vivenciar isso, demonstrar isso, experienciar isso, dependendo do que foi vivido por ela. Seja no momento do trauma, seja na história dela de vida. Então, o sintoma da ansiedade e a manifestação da ansiedade depende das experiências pessoais de cada um. Então, podemos todos nós estarmos em um mesmo ambiente, vivendo exatamente a mesma situação e cada um tem uma resposta. Um ficar tranquilo, outro dá um ataque histérico, o outro desmaiar, o outro ficar bem e logo depois adoecer. Não vai depender de como eu faço a leitura das situações da minha vida. Bem, mas se eu tenho uma ansiedade instalada e eu tenho um comportamento ansioso, a tendência na minha vida é que eu evite tudo aquilo que acione em mim angústia. Então, muitas vezes, quando identificamos em nós um comportamento no nosso dia a dia, uma forma de levar a vida, uma forma de perceber a vida ansiosa, precisamos também nos perguntar o que eu estou evitando enfrentar na minha vida. Todo o processo de evitação é para evitar a, ficou até redundante, a angústia gerada por um medo inconsciente, muitas vezes. Então, é necessário que eu me coloque à disposição para enfrentar isso que está escondido, enterrado e muitas vezes, e na maioria das vezes, desconhecido na minha própria história. Então, a ansiedade é um mal flutuante, que pode ser ativado praticamente por qualquer coisa. Pode iluminar durante algum tempo uma coisa específica, mas que geralmente tem origem na insegurança genérica que sentimos na vida. Então, a ansiedade, ela vai aparecer muitas vezes em um determinado comportamento, em um determinado momento, o que não quer dizer que seja aquele momento ou aquela situação única.

0: a geradora da ansiedade. Então, o que nós vamos ver pensando em uma pessoa que apresenta um comportamento ansioso perante a vida é que muitas vezes o medo de viver as experiências da vida faz com que a ansiedade apareça. E como o comportamento evitativo é normal na ansiedade, o que vai acontecer é que eu evito viver plenamente a minha vida. É como se o tempo todo eu colocasse uma corda nos meus pés com um determinado comprimento e vou caminhando, mas eu sei que em um momento aquela corda vai apertar e eu vou ter que voltar e ficar vivendo sempre as mesmas experiências. Então, o que vai muitas vezes sinalizar para nós que a nossa vida está sendo uma vida vivida de forma ansiosa é porque temos aquela velha mania de não vivermos no momento presente. E essa é a grande, se eu posso dizer, patologia no sentido real na vida, é a capacidade ou a incapacidade que o ansioso tem de viver o aqui e agora. Então, o ansioso está sempre no tempo futuro. E como ele está sempre no tempo futuro, ele não vive o momento presente. E ele vai estar sempre se lamentando do que ele não viveu. Porque se ele não está no agora e ele está mais adiante, quando ele chega naquele lugar, ele percebe que ele não viveu lá atrás, porque naquele lugar que ele imaginava que ele ia chegar, as coisas não acontecem como ele queria. Porque se ele não fez nada no agora para que o futuro acontecesse, o futuro, com certeza, para ele vai ser frustrante e decepcionante. Eu lembro muito de uma situação vivida, onde uma pessoa estava organizando uma festa durante 8 meses. Então era a festa de aniversário dela, era uma mulher, e durante 8 meses da vida dela, daquele ano, ela só pensava, falava, dormia, acordava o aniversário. Então esse aniversário foi sendo elaborado, construído e desejado durante 8 meses. Passou o aniversário e quando eu a encontrei uma semana depois, eu estava com muita expectativa de saber o resultado da festa tão programada durante 8 meses. E ela estava triste. E quando eu perguntei como foi a festa, ela disse, foi. Eu disse, mas como foi? 8 meses de preparo, a festa deve ter sido muito boa. Para os outros, foi. Para mim, foi mais ou menos. E então eu perguntei, mas o que foi que não aconteceu na festa? E ela me explicou, não, aconteceu tudo o que tinha que acontecer na festa. Do jeito que eu imaginei que a festa seria, ela foi. Só que quando chegou um determinado momento da festa, ela começou a pensar que as pessoas, os convidados, iriam embora. E que ela ia ter que arrumar aquilo tudo. E que ninguém ia ficar lá para ajudar. Que no outro dia ela ia acordar muito cansada e que ia ter que fazer toda a faxina da casa. Então, quando deu 30h, ela pegou a vassoura e começou a adiantar o serviço, para que no outro dia a casa não estivesse tão bagunçada. E é claro que os convidados foram embora, porque se sentiram constrangidos de ver a dona da festa já varrendo a festa. E isso é o ansioso. Ela viveu o aniversário durante 8 meses. No dia do aniversário, ela estava cansada, extremamente cansada, já pensando no trabalho que ela teria logo após. Né? Então, o ansioso, ele perde a parte boa da vida porque ele não a vive. Ele se antecipa à vida para evitar que as coisas que ele teme, o medo inconsciente, aconteçam. Então, uma outra característica que o ansioso vai apresentar é o controle. Na maioria das vezes, o ansioso é controlador. Porque nada pode dar errado daquilo que eu desejo, porque senão eu vou ter que entrar em contato com a angústia que eu corro todo o tempo. E se o inesperado acontece, eu tenho que enfrentar a angústia. Se eu tenho que enfrentar a angústia, eu não sei o que fazer. Então, esse é o grande problema hoje do mundo moderno. Então, não adianta só pensarmos na ansiedade como um fator da saúde física, mas como todo um fator que vai sendo gerado nesse espírito que tem lá como sua origem, mas que vai sendo causando dano na emoção, no psicológico e na minha vida como um todo, interferindo nas minhas relações como um todo. Bem, então quanto mais problemático o ambiente, a família de origem e a estrutura cultural, maior a quantidade gerada de ansiedade flutuante. Então isso nos leva, James Hollis nos traz, isso nos leva a crer que essa ansiedade de fato já começa na nossa relação com os nossos pais. Então uma relação de muita insegurança gera em mim sempre uma ansiedade de expectativa. Será que eu estou agradando? Será que eu sou amada? Será que as pessoas gostam de mim? Será que tudo isso vai gerando em mim uma expectativa tão grande e uma possibilidade tão grande de ser decepcionada e frustrada, que ser cego não se estrutura o suficiente para lidar com todas essas frustrações, os meus complexos, sejam eles de abandono, de desamor, de inferioridade, serão sempre alimentados no momento desse confronto. E para não entrar em contato com toda a emoção gerada, como eu falei há pouco, com toda essa angústia, o sintoma que vai aparecer é a ansiedade. Mas só que a ansiedade, ela não simplesmente chega como um fator que eu sinto um incômodo ou só essa palpitação. Porque a palpitação, a sudorese, o subir, a pressão e todos os sintomas físicos são gerados no corpo por conta da adrenalina que é colocada no corpo em excesso. E esse excesso de adrenalina, esse excesso desses hormônios que essa angústia me traz, com o passar do tempo, vai gerando em mim outras patologias. E aí nós vemos, né, quando vamos tratar hoje das depressões, das síndromes de pânico e tantas outras, nós vemos a necessidade urgente de trabalhar a ansiedade que aquela pessoa vive. Então não se engane às vezes quando você vê aquela pessoa aparentemente calma, porque a ansiedade também não precisa ser só aquela pessoa agoniada que fica andando de um lado para o outro. Na verdade, uma pessoa que também é calma ou introvertida também pode ter todo o seu fator ansioso, sendo que ela não externa, ela vive isso de uma forma introvertida. Então, dessa ansiedade, as aparentes ameaças externas, mesmo que insignificantes, tornam-se-lhe demasiadamente grandes, culminando na idade adulta com uma dependência infantil. Então, quando nós vemos um ambiente hostil, como James Hollis falou na frase anterior, vemos um ambiente hostil, uma situação de castração, de muita opressão, Joana vai trazendo uma outra possibilidade, um adulto com uma dependência infantil, onde tudo o que eu vejo no mundo lá fora é extremamente perigoso e exageradamente assustador. Então começa a se desenvolver nesse comportamento aquela evitação que eu falei um pouco adiante. E não só a evitação porque eu não vou viajar de avião porque o avião pode cair, mas porque eu não vou enfrentar a vida, eu não vou me relacionar, eu não vou tentar ter um relacionamento íntimo mais profundo, eu não vou me aventurar em uma universidade ou em um mestrado, porque isso é perigoso. Isso pode fazer com que eu confronte com questões minhas, com partes minhas, com conteúdos meus que me foram, então, todo o tempo sufocado. E como isso é assustador para mim, eu vou evitando. E a ansiedade fica ali, como James Hollis chama, a ansiedade flutuante. E que em algum momento ela vai aparecer em uma situação de emprego, em um momento ela vai aparecer no relacionamento com uma pessoa, no momento ela vai aparecer quando eu tenho que confrontar com um chefe ou com um pai mais severo, mas às vezes ela aparece simplesmente no meu dia a dia. Eu durmo e levanto, sentindo toda aquela agitação interna, aquela opressão no peito, e não sei dizer o que estou sentindo. E quando isso começa, quando esse peito oprime, que a angústia fica bem instalada, nós vemos então o seu próximo sintoma, que nós vamos ver também adiante, a depressão chegando e se instalando na vida daquela pessoa. Então essa ansiedade que me causa tamanho medo, ela vai fazer com que eu tenha uma relação na vida adulta de uma dependência emocional e psicológica infantil. Então toda a minha forma de lidar com o mundo, de lidar com as pessoas, é infantil, é ansiosa. Por quê? Se nós formos pensar na psicologia infantil, a criança ela é imediatista. A criança quer tudo para hoje, para agora. Porque a noção da criança de tempo e de espaço é limitada pela condição infantil dela. Então, o ansioso muitas vezes vai se comportar exatamente desta forma. Tem que ser agora, tem que ser desse jeito, tem que ser desta forma. Se não for assim, ele se desespera. E aí aparece a dependência infantil. O emocional infantil, muitas vezes, estraçalhado. Porque o medo embutido nisso e que não aparece, é que se as coisas não acontecerem do jeito que eu pensei, eu não sei o que fazer. Eu não sei como agir. Eu não sei como eu lido com as situações que não foram exatamente programadas e desejadas para acontecer daquela forma. Porque qualquer coisa que saia do script que eu escrevi, do roteiro que eu programei, eu vou ter que mostrar questões minhas, partes minhas, que eu de fato desconheço. E isso termina sendo sempre muito assustador para aquele que é ansioso. Então, a ansiedade que não se torna consciente é extremamente perniciosa, pois nunca poderemos saber exatamente onde ela irá, e ela sempre irá para algum lugar em uma projeção ou no corpo. E é interessante quando James Hollis traz isso, porque quando eu não percebo de fato para onde essa ansiedade aponta, ela vai aparecer ou numa projeção em uma outra pessoa ou nas situações da vida, ou ela vai se manifestar, como eu falei antes, no corpo. E aí nós vamos ter as doenças. É interessante, há um tempo atrás, eu trabalhei com uma pessoa que ela tinha medo de altura. E era interessante porque era, mesmo o elevador, para o primeiro andar, ela não pegava. Então, o medo de altura era subir. Bastava ela se sentir em um nível mais elevado, o medo aparecia. Então, ela tinha todos aqueles sintomas que a ansiedade traz inicialmente. A palpitação, a sudorese, a pele fria. É aquela reação animal de lutar ou fugir. Então, percebia-se pela pele que ficava mais pálida, pela a temperatura, que a adrenalina começava a vir muito rapidamente para a corrente sanguínea. Então, com o passar do tempo, eu fui trabalhando muito com ela, qual era a relação de fato com a altura. Se na infância ela tinha tido algum problema com queda, se tinha visto alguma coisa, nada foi encontrado. Com o passar de algum tempo, fizemos algumas técnicas. E o que foi dando para perceber na vida dessa mulher é que ela tinha uma dificuldade muito grande de entrar em contato com o potencial dela. O verdadeiro potencial. Era uma mulher muito inteligente, mas que tinha vivido a vida, né, já tinha filho, já era casada, e que não tinha realizado muitas coisas em termos intelectuais. Porque ela acreditava, e pela educação que recebeu, que mulher não precisava ser inteligente. Então essa mulher chega na sua vida adulta, sai do interior, vem morar, né, na cidade, e a demanda do seu ambiente agora, o mundo que ela vivia, as pessoas que ela conhecia, o meio que ela encontrava, de alguma forma exigia dela, mesmo que de forma silenciosa, que ela se posicionasse melhor, porque ela tinha potencial para isso. E qual foi a forma, então, que o inconsciente dela, que a psique dela encontrou para protegê-la da angústia de ter que confrontar com seus próprios conceitos, de ter que desobedecer aquela ordem que foi então programada na vida dela, medo de altura. Mas o que é a altura, senão a própria elevação da pessoa? Então, quando nós começamos no trabalho e ela compreendeu que o medo que ela tinha era de entrar em contato com a própria capacidade dela, com o próprio brilho, com a própria condição que ela tinha de se tornar alguém mais alto, mais elevado, o medo de altura passou. Então, 6 meses depois disso, ela foi, escalou uma montanha e desceu de rapel para mostrar que ela agora já não tinha mais de ser alguém, né, que pudesse estar em uma condição de destaque. Ela já não tinha mais o medo. Então é exatamente isso. Essa ansiedade que não me é consciente, essa ansiedade que não me é percebida, ela vai ser projetada, ela vai ser colocada em algum lugar e que com certeza vai servir como um impedimento para que a minha vida flua plenamente. E aí o nosso processo de individuação fica altamente comprometido. Então, o comportamento, Joana nos traz, o comportamento ansioso não poucas vezes é estimulado por descargas contínuas de adrenalina. Então, eu vou viver numa situação estressante do dia a dia, hoje, e aí adrenalina. Amanhã, depois, então depois de um determinado momento, o meu corpo está intoxicado por essa adrenalina. Então, o que ativa a movimentação do indivíduo, parecendo vitalizá-lo de energias, que logo diminui de intensidade. E é interessante nós percebermos isso, porque hoje vivemos em uma sociedade onde o estímulo da adrenalina é muito grande. Então, nós já sabemos que existem os viciados em adrenalina, e os esportistas, aqueles que gostam de esportes radicais, sempre dizem isso, né? Eu sou viciado em adrenalina. E como todo vício, quanto mais eu vou vivendo isso, mais eu preciso disso. Mas nós, pessoas normais, que não andamos escalando montanhas e nem fazendo muitas aventuras, por que também apresentamos os sintomas da ansiedade? Porque muitas vezes nós nos acostumamos à adrenalina. Então vamos nos colocando todo o tempo na nossa vida em situações de estresse. E às vezes as pessoas me dizem assim, eu funciono melhor sob pressão. Aí eu pergunto, então fica atrás de uma porta e aperta a porta, porque é bastante pressão que vai exercer, né? Porque isso é o estímulo que eu preciso para agir. Mas isso não é só uma condição do momento no trabalho, isso também é a minha condição ou o meu condicionamento psíquico. Eu me acostumei a só dar uma resposta à vida se for pressionada por ela. E com isso, sem me dar conta, eu vou gerando na minha vida ou em torno de mim uma necessidade de estar vivendo situações de estresse. E isso, com certeza, vai me gerar um dano futuro. Mas aí também percebemos que as nossas crianças hoje também vão sendo acostumadas, junto com o leite, junto com a alimentação da infância, ela também ganha adrenalina. Porque elas ficam todo o tempo na internet, elas ficam o tempo todo no contato com aqueles estímulos excessivos da TV, aquele monte de coisas, muitas vezes violência, porque toda vez que eu tenho uma situação, seja ela mais simples ou concreta ou perigosa de fato, que o meu cérebro entenda como uma situação de perigo, ele vai reagir e vai liberar no meu corpo o que é necessário caso eu precise lutar. Então, mesmo que eu esteja assistindo a TV e veja uma situação de violência, um animal atacando um outro, ou uma cena de agressão física, eu estou vendo aquilo e meu cérebro entende aquilo como uma situação de perigo. E eu me sinto, de fato, alterada. Não poucas vezes assistimos determinadas coisas na TV e depois sentimos que ficamos com palpitação, não ficamos tão bem, a pressão sobe um pouco, dá aquela sede excessiva e tudo mais, porque o cérebro entendeu que eu estava também vivendo a situação de perigo. Então, imagina aqui, se eu vivo isso todo o tempo, se as minhas crianças vão crescendo com o excesso disso, e não poucas vezes também a própria demanda, né? Como numa frase anterior, a cultura. Então, uma cultura onde diz que a criança precisa falar várias línguas, ela precisa fazer vários esportes, ela precisa estudar, ela precisa ser educada, ela precisa tanta coisa, essa exigência que já começa desde o início da vida vai gerando também no comportamento dessa pessoa uma ânsia, né, ou um desejo inconsciente também pela própria adrenalina. E aí nós vemos hoje muitas vezes o resultado de jovens extremamente agitados. E com isso, o resultado é buscar um calmante. E a droga muitas vezes vai entrar na vida do adolescente por um excesso também, porque ele se acostumou à adrenalina, ele se acostumou ao nível de estresse também muito alto. Então, no inconsciente do indivíduo inseguro, existe uma necessidade de autorrealização, que, não conseguida, favorece-lhe a fuga pela ansiedade, normalmente produzindo-lhe desgaste no sistema emocional, por efeito gerando estresse no comportamento. Então, nesse inconsciente dessa pessoa, como Joana vai chamar, o indivíduo inseguro, essa necessidade não percebida de autorrealização é que vai dar resposta ao comportamento ansioso. Né? Como nós estamos, eu já vinha falando, esse medo que está inconsciente, essas questões todas que eu não percebo, vão, toda vez que estimulada, alimentam os meus complexos. Então, dominada pelo complexo, aquele ego que não está bem estruturado, a resposta que ele vai dar à vida é normalmente uma fuga pela ansiedade, porque eu vou evitar aquilo que me é tão ameaçador, aquilo que me é tão perigoso muitas vezes. Então, a terapêutica libertadora há que iniciar-se na racionalização do tormento. Sabe quando muitas vezes nós dizemos assim, respire, calma. E porque o ansioso não respira, né? Às vezes, quando você vai conversar com o ansioso, e uma das técnicas de trabalhar com o ansioso é justamente a respiração. Porque às vezes a pessoa fala e você não consegue nem entender. Eu acho que nem a própria pessoa fala quando ela está naquele auge da ansiedade. Então, uma das técnicas iniciais e que a mentora nos propõe é perceba a situação como ela é. Porque na ansiedade a gente não consegue nem perceber as coisas direito, porque a pupila dilata, o corpo se prepara para lutar. Como é que você está enxergando alguma coisa direito? É como você imaginar que você vai ver uma formiga, mas por toda a alteração orgânica que você está vivendo no momento, você enxerga um rinoceronte. Mas é apenas uma formiga. Então, o primeiro passo para lidar com a ansiedade é ter a... Eu ia usar paciência, mas falar paciência para o ansioso deixa ele mais ansioso. Né? Eu tenho uma pessoa muito próxima da família que ela é muito ansiosa. E aí ela briga comigo porque ela diz que a minha calma deixa ela ansiosa. Então eu não posso dizer ela calma, porque ela fica mais nervosa quando a gente pede calma. Né? Então paciência também não se pode pedir ansioso. Então racionalize, respire, porque o tempo que você respira, na verdade, está levando oxigênio para o cérebro. E isso acalma e faz com que você consiga perceber a situação exatamente como ela é. Então Joana traz isso, né, na racionalização do tormento, trabalhando mediante a reflexão e a adoção do otimismo, que é uma outra questão que o ansioso não conhece. Ansioso é pessimista. Ansioso que se preze é pessimista. Nunca as coisas vão dar certo. Ele sempre vai pensar que é ruim. E ontem eu conversava com uma ansiosa, ela dizia a mim, não, eu prefiro pensar que vai dar errado, porque quando dá certo eu fico feliz. Boa justificativa, né, para explicar o pessimismo dela. Então, observar, refletir e adotar uma postura otimista. Então, sempre há possibilidade de que as coisas não estejam acontecendo como eu estou vendo, como eu estou fazendo a leitura, como eu estou percebendo. De modo que lentamente a paciência, lentamente, a mentora vai dizendo bem, né, bem lentamente, a paciência e o equilíbrio possam instalar-se nas paisagens interiores. É um exercício, é um exercitar todos os dias. Eu aconselharia até não esperar que esteja acontecendo algo para que eu possa fazer isso, mas acordou, tira 5 minutinhos pela manhã e faz isso. Respira, né, se acalma, entra em contato com a vida. Não programa já o que vai fazer, não, mas pensa que vai levantar e que a primeira coisa que você tem que fazer naquele momento é sair da cama. E viva cada situação no seu momento. Viva cada emoção no momento que ela pede. Muitas vezes, por antecipar, por conta do pessimismo mesmo, em que precisa se proteger, por antecipar tudo isso, a pessoa já fica angustiada e muitas vezes, principalmente nos relacionamentos, já chega para o outro armado, já chega para o outro e fala coisas que o outro responde por pura reação e ninguém se entende no diálogo, por pura ansiedade, por pura antecipação, para evitar o sofrimento e, na tentativa de evitar o sofrimento, termina sofrendo e também causando sofrimentos. Então, Joana continua. As leituras edificantes, e aí o ansioso às vezes não consegue ler. Né? E aí eu digo assim, você já lê um livro? Ah, não tenho paciência. Demora demais. Então, ouça uma música. Ah, mas fica aquele tonhonhonho no meu ouvido. Então, isso são as técnicas de trabalho com o ansioso. Né? Então, as leituras edificantes, propiciadoras da renovação mental e emocional. As técnicas de yoga, disciplinando a vontade e o sistema nervoso, até porque trabalha muito com a respiração, é muito positivo. A meditação. Não comece querendo fazer uma meditação de uma hora. Comece fazendo a meditação num tempo que dá para suportar e com o passar dos dias vai aumentando isso. E às vezes, por conta desse processo mesmo mental não educado, a pessoa acha que tem que ficar sem pensar. Mas não vai ficar sem pensar, porque o pensamento vem. É só que você se entregue a viver o momento. Esse é o grande exercício para o ansioso. Então ela vai continuar, né? É a meditação que vai induzir a calma e ao bem-estar, o hábito da oração e o cultivo dos pensamentos dignificadores são o coroamento do processo curativo para o encontro da saúde e da paz. Então viver o processo da ansiedade, como nós vimos, é natural. todos nós vamos ter ansiedade de expectativa, aquela ansiedade que me garante observar de fato se o lugar que eu estou é seguro, se eu posso levantar, se eu posso caminhar, se eu posso me sentar. Isso é natural. Agora, o que nós não devemos permitir é que a vida se torne tão difícil, tão pesada e tão dura para nós, que tenhamos então que enfrentar todo um processo emocional, psicológico e físico e muitas vezes comprometermos a nossa encarnação porque não estamos sabendo ou estamos com medo de enfrentar as dificuldades, as lições e as experiências naturais da vida. Então, até o nosso próximo encontro. Muita paz.
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6: Olá, meus amigos, estamos de volta com mais um estudo sobre a astronomia geral, né? Que está contido na Gênese, no capítulo 6. Hoje nós estamos estudando a eterna sucessão dos mundos. Então, voltando a falar dos planetas, das estrelas, desse universo tão bonito que poucas vezes nós olhamos para o céu, né, para admirar esses pontos luminosos que, de uma forma bonita, emite uma luz, né, que agrada os nossos corações, faz com que a gente fique imaginando o que há lá fora. Muitas vezes, quando nós éramos criança, nós pensávamos nisso, né? O que, que tem lá fora? O que, que são esses pontos? Por que, que eles ficam piscando? Só essa busca, né? Só esse movimento da mente já é saudável. Mas existem muitos espíritos, né, que emitem suas vibrações desses infinitos mundos que existem no universo, emitindo uma vibração positiva para que nós aqui da Terra continuemos, para não fraquejarmos e seguimos vencendo, né? Vencemos a nós mesmos, as nossas tendências que ainda tem nossa bagagem, como havíamos dito, né? Mas aos poucos a gente vai conseguindo vencer a nós mesmos, esse medo, né, de encarar o nosso passado, encarar os obstáculos do presente, faz com que muitas das vezes a gente não consiga vislumbrar o que há no futuro, né? Mas com estudos, com a calma, com Jesus em mente, a gente vai superar tudo isso. No item 52, Galileu continua falando assim: e quando esses períodos da nossa imortalidade tiverem passado sobre nós, quando a história atual da Terra nos aparecer como uma sombra vaporosa no fundo de nossa lembrança, quando, ao longo de séculos incontáveis, tivermos habitado esses diversos graus da nossa hierarquia cosmológica, quando os mais longínquos domínios das futuras eras tiverem sido percorridos em inúmeras peregrinações, teremos diante de nós a sucessão ilimitada dos mundos e, por perspectiva, a imóvel eternidade. Então, estamos encarnados na Terra. Há quanto tempo? Não sabemos. Mas o que são esses poucos séculos, essas nossas reencarnações, essas nossas encarnações, com o infinito, com a imortalidade, com esse futuro luminoso que nos espera? A ciência fala que daqui a 600, mais ou menos, né, 600 milhões de anos, o Sol irá se transformar numa grande estrela que a gente chama de gigante vermelha. Nesse momento, a vida como a gente conhece atualmente não será possível aqui na Terra. Mas isso não nos dá medo? Não, nem um pouco. Porque até lá, com certeza, iremos estar em outros orbes, em outros mundos, caminhando rumo à perfeição. Mas, poxa, destruir a Terra, isso não é ruim? Não, meus amigos. Tudo nessa lei natural, nessa lei divina, precisa de uma renovação. A Terra irá dar espaço para outros planetas que a gente não consegue nem imaginar. Isso também já aconteceu, sempre aconteceu e sempre vai acontecer nesse universo sem fim. A renovação está em tudo, como já dizíamos, em nós, na natureza, no universo todo. Então, quando atingirmos graus mais elevados e olharmos o nosso passado, veremos aquele planeta azul, aquele planeta pequeno, singelo, que nos ofereceu abrigo por tanto tempo, como uma lembrança positiva do nosso passado, para segurarmos, para termos mais força para seguirmos as nossas lutas. Não como um passado penoso, mas como um passado que adquirimos maturidade espiritual para estarmos onde estivermos no momento. Então, essa eterna sucessão dos mundos, esse título é muito interessante, porque vamos caminhando de mundo em mundo, vamos caminhando de vida em vida, de encarnações em encarnações, até o momento que não precisaremos mais do contato da matéria. E teremos o contato da matéria apenas para o quê? Para auxiliar os nossos irmãos na nossa retaguarda. No Livro dos Espíritos, Kardec faz uma pergunta aos espíritos, né? Eles explicam que mesmo o espírito puro, em algum nível, o perispírito, por exemplo, né? O perispírito parece que é uma coisa só, né? O espírito, o perispírito parece que é uma coisa só, mas parece. Esse parece por quê? Porque é tão sublime, é tão, não é vaporosa a palavra, mas tão rarefeito que parece que não existe, mas existe. Porque sem uma parte material, essa matéria a gente não pode desvendar no momento, por falta de capacidade mesmo, é tão sublime que parece que não está lá. Mas sem essa matéria não existe contato, né? O espírito não pode ter contato direto com a matéria. Então, por isso que a gente precisa de um grau que a gente ainda não consegue, como já falamos, de contar para os ouvintes, né? Desse pedaço, né? Dessa matéria, dessa semi-matéria, vamos falar assim, para que a gente consiga atingir os nossos objetivos futuros. Porque os espíritos puros continuam trabalhando. Essa ideia de chegar à pureza espiritual e ficarmos parados, ociosos, tocando harpas nos jardins, isso é passado. A gente já chegou a um grau de maturidade que a gente sabe que isso não existe. A ociosidade, ela cansa. Várias vezes eu comento com os amigos ou com os meus alunos que quando eu era mais jovem, eu adorava o início das férias, porque estava cansado do ano letivo, né, aquela correria, mas chegava o momento das férias que eu não aguentava mais, eu queria voltar para o colégio, porque cansa, né, ficar sem fazer nada, ficar parado. Então, com certeza, Nós temos um Pai tão ativo, que a gente vê tanto trabalho para ser feito, como que a gente pode imaginar ficar nessa ociosidade, né? Então, esses espíritos puros, que eles já conseguiram abarcar tanto conhecimento, tanto amor, eles próprios não vão querer ficar parados. Então, esse é o ritmo, né? Esse é o ritmo da vida, dessa vida infinita, dessa vida em abundância que permeia o universo. É trabalho, é estudo, é amor, seja onde for, seja em qual âmbito estivermos, seja em um planeta, nas diferentes camadas vibratórias, seja nos diferentes planetas, esse trabalho é constante, esse trabalho é o movimento, é o que faz melhorarmos dia após dia. Então, vamos só voltar um pouquinho aqui, que eu quero ler uma parte que o Galileu fala. No item 50, ele diz o seguinte: eis aqui um mundo que desde a sua origem percorreu toda a extensão dos anos que a sua organização especial lhe permitia percorrer. Extinguiu-se o foco interior da sua existência. Os seus elementos próprios perderam sua virtude inicial. Os fenômenos de sua natureza, que requeriam para se produzirem a presença e a ação das forças destinadas a esse mundo, doravante não podem acontecer, porque a alavanca da atividade dessas forças não tem mais o ponto de apoio que lhe dava toda a sua força. Nesse item eu pensei em Marte, porque Marte, nas atuais pesquisas, fala que em algum momento já teve água, então provavelmente pode ter tido uma vida que a gente conhece. Atualmente, Marte não existe, em Marte não existe mais atividade interior como existe na Terra. Por isso que tem os vulcões aqui na Terra, por isso tem os vulcões, as placas tectônicas, e isso gera calor, isso gera também a vida no planeta. Marte já não existe isso. Então as características lá de Marte, elas não são apropriadas para a vida que a gente conhece como aqui na Terra. Mas isso quer dizer também que não pode ter uma vida que a gente desconheça, como outras características? Será que lá não existe também espíritos evoluindo, encarnados ou não? Não quer dizer que a gente, só porque a gente não consegue ver, que não existe. Mas ainda tem muita coisa para a gente descobrir, né? Tem muita coisa para a gente estudar. Então, para finalizar, eu só queria ressaltar isso, que esse processo de vida e morte, ela existe em todos os reinos, em todos os setores da vida que permeia o universo. Deus, na sua infinita bondade e na sua infinita sabedoria, faz com que sejamos os nossos próprios construtores através desses milênios passados e esses milênios que ainda irão vir. Que Jesus, esse nosso Mestre querido, possa abençoar a todos, hoje e sempre. Graças a Deus.

Olá, boa noite a todos. Que alegria estar novamente aqui em mais um Prece pela Vida, quinta-feira, 3 de fevereiro de 2022. Com essa alegria, nós vamos descrever a tela que está à sua frente. Estamos num grande painel, um céu estrelado, maravilhoso, estrelas reluzentes, e eu, Marilene Marcelino, do SOS Preces, no qual sou voluntária e também da TV É de Luz, estou à sua esquerda, num pequeno quadro. Sou uma mulher de pele no tom claro, cabelo castanhos até os ombros, uso óculos, fone de ouvido discreto. Hoje visto um vestido na cor preta, com estampas na cor de rosa, azuis, brancos, né? E atrás de mim temos uma parede clara com um quadro de Francisco de Assis e um pedaço de uma cortina. À sua direita, ao meu lado, no outro quadro, temos a nossa amiga Cirlei Bragas, também aqui de Minas Gerais, do Mãos Amigas, nossa intérprete de Libras, que conosco vai atuar. Cirlei é uma mulher de pele clara, tem os cabelos pretos abaixo dos ombros, veste roupa preta para facilitar a linguagem dos sinais. Atrás de Cirlei temos uma parede também no tom claro. Na grande tela temos o nome do programa Prece pela Vida, à esquerda, no canto superior. E à direita, também no canto superior, a logo da TV É de Luz. Gostaríamos de convidar a todos que já trouxessem para perto de si o seu copo com água ou a sua jarra, para que receba aqueles eflúvios, aqueles magnetismos que vamos obter através da água para nossa melhoria. Não sem antes, né, cumprimentar os amigos que já estão conosco aqui nesse programa, como o Jaime. Boa noite, Jaime, Sueli, Rafael, Márcia e tantos outros, né, que conosco já estão aqui desde cedo. Cecília, que bom estar com vocês, né? Sônia, Jorge, a turma, né, do Rio de Janeiro só aumentando, né? Neide, boa noite, prazer estar com todos vocês. Então vamos lá. A lição de hoje tem o título Moda. É a lição 29 do livro Episódios Diários de Joana de Ângeles, Adivaldo Pereira Franco. É uma lição maravilhosa que nos alerta para as sutilezas do nosso cotidiano. Então vamos lá. Os caprichos da moda. As criaturas engendram tormentos nos quais tombam de forma leviana e lamentável. Dentre outros, assoma o que se refere à moda. Versatilidade no vestir e calçar, variedade para usar. Armários abarrotados e as pessoas lamentando-se da ausência de trajes condignos para este ou aquele evento. Noites insones por causa de um modelo, preocupações exageradas para a aquisição de uma indumentária. Roupa exclusiva para causar sensação ou extravagância, extravagante para chamar a atenção. A vacuidade inspira formas de automaceração e de realização em disfarces de trapos de alto custo que logo perdem o sentido.
Não são poucas as criaturas que se consideram infelizes por causa da moda, que as impede de estar em dia com os figurinos e os lançamentos últimos. E são portadores de apenas um corpo. Veste-se para que sintas asseado e confortável na tua roupa. Se for factível usar o que ora é aceito, fica à vontade para fazê-lo. Se não puderes apanhar os lançamentos, usa da simplicidade e veste o que te seja possível, sem tormento e sem angústia. Na maioria das vezes, ninguém nota o que estás vestindo, exceto quando, mas a atenção chama atenção pela originalidade ou pelo inusitado. Importa o que és e não como te vestes. O invólucro ajuda, porém, o importante mesmo é o produto que ele reveste. Excesso em moda, jamais. Então vejamos só. A benfeitora Joana de Ângeles nos traz esse recadinho hoje com relação, né, a esse conjunto de opiniões, de gostos, assim como os modos de agir, até mesmo vestir, né, como diz a moda, e sentir mais da coletividade, da multidão. A multidão, meus amigos, não falam de nós mesmos, que somos espíritos individuais, espíritos que estamos aqui para caminhar individualmente, porque construímos a nossa própria evolução, a nossa própria caminhada, e o que nós fazemos reflete no coletivo e não o contrário, né? A moda tem muito disso. Então, parece despretensiosa essa mensagem, mas Joana nos chama atenção para aquilo que ocorre na maioria das vezes dentro do nosso íntimo. Muitas vezes surge aquela vontade repentina, assim, sem justificativa, e na maioria das vezes nos traz aquele incômodo, porque nós queremos ir, né, ao shopping, às lojas, e buscar um novo que não vai muitas vezes nos satisfazer interiormente. É como, meus amigos, fosse um vazio que surge e toma uma proporção dentro da gente que tira o nosso sossego, aquela nossa harmonia interior, uma sensação de ausência de valor próprio. Mas nós que já conhecemos o Evangelho de Jesus, sabemos muitas vezes que dentre essas dificuldades que aparecem na nossa mente é uma sinalização para que nós prestemos atenção no que vai dentro da nossa mente, no que vai dentro do nosso coração. É um convite, como diz Santo Agostinho, a ti mesmo. Então, a benfeitora, quando ela fala que não são as criaturas que se consideram infelizes por causa da moda, mas muitas vezes é nós mesmos que estamos insatisfeitos conosco. Nós esquecemos, como diz na mensagem, que não somos só um corpo, somos alma, corpo e alma. Esse templo sagrado que dá habitação, morada para o nosso espírito trabalhar, que necessita dessa matéria para viver a experiência encarnatória o melhor que nós pudermos, né? Então, é uma oportunidade que nós temos enquanto corpo e alma de experimentar felicidade, prazeres, também as dores, o amor, as sensações, os perfumes, enfim, tudo
o que a matéria nos oferece. Mas como lidamos com a matéria é que importa. Nós temos que buscar o equilíbrio. E alguém pode estar pensando aí, mas Chico Xavier, que era careca, todos sabem disso, não é segredo? Não usava peruca? Então ele era vaidoso? E aí nós temos um casinho que vamos falar rapidamente. Ocorre que o nosso querido Chico Xavier, ele tinha um problema de pele, que todos que se chegavam até ele era uma manchinha. Em vez de prestar atenção na mensagem que estava sendo comunicada, na palestra lá no Centro Espírita, voltavam sua atenção para aquele aspecto da sua pele manchada. Então, o seu guia espiritual, né, Emmanuel, certa vez, disse para ele: Chico, nós temos que tomar uma providência. Não é bom enfeiar, olha só como é que Emmanuel falava, enfeiar o mundo com os próprios defeitos. Temos que tomar uma providência. Então foi aí, gente, que Chico passou a usar aquelas boinas. Mas olha que interessante. As pessoas começaram a se apropriar da boina de Chico como lembrança, como prêmio. E aí, que Chico fez? Veio a ideia de passar a usar perucas para não ofender as pessoas. E assim ele se utilizou dessas perucas até o seu desencarne. Não por vaidade, mas por pensar que assim estaria fazendo com que as pessoas se sentissem melhor na sua presença. Lembra do que disse a Madre Teresa de Calcutá? Que nós não devemos permitir que alguém saia da nossa presença sem se sentir melhor e mais feliz? Assim também vale para todas as coisas, não só para o modo de tratar, mas até pelo modo de vestir. Então, no nosso dia a dia, Joana de Ângeles vem nos lembrando que o que nos apresenta ao outro é a nossa simplicidade, o nosso asseio, a nossa limpeza, uma roupa confortável que nos faça bem. Então, a boa simplicidade sempre falará mais de nós do que a nossa indumentária externa, né? Lembra que Jesus, falando dos lírios do campo, né? Olhai os lírios do campo. Jesus ali falava também, além da mensagem, da simplicidade e do perfume discreto que o lírio traz à natureza. Então, importa para todos o que somos, o que temos de bom em nós e o que de bom nós repartimos com todos aqueles que estiverem conosco. Assim, meus amigos, nessas reflexões, nós convidamos a todos para a prece. Mestre amado Jesus, Deus nosso Pai, Maria de Nazaré, mãe de Jesus, neste momento em que o Ângelus transforma toda a atmosfera terrestre, de toda a humanidade. Nós só temos a agradecer por tantas bênçãos nessa vida, por tantas dificuldades que nós transpomos com o nosso esforço, pelos ensinamentos trazidos pelo Cristo através do Evangelho, através da natureza, das plantas, dos animais, e agradecendo, nós pedimos que as bênçãos do mais alto

0: Deus, de fé, de esperança, da simplicidade, e que assim possamos viver com mais amor no coração, dividindo amor com todos aqueles que conosco estiverem, encarnados ou desencarnados. Assim, meus irmãos, nas vibrações dessa prece, nós só temos a agradecer. Cirlei e eu nos despedimos com um abraço, convidando a todos para amanhã, novamente, estar aqui conosco em mais um Prece pela Vida, diariamente às 18 horas. E logo cedinho, no programa Pro Dia Nascer Feliz, diariamente às 6 horas. Dê o seu joinha, compartilhe essa mensagem com aqueles que precisam. Boa noite a todos, que Jesus os abençoe.
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Boa noite. Vamos hoje para a nossa segunda aula do sexto módulo, Emoções e Sentimentos. E hoje nós vamos conversar um pouco sobre os sentimentos e tentar também compreender os tipos psicológicos que Jung fala e que Joana também traz na sua obra. Mas para começar, vamos pensar nos sentimentos, né, que seria talvez um pouco contraditório. Mas os sentimentos, por incrível que pareça, é uma função psíquica racional. Então nós precisamos pensar sobre os sentimentos, sobre aquilo que sentimos. E como na aula anterior vocês já ouviram e já se emocionaram bastante, agora é a hora de sentir. Então, para começar, Joana de Ângeles traz que os sentimentos são as vivências do que é percebido pela emoção de maneira consciente, enquanto emoção é o efeito espontâneo do organismo a qualquer ocorrência. A emoção produz o sentimento que passa a ser o júbilo ou o constrangimento, a expectativa ou a frustração. É muito comum que tenhamos uma confusão, que façamos uma confusão entre o que é emoção e sentimento, ou pensemos ser a mesma coisa. Mas é interessante pensar assim: a emoção, ela não passa pela razão. Então a emoção, ela mexe com os nossos afetos. Então, normalmente, quando somos tocados pela emoção, ativamos os nossos complexos. Então, quando temos aquela emoção, né, que vem, ninguém pensa assim, vou ficar agora com raiva, e fica. Né? Precisa acontecer uma situação que vai ativar um complexo, então ficamos afetados, e aí a emoção da raiva aparece. O sentimento, como a própria mentora traz, ele é a

vivência daquela emoção. Então, depois que eu sinto e que ativa, tanto que quando somos afetados por essa emoção, temos uma reação também orgânica. As mãos ficam geladas, taquicardia, as pernas ficam trêmulas. Mas o sentimento não, o sentimento ele é calmo, porque ele já é elaborado e é passado pela consciência. Então a vivência daquela emoção se torna um sentimento. Então já no começo da nossa aula nós vamos quebrar um mito. Ninguém tem amor à primeira vista. Não existe isso, porque não dá tempo. Como é que você olha e já ama? Não deu tempo ainda de elaborar tão rápido. Então tem paixão à primeira vista. Né? Porque o que é que acontece? O coração dispara, a perna treme, o olho brilha. Isso tudo são reações orgânicas, físicas. O amor é uma construção daquela emoção que se chama paixão. Né? Então, depois de um tempo vivendo aquela paixão, até porque ninguém ia aguentar, só quem tivesse um coração muito forte, né? Viver a vida toda apaixonada dá infarto. Então, a gente precisa ter um momento de calma, que é o momento que esse sentimento vai se construindo e vai se transformando em amor. Então, o que é importante quando nós começamos a pensar, né, nesse módulo estamos falando das emoções e dos sentimentos, é que psicologicamente o sentimento é analisado, no caso por Carl Gustav Jung, como uma função da psique. Então, nós vamos aqui adentrar no tema do sentimento, mas não vamos falar do sentimento no sentido mais elevado que poderíamos dizer, talvez, o sentimento vivenciado pelo self, uma instância maior. Estamos falando aqui do sentimento como uma função também da psique. Assim como é função da psique a intuição, assim como é função da psique o pensar. Mas, continuando com o sentimento, nós vemos também com Joana que no princípio do processo evolutivo, porém, eles, os sentimentos, se encontram em germe nos instintos agressivos ou primários, que os vão liberando até o momento em que passam a exercer atividades especiais na conduta, direcionando as aspirações para o belo, o nobre, o bom e o elevado. E é interessante a gente perceber que no princípio do processo evolutivo, o sentimento já se apresenta, mas ele só é elaborado com o passar do tempo, porque ele precisa da consciência. Então, quando o ego vai se estruturando, o sentimento também vai se aprimorando. Então, subentende-se com isso que quanto mais o ser humano evolui e se conhece e amplia sua capacidade consciente, mais elaborados serão os seus sentimentos. Então, no começo, né, nós vemos, por exemplo, a onça que lambe o filhote. É muito interessante a gente perceber isso nos primatas, né, com o cuidado com a cria, né, e que parece mesmo um ser humano, e ali já há todo um ensaio, todo um movimento embrionário do sentimento. Então, nesse processo evolutivo, o sentimento já começa os seus primeiros ensaios, mesmo ainda não sendo a forma como nós, seres humanos, sentimos. Mas é a partir desse processo que essa energia, que vai se transformando também como a emoção, vai construir em nós o sentimento. Então, as emoções sempre vão existir? Sim. E essas emoções vivenciadas, elas vão se transformando em sentimentos, sejam eles nobres ou não. Bem, então Joana continua. Os sentimentos expressam a capacidade que possui o ser humano de conhecer, de sentir e compartilhar as emoções que o vitalizam nas suas diversas ocorrências existenciais. E a partir daqui a gente começa a perceber também, o sentimento, se falamos, por exemplo, o amor, que é um sentimento que todos nós sentimos em uma dimensão ou noutra. Todos eles, para sua manifestação, é necessário e será diferenciado conforme as experiências e a capacidade evolutiva de cada ser. Então, aqui nós começamos a perceber o que Jung, daqui a um pouco mais, vai trazer como função psíquica. Porque nós somos seres muito diferentes.
E até a nossa capacidade de sentir é diferenciada. Então, muitas vezes, nós exigimos de alguém que sinta exatamente aquele mesmo sentimento, no caso o amor, da mesma forma que eu sinto. Que perceba aquela situação da mesma forma que eu percebo. E isso não é possível, porque somos diferentes emocionalmente, como ela coloca, né? Porque é a partir disso que eu compartilho também as minhas emoções. Somos diferentes psicologicamente, somos diferentes na nossa condição como espíritos. Então, o meu processo evolutivo, a minha condição e a minha capacidade de perceber o mundo também vai ditar a forma como eu sinto. Então, o meu sentimento, assim como também outras funções, ela vai modificar e vai ser modificada dependendo da vivência e das experiências de vida nessa encarnação e também das experiências de vida de uma outra encarnação. Mas o que é importante a gente perceber é que tanto um quanto o outro, no caso, sentimento e emoção, eles caminham juntos. Quanto mais elaborado, e eu torno a dizer, são os meus sentimentos, maior é a minha condição consciente. E se eu estou com a consciência mais amplificada, as minhas emoções também serão bem elaboradas. E a partir da vivência daquela emoção, eu vou aprimorando também os meus sentimentos, a minha capacidade de sentir. Então, apesar do alto significado que possuem os sentimentos, torna-se necessário que a razão sempre os conduza, de forma que não se transformem em desarmonia. Então, por isso que é interessante a gente pensar que o sentimento é racional. Não no sentido frio da razão, mas no sentido de que é necessário que a consciência participe do processo. Nós podemos imaginar, por exemplo, um animal, um cão. Um cão, quando ameaçado, ele reage, e normalmente reage com uma emoção muito próxima da nossa quando somos também ameaçados. Raiva. Mas não dá para a gente dizer que um cão, a partir de um determinado tempo, vai começar a transformar tudo aquilo em sentimento, porque falta ao cão a capacidade de tomar consciência. E isso é um atributo do ser humano. Então, tomar consciência faz com que aquelas emoções vividas de forma repetida se transformem em sentimentos. Então, quando nós começamos a pensar nisso e vamos fazendo as pontes, não só com a doutrina espírita, mas também com a própria proposta de Jung, nós começamos a perceber, né, diante de tantos módulos e tantas aulas que nós já tivemos, que chega um ponto que nós, como seres individuais, e que estamos começando a perceber as nossas diferenças, as nossas sombras, as nossas qualidades, e nos relacionamos com os outros, as nossas dificuldades são reais e que acontecem. Então, muitas vezes nós dizemos assim, não, tudo bem, eu não vou mais ficar observando o defeito do outro, porque eu já aprendi que o defeito do outro que me incomoda pode ser algo em mim. Mas se isso continua a acontecer, o que é que dificulta a nossa compreensão, muitas vezes, da relação ou na relação com o outro? Então, é nesse sentido que nós vamos, também nesse módulo, falar dos tipos psicológicos. E é aquele primeiro ensaio nosso para que percebamos que somos diferentes, percebemos o mundo diferente, sentimos o mundo de forma diferente, pensamos de forma diferente. E isso vai trazer e vai concluir cada vez mais a nossa individualidade. Então, eu, como ser individual e único, sou diferente de um outro que também vai pensar, sentir e que viveu experiências, teve emoções e que transformou essas emoções em sentimentos de forma diferenciada da minha. Então, eu vou começar hoje esse treino nosso para começarmos a nos identificar, e eu espero que vocês se encontrem aí nesses testes. Vou desafiá-los para tentar descobrir qual é o meu tipo psicológico. Imaginemos todos nós que chegamos em uma sala e encontramos uma cadeira. Eu não vou dar mais nenhum detalhe da cadeira. Só pensem que nós entramos em uma sala e encontramos uma cadeira. Imagino que vocês já começaram a pensar muitas coisas.
No final da aula, nós vamos voltar para a nossa cadeira. Bem, tipos psicológicos. Tipo é uma disposição geral que se observa nos indivíduos, caracterizando-os quanto a interesses, referências e habilidades. Por disposição, deve-se entender o estado da psique preparada para agir ou reagir numa determinada situação. É uma curiosidade, quando Jung começou a estudar tipologia, ele foi estudar tipologia justamente porque muitos dos seus conceitos não eram compreendidos por Freud e nem por Adler. Então ele começou a perceber que como é que os três que pensavam de uma forma bem direcionada e estavam todos estudando o mesmo tema, vamos dizer assim, não conseguiam perceber a mesma coisa do mesmo jeito. Então ele começou a fazer investigações a partir dos sonhos dos seus pacientes, da própria mitologia, e aí ele foi percebendo que era impossível que as pessoas conseguissem enxergar sequer o mesmo objeto da mesma maneira. E aí ele foi então buscar o que ele chamou de tipo. Tipo é exatamente essa disposição geral que é percebido em nós, que vai caracterizar os nossos interesses, as nossas referências e as nossas habilidades. E aí, o sentimento que nós estávamos pensando e conversando um pouco antes, entra como um tipo psicológico. Existem pessoas que são tipo sentimento. E não fiquem pensando se são pessoas sentimentaloides. Não é nada disso. Mas são pessoas que são direcionadas para o sentimento. Bem, continuando com essa proposta de Jung. Ele denominou quatro funções psíquicas. Tipo pensamento, tipo sentimento, tipo sensação e tipo intuição. Então seríamos como se todos nós estivéssemos divididos nesses quatro grupos. Aqueles que são pensamento, tem na sua consciência, isso nós estamos falando de função consciente, tem no seu inconsciente o oposto ao pensamento, que é o sentimento. Aqueles que são na consciência, no seu movimento, na sua forma de agir na vida consciente, tipo intuição, tem no inconsciente o oposto, que é a sensação. Então, sempre vai ter uma função que predomina na nossa forma de agir e na nossa sombra tem o oposto àquela função. Então, assim, qual é a importância disso tudo? A importância disso, como nós já vimos um pouco antes, é que quando eu me dou conta de qual é a função que predomina no meu jeito de ser, eu tenho uma pista daquela outra função que se encontra na minha sombra e que eu preciso desenvolver. É possível termos todas atuando igualmente? Não, porque elas precisam ter a sua compensação. Mas é uma grande oportunidade para que eu possa desenvolver habilidades que eu não utilizo na minha vida, no meu dia a dia. Bem, e com isso, Jung foi perceber também que apesar de existirem pessoas pensamento, por exemplo, existiam dentro desse grupo pessoas diferentes. Então ele foi perceber que a energia psíquica, a libido, de alguns é direcionada para fora, de outros é direcionada para dentro. E aí ele deu o nome de aquelas pessoas que a sua energia toda se movimenta para fora, são os extrovertidos. E aquelas pessoas que a energia psíquica está direcionada para dentro, são os introvertidos. E aí a gente precisa também ter o cuidado para não achar que extrovertido é aquela pessoa extremamente simpática e falante, e que introvertido é a pessoa tímida. Não é isso. Mas nós vamos continuar para que vocês não fiquem olhando para mim, dizendo eu não estou entendendo nada que ela está falando, né? Vamos desmistificar. Então, o primeiro passo no nosso processo de autoconhecimento, né, dentro dessa proposta da tipologia junguiana, é percebermos se somos extrovertidos ou introvertidos.
Então vocês já comecem, vocês estão fazendo aí o teste de vocês, vamos ver quem é extrovertido e quem é introvertido. Os extrovertidos caracterizam-se pelo interesse pelo objeto externo. Lembram da cadeira? Bem, quando eu falei da cadeira, provavelmente os extrovertidos aqui viram logo uma cadeira, imediatamente, né? Mesmo sem eu ter dado nenhuma pista dessa cadeira. Então, eles estão, todo o seu interesse está para fora. Todo o mundo externo é muito atraente para o tipo extrovertido, né? Tudo ele se interessa pela responsabilidade e pela pronta aceitação dos acontecimentos externos. São pessoas que lidam muito bem com tudo o que está acontecendo no mundo de fora. Principalmente, até porque o mundo de fora é melhor do que o mundo de dentro para os extrovertidos. Se parecer com os baianos, é pura coincidência, viu? Bem, pelo desejo de influenciar e de ser influenciado pelos acontecimentos. Baiano nem é assim, né? Canta uma música já vira festa de largo, né? Mas vamos lá, vamos continuar. Pela necessidade de aderir e de estar com. Pela capacidade de suportar o alvoroço, não, nem parece com o povo daqui, né? E todo tipo de barulho, e considerá-los até agradáveis. Pela constante atenção dada ao mundo circundante, pelo cultivo de amigos e de relações, nem sempre escolhidos com cuidado. E, finalmente, pela grande importância atribuída à imagem com que nos mostramos. Então, esses são os extrovertidos. Então, os extrovertidos são essas pessoas que têm uma relação muito intensa com o mundo externo, né? Então, o barulho não incomoda, o movimento, as festividades, são pessoas muito amigáveis. Então, todo esse movimento para fora vai significar uma extroversão. Então, a minha energia psíquica sempre está direcionada para o objeto externo. Por isso, a condição de estar preocupado, às vezes, com a imagem que passa. O que será que estão pensando de mim? O que será que vão achar se eu fizer isso? Então, há uma preocupação com o ambiente circundante, o ambiente externo. Bem, agora os introvertidos. A introversão é uma atitude que leva o pensar, sentir e agir de modo a demonstrar claramente que o sujeito é o fator primário da motivação. A energia da pessoa não está no objeto, está em si. Então, o mais importante não é o objeto externo, mas sim o ser, o indivíduo. Cadê? É o fator primário da motivação. E que o objeto é de importância secundária. Ele tem sempre de provar que tudo o que faz depende de suas próprias decisões e de suas convicções, e não da influência de outrem ou porque deseja agradar alguma pessoa ou conciliar uma opinião. Então, perceberam que o movimento do introvertido é bem diferente, né? Não está no objeto externo, está na pessoa, na individualidade. Não há uma preocupação em agradar os outros. Há, pelo contrário, uma preocupação de mostrar que tudo que vai ser feito pelaquela pessoa é porque ela quer fazer, é da vontade dela. Então, a sua energia psíquica é voltada para dentro. Agora, no nosso desenvolvimento, lá desde criança, né, nascemos e somos educados por pais que podem ser os dois extrovertidos, os dois introvertidos, ou vice-versa, um introvertido, outro extrovertido. Pode surgir a pergunta, como fica na educação quando uma criança é naturalmente introvertida e tem pais extrovertidos? Se a criança não enlouquecer, né, vai ser tudo tranquilo. Mas o que é que pode acontecer? É possível que uma pessoa tenha o seu tipo, a sua energia psíquica, seja direcionada, no caso, para fora, ela seja extrovertida. E que tenha nascido em um ambiente onde essas emoções, onde todo o seu movimento seja reprimido e essa pessoa se torne introvertida? Não. Não. Ela é
extrovertida. O que vai acontecer é como Jung vai chamar a atenção. Depois de um tempo sendo reprimida, porque ela não vai poder ser ou demonstrar, por conta do que a gente já ouviu, da persona, de todo o seu movimento de adaptação ao mundo que ela vive, o que vai acontecer depois de um tempo é o que a gente chama da neurose. Então, depois, essa pessoa vai desenvolver um sintoma. É comum, por exemplo, em alguns casos, não em todos, é claro, na depressão, a gente pode perceber exatamente isso. Uma pessoa que naturalmente é introvertida e ela vive durante muito tempo em sua vida como uma pessoa extrovertida. E todo aquele conteúdo que naturalmente é chamado para dentro, porque esse é o movimento do introvertido, e que não é feito, chega um momento que a própria psique puxa essa energia e a depressão vem, o sintoma neurótico vem, para que a pessoa possa se ajustar dentro do seu tipo. Então, a gente já começa a ver aqui que, independente, né, das situações também externas, a psique também se autoajusta. Por isso, mais adiante nós vamos ver isso em alguns módulos, que algumas situações neuróticas ou a doença psicológica aparece como uma forma de reajustamento psíquico. A psique, por conta própria, ela vai se ajustando. Mas agora que nós já conhecemos o introvertido e o extrovertido, nós vamos para os tipos. Então, vamos lá. Lembram da cadeira? Bem, então, a sensação, que é um tipo, né, uma função psicológica, a sensação, que é a percepção sensorial. Então, quando nós falamos da sensação, nós estamos falando de todos os órgãos do sentido. São aquelas pessoas que são muito sensíveis, ou seja, o ouvido, o nariz, boca, tudo é muito usado, né, por essa pessoa. Então, a sensação, a função psíquica de sensação em mim, me diz que algo existe. A cadeira existe. Quando nós voltamos na nossa caminhada como seres, a criança, lá no comecinho, quando ela começa a engatinhar, o que é que ela faz com tudo que ela pega? Põe na boca. Então, a gente consegue perceber na criança muito pequena a sensação. Então, tudo ela vai tocar, ela põe na boca, ela cheira. Então, nesse ensaio, essa função começa a ser desenvolvida. Então, no início da nossa vida, né, descobrindo o mundo, a sensação aparece. Então, ela me diz que existe algo. Existe ali uma cadeira. A função pensamento vai me dizer o que é aquilo. É uma cadeira. A criança, naquela fase, que pergunta... Por quê? Porque é a função pensamento começando a ser desenvolvida. Então, a criança, agora que já experimentou tudo, né, ela experimenta tudo mesmo, literalmente, agora ela começa a perguntar o porquê das coisas. Depois disso, vem a função sentimento. E o sentimento vai me dizer se aquilo é agradável ou não. Então, o sentimento é uma função que me traz valores. Julgamento. Sabe aquela fase que a criança começa a assistir os desenhos de heróis e aí ela sabe quem é do bem e quem é do mal? É a função sentimento que começa. A bruxa é má, a princesa é boa, aquela cadeira é boa, aquela outra não. Então a função sentimento é o que vai me dizer se aquilo me é confortável ou não. Vamos pensar na nossa cadeira. Alguém traz uma caixa, e aí somos nós, estamos todos nós aqui, cada um com sua função predominante. Os sensação já começa a ficar, o que será aquilo? São os mais curiosos, né? Os pensamentos vão ficar todos assim, Os sentimentos vão começar a dizer, será que eu vou gostar da surpresa? E aí vem os intuição. A intuição vai nos dizer para onde, de onde vem e para onde vai. Aí a criança que agora já fez todas as perguntas do porquê e já sabe quem é bom e quem é ruim, começa uma nova fase. Mãe, eu nasci como? De onde vêm as crianças? Quando morre, vai para onde? Função intuição começando a desenvolver. Depois de tudo isso, nós vamos crescendo e aí, por conta das vivências, de todas as nossas experiências, da persona,
Aí essas funções vão se encaixando e vamos ver qual vai ser aquela que vai predominar na minha forma de ser. Então, na nossa caixa aqui dentro tem uma cadeira. E aí vamos imaginar que se tirou essa cadeira, e uma cadeira muito bonita, acolchoada, com tecido, né, especial, bordado. Então, aqueles que são sensação, vão dizer, uma cadeira, né? E aí já vão sentar na cadeira, aquela coisa. Quem é pensamento provavelmente vai ficar pensando, mas por que trouxeram essa cadeira para cá? Qual a intenção que está por detrás dessa cadeira? E esses são os pensamentos. O sentimento vai dizer, mas que linda essa cadeira, que coisa mais fofa, é a fofinha, vai pegar, vai sentir, o sensação vai passar a mão lá no tecido, vai ver se é seda, se é veludo. O intuição vai ficar perguntando, mas quem será que já sentou nessa cadeira? Que século? Será que alguma rainha, algum rei? E vai ficar, nem vai perceber qual é a cor da cadeira, provavelmente, quando a cadeira for embora. Né? E aí nós vamos percebendo a diferença e provavelmente a manifestação diferenciada das emoções e também dos sentimentos, justamente por conta da minha forma de perceber o mundo e como a minha energia psíquica é direcionada para o mundo. Se ela for direcionada de forma extrovertida, eu vou perceber tudo primeiramente no objeto. Se ela for introvertida, tudo vai se referir sempre a mim. Então, aquela cadeira não é apenas uma cadeira para o introvertido. Precisa saber se dentro de mim existe alguma referência que me diga se aquela cadeira é interessante ou não. O extrovertido senta na cadeira, sem nenhuma preocupação. Né? Para o sentimento, então nós vamos percebendo que as minhas experiências, por isso que nós dizemos que se você está em um grupo, e esse grupo, vamos imaginar um tribunal de um juiz, e aí as testemunhas oculares, é muito provável que 5 pessoas que tenham assistido a mesma situação narrem de forma diferente. Justamente por conta disso, porque o sentimento vai trazer toda a dramaticidade da cena. Uma intuição vai deixar todos os detalhes passar. O sensação vai te contar todos os detalhes com riqueza mesmo, né? É capaz de saber até a marca do perfume que a pessoa usava. O pensamento vai trazer todas as intenções que estavam ali, provavelmente por detrás da atitude de cada pessoa. Então, com isso, nós já temos a riqueza, né, que somos. Então, Joana vai chamando a atenção principalmente para a função intuição. Né? Diante dessas funções, como eu falei para vocês, no nosso próprio desenvolvimento, a mentora chama a atenção que, analisando a função da intuição proposta por Jung, somos, entretanto, de parecer que a mesma procede do self, como percepção que abre as portas da paranormalidade para a aquisição dos conhecimentos que independem do sentimento, do pensamento e da sensação. E é interessante que os pós-junguianos, no caso Marie-Louise von Franz, quando ela analisa a intuição em todas as suas análises que ela vai fazer, ela chama muito a atenção dessa função. Porque é uma função que não parece depender só da consciência. E ela vai chamar a atenção como a intuição precisa de um olhar mais profundo que vá além da consciência. Né? E aí a mentora já traz isso, né, para nós, confirmando que a intuição procede do self. Então são aqueles insights que nós temos em muitos momentos. E pode não parecer tão importante no nosso processo, no nosso desenvolvimento psíquico, mas a intuição, ela é fundamental no nosso processo de crescimento. Porque quando temos esse insight intuitivo, essa conexão com o self, muitas vezes nós temos respostas que a própria consciência, ou seja, o ego, não consegue abarcar. Então, aqueles momentos, e aí nós chamamos a atenção da importância da meditação, né, daquele momento de silêncio exterior e também de um silêncio interior, de uma conversa profunda consigo mesmo, né, de todas aquelas perguntas que nós fazemos, porque é nesse processo de conexão comigo, consciente inicialmente, que a minha própria psique pode me mandar
uma resposta, um símbolo, que é como aparece nos sonhos às vezes. É interessante um caso de um homem, um empresário, e ele era uma pessoa muito pobre, e que ele teve, ele era tipo intuitivo. Então, ele tem uma visão extremamente aguçada para as coisas que vão dar certo. E esse homem, então, conseguiu, de uma situação simples, transformar aquilo em uma grande riqueza e se tornou um grande milionário. Com o passar do tempo, esse homem que estava com a sua função, intuição, sendo usada o tempo todo para o sucesso profissional, tem como oposto a si a sensação. Né? Então, ele não estava usando muito a sensação. E esse homem tem um sonho. E nesse sonho, ele encontra um homem vestido todo esfarrapado. E esse homem olha para ele e diz assim, ele começa a ter uma doença, um sintoma físico, e esse homem olha para ele e diz assim, olha, tem uma forma de você não adoecer mais. Você precisa entrar em contato comigo. E ele não entendia o que era esse entrar em contato comigo. E esse sonho persistia e a doença aumentava, os sintomas aumentavam. Certa noite, ele no sonho pergunta a esse homem esfarrapado, como eu posso entrar em contato com você? E o homem diz, você precisa comprar um cavalo. E aí, a história é longa, o que a gente vai perceber aí é que este homem que se deixa entrar em contato, né, com esse sinal, essa função intuição que vai aparecer também em seu sonho, mesmo sendo a sua função superior, ele vai viver agora aquilo que estava na sua sombra, que é o oposto, a sensação. Ele vai entrar em contato com a natureza, ele vai andar na rua descalço, ele vai entrar em contato com as plantas, ele vai construir uma casa num lugar com a natureza pura, ele vai andar simples, e aí a gente começa a perceber a sombra sendo trabalhada e a doença sanada. Porque ele se permitiu ouvir a voz interior. Então, a intuição, ela tem que ser, em muitos momentos da nossa vida, atendida e seguida. Porque ela aponta para aquilo que a minha consciência não consegue perceber. Bem, então, Joana, ela vai trazer que as funções psíquicas devem constituir um todo harmônico sem predominância de alguma em detrimento de outra, proporcionando amadurecimento, portanto, a plena realização da consciência. Por que ela vai trazer a proposta de uma harmonia? Porque é justamente a partir disso que nós vamos vivendo, como sempre, a proposta do equilíbrio. Então, esse todo harmônico que somos também vai se apresentar nas nossas funções. Então, se a minha função principal é o pensamento, eu preciso entrar em contato com o sentimento que está na sombra, no inconsciente. Mesmo sabendo que as outras duas funções, elas não ficam sem uso. Na verdade, elas vão usar o que Jung chama de função auxiliar. Então, de vez em quando, um exemplo, se eu sou sensação, de vez em quando eu estou usando o meu pensamento e o meu sentimento. Mas a minha intuição fica lá o tempo todo sendo a função que se encontra na sombra. Então, a proposta da mentora é justamente que possamos harmonizar. Porque a partir do momento em que eu entro em uma harmonia, né, das minhas funções, eu também entro em um contato mais profundo com o eu que sou, com as minhas emoções e também com os meus sentimentos. Então, essa é a proposta para que a gente possa, de fato, começar a compreender não só a pessoa ou o indivíduo que sou, mas que agora, a partir de agora, eu também possa perceber que a minha relação com o outro, ela vai ser diferenciada, porque o outro é um ser realmente diferente de mim, que sente, que pensa, que intui completamente diferente de mim. E para isso, quando eu me compreendo, quando eu me aceito, quando eu me percebo, eu também favoreço que a minha relação com o outro se torne uma relação mais profunda e mais verdadeira. Até a nossa próxima aula.

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1: Meus irmãos, estamos voltando então ao estudo do livro O Céu e o Inferno. Estamos estudando os espíritos felizes e o espírito de hoje é Maurice Gontran. Nós falávamos do objetivo da providência divina com relação aos pais de Maurice, a partir do seu desencarne prematuro aos 18 anos de idade. Mas na comunicação em questão, ele nos fala também do objetivo desse desencarne prematuro para ele, o próprio Maurice. Ele diz assim: meus bons amigos, não deploreis os que morrem precocemente, porque isso é uma graça que Deus lhes concede, poupando-os às tribulações da vida terrena. A minha existência aí não devia prolongar-se por muito tempo desta vez, visto ter adquirido o necessário para preencher no espaço uma missão mais elevada. Se tivesse mais tempo, não imaginais a que perigos e seduções iria expor-me. E podereis acaso julgar da minha fortaleza para não sucumbir nessa luta que importaria atraso de alguns séculos? Por que, pois, lastimar o que me é vantajoso? Então, paremos para prestar atenção. A nossa avaliação é a seguinte: ele era uma inteligência rara, razão precoce, grande amor ao estudo, caráter doce, terno e simpático, o que nos leva a nós, em humanidade encarnada, a prever um futuro brilhante para esse espírito. No entanto, ele próprio faz uma avaliação diversa dessa. Ele diz o seguinte, ele diz: veio com um tempo determinado para adquirir o necessário, ou seja, determinados recursos, para preencher no espaço uma missão determinada. Ele veio, reencarnou, com certeza tem uma ligação de afeto com esses que foram seus pais na Terra, deu a pai e mãe a oportunidade de vivenciarem com eles esses 18 anos de vida, ajudou pai e mãe a encontrarem a informação da vida futura, da realidade maior da vida, que é a vida do espírito, e a ele, para ele, qual foi a vantagem? A vantagem foi dedicar-se, estudar, solidificar-se naquilo que ele precisava aprender. Ele se fortaleceu e adquiriu mais recursos. A partir dessa aquisição, ele vai para a tarefa determinada por Deus e que nesse momento não é encarnado na Terra. É no estado de desencarnado. Nós julgamos que se ele ficasse na Terra, teria um futuro brilhante. Ele diz que, na verdade, estaria exposto a perigos e seduções aos quais ele talvez não tivesse resistência para suportar e viesse a sucumbir. É a avaliação dele. Paremos para avaliar o que acontece em nosso planeta. Quantas inteligências brilhantes que teriam tudo para seguir uma existência de construção, de aquisição, de progresso, de benefícios para a humanidade, acabam se desviando desse caminho porque cedem a determinadas seduções e tribulações da vida material. Quantos usam a inteligência para desviar recursos, para desviar mentes, para realizar encaminhamentos negativos para si e para os outros? E qual é a consequência disso tudo? Ele mesmo, Maurice, nos diz que se ele fracassasse nessa luta, isso poderia impor a ele um atraso de alguns séculos no seu processo de evolução moral. Vejamos em tudo o planejamento e a sabedoria divina. Esse espírito precisa adquirir os recursos X para realizar a tarefa X, que é parte do seu processo de evolução. Então, ele vem, adquire os recursos, que só poderia adquirir aqui por algumas questões que, de fato, existem na diversidade de aquisições enquanto encarnado e desencarnado. Ele vem, adquire os recursos que precisa, segue para dar conta da tarefa para a qual foi designado. em obediência à sabedoria divina. E as provas, e as seduções, e as tribulações, ele não vai passar por elas? Ele está livre? Não, ele com certeza vai precisar passar por elas também, quando estiver ainda mais fortalecido. Nós sabemos que muitas das questões pelas quais nós passamos no planeta Terra são devidamente planejadas e escolhidas por nós. Nós podemos opinar. E os espíritos que nos orientam podem nos orientar, nos indicando qual a melhor prova, qual a melhor solução, qual a maior necessidade para aquele momento. É melhor para mim passar agora pela prova da riqueza? Ou é melhor deixá-la para mais tarde? Eu, particularmente, faço essa avaliação comigo. E digo, eu prefiro deixar para mais tarde. Porque gastar dinheiro é muito fácil. Gastar dinheiro sem responsabilidade com ele é muito fácil. Gastar só em proveito próprio é muito fácil. Então, eu prefiro amadurecer os conceitos de gratidão à providência divina, de respeito aos recursos que me são concedidos. Prefiro desenvolver o amor ao próximo para depois de desenvolver isso mais, aí então ter mais dinheiro em minhas mãos. Por quê? Porque vou administrar com consciência. São coisas que nós precisamos pensar. Vamos passar por essa prova de administrar dinheiro? Sim, vamos passar por ela. É melhor passar quando ainda não estamos preparados ou passar com o preparo necessário? Passar com o preparo necessário. Foi o caso de Maurice. Tinha muitas qualidades? Tinha. Mas estava pronto para todas as tribulações? Não. Então, obedecendo à providência divina, obedecendo à orientação dos seus amigos espirituais, ele veio, adquiriu o que precisava adquirir e partiu para realizar o que precisava realizar. Com relação a estar junto aos pais, ele nos diz uma coisa que nos chama muito a atenção. Ele diz que se reencontrarão, mas faz uma observação. Ele diz que a falta de confiança na bondade de Deus separa aqueles que aparentemente se amam, mas que se deixam levar pelo desespero. Parece um castigo, não é? Um castigo imposto. Não, como você se desesperou, então você não vai se reencontrar com seu filho. Na verdade, não é isso. Na verdade, quando os pais se desesperam, quando se desequilibram, quando desperdiçam a oportunidade da existência, quando se deixam levar pelo rancor, pela mágoa, pela queixa, pela revolta, pelo desespero, vibratoriamente eles estão se afastando desse filho. Não é alguém que está separando. Eles estão se afastando. Porque Maurice Gontran tinha uma condição razoável na espiritualidade e uma tarefa já definida. Para que os pais pudessem, ao desencarnar, estar junto a ele, precisam estar em vibração semelhante. Ou seja, vibração de gratidão a Deus, vibração de obediência à sabedoria divina, vibração de trabalho, vibração de alegria, vibração de dedicação. É essa orientação que ele traz. E quantas vezes nós perdemos recursos importantes por não sermos gratos, por não reconhecermos o amor de Deus junto a nós. Para terminar, ele nos diz que não sofreu no momento do desencarne. A dor, na verdade, foi diminuindo com o término da doença e a aproximação do momento de desencarne. Ele adormeceu e, quando acordou, estava num belo lugar, com rostos risonhos, dos quais ele parecia conhecer, vê o avô desencarnado anteriormente, e quando ele acorda daquilo que ele supunha ser um sonho, chega a feliz constatação de que, na verdade, ele apenas acordara no mundo espiritual e não era sonho algum. Era a realidade dele. A realidade de desencarnar com facilidade, sem dor física, passando rapidamente pelo período de perturbação espiritual, entrando na vida espiritual nos braços do avô querido, com espíritos amigos para dar continuidade à existência. Então, desencarnar para aquele que cumpre a sua tarefa na Terra é um processo muito mais natural, muito mais fácil e muito mais feliz, uma verdadeira libertação. Quando, ao contrário, nós muitas vezes ficamos pensando no sofrimento do espírito porque estava doente. Ele fez jus a desencarnar de maneira feliz. Então, é assim que ele desencarnou, apesar do processo da doença. Porque o material sempre pode ser dominado pelo espiritual. E é esse o processo que acontece. Então, nós temos aqui uma orientação, não é, de buscar viver bem. E essa é até uma frase de uma pesquisadora, é a doutora Kubler-Ross, em que ela, pesquisando os casos de desencarne, ela chega a uma conclusão que me parece resume bem o caso de Maurice Gontran. Ela diz assim: quem aprendeu a viver não tem medo de morrer. Então, que nós possamos aprender com os espíritos felizes e com as orientações desse espírito, não é, Maurice Gontran, a viver bem, a aproveitar a oportunidade que Deus nos dá para, no momento do desencarne, não termos receio algum e desencarnarmos assim, como quem está acordando de um belo sonho. Que Jesus nos abençoe hoje e sempre.
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Prosseguindo com o nosso estudo reflexivo sistêmico das obras de Allan Kardec do Evangelho de Jesus, nós estamos trabalhando o módulo 4, a influência dos Espíritos em nossas vidas. No encontro de hoje, nós trabalharemos a influência dos Espíritos pseudo-sábios no movimento espírita. O objetivo deste encontro é refletir sobre a influência dos Espíritos pseudo-sábios em nosso movimento espírita. Vamos fazer a nossa reflexão inicial, meditando sobre a influência dos Espíritos pseudo-sábios no movimento espírita. Feche os olhos, entre em contato com você mesmo em essência, buscando sentir-se um espírito imortal encarnado, interagindo com outros espíritos imortais, encarnados e desencarnados. Muitos deles bons e outros imperfeitos. Qual o seu grau de consciência da influência dos Espíritos pseudo-sábios em sua vida e no movimento espírita? Você tem consciência dessas influências ou crê que tudo que provém dos Espíritos é verdadeiro? Deixe fluir os seus pensamentos e sentimentos, evitando qualquer mascaramento num processo de auto-engano. Seja verdadeiro, verdadeira com você, analisando-se com autenticidade.

Gradualmente vamos retornando ao nosso estado de vigília para iniciarmos as nossas reflexões.

do Livro dos Espíritos, nós temos no item 101, da terceira ordem, os espíritos imperfeitos. Os caracteres gerais dos espíritos imperfeitos são estas aqui: predominância da matéria sobre o espírito, propensão para o mal, ignorância, orgulho, egoísmo e todas as paixões que lhes são consequentes. Então é desta ordem os espíritos pseudo-sábios, que muitas vezes se apresentam com nomes venerandos, e por se apresentarem num processo de uma hipocrisia muito grande, o movimento espírita hoje tem acolhido muitos espíritos dessa ordem como se fossem espíritos benfeitores. E isso é extremamente grave para o nosso movimento espírita. Nós podemos dizer, sem assim estarmos exagerando, que pelo menos hoje 70, 80% do movimento espírita está envolvido, direta ou indiretamente, por espíritos dessa ordem. Muitos centros diretamente, outros indiretamente, a partir de uma literatura pseudo-espírita que tomam conta das livrarias, das bibliotecas, dos clubes do livro, e as pessoas acabam se envolvendo com espíritos desta ordem aqui, né, que tem a predominância da matéria sobre o espírito. E continuemos aqui com a fala de Kardec: tem intuição de Deus, mas não o compreende, por isso o combatem. Nem todos são essencialmente maus. Em alguns há mais leviandade, irreflexão e malícia do que verdadeira maldade. Uns não fazem o bem nem o mal, mas pelo simples fato de não fazer o bem, já denotam a sua inferioridade. Outros, ao contrário, se comprazem no mal e rejubilam quando uma ocasião se lhes depara de praticá-lo. Então, os pseudo-sábios estão nessa última, última linha desse parágrafo. Por quê? Aqueles que são levianos são os espíritos brincalhões, que não são maus profundamente, mas ainda não despertaram para o bem. Os que não fazem o bem nem o mal são chamados espíritos neutros, que não fazem o mal, mas também não fazem o bem. E só o fato de não fazer o bem, diz a questão 642 de O Livro dos Espíritos, já é um mal. Agora, os que estão na condição de pseudo-sábios, eles se comprazem no mal e rejubilam quando uma ocasião se lhes depara de praticá-lo. E normalmente praticam sob a ordem de outros espíritos muito inteligentes, mas que são tão empedernidos no mal que nem se miscuem diretamente com os encarnados, utilizando dos próprios pseudo-sábios para realizar as suas ações. Continuando, Kardec diz: a inteligência pode achar-se neles aliada à maldade ou à malícia, que é o caso dos pseudo-sábios. Eles são espíritos extremamente inteligentes, mas não moralizados. Seja, porém, qual for o grau que tenham alcançado de desenvolvimento intelectual, suas ideias são pouco elevadas e mais ou menos abjetos seus sentimentos. Como eles evoluíram no nível do intelecto, mas não no nível moral, as ideias, por mais intelectualizadas que sejam, não são elevadas nem profundas, exatamente por estarem focadas no puro intelecto, que sem a moral não gera a sabedoria do espírito. Quando Kardec fala que a doutrina espírita é a doutrina

0: doutrina para desenvolvimento intelecto-moral, é necessário utilizar inteligência e moral ao mesmo tempo. Sentimento e pensamento conjugados na mesma direção do aprimoramento do espírito. Então, por isso que, no caso, a inteligência é utilizada para a maldade, ou de uma forma maliciosa para criar sofismas e produzir muitas falas hipócritas. Até livros inteiros são cunhados dessa forma. Restritos conhecimentos têm das coisas do mundo espírita, e o pouco que sabem se confunde com as ideias e preconceitos da vida corporal. Não nos podem dar mais do que noções errôneas e incompletas. Entretanto, nas suas comunicações, mesmo imperfeitas, o observador atento encontra a confirmação das grandes verdades ensinadas pelos espíritos superiores. O objetivo deles sempre é de confundir quando se comunicam com os encarnados, seja de forma psicográfica, psicofônica, porque trazem as suas ideias e preconceitos. Muitos deles não fazem isso por deliberação malévola diretamente, mas os que estão atuando no movimento espírita hoje é a partir de planos muito bem elaborados por espíritos muito inteligentes que dirigem as chamadas trevas, que são essa região do mundo espiritual onde os espíritos empedernidos do mal se localizam. E muitos desses nem sobem até a crosta, porque essa região fica abaixo da crosta terrestre. Mas eles usam espíritos inteligentes, pouco moralizados, para disseminarem essas ideias, como Kardec coloca aqui, cheia de preconceitos e de situações errôneas para que as pessoas possam ser ludibriadas na sua boa fé. Mas como Kardec diz também, mesmo por trás dessas comunicações imperfeitas, as verdades espirituais acabam sobressaindo, no sentido de que a própria imortalidade da alma está ali, implícito, a ideia de Deus e tudo mais, só que eles fazem tudo isso com o objetivo de melhor enganar. Esse é o grande problema de espíritos dessa categoria. Na linguagem de que usa, se lhes revela o caráter. Todo espírito que em suas comunicações trai um mau pensamento pode ser classificado na terceira ordem. Conseguintemente, todo mau pensamento que nos é sugerido vem de um espírito desta ordem. Então, nós trabalhamos no nosso encontro passado a questão das obsessões. A obsessão sempre vai ser promovida por um espírito desta ordem. Qualquer que seja uma comunicação do espírito que traga pelo menos uma ideia falsa de um espírito da segunda ordem, não será. Será sempre um do espírito desta ordem, que é a terceira ordem. A segunda ordem é dos bons espíritos e a primeira ordem dos espíritos puros, dos espíritos perfeitos. Então, muitas vezes as pessoas dentro do movimento espírita dizem assim: ah, mas eu sei, dá para perceber que essa ideia aqui é falsa, mas as outras são muito boas. E por causa das boas, a pessoa engole as falsas, ou passa por cima das falsas, fechando os olhos para ela. São pessoas que ainda não leram ou não estudaram o Livro dos Médiuns. E como acontece muito hoje em dia, quando o espírito Erasto, em O Livro dos Médiuns, diz que é preferível rejeitar 9 verdades do que aceitar uma única mentira que seja. Tem a ver exatamente com esta fala aqui na escala espírita. Se houve 9 pensamentos bons, mas um equivocado, essa comunicação não é de um bom espírito. No espírito da segunda ordem, é sempre da terceira ordem. E qualquer intuição que tivermos, se tiver alguma coisa de mal, é de espírito dessa ordem, da terceira ordem. Eles veem a felicidade dos bons e esse espetáculo lhes constitui incessante tormento, porque os faz experimentar todas as angústias que a inveja e o ciúme podem causar. Então, por que que eles fazem o que fazem? É aquilo que nós já vimos. Por inveja e por ciúme, a felicidade daqueles que já estão se esforçando para se promoverem do ponto de vista intelecto-moral, gera para eles um tormento. E para igualar as pessoas a eles próprios, eles fazem até hoje em dia, escrevem livros e mais livros que são colocados no movimento espírita como verdadeiros. Vejamos agora a décima classe. Dentro da terceira ordem, nós temos 5 classes. A décima classe, nós vamos ver somente duas. Os espíritos impuros, eles são inclinados ao mal de que fazem objeto de suas preocupações. Como espíritos, dão conselhos pérfidos, sopram a discórdia, a desconfiança e se mascaram de todas as maneiras para melhor enganar. Ligam-se aos homens de caráter bastante fraco para cederem às suas sugestões a fim de induzi-los à perdição, satisfeitos com o conseguirem retardar-lhes o adiantamento, fazendo-os sucumbir nas provas por que passam. Então vejamos as características dessa classe. Esses espíritos impuros, que hoje em dia são os fomentadores, inclusive, da comunicação dos espíritos pseudo-sábios. Muitos deles são inteligentes, mas fazem parte dessa décima classe. E são capazes de manipular o verbo, as palavras, têm conhecimento de literatura, sabem escrever muito bem, mas colocam as suas ideias errôneas, como diz Kardec aqui, dão conselhos pérfidos, sopram a discórdia, a desconfiança e se mascaram de todas as maneiras para melhor enganar. Não tenhamos dúvidas que muitas das obras hoje em nossas livrarias que são recebidas por médiuns fascinados, publicados por editoras muitas vezes dos próprios médiuns, eles hoje, muitos deles vivem às custas das próprias editoras que criaram, e o objetivo é de destruir o movimento espírita. É claro que não conseguirão, mas que fazem um estrago enorme, isso eles fazem. Muitas pessoas são enganadas por esses espíritos hoje em dia. Nós vamos ver alguns textos do Evangelho segundo o Espiritismo que mostram muito claramente essa questão. Então, reflitamos bastante nessa fala aqui de Kardec. Como espíritos, dão conselhos pérfidos, sopram a discórdia, a desconfiança e se mascaram de todas as maneiras para melhor enganar. Muitas vezes, nem se comunicam diretamente, insuflam pela inspiração pessoas nesse processo de engano, aproveitando a própria tendência ao auto-engano que nós trazemos, e fomentam esse engano às pessoas, de um modo geral. A oitava classe é a dos espíritos pseudo-sábios. Dispõem de conhecimentos bastante amplos, porém creem saber mais do que realmente sabem. Tendo realizado alguns progressos sobre diversos pontos de vista, a linguagem deles aparenta um cunho de seriedade, de natureza a iludir com respeito às suas capacidades e luzes. Mas, em geral, isso não passa de reflexo dos preconceitos e ideias sistemáticas que nutriam na vida terrena. É uma mistura de algumas verdades com os erros mais polpudos, através dos quais penetram a presunção, o orgulho, o ciúme e a obstinação de que ainda não puderam despir-se. Então, essa categoria, dentro da terceira ordem, daquela primeira classe que são os espíritos imperfeitos, nós temos essa subcategoria também dos pseudo-sábios. Por que são chamados pseudo-sábios? Porque têm capacidade intelectual e, como nós falamos, muitos deles têm uma capacidade literária muito grande. Temos visto livros hoje em dia que literariamente são muito bons do ponto de vista literário. Agora, do ponto de vista de conteúdo, é isso que Kardec coloca aqui. Algumas ideias verdadeiras com os erros mais polpudos. Mas como eles escrevem bem e usam nomes venerandos, como Dr. Bezerra de Menezes, Eurípides Barçanufo, Hermance Dufour, que mais? Espíritos conhecidos que... Joana de Ângeles, Emmanuel, Maria Modesto e outros espíritos que foram conhecidos no movimento espírita, participaram do movimento espírita no passado ou recentemente, no passado remoto ou mais recentemente, o que acontece? Ao utilizar o nome desses espíritos, eles acabam dando um caráter de seriedade e de profundidade àquilo que não é profundo. Engano com uma destreza, com uma capacidade muito grande. Muito grande mesmo. E eles não têm aquilo que Kardec coloca no texto anterior, de uma forma hipócrita, eles não têm, não medem as consequências do que estão fazendo para enganar as pessoas. Se esses espíritos podem utilizar de outros espíritos induzindo ao processo de mistificação, sim. Os espíritos da primeira classe, da terceira ordem, da décima classe, os espíritos impuros, é aquilo que nós falamos. Eles são tão empedernidos do mal que eles nem até a crosta vêm. Eles habitam as entranhas do planeta. Muitos deles não sobem até a crosta, alguns deles há milhares de anos. Mas fomentam tudo de mal que acontece na superfície terrestre. Tudo de mal que acontece entre os encarnados só é fomentado por esses espíritos. Então, o que acontece na prática? Esses da décima classe, os espíritos impuros, utilizam os da oitava classe, os pseudo-sábios. Quando... às vezes eles mesclam, porque como essas classes não são estantes, Kardec coloca isso muito claro também no Livro dos Espíritos, muitas vezes eles próprios, os espíritos impuros, eles dão um jeito de manipular de uma forma tamanha, até tomando formas dos espíritos que eles dizem ser, não apenas a forma, mas tentam imitar o estilo. Mas nas entrelinhas nós vamos perceber que são espíritos da terceira ordem, espíritos imperfeitos, tentando se passar por espíritos bons, por espíritos sábios, e na verdade são pseudo-sábios. Esses espíritos vão entrar na categoria, naquilo que Jesus diz no capítulo 24 do Evangelho de Mateus, dos prodígios que esses espíritos fariam no final dos tempos. Daqui a pouco nós voltamos a comentar sobre isso. Nós vamos entender melhor agora no Evangelho segundo o Espiritismo, no capítulo 21, os itens, nós estudaremos os itens 2, 3, 6, 7 e 10, em que Jesus diz o seguinte: guardai-vos dos falsos profetas que vêm ter convosco, cobertos de peles de ovelha, e que por dentro são lobos rapazes. Conhecê-los-eis pelos seus frutos. Podem colher-se uvas nos espinheiros ou figos nas sarças? Então vejamos que Jesus coloca aqui aquilo que Kardec coloca de uma forma não alegórica, né? Pela forma como o espírito se comunica, já se sabe de que ordem ele é. Por quê? Não se colhe uvas de um espinheiro ou figo de uma sarça. Pelos frutos vai se conhecer sempre a árvore. Então, os falsos profetas, como eles fazem? Eles são lobos cobertos por peles de ovelha, significando toda a hipocrisia que eles usam para se comunicar e melhor enganar. Assim, toda árvore boa produz bons frutos, e toda árvore má produz maus frutos. Uma árvore boa não pode produzir frutos maus, e uma árvore má não pode produzir frutos bons. Toda árvore que não produz bons frutos será cortada e lançada ao fogo. Conhecê-la-eis, pois, pelos seus frutos. Mateus capítulo 7, versículos 15 a 20. Então vejamos, né? Jesus, já comentamos que a questão de que não se colhe uva de um espinheiro. Então todo fruto bom vem de uma árvore boa. Toda árvore má vai produzir um mau fruto. Jesus está usando a árvore como uma metáfora aqui. As pessoas boas vão produzir coisas boas e as más, coisas más. Aqui Jesus também coloca uma coisa muito significativa e muito importante. Toda árvore que não produz bons frutos será cortada e lançada ao fogo. Vamos trazer essa reflexão do Evangelho para dentro do movimento espírita. A questão de toda onda de mistificação que existe no movimento espírita deve ocupar as nossas mentes, mas não nos preocuparmos com isso. A preocupação é sempre um processo de exagero de tudo aquilo que eles podem fazer. E o próprio Cristo já colocou muito claro: toda árvore que não produz bons frutos será cortada e lançada ao fogo. Significando o quê? Que todos os espíritos, juntamente com seus médiuns, que hoje em dia infestam o movimento espírita de coisas falsas, vão ser, cada um ao seu tempo, cortada e lançada ao fogo. Não tenhamos dúvida disso. Mas por que que nós nos ocupamos disso? Primeiro, para que nós não caiamos em armadilhas para lobos, como diz Erasto. Erasto lhe diz, na mensagem aos bons espíritas, ele diz que só os lobos caem em armadilhas para lobos. Então, que nós nos enchamos de precaução para podermos passar por toda essa onda de mistificação sem nos deixar mistificar. Então, por isso, ocuparmos-nos com tudo isso é muito importante. Outra questão é, adquirir o discernimento para separar aquilo que é verdadeiro daquilo que é falso. Recentemente nós lançamos um livro que é as reuniões mediúnicas e os vários tipos de mediunidade, que nós tem um capítulo nesse livro que aborda a questão da psicografia e um subcapítulo dentro desse capítulo que fala sobre a psicografia de livros. Além da psicografia de livros, falamos de como, baseado no livro dos médiuns, como identificar se um espírito é bom, se esse espírito é um espírito pseudo-sábio. Então nós fazemos toda uma reflexão em cima do livro dos médiuns e trabalhamos essa questão e a responsabilidade que nos cabe enquanto dirigentes de centro espírita, participantes do movimento espírita, com relação a essas obras. Desde aquele que se torna médium de espíritos dessa categoria, as editoras que editam esses livros, as distribuidoras que os vendem, as livrarias que também os vendem, as bibliotecas de livro que divulgam essas obras, os clubes do livro que também divulgam essas obras, todos são responsáveis, cada um ao seu, no seu quinhão, com a difusão dessa proposta das sombras. Então, é importante que nós nos ocupemos sem nos preocupar com o futuro do movimento espírita. Por quê? Jesus está presidindo tudo e toda árvore que o Pai não plantou, toda árvore que não produz bons frutos, melhor dizendo, será cortada e lançada ao fogo. Aquilo que não está em consonância com as leis divinas vai ao seu tempo desaparecer. Mas até desaparecer, muito estrago está sendo feito. Muita gente com potencial muito bom tem sido enganada. Mas por quê? É aquilo que Erasto diz: somente lobos caem em armadilhas para lobos. Então cabe a nós desenvolver a virtude, principalmente o discernimento, como nós temos trabalhado, para não cair nessas armadilhas de espíritos dessa categoria. Tá? Se essa frase do Evangelho, toda árvore não produz bons frutos, será cortada e lançada ao fogo, se ela tem uma relação com a questão 642, se nós, que nós devemos fazer o bem no limite das nossas forças, sim, totalmente. Porque não cabe na vida a neutralidade. Né? A neutralidade, os espíritos neutros são da terceira ordem. Então a neutralidade é aquele que não faz bem, mas também não faz mal. Isso já é um mal. Só o fato de não fazer o bem já é um mal. O bem que começa por nós mesmos, né? Então quando Jesus fala aqui de cortado e lançado ao fogo, na verdade não é destruir as pessoas nem tudo aquilo que acontece com essas pessoas, mas tudo aquilo que é malévolo não vai subsistir ao longo do tempo. Na Terra, o mal está com os dias contados. Claro que contados dentro de uma visão profunda de espíritos superiores, espíritos crísticos. Não é contado no nosso ponto de vista. Achamos que daqui a algumas semanas o mal já não vai existir aqui. É na visão dos espíritos superiores. Essa expressão de Jesus, cortado e lançado ao fogo, muitas vezes pode dar a impressão de algo cruel, de algo agressivo, e que os espíritos pseudo-sábios, principalmente nessa fase da transição planetária, vem colocando o verdadeiro terrorismo espiritual. Isso é verdadeiro. Eles têm feito um verdadeiro terrorismo espiritual, colocando a transição planetária como algo punitivo, que muita gente vai sofrer, porque se não fizer isso, vai sofrer aquilo e tal. Ignorando que existe uma lei, que é a lei de misericórdia, e que todas as demais leis estão, elas são, se somam, e a lei de misericórdia suaviza todas as demais leis, porque a lei de misericórdia está intimamente ligada à lei de amor, justiça e caridade, que é a lei maior do universo. Jesus está falando aqui, quando ele usa o símbolo do lançado ao fogo, é o símbolo da purificação. Não há mal que cedo ou tarde não vai se transformar num bem. E no caso aqui, ele está falando do mal na terra, que vai chegar um momento que vai cessar realmente. E aqueles que quiserem permanecer no mal, a própria lei de misericórdia vai colocá-los num ambiente adequado para que eles possam viver. Por quê? Se não houvesse a lei de misericórdia juntamente com a lei de progresso, com a lei de responsabilidade e todas as demais leis somadas para nos proteger de nós mesmos, o espírito poderia ficar eternamente voltado ao mal. E isso, dentro do determinismo divino, de que todos nós fomos criados para a felicidade, o que acontece? Esse cortado e lançado ao fogo, do ponto de vista coletivo, é todo aquele que desejar permanecer realizando o mal, vão ser colocados num ambiente propício para a sua evolução espiritual. Um planeta primitivo em que, em corpos primitivos que nem tem como desenvolver a inteligência que os espíritos trazem, porque os corpos ainda são limitados, esses espíritos vão auxiliar na evolução desse planeta, tornando-o de primitivo para expiações e provas, como aconteceu com a Terra, quando a raça adâmica veio para a Terra. Está em a Gênese também sobre isso, fala no livro A Gênese e no livro A Caminho da Luz de Emmanuel também. Então, quando o espírito ele está usando mal o seu livre-arbítrio para impedir a lei do progresso, o livre-arbítrio ele é tolhido momentaneamente, até por uma ação de misericórdia para o próprio espírito, porque naquele ambiente mais embrutecido, ele vai passar a utilizar a sua inteligência para, pelo menos para a sua sobrevivência. Em vez de usar para a destruição, como tem acontecido na Terra, eles vão utilizar da inteligência para trabalhar, num primeiro momento, toda aquela rudimentaridade que existe num planeta primitivo para gradualmente construir a tecnologia, tudo isso que nós temos aqui na Terra. Então, o que faz o espírito? Quando ele está usando a sua inteligência para sobreviver e naquele ambiente inclemente, primitivo, ele canaliza a inteligência de uma forma benéfica. E aos poucos ele vai despertando para a realidade da vida, que é realizar o bem e não o mal. Até aquela questão que nós vimos agora há pouco, da inveja e do ciúme, eles não vão ter quem invejar. Dá para entender isso? Até isso a lei de misericórdia trabalha. Por quê? Aqui eles invejam os bons. Num planeta primitivo, eles vão reencarnar em corpos primitivos e numa população primitiva, que ainda está recém-saída do reino animal para o reino nominal. Então, são espíritos ainda em fase rudimentar, não tem como invejar espírito dessa categoria. E aí, eles começam a pensar no aspecto moral da vida, não apenas o intelectual. Faz sentido, gente? Exatamente isso que é a lei de misericórdia lançando. Que tem aquela outra, na parábola do joio e do trigo, Jesus fala de que esse, o joio seria atado em maços, queimado e colocado onde haverá pranto e ranger de dente. Dá a impressão também que novamente Jesus ameaçando as pessoas, falando de coisas agressivas e cruéis. Na verdade, não. É todo, claro, que um exílio nunca vai ser algo delicioso para o espírito, né? Ó, que ótimo, agora eu estou sendo exilado, que maravilha. Vai haver pranto e ranger de dentes, porque é o espírito que não quis exercitar o amor, a dor vem. Agora, é preciso ver sempre a lei de misericórdia ali atuando. Porque a lei de misericórdia, juntamente com a lei de causa e efeito, nos protege de nós mesmos, para que o espírito, nessa condição, ele possa encontrar um ambiente propício para evoluir. Ele vai chorar muito, vai ter muito ranger de dentes, simbolicamente falando, né? Mas não será para o mal dele, muito pelo contrário, será para um bem. Porque permanecendo aqui, ele tem muitos espíritos para invejar e muitos para perseguir por causa dessa inveja. Então, isso tudo vai cessar para esses espíritos. Tá? Continuemos aqui. Tende cuidado para que alguém não vos seduza, porque muitos virão em meu nome, dizendo eu sou o Cristo, e seduzirão a muitos. Esse aqui já é um texto do capítulo 24 do Evangelho de Mateus. Aqui Jesus está falando não apenas dos pseudo-sábios desencarnados, mas também dos encarnados, que em nome de Jesus hoje fazem verdadeiros comércios nefandos em nome do Cristo, em nome de Deus, né? Em nome de Jesus e Deus, e seduzem a muitos. Milhares e milhares de pessoas estão sendo seduzidas pelos encarnados nas falsas igrejas cristãs hoje em dia. Além disso, temos os desencarnados, que também seduzem a muitos. Na verdade, as falsas igrejas cristãs são fomentadas por esses espíritos empedernidos no mal, que querem fazer com que Jesus e Deus seja ridicularizado, né? Porque as pessoas buscam essas igrejas milagreiras e tudo mais, e cedo ou tarde vão se decepcionar. Então, o que acontece? Quando elas se decepcionarem, elas vão se decepcionar com o chefe da igreja? Ou elas se decepcionam com Jesus e Deus? A decepção é transferida para Jesus e para Deus. Esse é a artimanha da sombra. Isso em todas as religiões, hoje em dia, e também no movimento espírita. Fazer com que o máximo de pessoas possíveis se decepcionem, não com os falsos líderes religiosos, mas com Jesus e com Deus. Então, por isso, esse movimento de sedução das pessoas. Isso acontece desde as falsas igrejas até falsos centros espíritas hoje em dia. Hoje em dia, existem muitos falsos centros espíritas. Não apenas pessoas que trabalham falsamente em centro espírita. Existem centros sérios que têm falsos médios, que têm pessoas ali que são envolvidas por espíritos pseudo-sábios. Agora, existem centros inteiros hoje que são espíritas apenas no rótulo colocado na porta de entrada, mas espiritualmente não são verdadeiros centros espíritas. O verdadeiro centro espírita é aquele que revive o evangelho de Jesus em espírito e verdade. Então, por isso, Jesus já lá há 2000 anos faz essas previsões, né, do que está todo no capítulo do 24 do Evangelho de Mateus. No nosso livro Terra, o Mundo de Regeneração e Você, nós estudamos o capítulo inteiro, o capítulo 24, que várias previsões que Jesus faz estão sendo cumpridas hoje. Levantar-se-ão, veja esse versículo aqui, ó. Levantar-se-ão muitos falsos profetas que seduzirão a muitas pessoas. E porque abundará a iniquidade, a caridade de muitos esfriará, mas aquele que perseverar até o fim se salvará. Então hoje, esse movimento de sedução dos falsos cristos, dos falsos profetas, está tão evidente, tão intenso, que muita gente está entrando num processo de indiferença frente a isso tudo. Indiferença frente à iniquidade que o planeta todo passa, que inclusive no nosso país a gente vê muito isso. Na classe política, os governantes que fazem de conta que governam, né, os funcionários, de um modo geral, empresas públicas que fingem que trabalham e tudo mais. Claro que não é geral isso, mas muita gente faz isso. E aí o que vai acontecendo? Vai ampliando a iniquidade e muitos vão caminho para um estado de indiferença. Mas aí Jesus diz, mas aquele que perseverar até o fim se salvará, né? Perseverança no que isso aqui, gente? Perseverar no bem de si mesmo e bem do próximo, né? Exatamente a questão de não deixar a caridade esfriar em nós. Não é a caridade material do assistencialismo, mas a caridade no nível mais profundo, que é o que está lá no livro dos Espíritos. Benevolência para com todos, indulgência para com as imperfeições alheias e perdão das ofensas. Isso é a caridade que deve perseverar em nós. Por que que ele usa a perseverança e não a fé? Porque a perseverança é um processo que você envolve a fé também, porque é a continuidade de estar no bem. Porque a iniquidade é tamanha que a pessoa que não persevera, daqui a pouco ela está entrando na indiferença. Então, para perseverar é necessária a fé, está embutida aqui. Não há perseverança sem fé, sem confiança em si mesmo. Eu posso, eu consigo, eu sou capaz, eu tenho todas as condições de seguir em frente. Confio nos processos da vida. Sim, se você não confiar na vida, você não persevera. Você daqui a pouco você está desanimando e não fazendo o que é para ser feito. Agora vejamos esse versículo aqui, ó. Aqui é ainda mais profundo que o anterior e mais consciencial ainda. Então, se alguém vos disser o Cristo está aqui ou está ali, não acrediteis absolutamente. Porquanto falsos cristos e falsos profetas se levantarão, que farão grandes prodígios e coisas de espantar, ao ponto de seduzir, e se fosse possível, os próprios escolhidos. Então vejamos o que Jesus está querendo dizer aqui, ó. É muito significativo esse versículo. O que são esses prodígios que os falsos cristos e falsos profetas farão? As curas, que mais? Os livros. Livros inteiros, muito bem escritos, como nós falávamos agora há pouco, têm sido produzidos. Isso não é um prodígio? É. Curas são feitas em centros falsos espíritas. Igrejas falsas, quando não são simuladas, né, porque muitos são simulados, aquelas curas lá, quando são verdadeiras, muitas vezes produzidas por espíritos dessa categoria, que não observa a questão da lei de causa e efeito, uma série de coisas, porque eles são inteligentes e capazes de manipular fluidos. Como são capazes de manipular fluidos, recentemente nós tivemos a comunicação de um espírito que agia num centro espírita. Esse espírito, ele manipulava fluidos e ele conseguia curar algumas pessoas sem mérito dessas pessoas, sem ser um trabalho real do bem. Mas por que que fazia isso? São esses prodígios para enganar a muitos. E como Jesus coloca aqui, é tão intrincado e tão intenso o processo que fazem coisas espantar a ponto de seduzirem, se fosse possível, os próprios escolhidos. Por que que não seduz os escolhidos? Quem são os escolhidos? Os escolhidos são aqueles que agem de forma consciencial e têm discernimento, desenvolve o discernimento, né? Porque, por enquanto, Jesus está fazendo uma referência aos trabalhadores de última hora. Quem são os trabalhadores de última hora? Os espíritos que estão trabalhando, né? Porque tem muita gente que só frequenta o centro espírita para receber. Os espíritas que estão trabalhando são trabalhadores de última hora. Agora, nós somos convidados, por enquanto, não somos? Quando é que nós vamos ter certeza que somos escolhidos? No dia do juízo final, no dia da nossa desencarnação, né? No dia que nós formos prestar contas para o nosso juízo, a nossa consciência, que é o dia do juízo final, que as pessoas pensam que é aquela data especial que Jesus vai voltar com os anjos, não tem nada disso. O juízo final é o dia da nossa desencarnação, que nós vamos prestar conta para a nossa consciência daquilo que fizemos. Então, quando Jesus fala que esses espíritos fazem coisas de espantar a ponto de seduzir, e se fosse possível, os próprios escolhidos, é muito grave o que ele está dizendo aqui. Significa o quê hoje? Como que é isso na prática? Nós temos todo o movimento espírita, o movimento espírita organizado, e esses espíritos tentando se infiltrar em todas as frestas que eles conseguem infiltrar. Muita gente que poderia estar numa condição futura de escolhido, porque tem o potencial para isso, mas que por enquanto, como todo mundo, é só convidado, porque não fazem esforços reais de desenvolver o discernimento e também por um processo de vaidade, de presunção, está entrando nessa onda da mistificação. Mistificações muito bem elaboradas, sutis, como verdadeiros prodígios têm sido feitos no movimento espírita e seduzindo realmente a muitos. Por isso que é a questão que nós falávamos agora há pouco. Não é para nos preocupar, porque tudo isso vai passar. O que vai imperar é só o bem, a proposta de Jesus. Não tenhamos dúvida disso. Mas é preciso que nós estejamos atentos de todas as maneiras possíveis. Porque o trabalho que está sendo feito para seduzir os possíveis escolhidos é muito grande e não cessa. Enquanto a Terra não for francamente de regeneração, isso não vai cessar. Porque esses espíritos da terceira ordem, invejando a felicidade dos bons, vão tentar de tudo levar o máximo possível de pessoas com eles. Por que que eles fazem isso? Aquilo que nós já vimos, inveja, ciúme. Então, muitos deles já sabem que vão ser exilados, eles são inteligentes, eles sabem tudo o que está acontecendo. Mas o que que eles querem? Derrubar o máximo possível. É como se alguém tivesse caído, e aí ele vai passando rasteira em todo mundo que passa ali perto, ele dá um jeito de derrubar. Porque se tiver caído do jeito como ele está caído, ele fica satisfeito com o máximo possível de gente fazendo companhia para ele. Então, é o movimento desses espíritos. Por isso, há muita atenção nessa fala de Jesus aqui. Muita atenção mesmo. Todo cuidado é pouco nesses dias de muita sedução por parte desses espíritos. E eles seduzem de uma forma sutil, que o dono do problema nem percebe que está sendo seduzido. De repente ele está lá, já todo envolvido naquilo, e tende, como nós vimos no nosso encontro passado, até se afastar das pessoas que podem lhe auxiliar de alguma forma. Por que que Deus permite que esses espíritos possam fazer curas nas igrejas ou nos falsos centros espíritas? Porque, na verdade, eles estão manipulando fluidos. Eles não fazem curas profundas. Porque a cura profunda, onde que acontece? No espírito imortal. É aquilo que Jesus ajudava as pessoas a fazer. Quando ele dizia, a tua fé te salvou, ele estava falando da cura profunda, que se dá no nível espiritual. Quando esses espíritos, eles atuam no nível das células do corpo físico, e também eles podem chegar nas primeiras camadas do perispírito, o que eles estão fazendo? Estão manipulando fluidos. Isso eles têm capacidade. Eles estão mexendo na lei de causa e efeito?
1: Não.
0: Estão maquiando. Exatamente isso que eles estão fazendo. Eles não estão movimentando a lei de causa e efeito. Porque espíritos dessa categoria não têm condições de movimentar a lei de causa e efeito. O espírito crístico, ele tem condições de movimentar a lei de causa e efeito, porque evoluiu suficientemente para isso. Então ele observa alguém, ele sabe todo o passado dessa criatura, as possibilidades que ele tem de mudar. E aí, por exemplo, um cego de nascença, Jesus teve capacidade de curar. Por quê? Ele consegue, no nível que ele está, movimentar a lei de causa e efeito e colocando um tempo para aquele efeito, como se aquele efeito já foi suficiente para aquele espírito. E aí, interromper um processo de uma expiação, como uma cegueira de nascença, como foi o caso lá no Evangelho. Mas espíritos dessa ordem não têm essa capacidade. Então, o que eles fazem? Eles movimentam aquilo que podem. Como não há uma mudança do espírito mortal, o que vai acontecer com essas pessoas, com essa saúde artificializada que elas vão obter? O que vai acontecer com elas? Vai voltar daqui a pouco, mas antes de voltar, o que as pessoas fazem? O que as pessoas que estão querendo essas curas milagrosas de fora para dentro querem? Elas querem continuar abusando espiritualmente do próprio corpo, das próprias condições da vida. Elas voltam para o gozo, né? O gozo do ego lá, o gozo material. O que vai acontecer com elas daqui a pouco? Com elas? Vão ficar mais doentes ainda, porque a doença do espírito vai progredir, vai intensificar, e elas se tornam mais doentes ainda. Então, não acreditemos que esses espíritos têm capacidade profunda de movimentar a lei divina, que não é o caso. Eles, na verdade, eles fazem o que as pessoas, quando possível, que nem todos os casos eles conseguem, vai depender das próprias leis para eles conseguirem ou não, porque existe a lei de permissão. Eles só conseguem fazer isso quando a lei de permissão divina permite que eles façam. Para o quê? Para servir de prova para aquele que está recebendo a pseudoajuda e também para eles mesmos. Todos, no final, aquilo que nós já vimos no nosso primeiro encontro, todos vão, um dia, aprender a lição que oferecida ali naquela situação. Cada um do seu jeito, cada um vai passar pela própria experiência, mas todos aprenderão. Tá? Por isso que a lei de permissão faculta esse tipo de situação. A pergunta é sobre essa palavra escolhido. Deus que nos escolhe? Na verdade, não. Na verdade, Jesus está falando aqui, quando no final da parábola dos trabalhadores de última hora, ele diz assim: são muitos os convidados, poucos os escolhidos. Por quê? Nós já fomos convidados há muitas e muitas vezes. Estamos sendo convidados mais uma vez. Agora, a escolha não é divina. A escolha é de quem? É nossa, é humana. O convite é divino. Todos são convidados a melhorarem. Todos são convidados a evoluir. Porque a evolução não é uma obrigação. O trabalho do bem não é uma obrigação. Quem é que se escolhe para evoluir e para realizar o bem? E com o bem evoluir? O próprio autor do seu destino, que é o ser humano. Então não há privilégio algum em ser escolhido. Há simplesmente esforço e dedicação. Quando a pessoa se esforça e se dedica no processo do convite, aí ela faz jus a ser escolhida. E quem escolhe, não existe um tribunal para nos absolver ou nos condenar. É a nossa própria consciência que faz isso. Quando a nossa consciência nos acolhe, não, você realmente foi um trabalhador fiel. E aí sim há escolha. Fora disso, é pura ilusão a gente achar, não, nós espíritas fomos escolhidos por Deus para fazer a revivescência do Evangelho de Jesus. Pura presunção, já está de braço dado com o fascinador. Se pensar isso, está de braço dado. O fascinador está ali na cola. Né? Nós somos convidados porque já falimos muitas vezes, essa é a realidade. Mais uma vez a misericórdia divina nos convida a realizar o bem que nós negamos a fazer, essa é a realidade. Se desta vez nós abrirmos os olhos efetivamente e realizarmos o bem, aí sim a nossa consciência estará nos escolhendo. Escolhendo para quê? Para permanecer na terra regenerada. Porque se caso contrário, a própria consciência vai nos pedir, vai pedir para nós sermos exilados do planeta. Por isso, última hora, né? Não é por acaso que é a última hora. Vejamos agora outro texto do Evangelho. Não creais em todos os espíritos. É baseado na epístola de João, na primeira epístola de João, capítulo 14, versículo 1. Meus bem-amados, não creais em qualquer espírito. Experimentai se os espíritos são de Deus, porquanto muitos falsos profetas se tem levantado no mundo. João, epístola 1, capítulo 4, versículo 1. Então vejamos, muita gente fala que comunicação com o espírito é invenção do espiritismo, né? E que João está falando aqui? Da comunicabilidade que havia com os espíritos. Meus bem-amados, não creais em qualquer espírito, experimentai se os espíritos são de Deus. Era muito comum a comunicação, era chamada de profetismo, não de mediunidade ainda, mas já havia um intercâmbio nas igrejas cristãs muito grande. E como existe hoje, havia também mistificações. Havia também espíritos tentando enganar os primeiros cristãos. Eles não eram especiais nem perfeitos, eram espíritos também em evolução. Por isso, na epístola de João, ele fala do cuidado que nós temos, que somos convidados a ter para evitar essa promiscuidade com os falsos profetas, com os espíritos que não são de Deus. Agora vejamos o texto que Kardec faz comentando esse texto de João. O Espiritismo revela outra categoria bem mais perigosa de falsos cristos e de falsos profetas que se encontram não entre os homens, mas entre os desencarnados. A dos espíritos enganadores, hipócritas, orgulhosos e pseudo-sábios, que passaram da terra para a erraticidade e tomam nomes venerados para, sob a máscara de que se cobrem, facilitar a aceitação das mais singulares e absurdas ideias. Então, esses espíritos, como nós temos comentado, eles usam nomes venerados para poder colocar as mais absurdas ideias. Isso, as absurdas ideias, tem muito a ver com o século XIX, que muitos espíritos tentaram colocar absurdas ideias, de uma certa forma até hoje. Mas hoje muitos deles não colocam ideias muito tão absurdas assim. Nas entrelinhas que tem coisas, nuances, que não são próprias de um espírito sábio, nem do bom espírito. Mas por isso são os prodígios que Jesus coloca. Né? Eles mascaram de tal forma que enganam muitas pessoas. Continuemos aqui. Antes que se conhecesse as relações mediúnicas, eles atuavam de maneira menos ostensiva, pela inspiração, pela mediunidade.

a comunicação mais esdrúxula e assinava a Deus. Tem várias assinadas por Jesus, né? Tem uma única verdadeira, que também foi colocada no Evangelho, que é aquela vem como outrora entre os filhos desgarrados de Israel, mas tem várias falsas assinadas por Jesus. E hoje tem livros assinados por Jesus, livros assinados por Maria. Recentemente, analisando o livro para a nossa livraria, o livro era assinado por Maria, tinha um outro de Paulo de Tarso e outro de Tomé. Claro que nós não precisávamos nem ler as obras, só de curiosidade fomos passando assim, cada página tinha um elogio para o médium. O médium era tão maravilhoso que ele era capaz de psicografar Paulo de Tarso, Maria de Nazaré e outros. São João adverte contra eles os homens, dizendo: meus bem-amados, não acrediteis em todo espírito, mas experimentai se os espíritos são de Deus, porquanto muitos falsos profetas se têm levantado no mundo. O Espiritismo nos faculta os meios de experimentá-los, apontando os caracteres pelos quais se reconhecem os bons espíritos. Caracteres sempre morais, nunca materiais. Então aqui Kardec coloca claro, né? O que caracteriza um bom espírito é o seu caráter moral. Esse caráter moral, ele não se trai nunca. Qualquer traição de pensamento, por menor que seja, não vem de um bom espírito. É a maneira de se distinguirem dos maus os bons espíritos que principalmente pode aplicar-se essa palavra de Jesus: pelo fruto é que se reconhece a qualidade da árvore. Uma árvore boa não pode produzir maus frutos, e uma árvore má não os pode produzir bons. Julgam-se os espíritos pela qualidade de suas obras, como uma árvore pela qualidade dos seus frutos. Agora vamos estudar, para finalizar o nosso encontro de hoje, um texto muito importante, muito significativo do espírito Erasto. Erasto foi um dos discípulos de Paulo de Tarso. Ele fala sobre os falsos profetas da erraticidade. Vejamos, ele dá várias dicas de como nós nos precavermos com relação a esses espíritos que têm seduzido a muitos em nosso movimento. Os falsos profetas não se encontram unicamente entre os encarnados. Há-os também, em muito maior número, entre os espíritos orgulhosos, que aparentando amor e caridade, semeiam a desunião e retardam a obra de emancipação da humanidade, lançando-lhe de través seus sistemas absurdos, depois de terem feito que seus médiuns os aceitem. Então aqui, Erasto vem colocando a respeito de que esses espíritos, eles só têm aparência de amor e caridade, mas o objetivo deles é de semear desunião e retardar a obra de emancipação da humanidade. Então vejamos que eles têm um poder de persuasão a ponto de retardar a obra de emancipação da humanidade. Por isso que nós dissemos inicialmente que o movimento espírita hoje, pelo menos, uma grande parte do movimento está sendo retardada por causa dessas ações dessa categoria de espírito. Eles não têm como impedir o Consolador de brilhar, que o Consolador é a doutrina espírita. Por quê? Por que eles não têm como impedir o Consolador de brilhar? Porque a origem é divina e os autores da doutrina espírita não são encarnados, são os espíritos superiores da Terra, não são? Os médiuns apenas são intermediários. Quem são os autores da doutrina espírita são os espíritos superiores, sob o comando de Jesus, que é o Espírito de verdade. Agora, o movimento espírita é a mesma coisa? Não. O movimento espírita é feito por nós. Então, eles podem o quê? Fazer o quê conosco? Eles podem retardar os nossos passos, o nosso progresso. É aquela questão. Como eles seduzem.

aduzem a muitos, muita gente que poderia estar caminhando a passos largos são bloqueadas e não impedidas de caminhar, porque ninguém nos impede, mas muitas vezes bloqueia, dificulta e a gente não caminha como deveria. Isso tem acontecido com o movimento coletivamente e com as individualidades que caem nessas armadilhas deles. E para melhor fascinarem aqueles a quem desejam iludir, para darem mais peso às suas teorias, se apropriam sem escrúpulo de nomes que só com muito respeito os homens pronunciam. Já comentamos sobre isso. São eles que espalham fermento dos antagonismos entre os grupos, que os impelem a isolarem-se uns dos outros e a olharem-se com prevenção. Isso por si só bastaria para os desmascarar, pois procedendo assim, são os primeiros a dar o mais formal desmentido às suas pretensões. Cegos, portanto, são os homens que se deixam cair em tão grosseiro embuste. Então aqui a Erasto vem colocando questões muito importantes. Quando eles insuflam pessoas a determinadas práticas, por quê? Por mais que eles saibam fazer jogo de palavras, saibam manipular textos, orientações psicofônicas e tudo mais, eles não são sábios. Porque se fossem espíritos superiores ou sábios, eles não se trairiam. Então são pseudo. Mesmo com maior inteligência que for, ele não consegue criar aquilo que ele não tem. Concordam? Não é possível eles criarem situações que eles não dominam. Então, como diz Kardec, só isso já bastaria para os desmascarar. Né, a forma como eles atuam, por exemplo, elogiando pessoas, por exemplo, enaltecendo sutil ou escrachadamente a vaidade delas. Né. Tem muitos que são sutis, né, se colocam como espíritos benfeitores, falam que mandaram, que dão recado através dos seus médios para determinadas pessoas. Dão orientações diretas sobre o que elas devem ou não devem fazer. E as pessoas, sem passar pelo crivo da razão, sem fazer o exercício da virtude do discernimento, vão caindo nas armadilhas. Cegos, portanto, são os homens que se deixam cair em tão grosseiro embuste. Vejamos que existe o embuste muito grosseiro do espírito que declaradamente coloca coisas esdrúxulas. Mas é importante refletir que tudo que está aqui nesse texto e que Kardec coloca era bem próprio do século XIX. Nós estamos hoje no século XXI. No século XXI, entra aqueles prodígios dos falsos cristos e dos falsos profetas que Jesus fala, que nós abordamos agora há pouco. Não são tão sutis assim e muitas vezes produzem situações que enganam realmente muita gente. Porque a sutileza é muito grande, mas mesmo na sutileza tem como ser observada a realidade. Mas há muitos outros meios de serem reconhecidos. Espíritos da categoria em que eles dizem achar-se têm de ser não só muito bons, como também eminentemente racionais. Pois bem, passar-lhes os sistemas pelo crivo da razão e do bom senso e vede o que restará. É preciso que nós analisemos qualquer interferência desses espíritos em duas questões. Existe o contexto e o texto. O texto é o que eles falam, seja psicofonicamente ou psicograficamente, o que vem do espírito. Isso é o texto. O contexto é a forma como aquilo chegou.
Muitas vezes o texto não é aberrante. Principalmente para pessoas mais experientes, eles não agem de uma forma aberrante. Agora, o contexto muitas vezes é um contexto assim que sutilmente passa ideias de privilégios que o outro não tem e a gente tem, porque nós, afinal, nós somos muito importantes para o movimento. É isso que eles passam no contexto, nas entrelinhas, muitas vezes. E se passarmos tudo pelo crivo da razão e do bom senso, vamos perceber o contexto. A partir do momento que você percebe o contexto, você vai perceber que há situações no texto que estão equivocadas também. Ou você vai questionar o espírito e ele se trai. Na hora que houver uma segunda comunicação, ele se trai. Se nós contextualizarmos sempre as orientações, as comunicações, no caso daquele que está sendo assediado por um espírito assim. Nós não estamos falando já das obras apócrifas que são publicadas, porque isso aí já está, basta ler com razão, buscar com razão e bom senso, a gente percebe. Mesmo naqueles que usam nomes venerados e que são sutis no escrever. Você percebe nitidamente as questões que fogem da realidade. Pessoas que fazem parte do movimento e que buscam numerologia, tarô, isso tudo mais, com certeza não são espíritas, né? Porque participar do movimento espírita basta ir frequentar um centro espírita. Agora, ser espírita, como o livro dos Espíritos fala claramente sobre essa questão das crendices, das superstições, quem nunca estudou isso e vê que esse tipo de coisa não faz sentido, pode frequentar centro espírita, mas espírita não é. Convide, pois, comigo, em que todas as vezes que um espírito indica como remédio aos males da humanidade ou como meio de conseguir-se a sua transformação, coisas utópicas, impraticáveis, medidas pueris e ridículas, quando formula um sistema que as mais rudimentares noções da ciência contradizem, não podem ser senão um espírito ignorante e mentiroso. Então, isso aqui, essas comunicações ridículas eram muito comuns no século XIX, no século XX, muitas obras ridículas, falando coisas totalmente absurdas do ponto de vista científico. Mas cada vez mais, como nós já repetimos várias vezes, eles estão ficando mais sutis e não tão pueris e ridículos como eram antigamente. Porque eram, na verdade, espíritos pseudo-sábios que comunicavam, passando as suas ideias, sem um propósito de destruir uma obra. Essas mais, mais visíveis. Os que hoje atuam no movimento, eles atuam um planejamento muito bem urdido para que possam seduzir o máximo possível de pessoas. Por isso que é diferente hoje em dia, porque é uma trama da sombra de escrever para cada obra séria já publicada até hoje, escrever de 4 a 5 livros falsos para cada obra séria. Então, se nós buscarmos as nossas livrarias, bibliotecas e tudo mais, e observarmos nas editoras, né, que nem sempre chega nas livrarias, mas nas editoras que se dizem espíritas, nós vamos encontrar muita obra falsa hoje em dia, competindo com as verdadeiras. Por outro lado, crede que se nem sempre os indivíduos apreciam a verdade, esta é apreciada sempre pelo bom senso das massas, constituindo isso mais um critério. Se dois princípios se contradizem, achareis a medida do valor intrínseco de ambos, verificando qual dos dois encontra mais ecos e simpatias. Fora com efeito ilógico admitir-se que uma doutrina cujo número de adeptos diminua progressivamente seja mais verdadeira do que outra que veja o dos seus em contínuo aumento.
Então aqui a Erasto fala da própria doutrina espírita que aumenta os seus adeptos. Hoje em dia muitos são adeptos porque o espiritismo criou uma credibilidade. Mas como nós falamos, existem muitos falsos centros espíritas hoje. E como existem falsos centros espíritas, existem os chamados falsos espíritas também, né? Porque são aqueles que acreditam que o espiritismo é uma religião a mais, que está aí para competir com as demais, e não o cristianismo redivivo, cujo objetivo é consciencial na vida de todos nós. Querendo que a verdade chegue a todos, Deus não a confia num círculo acanhado, fala surgir em diferentes pontos, a fim de que, por toda parte, a luz esteja ao lado das trevas. O que Erasto falou aqui? Ele falou de um princípio espírita. Universalidade dos ensinos dos espíritos. Então, uma verdade, ela não fica restrita a um grupo apenas. Se um médium se coloca como revelador de uma verdade, e é só esse médium que revela essa verdade é uma mentira deslavada. Porque a verdade, ela é difundida por vários médiums, muitas vezes ao mesmo tempo, sem se conhecerem, e como aconteceu na época de Kardec. Kardec recebia de mais de 1000 núcleos espíritas pelo mundo afora as respostas das perguntas que ele fazia. Ele fazia as perguntas e as respostas vinham em várias línguas. Ele, como poliglota, ele recebia, traduzia para o francês, e muitas dessas respostas acabaram no Livro dos Espíritos, porque elas eram praticamente idênticas. Nem sempre na forma, que as línguas variam, mas a essência era a mesma. É assim que uma revelação é realizada. Repelissem com descendência todos esses espíritos que se apresentam como conselheiros exclusivos, pregando a separação e isolamento. São quase sempre espíritos vaidosos e medíocres, que procuram impor-se a homens fracos e crédulos, prodigalizando-lhes exagerados louvores a fim de os fascinar e de tê-los dominados. Então, podemos ter certeza, mesmo os casos sutis, são espíritos inteligentes, buscando poder sobre aquele que entra num movimento ligado à vaidade, na alta exaltação, e aí, fascinados, eles tombam num processo. São convidados ao trabalho do bem, mas não se dispõem verdadeiramente ao trabalho do bem. Por isso que nós temos batido nesse ponto o tempo todo. O trabalho do bem começa dentro de nós, pela prática das leis divinas, desenvolvendo as virtudes. Se nós estivermos sempre nos compenetrando desse ideal, nós vamos criar a fé inabalável, essa fé convicta, centrada na rocha e em valores que nenhum espírito, por mais inteligente que seja, vai conseguir penetrar em nós. É aquela parábola da casa edificada sobre a rocha, diferentemente da casa edificada sobre a areia, né, que qualquer vento desmorona. É o que acontece com esses espíritos que Kardec coloca que são vaidosos e medíocres, mas procuram impor-se a homens fracos e crédulos. Fracos do ponto de vista moral do termo, porque são pessoas inteligentes também, muitas delas, muito inteligentes, mas que moralmente ainda caem nas armadilhas, porque estão buscando enaltecer o próprio ego e não buscando as questões essenciais da vida. São geralmente espíritos sequiosos de poder e que déspotas públicos ou nos lares, quando vivos, ainda querem vítimas para tiranizar depois de terem morrido. Em geral, desconfiai das comunicações que trazem um caráter de misticismo e de singularidade, ou que prescrevem cerimônias e atos extravagantes.
Há sempre, nesses casos, motivo legítimo de suspeição. Hoje é muito comum o espírita mais experiente cair nesse tipo de armadilha. Normalmente são as comunicações mais sutis que se caem. Estais certos igualmente de que quando uma verdade tem de ser revelada aos homens, é, por assim dizer, comunicada instantaneamente a todos os grupos sérios, que dispõem de médios também sérios, e não a tais ou quais, com exclusão dos outros. Nenhum médio é perfeito se está obsidiado, e há manifesta obsessão quando o médio só é apto a receber comunicações de determinado espírito, por mais alto que se procure colocar-se. Já comentamos isso aqui. Conseguintemente, todo médio e todo grupo que considerem privilégio seu receber as comunicações que obtém e que, por outro lado, se submete a práticas que tende para a superstição, indubitavelmente se acham presas de uma obsessão bem caracterizada, sobretudo quando o espírito dominador se pavoneia com um nome que todos, encarnados e desencarnados, devem honrar e respeitar e não permitir seja declinado a todo propósito. Hoje existem médiuns que estão nessa categoria de receberem comunicações esdrúxulas, falando coisas absurdas, o espírito insuflando malquerença, mas existem também os sutis, que são os mais perigosos, mas muito mais do que esses aí. É incontestável que, submetendo ao crivo da razão e da lógica todos os dados e todas as comunicações dos espíritos, fácil se torna rejeitar a absurdidade e o erro. Pode um médium ser fascinado e iludido um grupo, mas a verificação severa a que procedem os outros grupos, a ciência adquirida, a alta autoridade moral dos diretores de grupos, as comunicações que os principais médiuns recebam, com um cunho de lógica e de autenticidade dos melhores espíritos, justiçarão rapidamente esses ditados mentirosos e astuciosos, emanados de uma turba de espíritos mistificadores ou maus. Erasto, discípulo de São Paulo, Paris, 1862. Então vejamos que aqui Erasto conclui exatamente abordando aquilo que Jesus fala, né? Toda árvore má, né, será arrancada e levada ao fogo. Então nós não devemos nos preocupar com o futuro do movimento espírita, né, porque o que vai ser desse movimento do jeito como ele está tão fascinado? Preocupar-se, não, mas ocupar-nos, porque, como diz o benfeitor aqui, né, a lógica, a autenticidade dos ensinos dos espíritos superiores, todo o trabalho do bem, mesmo que nesse momento grave que a humanidade está passando, ainda está numa minoria, a grande maioria ainda está envolvida por falta exatamente de desenvolvimento do senso moral, né, dos fatores intelecto-morais, por mais que esteja da forma como está, o bem sempre vai predominar sobre o mal. O próprio Cristo ensina isso na parábola do levedo, né? O pouco de levedo leveda a massa toda. Aliás, é Paulo de Tarso que fala isso. Então, o bem, mesmo em menor quantidade, ele vai prevalecer sobre o mal, não tenhamos dúvida disso. E todo o processo de mistificação vai cessar ao longo do tempo. Vamos fazer a nossa reflexão, avaliação reflexiva. Feche os olhos, entre em contato com você mesmo em essência. Buscando sentir o conteúdo estudado neste encontro. O que você entendeu do conteúdo que se aplique à sua vida?
conteúdo estudado, mudou a forma como você percebe as comunicações espirituais? Caso positivo, que mudança foi essa?

Nesse encontro, refletimos sobre o processo de mistificação como um plano das trevas organizadas para obstaculizar o avanço do Consolador. A partir das leis divinas, somos convidados a desenvolver o discernimento, passando tudo o que é publicado no movimento espírita pelo crivo da razão, da lógica e do bom senso. Não apenas aquilo que está sendo publicado de forma escrita, mas tudo aquilo que nos venha a partir de um espírito. Como você se sente desenvolvendo esse discernimento? Como é para você realizar esforços para desenvolvê-lo?

Como você sente a sua vida aplicando o conteúdo estudado? Você sente que ele pode melhorar a sua vida em sua busca de autotransformação, nas suas atividades na prática do bem?

Sinta-se agora um espírito imortal que traz em si mesmo a determinação divina de evoluir até a perfeição relativa, pelo conhecimento pleno e cumprimento das leis divinas, pela prática das virtudes e pela busca da unidade com Deus. Mergulhe profundamente nessa verdade espiritual. Sinta, veja-se desenvolvendo todas as virtudes essenciais da vida ao longo do tempo, buscando o poder real em si mesmo, sentindo a presença amorosa de seu mentor espiritual ou mentora em sua vida.

Boa noite. Vamos começar então o nosso sétimo módulo, Gigantes da Alma. Bem, a mentora Joana de Ângeles, quando começa a fazer a abordagem dos Gigantes da Alma, ela vai fazer todo o seu estudo com base também no estudo de Miriam Lopes. Mas, como o próprio olhar do Espiritismo possibilita, ela vai ampliar um pouco mais essa análise, essa abordagem. Então, para começar a nossa abordagem, Joana propõe que todos nós possamos analisar, avaliar, no caso, e reflexionar quanto às necessidades de valorização. O que vem a ser a necessidade de valorização? Então, Joana, em Um Ser Consciente, no capítulo 5, ela vai colocar que os destrutivos gigantes da alma, que exteriorizam os tormentos e a imaturidade do ego, de alguma forma, refletem um fenômeno psicológico, às vezes de procedência inconsciente, noutras ocasiões habilmente estabelecido, que é a necessidade da sua valorização. Os adolescentes normalmente costumam usar esse termo, quando encontram algum amigo ou algum companheiro, e vai dizer que tem necessidade de valorização, necessidade de aparecer. Quando nós falamos com relação ao ego, e, claro, associando aos destrutivos, como Joana chama, gigantes da alma, o que nós estamos aqui observando é que aquele ego imaturo, aquele ego que na sua estrutura ainda está muito preso às questões infantis e egocêntricas, egoicas, ele ainda vai, de alguma forma, buscar uma exacerbação, o que vai provocar no indivíduo uma necessidade exagerada de chamar a atenção ou de ser o centro da atenção. Seja isso de uma forma saudável, vamos dizer, positiva, ou de uma forma negativa. Como seria uma forma positiva? Aquela pessoa que, por algum motivo, que busca um trabalho, ela vai chamar a atenção, mas isso é no momento em que ela faz algo bom para o coletivo, quando ela está fazendo algo bom para a família. Mas que na intenção daquilo existe uma necessidade de ser valorizada. E de que forma negativa? Com todos os gigantes da alma. Então, quando Joana começa essa abordagem, o que nos chama a atenção é que muitas vezes, por trás de atitudes valorosas vistas por nós, por atitudes também ditas positivas, pode existir ali, por detrás daquela ação, daquela atitude, um gigante atuando em nossa alma. Porque esse ego que está nesse processo de valorização excessiva, de necessidade de reconhecimento, ele vai estar o tempo todo atuando ainda no egocentrismo, o que vai nos ligar na persona, o que faz com que a sombra cada vez mais ganhe uma dimensão e faça com que aquela pessoa se torne cega diante das suas próprias atitudes. Então, quando nós pensamos, e depois do módulo de emoções e sentimentos, nós começamos também a avaliar a importância de um olhar mais profundo também naquilo que está por detrás das minhas atitudes. E quando nós falamos do ego e pensamos nessa necessidade de valorização, surge em nós uma necessidade, me repetindo, de nos perguntarmos quais são as nossas verdadeiras intenções. O que reside por detrás das minhas melhores intenções? Bem, então continuando, Joana vai além. O ego que sente necessidade de valorização, de reconhecimento, sem o contributo do self em consonância, utiliza-se dos estímulos negativos e agressivos para compensar-se, sejam quais forem os resultados. O importante para o seu momento não é a qualidade da resposta estimuladora, mas a sua presença no proscênio onde se considera ausente. E aí, Joana vai chamando a atenção que esse ego, que ainda precisa da valorização, do reconhecimento,
ele nem sempre vai estar ligado ao self, né, na sua atitude. Então, nós poderemos pensar um exemplo disso. Quantas vezes o comportamento humilde é orgulhoso? Né? Quantas vezes nós nos vestimos de uma roupa de bondade, de caridade, e o que está por detrás de todo esse movimento é um movimento egoísta, é um ato de poder, de controle. Então, essa é a forma negativa, são os estímulos negativos que vão estar fazendo com que aquele ego faça ainda um movimento de valorização. Um exemplo disso. Imagine uma situação onde uma pessoa que tem um complexo de poder exacerbado, controlador, e dirige uma empresa ou uma família, está à frente de um trabalho na família. E essa pessoa, pela necessidade de reconhecimento do trabalho, por questões também de complexos e de sua história familiar, sua história de vida, essa pessoa gera em torno de si, sejam com os filhos ou com os funcionários, relação de dependência. Então, nunca dá autoridade suficiente aos funcionários, ou nunca dá liberdade ou autonomia suficiente aos filhos, e sempre, na empresa a gente às vezes vê isso com mais facilidade, sempre é necessário naquele lugar onde se encontra. Mesmo que essa pessoa, e na maioria das vezes, se queixa do excesso de atividades que precisa fazer. Então reclama, e sofre, e a pressão sobe, a pressão desce, passa mal, mas sempre está ali, envolvido em tudo. Então há uma necessidade nessa pessoa, nesse ego, de ser reconhecido. E por isso eu crio relações de dependência e reclamo que as pessoas são dependentes de mim. Então, nesse exemplo, a gente consegue perceber o que vem a ser essa necessidade de valorização. O que está por detrás dessa necessidade, provavelmente, é um desses gigantes. E aí entra o orgulho. Toda vez que essa pessoa é desafiada, vai aparecer um outro gigante, a raiva, a ira. Muitas vezes essa pessoa não cede o espaço por medo, e aí todos esses gigantes que vão aparecendo também. Por isso que a mentora vai começar, né, o olhar com relação aos gigantes da alma, chamando a nossa atenção que esses gigantes não surgem de uma hora para outra, mas que eles são decorrentes de uma necessidade ainda de ser valorizado, de ser reconhecido. E tudo isso nos remete sempre ao mesmo ponto. Se eu não me conheço o suficiente, se eu não reconheço em mim mesma o meu valor, eu vou estar buscando isso todo o tempo fora. Eu preciso que alguém reconheça o meu valor, seja porque o meu ato é grandioso, seja porque eu uso algo que chame a atenção, e todo o tempo eu vou estar vivendo para o externo, para um processo exterior. E aí o meu ego se exacerba, dando lugar à única manifestação que é da persona. Então Joana vai continuar no mesmo capítulo. Quando o self assoma e governa o ser, os estímulos são sempre positivos, mesmo que tenham origem negativa ou agressiva, porque exteriorizam-se o bem-estar que ele é próprio. E aí a gente percebe uma mudança na atitude, no comportamento dessa pessoa. Quando o self em que está no comando, quando esse ego já compreende que ele não é o dono da casa,